0: você está vendo. E ela falou, está todo quitado, é o carro que Deus separou para o senhor andou muito a pé, mas Deus está falando que o teu carro estava aqui.
1: Espera aí, um terreno.
2: Sim, senhor.
1: E um carro, e tá pago o carro.
2: Tá quitado.
1: Tá quitado.
2: Quitado.
1: Quem entra na campanha da prosperidade é abençoado. Dai glória a Deus com ele. Isso é vitória, isso é milagre.
3: Tá com a voz embargada, pastor Antônio.

0: feliz, minha irmã?
1: Amém. A paz do Senhor para a igreja. Eu estou muito feliz porque a gente, quando a gente entrega aquilo que não pertence a gente entrega e Deus faz maravilha.
2: Um terreno de frente para a praia e o carro quitado.
1: O carro está quitado.
2: É a bênção da prosperidade chegando até as famílias. Dai glória a Deus, dai glórias a Jesus.
3: Esse é o nosso Deus, é o Deus poderoso, é o Deus da igreja, Deus e amor, e quer ser o seu Deus também. Venha buscar a Deus aqui nessa quarta-feira, é a quarta-feira da colheita, a quarta-feira que o diabo vai cair por terra, a miséria vai cair por terra, os gastos excessivos com remédio vão cair por terra, as enfermidades psicossomáticas vão cair por terra. Tudo aquilo que prende, que amarra, que tranca a sua vida, Jesus vai jogar por terra. Venha buscar ao Senhor. E aproveitando que é a campanha das portas abertas, cada pessoa que você trouxer aqui amanhã vai ser uma porta que Deus vai abrir na sua vida. Cada pessoa vai representar uma porta. Se você precisa de saúde, se você precisa de prosperidade, se você precisa de paz, traga três pessoas com você, representando cada porta que você quer que seja aberta na sua vida. É claro que Deus vai fazer muito, infinitamente mais do que aquilo que você pensa, do que aquilo que você imagina. Corre para cá, Rua Senador Pompeu, número 27, no centro da capital carioca. E nesse momento, nós vamos orar, nós vamos clamar a Deus para que todo mal venha a ser dissipado, repreendido da sua vida e você chegue aqui para tomar posse daquilo que Deus já tem preparado para a sua vida. Vamos orar, vamos falar com Deus.
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3: Glorioso Deus e eterno Pai, ó Deus, nessa hora eu clamo pela vida do sofrido, pela vida, ó Pai, do desesperado, dessa pessoa que vive uma vida presa na derrota, presa na miséria, presa na enfermidade, mas que a partir de já essas correntes vão ser quebradas, destruídas, despedaçadas pelo poder do Teu nome. Meu Deus, eu creio que esse mal já caiu por terra, que essa obra maligna já caiu por terra, que essa legião do diabo já caiu por terra e o teu nome será glorificado em Cristo Jesus, meu Deus da glória. Ajuda, meu Pai, essa pessoa a chegar aqui amanhã, nessa poderosíssima concentração das portas abertas com o dia da grande colheita. Faça, meu Deus, coisas grandes, abre porta para o filho, para o marido, para o neto, para ela, meu Deus da glória, faça o teu nome ser glorificado mais e mais na vida dessa pessoa. Eu oro crendo que o Senhor vai fazer até mais do que nós estamos orando nessa hora. Confirma a vitória em nome de Jesus, amém e amém, Senhor Jesus.
5: Veja a glória de Deus inundando este lugar. Poder de Jesus, brasa viva.
3: Graças a Deus. E nós vamos voltar daqui a pouquinho para falar acerca das grandezas que Deus tem realizado aqui na igreja. Deus e amor, não mude de emissora não, continue aí, porque Deus vai falar ainda mais ao seu coração. Já já a gente volta, fiquem todos na paz do Senhor Jesus.
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7: Ouvintes, aceite a paz de nosso Senhor e Salvador Jesus Cristo. Deus abençoe a sua vida, o seu lar, toda a sua querida e amada família. Quero informar a todos que amanhã, quarta-feira, a quarta-feira da prosperidade, a quarta-feira da colheita, toda segunda quarta-feira do mês, nós estamos aqui na quarta-feira da colheita. E eu tenho certeza, ouvinte, você vai colher as bênçãos de Deus. O celeiro de Deus já está preparado para ser derramado, as bênçãos na sua vida, amanhã, aqui em nossa igreja Deus é Amor. Eu tenho certeza, você que está no propósito com Deus, no decorrer do mês, chegou o momento, hein, de você fazer a colheita. Amanhã, em 6 horários, no horário das 7, 9, 11, às 13, 15 e também no horário das 19 horas. O prosseguimento da campanha, a campanha da prosperidade e esse subtema, a quarta-feira da colheita. Eu estarei aqui com vocês, pregando a palavra de Deus e tenho certeza, Deus vai falar em vossos corações.
8: Quantas famílias hoje estão sofrendo porque Deus não é prioridade nos seus lares? Quantos ministérios travados porque Deus não é o Senhor do púlpito, apenas um detalhe no púlpito. Mas hoje o Espírito Santo nos chama a recentrar a nossa vida em Cristo Jesus. Coloque-o como primeiro no seu casamento, coloque-o como primeiro nas suas finanças, no seu trabalho, na igreja, nos seus sonhos, e você vai ver a sua vida funcionar, a sua vida vai caminhar. A vida só pode funcionar quando Deus, ele é o eixo central, quando ele está no comando, quando ele está no controle. Levante a mão e vai aplaudindo. Hoje a sua vida vai funcionar. Hoje a sua vida vai andar. Hoje as coisas vão dar certo. Então, quando olhamos para a vida de José, durante anos parecia que nada funcionava em sua vida. Quem olhava poderia falar, mas José tem tantos sonhos, está lá no pasto, a vida dele não funciona, nada acontece na vida dele. Mas, meus irmãos, no tempo de Deus, Faraó o chamou. Em uma única noite, o escravo se tornou governador do Egito. Então aquilo que parecia atraso era apenas uma preparação. No tempo certo funcionou. No tempo certo funcionou. Acredite que no tempo certo a sua vida também vai funcionar. Ela vai andar, ela vai andar, ela vai progredir, ela vai prosperar. Levante a mão e vai aplaudindo, levante a mão e vai adorando. No tempo de Deus as coisas vão se encaixar no seu devido lugar.
7: O meu convite é para todas as pessoas participarem. Você que está aqui no centro do Rio de Janeiro, nos bairros adjacentes, nas comunidades, no interior do estado, você que tem condição, vem participar conosco amanhã no prosseguimento desta campanha. Olha, ouvintes, as pessoas estão alegres, felizes na presença de Deus, porque têm sido agraciadas pelo Senhor. Eu estarei com vocês participando, juntos, tomando posse, recebendo a bênção, recebendo a prosperidade de Deus no decorrer desta campanha. Você sabe que após a pregação da palavra, eu estarei orando através das revelações do Espírito Santo e fazendo aquela oração contra o devorador, a miséria, contra as obras da inveja e contra as enfermidades. Porque, ouvintes, são coisas que têm roubado a sua prosperidade, têm tirado o seu salário, têm prejudicado a sua vida financeira. Mas amanhã nós estaremos levantando as mãos aos céus, clamando a Deus e expulsando esses males do seu caminho.
8: Sai da casa desta mulher, demônio. Tudo que você ganhou para tirar a vida dela, você perdeu, viu? Eu sei que é você que está aí colocando enfermidade no corpo dela. Vai expulsando, irmãos, vai expulsando. Vai pedindo para Jesus queimar ele. Se vocês pedir, Jesus vai queimando. Sai, opressão do mal, vai embora, Satanás. Vai embora, sai em nome de Jesus. Sai dela, Satanás. Sai. Vai expulsando, vai expulsando. Grita para Jesus queimar ele. Pedindo para Jesus queimar. Grita, queima, Jesus. Sai, miséria. Sai, devorador. Sai, inveja. Sai da vida dessas pessoas. Sai da casa dessas pessoas. No nome de Jesus. Vão expulsando. Vão expulsando.
7: A presença de Deus tem sido notória conosco no decorrer desta campanha. E amanhã não será diferente. A presença de Deus estará conosco no decorrer desta campanha. Olha, ouvintes, as pessoas que estão participando estão testemunhando o poder de Deus. Por isso, neste momento, eu quero convidar você a acompanhar, a ouvir bem de perto o que Deus está fazendo na vida das pessoas no decorrer desta campanha de quarta-feira.
8: Irmão, qual é o seu nome?
4: Marina.
8: Irmão, o que é que aconteceu?
4: É que a semana passada eu estive aqui na campanha, aí o pastor já tinha profetizado que estava vendo ouro aqui, todo mundo viesse aqui na frente a ser ungido e tal. Aí eu vim, quando foi na quinta-feira, ligaram para minha casa com dinheiro que eu estava esperando há 30 anos, caiu lá na minha conta.
8: Espera aí, há 30 anos aguardando o valor.
4: É, aguardando. Porque...
8: participando da campanha da prosperidade.
4: Isso, isso.
8: Veio aqui na quarta-feira.
4: Na
8: quinta-feira recebeu a ligação.
4: Recebi a ligação.
8: E recebeu o valor.
4: Eu recebi, porque o governo disse que nunca ia pagar aquele dinheiro, mas chegou.
8: Chegou agora, a hora. hora da vitória.
4: Em nome de Jesus.
8: Dai glória a Deus. 30 anos aguardando, participando da campanha da prosperidade, ela recebeu o valor. Cadê o glória?
7: É, pessoas testemunhando o poder de Deus. E você não vai ficar apenas ouvindo o que Deus está fazendo na vida das pessoas. Você vai participar para você também testemunhar o poder de Deus. Essa situação que você está vivendo hoje vai se tornar um testemunho do poder de Deus. Eu quero convidar todos vocês, desempregados, você que é trabalhador, é um microempresário, é um grande empresário, vem participar conosco amanhã no prosseguimento desta campanha da prosperidade. Nós estamos aqui na Rua Senador Pompeu, no número 27, aqui no centro do Rio de Janeiro.

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0: Deus abençoe, ouvintes, o seu lar, Deus abençoe a sua querida e amada família. Passando aqui para orar por todos vocês que têm contribuído a cada dia com esta obra social, a Fundação Reviver, todas as quintas-feiras em três horários, 9, 15 e também no horário das 18 horas, nós temos aqui esse culto especial. É um culto voltado à obra social da nossa Igreja Deus e Amor. Os cultos são realizados para Deus abençoar a vida espiritual, mas nós também falamos da obra social. A Igreja tem assistido muitas famílias constantemente, famílias carentes, famílias necessitadas, e eu já quero neste momento orar por você. Você que tem estado conosco aqui a cada quinta-feira, você que tem contribuído com esta obra social. Eu já quero pedir a Deus para te abençoar.
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0: Senhor, meu Deus e meu Pai, é no nome do Senhor Jesus Cristo, nós estamos aqui diante da Tua presença mais uma vez. E neste momento, ó Deus, eu quero apresentar ao Senhor cada quinta-feira, onde os cultos da Fundação Reviver têm sido realizados. No horário das 9 da manhã, às 15, e também no horário das 18 horas, Senhor. Eu quero pedir ao Senhor que continue utilizando a vida das Tuas servas, ó Deus, que tem sido instrumentos de bênçãos para a vida das pessoas. Eu quero apresentar ao Senhor todas as pessoas que têm estado presentes conosco a cada quinta-feira, meu Pai. Meu Deus e meu Senhor, continue abençoando o povo que tem contribuído, as pessoas que têm ajudado nesta obra social, pessoas que entenderam, ó Deus, que têm recebido bênçãos do Senhor e também são portadoras da bênção do Senhor. Meu Deus, pessoas que têm contribuído com as suas ofertas, pessoas que têm contribuído com roupas, calçados, com alimentos, pessoas, meu Deus, que têm amor em seus corações e têm socorrido famílias necessitadas. Eu quero pedir ao Senhor, ó Pai, que entra neste lar agora, ó Deus, abençoando ainda mais. Senhor, que haja bonança, que haja multiplicação. Continua mantendo essa dispensa cheia. Continua abençoando esta conta bancária que tem contribuído, Senhor. Continue abençoando também a saúde desta pessoa, o trabalho, o seu salário. Porque, meu Deus, quanto mais o Senhor abençoar, essas pessoas vão abençoar outras pessoas também. Meu Deus e meu Pai, continua mesmo abençoando, ó Deus, esses contribuintes de forma, meu Deus, extraordinária, porque essas pessoas têm ajudado esta obra social. Senhor, é o que eu te peço e também te agradeço, no nome de Jesus. Olha, ouvintes, Deus continue abençoando ricamente a sua vida. Você que tem contribuído sempre com esta obra social, pode ter certeza, Deus nunca vai te desamparar. Quero deixar o endereço aqui da nossa Igreja Deus e Amor para você participar conosco a cada quinta-feira desses cultos da Fundação Reviver. Rua Senador Pompeu, número 27, bem aqui no centro do Rio de Janeiro. Vem para cá participar conosco e pode ter certeza, você não sairá desse culto de mãos vazias. 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

0: momento eu quero falar com toda a membresia aqui da nossa sede estadual da Senador Pompeu. Atenção, será neste dia 11, dia 11 agora de julho, e também no dia 12, a Santa Ceia do Senhor Jesus Cristo. Lembrando que no dia 11, no sábado, no horário das 9 da manhã, presbítero Apolo Alexandre vai estar com vocês na celebração da Santa Ceia do Senhor Jesus Cristo. E no domingo, no horário das 7, 9, 11, às 15 e também no horário das 18 horas, a celebração da Ceia do Senhor Jesus Cristo. Às 7 da manhã vai estar com vocês o diácono Márcio Mendes, pregando a palavra de Deus, uma equipe de presbíteros auxiliando na ministração da ceia. E no horário das 9 da manhã, presbítero Apolo Alexandre vai pregar, vai ministrar a ceia do Senhor. Às 11 da manhã, o presbítero Cleito vai estar com vocês também. E olha, meus irmãos, convoca aí toda a família para participar da ceia neste sábado e neste domingo, dia 11 agora de julho, e também no dia 12, Santa Ceia do Senhor Jesus Cristo.
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0: Ouvintes, Deus abençoe a sua vida, Deus abençoe o seu lar e toda a sua querida e amada família. Neste momento estou aqui para orar por todos os mantenedores do programa A Voz da Libertação. Este programa chega dentro do seu lar agora, está aí no seu rádio, porque você contribui, você tem colaborado para o mesmo permanecer no ar. Você que sempre vai à livraria da nossa igreja fazer a sua contribuição, ou quem sabe tem feito uma contribuição através de um Pix, de uma transferência bancária, ajudando a manter este programa no ar. Eu quero neste momento pedir a Deus para te abençoar. Eu quero até citar alguns nomes, pessoas que vão estar inclusas agora nesta oração: Eva Tereza, Joel, Abadias Cardoso, Dulcineia Pereira, Nivalda Maria, Jorge Rosa, Júlio César, Vitor dos Santos, Helena Andrade, Leilane Alves, Wilson Souza, Maria das Graças, Leda Pereira, Sirvaldo dos Santos, José dos Santos, Elisane Aparecida, Cláudio Paiva, Rayane Ferreira, Caleb, Adeilda e João, Jonathan Coelho, Jaime Machado, Carla Graziele, Paulo Valdir, Manuel André, Valdeci Cassoto, José Luiz, Dilene da Conceição, Enzo Manuel, Marcelo de Paula, Marcos Freitas, Maria José, Meire Luci, Maria Nilza, Roberto Lopes, Raimundo Silva, Isabela, Paulo Rogério, Maria Francisca, Maria de Fátima, Priscila Coelho, Antônio Carlos, Carlos André, Nicole, Ana dos Santos, Mateus Lima e Maria de Lourdes. Nós vamos agora orar, pedir a Deus para abençoar a vossa vida.
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0: Senhor meu Deus e meu Pai, neste momento mais uma vez eu te dou graças, meu Deus, pelo que o Senhor é, porque o Senhor é Deus poderoso, soberano, o Senhor é Deus tremendo. Eu quero aproveitar que estou diante da tua presença e apresentar neste momento, ó Deus, cada pessoa que o seu nome foi lido aqui agora dentro desta programação. São pessoas, meu Deus, que têm contribuído, quem sabe uma vez por semana, uma vez por mês, pessoas que têm abrido seus corações e estendido as mãos, ajudando a manter o programa A Voz da Libertação no ar. São pessoas, meu Deus, que já entenderam, ó Deus, a responsabilidade com o reino do Senhor. São pessoas, meu Deus, que amam almas. São pessoas que têm prazer, meu Pai, de ver as almas se rendendo aos seus pés. Porque este programa alcança pessoas perto, mas alcança também pessoas longe. Pessoas aqui, ó Deus, na área central do Rio de Janeiro, nos bairros, nas comunidades, no interior deste estado, em outros estados do Brasil e também em outros países, através do aplicativo, Senhor. Pessoas estão agora acompanhando esta programação e também recebendo esta oração. Eu quero pedir ao Senhor, meu Deus, onde esteja agora uma pessoa que tem contribuído, Senhor, para manter este programa no ar, que a bênção do Senhor possa alcançar esta pessoa. Ó Deus querido, Deus poderoso, eu já quero, ó Deus, até te pedir que continue abençoando esta pessoa de uma maneira especial, porque são pessoas, meu Deus, que têm corações abertos, são pessoas que têm estendido as mãos com prazer, porque amam ouvir esta programação. E eu sei, meu Deus, que quanto mais o Senhor dá para esta pessoa, mais ela vai contribuir. Toca no salário, Senhor, que haja bonança, que haja multiplicação. Abençoe, meu Deus, todos os âmbitos da vida desta pessoa. Eu tenho certeza, meu Deus, que essas pessoas, que os seus nomes foram lidos nesta programação, são pessoas que acompanham agora esta programação. São pessoas que estão com seus rádios ligados, ó Deus, orando comigo agora. Eu sei que tem algumas, meu Deus, que nem sabem orar, mas aproximaram do rádio agora e estão recebendo esta oração. Leva a bênção para esta pessoa, dando saúde, meu Deus, abençoando o seu lar, abençoando a sua família, abençoando o trabalho das suas mãos, protegendo, Deus, de toda a ação do inimigo. Meu Deus, é o que eu te peço, Senhor. Quanto mais essas pessoas têm abrido as mãos e ajudado, que as mãos do Senhor também possam permanecer estendidas, abençoando essas pessoas. É o que eu te peço e também te agradeço, no nome de Jesus. Eu tenho certeza que Deus já te visitou neste momento, você já está abençoado por Ele. É isso aí, ouvinte. Continue aí com seu coração aberto, com as suas mãos estendidas, ajudando sempre a manter este programa no ar 24 horas, uma ferramenta tão poderosa e nós não podemos perder esta ferramenta. Eu já disse e eu repito, onde os nossos pés não vão, a nossa voz chega através deste programa. E você faz parte disso, porque você tem contribuído com alegria, você tem contribuído com amor. Vamos avante, tenha certeza que quanto mais você contribuir ajudando a manter este programa no ar, mais Deus vai abençoar a sua vida.
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0: Deus abençoe grandemente a sua vida em nome do Senhor e Salvador Jesus Cristo. Quem te saúda é o seu irmão em Cristo, presbítero Apolo Alexandre. Nós estamos na fé, na certeza, na convicção plena de que Deus vai agir como nunca em mais uma volta da poderosíssima campanha das portas abertas com o tema A Quarta-feira da Colheita. Você sabe que a Bíblia Sagrada diz que quando Isaac estava na terra de Gerar e a terra não produzia nada, o povo estava com fome, a terra estava em miséria total, não chovia, a semente não germinava, Isaac recebeu a direção de Deus que disse: fica nessa terra, semeia nessa terra, porque eu vou te abençoar, eu vou te prosperar. A Bíblia diz que Isaac obedeceu a palavra de Deus e ele colheu 100% do que ele plantou, porque Deus o abençoava. E é isso que Deus vai fazer na sua vida. Você tem uma semente, e essa semente é a sua fé. Se você decidir colocar a sua fé em ação, vindo buscar aqui na igreja Deus e Amor, a tua vida vai mudar, a tua história vai mudar. O nosso Deus é o Deus que faz do pouco se tornar muito, do fraco se tornar forte, do pequeno se tornar grande. Esse é o nosso Deus, e ele te chama para mudar a sua história. Não é um convite para um culto pura e simplesmente, é um convite para você tomar posse de tudo aquilo que Cristo prometeu na sua palavra. E amanhã, pastor Antônio Santos vai estar 100% na fé, pregando a poderosíssima palavra de Deus e entregando as revelações do Espírito Santo. Com toda certeza, a sua história vai mudar se você obedecer à direção de Deus de buscá-lo aqui na Igreja Pentecostal Deus e Amor. No horário das 7 horas da manhã, eu mesmo, presbítero Apolo Alexandre, estarei pregando a poderosíssima palavra de Deus e entregando as revelações do Espírito Santo. No horário das 9 horas da manhã, pastor Antônio Santos, naquela grande concentração de fé. No horário das 11 horas da manhã, mais um grande culto. No horário das 1 hora da tarde, mais um grande culto. No horário das 3 horas da tarde, mais um grande culto. E no horário das 19 horas, eu retornarei para pregar a palavra de Deus e entregar as revelações do Espírito Santo. Nós vamos te ungir com azeite sagrado, o azeite da colheita da multiplicação. Você que está vivendo uma vida dita por aí sem eira e sem beira, você que está vivendo uma vida de miséria, uma vida de fracasso, de derrota, o nosso convite é para todas as pessoas em geral, mas principalmente você que está sofrendo e não aguenta mais sofrer, porque você sabe que há pessoas que estão sofrendo, o que ela mostra para a gente é que ela quer sofrer mais um pouco, porque não toma uma atitude, não toma uma decisão, mas você não, você quer mudar a sua vida, e nós vamos orar por isso, nós vamos clamar a Deus por isso, nós vamos colocar as mãos sobre o alto da tua cabeça e expulsar tudo aquilo que tem sido nocivo à sua vitória, à sua conquista, os seus milagres. Então corre para cá, Rua Senador Pompeu, número 27, no centro da capital carioca. Rua Senador Pompeu, número 27, fica pertinho da Central do Brasil, pertinho do metrô da Uruguaiana, pertinho do ponto turístico Museu do Amanhã e também do Hospital dos Servidores. Você pode vir de ônibus, de bicicleta, a pé, de aplicativo, você pode vir de trem, de metrô, não importa a maneira que você vai chegar aqui. Mas se você quer vencer, se você quer tomar posse de grandes conquistas, você não pode ficar dentro da sua casa. E por maior que seja a distância, eu tenho algo para falar para você. Você sabia que quanto maior a dificuldade, maior é a vitória que Deus entrega na palma da sua mão? Quanto mais você se esforça, você se esmera, você faz a sua parte, maior é aquilo que Deus vai te entregar. Então, se eu fosse você, eu não mediria esforços. Não. Eu corria para cá, porque aqui é o endereço da sua bênção, é o endereço da sua vitória. Inclusive, agora você vai ouvir testemunhos de gente que chegou aqui sofrendo, pessoas que chegaram aqui no último estágio do seu sofrimento, pessoas que chegaram aqui aflitas, desesperadas, completamente angustiadas, sob palavras negativas de pessoas que estavam na volta delas, mas desejava vê-las destruídas, acabadas, arruinadas. E elas chegaram aqui dessa maneira, e após obedecerem à revelação de Deus, dada pelo homem de Deus, pastor Antônio Santos, conquistaram coisas impossíveis aos olhos humanos. Vamos ouvir esses testemunhos. Aumente aí o volume desse rádio, porque o que Deus fez na vida dessas pessoas, Ele pode fazer 10 vezes mais na sua vida pelo uso da fé.
1: Antônio, Deus operando aqui nessa poderosíssima campanha. Pessoas que conquistaram vitórias através de vir na campanha revelada, a campanha da prosperidade.
2: Irmã, qual é o seu nome?
3: Miriam.
2: Irmã Miriam, o que é que aconteceu?
3: Então, eu vou dar uma resumida porque é muito grande o testemunho. Mas em fevereiro do ano passado, a minha empresa queria me obrigar a trocar de horário, só que eu fazia um curso de batismo. E eu falei que não. E a partir daquele momento, eu fui chamada de fanática, aí eu me batizei. Só que aí não parou por aí. É aí que começa o meu testemunho. Eu comecei a sofrer muitas perseguições, o meu trabalho começou a ser questionado. E aí, eu sendo perseguida, muitas coisas acontecendo, através do Espírito Santo foi revelado aqui pelo Senhor que tinha uma pessoa que estava sofrendo perseguição no trabalho, que aí o diabo queria tirar ela daquele lugar. Eu levantei as mãos. A partir daí, começou a acontecer o mover do Espírito Santo, tudo começou a mudar de uma forma tremenda, e Deus foi mudando o quadro, e hoje eu fui promovida. Eu trabalhava na segunda maior operação do Rio. Reconheceram que meu trabalho era bom, me pediram desculpas, falaram que sem eu lá naquele lugar, aquele emprego não funcionava. Falaram, olha, a gente precisa de você aqui, sem você isso daqui não anda. E aí reconheceram o meu trabalho.
2: Espera aí, antes criticaram, e agora Deus fez uma reviravolta lá.
3: Me promoveram, me tiraram de lá, me colocaram na maior operação do Rio, falaram que eles viram capacidade de mim para trabalhar nesse lugar e operar, e falaram que lá é temporário, porque eu trabalho em loja, eu sou subgerente, que a primeira loja que tiver disponível, eles me deram um prazo de 2 meses para ele me promover. Então, uma pessoa que... E assim, o que mais me emocionou na minha saída de lá, na minha despedida, é que eles colocaram o símbolo da Deus e Amor, a igreja que eles tanto criticavam.
2: Foi promovida. Vocês não glorificam o nome de Jesus por isso? Deus abençoe, minha irmã, pelo seu testemunho. Irmã, qual é o seu nome?
4: Irmã Sueli.
2: Irmã Sueli, o que é que aconteceu?
4: O que aconteceu, pastor, que a minha sobrinha nunca tinha vindo aqui. Aí eu convidei ela para vir, porque o meu irmão é daqui dessa igreja. Aí meu irmão falou para a mãe dela, para ela vir, que Deus ia dar vitória a ela. Aí chamei ela para vir aqui. Quando chegou aqui, quando o senhor falou, faz um voto para Deus abrir as portas. E eu só tinha R$2 na mão, não tinha mais. Eu, em vez de fazer para mim, eu botei para ela e dei na mão dela. E quando vier aqui na frente que fez a campanha da benção, eu falei para ela, Érica, se tiver algum currículo, alguma coisa, levanta aí para Deus te dar a vitória. E ela levantou o celular. Quando chegou da mesma semana, o Senhor abriu as portas para ela.
2: Portas
4: no domingo, o Senhor abriu as portas para ela. Ela não veio porque ela já está trabalhando em nome de Jesus.
2: Fez o voto e as portas se abriram.
4: As portas se abriu.
2: Dai glória a Deus com ela. Glorifica o nome de Jesus.
5: Prosperidade aqui, pastor Antônio.
2: Irmã, qual é o seu nome?
6: Meu nome é Rosângela.
2: Irmã Rosângela, o que é que aconteceu?
6: Então, já tinha uma loja já que Deus me deu de roupa de criança. Então, eu passei na rua onde eu moro, no Jardim Paraíso. Aí, então, vi uma loja, aquela loja fechada, e do lado tinha a moça que faz cabelo pra fora. Aí, tá aquele número de telefone, né? Aí, eu falei assim, com a minha amiga, assim, da igreja. Eu acho que eu vou abrir essa outra loja, que é perto da minha casa. É a primeira, segunda rua. Aí, ela, Rosângela, você já não tem? Eu falei, mas eu quero outra. Porque todos que pegassem aquele voto, né? Que Deus ia abrir as portas. Aí, peguei, liguei do telefone para a dona da loja. Aí ela falou assim, Rosângela, ela já me conhecia. Eu estou alugando mesmo. Eu falei, quanto que é? Ela falou, R$600. Aí eu falei, bom, o que eu ganho dá muito bem para pagar por mês. Que eu vou botar agora a loja de gente adulto. Aí, agora quando for esse mês agora que vai entrar, né? Eu vou lá para levar o dinheiro do aluguel e eu já ganhei a loja em nome de Jesus.
2: Mais uma loja aberta. Dai glória a Deus com ela, meus irmãos. Porta pode aberta. Glorificar o nome de Jesus.
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0: Ouvintes, é tremendo o que Deus tem feito aqui na Igreja Pentecostal. Deus é amor. O nosso Deus é grande, é poderoso, é fiel e muda a história da vida daqueles que creem na sua palavra. Quando nós ouvimos esses testemunhos, há um gozo, uma alegria em nosso coração. Eu estava aqui ouvindo esses testemunhos, eu estava aqui rindo, alegre, feliz, porque o nosso Deus, aleluia, é grande, ouvinte. O nosso Deus é muito, muito grande, e Ele responde às orações feitas aqui na Igreja Pentecostal. Deus é amor, e Ele pode sim mudar a sua história. Quem disse que não? Quem disse que você não pode ser um grande empresário? Quem disse que você não pode ser um homem de sucesso, uma mulher de sucesso? Quem disse que você não pode sair desse lugar onde você mora, lugar esse onde você tem sido humilhado, ridicularizado, onde talvez a sua casa seja a pior casa da rua? As pessoas olham para você com um olhar de pena, de dó, de misericórdia, e você vive nessa situação, não é de agora não, já é 10 anos, 20 anos, 30 anos, e alguém disse, meu caro, você vai ter que se conformar com essa situação. Se conformar o quê? A Bíblia diz que Deus veio trazer vida, e vida em abundância, e essa vida não começa quando você morre e vai para o céu, não. Essa vida começa aqui agora, na terra, quando você crê, quando você busca, quando você vem para a Igreja determinado, focado em mudar a sua história. É o que diz a Bíblia Sagrada, e vereis outra vez a diferença entre quem busca Deus e quem não busca, em nossas palavras, entre aquele que faz campanha e quem não faz campanha, entre aquele que acorda de manhã cedo e vem buscar Deus e aquele que fica em casa esperando algo cair do céu na palma da mão dele. A Bíblia diz que haveria uma diferença, e a diferença é você prosperando, vencendo, conquistando, sendo abençoado, recebendo de Deus tudo que Ele tem preparado para a sua vida. Eu estou falando, não é para alegrar o seu coração, não. Eu estou falando aquilo que está escrito na palavra de Deus. Deus não falha, Deus não erra. Deus é aquele que ouve a oração dos que clamam a Ele aqui na Igreja Deus e Amor, porque está escrito. Está escrito, ouvinte, na palavra de Deus, na Bíblia Sagrada, que Deus é o Deus que ouve as orações feitas nesse lugar, e Ele está com os ouvidos abertos para ouvir o clamor daquele que se esforça, daquele que toma uma atitude, uma decisão e busca Deus aqui nesse templo dos milagres, no templo da glória de Deus. Você ouviu aí o testemunho da Miriam, ouvintes? Esse testemunho é muito forte. Nós acompanhamos a Miriam aqui na Igreja Deus e Amor, e nós vimos como ela chegou destruída, acabada, arruinada, debaixo de inveja, de olho grande, pessoas trabalhando contra a vida dela. E quando ela optou fazer campanha aqui na Igreja Pentecostal Deus e Amor, as pessoas riram dela, caçoaram dela, ridicularizaram, mas ela continuou buscando aqui na Igreja Deus e Amor. Na empresa onde ela trabalhava, ela era vista como alguém que não progredia, que não vencia, que não prosperava, inclusive estava sendo cogitada a ser despedida, a ser mandada embora, e ela não aceitou essa decisão, ela não aceitou esse veredito. Ela poderia abaixar a cabeça e chorar e ficar se perguntando: meu Deus, por que isso está acontecendo comigo? Por que eu sofro? Por que isso? Por que aquela coisa toda? Não, ela veio aqui na Igreja Deus e Amor disposta a tomar posse nada menos do que Deus prometeu para a vida dela, e ela entrou na campanha, chuva e sol, ela clamando, ela buscando, ela colocando a vida dela no altar do Senhor, e as pessoas rindo. O trabalho dela se tornou um trabalho onde alguém caçoava dela, ria dela, mas o Senhor agiu de maneira tão grande, tão tremenda na vida da Miriam, que ela, que era vista como a pior da loja, se tornou subgerente, e agora ela está sendo promovida a gerente, a uma filial dessa grande empresa aonde ela trabalha. Esse é o nosso Deus. Aquela que estava sendo cogitada para ser mandada embora, ela agora se tornou subgerente e está treinando para ser gerente dessa grande empresa. A gente não vai falar o nome para não fazer propaganda de empresa de ninguém, mas o nosso Deus é grande, ouvinte. O nosso Deus é poderoso. O nosso Deus muda a história, muda a trajetória, porque Ele tem autonomia para fazer o que Ele quiser. Ele é Deus e Senhor de todas as coisas. Esse testemunho me marcou, me emocionou, porque nós acompanhamos de perto o sofrimento da Miriam, e hoje nós vemos a vitória de Deus na vida dela. O segundo testemunho que você ouviu foi o testemunho da irmã Sueli. A irmã Sueli já busca aqui há anos na Igreja Pentecostal Deus e Amor, já faz campanha, já vê resultado na vida dela, já contou muitos testemunhos, mas ela se deparou com a sobrinha dela lutando e não conquistando. É triste, ouvinte, a gente vê uma pessoa esmerada, acorda cedo, dorme tarde, se esforça, dá um duro grande para conquistar o melhor, mas não prospera, a vida não anda, fica tudo travado, amarrado, preso. E ela viu a sua sobrinha dessa maneira e ela disse: não, tem um lugar onde a sua história vai mudar, a sua vida vai mudar. E ela trouxe a sobrinha dela aqui na Igreja Deus e Amor. A sobrinha dela, desempregada, mal tinha o dinheiro da passagem para chegar aqui, mas aqui na Igreja Deus e Amor, a irmã Sueli falou: você tem que clamar, você tem que orar, Deus vai prosperar a sua vida, Deus vai mudar a sua história. E você sabe que aqui na Igreja Deus e Amor, o pastor Antônio Santos e os demais pastores com a equipe de fé fazem a oração pelos currículos, a oração pelos telefones celulares, a oração pelos documentos, pelas carteiras de trabalho. E ela falou para sua sobrinha: levante esse telefone celular e ora juntamente com o homem de Deus, pastor Antônio Santos. Ela levantou o celular e orou, clamou, falou com Deus. E ouvinte, para a glória de Deus, no domingo, você sabe que a maioria dos lugares onde há trabalho com escritório, trabalhos administrativos, está fechado no domingo, mas Deus é o Deus que trabalha quando ninguém trabalha. Ela levantou o telefone celular e no domingo, o telefone tocou. Aí você vê, ela levantou na quarta-feira o telefone celular, quinta-feira nada, sexta-feira nada, sábado nada. Alguém pode ter dito: domingo não vai ligar mesmo. Pois bem, no domingo ligou e disse: você está contratada, você vai ganhar um bom salário. E hoje ela está trabalhando para a glória de Deus. Esse é o nosso Deus. E o terceiro testemunho que nós ouvimos foi o testemunho da dona Rosângela. A dona Rosângela, ouvinte, num período de crise, de escassez, ela abriu a segunda loja. Você vê que ela clamando aqui na igreja Deus e Amor, Deus fez com que ela abrisse uma loja de roupa infantil no local aonde ela mora. E ela prosperou, ela conquistou dinheiro com essa loja de roupa. E Deus a abençoou. Mas ela disse: eu quero mais, eu almejo mais, eu quero mais para mim. E você sabe que Deus age de acordo

0: Se a sua fé for pequena, você vai ter o resultado pequeno. Agora, se a sua fé for grande, você vai colher coisas grandes. E você mostra que você tem uma fé grande quando você busca Deus aqui na igreja Deus e Amor. E ela disse: meu Deus, eu sou grata, porque o Senhor abriu essa loja e eu estou prosperando. Mas eu quero mais uma. Ah, meu Deus, eu quero mais uma, porque eu quero aumentar o meu dízimo, aumentar a minha oferta, e eu não posso aumentar o meu dízimo e a minha oferta com uma loja somente, eu quero duas. E Deus foi e fez com que ela abrisse a segunda loja, e ela já está prosperando com duas grandes lojas de roupa, porque o nosso Deus é um Deus grande, maravilhoso, glorioso, e ele muda a história daquele que crê. Rua Senador Pompeu, número 27, no centro da capital carioca. Pastor Antônio Santos, pregando no horário especial das 9 horas da manhã. Eu estarei com todos vocês no horário das 19 horas e também no primeiro horário, no horário das 7 horas da manhã. Corre para cá. Eu quero colocar as mãos sobre o alto da tua cabeça. Pastor Antônio Santos quer colocar as mãos sobre o alto da tua cabeça, te ungir com o azeite da colheita e ministrar sobre você uma bênção grande, uma bênção gloriosíssima vinda da parte de Deus.
1: Deus, se você acredita, foi pela fé que Abraão conseguiu agradar a Deus.
0: E nesse momento nós vamos orar, nós vamos clamar aquele que pode, aquele que faz, aquele que manda, aquele que desmanda, aquele que ordena, decreta, decide abençoar. Você crê nele? Você acredita nele? Ah, pastor, eu acredito. Então vamos orar, vamos falar com Deus.

Todo-Poderoso Deus e Eterno Pai, ó Deus, nesse momento eu oro por essa pessoa, meu Deus, que estava sofrendo, mas agora não vai sofrer mais, estava gemendo, urrando de dor, mas agora, meu Deus, ela vai tomar posse das conquistas que o Senhor prometeu para ela, porque ela vai vir aqui na Igreja Deus e Amor, ou no horário das 7, ou no horário das 9 horas com o homem de Deus, pastor Antônio Santos, ou no horário das 11, das 1, das 3, ou no último horário das 19 horas. Ela vai buscar a Deus, ela vai colocar a sua dor, o seu sofrimento, a sua guerra espiritual, o seu flagel diante do altar, vai invocar o teu nome e o Senhor vai responder, porque o Senhor, meu Pai, é poderoso para responder no pior momento da vida desse ser humano. Ó, meu Deus, abre as portas através das orações feitas pelo teu servo, pastor Antônio Santos. Traga, meu Pai, todos os que querem vencer, todos os que querem tomar posse de grandes conquistas aqui na Igreja Deus e Amor. Meu Deus, glorifica o teu nome em cada vida. Ajuda, meu Pai, essa pessoa a vencer todas as suas guerras e tomar posse do inaudito, do extraordinário das tuas mãos, em nome do Pai, em nome do Filho e em nome do Espírito Santo de Deus. Amém e amém, Senhor Jesus. Deus vai mover as águas em teu favor e vai mudar a sua história. O que nós estamos falando não é uma especulação, é uma certeza, é uma convicção que nasce da palavra de Deus. Rua Senador Pompeu, número 27, no centro da capital carioca. 6 grandes horários. 7, 9, 11, 1, 3. E no horário também das 19 horas, especialmente no horário das 9 horas da manhã, pastor Antônio Santos, e no horário das 19 horas, eu mesmo, presbítero Paulo Alexandre, pregando a palavra de Deus e

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8: Escrito está na palavra de Deus:
9: não temas, porque eu sou contigo. Não te assombres, porque eu sou o teu Deus. Eu te fortaleço e te ajudo e te sustento com a destra da minha justiça. Isaías 41:10.
8: Bíblia Sagrada. Palavra fiel. 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E digam sempre: glorificado seja o Senhor, que se compraz na prosperidade do seu servo. Salmos 37:27. 2026, o ano do renovo. 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
10: Deus abençoe, ouvintes, que a graça, a paz, o amor de Deus continue reinando em vossos corações. Hoje é o sétimo dia desta oração em favor daquele propósito que vai acontecer amanhã, nesta quarta-feira, a quarta-feira da colheita. Você que fez aquele propósito com Deus, está me ouvindo agora e pode. Dobra seus joelhos, ouvintes. Vamos juntos agora clamar a Deus em oração.
11: Por veredas de justiça.
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10: Senhor meu Deus e meu Pai, no nome de Jesus Cristo, uma vez mais estamos aqui diante da tua presença e mais uma noite, e mais um momento tão especial que entramos na tua presença através desta simples e humilde oração. Eu quero te louvar, meu Deus, porque é um privilégio muito grande de poder estar diante do Senhor, ó Deus, adentrando os céus agora, através das minhas humildes palavras. Eu quero apresentar ao Senhor em especial, ó Deus, a vida de todas as pessoas que nesta quarta-feira firmaram um propósito especial com o Senhor. São pessoas, meu Deus, que ouviram a palavra e, ó Deus, adquiriram fé de estar indo à frente do altar do Senhor, pegando aquele voto para a próxima quarta agora, a quarta-feira da colheita. Meu Deus e meu Pai, eu quero pedir ao Senhor que honra a fé dessa pessoa. O Senhor é poderoso para agir. A mão do Senhor vai onde a nossa mão não pode ir. Onde nós não podemos chegar, o Senhor pode. Senhor, que esta pessoa possa ter uma boa colheita. A palavra do Senhor informa que quem mais planta, mais colhe. Senhor, honra mesmo esta fé, para que esta pessoa possa testemunhar o seu nome. Ó Deus, esta casa vai glorificar o teu nome, porque são pessoas, ó Deus, que acreditam no Senhor, são pessoas que confiam na sua benignidade, e é por isso que eu estou orando por elas aqui agora. Que a bênção do Senhor esteja sobre todas essas pessoas, no nome de Jesus.

0: Deus abençoe, Deus abençoe, ouvintes. Tenha certeza que você vai testemunhar o milagre de Deus através de firmar propósitos e participar conosco desta campanha de quarta-feira. Continue acreditando, o milagre de Deus vai te alcançar.
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0: ouvintes. Deus abençoe a sua vida, o seu lar, toda a sua querida e amada família. Quero informar a todos que amanhã, quarta-feira, a quarta-feira da prosperidade, a quarta-feira da colheita, toda segunda quarta-feira do mês, nós estamos aqui na quarta-feira da colheita. E eu tenho certeza, ouvinte, você vai colher as bênçãos de Deus. O celeiro de Deus já está preparado para ser derramado, as bênçãos na sua vida, amanhã, aqui em nossa igreja Deus e Amor. Eu tenho certeza, você que está no propósito com Deus, no decorrer do mês, chegou o momento, hein, de você fazer a colheita. Amanhã, em 6 horários, no horário das 7, 9, 11, às 13, 15 e também no horário das 19 horas. O prosseguimento da campanha, a campanha da prosperidade e esse subtema, a quarta-feira da colheita. Eu estarei aqui com vocês, pregando a palavra de Deus e tenho certeza, Deus vai falar em vossos corações.
1: E a mesma dependência de Israel é a nossa. Se não chover, a terra não produz. Se a terra não produzir, não tem colheita, não tem pão, não tem alimento. Diferente do Egito, que dependia naquela época do rio Nilo. Mas Canaã dependia do céu. O povo de Deus dependia da chuva do céu. Irmãos, isso significa que o povo precisava viver em dependência constante de Deus.

enviará chuvas no tempo certo, e a terra produzirá, e haverá abundância, haverá fruto. Levante a mão glorificando. Deus falou, se houver obediência, não vai faltar chuva. E se eu enviar chuva, até

0: palavra de Deus será transmitida aos vossos corações. Deus tem uma palavra para você. Deus sabe, ouvinte, a sua necessidade. Deus sabe o que você precisa e Ele vai falar lá no fundo do seu coração através da sua palavra. E vocês sabem, vocês que participam conosco aqui todas as quartas-feiras, após a pregação da palavra de Deus, eu estarei aqui orando por revelação do Espírito Santo. Esta igreja é dotada dos dons de Deus. Deus fala com a igreja, Deus fala conosco. No momento das revelações, Deus tem curado, tem libertado, Deus tem operado maravilhas. E aí entra aquele momento, na sequência das revelações, aquela oração, ouvinte, para Deus repreender os espíritos devoradores da miséria, da inveja, das enfermidades. São demônios que têm aí roubado a prosperidade de muitas pessoas. São demônios que têm causado gastos extras aí, como nas farmácias, e a pessoa vai perdendo o seu salário e acaba não gozando daquilo que Deus te entregou. Mas olha, nesta quarta-feira, eu tenho certeza, Deus vai jogar esses demônios por terra e esses gastos extras vão acabar na sua vida.
1: Vai embora, Satanás! Vai queimando, Jesus, vai queimando! Sai daí, devoradores! Sai daí, miséria! Sai, inveja! Sai, doença! Sai da mente dessas pessoas! Vai queimando, Jesus, vai queimando! Vai repreendendo toda obra maligna! Vai repreendendo toda enfermidade! Sai! Sai no nome de Jesus! Sai no nome de Jesus! Vai queimando, Jesus, vai repreendendo! Repreende este demônio que está colocando enfermidade! Sai daí, Satanás! Sai da mente desta pessoa, sai do coração. Vai gritando para Jesus queimar ele. Sai da vida dessas pessoas, Satanás. Vai queimando, Jesus, vai queimando. Sai da vida dela, Satanás. Queima ele, Jesus, vai queimando.

0: história conosco no decorrer desta campanha. E amanhã não será diferente. A presença de Deus estará conosco no decorrer desta campanha. Olha, ouvintes, as pessoas que estão participando estão testemunhando o poder de Deus. Por isso, neste momento, eu quero convidar você a acompanhar, a ouvir bem de perto o que Deus está fazendo na vida das pessoas no decorrer desta campanha de quarta-feira. Irmão, qual é o seu nome?
1: Meu nome é Ricardo Carneiro Araújo.
0: Irmão, o que é que aconteceu?
1: Eu tive aqui na quarta-feira, era retrasada. Aí o varão pegou, fez o voto da colheita, tá até aqui na minha mão que eu vim para cumprir. E o irmão estava falando que Deus estava dando aposentadoria. Depois de 2 anos passando pelo INSS, no auxílio-doença, eles empurrando para lá, empurrando para cá. Quando o irmão pegou e falou, né, voto, né, de R$300, os valores, o irmão estipulou os valores, eu peguei o valor pela fé. E eu já tinha perícia para passar. Aleluia, no outro dia, aleluia, viram uma quarta, não, quinta-feira eu tinha que fazer perícia. Passei pela perícia lá e vim direto para cá. O varão segurou na minha mão, o pastor tirou a mão na minha cabeça, mas parece que a mão do pastor ficou travada nessa pasta aqui, que o pastor não quis soltar. Falei, Jesus, o que, que é isso? Isso é que é confirmação? Aí uma perita endemoniada falou assim, ó, espera o resultado amanhã, não sei quanto que vai sair, não. Aí, 9 horas da noite, quando eu abri o resultado, deu a aposentadoria por invalidez. Aleluia, glória a Deus. Aqui está meu voto da colheita. É o que Deus faz, hein? Ele é pentecostal, Deus é amor.
0: 2 anos aguardando a aposentadoria.
1: 2 anos.
0: Participando da campanha da prosperidade, está aposentado para a glória do nome de Jesus.

pessoas testemunhando o poder de Deus. E você não vai ficar apenas ouvindo o que Deus está fazendo na vida das pessoas. Você vai participar para você também testemunhar o poder de Deus. Essa situação que você está vivendo hoje vai se tornar um testemunho do poder de Deus. Eu quero convidar todos vocês, desempregados, você que é trabalhador, é um microempresário, é um grande empresário, vem participar conosco amanhã no prosseguimento desta campanha da prosperidade. Nós estamos aqui na Rua Senador Pompeu, no número 27, aqui no centro do Rio de Janeiro.

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1: Olha, ouvintes, que a graça, a paz e o amor de Deus continua reinando em vossos corações. Estou passando aqui neste momento para, em primeiro lugar, agradecer a todos vocês que têm aí abrido seus corações e também estendido as mãos, ajudando a obra social da nossa Igreja Deus e Amor, a Fundação Reviver, a Associação Reviver Help Deus e Amor. Você que a cada semana, quem sabe todos os meses, tem aí separado aquele valor e ajudado com o carnezinho, você que tem preparado aí aquele cofrinho, quem sabe no decorrer do mês, e você tem entregue aqui na igreja para ajudar esta obra social. Deus continua aí recompensando ricamente a vida de todos vocês. E pode ter certeza, ouvintes, a recompensa de Deus, ela virá para a sua vida. A Bíblia Sagrada mostra para nós que aquele que dá ao pobre, ele empresta a Deus. E eu sempre falo, Deus não vai ficar devendo ninguém. Deus vai pagar, Deus vai retribuir em bênçãos na sua vida. Você que tem tirado aí do seu armário, da sua dispensa, aquele alimento, tem aqui contribuído em cada culto realizado da Fundação Reviver, tenha certeza, meus irmãos, Deus vai continuar multiplicando, abençoando de forma extraordinária na sua vida. Já aproveitando aqui para falar que todas as quintas-feiras nós temos aqui os cultos da Fundação Reviver no horário das 9h15 e também às 18 horas. E eu sei que você tem participado desses cultos, você tem contribuído de forma assídua a cada quinta-feira, você tem contribuído de forma voluntária com as suas ofertas. E olha, meus irmãos, eu quero neste momento orar por vocês. Eu sei que você tem o seu carnezinho, o seu cofrinho, você tem contribuído com seu voto toda semana, ajudando na obra social, você tem entregue aqui aquele alimento, tem pessoas que doam cestas básicas, ajudando famílias necessitadas. Você entendeu a sua missão aqui na Terra? Além de pregar o Evangelho, você tem ajudado a Igreja, a Fundação Reviver e a Associação Reviver Help Deus e Amor a cuidar de vidas. Talvez você olhe agora na sua dispensa, tem alimentos, mas tem dispensas vazias neste momento. Tem mesas neste momento que não tem alimentos e você tem abrido o seu coração e estendido as mãos para que o pão, que o alimento chegue à mesa desta pessoa. Eu quero agora aproveitar, talvez você me ouve de longe e fala assim, pastor, eu gostaria de fazer parte, eu gostaria de ajudar, mas eu estou tão longe. Mas olha só, nós vamos passar para vocês aqui agora o Pix da Fundação Reviver, o Pix da Associação Reviver Help Deus e Amor, as contas bancárias. E onde você estiver, você pode contribuir fazendo uma transferência bancária, fazendo um Pix, e vai apenas nos enviar o comprovante. Vamos lá, pegue uma caneta, pegue um papel, a sua agenda, e você vai anotar aí o Pix e também as contas bancárias da Fundação e também da Associação Reviver Help Deus é Amor.
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1: Olha, ouvintes, você anotou aí as contas, o Pix da fundação, da associação? Deus abençoe a sua vida, pode ter certeza. Talvez você fale, pastor, eu não consegui anotar. Você vai entrar no site aí da nossa igreja Deus é Amor, www.ipda.com.br, e você vai encontrar todas as informações, tá bom? Eu quero agora orar por você que tem contribuído, que tem ajudado constantemente esta obra social. E pode ter certeza, irmãos, pode sentir esta alegria no seu coração, que aquilo que você tem contribuído aqui, nós temos repassado para as famílias, a Igreja Deus e Amor, a Fundação, a Associação, tem repassado, tem cuidado de lares, tem cuidado de famílias. Eu quero, neste momento, orar por você, que é um contribuinte assíduo desta obra social.
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1: Senhor meu Deus e meu Pai, é no nome de Jesus Cristo, mais uma vez estou aqui diante da tua presença e desta vez, meu Deus, apresentando cada vida, cada lar, cada família, Senhor, que tem contribuído constantemente nesta obra social. São pessoas, meu Deus, que quem sabe, Senhor, estão tão distantes, mas têm contribuído. Senhor, tenho o prazer de ver pessoas sendo assistidas pela igreja, pela Fundação Reviver e pela Associação Reviver Help Deus e Amor. Ó Deus querido, esta pessoa que tem contribuído todas as semanas com o carnezinho, pessoas que têm preparado cada cofrinho, Senhor, para ajudar esta obra social, pessoas que têm separado a sua contribuição de forma voluntária e com muito amor, ó Deus, têm entregado na livraria, em cada culto, têm feito uma transferência para as contas bancárias. Meu Deus, traz a recompensa na vida dessas pessoas. São pessoas que têm repartido seu pão com o próximo. São pessoas, meu Deus, que têm abrido seus corações, estendido as mãos, ajudando famílias necessitadas. Eu sei que são sementes plantadas, meu Deus. O Senhor nunca vai deixar faltar o pão na mesa dessas pessoas, a água, a saúde, não deixa faltar o dinheiro para suprimento das suas necessidades. Meu Deus, que a bênção do Senhor possa alcançar agora cada contribuinte desta obra social. É o que eu te peço, meu Deus, e também te agradeço no nome de Jesus. Olha, ouvintes, Deus continue abençoando ricamente a sua vida, você que tem contribuído constantemente para esta obra social. E eu quero informar a todos que todas as quintas-feiras, no horário das 9 da manhã, às 15 e também às 18 horas, acontece aqui os cultos da Fundação Reviver, aqui na nossa sede estadual da Senador Pompeu. Anote aí o endereço, talvez você ouve falar desta obra social, mas nunca esteve presente. A nossa igreja está localizada na rua Senador Pompeu, número 27, bem aqui no centro do Rio de Janeiro. Que Deus abençoe ricamente a sua vida, você que tem contribuído a cada dia com esta obra social.
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0: momento eu quero falar com toda a membresia aqui da nossa sede estadual da Senador Pompeu. Atenção, será neste dia 11 agora de julho e também no dia 12, a Santa Ceia do Senhor Jesus Cristo. Lembrando que no dia 11, no sábado, no horário das 9 da manhã, presbítero Apolo Alexandre vai estar com vocês na celebração da Santa Ceia do Senhor Jesus Cristo. E no domingo, no horário das 7, 9, 11, às 15 e também no horário das 18 horas, a celebração da Ceia do Senhor Jesus Cristo. Às 7 da manhã, vai estar com vocês o diácono Márcio Mendes, pregando a palavra de Deus, uma equipe de presbíteros auxiliando na ministração da ceia. E no horário das 9 da manhã, presbítero Apolo Alexandre vai pregar, vai ministrar a ceia do Senhor. Às 11 da manhã, o presbítero Cleito vai estar com vocês também. E olha, meus irmãos, convoca aí toda a família para participar da ceia neste sábado e neste domingo, dia 11 agora de julho e também no dia 12, Santa Ceia do Senhor Jesus Cristo.
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0: Deus abençoe grandemente a sua vida em nome do Senhor e Salvador Jesus Cristo. Quem te saúda é o seu irmão em Cristo, presbítero Apolo Alexandre. Já estamos de volta para dizer para você que está sofrendo que o nosso Deus é o Deus que faz do derrotado um vencedor. Não é um jargão pura e simplesmente, é uma promessa de Deus para a vida de todo aquele que crê. Crê no que está escrito na palavra de Deus. Quando você crê no que está escrito, amplia-se os horizontes da sua mente e você entende que é possível você sair da situação de fracasso, da situação de dor, de perca, de doença, de moléstias, de enfermidade, de tudo que tem sido nocivo a uma boa qualidade de vida. Quando você lê a palavra de Deus, o próprio Deus coloca esse poder chamado fé que jorra do trono dele para o coração dos sinceros, essa fé que faz você ser uma pessoa aguerrida, uma pessoa que diz não a tudo aquilo de negativo que vem para a sua vida. A Bíblia Sagrada diz que Gideão, ele recebeu a força dessa palavra quando ele pensou dizendo: eu não vou me submeter a essa escravidão, a essa derrota. A Bíblia diz que os midianitas invadiam Israel e roubavam tudo aquilo que o povo de Israel havia conquistado. E tem gente que está vivendo isso. Você até conquista, mas a conquista some, evapora da sua mão. Você ganha dinheiro, mas não sabe para onde vai o dinheiro. Sempre está faltando alguma coisa. E há aqueles que até o básico dentro da sua casa falta. E você olha e diz: meu Deus, até quando eu vou viver nessa situação? Chega o dia 15 do mês, você já está catando moeda, querendo pegar dinheiro com agiota, porque a tua vida tem sido do retrato da miséria. Mas a Bíblia Sagrada diz que Gideão, diante de uma situação parecida como a que você, ouvinte, está vivendo, ele disse: não, eu não vou ficar nessa situação, eu não posso concordar com essa miséria, com essa dor, com esse sofrimento na minha vida, eu tenho que ir para a guerra, eu tenho que tomar uma atitude. E a Bíblia diz que ele foi malhar trigo no lagar. Ele foi se esforçar. Malhar trigo no bagar é a campanha da colheita amanhã. Deus vai dar vitória, Deus vai abençoar, Deus vai mudar a história daqueles que vierem malhar trigo aqui na igreja pentecostal Deus e Amor, porque a Bíblia diz, no malhar do trigo de Gideão, o anjo, olha que coisa forte, o anjo do Senhor apareceu para ele e disse: o Senhor é contigo, varão valoroso. Deus não é com aqueles que se deixam vencer pela fraqueza, pelo desânimo, pelo fracasso, não. Deus é com aqueles que passam lutas, guerras terríveis, mas se levantam e dizem: eu vou malhar meu trigo, eu vou buscar a Deus, eu vou entrar naquela campanha. Amanhã é a campanha da colheita, estou indo para a campanha da colheita, eu vou fazer meu propósito, eu vou fazer meu desafio, eu vou fazer a minha parte, eu vou fazer o que for possível e o que não for possível, mas eu vou fazer, eu tenho que tomar uma atitude, eu não posso ficar vivendo nessa situação. Esses são aqueles que Deus honra, e os obreiros, os pastores estão nessa fé. Pastor Antônio Santos já está em oração por amanhã. Amanhã é a grande conquista, é a grande vitória, é a grande bênção que Deus tem para dar para você que ouve essa programação. Amanhã é a campanha mais forte que tem na igreja Deus e Amor, é o dia mais forte que tem, é o dia da colheita. Nós vamos estar de plantão aqui o dia inteiro, de 7 horas da manhã até 9 horas da noite. Nós vamos estar debaixo dessa fé para que você seja abençoado, vencedor. Aliás, corrigindo aqui, não vencedor, mais do que vencedor, porque não é nada menos do que Deus promete na sua poderosíssima palavra. Deus quer mudar a sua história. Deus vê capacidade em você, força em você. Só é necessário você se enxergar como vencedor e buscar a Deus aqui na igreja. Deus é muito. Inclusive, eu quero dizer para você que amanhã, pastor Antônio Santos vai fazer a santa unção sobre o alto da sua cabeça, a unção da colheita, para você prosperar como nunca prosperou. E agora você vai ouvir testemunhos de pessoas que chegaram aqui sofrendo. Ouvinte, aqui na nossa programação é oração e testemunho, oração e testemunho, porque nós provamos por A mais B que o nosso Deus age aqui na igreja. Deus e amor, ele prospera aqueles que usam a fé, aqueles que não se deixam esmorecer pelo mal. Você vai ouvir testemunhos de pessoas que chegaram aqui no limite da dor e do sofrimento e após obedecerem, isso é importante, obedecer o que o pastor Antônio Santos prega aqui na igreja, Deus e amor, o resultado não foi outro a não ser vitória, vitória, vitória. Vamos ouvir esses testemunhos e tenha você a sua fé aumentada em Cristo Jesus.
1: Irmã, qual é o seu nome?
2: Meu nome é Edna.
1: Irmã Edna, o que é que aconteceu?
2: Meu filho, ele tem ceratocone, então ele tinha que renovar a lente dele. E a lente, R$3.000 à vista. Orando, orando para poder renovar a lente dele, não conseguia. E ele sem emprego. E aonde que eu moro, a logística estava um pouco longe da rodoviária para vir aqui. Agora eu mudei de casa e estou aqui. E falei assim, eu vou fazer uma campanha e vai resolver isso. Eu vim uma quarta-feira, fiz o voto, fiz o propósito, coloquei na caixinha. Na outra semana meu filho comprou a lente à vista, já está empregado. Agora foi chamado para outro emprego que ele teve que escolher. E esse é meu testemunho.
1: Espera aí, Deus entrou com providência, uma situação que não se resolvia.
2: Não se resolvia, pastor, não se resolvia.
1: Entrou na campanha, foi resolvido. Uma quarta-feira.
2: Até ele está...
1: Deus entrou com providência, minha irmã.
2: Está empregado.
1: E está empregado, as portas se abriram.
2: Chamaram ele, ligaram para ele, olha, tem emprego aqui, você quer? Quero. Na outra semana tem emprego aqui, você quer? Melhor do que o
1: pôde escolher ainda.
2: Pôde escolher.
1: As portas se abriram.
2: E eu falei com ele, eu fiz o propósito. Não importa se você acreditar ou não. E eu vou contar o testemunho.
1: Quem hoje participa da campanha da prosperidade, recebe as bênçãos de Deus, minha irmã. Dai glória a Deus com ela.
3: Irmão, qual é o seu nome?
4: Meu nome é Edivaldo.
3: Irmão Edivaldo, conta para nós o que aconteceu.
1: Deus falou comigo aqui, que coisa terrível, hein? Coloca a mão na cabeça aí, por favor. Cuidado, esquadrão da fé. Cuidado, obreiras e cuidado, obreiros. Tem um demônio escondido aqui, meus irmãos. É um demônio que está escondido aí no corpo de uma mulher. Ele falou assim, eu não vou deixar ela ser feliz. Cuidado, viu? Já caiu lá, segura lá, segura lá. Grita para Jesus queimar ele. Olha que coisa terrível, meu Deus. Diabo falou, eu não vou deixar ela ser feliz. Olha aí, segura, caiu outra aqui. Cadê as obreiras? Olha o desespero do diabo. Olha o desespero de Satanás. Vocês não gritam? Quem é você,
5: hein? Ela não adianta!
1: Você vai sair dela!
5: Ela! Busto aí! Eu tô aí há muito tempo!
1: Olha aí o desespero do diabo! Vocês não gritam? Jesus queima ele! Coloque a mão na cabeça. Vamos continuar expulsando. Sai. Sai da vida dessas pessoas. Sai da vida dessas pessoas. Sai daí, demônios devoradores. Sai, miséria.
5: Sete catatuba.
1: Sai, inveja. Sai, sai, sai, sai. Vai pedindo pra Jesus queimar ele. Vai embora, Satanás. Sai da casa dela, Satanás. Sai da família dela, onde você estiver escondido.
6: Eu não vou sair. Eu vou quebrar o rodinho dela. Eu não gosto daquele rodinho dela.
1: Você não gosta que ela ouve o programa A Voz da Libertação, não?
6: Não, não.
1: Diabo diz que vai quebrar o rádio dela porque ela ouve o programa. Vai gritando para Jesus queimar ele. Quem ouve o programa Voz da Libertação aqui? Deixa o seu rádio ligado lá 24 horas. E é Deus falando, é Deus consolando, é Deus acrescentando a sua fé. Vamos expulsar esses demônios, vamos. Sai da vida desta mulher também, Satanás. Vamos expulsar que eu quero orar para Jesus curar. Essa capetada tem que ir embora. Levante as mãos bem alta, grita, Satanás, vai embora. Em nome de Jesus, sai.
0: Vamos orar, vamos falar com Deus para que Deus te traga amanhã, na quarta-feira da colheita, onde o homem de Deus, pastor Antônio Santos, vai pregar a poderosíssima palavra de Deus e entregar as revelações do Espírito Santo. Vamos orar, vamos falar com Deus. Glorioso Deus e eterno Pai, eu te peço que o Senhor venha trazer para a tua casa todos os que sofrem, gemem, vivem debaixo do flagelo imposto pelo diabo, por Satanás. Meu Deus, eu sei que o Senhor amanhã vai fazer essa pessoa colher saúde, colher vitória, colher bênção, colher milagre. Eu sei, meu Pai, que o Senhor vai fazer grandes coisas na vida dessa pessoa. O Senhor é o Deus que muda a história, muda a situação, muda, meu Deus, a vida daquele que te busca em espírito e em verdade. E eu sei, meu Deus, que grande vai ser a vitória na vida de cada pessoa. Meu Deus, quebra, esmiúça as correntes do mal, do inferno, de Satanás, e faça o teu nome ser glorificado, porque eu sei, meu Deus, que haverá testemunhos grandiosíssimos para essa pessoa contar, até maiores do que nós escutamos aqui nessa programação. Manifesta o teu poder, fazendo dessa pessoa vitoriosa para tua glória e honra, em nome do teu filho, o Senhor Jesus. Amém e amém, Senhor Jesus. Deus te ama e foi por isso que Ele te colocou para ouvir essa programação, para estar aqui amanhã, 7 da manhã, 9 da manhã, 11 da manhã, 1 hora da tarde, 3 horas da tarde e no horário das 19 horas. Pastor Antônio Santos pregando no horário das 9 horas da manhã e entregando as revelações do Espírito Santo. Rua Senador Pompeu, número 27, no centro da capital carioca. Que Deus te abençoe rica e poderosamente. Quem se despede é o seu irmão em Cristo, presbítero Apolo Alexandre, nos trabalhos técnicos, pastor Ayrton Fernandes. Que Deus abençoe e fique na paz do Senhor Jesus.

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3: Os irmãos podem ficar de pé para nós meditarmos na palavra de Deus, no Evangelho de São Marcos, no capítulo 10, versículo 46 a seguir.
4: São Marcos 10, 46.
3: Tem um som maior aí.

0: mensagem se chama.
1: Sin embargo, el mensaje se llama.
0: Podemos chamar de vários nomes, mas a grande oportunidade está muito bem.
1: A grande oportunidade está muito bem.
0: O nosso texto está falando sobre o cego de Jericó.
1: Nuestro pasaje habla sobre el ciego de Jericó.
0: Diz assim a palavra de Deus: depois foram para Jericó.
1: Luego fueron a Jericó, dice.
0: E saindo ele de Jericó com os seus discípulos.
1: Saliendo de Jericó con sus discípulos.
0: E uma grande multidão.
1: Una grande multitud.
0: Bartimeu, cego, filho de Timeu, estava sentado junto do caminho mendigando.
1: Bartimeu, hijo de Timeu, estaba junto al camino mendigando.
0: E ouvindo que era Jesus de Nazaré, começou a clamar e a dizer.
1: Ouvindo que era Jesús de Nazaret, comenzó a clamar y decir.
0: Filho de Davi.
1: Hijo de David.
0: Tem misericórdia de mim.
1: Ten misericordia de mí.
0: E muitos o repreendiam para que se calasse.
1: Y muchos le gritaban para que se calle.
0: Mas ele clamava cada vez mais.
1: Pero él gritaba cada vez más.
0: Filho de Davi.
1: Hijo de David.
0: Tem misericórdia de mim.
1: Ten misericordia de mí.
0: E Jesus parando.
1: Jesús deteniéndose.
0: Disse que o chamassem.
1: Dijo que lo llamen.
0: E chamaram o cego dizendo.
1: Llamaron al ciego diciendo.
0: Tem bom ânimo.
1: Tem buen ánimo.
0: Levanta-te que ele te chama.
1: Levántate que él te llama, le dijeron.
0: E ele lançando de si sua capa.
1: Y él echando su capa de sí.
0: Levantou-se e foi ter com Jesus.
1: Se levantó y fue al encuentro de Jesús.
0: E Jesus falando-lhe disse.
1: Jesús hablándole le dijo.
0: Que queres que te faça?
1: ¿Qué quieres que yo te haga?
0: E o cego lhe disse, mestre, que eu tenha vista.
1: Le dijo que pueda ver.
0: E Jesus lhe disse, vai.
1: Jesús le dijo, ve.
0: A tua fé te salvou.
1: Tu fe te salvou.
0: E logo viu.
1: Luego vio.
0: E seguia Jesus pelo caminho.
1: Y siguió a Jesús por el camino.
0: Deus abençoe. Pode tomar os seus assentos, amados. Amém.
1: Jesús bendiga. Pueden sentarse.
0: Se nós formos definir o que é uma oportunidade,
1: e definimos o que é uma oportunidade,
0: nós poderíamos dizer que é uma ocasião favorável.
1: Diríamos que é uma ocasião favorável.
0: Quando nós temos a opção,
1: quando há a opção
0: de tomar uma decisão que pode trazer algo importante para a nossa vida.
1: Elegir uma decisão que pode trazer algo importante à nossa vida.
0: Sempre um impacto positivo.
1: Sempre um impacto positivo.
0: Então isso é uma oportunidade.
1: Existe uma oportunidade.
0: Eu sempre falo de oportunidade.
1: Sempre hablo de oportunidade.
0: Porque oportunidades são presentes de Deus para a nossa vida.
1: Porque são regalos de Deus para a nossa vida.
0: E nós temos muitas oportunidades.
1: E temos muitas oportunidades.
0: E nós não podemos desperdiçar as nossas oportunidades.
1: E não as podemos desperdiçar.
0: Às vezes nós ouvimos de pessoas.
1: Às vezes ouvimos de pessoas.
0: A sentença, eu nunca tive uma oportunidade na minha vida.
1: A sentença é, nunca tive uma oportunidade em minha vida.
0: Alguns dizem, só não sou melhor de vida porque nunca tive uma oportunidade.
1: Outros dizem, não sou melhor na vida porque não tive uma oportunidade.
0: Mas a verdade, meus irmãos, é que frequentemente.
1: Na verdade, é que frequentemente, irmãos.
0: As pessoas deixam passar as oportunidades.
1: A gente deixa passar a oportunidade.
0: Não prestam atenção às oportunidades.
1: Não põem atenção à oportunidade.
0: As pessoas falham em reconhecer uma oportunidade.
1: A gente falha em reconhecer uma oportunidade.
0: Mesmo que seja Deus que esteja concedendo essa oportunidade.
1: Aunque sea Dios quien conceda esta oportunidad.
0: Então eu quero falar sobre isso hoje.
1: Quiero hablar sobre esto hoy día.
0: Dizem que tem coisas que não voltam atrás.
1: Dicen que hay cosas que no vuelven atrás.
0: E existem várias coisas.
1: Y hay muchas cosas.
0: Mas dizem que a palavra falada.
1: Pero dicen que la palabra dicha.
0: A lança lançada, né? A flecha lançada.
1: La flecha lanzada.
0: E a palavra dita.
1: Y la palabra dicha.
0: São coisas que não voltam atrás.
1: Es lo que no vuelve atrás.
0: Mas eu vou dizer a vocês, meus irmãos, que a oportunidade perdida.
1: Pero os digo, hermanos, que la oportunidad perdida.
0: É algo que também pode não voltar atrás.
1: Também é algo que não se pode voltar atrás.
0: Porque existem oportunidades na nossa vida que são oportunidades chamadas únicas.
1: Tem oportunidades na vida que são chamadas únicas.
0: Tem coisas que podem se repetir na nossa vida.
1: Há coisas que podem repetir-se na nossa vida.
0: Mas existem coisas que infelizmente elas só vêm uma vez e nós não podemos deixar passar.
1: Pero hay cosas que infelizmente vienen solo una vez y no hay que dejarlas pasar.
0: Nós temos de estar preparados para decifrar.
1: Debemos estar preparados para decifrarlas.
0: Nós temos de saber como entender a oportunidade que nós estamos recebendo.
1: Saber como entender a oportunidade que recebimos.
0: Assim como Bartimeu, o cego.
1: Como Bartimeu, el ciego.
0: Ele experimentou algo que era inesperado, algo que ele não pensava que fosse acontecer.
1: Provou algo inesperado que não pensava que sucederia.
0: Ele jamais pensou um dia que Jesus iria passar diante dele.
1: Jamais pensou que Jesus passaria cerca dele.
0: E que ele fosse ter a oportunidade que teve.
1: E que tivesse a oportunidade que teve.
0: Mas quando a oportunidade veio,
1: era quando a oportunidade vino,
0: ele não desperdiçou a oportunidade de jeito nenhum.
1: Ele não desperdiçou a oportunidade de forma alguma.
0: Ser como Bartimeu.
1: Hoje temos que ser como Bartimeu.
0: Nós temos de permanecer sempre sensíveis.

0: sensíveis.
1: Devemos permanecer sempre sensíveis
0: às oportunidades que nos surgem.
1: Às oportunidades que nos surgem.
0: Porque as atividades de Deus acontecem ao redor da gente.
1: As atividades de Deus sucedem a nosso redor.
0: À nossa volta todos os dias.
1: Em nosso redor todos os dias.
0: Nós vemos coisas que acontecem que às vezes nós não reputamos como oportunidade.
1: Vemos coisas que não levamos como oportunidade.
0: Mas são oportunidades.
1: São oportunidades.
0: E se nós perdermos algumas dessas oportunidades,
1: e se perdermos alguma,
0: algumas delas podem ser, como já disse,
1: algumas poderiam ser, como eu dije,
0: únicas.
1: Únicas.
0: Se nós formos ver a história dos cegos no Antigo Testamento,
1: e vemos
0: a
1: história dos cegos no Antigo Testamento,
0: nós vamos ver, e a Bíblia Sagrada fala,
1: a Bíblia diz,
0: no Evangelho de São João, no capítulo 9,
1: no Novo Testamento de São João, capítulo 9,
0: que numa certa ocasião perguntaram a Jesus,
1: que numa ocasião lhe disseram a Jesus,
0: Senhor, esse aqui nasceu cego, quem pecou, ele ou os pais, e quem foi?
1: Senhor, ele nasceu cego, quem pecou, foi ele ou seus pais, quem foi?
0: Então, associava-se muito à enfermidade,
1: se associava muito à enfermidade,
0: e incluía-se também a cegueira,
1: se incluía a cegueira,
0: ao pecado. E essa não é a realidade que Jesus coloca para nós na sua resposta.
1: Não é a realidade que Jesus nos põe na resposta.
0: Nos textos originais, nos
1: passagens originais,
0: nós vemos que a resposta de Jesus é: ninguém pecou, nem ele nem os pais.
1: Vemos que a resposta de Jesus diz: ninguém, nadie pecou, nem ele nem os padres.
0: Mas já que ele está assim, eu vou curá-lo.
1: Pero ya que está así, lo voy a sanar.
0: Essa é a resposta original de Jesus.
1: Isso é a resposta original de Jesus.
0: Já que ele está doente, já que ele está cego, então eu vou curá-lo.
1: Já que ele está enfermo ou cego, eu o sanarei.
0: Porque as traduções que nós temos em nossas Bíblias às vezes confundem algumas pessoas.
1: Traduções que temos atuais da Bíblia confundem a gente.
0: Mas nos originais é isso que a Bíblia Sagrada fala.
1: Em lo original é o que Jesus disse.
0: Então se atribuía muito. Essa questão de algumas enfermidades serem relacionadas ao pecado.
1: A questão de que a enfermidade seja posta hacia o pecado.
0: Então nós vemos que talvez isso pudesse abalar a confiança.
1: Talvez isso poderia abalar a confiança.
0: Do cego Bartimeu que estava junto ao caminho. Porque quem sabe ele pensasse, talvez meu pai pecou, ou talvez eu pequei.
1: Quem sabe diria, meu pai pecou, eu pequei, talvez.
0: Eu acho que eu não vou ser digno nunca de uma oportunidade de cura.
1: Isso que eu não seria digno de oportunidade de sanidade.
0: Certamente ele já havia ouvido falar.
1: Certamente já havia escutado falar.
0: A respeito das coisas que Jesus andava fazendo.
1: Sobre o que Jesus fazia.
0: Que a Bíblia fala que Bartimeu era cego.
1: A Bíblia diz que Bartimeu era cego.
0: A Bíblia não diz que era surdo.
1: Não disse que era surdo.
0: Certamente ele ouvia.
1: Claro, ele ouvia.
0: E eu creio pessoalmente que ele não esperava uma oportunidade como essa.
1: Personalmente penso que não esperava uma oportunidade como esta.
0: De um dia ter o privilégio de ter bater de frente com o Senhor Jesus.
1: Era o privilégio de estar delante de Jesus.
0: Mas a Bíblia Sagrada nos diz.
1: Pero la Biblia nos dice.
0: Que ouvindo que era Jesus de Nazaré.
1: Que ouvindo que era Jesus de Nazaré.
0: Não é que ele viu, ele ouviu.
1: Não é que viu, senão ouviu.
0: Jesus passava pelo caminho.
1: Jesus passava junto ao caminho.
0: E certamente ele ouviu o que dizia, é Jesus.
1: E ouviu dizer que era Jesus.
0: É Jesus.
1: É Jesus.
0: Deixa eu perguntar a você, você tem a habilidade de detectar, a sensibilidade de discernir quando Jesus está passando?
1: Deixa-me dizer, você tem a sensibilidade de discernir quando Jesus passa?
0: Quando Jesus está operando?
1: Quando Jesus está operando?
0: Porque se você não tem essa habilidade, a oportunidade virá e você não poderá detectar a oportunidade.
1: Se não tiver essa habilidade, a oportunidade vendrá e não a detectarás.
0: No Antigo Testamento nós vemos uma forma interessante.
1: No Antigo Testamento vemos algo interessante.
0: A maneira que Deus se manifestava a servos, por exemplo, como Abraão.
1: E que Deus se manifestava a servos como Abraão.
0: Deus falou com Abraão.
1: Deus falou com Abraão.
0: Deus falou também com Daniel.
1: Deus também falou com Daniel.
0: Deus falou também com Isaías.
1: Também falou com Isaías.
0: Deus falou com grandes vultos do passado.
1: Falou com grandes vultos do passado.
0: Deus falou também com Samuel.
1: Também falou com Samuel.
0: Com alguns falou de uma maneira.
1: Com alguns falou de uma forma.
0: Mas na maioria dos casos.
1: Pero en la mayoría de los casos.
0: Deus se manifestou falando através do Espírito Santo.
1: Deus se manifestou falando com o Espírito Santo.
0: Em alguns casos.
1: Y en algunos casos.
0: Devido ainda à idade tão tenra como Samuel.
1: Devido a la tierna edad como Samuel.
0: Ele ouviu a voz de Deus.
1: Ouviu a voz de Deus.
0: Mas não soube discernir.
1: Pero no supo discernir.
0: E ele buscou ajuda. Olha, eu estou ouvindo isso aqui. Não é que estava ouvindo vozes como pessoas ouvem hoje com sistemas ou com sintomas de esquizofrenia. Sofreria. Não, era Deus falando.
1: Buscou ajuda dizendo que ouvia uma voz e não como na atualidade, senão era Deus falando.
0: E não sabendo discernir, foi e falou, olha.
1: Sem saber discernir, disse, mira.
0: Sacerdote.
1: Sacerdote.
0: Eu não estou entendendo, mas eu estou ouvindo. É uma voz que fala o meu nome.
1: Não entendo, pero oigo uma voz que chama meu nome.
0: E o sacerdote falou para ele, olha, então é assim, quando te chamar de novo, você vai falar, olha. pode falar que o teu servo está ouvindo.
1: El sacerdote le dijo, cuando oigas de nuevamente dirás, tu siervo te oye.
0: Se nós não temos habilidade de decifrar quando Deus está falando.
1: Si no tenemos habilidad de descifrar cuando Dios habla.
0: Quando Deus está passando.
1: Cuando Dios está pasando.
0: Quando Deus está curando.
1: Cuando Dios está sanando.
0: Nós temos de buscar alguém que nos explique, que nos ensine.
1: Hay que buscar alguien que nos enseñe y nos explique.
0: Porque quando Deus passa a oportunidade está passando.
1: Porque cuando Dios pasa la oportunidad está pasando.
0: Quando o Senhor Jesus passa a oportunidade está passando.
1: Cuando Jesús pasa la oportunidad está pasando.
0: É maravilhoso nós vermos como o profeta Isaías também.
1: Maravilloso que veamos como el profeta Isaías también.
0: Abalado ele pela morte do rei Uzias.
1: Ele abalado por la muerte del rey Uzías.
0: A Bíblia Sagrada nos fala que ele estava desanimado.
1: A Bíblia diz que ele estava desanimado.
0: Existia um sentimento negativo naquele momento da sua vida.
1: Havia um sentimento negativo nesse momento em sua vida?
0: Foi quando Deus se apresentou a ele.
1: Foi quando Deus se lhe apresentou.
0: E Deus se apresentou em forma de uma visão.
1: Deus se lhe apresentou como uma visão.
0: E ele foi entendendo o que a visão significava.
1: Foi entendendo o que a visão queria dizer.
0: E quando Deus perguntou a quem enviarei, ele disse, envia a mim.
1: Quando Deus disse, a quem enviarei, ele disse, envia-me a mim.
0: Era a oportunidade de profetizar durante o reinado de quatro reis e morrer velhinho.
1: Era a oportunidade de profetizar no reino de quatro reis e morrer anciano.
0: Nós temos uma oportunidade sempre batendo na porta das nossas vidas.
1: Temos sempre oportunidade chamando a nossa porta da vida.
0: Mas nós temos de ter a habilidade de identificar quando a oportunidade está passando.
1: Terá que saber identificar quando a oportunidade está pasando.
0: Deus faz coisas grandes.
1: Deus faz coisas grandes.
0: Recentemente nós tivemos em nossa igreja um sinal extraordinário.
1: Recentemente houve na igreja uma sinal extraordinária.
0: Duas pessoas num dia só vomitaram tumores.
1: Duas pessoas em um só dia vomitaram tumores.
0: Não faz muito tempo, faz umas duas ou três semanas.
1: Não é muito tempo, são duas ou três semanas.
0: São sinais, são operações de Deus.
1: Sinais, operações de Deus.
0: E quando nós vemos Deus fazendo sinais e operações, significa que nós escolhemos andar através da fé.
1: Quando Deus vemos Deus fazendo sinais maravilhosos, como seguindo a Deus através da fé.
0: E através da fé nós vemos Deus operando, temos que identificar.
1: E através da fé vemos operando e há que identificar.
0: E acreditar que as mesmas oportunidades.
1: E crer que as mesmas oportunidades.
0: Que Deus está dando às pessoas que são alcançadas por essas grandes operações.
1: Que Deus dá a quinta que são alcançadas com essas operações.
0: São oportunidades que também a nós estão sendo dadas.
1: Oportunidades que também nos são dadas.
0: Oportunidades que a nós estão sendo estendidas.
1: Oportunidades que nos são estendidas.
0: Deus nos ama a todos por igual.
1: Deus nos ama a todos por igual.
0: O amor de Deus por nós é incondicional.
1: O amor de Deus por nós é incondicional.
0: Não é porque você ora e jejua que Deus ama mais você, não.
1: Não porque ora e jejua Deus te ama mais a ti, não.
0: Deus nos ama a todos por igual.
1: Deus nos ama a todos por igual.
0: Deus ama você e a oportunidade que Deus dá para um, ele dá também para o outro. Deus não tem esse negócio de favoritos aqui ou ali, não.
1: Deus, a oportunidade que te dá também lhe dá a outro mais favoritos.
0: Se nós vemos Deus operar ao nosso redor, podemos ter a certeza que uma oportunidade de operar em nós também está acontecendo.
1: Se vemos Deus operar entre nós, também teremos que ver que um milagre também pode suceder em nós.
0: Nós temos que perceber quando Deus está trabalhando.
1: Temos que perceber quando Deus está trabalhando.
0: Quando o Espírito de Deus está passando.
1: Quando o Espírito de Deus passa.
0: Sermos sensíveis à voz do Espírito de Deus e decifrarmos, é a minha oportunidade, é a minha oportunidade.
1: E ser sensível, saber decifrar e dizer, é a minha oportunidade.
0: Eu acredito, meus irmãos.
1: Eu creio, irmãos meus.
0: Porque eu não meditei só em Marcos capítulo 11, eu também meditei no mesmo texto que quando a Bíblia fala em São Mateus sobre o cego de Jericó.
1: Não meditava só em Marcos, sino também em Mateus, onde habla sobre o cego de Jericó.
0: Por alguma razão eu acredito.
1: Por algum motivo eu creio
0: que esse cego,
1: que este cego,
0: entendeu essa oportunidade como uma oportunidade única na vida dele.
1: Entendeu essa oportunidade como única em sua vida.
0: Ele sai gritando.
1: Sai gritando.
0: E eu creio que sai gritando com gritos únicos também.
1: Creio que sai gritando com gritos únicos também.
0: Jesus, filho de Davi.
1: Jesus, filho de Davi.
0: Tem misericórdia de mim.
1: Tem misericórdia de mim.
0: Tem misericórdia de mim.
1: Tem misericórdia de mim.
0: E nós vemos que o Senhor Jesus responde ao clamor desse cego.
1: Vemos que Jesus responde ao clamor desse cego.
0: Isso nos mostra o quanto ele está disposto.
1: Isso mostra quando ele estava disposto
0: a atender o seu, o meu, o nosso clamor de socorro.
1: A atender nosso clamor de socorro.
0: Os nossos gritos de ajuda.
1: Nossos gritos de ajuda.
0: Não importa a condição ou a circunstância que nós estejamos vivendo.
1: Não importa a condição ou a circunstância que vivamos.
0: Ninguém é insignificante aos olhos do Senhor.
1: Nada é insignificante aos olhos do Senhor.
0: Todas as pessoas são valorizadas aos olhos de Deus. Você tem valor para os olhos de Deus. Para o nosso Deus.
1: Valor ante os olhos de Deus.
0: Deus não vai desprezar o seu clamor.
1: Deus não despreciará teu clamor.
0: Mas você tem que identificar a oportunidade.
1: Não deve se identificar a oportunidade.
0: Jesus, filho de Davi, tem misericórdia de mim.
1: Jesus, filho de Davi, tem misericórdia de mim.
0: O Senhor Jesus.
1: Jesus Cristo.
0: Ele para.
1: Ele se detiene.
0: Ele diz: tragam aqui esse rapaz, o gritão.
1: E se traga nesse muchacho, el gritón.
0: E a Bíblia Sagrada diz que o levaram perante o Senhor.
1: A Bíblia diz que o levaram ante o Senhor.
0: E o Senhor pergunta a ele, a pergunta é retórica, porque na verdade Jesus sabia muito bem o que ele queria.
1: Jesus lhe pergunta, aunque isso pense o que ele queria.
0: O que é que você quer que eu faça na sua vida?
1: O que queres que eu haga em tua vida?
0: O que você quer que eu faça na sua vida?
1: O que queres que eu haga em tua vida?
0: Não é que Jesus não sabia, Jesus sabia.
1: Jesus não
0: é
1: que não sabia, se não sabia.
0: Mas de certa forma, eu entendo que Jesus queria que ele dissesse.
1: Mas de alguma forma, Jesus queria que ele dissesse.
0: Que ele falasse com a própria voz.
1: Que diga com sua própria voz.
0: O meu problema é esse, o meu problema é esse. Eu quero que o Senhor me cure da mesma forma que ele quer que você se manifeste em oração.
1: Meu problema é esse e ele quer que tu te manifestes também em oração.
0: Da mesma forma que ele sabe o que você está sofrendo.
1: Como ele sabe o que tu estás sofrendo.
0: Ele sabe qual é a sua necessidade.
1: Sabe qual é a tua necessidade.
0: Mas ele vai operar na sua vida quando você levantar a sua voz.
1: Ele vai operar quando tu levantes tu voz
0: e expressar em oração o que você necessita.
1: E expressas em oração o que necessitas.
0: Porque isso significa que você está tendo na sua vida.
1: Isso quer dizer que tu tens em tua vida.
0: Pelo menos uma centelhazinha de fé.
1: Por lo menos uma chispa de fé.
0: E o Senhor Jesus opera não pela sua necessidade, mas pela sua fé.
1: E Jesus não opera por tua necessidade, sino por tua fé.
0: Ele cura você, ele tem misericórdia de você.
1: Te sana, tem misericórdia de ti.
0: Louvado seja Deus, aleluia.
1: Alabado seja Deus.
0: Às vezes nós temos impedimentos.
1: Às vezes temos impedimentos.
0: A Bíblia Sagrada nos diz que esse rapaz.
1: A Bíblia diz que este muchacho.
0: Ele foi repreendido no versículo 48.
1: Foi repreendido no versículo 48.
0: Imagine você.
1: Imagine-se você.
0: O desespero de uma cegueira.
1: O desespero de uma cegueira.
0: Imagine você.
1: Imagine-se você.
0: A identificação de uma oportunidade.
1: Identificação de uma oportunidade.
0: E era uma oportunidade.
1: E era oportunidade.
0: Única.
1: Única.
0: Porque essa foi a última vez que o Senhor Jesus passou por aquele caminho. Ele nunca mais passou por ali.
1: Porque
0: até a sua crucificação.
1: A última vez que Jesus passou por aí antes da crucificação.
0: Ele nunca mais voltou por aquele lugar.
1: Nunca mais voltou por esse lugar.
0: Então não era questão que era só uma oportunidade. Era a última e era a única oportunidade que ele tinha.
1: Não era só uma, sino a única e a última.
0: E Bartimeu, ele consegue identificar a oportunidade.
1: Bartimeu logra identificar essa oportunidade.
0: Ele toma a atitude de clamar.
1: Detecta a oportunidade de clamar.
0: E sai atrás do Senhor Jesus aos berros.
1: Sai atrás de Jesus com gritos.
0: Mas a Bíblia Sagrada fala que ele era repreendido.
1: Pero la Biblia dice que él era reprendido.
0: Provavelmente o Senhor Jesus caminhava fazendo um ensinamento.
1: Seguramente Jesus caminhava fazendo enseñanzas.
0: E as pessoas queriam ouvir.
1: E la gente quería oírle.
0: As pessoas não queriam ouvir gritos de um cego.
1: A gente não queria escuchar os gritos de um cego.
0: As pessoas não deram a devida atenção a uma pessoa desesperada na sua necessidade.
1: A gente não lhe deu a atenção em seu momento necessário.
0: Mas o Senhor Jesus deu.
1: Pero Jesús le dio.
0: O repreendiam.
1: Ele repreendia.
0: E diziam para ele que se calasse.
1: Dizia que se calle.
0: Mas a Bíblia Sagrada nos diz.
1: Pero la Biblia nos dice.
0: Que o efeito era exatamente contrário.
1: Que el efecto era contrario.
0: Que diziam a ele.
1: Le decía,
0: cala-te.
1: Cállate.
0: Mas a Bíblia fala que quanto mais diziam para ele se calar.
1: Pero la Biblia dice que cuando más decían callar.
0: Ele clamava cada vez mais.
1: Clamava cada vez mais.
0: Observem vocês, meus irmãos, o que é o mover da fé na vida de uma pessoa.
1: Miren lo que es el mover de la fe de una persona.
0: Porque às vezes te mandam calar.
1: Porque a veces te mandan que te calles.
0: Porque às vezes dizem a você para desistir dos seus projetos.
1: A veces te dicen que te rindas de tus proyectos.
0: Às vezes dizem que você é um bobão vindo à igreja.
1: A veces que te dicen que eres bobo yendo a la iglesia.
0: Ah, esse negócio de ir à igreja, esse negócio de crente.
1: Esse assunto de ir à igreja, de ser creyente.
0: Esse negócio de ficar orando, jejuando.
1: Esse assunto de quedarse orando y ayunando.
0: Esse negócio de ficar falando de Jesus, para com isso. Isso.
1: Está se falando de Jesus para isso.
0: Nós estamos no século 21, o século da tecnologia.
1: Estamos no século 21, o século da tecnologia.
0: O homem já foi à Lua, está explorando Marte.
1: O homem foi à Lua e está explorando Marte.
0: Nós temos tanta coisa aqui que não precisamos nem de Deus mais.
1: Tanto que nem necessitamos mais de Deus.
0: E muita gente se cala.
1: Muitos se callam.
0: Muitas pessoas começam a se sentir ridicularizadas.
1: Muitos se sentem ridicularizados.
0: Mas aqueles que identificam a oportunidade.
1: Aqueles que identificam a oportunidade.
0: Aqueles que têm uma centelha de fé.
1: Os que têm a chispa de fé.
0: Esses tomam a atitude certa.
1: Tomam a atitude correta.
0: Esses buscam ao Senhor enquanto se pode achar.
1: Eles buscam a Deus enquanto se pode encontrar.
0: Esses não se calam quando são intimidados.
1: Não se calam quando são intimidados.
0: Esses não vão se calar mesmo que algumas pessoas falem de forma a ridicularizar.
1: Não se calarão que muitos querem ridicularizar.
0: Esses vão clamar mais quando os mandarem calar a boca.
1: Gritarão mais quando os querem calar a boca.
0: Porque são pessoas que não querem perder a oportunidade.
1: Gente que não quer perder a oportunidade.
0: Porque entendem que a oportunidade pode ser única, pode ser a última.
1: Entendem que essa oportunidade pode ser não só uma, sino a última.
0: Pode louvar a Deus.
1: Pode alabar a Deus.
0: Louvado seja o nome do Senhor.
1: Alabado seja Deus.
0: Às vezes, quando nós queremos ouvir alguma coisa.
1: Às vezes, quando queremos escuchar algo.
0: Às vezes, eu estou ouvindo uma coisa comum.
1: Estou ouvindo algo comum.
0: Ouvindo alguma coisa no rádio.
1: Ouvindo algo na rádio.
0: Uma pessoa começa a falar em cima, já fala.
1: A gente começa a falar arriba.
0: A gente. Eu estou ouvindo.
1: Estou ouvindo.
0: Eu confesso aos irmãos que às vezes eu fico até meio nervoso também. Não se escandalize.
1: Que me quedo nervioso.
0: Não se escandalize, não. Vocês também ficam.
1: Vocês também se queimam, não se escandalizam.
0: Às vezes estão ouvindo uma coisa importante, né?
1: Ouvindo algo importante, às vezes.
0: Aí aparece alguém e começa a falar alto.
1: E aparece alguém e começa a falar forte, alto.
0: Ô, companheiro, eu estou ouvindo, por favor, né?
1: Companheiro, estou ouvindo, por favor.
0: Dá vontade de colocar um esparadrapo na boca da pessoa.
1: Dá ganas de pôr um trapo na boca dessa pessoa.
0: A gente quer ouvir.
1: Queremos escuchar.
0: Eu imagino, meus irmãos,
1: que
0: não é questão que uma pessoa estava dizendo para o cego.
1: Não estou ouvindo uma pessoa dizer ao cego.
0: E não é questão do psiu, psiu, não.
1: Não estou ouvindo querer fazer ele calhar.
0: A Bíblia fala que muitos o repreendiam, não era só um, não.
1: A Bíblia diz que muitos o repreendiam.
0: Mas quem é que parava o ceguinho?
1: Pero quem ia parar o ceguito?
0: Ninguém iria parar aquele ceguinho, não.
1: Nadie detendria o ceguito, não.
0: Ele não enxergava Jesus e não o via fisicamente.
1: Ele não mirava Jesus e via fisicamente.
0: Mas já havia ouvido falar dele e o seu coração já estava cheio da esperança.
1: Eu já havia escutado falar dele e seu coração estava cheio de esperança.
0: Que se ele tivesse uma única oportunidade de encontrar-se com Jesus.
1: Uma única oportunidade de encontrar-se com Jesus.
0: Ele tinha certeza de que ele seria curado nessa oportunidade.
1: Estava seguro que seria sanado nessa oportunidade.
0: Não perca a oportunidade, essa é a grande oportunidade.
1: Não perca a oportunidade, essa é a grande oportunidade.
0: E cada vez mais ele gritava.
1: Cada vez mais ele gritava.
0: E Jesus parou.
1: E Jesus se detuvo.
0: Jesus curou o cego.
1: Jesus sanou o cego.
0: Na Bíblia Sagrada que Jesus curou.
1: A Bíblia diz que
0: Jesus curou.
1: Ele sanou.
0: A Bíblia Sagrada fala.
1: A Bíblia diz
0: que Jesus falou para ele, olha, vai.
1: Que Jesus lhe disse, vê.
0: A tua fé te salvou.
1: Tu fé te salvava.
0: E ele não foi, não.
1: E ele não foi.
0: Ele começou a seguir Jesus.
1: Começou a seguir a Jesus.
0: Ele entendeu a oportunidade de ser curado.
1: Entendeu a oportunidade de ser sanado.
0: E entendeu a oportunidade de ser um seguidor.
1: Entendeu a oportunidade de ser um seguidor.
0: E seguiu Jesus até onde deu.
1: Seguiu a Jesus onde pôde.
0: Demonstrando gratidão.
1: Mostrando a gratidão.
0: Demonstrando interesse.
1: Mostrando o interesse.
0: E em seu coração, não só provando a outros, mas a ele mesmo.
1: E seu coração não somente mostrando a outros, sino a si mesmo.
0: Que reconhecia que Jesus realmente era o Filho de Deus.
1: Reconhecia que Jesus era o Filho de Deus.
0: É a responsabilidade que a oportunidade traz.
1: É a responsabilidade que a oportunidade te traz.
0: As grandes oportunidades também nos trazem grandes responsabilidades.
1: Grande oportunidade nos traz também grande responsabilidade.
0: Quando Deus nos cria uma oportunidade, certamente é para cumprir os projetos e os planos dele na nossa vida.
1: Quando Deus cria uma oportunidade, para seguir os planos e projetos em nossa vida.
0: E Deus espera que nós assumamos então a nossa responsabilidade.
1: E Deus quer que assumamos a responsabilidade.
0: Mediante a operação e o projeto que Ele inicia na nossa vida.
1: Através da operação e do projeto que Ele inicia em nossa vida.
0: Quando nós reconhecemos a oportunidade
1: Quando
0: que Ele nos deu.
1: A oportunidade que Ele nos deu.
0: E nós precisamos fazer o que então?
1: Que necessitamos fazer então?
0: Nós precisamos ouvir Deus.
1: Há que ouvir a Deus.
0: Não importa a nossa condição.
1: Não interessa a nossa condição.
0: Assim, o ouvir aqui é para identificarmos a oportunidade.
1: Se ouvir aqui é para identificar a oportunidade.
0: Abraão ouviu.
1: Abraão ouviu.
0: Abraão estava bem de vida onde estava.
1: Abraão estava bem de vida onde estava.
0: E Deus fala para ele: sai da sua casa, deixa os seus parentes.
1: Deus lhe disse: sai da tua casa, deixa tua parentela.
0: E vai para o lugar que eu vou te mostrar.
1: E veja onde eu te vou te mostrar.
0: E Abraão ouviu.
1: E Abraão ouviu.
0: Saiu da zona de conforto.
1: Saiu da zona de comodidade.
0: Às vezes nós estamos confortáveis na nossa posição.
1: Estamos cômodos na nossa posição.
0: Devemos ficar atentos à oportunidade.
1: Tem que estar atentos para a oportunidade.
0: Quando Deus falou para Abraão: Abraão, você vai ser o pai de uma grande nação. A sua descendência será como?
1: Quando Deus lhe disse a Abraão: será descendência, será grande, tua descendência será como?
0: Os grãos da areia do mar.
1: Os grãos da areia do mar.
0: Abraão já estava velhinho.
1: Abraão já estava anciano.
0: Sara também.
1: Sara também estava.
0: E ainda não havia acontecido.
1: Todavia não havia passado.
0: De terem filhos.
1: De que tenham filhos.
0: Mas quando Deus promete, Deus promete.
1: Pero cuando Dios promete, él promete.
0: Abraão havia ouvido a voz de Deus.
1: Abraão havia ouvido a voz de Deus.
0: E no tempo de Deus, Deus se manifestou a ele e disse: nesse tempo da vida.
1: E nesse tempo se manifestou e lhe disse: nesse tempo de vida.
0: Sara, sua esposa, terá um filho.
1: Sara, tua esposa terá um filho.
0: Abraão estava quase com 100 e Sara com quase 90.
1: Abraão estava quase com 100 e Sara com 40.
0: Mas aconteceu 90. Do jeito que Deus falou.
1: Pero pasó de la forma que Dios dijo.
0: Quando Deus fala, Deus fala.
1: Quando Dios dice, él lo dice.
0: E quando Deus fala, nós entendemos e deciframos a oportunidade, podemos ficar confiados.
1: Quando Deus habla, podemos quedarmos confiados.
0: Que através das oportunidades, Deus cumprirá o plano dele na nossa vida e através da nossa vida. Louvado seja Deus.
1: Alabado seja Deus.
0: Nós temos que agarrar a oportunidade.
1: Temos que abraçar a oportunidade.
0: Nós não podemos desistir em meio à crítica.
1: Não podemos rendir-nos em meio à crítica.
0: Nós não podemos desistir quando barreiras.
1: Não nos rendamos quando as barreiras
0: interpõem-se entre nós e o nosso Deus.
1: Interpongam entre nós e Deus.
0: Porque as barreiras existem, amados irmãos.
1: As barreiras existem, amados irmãos.
0: Quando nós queremos algo de Deus, sempre acontecem barreiras.
1: Quando queremos algo de Deus, sempre sucedem barreiras.
0: Quando nós percebemos e deciframos a oportunidade de Deus.
1: Quando deciframos a oportunidade de Deus.
0: Sempre tem aqueles que querem nos desanimar.
1: Sempre tem os que querem desanimar.
0: Mas nós temos de resistir, nós temos de persistir, nós não podemos desistir em meio a nenhum tipo de barreira.
1: Mas temos que persistir, não rendir-nos ante qualquer tipo de barreira.
0: Diante da resposta de Deus.
1: Delante da resposta de Deus.
0: Hoje nós estamos falando da oportunidade de recebermos, não é só a cura de uma enfermidade.
1: Hoje falamos sobre a oportunidade, não somente de receber a sanidade.
0: Que eu sei que aqui os irmãos, talvez não temos nenhum cego aqui hoje, fisicamente falando.
1: Talvez não tenhamos nenhum cego fisicamente falando aqui.
0: Mas não importa, Deus está falando de oportunidade para você dentro daquilo que você necessita.
1: Mas não importa, Deus te habla de lo que necessitava dentro de lo que tu necessitas.
0: A oportunidade de Deus para você é dentro daquilo que está te incomodando.
1: A oportunidade de Deus para ti é dentro de lo que te incomoda.
0: Hoje Deus está abrindo uma porta para você.
1: Hoje Deus te abre uma porta.
0: Hoje Deus está dizendo: eu posso mudar tudo na sua vida.
1: Hoje Deus te diz: eu posso cambiar tudo em tua vida.
0: Eu posso fazer tudo que você precisa que seja feito na sua vida.
1: Eu posso fazer tudo o que necessita que seja feito em tua vida.
0: E você vai falar com Deus, não que Ele não saiba. Você vai falar para Ele o que você quer que Ele faça na sua vida.
1: E Ele virá saber o que tu queres que Ele haga em tua vida.
0: Porque você vai dizer: eu entendo que hoje o Senhor está me dando uma oportunidade.
1: Porque entenderás que hoje Deus te dá uma oportunidade.
0: E mesmo diante das grandes barreiras, ultrapasse essas barreiras.
1: E aunque com as grandes barreiras, ultrapasse essas barreiras.
0: Com a ajuda de Deus, coloque por terra essa muralha.
1: Com a ajuda de Deus, põe na terra esta muralha.
0: E tenha fé e tenha certeza que Deus vai operar dentro da sua necessidade pela sua fé.
1: Tenha fé e esteja seguro de que Deus operará por tua necessidade com a fé.
0: Porque Deus te traz a esse lugar hoje.
1: Porque Deus te trajo a este lugar hoje.
0: Justamente para dar a você essa oportunidade.
1: Para dar-te esta oportunidade.
0: Essa oportunidade de você ser um grande vitorioso.
1: De ser um grande vitorioso.
0: De você sair dessa miséria que você está.
1: De sair da miséria em que está.
0: De você ter os seus pecados perdoados.
1: E tenha seus pecados perdonados.
0: De você ter o seu nome no livro da vida.
1: E tenha seu nome no livro da vida.
0: Hoje é dia de oportunidade para você e pode ser a única.
1: Hoje é dia de oportunidade para ti, pode ser a única.
0: Eu não posso garantir oportunidade para você amanhã.
1: Não te posso garantizar amanhã.
0: Mas Deus já garantiu a oportunidade para você hoje.
1: Pero Deus te garantizou a oportunidade hoje.
0: Trazendo você aqui hoje à presença dele.
1: Traindo-te à sua presença.
0: Eu não sei o que é que você está buscando de Deus.
1: Eu não sei o que está buscando de Deus.
0: Mas você sabe, Deus também sabe.
1: Pero sabes, e Deus também lo sabe.
0: E quando Deus operar na sua vida.
1: Quando Deus opera em tua vida.
0: Tome uma decisão sábia.
1: Toma uma decisão sábia.
0: Seja um seguidor do nosso Senhor.
1: Seja seguidor de nosso Senhor.
0: Seja um servo do nosso Senhor.
1: Seja siervo de nosso Senhor.
0: Seja uma pessoa que sabe tirar vantagem da oportunidade que Deus está dando a você.
1: Seja alguém que sabe aproveitar a vantagem que Deus
0: Porque
1: te dá.
0: A oportunidade nas questões da sua vida.
1: Porque a oportunidade em questão da tua vida.
0: Deus está dando condições a você de ultrapassá-las e vencê-las hoje.
1: Deus te dá condições de ultrapassar e vencer hoje.
0: Deus está dando a você condições de vencer as coisas que te oprimem hoje.
1: Te dá a oportunidade de vencer o que te oprime hoje.
0: Mas essa oportunidade te leva à maior oportunidade de todas.
1: Essa oportunidade te leva à mais grande oportunidade.
0: Que é a oportunidade de estar caminhando com Cristo.
1: Te leva a oportunidade de caminhar com
0: e
1: Cristo.
0: Ter a certeza que você vai estar para sempre com Deus.
1: E estar seguro que sempre estarás com Deus.
0: Então tire vantagem da oportunidade.
1: Então, vantagens da oportunidade.
0: Que Deus está dando para as coisas concernentes à sua vida.
1: Deus te dá as coisas concernentes à tua vida.
0: Entendendo a oportunidade.
1: Entendendo a oportunidade.
0: Concernente às coisas espirituais que Deus está dando para você hoje.
1: Concernente ao espiritual que Deus te dá hoje dia.
0: A passagem de Jesus por Jericó.
1: El pasaje de Jesús por Jericó.
0: Como eu já disse a vocês.
1: Como já os dije.
0: Não era somente a oportunidade.
1: Não era solamente a oportunidade.
0: Era a única oportunidade que Bartimeu o cego tinha.
1: Era a única oportunidade que
0: E como
1: Bartimeu...
0: disse a vocês, o Senhor Jesus fez esse caminho. E nunca mais passou por esse caminho até que foi crucificado.
1: Como eu disse, Jesus nunca mais passou esse caminho até que foi
0: Você
1: crucificado.
0: Você tem que aproveitar a oportunidade.
1: Tienes que aproveitar a oportunidade.
0: A oportunidade que Deus está dando para você hoje.
1: A oportunidade que Deus te dá hoje.
0: Porque pode ser a única oportunidade que você terá na sua vida.
1: Porque pode ser a única oportunidade que terás.
0: Aproveite a oportunidade de sair dessa vida de confusão.
1: Aproveite a saída dessa vida de confusão.
0: Essa vida de tristeza.
1: Essa vida de tristeza.
0: Essa vida sem nenhuma perspectiva nas questões eternas.
1: Essa vida sem perspectiva do eterno.
0: Essa vida sem nenhuma perspectiva nas questões também físicas, sociais e financeiras.
1: Essa vida sem perspectiva de lo físico e financeiro econômico.
0: Grita pelo nome do Senhor hoje.
1: Grita por la venida del Señor hoy.
0: Se alguém falar, cala a boca, não fique gritando.
1: Dice,
0: fale com mais força.
1: Hable con más fuerza.
0: Grita mais alto.
1: Grita más fuerte.
0: Tem gente que diz, mas Deus não é surdo, não precisa gritar.
1: A gente que dice, Dios no es sordo, no necesita que grite.
0: Mas é uma questão apenas de modo de entender as coisas.
1: É questão de modo de entender as coisas.
0: Porque nós vimos quantas vezes Deus operou através do grito de outras pessoas. Não é que estão ganhando do grito.
1: Vemos quantas vezes a gente recebeu através do grito.
0: Mas estão se expressando com fé.
1: Se não se expressam com fé.
0: Se você quer falar baixinho também, Jesus, filho de... pode também.
1: Se quiser falar baixinho também pode.
0: Mas se você quer gritar, Jesus, tem misericórdia de mim, que eu estou miserável.
1: Pero quieres gritar, Jesús, ten misericordia de mí.
0: Pode gritar, Deus não é surdo, pode mas gritar. Deus também não é nervoso. Ele vai entender você. Ele vai ouvir você se você só falar no seu pensamento também. Mas que Deus quer que você fale, Deus quer que você fale. O que você quer que Deus faça na sua vida hoje? É a oportunidade que Deus dá a você. É a oportunidade da sua vida. Não desperdice a oportunidade. Eu sei que tem muitos aqui que vivem uma vida de angústia.
1: Sei que muitos que vivem vida de angústia.
0: É uma angústia que invade o coração todo dia.
1: Angústia que invade seu coração todos os dias.
0: É uma dor, é um medo dentro do coração.
1: Dolor, medo dentro do coração.
0: Hoje é o dia da oportunidade.
1: Hoje é o dia da oportunidade.
0: Hoje é o dia da sua vitória.
1: Hoje é o dia da tua vitória.
0: O Senhor Jesus parou aqui.
1: Jesus se detuvo aqui.
0: Ele está aqui bem paradinho na sua frente.
1: Ele está aqui em pé delante de ti.
0: E ele já diz: tragam aqui, você já está aqui.
1: E já disseram: tragam aqui, já estás aqui.
0: Vem aqui, você já está aqui.
1: Vem aqui, já estás aqui.
0: Ele está dizendo o que é que você quer que eu faça.
1: Ele disse que quer que eu te haga.
0: Diga a ele o que você quer.
1: Dile que quiere.
0: Diga a ele o que você precisa.
1: Dile que es lo que necesitas.
0: E ele vai dizer a mesma coisa, olha.
1: E ele virá o mesmo, mira.
0: Seja feito segundo a sua fé.
1: Seja feito conforme a tua fé.
0: Se você caiu, ele diz, eu te levanto.
1: Se tu cais, ele diz, eu te levanto.
0: Se você está enfermo, ele diz, eu te curo.
1: Se você está enfermo, ele diz, eu te sano.
0: Se você está triste, ele diz, eu te dou alegria.
1: Se você está triste, ele diz, eu te dou alegria.
0: Se você está perdido, ele diz, eu te mostro o caminho.
1: Se você está perdido, ele diz, eu te mostro o caminho.
0: Se você está carregado de pecados, ele diz, eu te perdoo.
1: Se você está cheio de pecados, ele diz, eu te perdono.
0: Se você não tem certeza da sua salvação, ele diz, eu já morri por você na cruz do Calvário. Venha a mim que eu não vou te lançar fora. Se você está em confusão, ele diz: eu sou a luz. O Senhor Jesus é tudo para todos aqueles que creem nele. O que você quer que eu te faça, não importa o que você quer, ele fará. Se está dentro da vontade dele, ele fará por você. A sua vida não tem por que continuar dessa forma. Hoje é a oportunidade da sua vida. E se for o caso de ser a última, se for o caso de ser a única, abrace a oportunidade. Receba a oportunidade. Deus ama você. Nós, como igreja, também amamos vocês. O Senhor Jesus morreu na cruz do Calvário por vocês, por nós. Vamos segui-lo, meus irmãos. Vamos andar com ele. Vamos andar nele. Vamos tranquilamente vivendo a nossa vida de salvos. Porque certamente deciframos a oportunidade. Abraça a oportunidade hoje em nome de Jesus Cristo. Que Deus abençoe vocês, meus irmãos. Que Deus os guarde. Permitam Deus viver em vocês. Permitam Deus transformar a vida de vocês. Eu quero agradecer muito, meus irmãos, a presença de vocês. Vocês que pertencem ao Ministério Deus e Amor. Vocês que também não pertencem ao Ministério Deus e Amor. Muito obrigado por vocês estarem aqui. Vocês que são evangelistas, que não param de evangelizar, que convidam pessoas, trazem pessoas para estarem aqui. Que Deus abençoe vocês. Aqui tem bênção de Deus. Em nome de Jesus, muito obrigado a todos vocês. Nós vamos fazer um som em todos os irmãos que quiserem. E pode continuar, meus irmãos, com a fé ligada, porque Deus continua operando em nosso meio. E os nossos irmãos fiquem vivos e prontos, porque eu tenho certeza que tem maravilha de Deus, tem milagre de Deus para ser relatado, para acrescentar a fé dos nossos ouvintes. Quarta-feira que vem estamos de volta com vocês e agradeço muito. Sejam bem-vindos sempre à Igreja Pentecostal Deus e Amor, meus irmãos. Digam comigo assim: a paz do Senhor Jesus, mais uma vez. A paz do Senhor Jesus, mais uma vez. A paz do Senhor Jesus.
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0: nome, Senhor, porque o Senhor é digno, porque o Senhor é único. Aleluia!
1: 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Bom, já deixo uma pergunta aqui. Qual foi a última vez que seu filho ouviu, ou acompanhou, ou orou, ou cantou, ou ouviu uma história com um aprendizado bíblico? A alma dele precisa de comida, né? Então, nesse dia, nós vamos fazer o possível, tudo, desde a decoração, desde as brincadeiras, das músicas, tudo vai ter um ensino. 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Quem é esse reino? 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Gente, quer uma coisa melhor? A gente tem falado com as mães e elas falam, Débora, minha filha, meu filho nunca teve uma oportunidade de participar de uma festa assim. Então, se você vai estar trabalhando no dia, arranje alguém para trazê-lo, tá? Você pode, então, adiar esse compromisso e vir com seu filho? A sua participação junto com o filho é uma maneira de que seu filho entenda o quão importante essa festa é para ele. Puxa, minha mãe veio comigo. A minha avó veio comigo. Traga toda a família, traga a avó, tio, prima, traga todo mundo. Pode vir os adultos, pode vir os pais, os avós. Traga a criançada da comunidade. Você pode alugar aí uma van. Ah, mas eu não sou professora. Não tem importância. Aluga aí uma van. Traga a criançada da vizinhança. Traga uma criança não crente. Traga a criança da creche. Traga todo mundo. Dia 25 de julho, dá tempo de vocês se organizarem. Das 3 às 5, aqui na nossa sede mundial, Rua Prefeito Passos, número 10. Rua Prefeito Passos, número 10. 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E a criançada aprendendo de Jesus. Não percam, estamos aqui aguardando vocês.

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0: Escrito está na palavra de Deus:
1: não andem ansiosos por coisa alguma, mas em tudo, pelas orações e súplicas, e com ações de graças, apresentem seus pedidos a Deus. E a paz de Deus, que excede todo o entendimento, guardará o coração e a mente de vocês em Cristo Jesus. Filipenses 4, 6 e 7.
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somos gratos ao Senhor por mais um dia que passou, por mais uma madrugada na presença do poderoso Deus. Como é maravilhoso saber que Deus ouve o clamor do seu povo, a oração da sua igreja chega perante o trono do Senhor. Você que está em sintonia com o programa A Voz da Libertação, não perca. Vamos orar juntos, se unirmos num só clamor, e Deus, segundo a sua misericórdia, responderá às tuas e às nossas orações. Oramos ao Senhor. Senhor, meu Deus e meu Pai, em nome do Senhor Jesus, eu entro perante o teu trono para te agradecer, meu Pai, pelo dia que passou, pela vida, meu Deus, pelo ar que respiramos, pela tua infinita misericórdia, Pai. Eu te dou graças, graças, graças, Senhor, porque mais uma vez podemos dizer: o Senhor é bom para nós, meu Pai. O Senhor é o Santo de Israel, o grande e poderoso Deus que tem todo o poder nos céus e na terra, Pai, e debaixo da terra em tuas mãos, Senhor. Para ti nada é impossível, meu Pai. Eu creio, meu Deus, que mais uma vez, Senhor, o clamor do teu povo chegará perante o teu trono. As lágrimas daqueles que te buscam, meu Pai. Como é maravilhoso, meu Deus, derramar as nossas lágrimas, reconhecer que nós somos carentes da tua misericórdia. Pai, perdoa os nossos pecados, a qual nós pecamos em pensamentos, em palavras, em obras. Senhor, lembra do teu grande amor, da tua misericórdia. Pai, eu reconheço diante da tua presença, meu Deus e meu Pai, que nada somos e nada podemos, meu Pai. Na verdade, não sabemos como orar, Senhor, mas pela tua misericórdia, Pai, envia teu santo e querido Espírito para interceder por nós com gemidos inexprimíveis. Pai, não rejeita nossa súplica, não rejeita nossa oração, meu Pai. Não rejeita o nosso clamor perante o teu trono. Eu reconheço, meu Deus, o quanto que nós somos carentes da tua misericórdia e do teu perdão. Lembra da tua misericórdia, meu Pai. Como é maravilhoso saber que teu filho derramou seu sangue inocente para perdoar as nossas transgressões, para perdoar o nosso pecado perante a tua presença. Pai, lembra da tua misericórdia. Nada nós somos se humilhamos perante o teu trono, reconhecendo a nossa fragilidade, a nossa pequenez perante a tua presença. Pai, eu te suplico agora a tua misericórdia em prol da tua querida igreja, Deus e amor, meu Pai. Esse ministério a qual nasceu no teu coração, meu Deus, antes que chegasse na terra, meu Pai, já estava registrado no teu coração. Por isso eu te suplico agora a tua misericórdia. Pai, lembra de cada membro da tua igreja,
Lembra, Senhor Jesus, de cada lágrima derramada perante o teu trono. Pai, esta igreja, ela nasceu no joelho. Meu Deus, ela continua, meu Pai,

suplico a tua misericórdia sobre toda a membresia da tua igreja. Pai, aquele membro que está derramando lágrimas, Senhor Jesus, renova suas forças, renova por amor do teu grande nome. Quem sabe ele não tem palavras para pedir, ele só geme e derrama lágrima, mas uma lágrima vale mais que mil palavras. Senhor, abraça teu rebanho, abraça tua noiva amada, abraça tua querida igreja, Pai. Abraça nossa querida diretoria, a irmã Irene Miranda, que é a presidente da tua igreja, a presidente da Fundação Reviver. Pai, tu colocou um cargo tão alto na mão da tua filha. Que coisa mais linda, meu Pai. Anos e anos o Senhor preparou a tua serva para entregar esta missão na mão dela, meu Pai. Eu te peço saúde em prol da tua serva. Eu te peço misericórdia, meu Pai. Abraça tua filha, meu Deus. Sustenta ela no poder do teu Espírito. Dá saúde para tua serva. Renova suas forças cada manhã, meu Pai. Senhor, eu creio que tu és o administrador. Sustenta ela na palma das tuas mãos. Engrandeça teu grande nome sobre a vida da tua filha. Pai, a nossa querida vice-presidente, a cantora Débora Miranda, Pai, que desde a sua infância, sempre do lado do pai e da mãe, lutando em prol dessa igreja, ajuda tuas servas nesta caminhada. Fortaleça cada manhã, meu Pai. Repreenda todo o levante do inimigo. Repreenda toda a enfermidade, meu Pai. Ajuda a tua serva a continuar, meu Deus, a ser o vaso que ela é perante o teu trono. Pai, eu creio, meu Pai. Lembra do pastor Lorival de Almeida, Pai, esse teu filho que já luta há tantos anos em prol da tua igreja, meu Pai. Restaura a saúde do teu servo. O que é para ti, meu Pai? Ah, Senhor Jesus, toca no mais profundo, Pai, aonde nenhum médico pode tocar, mas as tuas mãos é poderosa. Alcança, Senhor, agora. Toca no corpo físico do teu filho e encha ele do teu Espírito. Restaura, Senhor, é para a tua glória. Pai, eu também oro pelo Davi Neto, esse jovem que tu levantou com tanta sabedoria, com tanta unção, com tanto amor, meu Pai. Dê força para teu filho, meu Deus. Ajuda teu servo, a sua esposa. Ah, Senhor, meu Deus, lembra da sua família. Lembra do seu filhinho, da sua filha. Abençoa teu servo e conceda a ele sabedoria e graça para administrar esta obra tão grande, meu Pai. Confirma teu grande milagre sobre a vida do teu servo. Dê a ele força no momento das lutas.

0: Canta ele na palma das tuas mãos. Abençoa ele e a sua querida esposa, Pai. Abençoa essa querida família. Abençoa o pastor Milton, a sua família. Vai de encontro da necessidade, Pai, da estratégia para a diretoria. Revela para eles, meu Pai, a cada dia, meu Deus, Senhor, uma nova estratégia para ganhar almas, Senhor. O pastor Osmar Antônio, no país do Peru, alcança teu filho e a sua querida família. Alcança o pastor Marcos, a sua esposa. Alcança o pastor Jerry, meu Pai. Lembra do teu grande amor, meu Deus. Abençoa o pastor, meu Pai, Beata. Lembra-te dele no teu reino. Derrama sobre ele a tua graça, Senhor. Renova as forças do teu filho. Alcança a sua querida família. Pai, eu oro também, meu Deus, pelo pastor Wesley ali de Campinas, meu Pai, a sua família, a igreja que ele pastoreia. Alcança, meu Deus, e dê a vitória. A Maria José, meu Pai, ajuda a tua serva, dê saúde, meu Pai, lembra do teu grande amor, Senhor, derrama sobre eles a tua graça, alcança a diretoria da Fundação Reviver, meu Pai. Lembra da tua misericórdia, usa teu cílio e a tua cília, usa também, meu Deus, a Fundação Help. Pai, eu creio que o teu poder se manifesta. A irmã Regiane, que é a presidente, Pai, dá ela sabedoria, força e graça, meu Pai. Derrama lá do alto teu espírito, derrama a tua graça soberana, meu Pai. Vai abençoando agora todos os pastores da tua igreja. Alcança, meu Deus, os teus ministros. Vai de encontro da necessidade. Vai de encontro e da saúde para teu filho. Abençoa também os presbíteros, aonde eles estiverem pastoreando. Pai, estenda as tuas mãos, Senhor. Derrama a tua graça sobre todas as igrejas. Deus e amor, meu Pai, por mais longe que ela esteja, por mais, Senhor, que seja dificuldade de chegar naquela igrejinha, meu Pai, mas o Senhor conhece seu rebanho. Senhor, alcança esse presbítero. Alcança este diácono, meu Pai. Vai derramando a tua graça soberana sobre cada diácono, meu Deus. Muitos deles, meu Pai, muitas vezes desfalecem, mas o Senhor é a nossa bandeira. Derrama sobre eles a tua graça, teu poder, meu Pai. Derrama de uma maneira especial, dê força para teu filho. Renova, Senhor, a sua saúde. Vai derramando teu poder soberano. Alcança cada obreiro, cada obreira. Alcança pela tua misericórdia. Derrama tua graça soberana, Pai. Administra esta tão grande obra. Olha que coisa mais linda, meu Pai. A Tua igreja chegou na Ásia, Senhor. Alcança os pastores do país do Japão. Alcança Teus ministros, meu Pai. Estenda as Tuas mãos sobre a grande Ásia, aonde tiver uma alma perdida. Alcança e derrama a Tua graça, Tunirica, Lama, Sirik, Lama. Pai, vai derramando Teu Espírito, vai derramando Teu poder sobre a Ásia, Senhor. Abre as portas no Oriente Médio, abre as portas na Grande Índia, abre as portas em Filipinas, meu Pai. Abre as portas, meu Deus, na China Vermelha, na Coreia do Norte. Pai, visita nossos irmãos que estão ali, atrás de uma grade, por testemunhar do Teu amor. Alcança eles, meu Deus. Repreenda, meu Pai, a fúria do adversário contra nossos irmãos. Derrama a Tua graça soberana. Derrama Teu Espírito poderoso, meu Pai. Entra naquelas prisões, Jesus querido. Abraça nossos irmãos, meu Pai. Fortaleça eles no Teu poder. Derrama Teu Espírito, meu Pai. Eu creio no Teu grande amor, meu Deus. Abre as portas na grande Europa, meu Pai. Vai derramando a Tua graça, Senhor. Livra a Ucrânia, Jesus querido. Repreenda esses demônios sanguinários. Paralisa esta guerra da Ucrânia na Rússia. Paralisa pelo precioso sangue derramado lá na cruz do Calvário. Pai, lembra da Tua misericórdia. Livra, livra, livra a Tua nação, Senhor. Salva também o país da Rússia. Alcança nossa igreja na Polônia, meu Pai. Alcança a Tua querida igreja. Vai de encontro da Polônia, meu Pai. Livra Teus filhos que estão ali, pastoreando Teu rebanho na Polônia. Lembra da Tua misericórdia, do Teu grande amor. Pai, no país da Suécia, o pastor José Nilson e a sua família, alcança seus filhos, a sua filha. Que coisa mais linda, meu Pai, pastoreando aquele país, meu Deus. Derrama a Tua graça soberana sobre o país da Suécia. Resgata aquelas almas sofridas, resgata por amor do Teu nome. Vai de encontro agora, Jesus querido, no país da Suíça, meu Pai. Lembra da Tua igreja em Geneva. Lembra, lembra da Tua igreja, meu Pai. Estenda as Tuas mãos, Senhor, também sobre Zurique, meu Pai. Em nome de Jesus, alcança Teus filhos que estão trabalhando em prol da Tua obra. Pai, usa Teus ministros, meu Pai, no país, Senhor Jesus, da Alemanha. Pai, abençoa a nação alemã, meu Pai. Vai de encontro agora e derrama a Tua graça sobre esta nação. Vai derramando o Teu Espírito sobre o país da Holanda, meu Pai. Repreenda a grande fúria do inferno contra a Luanda, Jesus querido. Ajuda esta nação, meu Pai. vai derramando o teu espírito de uma maneira especial sobre Luxemburgo, sobre Bélgica, meu Pai, o país da França, alcança teus filhos, o país da Itália, meu Pai, lembra do país da Espanha, lembra do ali de Londres, meu Deus, alcança teu filho de Portugal, derrama sobre eles a tua graça, a tua unção, fortaleça teus ministros, meu Pai, fortaleça a tua querida igreja, meu Pai, fortaleça, acrescenta teu rebanho, traga as almas perdidas, meu Pai, aquela alma oprimida, meu Deus, aquela alma que é cativa, Pai, no mundo da droga, do álcool, no mundo da prostituição, Pai, aqueles que perderam tudo o que tinha, hoje só resta uma calçada para eles dormir. Senhor, lembra do teu grande amor, meu Pai. Restaura estas almas, Senhor. Restaura por amor do teu nome. Restaura pela tua misericórdia, meu Pai. Vai derramando sobre eles o teu poder, meu Deus. Lembra, Pai, lembra da casa, porta aberta. Pai, ali tem um lugar, meu Deus, para eles ouvir a tua palavra. Pai, um lugarzinho para eles, meu Deus. Abençoa esse projeto, esse trabalho. Abençoa esta alma, meu Pai, que tem vergonha de voltar para o seu lar. Ele trocou sua família pela droga. Ele trocou o seu lar, seu aconchego por tudo, pela perdição desta vida, meu Pai. Repreenda esses demônios, repreenda esse espírito da miséria, repreenda pelo poder da tua palavra, repreenda pelo poder do teu sangue, repreenda, meu Pai, liberta essas almas do cativeiro, Jesus querido, como é maravilhoso sentir a tua graça, sentir o teu poder, clama, se clama, Pai, alcança essas almas, Senhor, alcança pela tua misericórdia, Pai, estenda tuas mãos sobre cada concentração anunciada. Pai, abençoa o encontro das crianças ali na sede mundial, a festividade que a cantora Débora Miranda já está anunciando. Pai, abençoa, abençoa, meu Pai, envia as crianças, envia o pai e a mãe também, meu Deus, abençoa, Pai, o Agosto Verde, na Fundação Reviver, meu Pai, envia caravanas, meu Pai, mova o Brasil e o mundo em prol desse grande culto de Agosto Verde, derrama sua graça, seu poder, meu Pai, derrama para a tua glória, leva aquelas almas perdidas, Pai, leva, Senhor, porque se teu Espírito convencer as almas, elas virão, meu Pai. Eu creio que o teu Santo Espírito é poderoso para convencer aquela alma perdida, para convencer aquela alma oprimida, para convencer aquele pai de família. Senhor Jesus, perdido no álcool, perdido na droga, no jogo, meu Pai, ele já não tem alegria do aconchego do seu lar, meu Pai. O inimigo já tomou a mente dele, meu Deus. Liberta essa alma da escravidão. Liberta, liberta por amor do teu nome. Pai rica, lama, sique, lama. Pai, eu sinto a tua graça, Senhor, abraçando essas almas, Senhor. Abraça teu povo, Jesus querido. Abraça, Senhor, lembra do culto. Ah, Senhor Jesus, desta quarta-feira, Pai, cinco horário, grande mover de Deus, desde a primeira hora das 7 da manhã, o culto das 9 do meio-dia, Pai, o culto das 15 da 19 hora, Pai, derrama a tua graça, usa teu filho, administra a tua igreja, administra a tua palavra, Senhor. Tu conhece a necessidade de cada alma. Tu conhece o que ele precisa ouvir, meu Pai. Fala com o teu povo, meu Deus. Usa teu filho de uma maneira especial. Derrama sobre eles a tua graça, a tua unção. Derrama para a tua glória. Pai, visita também agora os corais da tua igreja, Pai. Visita o louvor do teu povo, meu Pai. Visita a mocidade em geral. O regenere, meu Pai, todos os grupos jovens. Lembra do teu grande amor, meu Pai. Usa teu filho, levanta eles com poder, com unção, com autoridade, meu Pai. O que nós queremos ver é o teu agir, queremos é a tua presença no meio da igreja. Levanta os jovens, Pai, levanta homens e mulheres, cheio do teu Espírito Santo, que quando lhes levantar a sua mão, o teu nome seja glorificado, meu Pai. Como é maravilhoso, meu Deus, ver o teu agir no meio da igreja, ver a tua glória se manifestando. Como é maravilhoso ver a alma sendo liberta, ver paralítico andando, meu Pai, ver mudo falando, ver cego enxergando, meu Pai. Como é maravilhoso ver a tua glória. Glorifica teu grande nome, meu Pai. Estenda as tuas mãos agora sobre a família católica, meu Pai. Ai, como é lindo ver um católico entrar na tua casa. É tão lindo ver ele sendo abraçado com amor. É lindo ver ele chorando na tua presença, levantando a sua mão, te aceitando como Senhor e Salvador da sua alma. Pai, estenda as tuas mãos sobre toda a família católica, sobre as famílias espíritas, meu Pai. Liberta eles da escravidão. Pai, abençoa também, meu Deus, os nossos irmãos de outros ministérios. Alcança eles de uma maneira especial. Alcança aquela ovelhinha que está fraca, meu Pai. Já não sente mais o calor do teu Espírito. Já não sente a tua graça, a tua unção. Pai, até chega a dormir na hora da oração. Pai, desperta, desperta, meu Pai. Derrama uma porção dobrada sobre eles agora. Vai de encontro desta ovelha, meu Pai. Repreenda, Senhor, o desânimo. Repreenda o cansaço. Repreenda pelo poder da tua palavra. repreenda, Pai. Eu creio num grande avivamento espiritual. Vai derramando teu Espírito Santo, vai derramando essa graça soberana, vai derramando rica lama, vai visitando essas almas, Senhor. Repreenda, Pai, o demônio do suicídio. Pai, essa alma que o inimigo está seduzindo para o suicídio. Meu Deus, lembra do teu amor, meu Pai. Repreenda esse espírito do suicídio. Repreenda pelo poder da tua palavra, pelo poder que há no teu sangue. Saia da mente deste homem e dessa mulher, em nome de Jesus Cristo. Esta alma não te pertence, esta alma é do Senhor. Pai, lembra do teu grande amor, da tua misericórdia. Pai, essa pobre família, meu Deus, que eram tão felizes. As crianças brincavam, corriam do lado da mãe e do pai, junto, meu Deus. E hoje o inimigo entrou nesta família, destruiu esse casamento, Senhor. Hoje um já não fala com o outro, já não há diálogo, não há amor. Pai, como é triste, meu Deus, contemplar o destruidor agindo, contemplar a fúria de Satanás contra as famílias na terra, Pai. Lembra da tua promessa. O Senhor disse a Abraão: abençoarei todas as famílias da terra. Pai, eu creio nesta promessa. Destrua, Pai, agora toda a fúria do inimigo, meu Deus. Lança por terra, meu Pai. Repreenda a ira do inimigo. Pai, traga esta família à reconciliação. Pai, aquela pessoa que desviou, saiu da tua igreja, Pai, abatido, triste, angustiado. Senhor, traga esta ovelhinha de volta para teu rebanho. Pai, não deixe o inimigo fazer-lhe sentir vergonha, meu Deus. Pai, a igreja está de porta aberta. Pai, os teus ministros de braço aberto, reclama, para abraçar aquela ovelha ferida, meu Deus. Lembra do teu grande amor, meu Pai. Vai derramando a tua graça soberana sobre aquela ovelhinha, meu Pai. Traga de volta, traga Jesus querido. Quem sabe ele tem vergonha de voltar, meu Pai. Mas eu sei que é o inimigo, porque teus ministros, Pai, a diretoria está de braço aberto para acolher aquela ovelhinha de volta para o abrisco, Senhor. Eu creio no teu poder, na tua misericórdia. Guarda teu povo, livra de todo mal, meu Pai. Repreenda a fúria do aniversário. Repreenda pelo poder da tua palavra. Seca as lágrimas daqueles, meu Pai, que foram seduzidos, meu Deus. E hoje, meu Deus, tem saudade de se voltar para a igreja. Pai, traga eles, traga por amor do teu nome, traga para nós dar um abraço, juntamente, meu Deus, com toda a igreja, a diretoria que abraçar esta ovelha, confirma mesmo o teu grande milagre, derrama a tua graça, Senhor, sobrenatural, meu Pai. Como é maravilhoso, meu Deus, contemplar o teu agir, meu Deus, no meio do teu rebanho. Abençoa os adolescentes, meu Pai. Lembra, meu Deus, a tua misericórdia. Pai, nós queremos ver a igreja cheia. Como é maravilhoso, meu Pai. Abençoa as criancinhas, meu Deus. Ah, Senhor, se eles soubessem o valor que eles têm diante da tua presença. Ai, que coisa mais linda, meu Pai. O futuro está na mão deles, meu Deus. Ajuda aquele jovem que está pensando. Ah, meu Deus, até mesmo de se afastar da tua igreja, por causa da faculdade, por causa do trabalho, por causa da amizade, meu Deus. Ah, Senhor, fala com ele, meu Pai. Te revela pela madrugada, meu Deus. Mostra o valor que ele tem na tua presença. Eu creio, meu Deus, que tudo isso o Senhor é poderoso para fazer, meu Pai. Alcança também aquela igrejinha lá no sertão, meu Pai. Aquele pastor que anos luta com aquele rebanhinho. Pai, dê força, dê saúde para ele, para sua esposa, para sua família. Vai no encontro das igrejinhas, na beira das ribeirinhas, meu Pai. Alcança teu filho, meu Deus, ali no Nordeste, no Amazonas, meu Pai. Alcança, Senhor, a pátria brasileira. Aonde tiver uma igreja de porta aberta, Pai, estenda tuas mãos e abençoa teu rebanho. Abençoa de uma maneira especial. Alcança agora a América do Norte, meu Pai. Vai de encontro de cada irmão, meu Deus. Vai de encontro de cada igreja, meu Pai. América, grande América do Sul, Pai, abençoa também a América do Norte, derrama tua graça, teu poder, meu Pai, vai de encontro da grande África, meu Deus, eu creio na tua misericórdia. Alcança teu rebanho no país da África. Senhor, salva a África, lava com teu sangue. Lembra da tua promessa da salvação na grande África. Pai, eu creio, meu Deus, no mover das tuas mãos, no agir do teu Espírito Santo. Usa teus ministros africanos, meu Pai. Usa e derrama sobre eles a tua graça. Da estratégia para o país, meu Pai. Abençoa tanto a parte espiritual como a parte material, meu Pai. Provê para a África o teu melhor. Alcança o país do Haiti, Jesus querido. Repreenda a fúria do adversário. Ali no país do Haiti, meu Pai, joga por terra, meu Deus. Eu creio que tu és soberano. Tu és grande, tu és poderoso, meu Pai. Alcança de uma maneira especial a nação haitiana, meu Pai. Derrama a tua graça soberana, reclama, se reclama. reclama, tu me reclama. Eu creio na grande obra ali no país do Haiti, Jesus querido. Olha que coisa mais linda, meu pai. O Senhor vai virar o cativeiro do país do Haiti. Senhor, eu creio nesta promessa. Eu creio que Tu és soberano. Tu és grande, Tu és poderoso, meu pai. Alcança as famílias haitianas, pai. Alcança, Senhor, a grande nação haitiana, meu pai. Aquela ilha tão escravizada, Jesus querido. Lembra do Teu grande amor, meu pai. E derrama sobre eles a Tua graça. Abençoa também a América, Jesus querido. Abençoa Teus ministros que trabalham incansavelmente na América, meu pai. O pastor Elias de Almeida, meu Deus. Todos os pastores ali na Flórida, em Atlanta, em Boston, meu pai. Senhor, seria impossível falar todas as igrejas, mas alcança todas as igrejas ali na América, meu Deus. Derrama a Tua graça, Senhor. Abençoa a autoridade americana, pai. Alcança, Senhor, este país, meu Deus. Abençoa as autoridades brasileiras, meu pai. Abençoa, Senhor, derrama sobre o Brasil a Tua graça soberana. Pai, repreenda toda dificuldade, todo levante do inimigo, meu pai, toda estratégia maligna, meu pai. Soluciona cada causa judiciária da igreja, Deus de amor, meu pai. Estenda as Tuas mãos soberanas e derrama a Tua graça sobre o Brasil. Derrama Teu poder, meu pai. Abre porta onde não há porta. Abençoa as empresas no Brasil, meu Deus. Vai derramando a Tua graça, repreenda toda falência aqui no país do Brasil, Jesus querido. Abençoa a pátria brasileira, meu pai. Abençoa cada leito, cada hospital, meu pai. Aonde tiver alguém enfermo agora, alcança, Senhor. Repreenda o espírito da morte. Repreenda pelo poder do Teu sangue. Repreenda pelo poder da Tua palavra. Repreenda o câncer maligno agora. Em nome de Jesus, saia, saia, saia. Todo câncer maligno, toda enfermidade, todo tumor na cabeça, seja repreendido pelo poder da palavra, pelo poder que há no nome de Jesus Cristo. Pai, aquela pessoa com glaucoma, pai, toca nas vistas, Senhor. Opera aquela catarata, meu pai. Repreenda a surdez, a mudez, Jesus querido. Toca na audição dessa pessoa agora. Abençoa, repreenda toda a inflexão na garganta, nas amígdalas, meu pai. Vai queimando a enfermidade, Senhor. Na tireoide, Jesus querido. Toca nos pulmões, meu pai. Repreenda toda a inflexão pulmonária. Repreenda, meu pai. Em nome de Jesus, toca também no coração. Repreenda toda a parada cardíaca. Todo derrame pelo poder da Tua palavra. toca no estômago dessa pessoa que não consegue nem dormir de tanta dor, meu Pai. Repreenda essa úlcera cancerosa, repreenda esse câncer maligno, repreenda essa lesão no fígado, Pai, em nome de Jesus, na bilis, na vesícula, no baço, Senhor, toca no profundo, vai queimando toda pedra, meu Pai, todo cálculo nos rins, Senhor, na bexiga, meu Pai, toda inflexão intestinal, repreenda toda enfermidade, toda bactéria, todo vírus, pelo poder que há no teu sangue, meu Pai. Eu creio, meu Deus, toca nos ossos. Senhor, que coisa triste, Pai, levantar pela manhã, entre gemidos e dores, meu Pai. Eu creio que Tu és Deus que cura. Eu creio que Tu és Deus que restaura os ossos. Restaura pela Tua misericórdia. Restaura, meu Pai. Toca nas veias, toca, Jesus querido, toca na pele, na medula óssea, toca nos nervos, meu Pai. Só o Senhor tem este poder, meu Deus. Eu creio num Deus de milagre, num Deus que tem todo o poder nos céus e na terra, e que para Ti nada é impossível. Alcança pela Tua misericórdia, vai derramando a Tua graça, Senhor, aquela criança paralítica, meu Pai. Aquela criança, ela vê as outras brincando e ela, Pai, não consegue. Senhor, repreenda essa paralisia. Deus, lembra do Teu amor, meu Pai. Repreenda do alto da cabeça a planta dos pés agora, em nome de Jesus Cristo. Toda paralisia seja queimada, seja destruído pelo poder da Tua palavra. Pai, toca na vida daquele homem, daquela mulher. Deus, lembra que ele trabalhava, ele andava, Senhor. Hoje está preso numa cadeira de roda. Pai, em nome de Jesus Cristo, levanta dessa cadeira de roda. Levanta e anda no nome de Jesus Cristo. Seja curado e alcançado pelo poder do sangue lá da cruz. Senhor, abençoa agora, Pai. Realiza uma grande obra. Glorifica Teu grande nome, meu Pai. Essa vida que está ali no Erasmo Gettner, Pai, ali está dando na reta final, está dando seus últimos respiros no vale da sombra da morte. Pai, alcança agora pela Tua misericórdia. Vai de encontro pelo poder da Tua palavra, pelo poder do Teu sangue agora. Repreenda essa enfermidade. Repreenda, Pai, porque o Senhor tem esse poder. Pai, quando eu lembro na Tua promessa, no livro de Isaías, Senhor, capítulo 53, o Senhor fez uma promessa. O Senhor disse que levaria sobre si todas nossas enfermidades. E eu creio nessa promessa. Esta enfermidade que está nesse corpo já não é mais dele, porque o Senhor o levou sobre si, meu Pai. Eu creio na Tua misericórdia, Pai. lembra da tua misericórdia, abençoa agora. Senhor, abençoa o homem da lavoura, o homem do sítio, da fazenda. Alcança, Senhor, aquelas almas. Alcança aquele trabalhador ali, meu Pai. Vai de encontro, meu Deus, e derrama a tua graça. Abençoa seu trabalho. Abençoa, meu Pai, derrama sobre eles a tua graça, a tua saúde, o teu poder. Alcança os indígenas, meu Pai. Eu clamo pelos indígenas agora. Lembra dos nossos irmãos indígenas, meu Deus. Vai derramando a tua graça soberana, aleluia. Rica lama tuni, rica lama siri, clama. São almas tão preciosas, meu Pai. Alcança teu cílio e a tua cília. Derrama sobre eles a tua graça. Pai, livra, livra, livra de todo mal. Pai, derrama teu espírito também sobre os marinheiros em alto mar, meu Pai. Alcança teu cílio, meu Deus. Vai de encontro daquele barco em dificuldade, Senhor. Lembra do teu grande amor, meu Pai. Abençoa, meu Deus, os aviões nos ares. Livra de toda tragédia, Pai. Abençoa, meu Deus, aquele missionário que está viajando para levar a tua palavra. Derrama sobre ele a tua graça e o teu livramento. Abençoa, meu Pai, alcança os caminhoneiros em altas estradas pela madrugada, os motoristas de ônibus, meu Pai. Livra, livra, livra, livra, livra, Pai, aqueles que estão, Senhor, a caminho do seu trabalho, os guarda da madrugada. Alcança, Senhor, de uma maneira especial. Guarda e livra, meu Deus, os trabalhadores da tua obra. Abençoa os técnicos, abençoa os locutores, meu Pai. Abençoa os trabalhadores, meu Pai. Abençoa os cantores da voz da libertação. Pai, guarda tuas filhas, guarda teu cílio, quanto que o inimigo luta, meu Pai, para eles não louvar o teu grande nome, Senhor. Pai, o inimigo, o adversário é terrível. Pai, ele tira as forças, meu Pai. Repreenda pelo poder da tua palavra. Abençoa o louvor da tua igreja, receba. É para a tua glória, meu Pai. Estenda as tuas mãos abençoadoras. Lembra do teu grande amor, da tua misericórdia. Vai derramando agora da tua graça de uma maneira especial sobre a vida de cada membro da tua casa, de cada membro da tua igreja, do teu corpo. Derrama a tua graça, Senhor. Derrama, Senhor, e dê força. Fortaleça a tua igreja, Senhor, de uma maneira especial. Abençoa os projetos, Senhor. A oração global, meu Pai. Levanta homens e mulheres cheios do teu Espírito. Coloca um desejo ardente nos seus corações em buscar a tua face, Senhor. Vai derramando a tua graça, Senhor. Abençoa muito, Jesus querido. Abençoa os grupos da evangelização. Abençoa de uma maneira especial. Vai derramando teu poder soberano, meu Pai. Vai derramando, meu Pai, o projeto, meu Deus, Senhor da cura. Levanta homens e mulheres cheio do teu Espírito, meu Pai. Derrama a tua graça soberana, meu Deus. Eu creio no teu poder, eu creio na tua misericórdia. Eu creio, rica, lama, sirene, clama. Eu creio que tu não mudou, tu és o mesmo. Realiza a tua obra, abençoa as creches, meu Pai. Abençoa o trabalho da tua igreja, Senhor. Lembra do teu grande amor, meu Pai. Abençoa a liderança, Senhor. Derrama a tua graça, Senhor. Derrama teu poder e alcança. É para a tua glória que nós te pedimos, Senhor. E te agradecemos, meu Pai, que cada projeto da tua igreja receba o impacto do teu Espírito. Tudo isso nós te pedimos, Senhor, e te agradecemos para a tua glória, em nome de Jesus. Que Deus abençoe, que Deus vos guarda, que o Senhor vos recompensa, porque até aqui o Senhor nos ajudou. Que Deus possa recompensar a todos para a glória do seu grande nome.
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6: Cumprimento a todos com a paz do Senhor Jesus. Amém, meus irmãos. Pode aplaudir, pode adorar. Aleluia. Levantem as mãos bem altas para os céus. Olha para a pessoa que está do seu lado. Dá um sorriso para ela. E fala: que bom te ver aqui nesta manhã. Fala: Jesus te ama. E eu também. Levantem as mãos agora e vamos orar. Está em paz, sorriu com a pessoa do seu lado. Agora a gente pode falar com Deus. Levantem as mãos, traz o seu pedido. Deus está aqui. Tão certo como um ar que eu respiro. 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

todos dando glória, glória, glória, glória a Deus. Senhor meu Deus e meu Pai, no nome do Senhor Jesus Cristo, mais uma vez, ó Deus, nós estamos aqui diante da Tua presença mais uma vez, em mais uma manhã de quarta-feira. E nós queremos Te louvar, nós queremos Te exaltar, bendizer o Teu nome. Porque o Senhor é Deus soberano, o Senhor é Deus tremendo e poderoso. Não existe igual, não existe semelhante. Ó Deus da minha salvação, nós Te louvamos mais uma vez, ó Deus, porque o Senhor é digno. Nós estamos aqui nesta manhã com o nosso coração aberto, com o nosso coração repleto de gratidão ao Senhor. Ó Deus Todo-Poderoso, e aproveitando, Senhor, mais esta oportunidade, nós apresentamos ao Senhor a vida de todos os presentes, a vida de cada ouvinte, a vida de cada internauta, de todos aqueles que estão conectados conosco agora, através do rádio, através, ó Deus, da internet. Visita essas pessoas nesta manhã, Senhor. O Senhor sabe a necessidade de cada pessoa. O Senhor conhece a dor, o Senhor conhece o sofrimento. E é por isso que agora levantamos, ó Deus, as mãos aos céus, clamando, ó Deus, ao Senhor, clamando pelo Teu socorro. Visita neste momento essas pessoas. Nós apresentamos ao Senhor também, ó Deus, a cada pedido, ó Deus, que está sendo entregue aqui diante deste púlpito. O Senhor conhece, Deus, a cada pessoa que os seus nomes se encontram nesses pedidos. O Senhor sabe qual é a causa. Vai agindo, vai pelejando, para que o Teu nome possa continuar sendo glorificado. Vai agindo no âmbito espiritual, no âmbito material, no âmbito financeiro, na saúde, Senhor, na área profissional. Nós apresentamos ao Senhor cada processo, quem sabe há números de processos sendo apresentados ao Senhor agora. O Senhor é poderoso para agir, o Senhor é poderoso, ó Deus, para que o Teu nome seja glorificado nesta causa. Nós clamamos pelo Teu mover, Senhor. Nós estamos em mais uma manhã de portas abertas. Nós estamos em mais uma manhã da multiplicação. Abre os céus, meu Deus. Abre os celeiros de bênçãos nesta manhã, meu Pai. E abençoe a vida deste povo. Senhor, glorifica Teu nome. Glorifica Teu nome em cada vida, em cada causa, em cada situação. É o que nós Te pedimos, Senhor, no nome de Jesus. Amém. E amém, Jesus. Ô, glória! Quem orou com fé, grita glória a Deus. Vamos aproveitar que nós estamos de pé, vamos ler a Bíblia, vamos? Quem tem a Bíblia sagrada, grita amém. Pega a Bíblia aí comigo. Evangelho de Jesus, segundo escreveu Marcos, capítulo 7, e nós vamos ler a partir do versículo 34. Deus abençoe o ouvinte, você que está ligadinho conosco aí, através do rádio. Deus abençoe também os nossos irmãos internautas que já estão conosco aí nesta live. Você que ainda não é inscrito no canal, se inscreva no canal aí da Igreja Deus e Amor aqui do Rio de Janeiro, que também está logado aí no

dessas ferramentas aí, é levar o Evangelho, levar a palavra de Deus a todas as gentes. Tá bem, meus irmãos? Vamos lá. Marcos capítulo 7, versículo 34. E levantando os olhos ao céu, suspirou e disse: Efatá, isto é, abre-te. E logo se lhe abriram os ouvidos, e a prisão da língua se desfez, e falava perfeitamente. Levante a Bíblia bem alta para os céus, levanta aí a Bíblia, suas mãos, digam comigo: meu Deus, eu creio na sua palavra, que é fiel, é santa, é verdadeira. Fala comigo nesta manhã. Pode tomar o vosso assento, guarda a sua Bíblia com carinho, e podem aplaudir, pode adorar, pode exaltar. Oh, glória! Queridos irmãos presentes, ouvintes em casa, irmãos internautas, nós acabamos de ler a Bíblia Sagrada aqui em Marcos, capítulo 7. Eu li com vocês o versículo 34 e o versículo de número 35. E levantando os olhos ao céu, suspirou e disse: Efatá, isto é, abre-te. Olha para cá, por favor. Irmãos, há momentos na vida em que parece que tudo está fechado. Portas fechadas, oportunidades fechadas, sonhos fechados, relacionamentos fechados, ministérios travados, orações que parecem não ultrapassar nem o ambiente onde nós estamos. Parece que você ora, você clama, e parece que a oração não sobe. Está travado. Parece que está tudo fechado. E o pior, meus irmãos, não é quando uma porta se fecha. O pior é quando a alma começa a acreditar que ela nunca mais se abrirá. É quando parece que a esperança acabou. O texto aqui de Marcos 7 apresenta um homem que vivia limitado, um homem que era surdo e ele tinha dificuldade para falar. Não ouvia e não conseguia se expressar. O seu mundo era pequeno, ele não conseguia ouvir claramente a voz das pessoas. E ele não conseguia também expressar aquilo que estava dentro dele. Pensa uma pessoa com dificuldade para ouvir e ela tem dificuldade para falar. Imagina, meus irmãos. Historicamente, na cultura judaica, uma deficiência como essa trazia não apenas limitações físicas, mas também sociais. Essas pessoas nessas condições, elas eram vistas como marginalizadas, elas eram consideradas incapazes de participar plenamente da vida comunitária. Mas naquele dia, esse homem, ele teve um encontro com Jesus. Irmãos, e quando Jesus encontra alguém, ele não apenas melhora situações, Jesus

transforma destinos. A palavra efatá, ela vem do aramaico e o significado dela é seja aberto. Irmãos, não foi apenas uma ordem para os ouvidos daquele homem, foi uma declaração do reino de Deus contra tudo aquilo que estava travando, contra tudo aquilo que estava amarrando, contra tudo aquilo que estava fechado. Jesus, quando pronuncia efatá, ele estava dizendo: o que está fechado vai abrir agora mesmo. Levanta sua mão bem alta para ele e adora. Levanta a mão e glorifica. É amanhã. Aquilo que está fechado vai ser aberto. Aleluia. Quando Jesus libera o seu efatá, aquilo que estava impedido pelo homem, aquilo que estava travado pelas circunstâncias ou fechado pelo inimigo, precisa se abrir imediatamente. O efatá de Deus abre o que o homem não consegue abrir. No capítulo 7 de Marcos, versículo 32, trouxeram-lhe um surdo que falava dificilmente. Irmãos, aquele homem não podia resolver o seu problema sozinho. Ele precisava de alguém que o levasse até Jesus. Olha para cá, existem situações que ultrapassam a nossa capacidade humana. Por quê? Há portas que o dinheiro não abre, há feridas que o tempo não cura, há batalhas que a força humana não vence, e quando os recursos humanos terminam, aí entra os recursos de Deus. No capítulo 45 de Isaías, no versículo 2, eu irei adiante de ti, endireitarei os caminhos tortuosos, quebrarei as portas de bronze e despedaçarei os ferrolhos de ferro. Porque Deus viu que o povo não conseguia fazer isso. E ele falou: eu vou na frente. Eu vou adiante de vocês. Eu vou endireitar caminhos tortuosos. Eu vou quebrar portas que vocês jamais conseguirão. No capítulo 3 de Apocalipse, no versículo 7, e ao anjo da igreja que está em Filadélfia escreve:

fechar e ninguém abre. Oh glória! Se ele está na frente, adiante, ele tem a chave para abrir o que está fechado. Aleluia! No capítulo 32 de Jeremias, no versículo 27, eis que eu sou o Senhor, o Deus de toda a carne. Acaso haveria alguma coisa demasiado difícil para mim? Irmãos, quando nós vemos Deus fazendo esta pergunta, a gente volta lá no Êxodo. Na abertura do Mar Vermelho, o mar que se abriu diante de Moisés e diante de toda a nação. Imagine a cena, mais de 2 milhões de pessoas encurraladas. Atrás vinha o exército mais poderoso da época. Carros de guerra, cavalos, soldados treinados para matar. À frente havia apenas o mar. Não existia pontes, não existia barcos, não existia outra alternativa ou uma rota alternativa. E o povo naquele momento começou a chorar, reclamar, pensar que morreria ali. Irmãos, humanamente falando, a história havia chegado ao fim. Mas aquilo que para Israel era o fim, para Deus era apenas o começo de grandes milagres. Quando Moisés, queridos irmãos, levantou a vara em obediência, Deus então enviou um forte vento que durante toda aquela noite, um vento forte, sabe o que aconteceu? As águas começaram a se dividir, ou seja, onde existia um obstáculo, surgiu agora um caminho. Onde existia morte, apareceu agora uma passagem. O mesmo mar que era um impedimento naquele momento, tornou-se a estrada do milagre. Sabe o que nós entendemos com isso? O que Deus abriu, ninguém conseguiu fechar. Levanta a mão. Deus abriu o mar para o povo passar. Deus fez caminho. Deus abriu a passagem. Deus abriu o que estava fechado. Aleluia! Oh glória! Eu sei, meus irmãos, que existem pessoas, quem sabe extremamente capacitadas, mas que passam anos enviando currículos sem conseguir uma oportunidade. A pessoa olha e fala, mas eu tenho uma formação acadêmica excelente, a minha área de atuação é excelente, mas as portas estão fechadas. Nós olhamos do outro lado grandes empresários honestos, que quando ele olha, ele vê todas as portas comerciais fechadas. Olhamos hoje para muitos jovens que estudam, se esforçam, parecem viver de um ciclo interminável de negativas. Parece que nada flui. Existem famílias que lutam por anos, talvez para adquirir uma casa própria, e nada acontece. Irmãos, mas de repente algo muda. Uma ligação inesperada. Seu telefone está ligado? Uma oportunidade improvável.
Uma resposta que não estava nos planos humanos. O que ninguém conseguiu fazer durante anos acontece em poucos momentos. Sabe por quê? Quando Deus decide abrir uma porta, Ele não precisa da aprovação humana. Levanta a mão bem alta se Deus quer te abençoar aqui nesta manhã. Nada vai impedir, nada, nada, nada. Levanta a mão e vai glorificando o nome dele. Quando o céu decide abençoar, a bênção ela chega. Oh, aleluia. Há pessoas ouvindo esta mensagem que estão diante de portas que parecem impossíveis. Talvez uma porta profissional. Talvez uma porta ministerial. Talvez uma porta emocional depois de uma grande decepção. Talvez uma porta familiar, quem sabe depois de anos de conflitos. Irmãos, o perigo dos ambientes fechados é que eles tentam convencer você de que permanecerá ali para sempre, porque você não vê saída, tudo fechado, tudo travado. E o inimigo, ele trabalha para transformar uma situação temporária em uma prisão mental permanente. Mas Deus não está limitado pelos recursos naturais. Deus não depende da economia do nosso país. Deus não depende de influência política. Deus não depende da aprovação das pessoas para abençoar a sua vida. O mesmo Deus que abriu o mar vermelho, ele

A mão de Deus começa, a mão de Deus ela age, a mão de Deus ela move, e o que está fechado vai se abrir. Aramalastei-me, ai que malamai, ai demaiastei-me, que ai ande halamá. Levante a mão e vai aplaudindo. Levante a mão e vai adorando. Eu já vejo portas sendo abertas. Eu já vejo portas sendo abertas. E calamaialamá. Erimine malamá, simique malamalamai. Oh, glória! Aleluia! Deus está destravando hoje o que está travado na sua vida. O Efatá de Deus destrava o que estava paralisado. Você consegue olhar para a sua vida agora e enxergar alguma área paralisada? No capítulo 7 que lemos, de Marcos, versículo 33. E tirando-o à parte, o homem foi tirado. O homem foi separado. Antes de Jesus abrir os ouvidos daquele homem, ele o separou da multidão. Irmãos, porque algumas travas não estão nas circunstâncias. Algumas travas estão onde? No interior. Estão dentro. Quais travas, pastor? Medo, traumas, inseguranças, decepções. São travas que estão do lado de dentro. Por isso que há pessoas que possuem potencial, mas estão travadas emocionalmente. Pessoas que possuem chamado, mas estão travadas espiritualmente. Pessoas que possuem promessas, mas estão travadas pela incredulidade. Então Jesus tratou primeiro o homem e depois ele tratou o problema. Ele separa o homem da multidão. O Salmo 40, versículo 2, o salmista fala: tirou-me de um lago horrível, de um charco de lodo, pôs os meus pés sobre uma rocha e firmou os meus passos. Isaías 43, 18, não vos lembreis das coisas passadas, nem considereis as antigas, eis que farei uma coisa nova. Deus vai fazer algo novo em você aqui hoje. Aleluia! 1 Reis 19. Nós vemos o profeta Elias debaixo de um zimbro, pedindo a morte. Sabe o que estava acontecendo com ele? Ele estava travado por dentro. Você quer ver que Elias estava travado por dentro? Pastor, mas ele era um profeta. Elias havia acabado de viver um dos maiores milagres da Bíblia Sagrada. No Monte Carmelo, ele orou e fogo caiu do céu. Os profetas de Baal foram derrotados. Ali no Monte Carmelo, Israel reconheceu que o Senhor é Deus. Humanamente, quando olhamos para este cenário, era o momento do maior crescimento ministerial do profeta Elias. Mas bastou uma ameaça de Jezabel para algo acontecer dentro dele. Não era por fora. O profeta tinha orado, tinha caído fogo do céu, os profetas de Baal derrotados,
e ali reconheceram Deus como Senhor. Mas Jezabel agora ameaça o profeta, e esta ameaça travou ele por dentro. Ele entrou no deserto, sentou-se debaixo de um zimbro e falou: Deus, eu não quero viver mais. Irmãos, observe que Elias não perdeu o chamado, não perdeu a unção, não perdeu o ministério, ele perdeu as forças da alma. E o problema agora que ele enfrentava não estava ao seu redor, o problema que ele enfrentava estava dentro dele. E ele acreditava que estava sozinho. Ele falou assim: Deus, já mataram todos, só restou eu. Sabe o que Deus falou com ele, destravando ele por dentro? 1 Reis 19, 18. Deus olha para Elias e fala assim: Elias, você está enganado. Eu reservei, eu deixei em Israel mais 7.000 profetas. Você está vendo como Deus destrava o profeta? Ele achou que só tinha sobrado ele. Deus falou: não é só você não, tem mais 7.000. Aquilo que estava travando, meus irmãos, o seu ministério agora, Deus destrava. O que estava travando ele era a sua visão. Deus aqui não repreendeu o profeta. Deus vai lá, alimenta o profeta. Deus o fez naquele momento descansar. Deus falou com ele suavemente, porque existem travas, entenda isso nesta manhã, que não são demoníacas. Existem travas que são emocionais, mas o Deus do Efatá está presente aqui nesta manhã. E o Efatá não é apenas para abrir portas. O Efatá de Deus é para curar a alma que está cansada. Levanta a mão bem alta, levanta a mão e vai glorificando. Levante a mão e vai exaltando. O Efatá é para curar por dentro. O Efatá é para soltar por dentro. Quando olhamos para a nossa geração, é uma geração, irmãos, conectada como nunca houve. Mas nós nunca vimos também uma geração tão exausta como a nossa. Você olha e tem pessoas que têm boa carreira, estabilidade financeira, família construída, mas estão completamente travadas por dentro. Pessoas que estão sorrindo em público, chorando em silêncio, eu falo isso aqui sempre, postam felicidade, carregam esgotamento, cercadas de pessoas, mas experimentam aquela profunda solidão. Alguns estão travados pelo medo de fracassar novamente. Meus irmãos, e assim a lista se estende. A vida dessas pessoas continua andando, mas a alma, o lado de dentro, permanece parado no lugar da dor, no lugar do sofrimento. As pessoas estão travadas, paradas. Ainda bem que a igreja entende que nem toda prisão possui grades. Algumas prisões possuem memórias. Existem pessoas vivendo em 2026, mas emocionalmente ainda habitam em acontecimentos lá do ano de 2015, no ano de 2010, ou até mesmo da sua infância. Estão aqui hoje, mas estão paradas na dor lá atrás. Estão travadas no sofrimento lá atrás.
Irmãos, um trauma pode se tornar uma prisão invisível. Uma palavra destrutiva, quem sabe dita por um pai. Uma rejeição, um abuso, um abandono, um fracasso ministerial. E aos poucos a pessoa aprende a sobreviver, mas ela deixa de viver. Ela não percebe, mas constrói mecanismos. Mecanismos de defesa, ela evita se envolver, ela evita confiar, ela evita sonhar, porque a dor do passado passou a governar o seu futuro. Mas entenda uma coisa nesta manhã: o Jesus do Efatá, ele entra justamente nessas áreas que ninguém vê. Nessas áreas que ninguém conhece, ele entra e toca memórias, ele entra e restaura identidades, ele entra e quebra fortalezas mentais, ele entra e remove mentiras, ele entra e destrói aquilo que o inimigo construiu. Levanta a mão bem alta. Ele está entrando nessas áreas da sua vida aqui hoje. Aquela mentira que foi construída pelo inimigo, aquilo que ele plantou, Jesus hoje está quebrando. Jesus hoje está quebrando. Jesus hoje está soltando. Levante a mão e aplaude. Levante a mão e glorifica. Ele está removendo bloqueios internos. Aquilo que te paralisa, aquilo que te trava, Jesus está soltando. Aleluia. Remaiande rama namaste malama. Hariemaiaste mikemaia malamai. Levante a mão e adora. Levante a mão e glorifica. Nesta manhã, prisões serão abertas. Nesta manhã, o que está travado será destravado. Aleluia. Oh glória. Oh glória. O Efatá de Deus libera o propósito que estava preso. Quando levaram aquele homem até Jesus, ou trouxeram aquele homem até Jesus, no capítulo 7 de Marcos, versículo 35, Jesus deu um grito: Efatá. O que é que aconteceu? E logo se lhe abriram os ouvidos. O homem ouviu na hora. O que estava tampado, fechado, foi aberto. E ele não conseguia falar. E a prisão da língua se desfez. Irmãos, observe aqui que o milagre não era apenas ouvir. O milagre era voltar a cumprir sua função. A língua foi solta, os ouvidos foram abertos e a comunicação foi restaurada. Agora o homem podia ouvir perfeitamente e falar perfeitamente. Ele agora tinha condição de comunicação. Quando Deus abre algo, ele não abre apenas para aliviar. Deus abre para cumprir propósito. O homem recuperou aquilo para o qual ele havia sido criado, para comunicar com as pessoas. Jeremias 29:11, porque eu bem sei os pensamentos que penso de vós, diz o Senhor, pensamentos de paz e não de mal, para vos dar o fim que esperais. Irmãos, o pensamento de Deus sobre nós são pensamentos de vitória. Não aceite fracasso, não aceite derrota.
O que Deus pensa sobre nós são pensamentos de paz, são pensamentos de vitória. E por que você está adaptado ao fracasso? Por que que você está acostumado com o sofrimento? Romanos 8:28. Todas as coisas cooperam ou contribuem para o bem daqueles que amam a Deus. No capítulo 11 de João, nós vemos aqui Lázaro morto, sepultado há 4 dias. E quando olhamos para Lázaro, parece que o propósito estava enterrado. 4 dias morto. A família chorando, os judeus ali tentando consolar a família, todos chorando. O sepulcro já estava fechado, humanamente falando, não havia mais solução. Marta acreditava que Jesus poderia ter evitado a morte, mas não acreditava que pudesse revertê-la. Só que Jesus chegou, sabe o que ele fez? Ele manda tirar a pedra. E depois que a pedra é removida, ele grita: Lázaro, sai para fora. Observe a mesma voz que criou o universo, entrou naquele sepulcro. A mesma voz que falou assim: olha, haja luz e houve luz. A mesma voz que falou, haja separação de águas, foi a mesma voz que entrou no sepulcro. E quando esta voz entra no sepulcro, o coração voltou a bater. Quando a voz entrou no sepulcro, os pulmões voltaram a respirar e a vida voltou a fluir. Lázaro saiu andando. Aquilo que estava encerrado foi agora restaurado. Levanta a mão e vai glorificando. Deus já liberou uma palavra para você aqui hoje. Quando Deus libera uma palavra, nem a morte consegue impedir. Quando Deus libera uma palavra, o que está fechado se abre. Oh, aleluia. Aleluia. Oh, glória a Deus. Eu sei, meus irmãos, que muitas pessoas já desistiram de seus sonhos. Algumas desistiram do ministério. Outras desistiram do casamento. Outras desistiram da própria fé. Carregam a aparência de vida, mas por dentro enterraram seus propósitos. São pessoas que continuam existindo, mas deixaram de acreditar. São pessoas que continuam caminhando, mas deixaram de sonhar. E o problema não é quando algo morre. O problema é quando aceitamos permanecer no cemitério emocional. Entenda uma coisa nesta manhã. O propósito de Deus não é apenas que você sobreviva. O propósito de Deus é que você cumpra sua missão. Irmãos, eu sei que há dons adormecidos, há chamados esquecidos, há projetos abandonados, promessas guardadas em gavetas da alma. E o inimigo quer convencer você
que já passou o tempo. O inimigo quer te convencer que a oportunidade acabou. Ele quer convencer você que o sonho morreu. Mas entenda esta palavra. O Deus, o nosso Deus, ele é especialista em ressuscitar aquilo que parecia perdido. O mesmo Jesus, a mesma voz que chamou Lázaro para fora, está chamando homens, está chamando mulheres para fora do sofrimento, para fora da derrota, para fora do sofrimento. Levanta a mão bem alta, levanta. Quando a voz dele chega, tudo muda. Levanta a mão aplaudindo, levanta a mão. Quando ele diz Efatá, não é só para abrir portas. Quando ele diz Efatá, os destinos voltam a respirar. Levanta a mão e vai aplaudindo. Ele já liberou uma palavra para você. A voz dele está suando no seu coração. A voz dele está suando na sua alma. Aleluia. Oh glória. Oh glória. Oh glória. O que é que está fechado na sua vida hoje? O maior fechamento da humanidade não era físico, era espiritual. O pecado havia fechado o acesso do homem a Deus. A gente não tinha acesso a ele. Tinha uma barreira. O pecado havia fechado. Mas Jesus vai lá na cruz. Lá no templo tinha uma cortina que separava o lugar santo do santíssimo. E quando ele dá o brado na cruz, rasgou-se de cima para baixo. Agora foi aberto um novo caminho. Um vivo caminho. Jesus entrega o Espírito ao Pai e o véu do templo se rasgou de alto a baixo. Aquilo que estava fechado há séculos, agora foi aberto. Hoje existe acesso ao Pai através do seu Filho Jesus Cristo. E entenda que o maior Efatá da história aconteceu no Calvário. Sabe por quê? A porta da salvação, ela foi aberta. Você pode levantar a sua mão e glorificar a Deus.

Oh, glória a Deus! Eu já vou encerrar. Naquele dia Jesus olhou para o céu e declarou Efatá. Imediatamente os ouvidos foram abertos, a língua foi solta, a limitação foi vencida. E você precisa entender que esse mesmo Jesus está presente aqui no nosso meio. Ele continua abrindo o que ninguém consegue abrir. Ele continua destravando o que ninguém consegue destravar. Ele continua restaurando aquilo que parecia perdido. Aleluia. Fica de pé toda a igreja e levantem as mãos para os céus. Levantem as duas mãos. Fecha os teus olhos. Hoje Deus está dizendo, Efatá, para a porta fechada. Ele está dizendo, Efatá, para o sonho esquecido. Ele está dizendo, Efatá, para o ministério travado. Ele está dizendo, Efatá, para a vida espiritual enfraquecida. Ele está dizendo, Efatá, para aquilo que parecia impossível. Levantem as mãos agora, aplaude a Ele, porque o que estava fechado já está aberto. O que estava fechado já está aberto. Aleluia! O que estava travado, Ele já destravou aqui hoje. Ariande camaias teime queima lama, teri queimaias clama lama, eminei odemaiai mi queimaia lama. Aleluia! Aleluia! Tem portas sendo abertas. Erique maiai mine lama lama. Emas tem mi que malama.

0: estão destravadas por dentro. Já tem portas sendo abertas. Oh glória! Oh glória! Oh glória! Deus está dizendo, Efata! Ele está dizendo, abre-te! Oh glória! Imalamaya manakamalamas. Erimine mayas teimiki malamai. Aleluia! Oh glória! Eu já vejo pela fé portas sendo abertas. Eu já vejo pela fé vidas sendo destravadas. Aleluia! Aleluia! Aleluia! Oh glória a Deus! Amém, meus irmãos. Aleluia. Oh glória a Deus. Oh glória a Deus. Eu quero chamar pessoas aqui à frente. Você ouviu a palavra de Deus? Entendeu? Quem sabe olhou para você hoje e falou assim: a minha vida não está nada bem. Talvez do lado de dentro está tudo travado, amarrado, fechado. Não há paz, não há alegria. Não há perspectiva de dias melhores. Não há esperança. Jesus está te chamando aqui na frente. Ele quer entrar na sua vida e escrever uma nova história. Sai do seu lugar e vem aqui ter um encontro com Jesus nesta manhã. Você que quer mudar de vida, quer ter vida nova, sai do seu lugar e vem para cá. Jesus vai mudar a história da sua vida. Jesus vai transformar você aqui hoje. Você vai viver em novidade de vida. Você vai viver uma história que você nunca viveu na sua vida. Você vai viver a partir de hoje. Vem para cá. Jesus te chama. Ele quer mudar a sua história. Pode vir. Isso, fica aqui na frente. Pode vir. Vem para Jesus. Pode vir. Sai do seu lugar. Chega de sofrer, meu irmão. Chega de sofrer, minha irmã. Jesus quer te dar vida nova. Oh, aleluia, ouvinte, aceite a Jesus também agora. Irmão internauta que nos acompanha através desta live, aceite a Jesus agora. Isso, minha irmã, pode vir. Se tiver mais pessoas, eu vou aguardar você chegar aqui na frente. Venha aqui abrir o seu coração para Jesus entrar. Você que está também afastado do Evangelho, volta para Jesus agora. Jesus te aguarda aqui de braços abertos. Ele quer mudar a história da sua vida. Aleluia. Oh, glória a Deus. Tem mais alguém para Jesus nesta manhã? Aproveite esta oportunidade. É manhã de salvação. A porta da salvação foi aberta quando Jesus entregou o Espírito ao Pai. Aleluia. O maior Efatá aconteceu no Calvário. A porta da salvação foi aberta. Aleluia. Levantem as mãos de vocês para os céus. Levantem as vossas mãos. Isso, levanta. Digam comigo: Senhor Jesus, eu te aceito como Senhor e Salvador da minha alma. Perdoa os meus pecados. Escreve o meu nome no livro da vida para o dia da tua vinda. Amém. Deixa eu orar por vocês, Senhor Deus e Pai. Aqui estão essas almas, Senhor, essas vidas que ouviram a palavra. Senhor, caminharam à frente deste púlpito, rendidas ao Senhor. O Senhor já perdoou. O Senhor já escreveu o nome, já foi registrado no livro da vida. Agora ajuda essas pessoas no processo de libertação, de transformação. Amém. Olhem para cá. Parabéns para vocês que tomaram esta decisão. Jesus vai mudar a história da vida de vocês. Acompanhe aqui o nosso irmão Juarez, a nossa equipe que vai falar com vocês. Daqui a pouco vocês vão retornar para os seus lugares. Tem glória aí para Jesus. Quem se alegra na presença de Deus. Desde o dia em que aceitei Jesus. Alô, estúdio. Irmãos internautas, Deus abençoe vocês. Sexta-feira, neste mesmo horário, nós retornaremos com vocês.
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7: Eu quero lembrar a todos que é nesta quarta-feira o prosseguimento da campanha da prosperidade e também a quarta-feira da colheita. Olha, ouvintes, todas as quartas-feiras Deus tem abençoado a vida do povo. E nesta quarta-feira, segunda quarta de cada mês, é a quarta-feira da colheita. Eu tenho certeza que você vai estar aqui conosco colhendo as bênçãos de Deus. O celeiro de Deus já está preparado e ele vai derramar bênçãos em abundância sobre a sua vida. Eu sei que você tem plantado coisas boas e por isso a colheita também, ela vai ser abundante. Eu estarei com vocês nesta quarta-feira para pregar a palavra, orar por vocês. Estarei orando por revelação do Espírito Santo e a bênção de Deus vai ser completa na sua vida. Eu quero te incentivar neste momento a não vir só nesta quarta-feira. Traga a sua família, convida aí um amigo, um vizinho, convide alguém que precisa da prosperidade de Deus, que precisa da bênção. Eu estarei aqui com muita alegria, pregando a palavra do nosso Deus.
8: José prosperou por uma única razão. Nós lemos no versículo 2 do capítulo 39 de Gênesis. E o Senhor estava com ele. A Bíblia não diz que ele estava com dinheiro. A Bíblia não diz que ele tinha o apoio dos seus irmãos. A Bíblia não diz que ele estava com sorte. A Bíblia enfatiza, ele andava com Deus, Deus andava com ele. E quando Deus anda com alguém, ninguém impede. Quando Deus está com alguém, ninguém corta. Quando Deus está com alguém, ninguém atrasa. Quando Deus está com alguém, ninguém cancela os propósitos de Deus. Se Deus está contigo, fica tranquilo que ninguém te para. Levante a mão adorando. Se Deus está contigo, ninguém vai te parar, ninguém vai impedir, ninguém vai cancelar, ninguém vai cortar, ninguém, se Deus está contigo, ergue a cabeça e vai avante.
7: Deus, ele tem uma palavra para o seu coração, eu tenho certeza disso, ouvinte. Deus vai falar com você, Deus vai falar com a sua casa, a sua família vai ser impactada pela palavra de Deus. E após eu pregar a palavra, eu estarei aqui orando através das revelações do Espírito Santo, fazendo aquela oração pelo povo. E eu tenho certeza, Deus vai abençoar a sua vida, Deus vai abençoar a sua casa, a sua família será portadora da bênção de Deus. Nós temos acompanhado a cada quarta-feira o que Deus vem realizando. Deus tem feito maravilhas na vida do povo. Você não precisa chegar aqui e contar o seu problema para ninguém. Nós estaremos orando por revelação. O Espírito Santo sabe a sua necessidade, ele conhece o seu coração e sabe o que você virá buscar nesta quarta-feira. Chega aqui, conta o seu problema para ele, ele vai te revelar, ele vai agir por você. Nós vamos acompanhar, ouvinte, para você entender que as pessoas que participam desta campanha, elas têm testemunho para contar. Essas pessoas têm falado de viva voz, têm expressado alegria no seu coração, no seu rosto, em poder estar aqui conosco. E nós vamos acompanhar agora o que elas têm alcançado de Deus, participando desta campanha de quarta-feira.
8: Irmã, qual é o seu nome?
4: Cristina Santos.
8: Irmã Cristina, o que é que aconteceu?
4: Pastor, eu voltei para essa campanha. O meu filho trabalha nessa empresa de intercâmbio. Estava tudo travado. Os amigos dele estavam conseguindo vender e ele não estava conseguindo vender nada desde o início do ano. Eu voltei para a campanha, já tem acho que um mês e pouco que eu voltei. E ele, mãe, está todo mundo vendendo e eu não estou vendendo nada, está tudo travado, travado para mim e para ele. Eu sou corretora de imóveis e ele é corretor de intercâmbios, né? Aí eu falei, meu filho, eu voltei para a campanha, eu estou pegando os votos, Deus vai honrar. Falei para ele, antes do final do ano, Deus vai te honrar. E ele trabalha de segunda a sábado, domingo, pastor. Ligou 6 clientes para ele. Falou, Mateus, vai para o escritório que a gente vai para aí fechar os intercâmbios que você passou para a gente. E assim, no domingo, que ele não trabalha, ele estava em casa, ele teve que trocar de roupa, ir para a empresa, e ele fechou 6 intercâmbios de uma vez só, para a honra
8: As
4: e
8: portas se abriram
4: do Senhor nessa campanha. Tá aqui.
8: As portas foram abertas.
4: Abriu, eu falei para ele, eu falei, glória a Deus, eu tenho que dar esse testemunho, porque é muito forte.
8: É forte, minha irmã.
4: Eu falei, é muito forte, meu filho. Todo mundo, ele falou, todo mundo no escritório, ele fechou mais que todo mundo de novo, bateu a meta. E eu falei para ele, antes do final do ano, você vai fechar 10 intercâmbios para a honra e glória do meu Deus.
8: Esse é o Deus da campanha das portas abertas.
4: Você vai fechar e o diabo foi envergonhado na vida do meu filho naquele lugar.
8: Deus te abençoe, seu testemunho é forte. Dai glória a Deus com ela, glorifica o nome de Jesus.
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7: Você não vai ficar de fora, você não vai perder as bênçãos de Deus. Ficar sem vir nesta quarta-feira é perder as bênçãos, ouvintes. Então não perca esta oportunidade. Vem você, vem a sua família alcançar o milagre, receber a bênção da colheita. Nós estamos aqui na rua Senador Pompeu, no número 27, bem aqui no centro do Rio de Janeiro. Esta campanha prossegue em 6 horários, 7 da manhã, às 9, às 11, às 13, 15 e também no horário das 19 horas.
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Deus abençoe, ouvintes, o seu lar, Deus abençoe a sua querida e amada família. Passando aqui para orar por todos vocês que têm contribuído a cada dia com esta obra social, a Fundação Reviver, todas as quintas-feiras em três horários, 9, 15 e também no horário das 18 horas, nós temos aqui esse culto especial. É um culto voltado à obra social da nossa Igreja Deus e Amor. Os cultos são realizados para Deus abençoar a vida espiritual, mas nós também falamos da obra social. A Igreja tem assistido muitas famílias constantemente, famílias carentes, famílias necessitadas, e eu já quero neste momento orar por você. Você que tem estado conosco aqui a cada quinta-feira, você que tem contribuído com esta obra social. Eu já quero pedir a Deus para te abençoar.

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1: Senhor, meu Deus e meu Pai, é no nome do Senhor Jesus Cristo, nós estamos aqui diante da Tua presença mais uma vez. E neste momento, ó Deus, eu quero apresentar ao Senhor cada quinta-feira, onde os cultos da Fundação Reviver têm sido realizados, no horário das 9 da manhã, às 15, e também no horário das 18 horas, Senhor. Eu quero pedir ao Senhor que continue utilizando a vida das Tuas servas, ó Deus, que tem sido instrumentos de bênçãos para a vida das pessoas. Eu quero apresentar ao Senhor todas as pessoas que têm estado presentes conosco a cada quinta-feira, meu Pai. Meu Deus e meu Senhor, continue abençoando o povo que tem contribuído, as pessoas que têm ajudado nesta obra social, pessoas que entenderam, ó Deus, que têm recebido bênçãos do Senhor e também são portadoras da bênção do Senhor. Meu Deus, pessoas que têm contribuído com as suas ofertas, pessoas que têm contribuído com roupas, calçados, com alimentos, pessoas, meu Deus, que tem amor em seus corações e tem socorrido famílias necessitadas. Eu quero pedir ao Senhor, ó Pai, que entra neste lar agora, ó Deus, abençoando ainda mais. Senhor, que haja bonança, que haja multiplicação. Continua mantendo essa dispensa cheia. Continua abençoando esta conta bancária que tem contribuído, Senhor. Continue abençoando também a saúde desta pessoa, o trabalho, o seu salário, porque, meu Deus, quanto mais o Senhor abençoar, essas pessoas vão abençoar outras pessoas também. Meu Deus e meu Pai, continua mesmo abençoando, ó Deus, esses contribuintes de forma, meu Deus, extraordinária, porque essas pessoas têm ajudado esta obra social. Senhor, é o que eu te peço e também te agradeço, no nome de Jesus. Olha, ouvintes, Deus continue abençoando ricamente a sua vida. Você que tem contribuído sempre com esta obra social, pode ter certeza, Deus nunca vai te desamparar. Quero deixar o endereço aqui da nossa igreja Deus e Amor, para você participar conosco a cada quinta-feira desses cultos da Fundação Reviver. Rua Senador Pompeu, número 27, bem aqui no centro do Rio de Janeiro. Vem para cá participar conosco e pode ter certeza, você não sairá desse culto de mãos vazias. 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
1: Neste momento eu quero fazer um convite especial a todos vocês para estarem presentes conosco nesta sexta-feira, dia 10 agora de julho. Olha o prosseguimento da campanha. Esta campanha que está em andamento em 6 horários. No horário das 7, 9, 11, às 13, 15 e também no horário das 19 horas. Eu quero fazer um convite especial a todos. No horário das 9 da manhã, vai estar conosco o presbítero Renato, vindo da Estadual de Campo Grande. Ele mesmo vai estar conosco nesta manhã, pregando a palavra do nosso Deus.
2: Em Mateus capítulo 9, 19 ao 22, Mateus também narra a determinação de uma mulher que havia um fluxo de sangue há 12 anos. E pela sua determinação e pela sua fé, ela clamou, ela insistiu, ela perseverou e alcançou.

0: presença de Deus tem sido notória conosco a cada sexta-feira. Deus tem se manifestado e o nome dele tem sido glorificado no nosso meio. Nós vamos acompanhar para você entender as pessoas testemunhando milagres, libertações nesta campanha de sexta-feira.
1: Francisca.
2: Irmã Francisca, por que choras?
1: Eu tô chorando porque a dor já tem mais de 3 anos. Meu Deus. O médico falou que vai operar lá no hino. E eu não consigo. Hoje eu vim até um pouco mais tarde, né? E eu pedi também pro pastor.
2: Há mais de 3 anos que a senhora vem sofrendo com esse problema nos ossos das suas pernas. Tem dia que a senhora não aguenta nem andar.
1: Eu fiquei 15 dias parada em casa.
2: 15 dias paralisada em casa, mas hoje, amados e queridos ouvintes, ela está aqui, Deus revelou e Deus está curando para a glória de Deus. Ô, minha irmã, a senhora crê que o milagre já aconteceu?
1: Acredito, eu creio, não foi bem seu.
3: Queima tudo mal.
2: 3 anos sofrendo, mas agora já testifica que um milagre já aconteceu. Quem dá glórias ao nome do Senhor Jesus? Quem dá glórias ao nome do Senhor Jesus? Minha irmã, a senhora crê?
1: Creio.
2: Que um milagre de Deus já chegou na tua vida agora. Então diga,
1: eu estou
2: curada
1: para a glória do Senhor.
2: Pode dar glória a Deus, está curada. Está curada, dá glória a Deus.
0: Você não pode ficar de fora. Conhece pessoas, ouvinte, que está sofrendo. Pessoas que já não sabem mais o que fazer, desesperadas, as portas estão fechadas, problemas na família. Convida esta pessoa para estar conosco nesta sexta-feira. 7, 9, 11, 13, 15 e também no horário das 19 horas. Venham participar conosco. Rua Senador Pompeu, número 27, aqui no centro do Rio de Janeiro.
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0: momento eu quero falar com toda a membresia aqui da nossa sede estadual da Senador Pompeu. Atenção, será neste dia 11, dia 11 agora de julho, e também no dia 12, a Santa Ceia do Senhor Jesus Cristo. Lembrando que no dia 11, no sábado, no horário das 9 da manhã, presbítero Apolo Alexandre vai estar com vocês na celebração da Santa Ceia do Senhor Jesus Cristo. E no domingo, no horário das 7, 9, 11, às 15 e também no horário das 18 horas, a celebração da Ceia do Senhor Jesus Cristo. Às 7 da manhã vai estar com vocês o diácono Márcio Mendes, pregando a palavra de Deus, uma equipe de presbíteros auxiliando na ministração da ceia. E no horário das 9 da manhã, presbítero Apolo Alexandre vai pregar, vai ministrar a ceia do Senhor. Às 11 da manhã, o presbítero Cleito vai estar com vocês também. E olha, meus irmãos, convoca aí toda a família para participar da ceia neste sábado e neste domingo, dia 11 agora de julho, e também no dia 12, Santa Ceia do Senhor Jesus Cristo.
1: Para todo o mundo, seja bem-vindo à Rádio Deus é Amor, a voz da libertação.
0: Ouvintes, Deus abençoe a sua vida, Deus abençoe o seu lar e toda a sua querida e amada família. Neste momento estou aqui para orar por todos os mantenedores do programa A Voz da Libertação. Este programa chega dentro do seu lar agora, está aí no seu rádio, porque você contribui, você tem colaborado para o mesmo permanecer no ar. Você que sempre vai à livraria da nossa igreja fazer a sua contribuição, ou quem sabe tem feito uma contribuição através de um Pix, de uma transferência bancária, ajudando a manter este programa no ar. Eu quero neste momento pedir a Deus para te abençoar. Eu quero até citar alguns nomes, pessoas que vão estar inclusas agora nesta oração. Eva Tereza, Joel, Abadias Cardoso, Dulcineia Pereira, Nivalda Maria, Jorge Rosa, Júlio César, Vitor dos Santos, Helena Andrade, Leilane Alves, Wilson Souza, Maria das Graças, Leda Pereira, Sirvaldo dos Santos, José dos Santos, Elisane Aparecida, Cláudio Paiva, Rayane Ferreira, Caleb, Adeilda e João, Jonathan Coelho, Jaime Machado, Carla Graziele, Paulo Valdir, Manuel André, Valdeci Cassoto, José Luiz, Dilene da Conceição, Enzo Manuel, Marcelo de Paula, Marcos Freitas, Maria José, Meire Luci, Maria Nilza, Roberto Lopes, Raimundo Silva, Isabela, Paulo Rogério, Maria Francisca, Maria de Fátima, Priscila Coelho, Antônio Carlos, Carlos André, Nicole, Ana dos Santos, Mateus Lima e Maria de Lourdes. Nós vamos agora orar, pedir a Deus para abençoar a vossa vida.
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0: Senhor meu Deus e meu Pai, neste momento mais uma vez eu te dou graças, meu Deus, pelo que o Senhor é, porque o Senhor é Deus poderoso, soberano, o Senhor é Deus tremendo. Eu quero aproveitar que estou diante da tua presença e apresentar neste momento, ó Deus, cada pessoa, que o seu nome foi lido aqui agora dentro desta programação. São pessoas, meu Deus, que têm contribuído, quem sabe uma vez por semana, uma vez por mês, pessoas que têm abrido seus corações e estendido as mãos, ajudando a manter o programa A Voz da Libertação no ar. São pessoas, meu Deus, que já entenderam, ó Deus, a responsabilidade com o reino do Senhor. São pessoas, meu Deus, que amam almas. São pessoas que têm prazer, meu Pai, de ver as almas se rendendo aos seus pés. Porque este programa alcança pessoas perto, mas alcança também pessoas longe. Pessoas aqui, ó Deus, na área central do Rio de Janeiro, nos bairros, nas comunidades, no interior deste estado, em outros estados do Brasil e também em outros países, através do aplicativo, Senhor. Pessoas estão agora acompanhando esta programação e também recebendo esta oração. Eu quero pedir ao Senhor, meu Deus, onde esteja agora uma pessoa que tem contribuído, Senhor, para manter este programa no ar, que a bênção do Senhor possa alcançar esta pessoa. Ó Deus querido, Deus poderoso, eu já quero, ó Deus, até te pedir que continue abençoando esta pessoa de uma maneira especial, porque são pessoas, meu Deus, que têm corações abertos, são pessoas que têm estendido as mãos com prazer, porque amam ouvir esta programação. E eu sei, meu Deus, que quanto mais o Senhor dá para esta pessoa, mais ela vai contribuir. Toca no salário, Senhor, que haja bonança, que haja multiplicação. Abençoe, meu Deus, todos os âmbitos da vida desta pessoa. Eu tenho certeza, meu Deus, que essas pessoas, que os seus nomes foram lidos nesta programação, são pessoas que acompanham agora esta programação, são pessoas que estão com seus rádios ligados, ó Deus, orando comigo agora. Eu sei que tem algumas, meu Deus, que nem sabem orar, mas aproximaram do rádio agora e estão recebendo esta oração. Leva a bênção para esta pessoa, dando saúde, meu Deus, abençoando o seu lar, abençoando a sua família, abençoando o trabalho das suas mãos, protegendo, Deus, de toda a ação do inimigo. Meu Deus, é o que eu te peço, Senhor. Quanto mais essas pessoas têm abrido as mãos e ajudado, que as mãos do Senhor também possam permanecer estendidas, abençoando essas pessoas. É o que eu te peço e também te agradeço, no nome de Jesus. Eu tenho certeza que Deus já te visitou neste momento, você já está abençoado por Ele. É isso aí, ouvinte. Continue aí com seu coração aberto, com as suas mãos estendidas, ajudando sempre a manter este programa no ar 24 horas. Uma ferramenta tão poderosa e nós não podemos perder esta ferramenta. Eu já disse e eu repito, onde os nossos pés não vão, a nossa voz chega através deste programa. E você faz parte disso. porque você tem contribuído com alegria, você tem contribuído com amor. Vamos avante, tenha certeza que quanto mais você contribuir, ajudando a manter este programa no ar, mais Deus vai abençoar a sua vida.
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3: Meu nome é Roselaine, eu sou membro da Igreja de Deus e Amor. Eu vim aqui contar o meu testemunho de fé, né, que o Senhor me abençoou. Eu me encontrava 2 anos desempregada, passando por grandes dificuldades, e eu começando a fazer a campanha nas Igrejas de Deus e Amor, Deus foi me abençoando. Mas a bênção que marcou minha vida foi que eu estava na minha casa nesse período de 2 anos desempregada, ouvindo a programação da Rádio Itaí, a transmissão da rádio ali da Igreja Deus e Amor aqui de Porto Alegre, e eu vi uma moça testemunhando que ela estava desempregada já fazia longos tempos também. E ela disse que nesse período que ela estava desempregada, ela pediu ao Senhor para que o Senhor abrisse uma porta de emprego para ela e desse essa porta de emprego no dia do aniversário dela. E aquele testemunho, ele ficou rodando por vários dias ali, eu escutando o testemunho, a programação da rádio, pedindo para o Senhor também para que o Senhor me abrisse uma porta de trabalho. E nesse período de tempo, ali continuei fazendo as campanhas na igreja, buscando a presença do Senhor, e eu recebi uma oportunidade de entrar num concurso público, né, da prefeitura, aqui da cidade de Porto Alegre mesmo. E nesse período ali, eu pedi pro Senhor, né? Eu disse pro Senhor: Senhor, eu tô há 2 anos também desempregada e está próximo o dia do meu aniversário. E então eu peço ao Senhor que, assim como essa irmã que testemunhou, o Senhor é o mesmo Deus que abre porta e não vai ser diferente receber a benção também para mim. O Senhor pode também operar na minha vida. E ali, né, orando e pedindo ao Senhor, eu fui pro concurso, faltando 3 dias, né, para aquele edital ser encerrado ali. Fomos então pra fila e no meio ali daquela fila ali tinha 14 mil pessoas concorrendo comigo. 14 mil pessoas, né, disputando uma vaga. E o Senhor, aleluia, Jesus, pela sua misericórdia, ele preparou para que eu pudesse, entre essas pessoas, receber essa vitória, que foi o meu presente de aniversário. Eu pedi pro Senhor, né, que eu também queria esse presente de aniversário. E através do testemunho da outra irmã, ouvindo a rádio Itaí, eu botei a minha fé em ação e fiz essa estratégia, né, de receber essa bênção do Senhor desta forma. E sou uma das, né, ali concursadas que o Senhor preparou. Entre 14 mil pessoas, o Senhor preparou essa bênção, esse presente de aniversário para mim, onde eu louvo, exalto e engrandeço o nome do Senhor, porque o Senhor, ele é fiel, né? O Senhor, ele honra aquele que coloca a sua fé. Eu me emociono bastante, porque foi bastante difícil. Eu consegui a passagem, consegui as documentações, e eu não imaginava que o Senhor ia abrir uma porta tão grande para mim assim. E o Senhor abriu, me honrou entre 14 mil pessoas. E hoje eu estou abençoando a casa do Senhor com os meus votos, com os meus dízimos, com as minhas ofertas. Porque é um presente de aniversário que Ele me deu. E isso eu vou levar para a minha vida. E assim como eu ouvi o testemunho da outra irmã, que ela foi abençoada com essa porta de trabalho, eu também estou fazendo meu testemunho para que todos venham ouvir e também alcançar essa porta de emprego ou tudo aquilo que os irmãos desejarem da parte do Senhor, porque Ele é Deus e Ele pode realizar tudo aquilo que nós pedimos e muito além. Eu agradeço a oportunidade que o Senhor me concedeu, está levando meu testemunho para todos os ouvintes do programa Voz da Libertação. Agradeço por testificar desta benção, no nome do Senhor Jesus. Meu nome é Roselane, eu moro na cidade de Viamão e agradeço essa oportunidade. Deus abençoe a todos, para a glória de Deus, eu conto esse testemunho.
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2: Olhem para o Senhor e para a sua força. Busquem sempre a sua face. 1 Crônicas 16:11.
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3: Neste momento eu quero chamar a atenção de todos vocês para esta quarta-feira. É o prosseguimento da campanha da prosperidade Portas Abertas. E é a segunda quarta-feira do mês, a quarta-feira da colheita. Eu tenho certeza, ouvinte, você que tem participado desta campanha tem sido abençoado pelo nosso Deus. Quando nós falamos de colheita, ouvintes, a gente sempre vai lembrar, para ter colheita, tem que ter a plantação. E você tem semeado, você tem plantado no decorrer de cada mês, para você ter uma boa colheita. Eu sei que você já firmou aquele propósito com Deus no mês passado, e está chegando, nesta quarta-feira, o momento de colher. A colheita de Deus virá. Eu não tenho dúvida que Deus já preparou o celeiro cheio de bênçãos para abençoar o seu povo nesta quarta-feira. Eu estarei com vocês pregando a palavra de Deus na manhã desta quarta-feira. Deus está dizendo para você aqui hoje, eu sou contigo, eu tomo conta da sua descendência.

aleluia, vai aplaudindo. Deus cuida dos seus. Deus cuida daqueles que chamam pelo seu nome, que

0: Gênesis, no versículo 12, semeou Isaac naquela terra, e no mesmo ano colheu 100 vezes mais, porque o Senhor o abençoava. Oh, aleluia! Engrandeceu-se o homem, e foi enriquecendo, e se tornou poderoso. Que coisa tremenda, meus irmãos. Vão glorificando a Deus. Se você plantar, se você semear, Deus vai te prosperar.
1: Deus tem uma palavra para o seu coração nesta quarta-feira. Não fique de fora, ouvinte. Eu tenho certeza, Deus falará com você. Nós vamos, neste momento, acompanhar aquilo que tem marcado esta campanha. Deus tem marcado esta campanha de quarta-feira com milagres. As pessoas têm testemunhado o poder de Deus no decorrer desta campanha. Vamos acompanhar o que Deus vem realizando.
0: Irmã, qual é o seu nome?
2: O meu nome é Sueli.
0: Irmã, né? Sueli, conte a bênção.
2: Eu estava trabalhando, né, na liderança lá em Copacabana, na Unimed. Aí o encarregado mandou eu ir embora para o escritório. Dona Sueli, a senhora vai amanhã para o escritório bem cedo. Aí então eu fui. Aí eu não entendi, né, porque eu não fiz nada, né, estava me mandando embora. Aí eu peguei e fui pro escritório de manhã cedinho, conforme ele mandou. Cedinho, dona Sueli. Falei, tá bom, vou lá. Aí a moça falou assim, dona Sueli, a senhora sabe o que você, a senhora veio fazer aqui, né? A senhora tá sendo desligada da empresa. Eu falei, aleluia, glória a Deus. Mas só que a senhora vai cumprir o aviso lá no mesmo lugar. Lá na Unimed mesmo, onde a senhora tá lá. A senhora vai cumprir o aviso até o dia 3 de outubro. Dia 3 de outubro, a senhora vai retornar para cá. Mas para a honra do Senhor, né, a moça lá foi usada por Deus, pediu para rasgar meu aviso, eu continuei a trabalhar lá, aí dei entrada na minha aposentadoria em outubro. Aí quando foi em novembro, saiu minha aposentadoria, eu peguei, pedi as contas, estou em casa para fazer a obra de Deus.
0: Aposentada. Vitória de Deus.
2: Vitória. Aí Deus me deixou lá até completar, né, as contribuições que faltavam, né? O diabo queria me mandar embora antes de cumprir minha contribuição. Mas a moça lá foi usada, pediu à supervisora. Não, dona Sueli não fez nada, ela vai continuar aqui. Ela é uma ótima funcionária. Mas eu saí de lá, não foi o diabo, não. Fui eu mesmo e Deus que quis.
0: Deus pelejou pela irmã. Deus te abençoe, minha irmã. Cadê o glória para Jesus?
3: Eu sou de Deus.
1: É tremendo o que Deus está realizando nesta campanha. É a campanha da prosperidade, portas abertas. Deus tem feito maravilhas, portas têm sido abertas, ouvintes. As pessoas têm sido abençoadas, desde aquele trabalhador comum até aquele grande empresário. Pessoas que realmente colocam a sua dependência em Deus, vêm participar, são abençoadas. Nós vamos continuar acompanhando o que Deus vem realizando no decorrer desta campanha.
0: Irmã, qual é o seu nome?
4: Irmã Maria.
0: Irmã Maria, conta para nós o milagre.
4: O milagre é que 9 anos meu filho está desempregado, né? Ele é pedreiro, mas ele ficava fazendo biscate, mas eu não aceitava, porque ele já está com 45 anos, eu preocupada com o problema de INPS, né? As leis estão mudando. E essa semana ele sumiu, eu falei, o que houve com ele? Liguei para ele, o que estava vendo que você sumiu? Ah, mãe, eu estou trabalhando no Rio, em obras. Digo, olha, mas você trabalhando em obras? Como assim? Eu estou trabalhando com minha carteira assinada.
0: Espera aí, quantos anos? 9 anos desempregado.
4: 9 anos desempregado.
0: Clamando a Deus por ele na campanha, está registrado.
4: É.
0: Deus te abençoe, minha irmã. Cadê o glória para Jesus?
1: Eu tenho certeza que você não vai ficar apenas ouvindo o que essas pessoas estão testemunhando. Você também quer testemunhar. Olha, ouvintes, quem sabe você me acompanha agora, e está enfrentando uma situação adversa. Há aí grandes desafios na sua vida. Eu tenho certeza, a partir do momento que você começar a participar desta campanha, essa situação que você está vivendo vai virar testemunho. O porquê não dizer? O seu milagre vai virar notícia. Você também vai testemunhar o poder de Deus. Nós vamos acompanhar mais uma pessoa testemunhando. Ouvintes, o que elas têm alcançado, o que elas têm sido agraciadas pelo Senhor. Vamos lá, aumente o volume do seu rádio e vamos ouvir o que Deus está fazendo na campanha da prosperidade. Irmã, qual é o seu nome?
5: Luciene.
1: Irmã Luciene, conta pra nós o milagre.
5: Há 3 quarta-feiras atrás eu estive aqui na campanha, estava com um caroço. Quando eu cheguei em casa, fui tomar meu banho, o caroço tinha sumido.
1: Espera aí, minha irmã. E esse caroço estava aí há 3 quartas-feiras, é isso?
5: Estava.
1: Mas agora a irmã procurou e sumiu.
5: Sumiu o caroço.
1: Sumiu.
5: Em nome de Jesus, eu não sinto mais.
1: O caroço sumiu porque sumiu. Jesus curou a mulher nesta manhã. Cadê o glória pra Jesus?
5: Tem outra bênção de prosperidade. Eu estava buscando por minha filha. E a casa da minha filha, ela estava precisando de tudo. Ela não tinha quase nada, estava tudo quebrado. E eu falei, Senhor, eu não aceito. E Deus abençoou, aleluia, glória a Deus, e chegou tudo novo para ela.
1: Prosperidade.
5: Prosperidade de Deus.
1: Deus abençoe pelo Amém. Seu testemunho, minha irmã. Amém. Dai glórias a Jesus. Eu sei que você não vai ficar em casa nesta quarta-feira. Você também vai testemunhar o poder de Deus. Aproveite esta oportunidade. Deus está te chamando para esta campanha de quarta-feira. Você que está aqui na área central, nos bairros adjacentes, você que está dentro das comunidades, aqui próximo às cidades vizinhas, aqui do Rio de Janeiro, também no interior do estado, e você tem condição de estar aqui conosco, não fica de fora. Nesta quarta-feira, em 6 horários, o prosseguimento desta campanha, anote o endereço, Rua Senador Pompeu, no número 27, aqui no centro do Rio de Janeiro.
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1: Eu já quero aproveitar este momento, ouvintes, e orar por você. Você que vai estar conosco nesta quarta-feira, participando em um dos horários desta campanha da prosperidade. Eu já quero pedir a Deus para abrir os celeiros de bênçãos e abençoar a sua vida.
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1: Senhor, meu Deus e meu Pai, é no nome do Senhor Jesus Cristo, outra vez, ó Deus, estou aqui diante da Tua presença, clamando ao Senhor em favor de cada ouvinte, em favor do povo que vai estar conosco nesta quarta-feira. Ó Deus querido, Deus Santo, eu já quero agradecê-lo, meu Deus, pelas muitas maravilhas que o Senhor vem realizando a cada quarta-feira, a cada horário realizado desta campanha da prosperidade. Meu Deus e Pai, mas eu sei que o Senhor também não é um Deus limitado. O Senhor operou nas quartas-feiras, ó Deus, passadas, e o Senhor vai continuar operando nas próximas quartas-feiras. Eu sei, meu Deus, que tem ouvintes neste momento, Senhor. Pessoas que os seus corações já arderam de desejo de estar conosco nesta quarta-feira. Pessoas, meu Deus, que estão necessitando de uma porta aberta. Pessoas, Senhor, que estão necessitando de um milagre, de uma prosperidade. Pessoas, Senhor, necessitadas do socorro do Senhor. E eu quero neste momento pedir, ó Deus, ajuda este ouvinte a chegar aqui nesta próxima quarta-feira. E eu tenho certeza, meu Deus, que o Senhor tem muito além do que esta pessoa está esperando. O que está, meu Deus, no coração desta pessoa, meu Pai. Eu sei que o Senhor já preparou e o Senhor vai preparar muito mais ainda do que esta pessoa já está pensando. O Senhor tem coisas grandiosas a realizar na vida de cada pessoa que acredita no Senhor, que participa desta campanha. Meu Deus e meu Pai, eu quero pedir ao Senhor, meu Deus, que em cada horário desta campanha, Senhor, a glória do Senhor possa continuar manifestando no nosso meio, para que a prosperidade possa abranger em todos os âmbitos da vida de cada pessoa, a prosperidade espiritual, financeira, a prosperidade em forma de saúde. Meu Deus, esta pessoa, Senhor, que está agora orando comigo, esta pessoa que almeja neste momento ser um empreendedor, esta pessoa que almeja ter o seu próprio negócio, amplia, Deus, amplia na vida desta pessoa, Senhor, aquilo que está no seu coração. Meu Deus, é o que eu te peço e também te agradeço no nome de Jesus.
8: Abre uma porta no momento certo, faz acontecer chover no deserto.
1: Tenha certeza, ouvintes, o seu milagre já está reservado nesta quarta-feira. Então não fique de fora, venham participar conosco desta campanha. Rua Senador Pompeu, 27, aqui no centro do Rio de Janeiro.

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0: 3 horas e 1 minuto.
1: Daqui a pouco você vai clamar para que o Senhor possa te atender, para que Ele possa prosperar, curar, libertar e salvar também a sua vida e a sua família. Oração é momento de intimidade, comunhão com o Criador. Então vamos agora já preparar o nosso coração, a nossa fé, para falar com Deus nesta madrugada. Vamos agora para um prefixo, a identificação das emissoras, 3 horas em ponto, e logo após a poderosa oração com o pastor Lorival de Almeida.
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0: Uma...

Muito bem, prezado ouvinte, que Deus abençoe você. Sou o pastor Lourival de Almeida, programa Voz da Libertação continua no seu rádio. E agora nós temos nosso momento de oração na nossa programação. Prepara o seu coração aí, vamos falar com Deus.

Grande Deus, Pai de toda glória, mais uma vez nós estamos na presença do Senhor. Pedimos licença a Deus para adentrar diante da sua face. Ao mesmo tempo, ó Deus, que entendemos que o Senhor nos dá ousadia para adentrarmos ao teu santuário. E aqui estamos, ó Deus, agradecendo o Senhor, glorificando o nome do Senhor, exaltando o Senhor pela sua grandeza e pela sua bondade. Deus de poder, Deus de misericórdia, muito obrigado, ó Deus, pelo socorro que o Senhor tem sido para nós sempre. Muito obrigado, ó Deus, pelo respaldo e pela aprovação que o Senhor tem nos dado a cada dia, a cada instante da nossa vida. Purifica-nos de todo mal, Senhor. Eu estou diante do Senhor com inteireza de coração. Estou diante do Senhor com uma fé completamente viva, com o coração santificado, purificado, com o corpo limpo. Sim, Senhor meu Deus, sei que os nossos ouvintes também da mesma forma se aproximam do Senhor assim. Porque é dessa forma que nós sabemos, ó Pai, que seremos atendidos nas nossas petições. É dessa forma, Senhor meu Deus, que nós sabemos que seremos atendidos em todas as nossas necessidades pela fé. Perdoa os nossos pecados, meu Deus. Perdoa as nossas iniquidades. Senhor, esse ouvinte

sabe que não é que cometeu algo corriqueiro, porque, Senhor, às vezes nós pedimos ao Senhor perdoa os nossos pecados. E nós sabemos, ó Deus, que nós temos as nossas coisas corriqueiras. Mas sabemos, ó Deus, que muita gente está vivendo um verdadeiro suplício por causa de coisas premeditadas, profundas e pecados gravíssimos em suas vidas. Mas a esse também, ó Deus, como o Senhor é conhecedor dos corações, nós pedimos que o Senhor o purifique. Se há arrependimento nesse coração, purifica agora, Senhor meu Deus, de todo mal, de todo pecado, de toda iniquidade. Deus de poder, eu agradeço o Senhor por ser o meu Deus. Eu agradeço o Senhor por ser o Deus de tantas pessoas que estão orando conosco agora. E agradeço o Senhor porque certamente o Senhor será Deus de tanta gente que está nesse momento, ó Deus, na encruzilhada da decisão. Senhor de poder, de misericórdia, eu estou orando aqui, Senhor, com tranquilidade. Muitos ouvintes estão orando comigo porque gostam de falar com o Senhor. Quem é que não gosta de falar com o Pai? E Senhor meu Deus, nós estamos orando com tranquilidade. Sabemos que o Senhor já falou conosco. Em resposta à sua palavra, nos aproximamos do Senhor. Estamos falando contigo. Estamos, ó Deus, nesse diálogo aberto, com tranquilidade, Senhor, é verdade. Mas eu sei também, ó Deus, que tem tanta gente que fala contigo aos berros. Pessoas, Senhor meu Pai, que estão num desespero inenarrável. Pessoas, Senhor meu Deus, que a situação está tão difícil, que essas pessoas, ó Pai, não sabem mais o que fazer. Sei, ó Pai, que às vezes nos deparamos em nossa vida com situações difíceis. Às vezes vemos pessoas que a nossa única reação em relação a elas é dizer, meu Deus, coitado, coitada. E Senhor, nesse momento eu sei que muitas pessoas estão coitados, coitadas. Muitas pessoas estão vivendo um martírio. Muitas pessoas, ó Deus, estão realmente com os seus olhos como se fossem uma fonte de lágrimas. São situações familiares, situações de emprego, financeiras, situações de perdas. Quanta gente perdeu tanto no dia de hoje, meu Pai. Talvez aquele membro da família desaparecido. Família destruída, o inimigo veio, enganou, fez o que tinha de fazer e fez dessa forma. Senhor meu Deus, Senhor meu Pai, eu peço ao Senhor em nome de Jesus, visita esse lar, ó Deus, que está sendo consumido por essa dor. Visita esse jovem, essa criancinha, essas pessoas, ó Deus, que de repente ficaram ou tomaram consciência de acontecer ou de estar acontecendo uma grande perda nesse momento. Pessoas, ó Deus, que se prostraram, perderam as forças. E, meu Pai, estão prostradas por completo em lágrimas. Eu sei que o Senhor pode visitar agora, Senhor meu Deus. Eu sei que o Senhor visita agora, Senhor meu Pai. Em nome de Jesus Cristo, visita agora, Senhor meu Deus. Eu peço ao Senhor que o Senhor seja o consolo para esse coração, que o Senhor seja o conforto para essa vida, ó Pai, que tem sofrido tanto, que tem caminhado tão sozinha, essa vida, Senhor meu Deus, que precisa tanto de aconchego, de companhia. Meu Deus, eu sei que o Senhor mais do que ninguém entende cada vida, cada pessoa, cada situação. Senhor, quantas pessoas estão dentro de uma casa, Senhor, que na realidade é só uma casa, mas ainda não é um lar. Quanta gente, ó Deus, tão solitária, depressiva e ansiosa, vivendo, ó Pai, momentos difíceis, momentos, ó Pai, que algumas delas pensam
que realmente melhor seria se já tivessem partido.

Ah, meu Deus, eu sei que o Senhor é um Deus de amor. Em nome de Jesus, visita esses corações agora. Eu não tenho palavras, ó Deus, para alcançar o coração do Senhor. Claro que falo de uma forma, meu Deus, que o Senhor entende. Eu não quero encontrar palavras para isso, mas eu quero colocar o meu coração nisso, porque o meu coração o Senhor conhece. O coração desse ouvinte que está orando comigo o Senhor conhece. O coração dessa pessoa que está, eu diria, se esvaindo em lágrimas, o Senhor conhece. Essa situação, ó Deus, difícil, de dor, essa situação, ó Pai, que é como se fosse uma espada transpassando essa vida, o Senhor conhece. Meu Deus, leva o perdido à sua luz. Leva o desesperançado à esperança que vem do Senhor. Leva o entristecido à sua alegria. Leva o doente à cura. Leva o desesperado conforto, consolo, paciência, a esperança. Leva o que está hospitalizado, Senhor meu Deus, a esperança e o agir do Senhor. Esse lar, ó Deus, que se encontra nessa guerra sem igual, leva a sua paz. Leva a sua paz a esse lar, que é uma guerra. Não é aquilo que o Senhor fez, ó Deus, quando o Senhor idealizou a família. Meu Deus, eu quero repreender essa legião do inferno, essa legião da mentira, essa legião da destruição, essa legião da morte. Eu quero repreender essa força do inferno, essa força satânica, essa força diabólica que veio, meu Deus, com essa força. Não é uma marolinha não, meu Deus, é um verdadeiro tsunami. Entrou trazendo destruição, trazendo essa bagaceira nessa vida. Eu repreendo toda a força do inferno, toda a força da morte. Eu te repreendo, enfermidade que está sobre esse corpo, sobre essa vida de noite e de dia. Senhor, meu Deus, põe a sua mão agora, meu Pai. Põe a sua mão agora para fazer maravilhas, meu Deus. Nós confiamos no agir do Senhor. Nós confiamos no agir das tuas mãos. Opera maravilhas nessa vida, nesse coração, nessas pessoas. Eu creio, meu Pai, eu creio que o Senhor é Deus vivo, o Senhor é Deus poderoso. O Senhor é Deus que realiza sinais, prodígios. Realiza agora, meu Deus, sinais, prodígios e maravilhas. Sei, ó Pai, que é um benefício para esse corpo, para essa família. Mas sei que também é um testemunho, ó Pai. Sei que testificará do Senhor. Sei, Senhor, meu Deus, que o nome do Senhor será engrandecido. Nós estamos com tantos cultos já anunciados em nossas igrejas. Não só na nossa sede, meu Deus, mas também nos bairros, mas também nas comunidades, também nos condomínios fechados, no Brasil e no mundo. Senhor, eu sei que o Senhor é Deus vivo, e sei que o Senhor haverá de honrar essas pessoas, ó Deus, que com sinceridade, sem meninice, meu Pai, estão fazendo uma grande obra, estão empreendendo, ó Deus, uma grande obra e alcançando vidas. Senhor, meu Deus, eu sei que o Senhor irá diante daqueles que fazem a sua obra. O Senhor abençoará e a sua palavra irá de encontro a esse coração perdido. As campanhas já anunciadas, Senhor, venha nos honrar, meu Deus. Venha nos honrar, porque acima de tudo, ó Deus, tudo é para a glória e honra do teu santo nome. Tudo glorificará o nome do Senhor. Meu Deus, meu Deus, eu quero que o Senhor abençoe a mim, minha esposa, os meus filhos, os meus familiares, os meus pais, os meus irmãos, meus cunhados, minha sogra, meus amigos, também os meus inimigos. Venha abençoar, ó Deus, venha guardar, venha ajudar, ó Deus, dentro da especificidade de qualquer tipo de situação. Venha, meu Deus, nos ajudar. Nós, no nosso coração, temos a intenção e pretendemos, ó Pai, fazer a obra do Senhor.
Pretendemos realizar a sua obra, Senhor meu Deus. Pretendemos sim, meu Pai, fazer a sua obra. Fazer acontecer os teus sinais pela fé, pela operação do Senhor em nome de Jesus Cristo. Alcançar vidas perdidas. Nós queremos ser abençoados no nosso trabalho. Queremos ser abençoados, Senhor meu Deus, em tudo quanto propusermos em nossos corações para realizar. São tantas campanhas, ó Deus, que nós estamos realizando para a glória e honra do teu santo nome. Abençoa, Senhor, abençoa. Abençoa, meu Deus, todos os nossos obreiros. Esses obreiros que com sinceridade, ó Pai, levam a sua palavra. Esses obreiros, ó Deus, que se empenham nas campanhas também, juntamente com as suas famílias. Obreiros de capitais, cidades grandes, cidades pequenas. Nós aqui chamamos, ó Deus, de setoriais, sucursais, anexos. Eu sei que o Senhor conhece a sinceridade dos corações. Eu sei, Senhor meu Deus, que o Senhor é Deus poderoso, que conhece cada obreiro que está em cada lugar. Seja a igreja pequena, a igreja grande, a igrejinha que tem um membro, dois, cinco, a igreja que tem 500, que tem 1.000, 5.000. Eu sei que o Senhor conhece cada um deles, ó Pai. E sei também que o Senhor não se deixa escarnecer. Sei, ó Pai, que essas pessoas que se proporam a estar lá, essas pessoas, ó Deus, que se prontificaram, muitos até com espírito voluntário, sei, ó Deus, que elas têm uma missão para realizar e aceitaram a missão. Que façam, ó Deus, para a glória e honra do teu santo nome. Que façam, ó Deus, para a glória e honra do nome do Senhor. Meu Deus, eu peço ao Senhor em nome de Jesus. Eu peço ao Senhor que o Senhor use os teus servos, as tuas servas. Que o Senhor use, Senhor meu Deus, na sua obra. Aqueles, ó Deus, que são servos realmente que o Senhor use. E aqueles, ó Deus, que parecem servos. Aqueles, Senhor, que o objetivo deles é apenas e tão somente financeiro. Deturpam a sua obra. Fazem negociatas com o dinheiro da sua obra. Meu Deus, eu sei que o Senhor é um Deus vivo, Senhor. E sei que o Senhor haverá de tratar com essas pessoas. E sei, meu Deus, que se não houver lugar nesses corações para o arrependimento, sei que o Senhor saberá manusear a situação da forma que o Senhor entende, Senhor, e da forma que o Senhor quer fazer. De qualquer maneira, meu Deus, nós sabemos que muitos homens sinceros pregam a sua palavra. Sabemos, ó Deus, que muitos aproveitadores também estão aí. Sabemos, ó Pai, que até mesmo no meio dos discípulos haviam aqueles, ó Pai, que tinham um coração não totalmente entregue. Mas o Senhor é Deus poderoso. Sei que o Senhor haverá de levantar sempre homens de Deus, mulheres de Deus, para que a sobra prossiga, Senhor meu Deus, ganhando almas para o teu reino. Meu Deus, a nossa diretoria, guarda a nossa diretoria. Guarda, Senhor meu Deus, para que toda a diretoria, num só amor, num só espírito, tenha decisões acertadas, para que nós possamos continuar essa obra, Senhor. Guarda a presidência, a diretoria deliberativa, diretoria executiva. Guarda, ó Deus, orienta, dá sabedoria. Da humildade, Senhor meu Deus, para que a sobra seja feita da maneira que o Senhor pretende. Meu Deus, meu Pai, nesse momento eu peço ao Senhor também que o Senhor direcione as autoridades constituídas dessa nação. Que o Senhor direcione, Senhor meu Deus, todos aqueles que estão na responsabilidade de dirimir a respeito dessa nação. Senhor meu Deus, Senhor meu Pai, que também sejam guardados aqueles que zelam pela segurança. Que o Senhor visite também os presídios e os presidiários. Tem ali os que já estão convertidos. Tem aqueles que ainda vão se converter. De qualquer maneira, meu Deus, a obra pertence ao Senhor. Sei que o Senhor tem uma obra a realizar. Em nome de Jesus, ó Pai, eu repreendo toda a força da violência. Repreendo toda a força da violência organizada. Repreendo, Senhor meu Deus, a força de Satanás. A força destruidora do inferno. A força do engano, a força do medo, todo espanto noturno, toda legião da feitiçaria,
toda praga, Senhor meu Deus, que entrou nessa tenda. Eu repreendo agora no poder de Jesus Cristo. Em nome de Jesus, meu Deus, eu repreendo toda a força do diabo. Senhor, usa-nos aqui na sede mundial e em todo o Brasil. Nós estamos, ó Deus, também com cultos todos os dias, em todos os horários já programados. Usa os teus servos, ó Pai, que nós possamos ser ganhadores de almas. Nós queremos ganhar almas, batizar almas, queremos ver as almas na presença do Senhor. Quanta gente sofrendo nesse momento, mas ainda guarda no coração algum tipo, Senhor, de preconceito, algum tipo de reserva. E essas pessoas não se predispõem a estar diante do Senhor. Algumas se julgam importantes demais, outras ricas demais, outras socialmente, Senhor, conhecidas. Sei, ó Pai, que muitas pessoas, quando chegarem realmente no ponto do desespero final, procurarão o Senhor quando já não terão nada mais. Toca no coração dessas pessoas, ó Deus. Que essas pessoas venham à presença do Senhor, ao conhecimento da sua verdade. Eu sei que o Senhor é um Deus vivo, sei que o Senhor é um Deus misericordioso. E sei que o Senhor quer fazer maravilhas. Abençoa todos os nossos ouvintes que estão em todos os locais, ó Pai. Guarda todos os nossos ouvintes nas tuas mãos. Guarda os nossos filhos, os nossos jovens, os nossos adolescentes. Guarda também os nossos velhinhos, os nossos familiares de uma forma geral. Meu Deus, que a bênção do Senhor esteja sobre nós. Que o amor do Senhor esteja sobre nós. Que nós tenhamos, meu Pai, que nós tenhamos, meu Deus, da parte do Senhor a proteção, que tenhamos da parte do Senhor a ajuda para as nossas vidas. Eu creio, Senhor, meu Deus, eu creio que o Senhor está ajudando todas as pessoas comprometidas com a sua obra, que o Senhor está guardando todos, meu Deus, que querem o bem das vidas, a salvação, que querem, meu Deus, o bem da beneficência, da ajuda ao próximo. Sei que o Senhor está guardando, ajudando, e sei que o Senhor será provedor sempre, em nome de Jesus Cristo, nosso Salvador. Amém, Senhor.

0: programa Voz da Libertação da Igreja Deus e Amor. Sou o seu irmão Lourival de Almeida. Deus abençoe todos vocês.
1: Que o ímpio abandone o seu caminho e o homem mau os seus pensamentos. Volte-se ele para o Senhor, que terá misericórdia dele. Volte-se para o nosso Deus, pois ele dá de bom grado o seu perdão. Isaías 55:7.
2: 3:20.
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5: Seguimos, conte a bênção, o nome da minha irmã.
6: Meu nome é Helenice. A bênção que eu alcancei, meu irmão, foi do meu menino, que ele, né, foi a fazer uma cirurgia, que o estômago dele tinha estourado, né? E aí tava misturado as fezes com comida no estômago dele. Aí eu levei ele no médico, né? Aí o médico falou que não ia ter mais condição. Aí o meu menino, quando eu tava na Santa Casa, eu pedi com outro menino meu vir aqui na igreja, pegou o voto do livramento.
5: Voto do livramento.
6: Levou lá no hospital, aí, enquanto dele ir pra cirurgia, eu apresentei o voto, joelhei perto dele, pus a mão e coloquei o voto em cima. E aí, quando foi no outro dia que eu voltei lá, que ele fez a cirurgia, ele tava respirando já, tava normal. Foi um grande livramento que Deus deu pra ele. Já tá bem, agora ele já tá trabalhando.
7: A bênção que eu queria contar é do meu esposo. Ele ficou 14 dias entubado, parou o rim, pulmão, e ele é cardio também, e o Senhor nosso Deus deu grande livramento. Eu liguei para a sede mundial, falei lá juntamente com meu filho e eles oraram no santuário da oração. E Jesus tirou ele aos 14 dias lá da UTI, deu alta e ele está bem. Agora ele está pregando a palavra de Deus, levando a Santa Ceia, fazendo a obra do Senhor.
8: O meu neto, ele é autista e os médicos tinham desenganado ele. E aí ele falou que ele não ia andar, não ia falar, não ia ir no banheiro sozinho nem nada. Comecei a vir pra cá, né? Assisti o radinho e vim pra cá. E aí Deus começou a trabalhar na minha vida. E aí fui a semana passada lá pra Bauru, que toda sexta-feira eu vou à noite. Aí eu fui duas vezes. Na segunda vez que eu fui, a minha nora ligou pra mim e falou: o seu neto já está não indo no banheiro sozinho e ninguém precisa de ir com ele nem nada. Pela glória de Deus, falei, Deus é maravilhoso. Andando, falando, comendo, estudando. Então a benção, fala inglês, fala tudo que ele vier de falar, ele fala.
9: Maria Teixeira, estou aqui, né, na quarta-feira do Grande Mover de Deus, estou participando da campanha. Ouvintes, vocês que estiverem ouvindo, ó, venham, não fiquem em casa, né, porque ficar em casa é perder as bênçãos. O Senhor Jesus está aqui para abençoar nós todos, só basta nós crer e confiar e acreditar. Não fica em casa, ouvintes. Vem para a campanha. Grande mover de Deus. Deus está abençoando todo mundo.
2: Paz do Senhor, ouvintes. Meu nome é Matheus, do Itaim Paulista. Eu tenho vindo na quarta-feira do mover de Deus aqui na sede mundial. E Deus tem abençoado a minha vida. E da mesma forma que Deus tem me abençoado, Deus também vai te abençoar. E eu te convido, não fique de fora. Avenida do Estado, 4568, Liberdade, São Paulo, Brasil.
10: Eu sou a Aline, tenho vindo nas quarta-feira do Grande Mover de Deus. Deus tem muito abençoado a minha vida e irá abençoar a sua também. Venha participar em nome do Senhor Jesus.
11: Eu me chamo Vera Lúcia, estou na campanha do Grande Mover de Deus às quarta-feiras. Está sendo uma bênção. Sou abençoada, grandes vitórias tenho recebido nessa campanha e convido a todos vocês. Venham participar, porque seu milagre é garantido em nome de Jesus.
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2: 3 horas e 34 minutos.
3: Meu nome é Luana, moro em São Paulo, capital, e quero aqui testemunhar sobre a cura que meu pai recebeu. Meu pai amanheceu com fortes dores abdominais e não conseguia urinar. Então, minha mãe o levou ao hospital e os médicos disseram que ele estava com uma infecção nos rins. Receitaram alguns remédios e então ele voltou para casa. Como as dores continuavam e ele não conseguia ainda urinar, minha mãe o levou a um outro hospital e nesse hospital, os médicos decidiram internar meu pai. Isso foi uma quarta-feira. Como eu estava trabalhando, somente consegui visitar ele na sexta-feira à noite. Quando cheguei no hospital e vi meu pai naquela situação, chorando, sentindo dores e estava usando uma sonda, fiquei muito triste e naquele momento só me restava orar, não tinha o que fazer. Pela madrugada, quando cheguei em casa, de sexta para sábado, me lembro bem que orei e pedi ao Senhor que visitasse meu pai naquele momento. Naquele momento de oração que o Senhor visitasse meu pai, pois no sábado pela manhã eu voltaria ao hospital para vê-lo. E para minha alegria, quando cheguei lá, ele já estava bem melhor, sentado, conversando com os outros dois pacientes que estavam no mesmo quarto que ele estava, mas ainda meu pai continuava com aquela sonda. Continuamos a orar e na semana seguinte os médicos tiraram a sonda e após 8 dias da internação deram alta e um encaminhamento para um urologista. Então ele passou pelo urologista que solicitou um exame de PSA para examinar a próstata, porque meu pai continuava sentindo dores e urinava muito pouco. Quando o exame saiu, o resultado do PSA foi de 10,8. Sendo que o normal seria até 4, e este exame foi repetido e confirmado. Quando o médico viu o resultado, disse que a próstata estava grande e teria que esperar um tempo para repetir o exame, e que meu pai deveria voltar a usar sonda até o próximo exame, onde eles verificariam se seria necessária uma cirurgia. Quando meu pai chegou da consulta, eu logo fui pesquisar sobre o resultado do exame, e encontrei que, se o resultado do PSA fosse acima de 10, a possibilidade de ter câncer de próstata seria superior a 50%. Nisso eu fiquei muito preocupada, e foi nesse momento que eu fiz votos ao Senhor. Eu falei, se Jesus curar meu pai e não precisar usar sonda, e o resultado do exame for normal, eu distribuiria folhetos naquele hospital, daria uma oferta aqui na igreja e gravaria esse testemunho. Quando meu pai fez o exame novamente, graças a Deus, o resultado que era de 10,8 deu 3,39. Fez o exame pela terceira vez e deu 3,13. Hoje, para a glória de Deus, meu pai está bem. Não precisou usar novamente a sonda e nunca mais voltou ao hospital. Digo aos irmãos que Jesus não mudou. Ele operou no passado e continua operando em nossos dias. Não importa qual seja seu problema, ore e busque a Deus, pois tudo o que pedires em nome de Jesus, crendo, recebereis.
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2: 3 horas e 40 minutos.

Meu nome é Jackson Washington e quero louvar a Deus pelo milagre que Deus tem feito na vida da minha família. Deus nos fez uma promessa de nos dar uma criança e assim aconteceu. Minha esposa ficou grávida, fomos indo ao médico, aos hospitais. Ali foi dito que a gravidez era uma gravidez de risco e fomos seguindo nós sempre ali, fazendo a consulta, seguindo conforme era necessário naquele momento. Um certo dia minha esposa reclama de dores, muitas dores, e pergunto a ela se ela quer ir no hospital, só que ela, forte, aguentando ali as dores, não quis ir naquele momento. Disse que poderia ir no dia seguinte, aguentaria para o dia seguinte, para nós seguirmos até ali o hospital. No dia seguinte nós fomos ao hospital. Chegando no hospital, foi feito ali os exames e constatou que a criança já estava morta. E ficamos muito tristes, só que colocamos a nossa fé em ação. Convidei ela para nós irmos à igreja. Ela aceitou o meu convite e fomos nós à igreja. Chegando ali na igreja, teve um culto cuja passagem era sobre a história de Ana, quando ela pede a Deus para conceder a ela um filho, porque até então ela era estéril. E assim Deus concedeu a ela um filho. E eu ali, muito atento à palavra, muito atento ao culto, percebi que Deus estava falando conosco. Ao término do culto, as irmãs decidiram fazer uma oração pela minha esposa. Deus tocou no coração de uma das irmãs convidar a minha esposa para fazer uma oração, sem saber da situação que nós estávamos passando. E naquele presente momento, as irmãs fizeram uma oração fervorosa. Uma fervente oração foi feita ali pela minha esposa. Colocaram a mão sobre a barriga dela. E logo após a oração, minha esposa já sentiu uma paz. E a criança mexeu nesse exato momento. Ali Deus fez um milagre e ressuscitou a vida da minha filhinha dentro da barriga. E dia seguinte fomos nós no hospital de novo, porque já tinha marcado ali a consulta, que era para poder estar tirando a criança da barriga, porque já tinha sido constatada a criança como morta. Fizeram antes um exame e constatou que a criança estava tudo bem, não estava tudo certo. E ali fomos embora e glorificamos o santo nome do Senhor, porque não aconteceu nenhum mal. E passou o processo de gravidez, minha filhinha nasceu, e eu vim aqui agradecer a Deus, né, por esta operação, por este milagre, por ele ter ressuscitado ela ali na barriga, que ela encontrava-se morta. E quero louvar a Deus por mais esta oportunidade e agradecer assim. Amém. Meu nome é Jackson Washington, sou morador do bairro de São Mateus, Zona Leste de São Paulo. Muito obrigado. Amém.

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1: Rosimeire, eu estive acometida de um câncer, uma neoplasia maligna mamária, e isso foi no ano de 2014. Comecei a me sentir mal no mês de março, mas não sabia do que se tratava, estava sem convênio médico e a doença se alastrou. Tive fortes dores na região da cervical, dores que me causavam um suor frio que molhava meu corpo de água fria e me impedia de até falar de tanta dor, mas mesmo assim eu trabalhava fora, enfrentando aquela dor. Eu já não conseguia mais parar de pé, então eu fui encaminhada para o Instituto do Câncer. E na ocasião, quando eu fui internada nesse hospital, lá da região do Mandaqui, o médico disse que eu precisava de alguns milagres. O primeiro era sair com vida da cirurgia. Passei por 11 horas de cirurgia, a família orando, os irmãos em Cristo orando, mas Deus já tinha falado comigo que ia dar tudo certo, mesmo estando naquela situação. Quando eu abri os olhos, eu já estava sendo levada para o quarto, um corte grande na região, né, frontal aqui do pescoço, mas eu não senti dor. O Senhor cuidando do parafusamento que fizeram na minha cervical em C3, em C4, nunca senti dor, nunca senti nada. Porém, fiquei com 10% dos movimentos, os braços não mexiam, dedo dobrado. Então eu me vi ali, minha vida estava normal, trabalhando, estudando, e me vi um dia em cima de uma cama de hospital, sem me mexer, com os piores diagnósticos possíveis. Fiquei na fé no meu Deus, no Senhor Jesus. Quando foi no dia 9 de dezembro, me deram alta para morrer em casa. Falaram que precisava desocupar os leitos e que eu não tinha mais chance. Eu tinha 2% de chance. Totalmente desenganada. Primeira internação, 71 dias. Essa eu fiquei mais 12. Peguei uma bactéria pelas vias urinárias e ela não morria. Eu não podia falar, não me mexia, né? Mas falava com Deus no meu coração, amarrada nas macas, colar cervical, comida na boca, todas essas coisas. Eu comecei a reagir na minha fé, falei, Deus, eu não aceito isso assim. O Senhor me libertou de tudo isso. Quando foi no mês de março, eu falei assim, eu quero começar a comer com a minha mão, não quero ninguém me dando mais. E eu fui orando e Deus foi me fortalecendo, foi erguendo os meus dedos. Um dia eu abri minha mão no mês de março, ela estava perfeita, foi dando força nos meus braços. Minha mãe em campanhas, os irmãos em oração. Eu tinha feito um voto com Deus, que se Deus me tirasse daquela situação, que eu ia vir aqui na igreja gravar no programa Voz da Libertação. Então eu fiquei assim, dependendo só mesmo do Senhor. E eu consegui ficar de pé. Em 30 dias eu pude voltar para minha casa, porque eu fiquei 8 meses e meio fora da minha casa. Eu praticamente estava morta, muitos me ajudaram em oração. Agora eu conto em agradecimento as orações, porque nós temos um Deus que ouve e responde as orações. Hoje eu ando mais rápido do que eu andava antes, tenho mais força no corpo que antes. Eu não sei explicar. O dia que eu cheguei no médico e eu fiquei de pé esperando ele abrir a porta para me atender, ele falou, Rosimeire, é você que está aí? Eu falei, sou, doutor. Ele falou, ficou vermelho, falou assim, senta, me conta o que aconteceu, porque eu só ia amarrada nas macas. Eu falei, doutor, o que vocês puderam fazer, vocês fizeram, o que vocês não fizeram, Deus fez para mim, Jesus fez para mim. Ele aplaudiu a Deus. Eu fiz o exame de sangue, horas depois o médico entrou no quarto com os olhos muito regalados, falou, Rosimeire, você não vai mais receber as bolsas de sangue. O seu sangue pulou de 7 pontos para 11, porque eu perdi muito sangue na cirurgia. E o Senhor trocou ali, naquele momento, o meu sangue, me libertou de tudo isso. Hoje eu estou bem. Rosimeire Duarte dos Santos.
2: Senhor, Tu és o nosso refúgio sempre, de geração em geração. Salmos, capítulo 90, versículo 1.
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6: A paz do Senhor Jesus, aqui é a irmã Francicleia Alves, da cidade de Porto Velho. O hino que eu mais gosto é A Promessa Não Morreu, da cantora Ângela Gonçalves, do álbum Promessa de Vitória. Fiquem todos na paz do Senhor Jesus.

0: 3:54.
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2: Orem no Espírito em todas as ocasiões, com toda oração e súplica. Tendo isso em mente, estejam atentos e perseverem na oração por todos os santos. 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
9: Eu quero lembrar a todos que é nesta quarta-feira o prosseguimento da campanha da prosperidade e também a quarta-feira da colheita. Olha, ouvintes, todas as quartas-feiras Deus tem abençoado a vida do povo. E nesta quarta-feira, segunda quarta de cada mês, é a quarta-feira da colheita. Eu tenho certeza que você vai estar aqui conosco colhendo as bênçãos de Deus. O celeiro de Deus já está preparado e ele vai derramar bênçãos em abundância sobre a sua vida. Eu sei que você tem plantado coisas boas e por isso a colheita também, ela vai ser abundante. Eu estarei com vocês nesta quarta-feira para pregar a palavra, orar por vocês. Estarei orando por revelação do Espírito Santo e a bênção de Deus vai ser completa na sua vida. Eu quero te incentivar neste momento a não vir só nesta quarta-feira. Traga a sua família, convida aí um amigo, um vizinho, convide alguém que precisa da prosperidade de Deus, que precisa da bênção. Eu estarei aqui com muita alegria, pregando a palavra do nosso Deus.
10: José prosperou por uma única razão. Nós lemos no versículo 2 do capítulo 39 de Gênesis. E o Senhor estava com ele. A Bíblia não diz que ele estava com dinheiro. A Bíblia não diz que ele tinha o apoio dos seus irmãos. A Bíblia não diz que ele estava com sorte. A Bíblia enfatiza, ele andava com Deus, Deus andava com ele. E quando Deus anda com alguém, ninguém impede. Quando Deus está com alguém, ninguém corta. Quando Deus está com alguém, ninguém atrasa. Quando Deus está com alguém, ninguém cancela os propósitos de Deus. Se Deus está contigo, fica tranquilo que ninguém te para. Levante a mão, adorando. orando, se Deus está contigo, ninguém vai te parar, ninguém vai impedir, ninguém vai cancelar, ninguém vai cortar, ninguém, se Deus está contigo, ergue a cabeça e vai avante.
9: Deus, ele tem uma palavra para o seu coração, eu tenho certeza disso, ouvinte. Deus vai falar com você, Deus vai falar com a sua casa, a sua família vai ser impactada pela palavra de Deus. E após eu pregar a palavra, eu estarei aqui orando através das revelações do Espírito Santo, fazendo aquela oração pelo povo. E eu tenho certeza, Deus vai abençoar a sua vida, Deus vai abençoar a sua casa, a sua família será portadora da bênção de Deus. Nós temos acompanhado a cada quarta-feira o que Deus vem realizando. Deus tem feito maravilhas na vida do povo. Você não precisa chegar aqui e contar o seu problema para ninguém. Nós estaremos orando por revelação. O Espírito Santo sabe a sua necessidade, ele conhece o seu coração e sabe o que você virá buscar nesta quarta-feira. Chega aqui, conta o seu problema para ele, ele vai te revelar, ele vai agir por você. Nós vamos acompanhar, ouvinte, para você entender que as pessoas que participam desta campanha, elas têm testemunho para contar. Essas pessoas têm falado de viva voz, têm expressado alegria no seu coração, no seu rosto, em poder estar aqui conosco. E nós vamos acompanhar agora

0: de Deus, participando desta campanha de quarta-feira. Irmã, qual é o seu nome?
1: Cristina Santos.
0: Irmã Cristina, o que é que aconteceu?
1: Pastor, eu voltei para essa campanha. O meu filho trabalha nessa empresa de intercâmbio. Estava tudo travado. Os amigos dele estavam conseguindo vender e ele não estava conseguindo vender nada desde o início do ano. Eu voltei para a campanha, já tem acho que um mês e pouco que eu voltei. E ele, mãe, está todo mundo vendendo e eu não estou vendendo nada, está tudo travado, travado para mim e para ele. Eu sou corretora de imóvel e ele é corretor de intercâmbios, né? Aí eu falei, meu filho, eu voltei para a campanha, eu estou pegando os votos, Deus vai honrar. Falei para ele, antes do final do ano, Deus vai te honrar. E ele trabalha de segunda a sábado, domingo, pastor. Ligou 6 clientes para ele. Falou, Mateus, vai para o escritório que a gente vai para aí fechar os intercâmbios que você passou para a gente. E assim, no domingo, que ele não trabalha, ele estava em casa, ele teve que trocar de roupa, ir para a empresa, e ele fechou 6 intercâmbios de uma vez só, para a honra
0: As
1: e
0: portas
1: glória
0: se abriram
1: do Senhor nessa campanha. Tá aqui.
0: As portas foram abertas.
1: Abriu, eu falei para ele, eu falei, glória a Deus, eu tenho que dar esse testemunho, porque é muito forte.
0: É forte, minha irmã.
1: Eu falei, é muito forte, meu filho. Todo mundo, ele falou, todo mundo no escritório, ele fechou mais que todo mundo de novo, bateu a meta. E eu falei para ele, antes do final do ano, você vai fechar 10 intercâmbios para a honra e glória do meu Deus.
0: Este é o Deus da campanha das portas abertas.
1: Você vai fechar e o diabo foi envergonhado na vida do meu filho naquele lugar.
0: Deus te abençoe, seu testemunho é forte. Dai glória a Deus com ela, glorifica o nome de Jesus.
2: Jesus é Deus, bem-aventurado que nele
0: tem. Você não vai ficar de fora, você não vai perder as bênçãos de Deus. Ficar sem vir nesta quarta-feira é perder as bênçãos, ouvintes. Então não perca esta oportunidade. Vem você, vem a sua família alcançar o milagre, receber a bênção da colheita. Nós estamos aqui na Rua Senador Pompeu, no número 27, bem aqui no centro do Rio de Janeiro. Esta campanha prossegue em 6 horários, 7 da manhã, às 9, às 11, às 13, 15 e também no horário das 19 horas.
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0: Deus abençoe, ouvintes, o seu lar, Deus abençoe a sua querida e amada família. Passando aqui para orar por todos vocês que têm contribuído a cada dia com esta obra social, a Fundação Reviver, todas as quintas-feiras em três horários, 9, 15 e também no horário das 18 horas, nós temos aqui esse culto especial. É um culto voltado à obra social da nossa Igreja Deus e Amor. Os cultos são realizados para Deus abençoar a vida espiritual, mas nós também falamos da obra social. A igreja tem assistido muitas famílias constantemente, famílias carentes, famílias necessitadas, e eu já quero neste momento orar por você. Você que tem estado conosco aqui a cada quinta-feira, você que tem contribuído com esta obra social. Eu já quero pedir a Deus para te abençoar.
1: Elevo os meus olhos para os montes, de onde me virá o socorro? O meu socorro vem do Senhor, que fez os céus e a terra. 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
1: Senhor, meu Deus e meu Pai, é no nome do Senhor Jesus Cristo, nós estamos aqui diante da Tua presença mais uma vez. E neste momento, ó Deus, eu quero apresentar ao Senhor cada quinta-feira, onde os cultos da Fundação Reviver têm sido realizados, no horário das 9 da manhã, às 15, e também no horário das 18 horas, Senhor. Eu quero pedir ao Senhor que continue utilizando a vida das Tuas servas, ó Deus, que tem sido instrumentos de bênçãos para a vida das pessoas. Eu quero apresentar ao Senhor todas as pessoas que têm estado presentes conosco a cada quinta-feira, meu Pai. Meu Deus e meu Senhor, continue abençoando o povo que tem contribuído, as pessoas que têm ajudado nesta obra social, pessoas que entenderam, ó Deus, que têm recebido bênçãos do Senhor e também são portadoras da bênção do Senhor. Meu Deus, pessoas que têm contribuído com as suas ofertas, pessoas que têm contribuído com roupas, calçados, com alimentos, pessoas, meu Deus, que tem amor em seus corações e tem socorrido famílias necessitadas. Eu quero pedir ao Senhor, ó Pai, que entra neste lar agora, ó Deus, abençoando ainda mais. Senhor, que haja bonança, que haja multiplicação. Continua mantendo essa dispensa cheia. Continua abençoando esta conta bancária que tem contribuído, Senhor. Continue abençoando também a saúde desta pessoa, o trabalho, o seu salário, porque, meu Deus, quanto mais o Senhor abençoar, essas pessoas vão abençoar outras pessoas também. Meu Deus e meu Pai, continua mesmo abençoando, ó Deus, esses contribuintes de forma, meu Deus, extraordinária, porque essas pessoas têm ajudado esta obra social. Senhor, é o que eu te peço e também te agradeço, no nome de Jesus. Olha, ouvintes, Deus continue abençoando ricamente a sua vida. Você que tem contribuído sempre com esta obra social, pode ter certeza, Deus nunca vai te desamparar. Quero deixar o endereço aqui da nossa igreja Deus e Amor, para você participar conosco a cada quinta-feira desses cultos da Fundação Reviver. Rua Senador Pompeu, número 27, bem aqui no centro do Rio de Janeiro. Vem para cá participar conosco e pode ter certeza, você não sairá desse culto de mãos vazias.

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2: Em Mateus capítulo 9, 19 ao 22, Mateus também narra a determinação de uma mulher que havia um fluxo de sangue há 12 anos. E pela sua determinação e pela sua fé, ela clamou, ela insistiu, ela perseverou e alcançou o seu milagre e foi liberta daquela enfermidade.
1: A presença de Deus tem sido notória conosco a cada sexta-feira. Deus tem se manifestado e o nome dele tem sido glorificado no nosso meio. Nós vamos acompanhar, para você entender, as pessoas testemunhando milagres, libertações, nesta campanha de sexta-feira.
3: Meu nome, minha irmã.
4: Francisca.
3: Irmã Francisca, por que choras?
4: Eu tô chorando porque a dor já tem mais de 3 anos. Meu Deus. Médico falou que quem vai operar lá no hino. E eu não consigo. Hoje eu vim até um pouco mais tarde, né? E eu pedi também pro pastor.
3: Há mais de 3 anos que a senhora vem sofrendo com esse problema nos ossos das suas pernas. Tem dia que a senhora não aguenta nem andar.
4: Eu fiquei 15 dias parada em casa.
3: 15 dias paralisada em casa. Mas hoje, amados e queridos ouvintes, ela está aqui, Deus revelou e Deus já está curando para a glória de Deus. Ô, minha irmã, a senhora crê que um milagre já aconteceu?
4: Acredito, eu creio no poder de Deus.
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3: 3 anos sofrendo, mas agora já testifica que um milagre já aconteceu. Quem dá glórias ao nome do Senhor Jesus? Quem dá glórias ao nome do Senhor Jesus?
2: Minha irmã, a senhora crê?
4: Creio.
2: Que o milagre de Deus já chegou na tua vida
4: já
2: agora.
4: Chegou na minha vida agora.
2: Então diga, eu estou
4: curada
2: para a glória
4: do Senhor.
2: Pode dar glória a Deus, está curada. Está curada, dá glória a Deus.
1: Você não pode ficar de fora. Conhece pessoas, ouvinte, que está sofrendo, pessoas que já não sabem mais o que fazer, desesperadas, as portas estão fechadas, problemas na família. Convida esta pessoa para estar conosco nesta sexta-feira, 7, 9, 11, 13, 15 e também no horário das 19 horas. Venham participar conosco, Rua Senador Pompeu, número 27, aqui no centro do Rio de Janeiro.
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0: momento eu quero falar com toda a membresia aqui da nossa sede estadual da Senador Pompeu. Atenção, será neste dia 11, dia 11 agora de julho, e também no dia 12, a Santa Ceia do Senhor Jesus Cristo. Lembrando que no dia 11, no sábado, no horário das 9 da manhã, presbítero Apolo Alexandre vai estar com vocês na celebração da Santa Ceia do Senhor Jesus Cristo. E no domingo, no horário das 7, 9, 11, às 15 e também no horário das 18 horas, a celebração da Ceia do Senhor Jesus Cristo. Às 7 da manhã vai estar com vocês o diácono Márcio Mendes, pregando a palavra de Deus, uma equipe de presbíteros auxiliando na ministração da ceia. E no horário das 9 da manhã, presbítero Apolo Alexandre vai pregar, vai ministrar a ceia do Senhor. Às 11 da manhã, o presbítero Cleito vai estar com vocês também. E olha, meus irmãos, convoca aí toda a família para participar da ceia neste sábado e neste domingo, dia 11 agora de julho, e também no dia 12, Santa Ceia do Senhor Jesus Cristo.
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0: Ouvintes, Deus abençoe a sua vida, Deus abençoe o seu lar e toda a sua querida e amada família. Neste momento estou aqui para orar por todos os mantenedores do programa A Voz da Libertação. Este programa chega dentro do seu lar agora, está aí no seu rádio, porque você contribui, você tem colaborado para o mesmo permanecer no ar. Você que sempre vai à livraria da nossa igreja fazer a sua contribuição, ou quem sabe tem feito uma contribuição através de um Pix, de uma transferência bancária, ajudando a manter este programa no ar. Eu quero neste momento pedir a Deus para te abençoar. Eu quero até citar alguns nomes, pessoas que vão estar inclusas agora nesta oração: Eva Tereza, Joel, Abadias Cardoso, Dulcineia Pereira, Nivalda Maria, Jorge Rosa, Júlio César, Vitor dos Santos, Helena Andrade, Leilane Alves, Wilson Souza, Maria das Graças, Leda Pereira, Sirvaldo dos Santos, José dos Santos, Elisane Aparecida, Cláudio Paiva, Rayane Ferreira, Caleb, Adeilda e João, Jonathan Coelho, Jaime Machado, Carla Graziele, Paulo Valdir, Manuel André, Valdeci Cassoto, José Luiz, Dilene da Conceição, Enzo Manuel, Marcelo de Paula, Marcos Freitas, Maria José, Meire Luci, Maria Nilza, Roberto Lopes, Raimundo Silva, Isabela, Paulo Rogério, Maria Francisca, Maria de Fátima, Priscila Coelho, Antônio Carlos, Carlos André, Nicole, Ana dos Santos, Matheus Lima e Maria de Lourdes. Nós vamos agora orar, pedir a Deus para abençoar a vossa vida.
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0: Senhor meu Deus e meu Pai, neste momento mais uma vez eu te dou graças, meu Deus, pelo que o Senhor é, porque o Senhor é Deus poderoso, soberano, o Senhor é Deus tremendo. Eu quero aproveitar que estou diante da tua presença e apresentar neste momento, ó Deus, cada pessoa que o seu nome foi lido aqui agora dentro desta programação. São pessoas, meu Deus, que têm contribuído, quem sabe uma vez por semana, uma vez por mês, pessoas que têm abrido seus corações e estendido as mãos, ajudando a manter o programa A Voz da Libertação no ar. São pessoas, meu Deus, que já entenderam, ó Deus, a responsabilidade com o reino do Senhor. São pessoas, meu Deus, que amam almas. São pessoas que têm prazer, meu Pai, de ver as almas se rendendo aos seus pés. Porque esse programa alcança pessoas perto, mas alcança também pessoas longe. Pessoas aqui, ó Deus, na área central do Rio de Janeiro, nos bairros, nas comunidades, no interior deste estado, em outros estados do Brasil e também em outros países, através do aplicativo, Senhor. Pessoas estão agora acompanhando esta programação e também recebendo esta oração. Eu quero pedir ao Senhor, meu Deus, onde esteja agora uma pessoa que tem contribuído, Senhor, para manter este programa no ar, que a bênção do Senhor possa alcançar esta pessoa. Ó Deus querido, Deus poderoso, eu já quero, ó Deus, até te pedir que continue abençoando esta pessoa de uma maneira especial, porque são pessoas, meu Deus, que têm corações abertos, são pessoas que têm estendido as mãos com prazer, porque amam ouvir esta programação. E eu sei, meu Deus, que quanto mais o Senhor dá para esta pessoa, mais ela vai contribuir. Toca no salário, Senhor, que haja bonança, que haja multiplicação. Abençoe, meu Deus, todos os âmbitos da vida desta pessoa. Eu tenho certeza, meu Deus, que essas pessoas, que os seus nomes foram lidos nesta programação, são pessoas que acompanham agora esta programação, são pessoas que estão com seus rádios ligados, ó Deus, orando comigo agora. Eu sei que tem algumas, meu Deus, que nem sabem orar, mas aproximaram do rádio agora e estão recebendo esta oração. Leva a bênção para esta pessoa, dando saúde, meu Deus, abençoando o seu lar, abençoando a sua família, abençoando o trabalho das suas mãos, protegendo, Deus, de toda a ação do inimigo. Meu Deus, é o que eu te peço, Senhor. Quanto mais essas pessoas têm abrido as mãos e ajudado, que as mãos do Senhor também possam permanecer estendidas, abençoando essas pessoas. É o que eu te peço e também te agradeço no nome de Jesus. Eu tenho certeza que Deus já te visitou neste momento, você já está abençoado por Ele. É isso aí, ouvinte. Continue aí com seu coração aberto, com as suas mãos estendidas, ajudando sempre a manter este programa no ar 24 horas. Uma ferramenta tão poderosa e nós não podemos perder esta ferramenta. Eu já disse e eu repito, onde os nossos pés não vão, a nossa voz chega através deste programa. E você faz parte disso. Porque você tem contribuído com alegria, você tem contribuído com amor. Vamos avante, tenha certeza que quanto mais você contribuir ajudando a manter este programa no ar, mais Deus vai abençoar a sua vida.
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3: Meu nome é Roselaine, eu sou membro da Igreja de Deus e Amor. Eu vim aqui contar o meu testemunho de fé, né, que o Senhor me abençoou. Eu me encontrava 2 anos desempregada, passando por grandes dificuldades, e eu começando a fazer a campanha nas Igrejas de Deus e Amor, Deus foi me abençoando. Mas a benção que marcou minha vida foi que eu estava na minha casa nesse período de 2 anos desempregada, ouvindo a programação da Rádio Itaí, a transmissão da rádio ali da Igreja Deus e Amor de Porto Alegre, e eu vi uma moça testemunhando que ela estava desempregada já fazia longos tempos também. E ela disse que nesse período que ela estava desempregada, ela pediu ao Senhor para que o Senhor abrisse uma porta de emprego para ela e desse essa porta de emprego no dia do aniversário dela. E aquele testemunho, ele ficou rodando por vários dias ali, eu escutando o testemunho, a programação da rádio, pedindo para o Senhor também para que o Senhor me abrisse uma porta de trabalho. E nesse período de tempo, ali continuei fazendo as campanhas na igreja, buscando a presença do Senhor, e eu recebi uma oportunidade de entrar num concurso público, né, da prefeitura, aqui da cidade de Porto Alegre mesmo. E nesse período ali, eu pedi pro Senhor, né? Eu disse pro Senhor: Senhor, eu tô há 2 anos também desempregada e está próximo o dia do meu aniversário. E então eu peço ao Senhor que, assim como essa irmã que testemunhou, o Senhor é o mesmo Deus que abre porta e não vai ser diferente a receber a benção também para mim. O Senhor pode também operar na minha vida. E ali, né, orando e pedindo ao Senhor, eu fui pro concurso, faltando 3 dias, né, para aquele edital ser encerrado ali. Fomos então pra fila, e no meio ali daquela fila ali tinha 14 mil pessoas concorrendo comigo. 14 mil pessoas, né, disputando uma vaga. E o Senhor, aleluia, Jesus, pela sua misericórdia, ele preparou para que eu pudesse, entre essas pessoas, receber essa vitória, que foi o meu presente de aniversário. Eu pedi para o Senhor, né, que eu também queria esse presente de aniversário. E através do testemunho da outra irmã, ouvindo a rádio Itaí, eu botei a minha fé em ação e fiz essa estratégia, né, de receber essa bênção do Senhor desta forma. E sou uma das, né, ali concursadas que o Senhor preparou. Entre 14 mil pessoas, o Senhor preparou essa bênção, esse presente de aniversário para mim, onde eu louvo, exalto e engrandeço o nome do Senhor, porque o Senhor, ele é fiel, né? O Senhor, ele honra aquele que coloca a sua fé. Eu me emociono bastante, porque foi bastante difícil. Eu consegui a passagem, consegui as documentações, e eu não imaginava que o Senhor ia abrir uma porta tão grande para mim assim. E o Senhor abriu, me honrou entre 14 mil pessoas, e hoje eu estou abençoando a casa do Senhor com os meus votos, com os meus dízimos, com as minhas ofertas, porque é um presente de aniversário que Ele me deu, e isso eu vou levar para a minha vida. E assim como eu ouvi o testemunho da outra irmã, que ela foi abençoada com essa porta de trabalho, eu também estou fazendo meu testemunho para que todos venham ouvir e também alcançar essa porta de emprego ou tudo aquilo que os irmãos desejarem da parte do Senhor, porque Ele é Deus e Ele pode realizar tudo aquilo que nós pedimos e muito além. Eu agradeço a oportunidade que o Senhor me concedeu, está levando meu testemunho para todos os ouvintes do programa Voz da Libertação. Agradeço por testificar desta benção no nome do Senhor Jesus. Meu nome é Roselane, eu moro na cidade de Viamão e agradeço essa oportunidade. Deus abençoe a todos. Para a glória de Deus, eu conto esse testemunho.
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2: Olhem para o Senhor e para a sua força. Busquem sempre a sua face. 1 Crônicas 16:11.
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3: Neste momento eu quero chamar a atenção de todos vocês para esta quarta-feira. É o prosseguimento da campanha da prosperidade Portas Abertas. E é a segunda quarta-feira do mês, a quarta-feira da colheita. Eu tenho certeza, ouvinte, você que tem participado desta campanha tem sido abençoado pelo nosso Deus. Quando nós falamos de colheita, ouvintes, a gente sempre vai lembrar, para ter colheita, tem que ter a plantação. E você tem semeado, você tem plantado no decorrer de cada mês, para você ter uma boa colheita. Eu sei que você já firmou aquele propósito com Deus no mês passado, e está chegando, nesta quarta-feira, o momento de colher. A colheita de Deus virá. Eu não tenho dúvida que Deus já preparou o celeiro cheio de bênçãos para abençoar o seu povo nesta quarta-feira. Eu estarei com vocês pregando a palavra de Deus na manhã desta quarta-feira. Deus está dizendo para você aqui hoje: eu sou contigo, eu tomo conta da sua descendência.

aleluia, vai aplaudindo. Deus cuida dos seus. Deus cuida daqueles que chamam pelo seu nome, que

0: Escolheu 100 vezes mais, porque o Senhor o abençoava. Oh, aleluia! Engrandeceu-se o homem e foi enriquecendo e se tornou poderoso. Que coisa tremenda, meus irmãos. Vão glorificando a Deus. Se você plantar, se você semear, Deus vai te prosperar.
1: Deus tem uma palavra para o seu coração nesta quarta-feira. Não fique de fora, ouvinte. Eu tenho certeza, Deus falará com você. Nós vamos, neste momento, acompanhar aquilo que tem marcado esta campanha. Deus tem marcado esta campanha de quarta-feira com milagres. As pessoas têm testemunhado o poder de Deus no decorrer desta campanha. Vamos acompanhar o que Deus vem realizando.
0: Irmã, qual é o seu nome?
2: O meu nome é Sueli.
0: Irmã, né? Sueli, conte a bênção.
2: Eu estava trabalhando, né, na liderança lá em Copacabana, na Unimed. Aí o encarregado mandou eu ir embora para o escritório. Dona Sueli, a senhora vai amanhã para o escritório bem cedo. Aí então eu fui. Aí eu não entendi, né, porque eu não fiz nada, né, estava me mandando embora. Aí eu peguei e fui pro escritório de manhã cedinho, conforme ele mandou. Cedinho, dona Sueli. Falei, tá bom, vou lá. Aí a moça falou assim, dona Sueli, a senhora sabe o que você, a senhora veio fazer aqui, né? A senhora tá sendo desligada da empresa. Eu falei, aleluia, glória a Deus. Mas só que a senhora vai cumprir o aviso lá no mesmo lugar. Lá na Unimed mesmo, onde a senhora tá lá. A senhora vai cumprir o aviso até o dia 3 de outubro. Dia 3 de outubro, a senhora vai retornar para cá. Mas para a honra do Senhor, né, a moça lá foi usada por Deus, pediu para rasgar meu aviso, eu continuei a trabalhar lá, aí dei entrada na minha aposentadoria em outubro. Aí quando foi em novembro, saiu minha aposentadoria, eu peguei, pedi as contas, estou em casa para fazer a obra de Deus.
0: Aposentada. Vitória de Deus.
2: Vitória. Aí Deus me deixou lá até completar, né, as contribuições que faltavam, né? O diabo queria me mandar embora antes de cumprir minha contribuição. Mas a moça lá foi usada, pediu à supervisora. Não, dona Sueli não fez nada, ela vai continuar aqui. Ela é uma ótima funcionária. Mas eu saí de lá, não foi o diabo, não. Fui eu mesmo e Deus que quis.
0: Deus pelejou pela irmã. Deus te abençoe, minha irmã. Cadê o glória para Jesus?
3: Eu sou de Deus.
1: É tremendo o que Deus está realizando nesta campanha. É a campanha da prosperidade, portas abertas. Deus tem feito maravilhas, portas têm sido abertas, ouvintes. As pessoas têm sido abençoadas, desde aquele trabalhador comum até aquele grande empresário. Pessoas que realmente colocam a sua dependência em Deus, vêm participar, são abençoadas. Nós vamos continuar acompanhando o que Deus vem realizando no decorrer desta campanha.
0: Irmã, qual é o seu nome?
4: Irmã Maria.
0: Irmã Maria, conta para nós o milagre.
4: O milagre é que 9 anos meu filho está desempregado, né? Ele é pedreiro, mas ele ficava fazendo descarte, mas eu não aceitava, porque ele já está com 45 anos, eu preocupada com o problema de INPS, né? As leis estão mudando. E essa semana ele sumiu, eu falei, o que que houve com ele? Liguei para ele, o que que estava vendo que você sumiu? Ah, mãe, eu estou trabalhando no Rio, em obra. Eu digo, olha, mas você trabalhando em obras? Como assim? Eu estou trabalhando com minha carteira assinada.
0: Espera aí, quantos anos? 9 anos desempregado.
4: 9 anos desempregado.
0: Clamando a Deus por ele na campanha, está registrado.
4: É.
0: Deus te abençoe, minha irmã. Cadê o glória para Jesus?
1: Eu tenho certeza que você não vai ficar apenas ouvindo o que essas pessoas estão testemunhando. Você também quer testemunhar. Olha, ouvintes, quem sabe você me acompanha agora e está enfrentando uma situação adversa. Há aí grandes desafios na sua vida. Eu tenho certeza, A partir do momento que você começar a participar desta campanha, essa situação que você está vivendo vai virar testemunho. O porquê não dizer? O seu milagre vai virar notícia. Você também vai testemunhar o poder de Deus. Nós vamos acompanhar mais uma pessoa testemunhando. Ouvintes, o que elas têm alcançado, o que elas têm sido agraciadas pelo Senhor. Vamos lá, aumente o volume do seu rádio e vamos ouvir o que Deus está fazendo na campanha da prosperidade. Irmã, qual é o seu nome?
5: Luciene.
1: Irmã Luciene, conta pra nós o milagre.
5: Há 3 quarta-feiras atrás eu estive aqui na campanha, estava com um caroço. Quando eu cheguei em casa, fui tomar meu banho, o caroço tinha sumido.
1: Espera aí, minha irmã. E esse caroço estava aí há 3 quartas-feiras, é isso?
5: Estava.
1: Mas agora a irmã procurou e sumiu.
5: Sumiu o caroço.
1: Sumiu.
5: Em nome de Jesus, eu não o sinto mais.
1: O caroço sumiu porque sumiu. Jesus curou a mulher nesta manhã. Cadê o glória pra Jesus?
5: Tem outra bênção de prosperidade. Eu estava buscando por minha filha. E a casa da minha filha, ela estava precisando de tudo. Ela não tinha quase nada, estava tudo quebrado. E eu falei, Senhor, eu não aceito. E Deus abençoou, aleluia, glória a Deus, e chegou tudo novo para ela.
1: Prosperidade.
5: Prosperidade de Deus.
1: Deus abençoe pelo
5: Amém.
1: Seu testemunho, minha irmã.
5: Amém.
1: Dai glórias a Jesus. Eu sei que você não vai ficar em casa nesta quarta-feira. Você também vai testemunhar o poder de Deus. Aproveite esta oportunidade. Deus está te chamando para esta campanha de quarta-feira. Você que está aqui na área central, nos bairros adjacentes, você que está dentro das comunidades, aqui próximo às cidades vizinhas, aqui do Rio de Janeiro, também no interior do estado, e você tem condição de estar aqui conosco, não fica de fora. Nesta quarta-feira, em 6 horários, o prosseguimento desta campanha. Anote o endereço: Rua Senador Pompeu, no número 27, aqui no centro do Rio de Janeiro. Eu já quero aproveitar este momento, ouvintes, e orar por você. Você que vai estar conosco nesta quarta-feira, participando em um dos horários desta campanha da prosperidade. Eu já quero pedir a Deus para abrir os celeiros de bênçãos e abençoar a sua vida.
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1: Senhor meu Deus e meu Pai, é no nome do Senhor Jesus Cristo, outra vez, ó Deus, estou aqui diante da Tua presença, clamando ao Senhor em favor de cada ouvinte, em favor do povo que vai estar conosco nesta quarta-feira. Ó Deus querido, Deus Santo, eu já quero agradecê-lo, meu Deus, pelas muitas maravilhas que o Senhor vem realizando a cada quarta-feira, a cada horário realizado desta campanha da prosperidade. Meu Deus e Pai, mas eu sei que o Senhor também não é um Deus limitado. O Senhor operou nas quartas-feiras, ó Deus, passadas, e o Senhor vai continuar operando nas próximas quartas-feiras. Eu sei, meu Deus, que tem ouvintes neste momento, Senhor, pessoas que os seus corações já arderam de desejo de estar conosco nesta quarta-feira. Pessoas, meu Deus, que estão necessitando de uma porta aberta. Pessoas, Senhor, que estão necessitando de um milagre, de uma prosperidade. Pessoas, Senhor, necessitadas do socorro do Senhor. E eu quero neste momento pedir, ó Deus, ajuda este ouvinte a chegar aqui nesta próxima quarta-feira. E eu tenho certeza, meu Deus, que o Senhor tem muito além do que esta pessoa está esperando. O que está, meu Deus, no coração desta pessoa, meu Pai. Eu sei que o Senhor já preparou e o Senhor vai preparar muito mais ainda do que esta pessoa já está pensando. O Senhor tem coisas grandiosas a realizar na vida de cada pessoa que acredita no Senhor, que participa desta campanha. Meu Deus e meu Pai, eu quero pedir ao Senhor, meu Deus, que em cada horário desta campanha, Senhor, a glória do Senhor possa continuar manifestando no nosso meio, para que a prosperidade possa abranger em todos os âmbitos da vida de cada pessoa, a prosperidade espiritual, financeira, a prosperidade em forma de saúde. Meu Deus, esta pessoa, Senhor, que está agora orando comigo, esta pessoa que almeja neste momento ser um empreendedor, esta pessoa que almeja ter o seu próprio negócio, amplia, Deus, amplia na vida desta pessoa, Senhor, aquilo que está no seu coração. Meu Deus, é o que eu te peço e também te agradeço no nome de Jesus.
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1: Tenha certeza, ouvintes, o seu milagre já está reservado nesta quarta-feira. Então não fique de fora, venham participar conosco desta campanha. Rua Senador Pompeu, 27, aqui no centro do Rio de Janeiro.

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2: 5 horas e 1 minuto.
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5: Palavra de Deus, hoje é dia de meditarmos na palavra de Deus. Queridos ouvintes, tome a Bíblia no livro de 1 Coríntios, capítulo de número 15, diz assim, palavra do Senhor. Coríntios, 1 Coríntios, capítulo de número 15. E assim nos diz as Escrituras, a ressurreição de Jesus. Diga comigo, a ressurreição de Jesus. Vamos à palavra poderosa. Capítulo de número 15 do livro de 1 Coríntios, versículo de número 53. Ouvintes de casa, tome a Bíblia para meditar conosco na palavra do Todo-Poderoso. E diz assim, quem já encontrou, diga amém. Porque convém que isto que é corruptível se revista da incorruptibilidade. E isto que é mortal se revista da imortalidade. E quando isto que é corruptível se revestir da imortalidade, e isto que é imortal se revestir da imortalidade, então cumprir-se-á a palavra que está escrita, tragada foi a morte na vitória. Diga comigo, tragada foi a morte na vitória. Onde está, ó morte, o teu aguilhão, o aguirrão? Onde está, ó inferno, a tua vitória? Ora, o aguilhão da morte é o pecado, e a força do pecado é a lei. Repita comigo, mas graças a Deus, que nos deu a vitória por nosso Senhor e Salvador, Jesus Cristo. Levante a sua Bíblia, porque Ele vive. Posso crer?

pode desocupar as vossas mãos. Vamos glorificar o Rei da Glória, o Senhor dos Exércitos. Vamos adorá-lo, ele é digno de ser glorificado. Irmãos, a doutrina da ressurreição e da aceitação pela fé a ela é o que Paulo está tratando, porque ele está encontrando dentro da igreja muitos que fizeram confusão, como muitos fazem hoje, com relação à salvação que provém da doutrina da ressurreição. E Paulo, ele começa dissertando acerca do corpo e da existência do corpo natural. Ele fala do corpo natural, ele dá uma aula

de conceitos não somente humanos, mas de conceitos que tratam da vida, e ele dá uma aula de corpos celestes, de corpos terrestres e de corpos naturais, e ele diz: ora, como podemos ignorar, sabendo que primeiro se semeia corpo natural através daquilo que está sendo plantado, porque ele começa a entender que aqueles que faziam confusão estavam, na verdade, dissertando, afirmando sobre uma doutrina de ressurreição que já havia acontecido. Como? A Bíblia diz no livro de Mateus que quando o Senhor, no alto do Gólgota, ele expirou dizendo: tetelestai, está consumado. A Bíblia diz que o véu do templo, ele foi rasgado de alto a baixo. A terra tremeu diante daquele acontecimento do Filho de Deus e da sua entrega para a morte, não da sua morte, mas da entrega do seu espírito para o Pai e daquele processo de morte. A Bíblia diz que as pedras se racharam e os sepulcros dos santos que estavam fechados foram abertos, e muitos daqueles que em Deus haviam descansado se levantaram, porque a Bíblia trata a morte como sono. Não existe morte para quem está em Deus, não existe morte para quem está em Cristo, não existe morte para quem aceitou o bendito e glorioso Evangelho do Senhor. E a Bíblia diz que como eles viram, presenciaram muitos mortos que ressuscitaram, que entraram na cidade, que estiveram com eles, que comeram com eles e beberam com eles, então muitos afirmou: esta foi a ressurreição. Não tem mais ressurreição. Quem entendeu, diga glória a Deus. Então Paulo toma a sua pena, o seu bolígrafo, e começa a orientar, dizendo: como não há ressurreição? Se ele não ressuscitou, é vã a nossa mensagem. Se ele não ressuscitou, é vã a nossa glória. Se ele não ressuscitou, em nome de quem vós se batizastes? Se ele não ressuscitou, não se levantou nem a divindade e nem se glorificou a palavra do Senhor que por ele nos foi dada. Se ele não ressuscitou, é vã a nossa pregação. Se ele não ressuscitou, é vã a toda a perseguição e as lutas que nós temos passado por causa dele e no nome dele. Aí ele afirma: agora logo sabemos que Cristo ressuscitou. E ele começa dizendo: ora, se se prega que Cristo ressuscitou dentre os mortos, como dizem alguns de vós que não há ressurreição de mortos? E se não há ressurreição de mortos, também Cristo não ressuscitou? E se Cristo não ressuscitou, o que nós estamos fazendo em Cristo? Quem entendeu, diga glória a Deus. Então Paulo traz uma explicação mais do que didática. Ele diz: primeiro semeia-se corpo natural. E ele dá um exemplo do que deu Tiago. O agricultor pega a semente e lança na terra. A semente é pela terra encoberta. Ao terceiro dia, a semente morre. E da semente nasce aquilo que é chamado o broto do significado do corpo da semente. E em seguida, daquela semente, nós

Deus não mais a semente. A semente morreu, mas ela deu lugar a um outro corpo vivo, que através da semente, que foi tirada do fruto, que foi gerada no pâmpano, que estava ligada ao tronco, que pertencia a uma árvore, a semente se parte, se racha, e agora cresce da semente natural, da semente que está segundo a sua espécie, segundo a sua espécie, nasce uma nova vida, uma nova planta, uma nova estrutura daquela semente. Olha que claro, nós temos e recebemos, segundo Deus e a sua vontade, nascido da madre, um corpo, corpo natural. Diga comigo, corpo natural. E como você só conhece este corpo natural, esta vida natural, você pensa que ela não é uma semente, mas esta vida, ela foi nos dada como uma semente divina. O sopro de Deus na nossa narina é a semente da vida neste corpo natural. Para quê? Para você entender que quando a morte chegar, o último inimigo que nós teremos que enfrentar, assim como Cristo, para representar, olhe para cá, o significado da ressurreição, a Bíblia diz que ele nasceu, ele cresceu, ele morreu, mas como não aconteceu com nenhum dos outros corpos naturais, a Bíblia diz que ele ressuscitou pelo poder de Deus Pai e tomou o seu lugar na glória. Quando a Bíblia diz, no livro de João, quando a Bíblia diz no livro de João, se o grão de trigo caindo na terra não morrer, fica ele? Mas se ele morrer, e é tão interessante que se você perguntar para qualquer agrônomo, quantos dias leva para a semente estalhar, para a semente brotar debaixo da terra? Ele vai dizer para você, 3 dias e 3 noites. O processo de aparecer sobre a terra pode até suceder depois de outros dias, depende do solo. Solo pisado, a Bíblia descreve os solos. Solo pisado, solo de pedra, solo de espinho. Mas a realidade é que debaixo da terra, a semente natural, ela se parte para dar lugar a uma nova vida que dela vai se gerar. Cristo, sabendo disso, ele disse, se o grão de trigo caindo na terra não morrer, fica ele só, mas se ele morrer, dará muitos frutos. Quando o próprio Jesus disse, porque eu, depois de ressuscitar, a todos atrairei a mim, ele está dizendo assim, eu vou morrer, porque eu preciso vencer a natureza deste corpo, mas eu não serei detido pelos grilhões da morte, porque eu serei e viverei a ressurreição através do poder do Pai. Agora, convém que isto que é natural, que isto que é corruptível, porque enquanto estamos nesta semelhança de corpo, de natureza, nós entendemos e sabemos que estamos expostos ou expostos a tudo aquilo que nos corrompe, a tudo aquilo que nos degrada. Nós estamos expostos ao fator tempo, nós estamos expostos ao ambiente
que tem até na vida de muitos poder para moldar e mudar a sua característica natural, nós estamos expostos a tanta coisa que nós precisamos viver o poder desta palavra e compreender que, ainda que convenha estar neste corpo, nós precisamos, em Cristo Jesus, aceitar uma verdade. Quando você ouve o provérbio, ninguém nasceu para semente, é mais do que um ato bíblico de Coríntios capítulo 15. Você nasceu para viver, você nasceu para ter este processo na sua vida, e você nasceu para frutificar em Cristo Jesus, segundo a sua palavra. Agora, se nós não entendermos o que é realmente conveniente, nós vamos cometer o erro de viver só para esta vida. Nós vamos cometer o erro de viver só para este corpo. Ora, e se este corpo tem data de validade, que no caso de Jesus foi só de 33 anos, e se este corpo já está todo preparado para ser devorado pelo que é corruptível, aquilo que provém do processo de corrosão. Você pode ter um carro novo, você expõe ele ao sol, ao vento, à chuva e ao tempo, ele vai corroer. E se você quer ter aquela máquina para usar, você precisa passar pelo processo de revitalização, ou, quem sabe, até num processo de completa restauração. Se nós, no corpo, sabemos que devemos e temos que viver este processo tão doloroso que nos desconstrói, que pela corrupção interna e externa, não nossa, mas de uma natureza, diga comigo, natureza caída, de uma natureza maligna, caída na desobediência, que tropeçou lá no Éden, quando o Senhor, ao criar o homem, o criou para desfrutar de uma vida plena, de milhares e milhares de dias e de anos, tinha o homem o direito de viver. Mas a Bíblia diz que Satanás, através do engodo e do engano da serpente, começou a argumentar com a mulher, dizendo a ela: qual é o mandamento que Deus vos deu? Ela disse: Deus nos deu o jardim, Deus nos deu a vida, Deus nos deu tudo que é concernente à vida, e a única coisa que Deus pediu era para não tocar na árvore e no fruto da ciência do bem e do mal. Porque no dia em que tocarmos, certamente, aí chega a serpente, o príncipe da morte. Não, certamente, verdadeiramente, ele usa a verdade para te enganar. Você não vai morrer. Sabe por quê? O que Deus não falou para você, o que Deus falou? Aí a pessoa já começou a falar o que Deus falou. E o que Deus falou foi para eles. E o que Deus falou foi para guardar a eles da corrupção. E a palavra que Deus deu a eles foi para guardar do aguilhão da morte. E a palavra que Deus deu a eles foi para revestir a eles de incorruptibilidade. O homem era incorruptível. Primeiro, o tempo não matava. A nudez do homem não resplandecia, não porque ele havia sido guardado, ou estava guardado na dispensação da inocência. Ele estava vestido de uma roupa de glória.
não distorça o que eu estou falando. No entendimento, vestido de uma roupa que ele não entendia. Aí vem a serpente e diz: não, comerás, porque Deus sabe que no dia em que dela comerdes, abrirá os vossos olhos, e você passará a ser como Deus, vendo, entendendo, discernindo o bem e o mal. A mulher falou: oh, glória! Olha aí, rapaz, que Deus não é aquilo que falaram que Adão falou que é. Olha aí, que o que Deus quer não é aquilo que Adão falou, que o que o Senhor quer. Eu vou é logo comer. Eu quero ver o que eu não vejo. Eu quero entender o que eu não entendo. Cuidado com esta tentação, ela pode te levar à morte. Não, mas eu quero. Então a mulher se levantou, entenda a palavra, tomou do fruto e comeu. Fica tranquilo, irmãs, nós não vamos culpar as mulheres, não. A culpa foi de Adão. E ela come o fruto da ciência do bem e do mal, e nem precisava dar. Deixou o resto em cima da mesa. Hã? Depois deu a Adão e falou: e agora, cidadão, você come ou não come? Porque aqui nós vamos ser claros. Se você não comer, você vai me perder. Deus, você sabe o que vai acontecer. Se você comer, você pode até perder a comunhão com Deus, mas continua comigo. E come, não come, come, não come, porque pegou, e porque pegou, e porque colocou, e porque comeu, e pá, comeu. Quando comeu, a primeira coisa que o homem perdeu foi o quê? Não, as suas vestes. Ele começou a olhar para a mulher, e a mulher olhar para o homem, e ele sentiu o quê? Vergonha. Quando Deus bradou dizendo: Adão, Adão, aonde estás? Adão já estava escondido, dizendo: ó Deus querido, ouvi a tua voz ecoar no jardim e eu temi, porque eu estou nu, eu perdi a minha incorruptibilidade, eu estou nu. E Deus é Deus. Olha o que Deus pergunta: e quem te falou, ou quem te mostrou que você está nu, querido? Eu te fiz perfeito. Eu te vesti de ornamento na sua consciência de inocência. Você não tinha olhos para isso. Você não tinha visão para a nudez. Você não tinha visão para o medo. Quem insertou esse vírus na tua natureza? Calma lá, tem coisa errada. Quem insertou esse vírus aí, querido? Quem te falou que você está nu? Vamos lá, você tem que responder. Quem disse que você perdeu a incorruptibilidade que te dava acesso e comunhão com Deus? Como que aconteceu o processo? Deus está querendo saber, Ele sabe de tudo. Mas ele queria que o homem se humilhasse, ele queria que o homem refletisse, ele queria que o homem se recapacitasse do seu pecado, porque quando você peca ou não, está em santidade ou não, Deus sabe de tudo, Deus conhece tudo, Deus é sobre tudo, e a Bíblia diz que Ele opera tudo e em todos, Ele sabe de tudo. Por que Deus está perguntando? Por que Deus está perguntando? Ele está tirando o quê? Diga comigo, respostas. Respostas que o homem não tinha. Então ele diz: é porque da árvore que o Senhor dizia, passado, que não era para comer, a mulher que o Senhor me deu, comeu, e ela também me deu, e eu também comi. Ah, tá,
Tá ok. E agora? Agora eu não sei. Agora a morte entrou. Agora a morte entrou. Você não abriu somente as portas para ter e viver a ciência do bem e do mal. Agora você estará eternamente entre o bem e o mal. E agora você precisa entender que a vida incorruptível que você recebeu, você acabou de perder porque você desobedeceu o mandamento que te deu Deus. E pior, agora a terra produzirá cardos e espinhos, do suor do teu rosto comerás, e a mulher dará a luz em dores. E está Deus tratando de solucionar o problema. Bênção para quem bênção, retribuição para quem retribuição, e repreensão para quem repreensão. E você, ali Maria do Campo, por ter se personificado e deixado este espírito te usar, sobre o teu ventre andarás, e pó comerás todos os dias da sua vida. Agora venha para a palavra. E quando Deus olha para a situação do homem, vendo que ele agora está vivendo no corpo, diga comigo, no corpo, toda a corrupção, que ele está vivendo para esperar a morte, que ele está vivendo para morrer, Deus chama o homem, e a Bíblia diz que pelo seu poder, porque o homem nem aos animais, nem a um animal, o homem tinha condição moral de fazer dano algum. O próprio Deus coloca as mãos, sacrifica o primeiro cordeiro, tira a sua pele, faz para o homem roupa e cobre a sua nudez que ele estava. Diga comigo, roupa provisória. Porque Adão tinha costurado folhas. Mas Deus falou, essa folha aí não vai te ajudar. Hã? Aí o próprio Deus sacrifica, dando a entender o querer dele de nos cobrir de toda a corrupção. Deus tapa a nudez do homem, dando a ele condição, através daquela pele de cordeiro. É o primeiro sangue derramado, é o primeiro ato do Evangelho sendo anunciado, que ele viria, que ele derramaria o seu sangue para nos revestir e nos cobrir de todas as nossas nudezes e corruptibilidade. Jesus Cristo justo. Agora, nos convém entender que nós podemos vencer o corruptível, o pecado, através não mais de folhas, porque quando você erra, quando eu peco, a gente tenta resolver o nosso... Quem já tentou resolver o seu problema com a sua mão? Não, eu vou dar um jeito, pastor. Ó, quer saber? Eu não falei, mas não falo mais. Pequei, mas não peco mais. Eu caí, mas não caio mais. Eu fui enganado, mas Satanás não vai me enganar. Tá aqui, ó. Sai para lá. Tá pensando que o quê? Tá pensando que eu sou bobo? E a pessoa tenta resolver, primeiro, não praticando mais. Segundo, ela tenta resolver escondendo-se de Deus. Terceiro, ela tenta esconder os seus atos, criando para si vestes. Mas o problema está lá. O problema está no corpo, na natureza, na estrutura. Quem está entendendo? Está bem explicadinho, né? Tem que ser bem explicadinho para você entender. Está na natureza. Está vestidinho, mas está lá na natureza. Irmãos, quando nós entendemos esta verdade... O que nós sabemos? Primeira coisa, que nós recebemos em Cristo, diga comigo, vestidura.
Nós não estamos mais nus. Segundo, nós recebemos a solução de todos os nossos problemas. Você não pode resolver o problema da iniquidade, você não pode resolver o problema da sua transgressão, mas você tem a Jesus Cristo, o Deus que venceu a morte e ressuscitou para te cobrir de todas as tuas nudezes. Agora, nós precisamos atentar para uma realidade. Se Deus não nos deu o poder para resolver as nossas faltas e falhas, quem pode cobrir as nossas faltas e falhas? Aquele mesmo sangue do sacrifício de Jesus Cristo, que por nós foi derramado, é o grito da vitória que é dado para todos aqueles que nele vivem, para todos aqueles que nele estão, para todos aqueles que a ele aceitaram. Hoje nós podemos gritar: onde está, ó morte, a sua vitória? Só que ninguém responde. Aonde estava a vitória da morte? Quem sabe? Não, não estava em tragar. A vitória da morte sempre esteve em levar aqueles que por ela eram vencidos longe de Deus. Porque quando você morre sem Cristo, você morre descoberto da apólice eterna da salvação. E não adianta fazer camiseta e desenhar colocando "está no céu". Você saiu dentre nós para estar com Ele. E as pessoas começam a romantizar. Querido, se a morte chegar e te apanhar nu, sem o revestimento de Cristo no corpo, na alma e no espírito, sem estar nele, vivendo nele, e para ele não haverá ressurreição. Amém, amém. Não, pastor, a Bíblia diz que haverá, sim, Daniel 12, mas não será para a glória eterna, será para desprezo eterno. Agora, estando em Jesus Cristo, revestido no sangue bendito, agora nós temos vida, não mais a vida que vai até o túmulo, mas é vida depois do túmulo. Nós temos vida, não a vida que termina no cemitério, mas a vida que vai além do cemitério. Nós temos vida eterna em Jesus Cristo. Então, aonde está a vitória da morte? Em te alcançar antes de Cristo. Quando Paulo diz: porque o meu objetivo e desígnio é alcançar aquilo pelo qual Cristo me alcançou, o que, que ele está dizendo? Eu fui alcançado. E a minha luta diária é estar em Jesus Cristo, porque se a morte chegar, ela vai ser somente uma porta para me levar para a eternidade com Deus. Primeira coisa. Então, qual é a primeira vitória da morte? Quando ela chega primeiro do que a vida, que é Cristo. Qual é a vitória que Paulo está dizendo? Onde está a sua vitória? Aonde está esta vitória da morte? É quando o homem se esconde de Deus, como fez Adão. É quando o homem quer com as suas mãos resolver os seus problemas, resolver os seus dilemas. É quando o homem quer pelas suas próprias mãos trazer salvação para si mesmo através da sua justificação. Agora, quando nós estamos em Cristo Jesus, é completamente diferente, porque agora você vive a vitória, não a tua, mas a vitória que Jesus Cristo conquistou para a tua vida. É esta vitória que Ele tem para nos dar. O corpo da morte é desfeito
Por quê? A vitória da morte está no seu aguilhão. Qual é o aguilhão da morte? É o pecado. A Bíblia diz que o salário do pecado é Romanos 6. Então, quando nós estamos pecando, e alguém pode falar, mas quais são os pecados? Eu vou só dizer um deles, que te leva a todos os demais. Quer vencer todos os pecados. A Bíblia diz que o maior pecado que foi dado ao homem o direito de praticar foi o pecado de rejeitar a Jesus Cristo. Se nós rejeitamos a Jesus Cristo, você pode moralmente ser perfeito. Você pode, na sua conduta, ser honesto. Você pode lutar com todas as forças para buscar a vida e os céus. Nesta vida, a tua justiça vai te ajudar, a tua justiça vai te guardar. Como orou o salmista, julga-me segundo a minha justiça, porque sou reto. E você vai viver. Não confunda retidão com salvação. Pastor, eu vou ser salvo porque eu sou reto. Não, quem tem uma vida reta, colhe o que está plantando. Retidão não tem nada a ver com salvação. Mas eu sou honesto, eu sou moralista, eu tenho moral, eu tenho brio na minha... Não vai adiantar de nada para a salvação isso aí. Isso aí é para esta vida, isso aí é para esta natureza. Temos que ter brio? Muito. Temos que ter e viver uma vida moralmente sã? Temos, mas não porque somos moralistas, não, mas porque recebemos o sangue bendito que nos perdoou de todos os nossos pecados e agora nós estamos em Cristo guardado. Quem entendeu a diferença? Quem entendeu a diferença? Se não, tem pessoas aí que se julga salvo. Eu pago as minhas contas, eu não violo criança, eu não bebo sangue humano, eu não bato cabeça no congá, eu estou salvo. Vai que você está salvo. Quando a morte chegar e te pegar longe, distante da salvação. Pastor, eu sou irrepreensível. Ótimo, excelente. Moralmente, familiarmente, socialmente, eu sou reto. Ótimo, excelente para você nessa vida. Mas a vida é corruptível e a única incorruptibilidade que pode nos vestir do alto da cabeça até a planta dos pés para nos salvar é Jesus Cristo através do seu sacrifício bendito. Sem Ele não há ressurreição, sem Ele não há vida, sem Ele não há eternidade. Então convém que aquilo que é corruptível, ou seja, o meu e o teu corpo, corruptível, se revista da incorruptibilidade, que destrói o aguilhão da morte, que destrói o poder do pecado, porque ele foi crucificado pelo meu e pelo teu pecado, para que livres do pecado vivamos para Deus em novidade de vida. Atenção, e se o guilhão ou o aguilhão da morte é o pecado, não adianta ficar criando estratagemas e argumentos para explicar. Porque esse pecado, porque aquele, porque o bom, porque o pecado nocivo, o pecado que é para a morte, e o pecado que não é para a morte, e o pecado que é... Irmão, Deus não quer explicação. A maior explicação pela sua transgressão está aqui. Jesus Cristo, o justo, Jesus Cristo, o santo, sendo levado e sendo colocado no madeiro para nos salvar. Esta é a explicação de Deus. E quando nós rejeitamos a Jesus Cristo, olhe para cá, quando nós dizemos não para a salvação em Jesus Cristo, nós estamos cometendo todos os pecados. Porque será uma sequência. O fumar, o beber, o errar, o mentir, o adulterar é só uma consequência de ter negado a Jesus Cristo.
E esta é a salvação eterna, que creiais no Filho daquele a quem ele enviou, porque em Jesus Cristo, pela fé nele, a Bíblia diz, a nossa alma alcançou redenção. Quando você diz, eu não creio, pastor. Eu creio que Cristo pode me curar, mas não pode me salvar. Eu creio que Cristo pode me melhorar, mas ele não pode me transformar e libertar. Eu creio que Cristo pode operar. Então você não crê. Você não está crendo em Cristo. Você não está crendo em Cristo. Você está criando uma roupagem que vai continuar a corrompendo, que vai continuar te devorando, que vai continuar te enfermando. Agora, se você quer viver a verdadeira vitória, você precisa respirar, viver, aceitar a Jesus Cristo na sua alma. E todo dia. E o que é aceitar a Cristo? Repita comigo. É viver a esperança da ressurreição. Isso é Cristo, querido. Agora, dá uma dor na cabeça, ai pastor, vai dar um derrame. Vai, eu sinto que eu vou morrer. Meu. Tá com medo do quê, irmão? Onde está, ó morte, a sua vitória? Agora, se você não está em Cristo, com razão você tem que temer. Se você não está em Jesus Cristo, com razão a tua mão vai ter que suar. Se você não está em Cristo, com razão, você vai se desesperar. Porque quem está em Cristo já triunfou contra o império da morte. Porque ele triunfou primeiro. Já venceu a sepultura. Porque ele venceu primeiro. Já venceu o império da morte. Porque ele venceu primeiro. E são coisas que você tem que confessar todo dia. Eu creio na tua ressurreição. Eu quero a tua ressurreição. Eu vivo a tua ressurreição. Eu quero a tua ressurreição. A minha fé mudou. A minha fé mudou, querido. Quem entendeu, diga glória a Deus. Agora, se o diabo vem te oprimir com uma doença, com uma chaga, com uma mazela, com uma ameaça, você já começa, ai meu Deus. Ai meu Deus, eu encomendo a minha alma. Ai Senhor, se caso eu pequei. Ai meu Deus. Significa que você não está em Cristo. Significa que Cristo não está em você. Vou falar um nome que pode te salvar. Jesus Cristo, o justo. Jesus Cristo, o justo. Jesus Cristo, o santo. Por quê? A esperança de viver Cristo só nesta vida não é esperança. Paulo diz, se cremos em Cristo e a nossa esperança é só para essa vida, que esperança é essa? Isso não é esperança. Isso aí, todos os religiosos também esperam. O levantar do sol, o pôr dele, a bênção, a chuva. O viver em Cristo é crer no poder da sua ressurreição. O que reveste a nossa mente, alma e coração de paz, de comunhão, é a esperança da ressurreição. Mas a esperança do quê, pastor? Da nossa ressurreição? Não. A nossa esperança é na ressurreição dele. Porque se ele ressuscitou, nós. Não, eu quero que você respita. Se ele ressuscitou... Ah, mas você não está querendo alimentar a tua fé. Se ele ressuscitou, nós também ressuscitaremos. Nós também nele viveremos. Nós com ele estaremos. Esta é a palavra da vida. Esta é a palavra do evangelho. Não tem mais morte. Não tem mais aguilhão. Não tem mais destruição. A Bíblia diz que aqueles que estão nele ressuscitarão como ele e viverão como ele está. Esta é a nossa viva esperança.
Ah, pastor, mas isso não me importa agora, eu tenho problemas, eu tenho dívida. Nada disso vai te importar diante do último adversário que você terá que vencer com o poder do grilhão das mãos, que é a

0: Deus já nos deu a vitória por nosso Senhor e Salvador Jesus Cristo. Ele já deu a vitória. Ele já deu a sua vida. Ele já morreu a nossa morte. Diga comigo: obrigado, Jesus, por ter morrido a minha morte. Diga: obrigado, Jesus, por ter levado sobre si os meus aguilhões. E quais eram os nossos aguilhões? As nossas transgressões. Ele levou sobre si. E agora, nele, e somente nele, não em outro, a Bíblia diz que nós temos o direito de gritar: graças a Deus. Estou vivo, graças a Deus. Deus recolheu, Deus deu. Deus tirou, Deus deu, Deus tirou. Um dia o irmão perguntou: pastor, de onde o senhor recebeu essa liturgia? Eu falei: do céu. Isso aí não está no manual do ministro? Eu falei: não, não está no manual do ministro, está no manual divino isso aí. Deus falou comigo: não se despeça de nenhum daqueles que viveram em mim, que estiveram em mim e que a mim me aceitaram sem esta frase. Na vida e na sua partida, graças a Deus. Graças a Deus. Mas por que graças a Deus? Graças a Deus por Cristo que vive. Graças a Deus por Cristo que ressuscitou. Graças a Deus por Jesus Cristo que da tumba se levantou. Agora o corruptível se revestiu da incorruptibilidade. O mortal se revestiu da imortalidade. E agora tragada foi a morte na vitória. Tragada foi a morte na vitória. Agora nele você pode viver. Para de viver com medo. Para de viver meias verdades. Para de viver esta realidade distorcida que o mundo, que o diabo, ele tem tentado impor sobre você. Para de viver esta vida de limitações. Hoje é dia de viver o poder da ressurreição de Jesus Cristo na nossa condição. Receba esta palavra, receba esta profecia viva. Ponha-se de pé, por favor, por gentileza. Queridos ouvintes, hoje é um dia de aceitação. O que é humilhar-se a Deus? Humilhar-se a Deus, irmão, é aceitar o que Deus fez com o seu filho. Deus humilhou o seu filho. A Bíblia diz em Isaías 53 que Deus moeu o seu filho para nos dar vida eterna. E se você não aceita e não vive esta verdade, você perde a sua vida, você perde a eternidade, você perde a salvação. Tem pessoa que fala: não, pastor, uma vez salvo, sempre salvo. Uma vez nascido, vivo para sempre. A verdadeira doutrina da ressurreição e da vida está aqui, ó, foi lida hoje, ó. Mas graças a Deus que nos dá, não é que nos deu também, é que nos dá, é presente, hoje, neste presente, mas graças a Deus que nos dá a vitória. Se você quiser a vitória contra o pecado, você vai receber agora. Se você quiser a vitória contra o inferno, você vai receber agora, ó. Se você quiser a vitória contra o medo, alabai decanda alabassúria, você vai receber esta vitória agora em Cristo Jesus. Se você quer a vitória contra todo o passado que tem te acusado, você vai receber agora. Como, pastor? Levantando as tuas mãos e se rendendo a Jesus Cristo, Deus da sua salvação. Eu te chamo, aonde você está, venha para Cristo, venha para Cristo. Eu te chamo agora, agora é a hora do teu perdão, agora é a hora da tua salvação, agora é a hora do milagre. Vem, não fica duvidando, não fica desconfiado, vem homem, ô glória, ô quão bondoso amigo é Cristo. Vem, carregou e nos manda, Esse você conhece.
1: Os cuidar.
0: Vem, querido. Vem também. Vem. Falta o coração dorido.
1: Falta o coração.
0: Solte esta voz. Gozo, paz. Isto é por

0: como estes dois senhores que aqui estão. Hoje veio perdão para eles. Hoje veio reconciliação. O Espírito Santo está te revelando. O Espírito Santo está falando contigo. Não se engane a si mesmo. Não há vida fora dele. Não há eternidade sem ele. Não há ressurreição para a vida eterna sem ele. Agora é a hora da tua decisão. Agora é a hora de você, ouvinte que está em casa, se desprender desta vida. Você pensa que essa vida é eterna? Esta vida é corruptível. Esta vida, ela tem data de validade, ela vai passar. Mas Jesus está dizendo, eu tenho uma vida eterna para te dar ao meu lado. Eu tenho perdão para os teus pecados. Eu tenho vitória e triunfo sobre as suas derrotas. Tem mais alguém? Jesus está dizendo que tem. Alguém para se reconciliar. Alguém que está afastado até da fé, do lugar aonde você congregava. E hoje o Espírito Santo ministrou, te tocou. É dia de se reconciliar. Vem também. Vem, eu quero te ajudar. Isso. Jesus está aqui para tomar-te pelas mãos. Vem. Vem. Oh, glória a Deus. Jesus vai te dar vida, querido. Fica tranquilo. Essa morte vai cair por terra. Jesus vai te dar vida. Hoje você está abraçando a vida. A vida vai te abraçar aqui hoje. Hoje você está abraçando o perdão. A consolação dele vai te abraçar também. Tem mais alguém? Jesus está dizendo que tem. Vem, vem. Jesus está te esperando. Ele está dizendo, eu quero ser na sua vida o poder contra toda a morte. Vem. Meus parabéns, meu querido, pela tua decisão. Meus parabéns. Vamos orar? Vamos. Ó, se no momento da oração o Espírito Santo ministrar no teu coração, vai que é agora, vai que é hoje, não fique aí nesse banco. Ouvinte que está em casa, se Deus está ministrando na tua alma, eu preguei a Cristo e a este crucificado e a este ressuscitado dentre os mortos para nos dar vida. Você sabe que a salvação requer uma decisão para com Cristo Jesus. Levante as mãos. Soberano Deus, maravilhoso Pai, está diante do altar estas vidas e estas almas. Todas elas custaram o sangue bendito, precioso, que o Senhor derramou. E agora, Salvador eterno, eu apresento os ouvintes que estão em casa. Eu apresento cada vida, cada alma. Não rejeita, Senhor, o nosso jejum. Não rejeita, Senhor, a nossa oração. Porque não é por nada que nós devamos ou possamos fazer, é pelo que o Senhor fez em Jesus Cristo. Graças te damos, ó Deus, graças te damos, pelo sacrifício que nos dá a paz, pelo sacrifício da vida. Graças te damos, Pai querido, graças te damos, Deus bendito, porque é só o Senhor para tocar, torna a dar a vida para ele, Pai. Toda morte que está no corpo dele, toda destruição que está nos membros dele, ah Pai, agora eu quero pedir, venha com teu perdão para destruir toda a falácia do engano das trevas. Venha com teu Espírito, Pai, operar perdão e eternidade na vida dele, em nome de Jesus. Em nome de Jesus, levante as tuas mãos, diga: Senhor Jesus, a minha vida, a minha casa, a minha família está livre de todo medo, de todo pânico, de toda armadilha de Satanás. Que o Senhor te abençoe e te guarde. Que o Senhor tenha misericórdia de ti. Que o Senhor sobre ti levante o seu rosto e te dê a paz.
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0: 5:59.
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1: Horas e um minuto em São Paulo, capital Brasil. Este é o horário de Brasília, viu? Pois é, sejam todos bem-vindos ao programa Sertão Evangélico. Ele está no ar, ele é isso mesmo, programa Sertão Evangélico. Você que está pelo canal Direto com Deus em português, em espanhol, e pelas retransmissões do programa Sertão Evangélico, vocês todos são bem-vindos ao maior, ao melhor, o grandão, o sertão evangélico. E neste momento é o momento onde nós vamos entrar em oração. Vamos buscar a presença, a face do nosso Deus. Olha, já quero convidar você que neste exato momento já está posicionado para nós intercedermos, buscarmos a presença do Senhor. Você quer coluna na sua casa? Pois é, esta é agora a nossa missão, clamarmos pelos nossos familiares. Você que estava já em oração pelo canal Direto com Deus, vamos continuar. A peleja é grande, não para, viu? Então, busquemos a presença do nosso Deus. Senhor Jesus, maravilhoso, estamos aqui, ó Pai. Sim, ó Pai, te buscando mais um dia, te pedindo perdão pelos nossos pecados, pelas nossas iniquidades e por tudo quanto, Deus, falamos, praticamos, pensamos que não foi de acordo com a Tua vontade. A igreja também, ó Deus, está nesse exato momento arrependida, clamando, pedindo ao Senhor misericórdia. Meu Deus, aqui estamos mais um dia na Tua presença. Aqui estamos, ó Deus, mais uma manhã. É, papai, é uma manhã de quarta-feira, aonde a igreja de Cristo se reúne para te adorar e para te buscar. Meu Deus, contempla agora este amado irmão que está sintonizado pelo rádio Deus é Amor. Este irmão, oh Deus, que está em um lugar tão longe, meu Deus, lá no Nordeste, no Norte, no Sudeste, Centro-Oeste, no Sul, oh, aleluias, meu Deus, contempla agora a oração de cada um que se encontra te buscando agora, oh Deus, com a face no pó. Meu Deus eterno, eu oro juntamente com este irmão que passou a noite toda te buscando, sim. Esta pessoa que passou a madrugada toda em vigílias. Oh, papai amado, às vezes, oh Deus, em um propósito, sim, oh Deus, de algum irmão, propósito de te buscar, oh papai amado, às vezes é pela enfermidade, é pela cura, oh Deus, para o Senhor curar essa enfermidade. Mas neste exato momento, esse irmão que passou a noite toda orando, te buscando, meu Deus, que o Senhor venha honrar a fé deste teu povo, da tua igreja, meu Deus, a igreja, Deus e amor, são 64 anos, ó Pai amado, aonde ela está clamando, buscando a ti, Deus, incansavelmente, sim, Senhor, 24 horas, papai, de joelhos dobrados, 24 horas, alguém clamando, buscando, pedindo ao Senhor, meu papai, por cada visitante, por cada contribuinte, por cada, ó Deus, aqueles que têm ajudado na tua obra, visita a vida de cada um destes, meu Deus, visita a vida dos visitantes da nossa igreja pentecostal, Deus e amor, visita, Senhor, a vida dos membros, dos congregados, dos aqueles que têm a função dentro da igreja, meu papai amado, que o Senhor há de visitar agora, visita, meu Deus, dando saúde, paz, alegria, meu Deus, e regozijo, meu Deus, eu oro neste exato momento, juntamente com esse irmão que está indo para o trabalho e está sintonizado na programação. quantos deles também já estão retornando para a sua casa. Sim, passaram a noite toda no trabalho, mas agora já estão retornando para a sua casa. Quantos, papai, já estão no trabalho desde a madrugada. Olha para este ambulante, para esse comerciante, para esse, Deus, que trabalha no campo, como também na cidade. Aqueles que trabalham na estrada, meu Deus, os caminhoneiros, os boiadeiros, carreteiros, ou aqueles que trabalham, os tratoristas, sim, Senhor. Os que trabalham, meu Deus, no pesado ali, no braçal, nos operacionais, meu papai amado, operando máquinas tão pesadas, tão perigosas. Abençoa-os, guarda-os e livra-os. Livra-os de todo mal, como também esses que trabalham no administrativo. Sim, meu Deus, eu sei que são centenas de milhares de ouvintes, cada um, Deus, em suas profissões diferentes, cada um, Deus, com as suas obrigações diferentes, cada um com um problema diferente do outro, mas todos estão agora em uma unidade, clamando ao Senhor, todos agora estão clamando ao único Deus. Oh, maravilhas! Pai amado, aqueles que deixaram seu parente em casa enfermo, quantos deles, Deus, o trabalho ali obriga a deixar o seu amigo, obriga, Deus, deixar o seu parente, o seu familiar, ali em uma cama, meu Deus, enfermo, mas é o Senhor que tem cuidado. É o Senhor que tem zelado pela vida. É o Senhor que tem cuidado e repreendido todos os espíritos de morte. Meu papai amado, eu oro neste exato momento, juntamente com esta pessoa que passou a noite toda em lágrimas, chorando. Sim, Senhor, talvez pela morte de um parente, talvez essa pessoa, Deus, assim ainda necessita ser consolado pelo Espírito Santo de Deus. Essa pessoa que perdeu um amigo, perdeu um parente próximo, tão íntimo ali, e agora se encontra triste, angustiado. Oh, Espírito Santo de Deus, consola, meu Deus, consola esta família, consola, meu Deus, este irmão, esta irmã, que perdeu o seu parente, que perdeu o seu companheiro, que perdeu o seu filho, ou mesmo, Deus, perdeu os seus pais. Tenha de misericórdia agora, tenha de misericórdia, Pai, dessas vidas que tanto necessita e te clama por misericórdia, e te clama, Deus, aleluias, Pai. Essa pessoa que passou a noite toda também em lágrimas, chorando, Deus, devido a uma ansiedade, devido a uma depressão. Essa pessoa que não consegue mais dormir, meu Deus, a noite toda, está trocando o dia pela noite, a noite.

esquece. Ela não consegue mais, oh Deus, ter uma noite de paz, ter uma noite de sono. Mas a igreja de Cristo se encontra agora clamando. A igreja de Cristo se encontra agora intercedendo por estas vidas. Olha para esta pessoa que foi decepcionada amorosamente. Olha para esta vida que foi traída, oh Deus, pelo seu melhor amigo. Esta pessoa que confiou tanto nesta amizade, confiou tanto em outra pessoa e agora foi decepcionado. Meu Deus, meu Senhor. E essa pessoa agora se encontra abatido, se encontra triste, se encontra, meu Deus, de uma forma que só o Senhor conhece como está o coração dela, o coração dele. Meu Deus, tenha de misericórdia, tenha de misericórdia, ó Pai, tenha compaixão destas vidas. Olha para esta pessoa, ó Deus, que tanto está te clamando, está fazendo campanhas e mais campanhas, pedindo ao Senhor que o Senhor abra as portas de emprego. Olha para aí, meu Deus, quantas pessoas desempregadas, quantas pessoas vendo as dívidas baterem em sua porta e não tem um real sequer para pagar as contas, para pagar as dívidas. Olha para essa pessoa que está endividada, já fez, oh Deus, outros empréstimos para pagar outros empréstimos. É uma bola de neve, oh Deus, que essa pessoa está vivendo, mas nós clamamos agora e repreendemos, sim, Senhor. Dá sabedoria, dá o escape para esta família. Olha para este pai de família, para esta mãe de família, que tem ali o dever, está com a responsabilidade de cuidar dos seus filhos. É tantas despesas, é, meu Deus, é um aluguel atrasado. É, meu Deus, ali o alimento, é as contas forçadas, e este pai, essa mãe de família tem essa dificuldade devido, oh Deus, cuidar dos seus filhos e conciliar com o trabalho. Oh, meu Deus, essa pessoa já passou em tantos trabalhos e ninguém entende ele, ninguém entende ela, mas, oh Deus, oh Espírito Santo da paz, eu tenho certeza que neste exato momento o Senhor sim há de abrir uma porta de emprego. O Senhor há de abrir uma porta de um bom ganho, aonde esta pessoa há de saber, e sim, ó Pai, e dizer: foi o Senhor que abriu estas portas, foi o Senhor, sim, que foi lá, agiu, trabalhou em meu favor. Oh, aleluias, meu Pai, abre a porta de emprego nesta cidade, aonde muitas pessoas, ó Deus, já estão indo embora. Muitas pessoas dizem aqui: somente um milagre. Sim, é um milagre que há de acontecer. Sim, o Senhor há de abrir uma porta de emprego, uma porta escancarada grande, ó Deus, em pleno deserto, em plena escassez. O Senhor há de preparar o escape para esta mãe de família, para este pai de família. Olha aí, Senhor, esta mãe clamando pelas portas de emprego dos seus filhos, dos seus netos, ó Deus. É, ó Deus, a igreja clamando pelas portas abertas, é o avô, é a avó, é o irmão, é a irmã, é o pai, é a mãe, pedindo ao Senhor que o Senhor venha abrir as portas de emprego dentro desta casa, que o Senhor venha abrir a porta, ó Deus, é na saúde, é no financeiro, é no sentimental, abre as portas, ó Deus, aquilo que está travado, aquilo que está atrapalhando o sucesso, aquilo que se encontra, ó Deus, estagnando o desempenho, ah, meu Deus, a produção dessas pessoas que venham ser neutralizados, que eles possam sim, ó Deus, ter uma vida livre, que eles possam sim, ó Deus, ter uma vida liberta, sim, Senhor, em nome do Senhor Jesus Cristo. Meu Deus, contempla agora esta mãe que tem orado pelas suas filhas adolescentes, contempla agora este pai que tem orado em favor dos seus filhos adolescentes. Oh, meu Deus, até mesmo desses jovens, dessas crianças, oh Deus, oh, para aí, meu Pai, o inimigo armando ciladas, olha para aí, meu Deus, o inimigo preparando armadilhas para tirar esta jovem, para tirar este jovem da tua presença. Está repreendido, Senhor, está repreendido em nome do Senhor Jesus Cristo. Meu Deus, contempla agora o jejum, contempla agora as lágrimas destas mães, contempla agora, Senhor, as lágrimas destes pais que tanto têm clamado, pedindo

ao Senhor. Que o Senhor, neste exato momento, o Senhor venha quebrar as correntes. Que o Senhor venha quebrar todo laço de morte. Todos os laços, ó Deus, de tentação que tenta levar estes jovens para a perdição. É, meu Deus, é com maus companhias, é com mal amizade, é com pessoas, ó Deus, que não fala nada de Ti. Só tem em sua mente a maldade, só tem em sua mente a prostituição, o adultério. Ali, ó Deus, as coisas que afastam este jovem da Tua presença. Mas tem uma mãe de joelhos, tem um pai de joelhos, tem um amigo, tem alguém ali da família de joelho, ó Deus, clamando, repreendendo agora. É isso mesmo, o sangue de Jesus tem poder nesta casa, ó Deus, ninguém há se desviar nessa casa, ó Deus, todos serão abençoados pelo Senhor nesta casa, ó Deus, ninguém há de se perder nesta casa, o inimigo não vai tocar nesta família, neste casamento, ó Deus, ninguém irá fracassar. Sim, Senhor, a nossa família não vai fracassar. Oh, aleluias, a igreja está neste exato momento, ó Deus, sim, acreditando, confiando, ó meu Deus, que a família, que este casamento, que os parentes, que os projetos, que aquilo que esta pessoa tem colocado em Tuas mãos, o inimigo não vai tocar e não vai fracassar, Senhor, meu Deus. É, papai, a igreja acredita, nós acreditamos, sim, Senhor, nós acreditamos, nós confiamos. Hoje é a grande quarta do mover de Deus. Hoje, ó Deus, é onde a igreja, ela clama, aonde o Senhor age com o Seu mover. Meu Deus, então peço a Ti, começa a agir agora, faz o Teu mover nesta família, faz o Seu mover nesta casa, faz o Seu mover, liberta-os dos vícios, liberta-os das drogas. Quantas pessoas que estão ouvindo a programação, meu Deus, que dentro da sua casa é uma luta terrível, dentro da sua casa é uma luta, ó Deus, contra esta pessoa que está totalmente tomada, ó Deus, dominada pelo inimigo, pelos vícios do álcool, pelos vícios das drogas. Olha para esta pessoa, ó Deus, que necessita ser liberto. Sim, Senhor, é uns vícios, ó Pai amado, que esta pessoa, Pai, só dorme ali, meu Deus, depois de cair no chão, mas o sangue do meu Jesus tem poder, que todas as maldições, sim, todas as maldições dos vícios possam ser repreendidos agora, meu Deus eterno. Olha para aí, meu Deus, esta mãe que tem lutado tanto pela libertação da sua filha. Olha para este pai que tem lutado tanto pela libertação do seu filho, da sua filha, do seu parente, meu Deus. Todo mundo já olha e diz, olha, vai começar a beber, não vai parar. Olha, começou a se drogar e, oh meu Deus, tenha de misericórdia. Essa mãe está com o coração ali, meu Deus, totalmente voltado ao Senhor. Estes pais estão com o coração totalmente voltado ao Senhor, pedindo ao Senhor que o Senhor quebre essas correntes malignas, que o Senhor liberte, que esta pessoa tenha nojo, Deus, desse álcool, desses cigarros, destes jogos, destes vícios malignos, meu Deus. Contempla esta mulher que clama pela libertação do seu esposo. É, meu Deus, só o Senhor sabe o quanto ela tem passado, só o Senhor sabe, oh Deus, o quanto esta mulher tem sofrido, só o Senhor tem contemplado, meu Deus. Olha a situação que está vivendo esta família, é um caos total, oh meu Deus. Mas o Senhor tem o poder de acalmar, o Senhor tem o poder de visitar agora, o Senhor tem o poder, sim, Senhor, de acalmar a tempestade. Oh, maravilhas, meu Deus, quantas pessoas que estão orando conosco agora. Essa pessoa se encontra anêmica, se encontra ali enferma, meu Pai, mas está clamando, está pedindo, está ali, Senhor, acreditando que o Senhor tem o poder de restaurar a saúde. É, meu Deus, o Senhor tem este poder.
O Senhor tem o poder de restaurar a saúde desta pessoa. O Senhor tem o poder de reanimar novamente, meu Deus, que as articulações possam, meu Deus, voltar a funcionar. Sim, Senhor, que estes rins, que estes órgãos que estavam parados possam voltar a funcionar em nome do Senhor Jesus Cristo, Papai. Quantas pessoas agora estão com sequelas pós-cirurgias, com sequelas pós-pandemia? Quantas pessoas estão com sequelas, ó Deus? Mas o teu sangue tem poder, há poder no nome do meu Jesus, sim, para curar novamente. Há poder, sim, em nome de Jesus, para curar. Oh, aleluias! Meu Deus, contempla agora essa pessoa que está com esta sequela na sua mente. Quantas pessoas, ó Pai, necessita, sim, Senhor, de uma restauração, de uma cura por completa. Ó, Pai, essa pessoa que não consegue mais fazer as suas funções, ó, do trabalho diário. Sim, Senhor, ela que era uma pessoa tão ativa, proativa, era uma pessoa que dirigia, caminhava, andava em qualquer lugar, mas agora está limitado. Essa pessoa hoje já não tem mais, ó Deus, a coordenação motora de manter, ó, em pé. Essa pessoa hoje já não consegue, ó Deus, caminhar mais alguns minutos. Essa pessoa hoje, ó Deus, já não começa, tem dificuldade para pensar, dificuldade para tomar decisões, mas o sangue do meu Jesus, sim, restaura a saúde desta pessoa. Aleluias! Meu Deus, dá saúde quem precisa de saúde. Dá, ó Deus, felicidade a esta pessoa que necessita de felicidade. Sim, Senhor, que o Senhor venha dar a paz, trazer a paz, a alegria do Espírito Santo a estas pessoas que vê ou contempla o mundo de todo em cinza, ó Deus, não vê ali, ó Deus, as cores do dia. Meu Deus, que neste dia essa pessoa possa ver, ela possa contemplar, sim, Senhor, o quanto o Senhor é perfeito, o quanto a natureza é perfeita, que esta pessoa possa sair deste quarto, que esta pessoa, oh Deus, possa, sim, Senhor, ser liberta destes medicamentos que tem oprimidos. Essa pessoa, oh Deus, que quando não toma remédios fica violento, sim, oh Deus, mas o sangue do meu Jesus tem poder. Essa pessoa hoje está sendo liberta, oh Deus, sim, oh, aleluias. Quantas pessoas que neste momento, oh Pai, estão sendo libertas das garras malignas. Quantas pessoas agora, neste exato momento, ó Deus, já estão ali, ó, oh, meu Deus, sendo libertas dos vícios, sendo libertas, ó Deus, da opressão, sendo libertas, ó Deus, oh, aleluias, meu Deus. Pai, eu oro juntamente com esta criança, com este adolescente, que tem um desejo ardente em seu coração de te buscar mais e mais. Essa pessoa que tem um desejo em ser um pregador do Evangelho, em ser um missionário, ser uma cantor, um cantor, oh, aleluia, contempla aí, Senhor, o desejo do coração desta criança, deste jovem, meu Deus, que o Senhor venha preparar e usar cada dia mais. Prepara novos obreiros, prepara, ó Deus, aqueles que realmente querem te buscar, prepara novas pessoas, ó Deus, que não tenha medo, ó Deus, de afrontar o inimigo, que não tenha medo, ó Deus, sim, Senhor, de pregar o Evangelho. Oh, aleluias, Papai, a igreja de Cristo está clamando, sim, Senhor, assim como no passado, que o Senhor ressuscitou, que o Senhor curou, que o Senhor libertou, que o Senhor deu visão aos cegos, que o Senhor fez o paralítico andar, faz novamente em nosso meio, faz novamente, meu Deus, queremos contemplar o Teu mover, queremos ver, ó Deus, o Seu agir, Senhor, faz novamente, ó Deus, no nosso meio.
dinheiro. Oh, meu Deus, faz novamente na vida deste ouvinte, faz novamente na vida deste internauta, Senhor. Sim, ó Papai, essa pessoa que está com a causa na justiça, é impossível ela ganhar. Faz o impossível acontecer, Senhor. Olha para aí, meu Deus, essa pessoa que está com um processo já há anos, há décadas, se arrastando na justiça. Sim, meu Deus, mas o Senhor tem o poder de tocar agora, o Senhor tem o poder de fazer o seu mover, esta causa no INSS, esse processo na justiça, essa pessoa que está com a sua casa à venda, com um terreno ou algo à venda, ó Deus, que está parado há anos, meses, ó Deus, mas que o Senhor nesta manhã, o Senhor venha abrir as portas, faz o teu mover, que esta pessoa, ó Deus, venha contemplar e saber que foi o Senhor, foi as tuas mãos, sim, Senhor, que estendeu sobre esta casa, se estendeu sobre esta causa, se estendeu sobre, sim, Senhor, esta vida e fez o impossível acontecer. Meu Deus, esta pessoa que neste exato momento já diz, ó, já fiz de tudo e não consigo alugar esta casa, não consigo alugar esse apartamento, não consigo, olha, nada que eu faço, nada que eu pego prospera, nada do que está nas minhas mãos prospera, mas em nome de Jesus Cristo, toda maldição, tudo aqui tem atrapalhado, já está vencido, sim, se está vencido, e o sangue do meu Jesus tem poder para abençoar, para prosperar estas vidas. Meu Deus, continua com a tua igreja, continua com o teu povo, continua com este meu amado irmão e minha irmã que neste exato momento, ó Deus, está agora clamando e pedindo ao Senhor misericórdia, arrependido dos seus pecados, arrependidos, ó Deus, daquilo que cometeu, daquilo que falou, daquilo que praticou, e agora está tomando a decisão, dizendo, eu quero aceitar Jesus, eu quero voltar a trilhar nos caminhos da salvação. Assim, ó Deus, eu te clamo, assim eu te peço, ó Pai, mais uma vez, permanece conosco, meu Deus, em nome de Jesus, amém e amém, Senhor Jesus Cristo, amém. Oh, aleluias. Oh, aleluia. Meu irmão, minha irmã, meu irmão, você que orou conosco nesta oração do amanhecer. Olha, não tenha nenhum tipo de dúvidas. Não tenha. É isso mesmo, não tenha dúvida. O Senhor, Ele já está trabalhando, já trabalhou, em seu favor. Você que estava com caos na justiça, você que estava com imóveis para alugar, para vender, creia, é mês onde o Senhor há de te honrar, viu? Mas agora eu quero falar com você que neste exato momento, você que tomou a decisão de aceitar ou se reconciliar com o Senhor. Ora assim comigo, Senhor Jesus, perdoa os meus pecados. Pai, aqui estou mais uma vez na tua presença, arrependido pelo que eu pratiquei, pelo que eu falei. Escreve o meu nome lá no céu, no livro da vida, e sela com o teu sangue. Amém. Amém. Eita, glórias. Ó, você que tomou esta decisão, manda para nós agora um e-mail. queraaceitarjesus@ipda.com.br. Eu disse queraaceitarjesus@ipda.com.br. E o nosso WhatsApp é 119-594-4645. Eu disse 119-594-4645. Olha, esse é o WhatsApp. Onde você vai dar mensagem de texto, de áudio, isso mesmo. Onde você vai dizer, ó, eu aceitei a Jesus na oração do amanhecer. O seu nome, cidade, estado. E um pastor que agora é de plantão está. Ele vai te retornar o contato e te direcionar para o pastor mais próximo da sua cidade. Isso mesmo! Igreja, Deus e amor, está de portas abertas para te receber. E vamos que vamos!

0: Para a sua vida mudar, é preciso que haja uma concordância total e completa entre você e a sua fé. Mas como saber se tenho fé suficiente para que haja essa concordância? Não basta apenas crer em Deus de uma forma sentimental e emotiva, mas é preciso acreditar nele de uma forma totalmente consciente. E isso só é possível através de sua palavra. As Escrituras Sagradas não nos deixam dúvida ao dizer: a fé vem pelo ouvir e ouvir a palavra de Deus. Para tocar o coração de Deus, é preciso que Ele veja em cada um de nós como estamos o servindo, qual a nossa crença para com Ele. Se você começar a crer em Deus hoje, de uma maneira consciente, ouvindo e crendo em sua palavra, tenha certeza de que sua vida nunca mais será a mesma. 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
1: Já quero agradecer a todos vocês que ficaram conosco até neste exato momento. Mas olha, ouvintes, não saia daí. Este programa...
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1: Aceite a paz de nosso Senhor e Salvador Jesus Cristo, quem tem o imenso prazer de falar com todos vocês. Pastor Antônio dos Santos, vocês estão sintonizados conosco no programa Voz da Libertação. Este programa tem como órgão oficial da Igreja Pentecostal Deus é Amor, que tem o seu fundador, o nosso saudoso missionário Davi Miranda. Na presidência, na direção geral, está a cargo da serva de Deus, a nossa irmã Irene Miranda. O Templo da Glória de Deus está localizado na Avenida do Estado, 4568, Liberdade, São Paulo, capital. E a nossa sede estadual, aqui no Rio de Janeiro, está localizada na rua Senador Pompeu, no número 27, bem aqui no centro da Grande Rio de Janeiro. Nós estamos aqui, ouvintes, para deixar todos vocês bem informados de todas as atividades, dos trabalhos realizados aqui em nossa Igreja Deus e Amor. Quarta-feira é a quarta-feira da prosperidade, a quarta-feira das portas abertas, e você não pode ficar em casa nas quartas-feiras. Você não pode ficar de fora. Ouvinte, eu quero fazer um convite especial a você. Vale a pena você deslocar da sua casa e estar presente conosco aqui na nossa Igreja Deus e Amor. Quem sabe você está aí desempregado, já bateu em várias portas e até agora nada, não chegou a solução. Quem sabe enfermo, as coisas estão dando errado. Vem para cá participar conosco. Vou pregar a palavra de Deus, vou orar por vocês. Eu estarei orando através dos excelentes dons do Espírito Santo e tenho certeza que você não sairá daqui com as suas mãos vazias. Jesus é claro quando ele mesmo afirma na sua palavra: aquele que vem a mim, de maneira nenhuma eu lançarei fora. Então venham participar conosco, receber a prosperidade do nosso Deus.

filho de Davi, tem misericórdia de mim. Quem sabe o diabo está mandando você calar. Quem sabe o adversário está dizendo: ei, cala a boca, ele não vai te ouvir. Não adianta você pedir mais, não adianta orar mais, não adianta jejuar mais.

vamos continuar clamando até a resposta de Deus descer para a nossa vida. Continua clamando, continua clamando, continua clamando. Deus enviará a nossa resposta.

0: aquele que entrar por mim será salvo, entrará e sairá e achará pastagem. Se você entrar por esta porta, você vai voltar a sonhar a partir de hoje. Se você entrar por esta porta, você vai voltar a sorrir. Se você entrar por esta porta, você vai voltar à normalidade da vida. Vai adorando, vai glorificando. Você vai voltar ao normal. Jesus vai mudar essa situação. Ele vai mudar a sua história.
1: Que tremendo é a palavra de Deus. Olha, ouvintes, a palavra de Deus vai gerar fé no seu coração. Você vai ouvir essa palavra tão poderosa. Eu tenho certeza, como as demais quartas-feiras, Deus tem falado conosco, Deus tem manifestado a sua glória. Nesta quarta-feira não será diferente. Deus, ele já preparou uma palavra para falar com você. Olha que coisa tremenda, são várias pessoas, multidões que participam desta campanha e Deus tem falado com o povo, manifestado a sua presença, vidas têm sido alcançadas pela pregação da palavra, almas têm sido resgatadas das garras do inimigo através da palavra. E eu estarei também, ouvintes, fazendo aquela oração de desafio no momento das revelações. É um mistério, o momento que o Espírito Santo de Deus revela, aí a igreja se coloca em pé, o esquadrão da fé entra em ação, onde a igreja começa a orar, onde a igreja começa a clamar pelo Senhor, o diabo é derrotado e pessoas são abençoadas pelo Senhor.
0: Preste atenção aqui, meus irmãos, tem quatro pessoas ainda entre nós, meu Deus do céu. Cuidado, viu, obreiros, e cuidado, irmãs obreiras. O Espírito Santo falou comigo que essas quatro pessoas estão aqui. Olha bem, hein? Esta semana, o diabo ia matar essas quatro pessoas. Cuidado, hein? O diabo entra em desespero quando ele ouve Deus falando e chegando primeiro. Porque se Deus não tivesse chegado primeiro, o diabo ia matar essa semana. Já caiu lá, já tem uma lá no chão. Grita para Jesus queimar. Olha lá. Se puder trazer aqui para frente, eu agradeço, irmãs obreiras. Vão gritando para Jesus queimar ele.
2: Olha, que tanto, Deus! Ela não vai ficar aqui!
0: Diabo que ia matar a mulher esta semana. Quer dizer que você programou matar ela, é? Olha a fúria deste demônio. Vamos expulsar esses demônios, vamos! Vai gritando pra Jesus queimar. Sai! Vai. Vão expulsando, expulsa, expulsa. Sai, devoradores, você que está devorando a paz, a alegria, a prosperidade. Você que está fechando a porta desta empresa, você que está colocando doença no corpo desta pessoa, sai daí. Sai daí no nome de Jesus. Sai daí no nome de Jesus.
2: Quando ela vir aqui, eu vou devorar ela. Eu levei muita alma.
0: É você que queria matar ela esta semana.
2: Levei muita alma. Eu vou levar mais.
0: Você não vai matar esta mulher, não, viu?
2: Ela é minha, eu ganhei.
0: Jesus já pagou o preço por ela, viu?
2: E eu também tô lutando, maldito!
0: Maldito!
3: Satanás.
2: Não adianta ela vir aqui, eu vou quebrar a perna dela.
0: Não vai.
2: Vou.
0: Você vai sair dela.
2: Não.
0: Você vai sair da casa dela.
2: Não vou.
0: Vai. Sai ou não sai? Levante a mão na direção desta mulher. Aqui quem manda é Jesus, não é ele. Ele ganhou para matar, mas Jesus pagou o preço pela salvação e o resgate dela.
2: Não, é minha! É minha! Ela é minha!
0: Ela era sua! Agora ela é de Jesus! Legião do inferno, vai embora! No nome de Jesus! Sai! Abre os olhos, minha irmã. Abre os olhos. Olha aqui para mim. Olha aqui, minha irmã. Pode olhar aqui. Fala amém.
4: Amém.
0: A senhora está abençoada por Jesus.
4: Amém.
0: Abençoada. Oh, glória.
1: Que tremendo é a presença de Deus no decorrer desta campanha. Olha, ouvintes, quando o Espírito Santo revela, o diabo entra em desespero. A igreja tem levantado as mãos aos céus. A igreja tem clamado. A igreja tem consagrado na presença de Deus. E Deus tem atendido a igreja. Deus tem manifestado a sua presença, trazendo libertações, abençoando a vida do povo. Eu quero agora acompanhar juntamente com vocês, as pessoas também testemunhando. Não é por acaso, ouvintes, as pessoas participam com fé e elas são agraciadas pelo Senhor. As pessoas são abençoadas. Vamos ouvir agora para você entender que as pessoas que estão participando da campanha estão sendo abençoadas pelo Senhor.
0: Irmã, qual é o seu nome?
5: É Vera.
0: Irmã Vera veio de onde?
5: Eu vim lá de Guapimirim.
0: O que é que aconteceu, irmã Vera?
5: É, eu vim para aqui já fazia um tempo que meu filho estava desempregado. E eu ficava preocupado, e ele também muito preocupado, porque não arrumava emprego. Aí eu achei essa rádio e comecei direto a colocar lá nessa rádio, direto, até hoje está lá. E aí eu ponho o currículo do meu filho e a carteira de trabalho lá. E para a honra e glória do Senhor, ele arrumou um serviço lá em Maravilha, em Santa Catarina. Ele
0: espera
5: foi para lá.
0: Aqui. O seu
5: e
0: filho eu... estava desempregado, desempregado há quanto tempo?
5: Já tinha quase um ano já.
0: Quase
5: e eu falei para Deus, se Deus abrisse as portas para ele, eu viria aqui, eu ia pagar o voto. No primeiro salário dele, eu viria aqui pagar o voto. E eu trouxe o voto hoje, paguei o voto hoje.
0: Está aqui agradecendo
5: a
0: Deus.
5: E eu vim agradecer a Deus por isso.
0: As
5: eu
0: portas falei, que estavam fechadas se abriram.
5: Se abriram para a honra e glória do Senhor Jesus.
0: Glória a Deus, irmão. Glória a Deus.
6: Pastor Antônio, que ela fez o voto pelo rádio. Ela achou a sintonia da rádio, colocou o currículo dele em cima do rádio. Depois que ela colocou o currículo dele em cima do rádio, a porta se abriu, minha irmã.
5: A porta se abriu.
0: Este programa, a Voz da Libertação, é de Deus, irmão.
5: Ele mandou um currículo para lá. Um dia, no outro dia, já foi chamado. Depois desse voto que eu fiz.
0: Portas abertas.
5: Portas abertas.
0: Dai glória a Deus com ela.
7: Ele é Deus de providência, faz banquete no deserto.
1: Que tremendo é o que Deus vem realizando nesta campanha. Você não pode ficar de fora. Deus está te convidando para você estar conosco nesta quarta-feira, porque Ele tem prazer em te abençoar. Ele é o maior interessado, ouvinte, em te tirar da miséria, te tirar desta situação difícil. Deus é o maior interessado em abrir as portas que estão fechadas e mudar a sua história. Nós temos acompanhado testemunhos tremendos, testemunhos extraordinários, pessoas testemunhando o poder de Deus. E quem sabe você está aí na sua casa agora, me acompanhando, dizendo: meu Deus, eu estou também precisando deste milagre. Eu estou precisando desta vitória. Então, ouvintes, vem para cá participar conosco. Eu tenho certeza, Deus, ele quer mudar a sua história. Você que está aí, quem sabe, batendo em várias portas e até agora nada. Até agora as portas permanecem fechadas. Jesus quer abrir esta porta que está fechada. Jesus quer abençoar você. Nós já vamos acompanhar mais um testemunho para você entender, ouvintes, que as pessoas aqui são abençoadas. Pessoas que estão se sacrificando, deslocando de tão longe, mas estão vencendo os obstáculos, participando da campanha. Vamos acompanhar. Aumente o volume do seu rádio.
3: Pastor Antônio, mais um irmão celebrando. Deus tocou na vida financeira dele. Ele está glorificando o nome do Senhor essa manhã.
1: Irmão, qual é o seu nome?
4: É Francisco Silva do Nascimento.
1: Irmão Francisco, o que é que aconteceu?
4: Aconteceu um pouquinho de dinheiro a mais na minha conta de salário. Eu não quero dar detalhe, mas tudo que Deus nos dá é bom. Louvado seja Deus. Não é a grande quantia, mas eu estou contente, alegre e feliz. Que servimos um Deus que faz milagres de todas as formas, né? Arranca câncer, sara osso quebrado, enfim, tudo ele faz. E nessa vez me deu uma bençãozinha financeira que me deixou alegre, graças a Deus.
1: Tá abençoado.
4: Abençoado, já dizimei na casa do Senhor e tô contente.
1: Deus te abençoe, meu irmão, pelo seu testemunho. Cadê o glória? É, Deus está te convidando para você vir contar a bênção também. Você não vai ficar aí apenas ouvindo as pessoas testemunhar. Você também vai ser uma testemunha viva do poder de Deus. Você vai testemunhar verdadeiramente: o Senhor me curou, o Senhor abriu a porta que estava fechada, o Senhor abençoou a minha família. Ouvinte, Deus quer que você seja testemunha do seu poder. O seu milagre vai virar notícias aí onde você mora, vai virar notícia aí na sua casa. As pessoas vão olhar e vão falar: verdadeiramente Deus está na igreja Deus e Amor, verdadeiramente Deus, ele fez o milagre acontecer. Eu quero até convidar você que está enfermo, quem sabe desenganado pelos recursos humanos, você que está aí gastando com a medicina, com remédios, e a enfermidade não vai embora. Quem sabe a sua família olha para você também e não acredita que você vai sair dessa situação. Eu te convido a estar conosco aqui, porque Jesus te convida, Jesus te espera para operar um milagre na sua vida. Eu quero acompanhar mais um testemunho, porque nós estamos falando da campanha da prosperidade, as pessoas testemunhando os grandes feitos do Senhor, e nós vamos ouvir agora, porque, ouvinte, eu quero que você entenda que aqui na Igreja Deus e Amor, nesta campanha da prosperidade, Deus tem abençoado a vida das pessoas. Tem 12 pessoas aqui entre nós. Meu Deus do céu. Essas 12 pessoas, o Espírito Santo falou comigo que vocês iriam perder a visão. A cada dia que passa, vocês percebem. Gente, eu estou enxergando menos? Estou perdendo a visão? Olha para cá agora e me enxerga perfeitamente. São 12, Jesus está curando os seus olhos, te dando visão aqui nesta manhã. Cadê o glória para ele? Oh, aleluia!
3: Pastor Antônio, essa senhora acabou de me falar...

0: Paloma já está enxergando perfeitamente, para a glória de Deus, Pastor Antônio.
1: Irmã, qual é o seu nome?
2: Lucimar.
1: Irmã Lucimar, quanto tempo esse problema nas vistas?
2: Pastor, por incrível que pareça, eu estava marcada na Presidente Vargas, né? Eu fui, aí quando eu saí, não enxerguei nada. A sorte foi coisa de Deus. Eu falei assim, eu nem ia vir para a igreja, eu ia na minha, mas eu estou acostumada a vir aqui. Eu falei, não vou voltar para casa assim. Parei na calçada, não enxergando nada. Diante de Deus, não via nada. Fiquei com medo de atravessar para pegar o ônibus, alguma moto me pegar o carro. Eu virei e falei assim, eu vou para Deus amor, mas o culto já deve estar quase no final. Cheguei no final, não enxergando nada.
1: Nada.
2: Diante do meu Senhor, que eu não preciso...
1: E foi revelada
2: quando
1: agora...
2: Quando o Senhor revelou que tinha 12 pessoas que não estavam enxergando nada, eu ainda sentei ali atrás. Mais na frente, que eu vou sentar mais na frente. Aí quando o Senhor revelou que tinha 12 pessoas que não estavam enxergando nada, falei, só pode ser comigo, porque eu não falei nada pro Senhor.
1: E agora?
2: Tô enxergando, tô
1: tá
2: vendo.
1: Tá me enxergando?
2: O senhor. Lógico, tô vendo o Senhor.
1: Tá curada por Jesus. Vocês podem glorificar a Deus com ela.
3: Mais um milagre aqui, pastor.
1: Tá curada, minha irmã. Jesus cura mesmo.
4: Deus de milagre está aqui.
1: Olha, ouvintes, você não pode perder. Você não pode ficar de fora desta campanha. Ficar de fora é perder as bênçãos. Ficar de fora é ficar sem o milagre. É nesta quarta-feira, no horário das 7, 9, 11, às 13, às 15 e também no horário das 19 horas. Deus preparou 6 horários para você escolher um e participar conosco. Não pode vir pela manhã? Vem no horário da tarde. Não pode estar de manhã nem à tarde? Vem no horário da noite, mas não perca, não fica de fora desta campanha. É a campanha da prosperidade com o tema Portas Abertas. Eu quero orar por você e eu quero pedir a Deus para te abençoar. Você vai ouvir a palavra, você vai receber a oração da igreja e com certeza você vai testemunhar o poder de Deus nesta campanha. Eu já quero neste momento orar por você. Eu quero pedir a Deus para te ajudar a chegar aqui nesta quarta-feira para você participar da campanha. Eu sei, ouvinte, que o inimigo vai lutar contra você. O diabo vai lutar para colocar obstáculos, impedimentos, para você não chegar até aqui. Mas você vai vencer. Você vai chegar, você vai romper as barreiras e vai participar da campanha e receber a bênção de Deus. Vamos lá, você que pode aproximar do rádio receptor, você que pode dobrar os seus joelhos, vamos juntos agora falar com Deus em oração.
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1: Senhor Deus e Pai, no nome do Senhor Jesus Cristo, nós estamos diante da Tua presença e eu já quero Te louvar, ó Deus, pela existência do programa Voz da Libertação, ó Deus que tem chegado até este ouvinte agora, Senhor, deixando a todos informados acerca das campanhas realizadas aqui em nossa Igreja Deus e Amor. Eu quero te louvar, meu Deus, por este programa tão abençoado, que tem levado até os lares uma palavra de esperança, tem levado até pessoas a direção, Senhor, para que elas possam seguir e participar dos cultos, das campanhas realizadas aqui em nossa Igreja Deus e Amor. Eu quero apresentar ao Senhor cada ouvinte, a cada pessoa que vai estar conosco nesta próxima quarta-feira, participando desta campanha. Uma campanha que o Senhor levantou para mudar a história de muitas pessoas. Nós temos acompanhado o Senhor. Nós temos vivenciado a cada culto desta campanha a manifestação da sua glória. O Senhor tem falado conosco pela sua palavra. O Senhor, meu Deus, tem manifestado até nós, através do Espírito Santo, revelando, curando e libertando pessoas nesta campanha. Ó, meu Deus, eu quero apresentar ao Senhor todas as pessoas que estão ouvindo esta programação, as pessoas que estão participando, meu Pai, ó Deus, ativas nesta campanha da prosperidade, aquelas que ainda não estão participando, mas o Senhor já chamou, o Senhor já convocou essas pessoas, porque o Senhor quer mudar a história, o Senhor quer mudar a vida de cada uma delas, e nós sabemos, meu Deus, que o adversário vai continuar lutando para colocar dúvidas neste coração. Eu sei que o adversário vai batalhar para impedir a chegada desta pessoa nesta quarta-feira. Mas, ó Deus, essas pessoas estão sendo apresentadas agora ao Senhor, e o Senhor vai cuidar de cada detalhe. O Senhor vai arrancar os impedimentos, as barreiras, os obstáculos, e esta pessoa vai conseguir chegar aqui nesta quarta-feira e participar desta campanha. Meu Deus e meu Pai, eu sei, meu Deus, que o Senhor já tem o milagre, o Senhor já tem a vitória para cada pessoa que vai comparecer nesta quarta-feira. Ó Deus querido, Deus poderoso, eu quero apresentar ao Senhor, meu Pai, a vida desta pessoa que está desempregada, a vida deste trabalhador, a vida, Senhor, deste empresário, essas pessoas que firmaram propósitos nesta campanha da prosperidade, meu Pai. Eu sei que o Senhor vai continuar honrando a fé de cada uma delas. Meu Deus, é o que eu te peço e também te agradeço no nome de Jesus.

Olha, ouvintes, tenha certeza, você já recebeu a visita de Deus aí no seu lar. Deus vai te ajudar a chegar até aqui. Tenha certeza disso. Você vai vencer os obstáculos, as adversidades e vai participar conosco nesta campanha. Que Deus abençoe você, abençoe o seu lar, toda a sua família, e estarei aqui aguardando por vocês, Rua Senador Pompeu, número 27, aqui no centro do Rio de Janeiro. Yeah!

bate da porta de... Já quero agradecer a todos vocês que ficaram conosco até neste exato momento. Mas olha, ouvintes, não saia daí. Este programa é 24 horas no ar, falando do amor de Deus, deixando vocês informados de todos os trabalhos realizados aqui em nossa igreja Deus e Amor. E não se esqueça, divulgue aí para toda a sua família, para os seus amigos, para o seu vizinho, o programa Voz da Libertação. Deus abençoe e vamos agora aos prefixos desta emissora. E logo mais eu retorno falando com todos vocês. Até.

0: 7:01.
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3: Aquele que supre a semente ao que semeia, e o pão ao que come, também lhe suprirá e aumentará a semente, e fará crescer os frutos da sua justiça. 2 Coríntios 9:10.
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8: Olha, ouvinte, está chegando quinta-feira, aquele culto especial da Fundação Reviver, que é a obra social da nossa Igreja Deus é Amor. Olha, todas as quintas-feiras, em 3 horários, no horário das 9 da manhã, às 15, e também no horário das 19 horas, nós realizamos aqui aquele culto da Fundação Reviver. E são cultos extraordinários. Nós temos aí uma equipe preparada para pregar a palavra, orar por você, falar com você acerca deste trabalho tão importante na igreja, que é o trabalho social. Jesus, além de pregar a palavra, ele trabalhou também bastante com a obra social, ensinando a igreja que a igreja precisa pregar o evangelho da salvação e também socorrer as pessoas necessitadas. Eu quero convidar você que me acompanha neste momento para estarem presente aqui conosco nesta quinta-feira em um dos 3 horários. Você que pode estar de manhã, vem. Você que pode estar à tarde ou à noite, não fique de fora desses cultos da Fundação Reviver. Nós temos aí a minha esposa, a nossa irmã Vânia, a nossa irmã Márcia, uma equipe que trabalha constantemente nesta obra social, auxiliando famílias necessitadas. E eu tenho certeza que nesta quinta-feira, em um dos 3 horários, Deus tem uma palavra para o seu coração. Essas mulheres estarão aqui pregando a palavra do nosso Deus.
9: Deus deseja ouvir, aleluia, a voz do seu povo clamando a Ele, adorando a Ele, glorificando o nome dEle. Será que nós somos muito desejados por Deus? Será que o Espírito Santo deseja, oh glória a Deus, que a gente entre na presença de Deus? Será que há desejo de Deus por nós, meus amados? Deus tem te chamado, e o que é que você está fazendo? Deus tem desejado momentos com você, aleluias, na oração. E o que é que a igreja está fazendo? O que é que nós estamos fazendo na hora que Deus nos chama para orar? Na hora que Deus nos chama para momentos de intimidade com Ele, aleluia. A igreja não pode perder o relacionamento, a comunhão e nem a intimidade com o Senhor, aleluia.
8: Venham participar conosco em um dos 3 horários. Deus tem uma palavra para o seu coração. Deus estará utilizando a vida das tuas servas para ministrar uma palavra para o seu coração. Elas estarão aqui orando por você, orando pela sua família. E eu tenho certeza, ouvinte, você vai sair deste culto abençoado pelo Senhor. Eu quero fazer um apelo neste momento a todos vocês que estarão presentes conosco nesta quinta-feira. Não venham de mãos vazias. Traga pelo menos 1 quilo de alimento não perecível. Você que tem condição de doar uma cesta básica, você que pode doar 5, 10, tem pessoas que têm condição de doar até 1 caminhão de cesta básica. Eu tenho certeza, ouvinte, Deus trará a recompensa para a sua vida, Deus vai continuar abençoando muito você. E a Bíblia tem promessa, você sabe disso. Aquele que dá ao pobre, ele empresta a Deus. E pode ter certeza que Deus não vai ficar te devendo. Você abrindo o seu coração, estendendo as suas mãos, Deus, ele vai te retribuir. Deus vai recompensar você. E você sabe, se Deus te deu muito, olha, ouvintes, não fica só com você. Reparte, distribui, ajuda aquele que não tem. Então, nesta quinta-feira, nós estaremos aqui, a nossa equipe da Reviver, para pregar a palavra, orar por você, e tenho certeza, você virá receber a bênção de Deus e também abençoar famílias necessitadas. Quinta-feira, 9 da manhã, às 15 e às 18 horas, Rua Senador Pompeu, número 27, aqui no centro do Rio de Janeiro. É um trabalho realizado com a obra social Fundação Reviver. 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

0: 7:08.
1: Olha, ouvintes, passando aqui para chamar a vossa atenção. É nesta sexta-feira, nós estaremos aí no prosseguimento desta campanha, a campanha voltada à libertação e curas. Esta campanha que traz o tema Destruindo as Fortalezas. Eu quero convidar você, a sua família, para estarem presentes conosco, participando desta campanha. É uma campanha que Deus levantou aqui em nossa Igreja Deus e Amor do Rio de Janeiro para garantir a libertação da sua vida, a libertação da sua casa e de toda a sua família. Olha, ouvintes, eu estarei com vocês pregando a palavra de Deus nesta sexta-feira. Em Hebreus capítulo 4, versículo 12, a palavra de Deus é viva e eficaz e mais penetrante do que espada de dois gumes e penetra até a divisão da alma e do espírito, das juntas e medulas, e é apta para discernir os pensamentos e a intenção.

coração, que é a arma mais poderosa do que esta. O salmista fala no Salmo 20, no versículo 7, que uns confiam em carros, outros em cavalos, mas nós faremos menção do nome do Senhor. Quem faz menção?

0: 7:10.
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0: ouvintes, Deus abençoe a sua vida, o seu lar, toda a sua querida e amada família. Que alegria na manhã desta quarta-feira já poder entrar no seu lar, falar com todos vocês e também orar por vocês. Estou aqui agora para orar por todos vocês que estão conosco na campanha de domingo, a campanha da restituição, uma campanha que o próprio Deus levantou para abençoar você, abençoar toda a sua família, uma campanha voltada à restituição. Ouvinte, vamos orar comigo agora. Você que está no propósito, tem feito propósitos com Deus, pode ter certeza, Deus vai abrir os céus e derramar bênçãos sobre a sua vida. Como ele restituiu a vida de Jó, haverá também restituição para a sua vida, para a sua casa, nos seus negócios. A mão de Deus vai se mover a seu favor. Vamos orar agora, pedir a Deus a restituição.
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Senhor meu Deus e meu Pai, eu não tenho palavras, meu Deus, para expressar a minha gratidão nesta manhã. Obrigado, Senhor, pela vida, pela paz, pelo carinho e o cuidado que o Senhor tem conosco. Eu quero entrar na Tua presença nesta manhã com ações de graças. Meu Deus, expressando que não há Deus semelhante, não há Deus igual. O Senhor é Deus soberano. O Senhor é Deus tremendo, o Senhor é Deus poderoso. Obrigado por mais esta oportunidade que o Senhor nos concede, Senhor, de poder estar na Tua presença em oração, intercedendo por cada ouvinte que nos acompanha neste momento. Nós estamos, meu Deus, em oração, em prol, Senhor, de um propósito específico, que é a campanha de domingo, a campanha da restituição. Ó Deus querido, Deus poderoso, o Senhor tem contemplado, ó Deus, a trajetória de cada pessoa. Pessoas, meu Deus, de perto, pessoas de longe, são pessoas, meu Deus, que têm propósitos. Todos os domingos estão conosco no decorrer desta campanha. Meu Deus e meu Pai, continue com as suas mãos estendidas, Senhor, abençoando a vida

0: deste povo, abençoando os seus lares, a família, a empresa. Senhor, que a mão do Senhor possa se mover e o seu nome continuar sendo glorificado. Meu Deus e meu Pai, neste momento, meu Deus, eu quero apresentar ao Senhor em especial a vida das pessoas que têm feito propósitos nesta campanha. Ó Deus, aquele voto, Senhor, o voto da restituição. São pessoas, meu Deus, que estão ali lutando, ó Deus, com afinco na oração, no jejum e cumprindo este propósito com o Senhor no decorrer desta campanha. Meu Deus, eu sei que tem pessoas que logo no início já foram contempladas pelo Senhor e tem pessoas ainda aguardando, meu Deus, aguardando o teu mover nesta campanha da restituição. E eu quero pedir ao Senhor, meu Deus, apressa-te em abençoar a vida deste povo. Senhor, honra cada propósito, a cada pedido que é feito no decorrer desta campanha. Tem pessoas, meu Deus, clamando pelo teu mover, quem sabe esta causa na justiça, quem sabe, Senhor, esta pessoa aguarda por uma ligação, esta pessoa aguarda pelo resultado do exame, Senhor, aguardando por um milagre. E o Senhor é Deus que pode surpreender, o Senhor é Deus que pode, ó Deus, abençoar a vida desta pessoa, cumprir o desejo deste coração, para que o teu nome, mais uma vez, ele seja glorificado. Nós clamamos ao Senhor, meu Deus, porque o Senhor é poderoso para fazer tudo isso e muito mais. Ó, meu Deus, restitui a saúde desta pessoa, restitui, meu Deus, a família, restitui os bens. O Senhor é poderoso para devolver. O Senhor é poderoso, meu Deus, para glorificar o teu nome na vida deste homem, na vida desta mulher. Meu Deus e meu Pai, eu sei que tem pessoas clamando neste momento, ó Deus, clamando pelo teu agir, Senhor. São pessoas que não podem esperar por muito tempo. E o Senhor sabe desta necessidade. É por isso que clamamos pelo teu mover. É por isso que nós clamamos pelo teu agir, meu Deus. Tem pessoas sendo oprimidas, pessoas sendo deprimidas. O adversário, Senhor, tem batalhado. O adversário, Senhor, tem amarrado, tem destruído. E esta pessoa clama no momento de desespero. Oh, meu Deus, esta pessoa grita por dentro, Senhor, em busca de socorro. E eu sei que o Senhor não vai deixar de socorrer esta pessoa. Entra com ação, meu Deus. Entra com providência, Senhor, para que o teu nome seja glorificado na vida desta pessoa. É o que eu te peço, ó Deus, e também te agradeço, no nome de Jesus.
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0: Tenha certeza, ouvintes, que Deus já te visitou e haverá restituição na sua vida. Eu aguardo por você, pela sua família, neste domingo, no nome de Jesus Cristo.
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1: 7 da manhã com mais 20 minutos, 7:20 da manhã, queridos ouvintes, bom dia na graça, bom dia na paz, bom dia na presença do Senhor nosso Deus. Que bom que estamos juntos nesta quarta-feira, 8 de julho, ano 2026. Glória a Deus! Eu sou seu irmão e conservo em Cristo, Fábio Carvalho. Nós somos a Rádio Deus e Amor e este programa é o programa Voz da Libertação. Ele é o órgão porta-voz oficial divulgativo da Igreja Pentecostal Deus e Amor. Nossa sede mundial está em São Paulo, na Avenida do Estado 4568, lá na Liberdade, em São Paulo, capital, onde está a nossa presidente mundial, irmã Eleni Miranda, aqui no Rio de Janeiro, Igreja Pentecostal Deus e Amor, localizada na Rua Senador Pompeu, número 27, no centro da grande capital carioca, onde está o nosso líder espiritual no Rio de Janeiro, pastor Antônio dos Santos. Vamos juntos através destas duas grandes e potentes emissoras, Rádio Deus e Amor 102.9, estamos em FM, no AM, estamos em 1030 kHz, transmitindo a voz que liberta, transmitindo a voz da libertação. Chegamos à grande quarta-feira, queridos ouvintes. É a quarta-feira da colheita, é a quarta-feira do agir, é a quarta-feira do manifestar de Deus, é a quarta-feira do poder da graça, é a quarta-feira da presença de Deus, é a grande quarta-feira das portas abertas e o propósito hoje é colheita. Venha colher, meu irmão, minha irmã, venha colher as bênçãos de Deus, pois quem está nesta campanha já está com o coração batendo uma sorte, porque sabe que Deus faz as quartas-feiras, sim, sabe que Deus se manifesta às quartas-feiras de uma maneira sobrenatural. E sem delongas, nós já vamos neste momento aos postos volantes, já vamos chamando a atenção do nosso querido irmão e amigo, é o pastor da Igreja Deus e Amor lá em Bom Sucesso, o servo do Senhor, irmão Greg Martins, ele já está conosco e neste momento já vamos a voz do servo do Senhor, trazendo já estas informações aí direto da porta principal
2: para trazer a você as informações precisas desta quarta-feira, onde Deus convida a todos aqueles que estão doentes, desenganados pela medicina, pessoas com problemas insolúveis, para ter uma experiência profunda com o Espírito Santo aqui na Igreja Pentecostal Deus e Amor. Para você recém-chegado a esta sintonia, este é o programa Voz da Libertação, órgão informativo das Igrejas Pentecostal Deus e Amor, fundado pelo saudoso missionário Davi Miranda no dia 3 de junho de 1962, completando 64 anos de existência. E todas as igrejas, em todos os estados, em todos os continentes, que estão a nossa Igreja Deus e Amor, estão em comemoração. Nossa líder mundial, nossa querida irmã Eleni Miranda, nossa mamãe na fé, está firme e forte nesse grande propósito. E nós aqui no Rio de Janeiro estamos na fé, na sede mundial que está localizada na Avenida do Estado, 4568, na Baixada do Glicério, tendo a sua entrada principal pela Avenida Prefeito Passos, número 10, aqui no Rio de Janeiro, na Rua Senador Pompeu, número 27, está a nossa sede estadual, onde o pastor Antônio dos Santos, ele prega e ora pelos dons excelentes do Espírito Santo, todas as segundas-feiras, às 19 horas, às quartas e sextas, às 9 e 19 horas, e aos domingos, às 7, às 9 e 11 horas da manhã, prossegue a poderosa campanha da restituição total. E já estamos nessa grande expectativa, porque o pastor Adão Guilherme já está no Santo Altar para trazer a palavra revelada e orar pelos dons excelentes do Espírito Espírito Santo. Uma quarta-feira abençoada, muito linda, nós estamos tendo aqui nesse momento. Você que está me ouvindo agora, de qualquer região do Rio de Janeiro, receba a doce paz do Senhor Jesus, um bom dia de salvação a todos nossos irmãos católicos, livres pensadores, você de outro ministério, que Deus abençoe a sua amada atenção, e estamos aqui para convidar você a receber o que Deus está fazendo em pleno século XXI, são milagres, tempos apostólicos que estão acontecendo aqui na rua Senador Pompeu, número 27, para darmos início a esta programação, Pastor Fábio, nós vamos orar nesse momento, porque o dia promete as operações do Espírito Santo, porque Deus convida você que nunca viveu uma experiência com Deus

0: Presidente Vargas, estamos balizados entre a Rua Camerino e a Rua da Conceição. Estamos exatamente em frente aqui ao Camelódromo da Uruguaiana, no centro do Rio de Janeiro, onde a Rua da Conceição, ela cruza as pistas da Presidente Vargas e no seu sentido crescente, no seu final 178, ela dá de encontro aqui com a Rua Senador Pompeu e você tem um fácil acesso com apenas 5 minutos de caminhada. Estamos a 500 metros aqui da Central do Brasil, porque a Rua Senador Pompeu, ela termina na Central do Brasil, então o acesso é muito fácil, ouvintes, e nesse momento nós vamos orar para que o Espírito de Deus, ele tenha liberdade para trabalhar e alcançar o seu lar e a sua família através da operação do Espírito Santo. Você que pode, se aproxime do seu rádio, é momento de oração no programa A Voz da Libertação.
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0: Grande Deus, eterno e poderoso Pai, iniciamos esse dia em Tua santa e gloriosa presença para Te agradecer, meu Pai, porque dormimos e acordamos, porque o Senhor nos sustentou. Nós Te rendemos graças, meu Pai, honras e glórias ao Teu santo nome por tudo aquilo que o Senhor tem operado através da Sua bondade. Venha, Senhor, nesse momento, ministrar o Teu propósito para esta manhã gloriosa, para esta manhã tão linda que o Senhor nos presenteia. Assim, meu Pai, nós apresentamos a todos que estão em sintonia com esta programação. E consagramos ao Senhor a todo o estado do Rio de Janeiro. Colocamos em Tuas mãos, meu Pai, cada vida, cada coração, cada família, cada lar, meu Pai, que agora está recebendo, Senhor, a presença bendita, a graça, meu Pai, da Tua presença. Ó Deus, nós Te adoramos, nós Te bendizemos, nós Te exaltamos, meu Pai, pelas maravilhas, pelo perdão, pela misericórdia do Senhor, pela remissão de nossos pecados, por tudo quanto o Senhor tem nos concedido através da Sua bondade. Apresentamos a Ti esse humilde propósito nesta manhã, para que o Senhor possa socorrer essa mulher, que o Senhor possa socorrer essa família nesse momento, que precisa, meu Pai, de um socorro urgente, de um livramento urgente, de uma porta aberta de uma forma urgente. É o Senhor que pode entrar com providência, como diz o Salmo 70, apressa-te, ó Senhor, em me livrar. Senhor, livra, Senhor, esta pessoa das condições difíceis que ela está vivendo. Senhor, todo sentimento de angústia, de aflição, de desespero, todo sentimento de morte, meu Pai, de suicídio, seja revencido agora pelo sangue de Jesus, seja dissipado no coração desta pessoa. Meu Pai, que o Senhor possa renovar a alegria da salvação na vida do Seu povo, meu Pai. Que o Senhor possa ministrar, Senhor, a Tua bênção, a vitória, a operação do Espírito Santo para todos aqueles que precisam. Assim nós oramos e assim nós Te agradecemos em nome do Senhor Jesus Cristo, o nosso amado Salvador. Amém e amém, Senhor Jesus.

de vitória Deus tem reservado para você aqui na Rua Senador Pompeu, número 27. Uma quarta-feira de milagres, uma quarta-feira das operações do Espírito Santo. Deus reserva para você nesse momento. Deus abençoe nosso irmão da Zona Sul que estão nos ouvindo. Você que é da Zona Norte, está em sintonia, receba a bênção de Deus aí no seu lar e na sua família. Você que é da Zona Oeste, Deus é contigo na sua guerra. Nossos irmãos da Baixada Fluminense, um grande abraço em Cristo Jesus. Você que está nos ouvindo da região Sul Fluminense, você que nos ouve aí da região dos Lagos, você que está nos ouvindo também da região Serrana, nosso irmão de Petrópolis, pastor Rodrigo, Deus abençoa, homem de Deus, todos os irmãos aí de Teresópolis, pastor Jonathan, você que está me ouvindo aí em Três Rios, você que é um povo de Deus, que está em sintonia em todas as regiões, Niterói, povo de Deus de Alcântara, povo de Deus de Nova Iguaçu, desperta a sua fé, porque hoje é dia de vitória. Desperta.

tem que reagir. Vamos lá, minha irmã, levanta dessa cama e vamos tomar posse da vitória. Você que está me ouvindo agora também, levanta dessa cama e vem para cá, porque Deus vai te dar e você vai testemunhar do poder de Deus. Já estamos na fé, na grande expectativa, porque todo o Rio de Janeiro está unido em um grande propósito, já esperando aí esse momento. Pastor Antônio dos Santos, que tem sido uma ferramenta de Deus através da palavra e dos dons excelentes do Espírito Santo, e hoje já estamos nesse propósito, porque hoje é o dia da colheita. E no dia da colheita, nós vemos aquilo que você semeou durante todo um mês em um propósito, e Deus atendendo o seu pedido, Deus atendendo o seu propósito. E Deus tem usado o pastor Antônio dos Santos de uma forma poderosa. Pastor Fábio de Carvalho, por gentileza, vamos ouvir um trechinho da mensagem, um trechinho do banquete, o prato de entrada do banquete que Deus tem hoje para o povo do Rio de Janeiro. Você gosta da palavra, você ama a palavra, você gosta de ouvir uma boa palavra revelada. Quando Deus fala contigo no profundo, é assim que Deus tem usado o pastor Antônio dos Santos. Escute aí com atenção como Deus tem usado o pastor Antônio dos Santos através da mensagem revelada, a palavra que vem do coração de Deus para as nossas vidas.

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teremos colheita. Quem tem plantado aqui, você vai colher. Se você tem semeado, você vai colher. Quem crê que você vai colher nesta manhã, levante a mão e aplaude. Levante a mão e glorifica. Se você tem semeado, se você tem plantado na campanha, você vai colher de Deus. As pessoas olham e falam, meu Deus, o que será de nós com o país nesta condição? Mas eu quero trazer uma esperança para o coração de todos que ouvem esta palavra. Meus irmãos, nós não dependemos do governo deste país. Nós não dependemos da economia deste país estar bem para a nossa vida ser abençoada. Porque quem cuida da nossa vida é o grande rei, é o grande Senhor, é Deus que cuida da vida dos seus filhos. Independente da economia, o povo de Deus é abençoado.

0: Coisa linda, ouvintes. Quando nós temos fé, nós temos reação. E a reação nos move na direção de Deus. Não importa de onde você está me ouvindo nesse momento. Deus quer que você coloque a sua fé em prática. Hoje é o dia da colheita, é o dia da resposta, é o dia da solução para a sua vida, da solução do seu problema. Quando você colocar teu pé aqui, a sua vida será impactada pelo poder de Deus, e assim Deus opera de uma forma poderosa por intermédio da palavra do Senhor. A fé, ela é aperfeiçoada, ela vem por ouvir a palavra de Deus. Nós ouvimos a palavra e temos a fé motivada a confiar no Senhor Jesus. Então, quando você recebe a palavra revelada e toma posse da vitória, recebe a bênção para o seu lar e para a sua querida e amada família. Todos que estão ouvindo essa programação, independente da sua religião, independente do seu credo religioso, Deus abençoa a sua vida e a sua família. Deus convida você a receber a vitória. A paz do Senhor, meu irmão.
1: A paz do Senhor.
0: Qual é o seu nome?
1: Carlos Eduardo.
0: Carlos Eduardo, que bem. Você está vindo de onde?
1: Estou vindo aqui da... É aqui perto.
0: O centro do Rio de Janeiro.
1: Centro do Rio.
0: O senhor participa das campanhas aqui na Senador Pompeu?
1: Participo.
0: Já recebeu vitória?
1: Já.
0: Pode contar uma que marcou o teu coração aqui?
1: É que meu irmão macumbeiro, ele, pai de santo, né, ele botou um feitiço em cima de mim, botou os demônios em cima de mim. Aí eu vindo aqui, participando da campanha, orando a Deus, foi abençoado com o livramento de Deus.
0: Te deu libertação e livramento.
1: É.
0: Vale a pena então estar aqui na igreja, Deus e amor.
1: Vale a pena.
0: Na campanha.
1: Está na campanha.
0: O senhor estava numa batalha espiritual.
1: Espiritual, isso.
0: Esse demônio caiu por terra.
1: Caiu por terra.
0: Coisa linda. Confirma seu nome e de onde o senhor está vindo, por gentileza.
1: Estou vindo aqui de perto do centro do Rio.
0: Seu nome?
1: Carlos Eduardo.
0: Carlos Eduardo, seja bem-vindo, tá, meu irmão? A batalha espiritual, ouvintes, é uma coisa real. Ela existe. E o fato é que existem coisas que excedem o nosso entendimento. E nesse momento que você vive um processo difícil na sua vida e que você não consegue compreender como a sua vida chegou a um nível tão difícil, você tem lutado, mas você não obtém o resultado do seu esforço. Então a nossa vida fica perdida porque você vive de resultado, você quer ter resultados, mas você não obtém um resultado da maneira que você precisa. Então você começa a avaliar que existe uma força que está excedendo o seu entendimento. E o Senhor Jesus diz que existem castas de demônio que só sai com jejum e oração. E nesse momento a igreja está em tanta consagração, em jejum pela sua vida e pela sua família. Se você aplicar a sua fé e vir para cá receber a vitória para você e a sua família, com certeza Deus vai fazer e você vai contar o testemunho para glorificar o nome do Senhor. Basta você aplicar a sua fé e fazer como a multidão está fazendo, vindo buscar a solução para a sua vida aqui na rua Senador Pompeu, número 27, onde uma vida melhor espera por você. Estamos na fé, hoje são 6 concentrações, 7 da manhã, pastor Adão Guilherme pregando a palavra de Deus, orando pelos dons excelentes do Espírito Santo. Às 9 horas da manhã, o pastor Antônio dos Santos, que é o atual pastor do estado do Rio de Janeiro, estará pregando a palavra de Deus, orando pelos dons do Espírito Santo. Deus utiliza de uma forma poderosa, de uma forma tremenda, a vida do pastor Antônio dos Santos. E às 11 horas da manhã, no horário do meio-dia, nós temos a terceira concentração, 13 horas, o servo de Deus, diácono Carlos Davi, estará no Santo Altar, trazendo a palavra revelada e orando pelos dons excelentes do Espírito Santo. Às 15 horas, às 19 horas, o presbítero Apolo Alexandre estará no Santo Altar, trazendo a palavra revelada e orando pelos dons excelentes do Espírito Santo. Agora você tem um leque de opções para que você possa ir dentro do seu cronograma diário, escolher um horário que seja melhor para você estar aqui, mas o importante é que você esteja aqui para receber o que Deus tem preparado para você. Nós vamos retornar o som para os estúdios nesse momento, já para receber o informativo da Igreja Deus e Amor. Já já voltamos com todos vocês, trazendo mais informações, colhendo mais testemunhos, para que a tua fé, ela seja edificada através do poder de Deus. Estúdio, linha aberta, servo do Senhor.
2: Que Deus em Cristo nos abençoe. Muito obrigado, nosso querido pastor Greg Martins. É a quarta-feira da colheita, queridos ouvintes. É a quarta-feira do poder de Deus. É a quarta-feira do grande manifestar e agir de Deus aqui na Igreja Pentecostal Deus de Amor. Vidas, lares, famílias abençoadas por Jesus, e você é o nosso convidado especial a estar presente e ser alcançado pela boa mão de Cristo Jesus, o nosso Senhor. Chega de tanto sofrimento, chega de tantas angústias, chega de tantas agruras na vida. É Deus chamando o Senhor, é Deus chamando a senhora, é Deus dizendo para você, é Deus mostrando para você. Claro que Ele tem uma vitória muito grande para derramar na sua casa, na sua vida também, na sua querida e amada família. Vem para cá, Rio de Janeiro, vem para cá, povo de Deus, vem para cá, povo carioca. Você de norte a sul, de leste a oeste, é o nosso convidado especial. É a porta aberta, prosperidade, prosperidade, prosperidade para a sua casa, prosperidade para a sua família, prosperidade para a sua vida, prosperidade para você, meu irmão, que está neste momento agora nos acompanhando. Atenção, pequenos, médios e grandes empresários, pequenos, médios, também grandes industriários, nós chamamos a atenção do Senhor, que neste momento está nos acompanhando, que é agora um vendedor. Você que precisa bater metas, cumprir compromissos, precisa bater contratos para que a sua meta financeira seja alcançada, esta campanha é exatamente para você. É para você que crê, é para você que acredita, é para você que toma posse agora desta grande vitória das mãos do Senhor nosso Deus. Antes do bloco informativo, 7:45, dá tempo de ouvir aquele testemunho, produção. O testemunho que o pastor Greg sempre nos pede, sempre nos solicita, é o testemunho do Marcelo. O Marcelo foi uma pessoa curada, transformado, liberto por Jesus. O Marcelo chegou aqui na Igreja Deus e Amor, ouvintes, com uma vida financeira baixa. Ele mesmo disse, sem perspectiva de vida, não sabia nem mais o que fazer da minha vida. Mas chegando na Igreja Deus e Amor, olha o que é que Deus fez na vida do Marcelo.
3: Irmão, qual é o seu nome?
4: Marcelo.
3: Irmão Marcelo, o que é que aconteceu?
4: Eu vim fazendo essa campanha, pastor Antônio, e então, né, Deus tem me abençoado muito, né, eu não tinha nada, vim pro centro da cidade trabalhar, trabalhava na rua com a banquinha desse tamanho, vendendo pilha, vendendo meia, e hoje, para a glória de Deus, o Senhor me deu duas lojas, me deu duas casas, me deu um apartamento, me deu um carro, me deu uma família abençoada e também um trabalho para a glória de Deus abençoado. E durante um ano, né, eu comprei mais uma casa, e essa casa é só para o meu trabalho, é só para me trabalhar, para a glória de Deus.
3: Irmão, O senhor chegou aqui sem nada. Uma banquinha vendendo pilhas e meias.
4: Aqui no camelô, aqui na rua Uruguaiana, com o Marechal Floriano.
3: E agora o senhor conta que Deus te deu duas lojas. Quantas casas?
4: Me deu duas lojas, duas casas, um apartamento, uma kitnet aqui também, tem uma kitnet.
3: E uma alugada, família abençoada.
4: Uma família abençoada. E no meu trabalho, né? Eu tenho o quê? Um ano e meio de trabalho, né? Um trabalho que uma porta que Deus abriu para mim, né? E nessa porta, o Senhor ainda me abençoou. Eu comprei mais uma casa, né? Só para o meu trabalho, só para a gente trabalhar e mais nada. Essa casa que o Senhor nos abençoou.
3: Você está abençoado, meu irmão. Deus mudou a história da sua vida.
4: Glória
3: a Deus. Vocês podem glorificar a Deus com Ele. Esse é o Deus desta igreja, meus irmãos.
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2: É um testemunho que nos eleva a fé, é um testemunho que nos eleva a confiança no Deus da igreja, Deus de amor. Que testemunho, ouvintes. Ô, meu irmão, que testemunho é esse? Eu imagino como agora a sua fé está sendo acrescentada na presença do Senhor. Porque os testemunhos são exatamente para que você creia, para que você entenda aquilo que Deus faz por intermédio da Igreja Pentecostal Deus de Amor. Deus tem respondido as orações do pastor Antônio dos Santos, Deus tem respondido as orações do seu servo, e o Rio de Janeiro tem sido impactado pela presença do Pai, pela presença do Filho, pela presença do Espírito Santo. Rua Senador Pompeu, número 27, no centro da capital carioca. Rua Senador Pompeu, número 27, centro Rio de Janeiro, Igreja Pentecostal Deus de Amor. Não dá para ficar em casa, não dá para ficar parado, não dá para ficar cocheando entre dois pensamentos: eu vou, eu não vou, será que eu vou ser abençoado? Meu irmão, minha irmã, tira esse será da frente, tira esse será do seu caminho e determine a você mesmo: eu tenho que me levantar, eu tenho que me posicionar, eu tenho que me posicionar em direção à vitória que o Senhor já está preparando para mim. Entenda que o Marcelo, ele mesmo disse: eu comecei. Ele disse, eu comecei. Se ele disse, eu comecei aqui na Uruguaiana com a Marechal Floriano, com uma banquinha vendendo pilhas e meias, ele disse, eu comecei. Então ele teve que tomar uma decisão, ele teve que tomar uma iniciativa, ele teve que fazer algo para que a mão de Deus pudesse se manifestar em seu favor. Ouvintes, a mesma coisa é com o Senhor. A mesma coisa é com a senhora. Você precisa se posicionar. Você precisa tomar uma iniciativa. Você precisa dizer, não, eu vou na Deus de Amor, porque se eu for lá, Jesus vai me abençoar. Toma nota deste endereço agora, por favor. Rua Senador Pompeu, número 27, aqui no centro da capital dos cariocas. Fábio, tô vindo de metrô. Como chego na igreja Deus e Amor? Você pode escolher duas estações de metrô onde você pode desembarcar, e através destas estações você tem acesso aqui ao Templo da Glória de Deus. Se você saltar na estação metrô Uruguaiana, você vai vir em direção aqui à Presidente Vargas, você vai atravessar as vias aqui da Presidente Vargas e vai procurar muito próximo aqui o prédio do Detran. No prédio do Detran, o próprio prédio do Detran é esquina de Presidente Vargas com Rua da Conceição. Pela Rua da Conceição, no seu sentido crescente, ao final da Rua da Conceição, é uma rua pequena, são apenas 178 números, onde ali no prédio do Detran Você já está em torno, se não me engano, do número 132, 35 aproximadamente. Você já vem pela Rua da Conceição. No final dela, à sua esquerda, você já tem a Rua Senador Pompeu. Você vai caminhar pouco mais de 50 metros. À esquerda também já está o portão principal da Igreja Deus e Amor. Fábio, estou vindo também através, para mim, eu gostaria de saltar na estação Presidente Vargas ou Estação Saara. De igual forma, você vai vir até aqui ao prédio do Detran. Chegando no prédio do Detran, acesse-nos também pela Rua da Conceição, fazendo o mesmo sentido. À esquerda, você terá a Rua Senador Pompeu, pouco mais de 50 metros, você já estará aqui no Templo da Glória de Deus. Tô vindo pelos trens na Central do Brasil, a duas quadras, perdão, aqui da Central do Brasil, você já está a duas quadras da Central do Brasil, você já está aqui na Senador Pompeu, número 27. No último cruzamento, são dois cruzamentos, se não me engano, você terá ali a Central do Brasil desembarcando à sua esquerda, você já está na Senador Pompeu. Você vai vir em direção ao início da Senador Pompeu, já vai estar ali na própria Senador Pompeu, na lateral, à esquerda, na Central do Brasil. Tá vindo com carro próprio? Não tem problema, estacionamento aqui ao lado da igreja, inteiramente grátis, em área coberta e segura, para você poder guardar o seu veículo, tá certo? Carro por aplicativo, mesma forma, vai deixar você aqui na porta principal do Templo da Glória de Deus. Hora certinha, são agora 7 da manhã, 52 minutos, 7:52.
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7: Obrigada pela sua audiência. Eu sou a Cristine Luiz e vamos ao momento de informação aqui na Rádio Deus é Amor. Arroz e feijão. A ciência provou porque esse prato típico brasileiro é tão saudável. Símbolo da alimentação brasileira, a combinação de arroz com feijão virou tema, inclusive de debate nas redes sociais, onde passou a ser chamada por alguns de ração do governo. A classificação, porém, não tem respaldo científico. Há evidências de que a dupla pode ser incluída em um cardápio saudável, já que oferece energia, proteínas, fibras, vitaminas, sais minerais e fitoquímicos. O feijão, inclusive, pode ser um aliado no controle do peso, segundo os pesquisadores. Já o arroz integral se destacou em um estudo por seus compostos de ação antioxidante. O arroz tornou-se mais popular lá no século XVIII, quando teria nascido a junção da dupla. E a combinação pode parecer tanto no almoço quanto no jantar. Um dos atributos mais reconhecidos é que a dupla fornece aminoácidos essenciais, moléculas que formam proteínas e que o nosso corpo precisa obter via alimentação. Enquanto o arroz contém mais metionina, o feijão é rico em lisina. E juntos, eles se complementam, formando aí uma proteína de alto valor biológico que contribui para a construção e reparação dos tecidos, além de fortalecer os músculos, entre outras ações. Tanto o arroz quanto o feijão oferecem polifenóis, grupo com propriedades antioxidantes. Eles ajudam a neutralizar os radicais livres, moléculas que em excesso causam danos celulares. O arroz, sobretudo integral, oferece o ácido ferúlico, que também aparece em outros cereais. Já as antocianinas são polifenóis presentes nos feijões, especialmente o preto. São pigmentos que conferem aquela coloração arroxeada ao caldo e há indícios de que favoreçam a saúde cerebral. Por que será que ficamos irritados quando sentimos fome? Estudo ajuda a entender os motivos. ciência avança na explicação de um comportamento muito comum, a irritabilidade que surge quando estamos com o estômago vazio. O estudo mostra que essa é uma resposta biológica natural que depende da consciência de que se está com fome. A investigação buscou entender se as variações de humor são causadas diretamente pelos níveis de glicose ou pela percepção subjetiva desse estado. Os resultados indicam que a glicose influencia as emoções de forma indireta, tendo o sentimento de fome como mediador. Na prática, funciona assim. Sem perceber que está com fome, a queda da glicemia tem pouco impacto sobre o humor. Segundo os especialistas, aprender a atribuir a irritabilidade a um sinal metabólico é uma ferramenta da regulação emocional que aprimoramos conforme vamos crescendo. No entanto, por se tratar de um estudo observacional com adultos saudáveis, as hipóteses ainda precisam ser validadas em grupos maiores e em pacientes que já convivem com doenças como a obesidade ou transtornos alimentares. Esse estudo introduziu um conceito central para a saúde mental, a interocepção, que é a capacidade do sistema nervoso de sentir e interpretar sinais internos do nosso corpo. Nesse sentido, algumas atitudes podem ajudar a escutar melhor o próprio corpo, como saber diferenciar os tipos de fome. A fome física, ela surge aos poucos e aceita qualquer alimento. Já a fome emocional aparece do nada e quase sempre exige algo muito palatável, um docinho, um salgadinho, algo que traga conforto imediato, descrevem aí os especialistas. Então, para evitar que a vontade de comer se transforme em irritabilidade ou episódios de compulsão, a chave é a estabilidade glicêmica.
8: Sete horas e 58 minutos.

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2: 7:59.
3: Ouvintes, Deus abençoe a sua vida, Deus abençoe a sua casa, toda a sua querida e amada família. 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É uma equipe, ouvinte, estão atuando aí com amor, com muito carinho, pregando a palavra de Deus e também socorrendo famílias necessitadas. Então você não pode perder. 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
2: 8:03.
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2: 8:03.
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8: Olá, que Deus abençoe você. Hoje eu vou compartilhar com os irmãos o fundamento: a Bíblia é a nossa única base de fé. Cremos que a Bíblia é a palavra de Deus e por isso a autoridade suprema, inspirada pelo Espírito Santo. E a verdade que ela comunica é imutável, inerrante, infalível e suficiente para transmitir a vontade de Deus à humanidade. Por ser a palavra de Deus, é completamente verdadeira e tem autoridade em si mesma, sendo a única regra de fé e prática para a igreja. A Bíblia é uma fonte de sabedoria que direciona a todos que acreditam nela. Ela é viva e eficaz e jamais voltará para si vazia. Nenhum outro documento ou normativa se iguala ou sobrepõe a autoridade da Bíblia. Continue nos acompanhando, pois iremos compartilhar com vocês todos os fundamentos de fé da nossa igreja. Que Deus te abençoe.

querido ouvinte, 8:04. Obrigado pela sua audiência. E o povo já está feliz, o povo já está na fé, porque Deus está operando coisas maravilhosas. E eu já quero levantar você, eu já quero convidar você, porque daqui a alguns minutos nós entraremos em oração, tema Eu Sou o Deus que te Sara. Eu quero orar por você, você que está iniciando o seu dia na Rádio Deus e Amor, você que está iniciando o seu dia aqui conosco no programa Voz da Libertação, está no trânsito, calma, calma, não acelera, tenha paciência. E aqui nós vamos te ajudar, nós vamos orar por você, né, Lucas? Não, sem perder a paciência, sem perder a bênção. Nós vamos orar porque hoje é a quarta-feira do grande mover de Deus. Hoje estamos aqui no propósito e iremos interceder pela sua vida. Inclusive, eu já quero dizer a você, Deus abençoe você, ouvinte. Deus abençoe a sua vida, meu querido. Deus abençoe sua vida, meu amigo. Você, minha amiga, Deus abençoe. Seu dia vai ser uma bênção. O seu trabalho vai ser uma bênção. Você estará debaixo da bênção de Deus, tá? Não se preocupe, descanse o coração. Deus vai fazer por você aquilo que ninguém vai fazer. Ninguém pode fazer, a presença de Deus vai fazer por você. Você crê nisso? Então digite um amém comigo. Entra comigo neste propósito. Entra comigo neste propósito aqui na Rádio Deus e Amor. DDD 11 98292-3392. DDD 11 98292-3392. Eu sou Deus que te sara. É daqui a pouquinho que nós vamos clamar ao Senhor nesse tema e você já pode enviar o seu pedido de oração. Mande agora no nosso WhatsApp e vamos subir a interação? Subindo a interação aqui na Rádio Deus e Amor, porque nós vamos entrar nesse grande clamor. Você pode fazer igual fez o nosso querido ouvinte Alexandre. Meu irmão Alexandre, Deus abençoe a sua vida, querido. Nós vamos orar neste momento, daqui a alguns minutinhos. E eu quero apresentar a sua vida em oração, a nossa ouvinte Lucy. É isso aí, Lucy Dalva, acompanhando a Rádio Deus e Amor. Nós clamaremos ao Senhor pela vida da senhora. Iremos orar pela sua vida, minha irmã. Deus abençoe. A nossa ouvinte Thaís já entrou nesse propósito também. Bom dia, paz do Senhor Jesus. O nosso querido irmão, a nossa querida irmã, a nossa querida ouvinte Vilma Cardoso. Ela é da cidade de Eusébio, interior de Fortaleza. E, irmã Vilma, nós iremos clamar e vamos orar pela vida da senhora, viu? Nós vamos buscar a presença de Deus. Vamos orar por todas as áreas, conforme a senhora pediu. Claro que nós não vamos falar o pedido de oração aqui, mas nós vamos interceder nesta manhã e pedir a bênção de Deus na sua vida, tá? Senhora, toma posse da vitória? Então já digite o amém aqui, vamos interagir, povo de Deus. Essa é a Rádio Deus e Amor, esse é o programa Voz da Libertação. Não tem coisa melhor, Lucas, do que iniciar esta manhã com milhares e milhares de ouvintes. Gente, compartilhe esse link da programação. Compartilhe o link da programação. Manda para todos os familiares. Manda para todas as pessoas que você conhece. Essa é a Rádio Deus e Amor, programa Voz da Libertação. Hoje, quarta-feira. Essa é a alegria, nessa esperança que estamos. Porque Deus já está operando. Já está operando aqui na Rádio Deus e Amor. Deus abençoe nosso irmão Levi, que está aí ligadinho conosco também. Indo numa grande missão ali na Praia Grande. Ei, Levi, vai tomar banho de mar hoje? Não pode, não pode. Tá frio, né, Lucas? Ih, rapaz, tá frio, vai congelar o obreiro. Mas Deus abençoe, meu querido, muito obrigado, Levi Muniz, pela sua audiência. Querido irmão Lindenberg, já está acompanhando também, já está aqui na sede mundial, acompanhando, se preparando em oração para clamar a Deus por você, ouvinte, que vai vir buscar a presença de Deus. Vem na fé, vem no propósito. Hoje é quarta-feira do desafio, quarta-feira do grande mover de Deus. É São Paulo inteiro aqui na sede mundial. Lucas, Templo 2 já está ficando pequeno, já está ficando ali pequeno, porque o povo de fé está chegando pela manhã. Quero ver você aqui, a senhora aqui, minha irmã. Você que vem pela manhã buscar pela família, cadê? Não veio mais? Não, vamos exercitar a fé. Você da Zona Oeste, Zona Norte e Sul, aquele povo da campanha, Lucas. Minha avó, nós já vamos orar, mas minha avó, quando meu pai não era cristão,
Meus tios eram 6 irmãos, ninguém era crente, todo nos vícios, na bebida, nas bebidas, nas drogas, nas madrugadas, e ela vinha fazer campanha aqui na sede mundial. Era na quarta do movimento.

filhas no domingo. E hoje, Lucas, sabe o que aconteceu? Os seis filhos, um que era... Tinha um time que era doido do coração, tinha... Era o outro que era envolvido com outra religião, um que não queria saber, longe da igreja, todos eles são pastores hoje. Todos eles foram transformados e alcançados por Deus. Foi 20 anos de campanha, 20 anos de oração, 20 anos aqui no Templo da Glória, clamando, e Deus honrou a fé dela. Então, minha irmã, vai parar de orar. Não, venha. Eu quero ver a senhora hoje aqui conosco. Meu querido, vai parar de batalhar em oração. Não, eu quero ver o senhor hoje conosco. Vem. Atenção, São Paulo. Atenção, Brasil. É a quarta-feira do grande mover de Deus. E você que está iniciando o dia, chegou o momento de eu buscarmos ao Senhor. Iremos buscar ao Senhor juntos. E eu quero orar por você neste momento na Rádio Deus e Amor.

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Que tremendo! Chegou o momento de nós falarmos com Deus. Eu sou o Senhor, eu sou Deus que te sara. E cremos que a presença de Deus vai nos alcançar. Você que está no carro, você que está nesta via, nesta estrada, você que está iniciando o seu dia, aí tomando seu café, tomando seu chá, vamos clamar ao Senhor, vamos buscar a presença de Deus, porque neste momento a presença de Deus vai nos alcançar. Soberano e eterno Deus e maravilhoso Pai, neste momento glorioso de oração, eu quero, Deus, agradecer ao Senhor por tudo, por esta manhã, por mais uma oportunidade de vida, pelo ar que respiramos, em mais um dia que o Senhor preparou para nós. Pai, nós te agradecemos por tudo. Eu agradeço ao Senhor por este ouvinte que está ligado agora aqui na rádio Deus é Amor. E é nesta manhã que iniciamos em oração, reconhecendo, ó Deus, as nossas falhas, reconhecendo, ó Deus, tudo aquilo que fizemos que pôde desagradar o Senhor, nós pedimos perdão. Pai, venha sobre nós nesta manhã. Abrimos o nosso coração para buscar a sua face, para ouvir a sua voz, ô glórias. A sua voz, ó Deus, que é para...

para nós a fortaleza, a sua voz que para nós é força, a sua voz é o que nos dá ânimo para prosseguir. Mesmo quando tudo diz que não, mesmo quando tudo parece que é o fim, mesmo quando tudo parece que não tem mais jeito, não tem saída, a sua voz é o nosso combustível para avançarmos. Pai, e é neste propósito de oração que abrimos o nosso coração neste momento de clamor, para ouvir a sua voz, para sentir a sua presença. Ó Deus, a sua presença é o que nos fortalece. A sua presença é o que nos ajuda. A sua presença, Pai, é o que nos dá força para seguir. Venha sobre nós, Espírito de Deus. Vai ao encontro deste ouvinte que está orando. Vai ao encontro deste ouvinte que está buscando. Vai ao encontro deste ouvinte que está clamando comigo neste momento. Ó, meu Deus, o Senhor sabe mais do que eu como que está o coração desta pessoa que está acompanhando esta oração. Pai, o Senhor sabe mais do que eu como foi a noite deste ouvinte, deste senhor, desta senhora. Talvez, Senhor, esta pessoa que está agora acompanhando esse clamor, mas está com o coração preocupado. Deus, esta pessoa que está acompanhando esse clamor, mas está com o coração angustiado. Ó, meu Pai, contempla, Senhor, este senhor, esta senhora que iniciou o dia, mas não está bem. Deus, esta pessoa que não conseguiu dormir à noite porque está desesperada. Foi a porta que ainda não abriu. Talvez foi a providência que ainda não chegou. Deus, o sofrimento que está sendo grande. As humilhações que têm chegado para a vida desta pessoa que está nos acompanhando agora. Ah, meu Deus! Olha a dor que está permeando ao coração desta pessoa. Olha o tamanho do sofrimento, esta enfermidade que está assolando a vida deste ouvinte. E neste momento, esta pessoa, ela está orando comigo, Senhor. Ela está buscando a sua presença comigo, ó Pai. E nós estamos sentindo o calor, a unção do Teu Espírito Santo. Orimianda labaia. Ó Espírito Santo de Deus, eu sei, ó Pai, que são milhares e milhares de pessoas neste momento orando. São milhares e milhares de ouvintes conectados e sintonizados. E a minha oração é, Senhor, faça aquilo que nós não podemos fazer. Deus, faça aquilo que foge da nossa limitação. Senhor, eu estou longe desta mãe. Senhor, eu estou longe deste pai. Senhor, eu estou longe, Deus, deste ouvinte. Mas o Senhor é o Deus que está perto. O Senhor é o Deus que pode curar neste momento a ferida da alma deste ouvinte. O Senhor é o Deus que pode arrancar esta enfermidade, curar este, livrar, quebrar este mal, quebrar esta barreira. Espírito Santo de Deus, Tu és o Deus que sara as nossas feridas. Tu és um Deus que restaura a nossa vida, que cura aquele que está enfermo. Senhor, que nos chama para um particular. Pai, que seja uma manhã marcada pela Sua presença. Que este ouvinte sinta a unção do Teu Santo Espírito. Que este ouvinte sinta o mover do Teu Santo Espírito aqui nesta manhã. Deus, vai ao encontro deste Teu filho que está clamando.
Vai ao encontro deste teu filho que está buscando. Pai, este teu filho que está nesse trânsito preocupado, mas que o coração dele seja cheio da paz e da tranquilidade. Senhor, esta mãe que está em jejum pela sua família, dê a vitória, Senhor. Restaura a família. Prepara a providência para esta casa. Deus, este pai que está buscando, clamando, buscando uma estratégia, tu és o Deus da providência. Tu és um Deus que prove, ó Pai, que dá providência para as nossas vidas, Espírito Santo de Deus. O cenário é difícil, mas o Senhor é o Deus que prepara. A dor é grande, mas o Senhor é o refrigério. Tu és o melhor amigo, Espírito Santo. Tu és a nossa fortaleza. Senhor, contempla este ouvinte que agora está buscando. Mas a oração dele não é com palavras, Pai. A oração dele é com lágrimas. Deus, eu quero apresentar, e mais do que eu apresentar, o Senhor está vendo. Esse ouvinte chegou aqui, está com lágrimas diante desta oração. E essas lágrimas, elas estão caindo porque elas estão representando palavras. Palavras que não podem ser expressas porque a dor é grande. Ó Deus, olha o tamanho da dor desta pessoa. Ó meu Pai, olha o tamanho do sofrimento deste coração, Espírito Santo. Orimianda Labaia, venha sobre nós, Espírito de Deus. Ó glórias, nós sentimos, ó Pai, a sua presença. Nós sentimos a real presença e a unção do teu Santo Espírito. Deus, eu apresento, Pai, tira o desespero, coloca a calmaria no coração. Tu és um Deus do refrigério, tu és um Deus da força em meio à guerra, tu és um Deus que dá a nós o alimento em meio às adversidades e nos leva à vitória. Socorre, Pai, socorre esse ouvinte, socorre, meu Deus, essa irmã, socorre, meu Deus, essa irmã, porque esta família não vai perecer, Senhor. Socorre, meu Pai, este lar, porque este lar não vai quebrar, essa família não vai perecer. Ora mandasteiri me anda labaia. Senhor, entra com socorro, que o teu socorro possa nos alcançar nesta manhã. Que o socorro do Senhor possa nos alcançar. Tu és um Deus que nos chamou para esse momento do secreto, para curar, para renovar, para operar maravilhas. Opera, Senhor, as Tuas maravilhas neste momento. Proporcione a nós a oportunidade de vivenciar as Tuas maravilhas. Aqueles que estão enfermos, aqueles que estão com dores neste momento, que eles sejam curados no nome de Jesus. Você que está orando, seja curado, seja tocado por Deus. Você que está ouvindo vozes, vendo vultos, seja liberto pelo poder do nome de Jesus Cristo. Pai, nós entregamos tudo em Tuas mãos e que possamos viver o Teu milagre em nossa vida, que vivamos o Teu trabalhar, o Teu agir, o Teu operar, o sobrenatural do Senhor, meu Pai, e que hoje vivamos o Teu agir. Muito obrigado pela Sua presença nesta manhã. Muito obrigado, Senhor, pelo Seu trabalhar, pelo Seu agir nesta manhã. Deus, nós te agradecemos por tudo que o Senhor fez. Nós te agradecemos, Pai, por tudo que o Senhor faz. E nós te damos graças por tudo aquilo que o Senhor vai fazer nesta manhã. Muito obrigado, Senhor. Eu intercedo por este trabalhador, por esse motorista, por esse caminhoneiro, Senhor, por esse pedreiro, esse advogado, esse médico. Senhor, meu Deus, eu te apresento, Senhor, essa enfermeira, Senhor, esse jornalista, esse empreendedor, esse empresário, essa empresária, Senhor, meu Deus, ó Pai, eu te apresento, Senhor, esta pessoa que está indo ao trabalho agora, esse Senhor, esta senhora que está no lar, tomando café, esta família, que todos sejam visitados pela unção e o poder do Teu Santo Espírito,
É o que nós te pedimos, é o que nós te agradecemos, no nome de Jesus.

0: Ao Paulista, muito obrigado pela sua audiência, muito obrigado Brasil, muito obrigado a todos vocês que estão acompanhando o programa Voz da Libertação, Rádio Deus e Amor, 8h28 na capital paulista. E você que está chegando agora, tivemos um momento de oração, que Deus abençoe sua vida, Deus abençoe você que está na sintonia, orou conosco, Deus ouviu a nossa oração. Bom, eu quero convidar todos vocês, ouvintes, para nós acompanharmos uma palavra de Deus, uma palavra edificante. Teremos a participação da nossa querida cantora Débora Miranda no projeto Eu e Mais Um. E ela vai falar um pouco sobre o seguinte tema: a necessidade, ou melhor, necessidade de congregar, parte 3. Você que ouviu a gente falar sobre a quarta-feira, sexta, domingo, e te convidou para o culto. Você, membro, teremos a Santa Ceia. Qual é a necessidade de congregar? Vamos acompanhar? Será edificante para nós nesta manhã.
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2: Mais uma vez, estamos aqui com o espaço Eu e Mais Um, um projeto da nossa igreja Deus e Amor, onde nós motivamos os nossos membros a ajudarem os novos convertidos. Hoje eu queria falar e terminar já esse assunto sobre a necessidade de congregar. Nós tivemos várias perguntas com este tema, por isso estamos trazendo esse ensinamento e já fazendo a explanação, atendendo as perguntas de vários irmãos. Porque realmente, muitas pessoas dizem, agora com as lives, nós não precisamos congregar, nós estamos cultuando em casa. Sim, pode-se cultuar em casa, inclusive nós temos pontos de pregações em vários lugares, mas há necessidade, existe esta necessidade urgente de nós congregarmos. Eu vejo que com essa pandemia, como eu estava falando na última programação, 2 anos distantes do templo, da casa de Deus, nos fez muita falta. Eu creio que para a grande maioria. Mas de repente as pessoas começaram a se acostumar a ouvir pelo rádio, assistir pelas lives. Mas o porquê que nós não podemos deixar de congregar? Nós falamos já isso nas 2 últimas programações. E hoje, finalizando, eu queria responder esta pergunta. Quando a palavra de Deus diz que nós recebemos dons, esses dons precisam ser exercitados, com certeza. Diz aqui em Romanos 12, versículo 6, e tendo dons que diferem segundo a graça dada a nós. Nós vemos que esses dons precisam ser exercitados. Você exercitaria os dons que você tem na sua casa ou no templo, na casa de Deus? Deus nos deu dons para serem usados para edificar o corpo. Não estou falando nosso corpo físico, o corpo que é a igreja, o corpo de Cristo. A Bíblia diz, ora, vós sois corpo de Cristo e membros em particular. Eu nunca vi membros de um corpo separado. Membros de um corpo separados. A orelha, direita e esquerda, separadas da cabeça. O braço separado deste corpo, não vai funcionar este corpo. E se funcionar, vai ser de maneira, vamos dizer assim, deficitária, deficiente. Então vejam que somente ao ler este versículo, você sabe que você precisa estar congregando. Então, você sabe a partir de hoje que você é membro do corpo de Cristo e deve aprender a ser ativo, a funcionar este corpo. No templo, nos cultos, na casa de Deus. Em 1 Coríntios também fala sobre congregar. Olha só, quando vos congregais, cada um de vós tem salmo, preste atenção, olha que lindo. Cada um de vós tem ensinamento, tem revelação, tem língua, tem interpretação da língua. E faça-se tudo para edificação. Edificação do quê? Da igreja. Mais um motivo para você estar congregado. Eu digo que Ali o culto é como uma festa. A Bíblia fala da festa dos tabernáculos que os filhos de Israel, eles celebravam antigamente trazendo os seus melhores produtos, da colheita que eles obtinham do cultivo da terra. E eles festejavam trazendo esses produtos, esses presentes para ofertarem a Deus e para terem comunhão com o Senhor e mutuamente entre eles. Que coisa linda! A palavra está tão clara aqui sobre nós congregarmos. Você que está em casa, você foi vencido pelo cansaço espiritual. Você já não tem mais forças. Veja, examine-se a si mesma agora e veja se a sua vida espiritual está como antes da pandemia, onde você congregava. Você tinha prazer de cantar, você tinha prazer de orar na igreja, vigílias, você não faltava uma. E agora? Você faz vigílias em casa? Você utiliza e funciona os dons de Deus na sua casa? Veja, é tempo de você se despertar. Você novo convertido, você talvez crente, vamos dizer, velho, porque deixou de buscar a Deus devidamente. Em casa é difícil congregar. É difícil você orar. Muitas distrações. Lá na igreja você está focado, buscando a Deus, ouvindo a palavra. Lá você tem alguém para explanar e ensinar a palavra a você. Coisa que muitas vezes em casa você também não tem. Então volte a congregar. Você está ouvindo esse programa não por acaso. Deus está falando com você. E assim vamos encerrando mais um programa, Espaço Eu Mais Um, e voltamos na próxima edição. Fiquem na paz. O Senhor se despede, Débora Miranda, deixando o contato WhatsApp 11 98292 3392. Um grande abraço e até a próxima edição.
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4: 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Vale a pena você cancelar seu compromisso, vale a pena qualquer coisa para você edificar o seu filho. Bom, já deixo uma pergunta aqui. Qual foi a última vez que seu filho ouviu, ou acompanhou, ou orou, ou cantou, ou ouviu uma história com um aprendizado bíblico? A alma dele precisa de comida, né? Então, nesse dia, nós vamos fazer o possível, tudo, desde a decoração, desde as brincadeiras, das músicas, tudo vai ter um ensino. Cada criança é uma pedrinha preciosa nas mãos do rei. Quem é esse rei? Quem é esse reino? Vai ser tudo explicado na história para as crianças. É uma criança sendo uma pedrinha lapidada para brilhar. e fazer a diferença neste mundo. Então, tudo isso será explicado a ela. Eu vou estar contando a história, cantando com as crianças, juntamente com todas as professoras da Escola Bíblica O Pequeno Galileu. Também teremos a participação do Coralzinho. Então, nós queremos que você traga seu filho, traga os amiguinhos dos seus filhos, chame a família, venha fazer parte desta grande festa de alegria, de fé e descobertas. Estamos esperando você para viver momentos maravilhosos na nossa Escola Bíblica de Férias, dia 25 de julho. Olha, tudo de graça, não precisa pagar nada, vai ter lanchinhos. E após a ministração das 3 às 5, onde vão ter histórias, brincadeiras, vamos ter aquele momento onde as crianças vão usar o tobogã, vão ter os lanchinhos aqui no estacionamento da igreja. Gente, quer uma coisa melhor? A gente tem falado com as mães e elas falam, Débora, minha filha, meu filho nunca teve uma oportunidade de participar de uma festa assim. Então, se você vai estar trabalhando no dia, arranje alguém para trazê-lo, tá? Você pode, então, adiar esse compromisso e vir com seu filho? A sua participação junto com o filho é uma maneira de que seu filho entenda o quão importante essa festa é para ele. Puxa, minha mãe veio comigo. A minha avó veio comigo. Traga toda a família, traga a avó, tio, prima, traga todo mundo. Pode vir os adultos, pode vir os pais, os avós. Traga a criançada da comunidade. Você pode alugar aí uma van. Ah, mas eu não sou professora. Não tem importância. Aluga aí uma van. Traga a criançada da vizinhança. Traga uma criança não crente. Traga a criança da creche. Traga todo mundo. Dia 25 de julho, dá tempo de vocês se organizarem. Das 3 às 5, aqui na nossa sede mundial, Rua Prefeito Passos, número 10. Rua Prefeito Passos, número 10. Será uma festa de arromba para a glória de Deus. E a criançada aprendendo de Jesus. Não, não percam, estamos aqui aguardando vocês.
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1: E vamos prosseguindo com o programa Voz da Libertação, algo informativo das igrejas Pentecostal Deus e Amor. Estamos ao vivo na porta principal da sede estadual do Rio de Janeiro, onde hoje, quarta-feira, prossegue a poderosa campanha da prosperidade com o tema Portas Abertas. Hoje é o dia da colheita e estamos aqui já nessa grande expectativa, porque no dia da colheita todo o estado do Rio de Janeiro se encontra, que é onde os nossos irmãos que estão no interior do estado participam da campanha da prosperidade de uma forma mensal, porque o dia da colheita acontece toda segunda, quarta-feira do mês. Você que está ouvindo pela primeira vez esta programação, você está sintonizado no programa Voz da Libertação pela 102.9 FM, onde o nome do Senhor é glorificado através do programa Voz da Libertação, órgão informativo das igrejas Pentecostal Deus e Amor, fundado pelo saudoso missionário Davi Miranda no dia 3 de junho de 1962, hoje sob a liderança mundial da nossa querida irmã Irene Miranda. Nossa sede mundial está localizada na Avenida do Estado 4568, na Baixada do Glicério, tendo a sua entrada principal pela Avenida Prefeito Passos, número 10. Aqui no Rio de Janeiro, estamos localizados entre duas estações de metrô, a Uruguaiana e Presidente Vargas. Estamos exatamente no meio das duas estações, onde está aqui a Rua da Conceição, uma rua muito conhecida, aqui em frente ao Camelódromo da Uruguaiana, onde nós temos aqui o acesso até a Rua Senador Pompeu, para quem vem de ônibus, para quem vem de metrô. O acesso é muito fácil, 5 minutos apenas da Presidente Vargas, onde você, entrando pela Rua da Conceição, no seu sentido crescente, você chega até a Rua Senador Pompeu, e você, com apenas 5 minutos, você consegue chegar e receber a sua vitória. O acesso é muito fácil, estamos balizados entre a Rua da Conceição e a Rua Uruguaiana. A nossa quadra aqui da Senador Pompeu é mão dupla, você vindo no seu carro particular ou de aplicativo, entrando aqui pela Rua Camerino, você chega aqui até o nosso amplo estacionamento, e você tem aqui a comodidade de estacionar o seu carro de uma forma gratuita em nossa sede estadual do Rio de Janeiro. Daqui a pouquinho o pastor Antônio dos Santos estará no Santo Altar pregando a palavra de Deus e orando pelos dons excelentes do Espírito Santo. Estamos agora nesse momento já na fase final do primeiro culto, que acontece a partir das 7 horas da manhã, e nós temos hoje 6 concentrações para que você possa escolher dentro do seu cronograma diário. Você pode escolher uma das 6 oportunidades, 7, 9, 11, 13, 15 e 19 horas. Você pode escolher aí a oportunidade para você participar desta poderosa campanha e receber a sua vitória. Às 7 horas da manhã, o pastor Adão Guilherme, no Santo Altar, pregando a palavra de Deus e orando pelos dons do Espírito Santo. Às 9 da manhã, está o pastor Antônio dos Santos pregando a palavra de Deus, orando pelos dons do Espírito Santo. Às 11 horas da manhã, o diácono Márcio Mendes traz a palavra e ora pelos dons do Espírito Santo. Às 13 horas, é o diácono Carlos Davi está no Santo Altar, sendo uma ferramenta na mão do Senhor. Às 15 horas, o presbítero José Ribeiro está no Santo Altar. Às 19 horas, é o presbítero Apolo Alexandre, encerrando aqui 6 concentrações na quarta-feira de Vitória. Se você está me ouvindo agora, nas imediações do centro do Rio de Janeiro, vem para cá e venha receber a sua vitória. Venha fazer uma prova com Deus. Os dias são difíceis, os dias são trabalhosos. E para vencer é necessário que você entre em uma ligação verdadeira, profunda com o Senhor. Deus quer entrar na sua guerra, Ele quer mudar a tua história através da fé. Então se você agora está me ouvindo aqui na região da Lapa, está me ouvindo aqui na região de Santa Teresa, você que é da Ilha do Governador, Bom Sucesso, Olaria, está me ouvindo de São Cristóvão, Benfica, nossos irmãos que estão nos ouvindo aqui é da região da Cidade Nova, do Estácio, você é convidado a estar aqui, você que está aqui no centro do Rio de Janeiro, no bairro da Saúde, então corre para cá porque Deus quer fazer uma obra linda na sua vida. Não seja intimidado pelo tempo, nem pela distância, mas vença suas guerras através da fé, porque todos aqueles que ingressam nesta campanha são impactados pelo poder de Deus, e nesse momento nós vamos aos mais lindos testemunhos de bênção. São operações de maravilhas que abalam a opinião pública daqueles que comparecem aqui, abalam a vida daqueles que são ouvintes do programa A Voz da Libertação. Está chegando aqui um homem de Deus aqui. Pai do Senhor, meu irmão.
2: Pai do Senhor.
1: Seu nome?
2: Jorge.
1: Irmão Jorge, está vindo da onde?
2: Estou vindo de Nova Iguaçu.
1: Nova Iguaçu, que fé maravilhosa. O senhor faz campanha aqui na Deus é Amor?
2: Toda quarta-feira eu estou aqui.
1: Tem recebido vitória?
2: É, com certeza.
1: Pode contar uma para glorificar o nome de Deus?
2: A grande vitória que eu recebi foi ter saído da minha aposentadoria, graças a Deus.
1: Que notícia boa, né?
2: Aí, é isso, sabe?
1: Não tem coisa melhor, né? Mais bonita.
2: É.
1: É o tempo que o trabalhador está esperando a sua vitória, né? Fez por merecer. Hoje é o dia da colheita, né? E o senhor semeou e colheu a sua aposentadoria. O senhor está feliz?
2: Eu estou feliz, feliz, feliz mesmo.
1: Gente em casa nos ouvindo que está passando lutas muito grandes por conta da aposentadoria. Qual é a sua palavra de fé, o seu convite a esta pessoa para que ele venha receber também a sua vitória?
2: Com certeza,
1: Agora, a sua aposentadoria, o senhor teve muita dificuldade ou o senhor recebeu rápido?
2: Não, eu levei mais ou menos uns 6 meses por aí.
1: Uma batalha.
2: É.
1: O senhor honrou.
2: Vai Deus, é isso.
1: Coisa linda. Deus abençoa, seja bem-vindo, tá, meu irmão? Deus abençoe, obrigado pela sua participação. O povo chega na fé, ouvinte, com alegria. Você chegar na casa de Deus com alegria. Por quê? Porque aqui é um lugar de se alegrar. Aqui é um lugar de ser fortalecido. Se você se sente fraco, oprimido, está triste por conta das lutas, vem para cá, porque Deus vai honrar a tua fé e você também vai testemunhar. Você também vai contar o seu milagre, vai contar a sua vitória. Você que está me ouvindo agora, aí das imediações de Campo Grande, você que me ouve das imediações aí da Zona Oeste, Deus é contigo na sua batalha, Deus é contigo na sua guerra, Deus honra a tua fé na Igreja Pentecostal Deus de Amor. A todos que estão em sintonia na região dos Lagos, um grande abraço, Deus abençoe. Você que é da região Serrana, está em sintonia. Você que é da Costa Verde, Deus abençoe nossos irmãos que estão ali na Costa Verde também. Deus quer mudar a história da sua vida através da fé. E a fé nos leva a nos aproximarmos do Senhor. Então, quando você coloca em prática a sua fé, você quer estar aonde Deus está. Jesus falou assim: aonde eu estiver, ali estará também o meu servo. e aquele que me servir, o meu Pai o honrará. Então hoje é dia de receber a bênção de Deus através da sua fé. Então coloque a tua fé em prática nesse momento. Pegue aí a condução, Uber, venha para cá. Tem gente que chega aqui até de bicicleta, mas não perde a campanha. Não perde a oportunidade, porque os dias hoje são de muitas oportunidades para quem está na presença de Deus. Todos que estão na presença do Senhor estão recebendo a vitória e estão testemunhando do poder de Deus. Se você também quer ser honrado pelo Senhor, Deus pode mudar a história da sua vida a qualquer momento por intermédio da fé, por intermédio da operação do Espírito Santo. Nós estamos aqui para acolher os testemunhos. A paz do Senhor, minha irmã. Qual é o seu nome?
3: Ilza.
1: Ilza, que nome bonito. Tá vindo da onde?
3: Tô vindo de Mesquita.
1: Fé maravilhosa. Tá na campanha? Tem recebido vitória? Pode contar uma para glorificar o nome de Deus?
3: Tava sem serviço, consegui um serviço.
1: Deus abriu a porta.
3: Abriu.
1: Coisa ali, da campanha é portas abertas, e essa campanha revelada por Deus faz jus ao seu nome, né? Porque todos que chegam aqui precisando de uma porta aberta são alcançados. Tá feliz?
3: Tô muito feliz.
1: Vale a pena sair de lá de Mesquita?
3: Ontem do trabalho, mas hoje eu falei, eu vou, tô cansada, mas eu vou.
1: Coisa, vale a pena.
3: Cansaço.
1: Coisa linda. Quem tá em casa, minha querida, desempregado, qual é a tua palavra de fé a essa pessoa, o seu convite?
3: Não entendi.
1: Quem está em casa agora desempregado, precisando de um emprego, qual é a tua palavra de fé, o seu convite a essa pessoa?
3: Eu aconselho a vir para cá.
1: Vale a pena estar aqui?
3: Vale a pena, vai.
1: Aqui nós temos resposta.
3: Eu já trouxe até minha irmã de criação aqui, ela gostou, ela já veio sem mim.
1: A fé aumentou, né?
3: Aumenta muito. E eu já frequento aqui, ó, desde a época da Conceição.
1: Coisa linda demais. Vale a pena entrar nas campanhas aqui na Deus de Amor?
3: Vale.
1: Com certeza. Minha querida, direto, confirma pra nós teu nome e de onde a senhora tá vindo, por gentileza.
3: Meu nome é Ilza, eu tô vindo de Mesquita.
1: Amém. Deus abençoa. Irmã Ilza, obrigado pela sua participação. Ouvintes, é assim. É a fé em prática e o resultado da sua perseverança. Ela vem lá de Mesquita e através da sua fé, da sua caminhada, estava desempregado, precisando de uma porta aberta. E coloca seus pés aqui, no centro do Rio de Janeiro, a rua Senador Pompeu. É tão fácil o acesso, ouvinte. Você descendo aqui na Presidente Vargas, você chega aqui muito fácil. Você que vem de trem, nós temos aqui o acesso, porque a rua Senador Pompeu começa atrás da estação ferroviária da Central. A estação de trem da Central está o final da rua Senador Pompeu. São 500 metros de caminhada e você chega aqui porque é uma linha reta. Você vai vir andando e vai chegar aqui. Não tem como errar. E nesse momento nós vamos orar para Deus te dar essa força, te dar essa direção. Porque quando você colocar teu pé aqui, Deus vai mudar a história da sua vida. Você que pode nesse momento, se aproxime do seu rádio. É momento de oração no programa Voz da Libertação.
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1: Grande Deus, eterno e poderoso Pai, em nome do teu Filho amado Jesus Cristo, ó Deus, pedimos a tua graça nesse momento para invocar o teu santo nome para o recesso desse lar, para o coração desta família que carece, meu Pai eterno, de uma operação do Espírito Santo. Que o teu nome bendito, o teu nome santo e poderoso, venha a ser glorificado em tudo que esta pessoa está vivendo, meu Pai, na sua vida, em tudo que ela tem enfrentado na sua casa e na sua família, pois somente o Senhor pode socorrer esta pessoa nesse momento. E nós pedimos, Senhor, a tua graça Pedimos, meu Pai, a Tua luz, a Tua direção, que o Teu nome bendito, santo e poderoso venha operar nesse momento, no coração dessa família, na mente turbada desta pessoa, trazendo a paz, trazendo a luz, renovando as forças para ela caminhar. Que o Senhor possa prover todas as coisas que essa pessoa precisa para sair da sua casa agora, nesse momento, e vim receber a Tua presença, a Tua paz, a Tua consolação. Pois eu creio, Pai, que no agir do Teu Espírito Santo, essa vida será renovada, esse lar será restaurado. E essas pessoas que agora estão, meu Pai, em sintonia com esta programação, dentro de um hospital, dentro de um presídio, vivendo um momento de dificuldade, serão alcançadas através do Seu poder. Assim nós oramos e humildemente nós te agradecemos, em nome do Senhor Jesus Cristo, o nosso amado Salvador. Amém e amém, Senhor Jesus. Muito bem, ouvintes, este é o programa A Voz da Libertação, órgão informativo das igrejas Pentecostal Deus e Amor. Eu sou o pastor Greg Martins e convido você a participar das campanhas reveladas que acontecem aqui na rua Senador Pompeu, número 27, culto todos os dias, em 6 horários, às 7, às 9, às 11, às 13, às 15 e também às 19 horas, todas as sextas-feiras. Nós temos vigília aqui na rua Senador Pompeu 27. No domingo prossegue a poderosa campanha da restituição total às 7 e também às 9 e às 11 horas da manhã. Deus abençoe a todos. Pastor Fábio, muito obrigado pelo espaço concedido. Linha aberta, servo do Senhor.

Que maravilha! Nós é que agradecemos ao senhor, querido irmão e amigo pastor Greg Martins, já nos trazendo ouvintes estas informações tão importantes ali direto e ao vivo da porta principal do Templo da Glória de Deus. Agora na capital carioca, os nossos relógios marcam 8h59. É a grande quarta-feira do prosseguimento da campanha Portas Abertas, ouvintes, é a quarta-feira da honra de Deus, é a quarta-feira que Deus preparou, Deus separou este dia para abençoar a sua vida. Você que nos acompanha agora é o nosso convidado especial, você que vem de todas as partes do Rio de Janeiro, o nosso convite é: a Igreja Deus e Amor é uma porta que Deus abriu para abençoar a sua vida, sua casa, sua família, sendo impactados e abençoados pela pessoa bendita de Jesus Cristo, o nosso querido e amado Salvador. 9 em ponto, nós vamos identificar as emissoras, voltamos daqui a pouquinho com muito mais de Deus para você, voltamos já já com o programa Voz da Libertação.

0: 9 horas.
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8: Eu sou a Cristine Luiz. Seja sempre bem-vindo à nossa programação. E vamos ao resumo de notícias.
9: Brasil se destaca na proteção de crianças e adolescentes no ambiente digital. O governo federal assinou em abril desse ano a Declaração de Zamora, na Espanha. O documento tem como objetivo a formulação de políticas e ferramentas que assegurem um acesso inclusivo e equitativo de crianças e adolescentes aos meios de comunicação e aos ambientes digitais. Entre os eixos prioritários do documento, destacam-se a promoção de um ambiente digital seguro, a implementação de uma estratégia para a primeira infância, o enfrentamento a todas as formas de violência, incluindo aquelas relacionadas a conflitos e crime organizado, e o fortalecimento de políticas de saúde e bem-estar, com atenção especial à saúde mental e a ampliação do acesso a serviços básicos como educação e moradia digna. A participação da Secretaria Nacional dos Direitos da Criança e do Adolescente no evento reforça o protagonismo do Brasil na agenda de proteção de criança e adolescentes no ambiente digital, especialmente a partir da implementação do Estatuto Digital da Criança e do Adolescente, em vigor desde março desse ano. Medidas de segurança nas redes sociais em 2026 para proteger as suas informações. Atualmente, grande parte da nossa vida social acontece no ambiente digital, sobretudo nas redes sociais. E por isso, garantir a segurança e a privacidade dos usuários nessas plataformas deve ser uma preocupação cotidiana. Existem medidas que você pode começar a adotar hoje mesmo para navegar nas redes sociais com mais segurança. O compartilhamento de localização parece inofensivo, mas pode expor você a riscos desnecessários. Por isso, como medida de segurança primordial, ao usar as redes sociais, antes de decidir publicar a sua localização em tempo real, é importante ponderar sobre quem pode ter acesso a essas informações. Evite aceitar solicitações de amizade de pessoas que você não conhece pessoalmente. Perfis falsos são comuns e podem representar uma ameaça à sua segurança. Usar apenas uma senha para proteger suas redes sociais já não é suficiente. A autenticação em dois fatores adiciona uma camada extra de segurança à sua conta. Essas práticas ajudam a manter a sua conta mais protegida e diminui as chances de uso indevido das suas informações.
0: 9 horas e 5 minutos.
10: Ouvintes, Deus abençoe a sua vida, Deus abençoe a sua casa, toda a sua querida e amada família. Passando aqui para lembrar a todos vocês que amanhã, quinta-feira, o culto da Fundação Reviver. Que bênção, hein? Quando nós falamos de cultos da Fundação Reviver e a Associação Reviver Help, Deus é Amor. São cultos voltados, claro, à pregação da palavra. Deus tem utilizado a equipe da Fundação Reviver, a nossa irmã Vânia, juntamente com a sua equipe, todas as quintas-feiras aqui na nossa igreja Deus e Amor, a minha esposa também, a nossa irmã Sueli Santos, é uma equipe, ouvinte, estão atuando aí com amor, com muito carinho, pregando a palavra de Deus e também socorrendo famílias necessitadas. Então você não pode perder, estou passando aqui para lembrar a todos vocês que é amanhã, nesta quinta-feira, o prosseguimento desses cultos da Fundação Reviver. E você não vai ficar de fora, você não vai deixar de participar. Além de você vir ouvir a palavra de Deus, receber a oração, ser abençoado, você vai trazer também, pelo menos, um quilo de alimento não perecível. Você que tem roupas aí em bom estado, tem calçados, vamos lá, meus irmãos, vamos ajudar famílias carentes, famílias necessitadas. Cada pessoa ajudando, um traz o arroz, outro o feijão, outro traz o óleo, outro traz o açúcar, e enfim, são vários itens. Nós vamos conseguir continuar montando cestas básicas para atender muitas famílias que precisam da nossa ajuda. É amanhã, quinta-feira, no horário das 9 da manhã às 15 e também no horário das 19 horas. Anote o endereço para você estar conosco. Rua Senador Pompeu, número 27, centro do Rio de Janeiro.
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0: 9:08.
1: 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Olha o prosseguimento da campanha. Esta campanha que está em andamento em 6 horários, no horário das 7, 9, 11, às 13, 15 e também no horário das 19 horas. Eu quero fazer um convite especial a todos. No horário das 9 da manhã, vai estar conosco o presbítero Renato, vindo da Estadual de Campo Grande. Ele mesmo vai estar conosco nesta manhã, pregando a palavra do nosso Deus.
2: Em Mateus capítulo 9, 19 ao 22, Mateus também narra a determinação de uma mulher que havia um fluxo de sangue há 12 anos, e pela sua determinação e pela sua fé, ela clamou, ela insistiu, ela perseverou e alcançou.

0: Deus, ele tem uma palavra para o vosso coração. Olha, ouvinte, não venham só para este culto. É o prosseguimento da campanha Destruindo Fortalezas. Sextas-feiras aqui é guerra, é batalha. A palavra vai sair de encontro ao seu coração. O servo de Deus vai estar aqui conosco, orando por revelação do Espírito Santo, fazendo aquela oração de desafio. E pode ter certeza, as boas mãos de Deus estarão operando nesta sexta-feira.
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0: A presença de Deus tem sido notória conosco a cada sexta-feira. Deus tem se manifestado e o nome dele tem sido glorificado no nosso meio. Nós vamos acompanhar para você entender as pessoas testemunhando milagres, libertações nesta campanha de sexta-feira.
1: Irmã Francisca, por que choras?
2: Eu tô chorando porque a dor já tem mais de 3 anos. Meu Deus. O médico falou que vai operar lá no INCA. E eu não consigo, hoje eu vim até um pouco mais tarde, né? E eu pedi também pro pastor.
1: Há mais de 3 anos que a senhora vem sofrendo com esse problema nos ossos das suas pernas. Tem dia que a senhora não aguenta nem andar.
2: Eu fiquei 15 dias parada em casa.
1: 15 dias paralisada em casa, mas hoje, amados e queridos ouvintes, ela está aqui, Deus revelou que Deus está curando para a glória de Deus. Ô, minha irmã, a senhora crê que um milagre já aconteceu?
2: Acredito, eu creio
1: no
2: poder de Deus.
1: 3 anos sofrendo, mas agora já testifica que um milagre já aconteceu. Quem dá glórias ao nome do Senhor Jesus? Quem dá glórias ao nome do Senhor Jesus? Minha irmã, a senhora crê?
2: Creio.
1: Que um milagre de Deus já chegou na tua vida
2: já
1: agora.
2: Chegou na minha vida.
1: Então diga,
2: eu estou
1: curada
2: para a glória do Senhor.
1: Pode dar glória a Deus, está curada. Está curada, dá glória a Deus.
0: Você não pode ficar de fora. Conhece pessoas, ouvinte, que está sofrendo. Pessoas que já não sabem mais o que fazer, desesperadas, as portas estão fechadas, problemas na família. Convida esta pessoa para estar conosco nesta sexta-feira, 7, 9, 11, 13, 15 e também no horário das 19 horas. Venham participar conosco, Rua Senador Pompeu, número 27, aqui no centro do Rio de Janeiro.
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5: 9:14.
6: A Santa Ceia é um meio de experimentarmos a graça de Deus. Na Santa Ceia, a nova criatura passa a andar e viver através do novo e vivo caminho. O pecado e a morte foram rompidos pela vida abundante que é Jesus. Assim, aquele que se alimenta de mim viverá por minha causa. 1 João 6,57. O precioso sangue de Cristo, um cordeiro sem mancha ou defeito. 1 Pedro 1,19. Ele pagou por completo a dívida que devíamos a Deus pelos nossos pecados. O sangue de Jesus é purificador. Isso é claramente evidente em 1 João 1,7 a 9. Mas se andarmos na luz, como Ele na luz está, temos comunhão uns com os outros. E o sangue de Jesus, seu Filho, nos purifica de todo o pecado. Se dissermos que não temos pecado, enganamo-nos a nós mesmos. E não há verdade em nós. Se confessarmos os nossos pecados,

pecados. Ele é fiel e justo para nos perdoar os pecados e nos purificar de toda a injustiça. Temos, através do sacrifício na cruz, a purificação e perdão dos pecados. João 19:34. O plano perfeito de Deus incluiu o sacrifício de Jesus na cruz, que nos deu a oportunidade de estar libertos do pecado de uma vez por todas, através do seu sangue. O objetivo da Santa Ceia é o romper com todas as estruturas da opressão. Ele morreu, mas ressuscitou. A cruz e o túmulo estão vazios, mas o trono está ocupado. Celebre a morte e ressurreição daquele que vive e ressuscitou. Lembre-se do verdadeiro significado que ela deve ter em nosso coração. A memória constante da promessa que Jesus vai voltar para nos buscar. Lembrarmos do sacrifício de Jesus na cruz por nós. Examinarmos nossa mente e coração. E nos arrependermos dos pecados ao recordar do valor da cruz de Cristo. Termos comunhão com a Igreja, tornando-nos um só corpo e anunciando juntos a vinda de Jesus.

momento eu quero falar com toda a membresia aqui da nossa sede estadual da Senador Pompeu. Atenção, será neste dia 11, dia 11 agora de julho, e também no dia 12, a Santa Ceia do Senhor Jesus Cristo. Lembrando que no dia 11, no sábado, no horário das 9 da manhã, presbítero Apolo Alexandre vai estar com vocês na celebração da Santa Ceia do Senhor Jesus Cristo. E no domingo, no horário das 7, 9, 11, às 15 e também no horário das 18 horas, a celebração da Ceia do Senhor Jesus Cristo. Às 7 da manhã vai estar com vocês o diácono Márcio Mendes, pregando a palavra de Deus, uma equipe de presbíteros auxiliando na ministração da ceia. E no horário das 9 da manhã, presbítero Apolo Alexandre vai pregar, vai ministrar a ceia do Senhor. Às 11 da manhã, o presbítero Cleito vai estar com vocês também. E olha, meus irmãos, convoca aí toda a família para participar da ceia neste sábado e neste domingo, dia 11 agora de julho, e também no dia 12, Santa Ceia do Senhor Jesus Cristo.

Segue no ar o programa Voz da Libertação, programa da Igreja Pentecostal Deus é Amor. Ouvintes, a presença de Deus se manifestando na vida do senhor e também na vida da senhora, bem como toda a sua querida e amada família. Você que neste momento está me acompanhando é o nosso convidado especial a estar presente conosco e ser também abençoado por Jesus Cristo, o nosso querido e amado Salvador. Você que neste momento me acompanha de norte a sul e também de leste a oeste, está neste momento nos acompanhando. Você é o nosso convidado especial. Veja, a Igreja Deus e Amor é o pronto socorro de Jesus Cristo, o nosso querido e amado Salvador. Jesus é o maior interessado em abençoar o senhor, a senhora e também a sua família. Se eu fosse você, já sairia da sua casa, aí do seu escritório, do seu local de trabalho, dentro da oportunidade, e viria receber a bênção do Senhor através destas grandes concentrações. Tendo em vista, daqui a pouquinho, o ministro de Deus, pastor Antônio dos Santos, será ferramenta de Deus para abençoar a nossa vida já neste culto, culto das 9 da manhã. Pastor Adão Guilherme Domingos já terminou, já se encerrou o culto agora das 9 horas da manhã, digo das 7 da manhã, porque já são 9:21. Daqui a pouquinho o culto das 9 já começou e o ministro de Deus estará no Santo Altar. Teremos um grande culto também ao meio-dia, às 15 e às 19 horas, é a grande quarta-feira, quarta-feira da prosperidade, quarta-feira das bênçãos maior. Hoje o propósito é colheita. Daqui a pouquinho eu já volto ao posto volante para chamar o nosso querido irmão e amigo, pastor Greg Martins, responsável pela Igreja Deus e Amor, lá na nossa querida Bom Sucesso. Daqui a pouquinho o ministro de Deus já está de volta falando com toda a nossa querida e amada audiência. Antes, porém, eu quero chamar a sua atenção e já te lembrar que a Igreja Deus e Amor está, para a glória de Deus, de pé, falando do grande amor de Deus. E eu chamo a sua atenção porque a MC Music, a gravadora da Igreja Deus e Amor, onde grandes louvores estão sendo entoados a Deus através da MC Music. E eu chamo a sua atenção porque já temos mais um single lançamento MC Music para você. Saindo do forno, quentinho, quentinho, quentinho, está esse louvor lindo demais. Com a gente ao fundo, nosso querido irmão Elias Santos. A canção é Levanta.

0: Uma canção linda demais para abençoar a nossa manhã. Elias Santos, Levanta. É o novo single, lançamento MC Music para você. 9:27, 9:27 da manhã, nossa audiência conectada com a gente. Já desde bem cedinho, muita gente já afirmando, tô indo para a igreja, já estou a caminho da igreja, que coisa boa. Olha, muitos ouvintes participando com a gente. Final do telefone, cadê? Final do telefone, 8806, DDD 22. Ô, maravilha, se eu conheço, a irmã Maria tá falando com a gente aqui. Bom dia, pastor Fábio, bom dia, irmã Maria. Tá tudo bem com a senhora? Irmã Maria, lá de Embaú, é Silva Jardim, tá acompanhando a gente, tá longe, irmã Maria. Meu Deus do céu. Senhora, tá bem, família? Coisa boa. Final do telefone 0285, DDD 21, Rio de Janeiro, dizendo: bom dia, pastor Fábio, bom dia, na paz do Senhor, sou ouvinte assídua da rádio Deus e Amor dia e noite, que coisa boa, Deus abençoe a vida aqui da nossa querida e amada ouvinte. Final do telefone 0285, DDD 21, é a Sulamita, tá ligada com a gente aqui na rádio Deus e Amor. Final do telefone 0119, DDD 21, Rio de Janeiro, dizendo: bom dia, paz do Senhor, amém, Deus seja louvado. Sim, com muita alegria. Final do telefone 5457, DDD 21, Rio de Janeiro, é a Giva Santos, tá ligada com a gente, desejando bom dia na paz do Senhor, Deus abençoe, viu? Paz do Senhor, bom dia, é o final do telefone 1032, DDD 21, Rio de Janeiro, tá dizendo: congrego na Deus de Amor e sou contribuinte na obra financeira deste santo ministério, amém, meu irmão, Deus abençoe sua vida e também toda a sua família. O Davi tá ligado com a gente aqui na rádio Deus e Amor. Final do telefone, cadê? Final do telefone 9945, DDD 21, Rio de Janeiro, dizendo: bom dia, paz do Senhor, pastor, bom dia, que Deus abençoe. É a Adélia de Oliveira, lá de Manguinhos, tá ligada aqui no programa Voz da Libertação, Deus abençoe. É a Sulamita, tá ligada com a gente, Deus abençoe, viu, Sulamita, acompanhando a rádio Deus e Amor. A Eliana tá com a gente, a paz do Senhor, irmão Fábio, bom dia, Deus abençoe a sua vida, amém, minha irmã. Ela está dizendo: acompanhar a rádio Deus de Amor para mim é uma alegria, é a minha companheira de todos os dias, estou 24 horas ligada na rádio Deus e Amor, coisa boa, é a nossa rádio Deus e Amor, não é, minha irmã? Quem mais está com a gente, produção? Ah, manda para mim aqui. Tá aqui, ó, final do telefone 7598, DDD 21, Rio de Janeiro, também está dizendo: bom dia, na paz do Senhor. Quem mais está com a gente? Pedido de oração em favor do número 5383, DDD 21, Rio de Janeiro. Tem aqui vários nomes para a oração. Tá fazendo aqui pedido de oração também, Deus abençoe. Final do telefone 3065, perdão, DDD 21, também tá ligada com a gente aqui na rádio Deus e Amor. Quem mais aqui? Tá dizendo aqui que é da cidade de Belvo Roxo, Deus abençoe. Ah, é a Maria Aparecida Barbosa, 7386, DDD 21, Rio de Janeiro, também tá ligado aqui no programa Voz da Libertação. Final do telefone 5990, DDD 96, tá fora do Rio de Janeiro, mas tá ligado aqui também no programa Voz da Libertação. A Débora é do Fonseca, é Niterói, Débora, isso, tá pedindo pela sua saúde. 7920, DDD 21, Rio de Janeiro, é o telefone aqui da nossa irmã Débora, participando do programa A Voz da Libertação. Paz do Senhor Jesus, pastor Fábio, e a todos os ouvintes, tenhamos um dia abençoado na presença do Senhor. É o seu irmão em Cristo, Adair Muniz, lá de Campo Campo Grande. Ô Adair, bom dia, meu irmão, a paz do Senhor. O Adair é motorista por aplicativo e tá sempre ligadinho com a gente aqui na Rádio Deus de Amor, levando os clientes para lá e também para cá, mas tá ligado no programa Voz da Libertação, tá certo? Deus abençoe você, conectado com a gente, o nosso bom dia na paz do Senhor. Final do telefone 9534, DDD 21, Rio de Janeiro, está em Teresópolis. Olha a nossa audiência na Serra. É a Ilza, tá ligada com a gente. Deus abençoe, viu, Ilza? Aí o povo de Deus, o povo teresopolitano também, abençoados de Jesus, conectados com a gente na Rádio Deus e Amor. Final do telefone 6606, DDD 21, Rio de Janeiro, mandando um áudio aqui. Já vamos escutar o seu áudio para poder responder, tá certo, produção? Dá uma atenção aqui à nossa querida irmã que está com a gente aqui na Rádio Deus e Amor. Nosso irmão e amigo presbítero Isaías está acompanhando a gente lá em Niterói. Um abraço, meu irmão! É o homem do pão de queijo, né? Que coisa boa! Acompanhando aqui o programa Voz da Libertação através da Rádio Deus e Amor. Olha, deixa eu aproveitar, deixa eu abraçar meu netinho Miguelzinho também tá acompanhando a gente. Um beijo pro netinho do vovô, que coisa boa. Um beijo, vovô, tá ligado aqui no programa A Voz da Libertação, tá lá com a dona Rose aqui junto com a gente na Voz da Libertação, não é? 9:33 da manhã, 9:33. Já vamos chamar o nosso querido irmão e amigo. Vamos chamar o nosso querido irmão, pastor Greg Martins. Fala comigo, pastor Greg. Já acompanhando a gente aqui na Rádio Deus e Amor. Já está ligado, já está lá na porta principal. Já para acompanharmos a chegada do povo. É a quarta-feira da colheita. É a quarta-feira maior. Em instantes, o pastor Antônio dos Santos no altar vai pregar a palavra de Deus. Vai orar por nós, vai clamar a Deus em favor da nossa vida. Pastor Greg, se o senhor já nos ouve, a partir de agora, querido pastor, é contigo.
1: E vamos prosseguindo com a nossa programação local. Estamos aqui na porta principal, já nesta oportunidade muito linda, porque hoje é quarta-feira, ouvintes, não podemos perder as oportunidades. As portas estão se abrindo para todos aqueles que estão comparecendo nesta poderosa campanha. E você é o nosso convidado a também receber esse impacto na sua vida, porque se você agora está desempregado e há pessoas na sua casa precisando trabalhar, há pessoas na sua casa com crise financeira, vem para cá, venha viver uma experiência com Deus. Porque a campanha da prosperidade, Deus faz a obra completa e você testemunha do poder de Deus. Então, você que está nos ouvindo nesse momento e precisa de uma resposta da parte do Senhor, nós convidamos você a vir para cá. Mas vem agora, nesse momento, porque Deus tem um milagre para a sua vida nesta manhã, nesta poderosa campanha. E nós estamos aqui já para entrevistar aqueles que estão recebendo da parte do Senhor a vitória para o seu lar, a vitória para a sua família. Todos que estão comparecendo estão sendo operados pelo Espírito Santo de Deus. Então, se você precisa também de um milagre, de uma operação divina, você precisa colocar a sua fé em prática e correr para cá. Desperta a tua fé, desperta o teu coração e não se renda à condição, à dificuldade da sua vida, porque Deus quer honrar a tua fé nesta poderosa campanha. Todas as pessoas estão sendo honradas pelo poder de Deus e nós queremos que você também venha a ser honrado aqui na rua Senador Pompeu, número 27. Se você não tem o costume de transitar aqui pelo centro do Rio de Janeiro, você pode vir em segurança, porque é muito fácil é o acesso aqui na rua Senador Pompeu, número 27. para você ingressar aqui pelas portas da Igreja Deus de Amor, basta você descer aqui na Uruguaiana, em frente à Uruguaiana. Nós estamos aqui localizados exatamente em frente à Uruguaiana. Então vem para cá, porque a Rua da Conceição, ela cruza as pistas da Presidente Vargas em direção aqui a Senador Pompeu, e no seu final 178 dá de encontro aqui a Rua Senador Pompeu 27. Está chegando aqui uma mulher de Deus. A paz do Senhor, minha irmã. Seu nome?
2: Maria Luísa.
1: Maria Luísa, tá vindo da onde?
2: Eu tô vindo de Barreto, Niterói.
1: Coisa linda. A senhora faz campanha na Deus e Amor?
2: Faço campanha sim.
1: Já recebeu vitória?
2: Ah, já recebi várias bênçãos.
1: A senhora pode contar uma para glorificar o nome de Deus?
2: Olha, são todas bênçãos que a gente até esquece, né? Teve uma vez que eu vinha para cá, né? Então eu tava com muita dor na minha coluna cervical, porque caiu um pau na minha cabeça. Um ferro que eu tava arrumando a casa. E eu tava com muita dor. Então, quando eu cheguei lá na frente, o pastor falou assim, conta a benção, conta a benção. Aí eu falei assim, eu não posso contar porque eu tô com dor ainda. Mesmo após da oração. Aí ele falou assim, vou chamar uma obreira para orar a senhora agora. Aí a obreira veio e me orou. Quando eu cheguei em casa, a dor tinha sumido.
1: A senhora foi tocada por Jesus.
2: Fui tocada. Na hora... Assim, às vezes a gente pensa assim, ainda não fui curado, vem para receber a bênção e pensa que não foi curado. Mas chega em casa, eu recebi minha vitória.
1: Coisa linda. Quem está em casa sentindo dores, qual é o teu convite para essa pessoa vir receber a vitória também?
2: Olha, que venha receber a vitória, assim como eu vim, pela fé. Que nós temos que ter fé, caminhar. Entendeu? Eu tive um sonho com Jesus falando assim, olha só, mesmo que a pessoa esteja sem força, às vezes se sentindo com problemas, pensando que não tem solução, não deixe de caminhar, venha para a casa do Senhor.
1: Amém. Deus abençoe. Obrigado pela sua participação, ouvintes. Estamos ao vivo na porta principal, chamando a sua atenção para que você venha receber a sua vitória. Tem aqui mais uma pessoa da sua participação. A paz do Senhor, minha irmã.
3: A paz do Senhor, Jesus.
1: Qual é o seu nome?
3: Meu nome é Gilda.
1: Vindo da onde?
3: Tijuca.
1: Da Tijuca, conte a sua bênção.
3: Eu quero contar uma bênção que eu vim aqui num dos cultos aqui, antes do pastor Antônio revelar que Deus estava curando a coluna das pessoas, eu senti um toque, uma coisa assim que mexeu na minha coluna. Eu falei, eu preciso contar isso para a igreja.
1: Ela estava com problema na coluna?
3: Também estava com problema na coluna, nas pernas. Para a honra e glória do nome do Senhor, senti aquele toque. Eu falei, eu tenho que dar esse testemunho, né? A gente tem que falar o que a gente vê. E eu estou agradecendo a Deus, né?
1: Graças a Deus, a senhora estava com dor na coluna e problema nas pernas.
3: Perna.
1: Quanto tempo a senhora estava assim?
3: Estava quase um mês.
1: Quase um mês. No momento da revelação, tocada por Jesus, ficou curada.
3: Estava tomando diclofenato e eu senti antes do pastor Antônio revelar, quando ele foi abrir a boca, eu senti o toque do Espírito Santo e Deus está aí mostrando, né, a operação do Senhor, né?
1: Exato. Em casa agora doente, com problemas semelhantes ao da senhora, qual é o seu convite que a senhora faz para essa a vitória?
3: Que venha receber, porque aqui é o hospital de grande porte, né? E que meus pés somente vão onde os santos possam ir, numa eterna canção.
1: Exato. Confirma seu nome e da onde a senhora está vindo, por gentileza.
3: Da Tijuca. Meu nome é Gilda.
1: Amém. Deus abençoe. Obrigado pela sua participação, tá bom? Ouvintes, vem pra cá, porque Deus também quer tocar na sua vida, para que você também possa glorificar o nome do Senhor. Temos aqui mais uma pessoa a participar desta programação. A paz do Senhor, minha irmã?
4: A paz do Senhor, irmão.
1: Qual é o seu nome?
4: Maria Ozenê.
1: Onde é a sua bênção?
4: Então, eu vim contar livramentos que Deus tem me dado esses últimos dias no ônibus, indo do trabalho para casa. Esse é o livramento que me dá através de eu vir para a campanha da prosperidade nas quartas. E eu sempre dou o dízimo na casa do Senhor, né? E também eu faço, costumo fazer sempre esse voto do livramento, o amarelinho, né? Eu aconselho as pessoas que não deixem de fazer esse voto. Às vezes as pessoas não dão nada por esse voto, mas é muito importante fazer o voto do livramento para Deus livrar a gente, livrar as nossas famílias, os nossos familiares, né? Porque esse mundo está muito complicado de se viver. E eu indo do trabalho para casa de noite no ônibus, essa já é uma quarta vez que entram bandidos, né, para assaltar as pessoas, né, que eles estão fazendo isso sempre. E Deus me deu, né, o primeiro livramento, foi no 685, já próximo de casa. O primeiro livramento, entrou dois bandidos ali perto da estação de Engenho de Dentro para assaltar todo mundo. E nesse momento Deus enviou uma viatura, que eu tenho certeza que foi Deus. E ali os bandidos não conseguiram assaltar ninguém, porque a polícia chegou na mesma hora e eles saíram por a dianteira e pularam o muro da estação, não assaltou ninguém. Desculpa, o segundo foi no 249 também, que eles entraram ali na altura da UERJ, também com arma na mão, dizendo que era um assalto. E levou alguns celulares de algumas pessoas, mas eu creio que Deus cegou o inimigo, que não conseguiu pegar o meu celular. E isso, já até ontem à noite, tinha um bandido do meu lado, em pé no meu lado, indo para casa, no 239. Não sabia que ele era bandido, estava olhando o meu celular, e ele em pé, pertinho de mim. E, de repente, ele vai na direção do motorista e anuncia o assalto. Aí eu escondo o meu celular e ele começa a assaltar todo mundo. E Deus também cegou ele, não conseguiu tirar o meu celular. Então, isso, eu creio que é grande livramento de Deus. Pela quarta vez já, bandidos entram no ônibus e não tomam o meu celular. Graças a Deus mesmo. Sou muito grata a Deus por isso e sempre faço voto do livramento. E toda vida eu lembro. Deus está me guardando através de eu vir na casa do Senhor nas campanhas e fazer o voto do livramento. Em todas as quarta-feiras eu voto o amarelo do livramento. Deus tem livrado, porque eles assaltam os outros e Deus cega e ele não toma o meu celular, para a glória de Deus.
1: Coisa linda, ouvintes, venha participar desta poderosa campanha e tenha também a proteção divina para o seu lar e para a sua família. Minha querida, confia, senhora está hoje.
4: É Maria Eugenida Silva, eu venho do bairro do Piedade.
1: Muito obrigado pela sua participação, que Deus te abençoe. Está escutando aí, ouvintes, as experiências, a maneira a qual Deus opera na Igreja Pentecostal Deus e Amor. E nós convidamos também você para receber o livramento para o seu lar e para a sua família e receber as operações do Espírito Santo. Nós convidamos você e a sua família para participar desta poderosa campanha. Hoje, quarta-feira, é o dia da campanha da prosperidade com o tema Portas Abertas. É o dia da colheita. E se você precisa de uma vitória, a Bíblia diz que aquele que semeia com lágrimas colherá com alegria. E você sente aí como as pessoas estão felizes em participarem desta campanha, porque elas colhem o resultado da fé. Então, se você está com a sua fé frustrada, decepcionada, eu convido a você a vir para cá. Venha receber a sua vitória e ter a sua vida espiritual renovada pelo poder de Deus. E nós estamos aqui já na contagem progressiva, porque na Igreja Deus e Amor ninguém anda para trás. Aqui é o dia de receber a vitória. Aqui está chegando duas mulheres de Deus aqui. A paz do Senhor, minha irmã.
3: A paz do Senhor.
1: Qual o seu nome?
3: Ivanize.
1: Que nome bonito, está vindo da onde?
3: Vigário Geral.
1: Que fé maravilhosa. E o nome da senhora?
4: Vera Lúcia.
1: A senhora também está vindo de Vigário Geral?
4: Vigário Geral.
1: Vale a pena vir de Vigário Geral para cá?
4: Vale a pena buscar o Senhor.
1: Estão recebendo vitória aqui?
3: Está sendo o segundo dia que eu estou vindo.
1: Segundo dia? Que coisa linda. E a senhora também?
4: Eu escuto a Igreja de Amor todo dia pelo rádio, entendeu? O dia inteiro, a noite inteira, dando com o rádio ligado.
1: Coisa, que fé maravilhosa. Sejam bem-vindas, tá bom? Deus abençoe. Tá, glória. Deus abençoa. Tá vendo, ouvintes? A alegria, a fé contagiante do povo do Rio de Janeiro, que não para de chegar. o povo vem receber a vitória e são impactados pelo poder de Deus. Se você também quer ter essa fé, quer ser renovado, quer ter a fé fortalecida, é só vir para cá, porque Deus está fazendo aqui uma obra maravilhosa e as pessoas estão sendo impactadas. O Rio de Janeiro está sendo abalado pelo poder de Deus e nós estamos aqui nessa fé. Nesse momento não chove na capital carioca, aqui no centro do Rio, não chove, está, a temperatura está amena, Deus está fazendo uma obra tão linda. Então não perca tempo não, corre para cá, porque já já o homem de Deus, pastor Antônio dos Santos, estará no Santo Altar, trazendo a palavra revelada e orando pelos dons do Espírito Santo, e nós aqui recebendo a vitória da parte do Senhor, onde o nome de Deus é glorificado, ouvintes, em tudo. Sabe o que é tudo? É tudo, seja na sua saúde, seja na sua família, seja aonde for, a área da sua vida que necessita agora de uma operação divina, basta você também aplicar a sua fé e corre para cá, porque hoje é dia de receber a vitória, hoje é dia de colher o milagre aqui na rua Senador Pompeu, número 27, uma vida melhor e espera por você. Nós estamos unidos em um propósito especial e todos que estão comparecendo estão recebendo a bênção para o seu lar e para a sua família. Já despertamos o seu coração, porque final de semana teremos aí a Santa Ceia do Senhor. A partir do sábado já temos a Santa Ceia do Senhor às 9 horas da manhã, neste sábado, e nos três horários de domingo, às 7, às 9 e 11 horas da manhã, também temos aí a Santa Ceia do Senhor. Já despertamos seu coração para vir para cá e celebrar a morte e ressurreição do Senhor e Salvador Jesus Cristo. Já estamos em grande expectativa, porque as campanhas reveladas não param. Todas as quintas-feiras nós temos aqui o culto beneficente à Fundação Reviver. Às 9 da manhã, nossa irmã Márcia Machado prega a palavra de Deus e ora pelos dons do Espírito Santo. Às 15 horas, nossa irmã Sueli, esposa do pastor Antônio dos Santos, com uma grande equipe, prega e ora pelo dom do Espírito Santo. Às 19 horas, nossa irmã Vânia Lúcia é a preletora, juntamente com uma grande equipe aqui da Fundação Reviver, e nós queremos que você também venha participar das campanhas reveladas e venha ser impactado pelo Espírito Santo de Deus. Hoje é quarta-feira, prossegue campanha da prosperidade com o tema Portas Abertas. O dia da colheita, ouvintes, é um dia onde a manifestação do poder de Deus acontece através da fé. Então, todos que estão em sintonia com esta programação são convidados a receber esse renovo espiritual, porque os dias são difíceis, os dias são maus. Então, nós precisamos de revestimento, de fortalecimento, e aqui você recebe essa injeção de ânimo que você precisa para romper as barreiras da sua vida e vencer as suas batalhas através da fé. Todos são convidados a participar. Está chegando aqui uma mulher de Deus aqui para poder participar. Pai do Senhor, minha irmã.
5: Pai do Senhor Jesus amado.
1: Seu nome?
5: Catarina.
1: Catarina, que nome bonito. Tá vindo da onde?
5: De Belfor Roxo.
1: Eita, agora que fé maravilhosa. Tá na campanha?
5: Tô na campanha.
1: Recebendo vitória?
5: Graças a Deus.
1: Pode contar uma para glorificar o nome de Deus?
5: Tudo que eu tenho foi Jesus que me deu, irmão.
1: Palavra linda que a senhora falou agora.
5: Foi Jesus que me deu.
1: Deus é maravilhoso.
5: Se quem dormia no chão da cozinha da minha sogra, agora tem duas casas, casa para dar os filhos para morar. Isso é uma bênção de Deus.
1: Ouvinte, vai escutando aí para ter a sua fé aumentada. A palavra dela inicial foi: tudo que eu tenho foi Jesus quem me deu. Ela não atribui nenhum tipo de esforço físico ao que ela tem, porque, segundo ela, morava de favor na casa da sogra e dormia no chão da cozinha. No
5: chão da cozinha.
1: Sofrimento grande.
5: É verdade.
1: E depois que a senhora...
5: casa até para dar para as pessoas morar.
6: Coisa linda. Ah. É uma... porque há muitas pessoas que estão nos ouvindo agora que estão morando de favor e estão passando pela mesma situação. Então, o seu testemunho é de suma importância para que esta pessoa entenda que há solução para a vida dela na Deus e amor.
5: São, eles ajoelham, choram nos pés de seu Jesus, que Jesus abrirá grandes portas para eles, para todos.
6: Coisa linda. Ouvintes, vem para cá participar dessa campanha. Já já o homem de Deus no Santo Altar pregando a palavra de Deus e orando pelos dons do Espírito Santo. Milagres como estes e maiores do que estes estarão acontecendo. Minha querida, confirma seu nome e de onde a senhora está vindo, por gentileza.
5: Meu nome é Catarina, estou vindo de Belfor Roxo. Vocês levantam da cama de vocês e venham para Senador Pompeu, número 27, que vocês receberão as suas bênçãos igual eu recebi. Porque Deus é o Pai de todos.
6: Amém. Deus abençoa. Seja bem-vinda, tá bom? Muito obrigado pela sua participação. Está escutando, ouvintes? São relatos, são experiências, são operações divinas. E é Deus operando em pleno século XXI. Deus manifestando o seu poder e trazendo a nós a revelação da sua vontade. Imagina você morar de favor, morando na cozinha, dormindo na cozinha. E hoje ela tem casa e deu casa. Por quê? Porque ela tem a presença de Deus e ela veio buscar aqui a solução para a sua vida. Está chegando aqui um casal abençoado de Deus. Pai do Senhor, meu irmão.
7: Pai do Senhor Jesus.
6: Qual o seu nome?
7: Rosendo.
6: Que nome bonito, meu irmão. Tá vindo da onde?
7: De Volta Redonda.
6: Que fé maravilhosa. Rosendo de Volta Redonda. O senhor faz campanha na Deus e Amor?
7: Campanha das Portas Abertas e hoje é a campanha dos trabalhadores, né?
6: Hoje é o dia da colheita.
7: Dia da colheita. Hoje é o segundo domingo?
6: É o segundo domingo. Hoje?
7: Hoje é o segundo domingo?
6: Hoje é o segundo domingo.
7: Quarta-feira?
6: Segunda, quarta-feira.
7: Então é o dia da colheita.
6: E o senhor faz campanha aqui na Deus e Amor?
7: Todas quarta-feira e domingo.
6: Faz todas as quatro, vem de Volta Redonda?
7: Sim, Volta Redonda.
6: Coisa linda, a esposa vem junto com o senhor para receber a vitória. O senhor pode contar para nós uma experiência que marcou a vida aqui na Deus e Amor? Uma vitória, um testemunho, aqui está a esposa, a paz do Senhor, minha irmã.
8: É Senhor, meu irmão.
6: Qual o seu nome?
8: Joselita.
6: Vocês têm uma fé muito linda. Para vir de Volta Redonda, tem que ter fé e tem que ter experiência, porque para mover uma pessoa até ao centro do Rio de Janeiro, é porque vale a pena estar aqui.
8: Sim, nós estamos daqui, irmão. Congregamos aqui e moramos em Volta Redonda, mas o nosso prazer está aqui.
6: Coisa linda, conta para nós um milagre que marcou a vida de vocês.
7: Nós temos vários milagres, né? Mas um dos maiores milagres, já foi até gravado testemunho aqui no Posto Volante e gravamos até para São Paulo, que foi a cura, né, da minha esposa, que ela tinha um problema intestinal, onde ela tinha presas, né? E com isso, ela, fazendo vários tratamentos, chegou ao ponto de ter que fazer uma cirurgia, onde nós começamos a fazer propósito com Deus aqui nessa igreja, aqui na sede do Rio de Janeiro, começamos a fazer propósito com fé e orando pelas madrugadas, buscando com a sede mundial em oração, pedindo a Deus para que tirasse uma curva que tinha no pertinho dela que prendia as fezes. E fazendo isso, já com cirurgia marcada, uma cirurgia caríssima, né, que ia chegar um total de R$25 mil, fazendo essa campanha de oração, nós pedindo a Deus para tirar essa curva do intestino dela, veio a situação que Deus nos trouxe assim, uma cura divina tão milagrosa, que quando nós chegamos nos pontos finais para a cirurgia, a médica pediu uma radiografia, não pediu nem um exame mais profundo, mas pediu a radiografia para poder ver a situação, para poder iniciar a cirurgia. Aí nisso que ela olhou, ela viu que não tinha mais nenhuma curva.
6: Meu Deus do céu, que operação maravilhosa. Então o próprio Deus fez a cirurgia.
7: O próprio Deus fez a cirurgia. E essa médica, por ser uma cirurgiã evangélica, ela glorificou a Deus conosco naquele consultório. Ela pulou de alegria conosco, nós choramos muito naquele momento e corremos para contar essa bênção aqui e gravar o testemunho de bênção, porque nós estávamos no propósito que nós íamos ser curados.
6: Deus do céu, Deus honrou a fé de você.
8: Deus honrou, irmãos, como sempre, né? Sempre honrando.
6: Uma coisa muito linda, porque se a médica ficou surpresa, é porque o milagre foi grande.
7: Sim, sim, porque o milagre foi enorme.
6: E quem está em casa nos ouvindo, que passando por situações terríveis na sua saúde, na sua família, qual é a tua palavra de fé, o seu convite a essa pessoa?
7: Eu vou diretamente dizer para o irmão, lá em Auma, nosso irmão Lírio Schmidt está ouvindo agora o Posto Volante, aguardando já a transmissão da pregação de 10 horas, que ele não perde uma. Foi apresentado recentemente aqui como presbítero. Ele teve um problema sério de próstata, operou e está aguardando a cura total do problema dele. Eu digo, irmão Lírio Schmidt, irmã Eva, vocês que estão me ouvindo aí, tenha fé, irmão, estou visitando vocês, o bom samaritano está visitando vocês, mas olha, continue na fé que Deus vai dar cura ao senhor. Que
6: coisa linda, confirma o nome e de onde estão vindo, por gentileza.
7: Irmão Rosendo, irmã Jô, lá de Volta Redonda.
6: Deus abençoe, muito obrigado pela participação de vocês, que Deus abençoe essa fé e essa caminhada, ouvintes. Tudo isso acontece aqui na Igreja Pentecostal Deus e Amor, onde uma vida melhor espera por você. Já já o homem de Deus no Santo Altar, pastor Fábio, estamos felizes com as operações do Espírito Santo e já queremos pegar o gancho, porque todas as pessoas que estão ouvindo essa programação estão sendo impactados pelo poder de Deus e nós já estamos aqui nessa fé poderosa, nessa fé tão linda, porque Deus, Ele quer mudar a história dessa pessoa também que está nos ouvindo. Deus também quer mudar a sua história, Deus também quer transformar a sua vida, Ele quer operar na sua casa e na sua família, e nós vamos fazer um instante de oração nesse momento. Pastor Fábio, é momento de oração no programa Voz da Libertação.
9: Prostremos agora e busquemos a face do nosso Deus com fé, e Ele nos ouvirá.
6: Bendito Deus, eterno e poderoso Pai, nesse momento nós te rendemos graças pelas maravilhas que o Senhor tem operado aqui neste santo lugar. A maneira que o Senhor tem utilizado a vida do pastor Antônio dos Santos, nós te rendemos graças pelas maravilhas que o Senhor tem realizado, e assim pedimos que nesse momento, que as pessoas que estão nos ouvindo sejam alcançadas, sejam movidas pelo Espírito Santo, sejam operadas, sejam renovadas pelo poder da tua palavra. Usa teu filho poderosamente. Usa, Pai, o teu servo, o pastor Antônio dos Santos, e todos os pregadores do dia de hoje, de uma forma poderosa, de uma forma tremenda, que o milagre aconteça em cada coração, pois eu creio, Pai, no teu agir, eu creio, Senhor, no seu operar. Venha confirmar, Senhor, a bênção e a vitória em todas as áreas da vida desta pessoa. Assim nós oramos e humildemente nós te agradecemos em nome do Senhor Jesus Cristo, o nosso amado Salvador. Amém e amém, Senhor Jesus. Ouvintes, estamos ao vivo agora nesse momento, já vamos direto ao Santo Altar, pastor Fábio, já estamos na grande expectativa, porque o homem de Deus já já estará subindo a tribuna para entregar a palavra revelada do coração de Deus. Desde já, eu agradeço por esta rica oportunidade. Linha aberta, servo do Senhor.

0: 10 horas.
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9: A paz do Senhor. Aqui é a irmã Cleide, aqui da sucursal de Jacareí. Eu quero contar um testemunho que eu prometi ao Senhor. Eu fiz um voto com a Fundação Reviver. Meu filho estava desempregado há 5 meses. Estava desesperado. E falou para mim: mãe, o que eu faço? E procurava emprego e mandava currículo. E nada de conseguir emprego, tudo as portas fechadas. Daí eu fiz um voto com a Fundação Reviver. Falei: Senhor, eu vou fazer um voto com a Fundação Reviver de 100 reais. E se o Senhor abrir a porta para o meu filho, eu quero essa semana uma resposta do Senhor. Essa semana mesmo, eu vou depositar o dinheiro na conta da Fundação Reviver. Eu falei com o senhor na segunda-feira. Na quinta-feira, chamaram uma empresa de São Paulo, chamou ele. E ele fez todos os testes, passou em todos os testes e começou a trabalhar hoje. E eu já paguei o meu voto, já contei na minha igreja aqui na sucursal de Jacareí. E eu também prometi que eu ia estar gravando o testemunho na Voz da Libertação, né? O senhor me deu essa bênção maravilhosa. Deus é maravilhoso, né? A gente não merece mesmo, mas a gente fica maravilhado de ver como que Deus age rápido quando a gente confia nele, né? Nós confiamos no Senhor, entregamos nas mãos do Senhor e o Senhor atendeu o meu pedido e eu já paguei o meu voto e agora eu estou contando a bênção. Foi uma semana. Eu fiz o voto e uma semana o Senhor abriu a porta, ele já começou a trabalhar hoje. Eu fiquei muito feliz. Eu estou muito agradecida ao Senhor e eu agradeço a oportunidade em nome de Jesus.

0: Senhor.
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3: 10 horas e 7 minutos.
4: Portanto, ide, fazei discípulos de todas as nações, batizando-os em nome do Pai, e do Filho, e do Espírito Santo, ensinando-os a guardar todas as coisas que eu vos tenho mandado. E eis que eu estou convosco todos os dias, até a consumação dos séculos. Mateus 28, 19 e 20.
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1: 10:13.
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1: 10:15.
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3: Meu nome é Roselaine, eu sou membro da Igreja de Deus e Amor. Eu vim aqui contar o meu testemunho de fé, né, que o Senhor me abençoou. Eu me encontrava 2 anos desempregada, passando por grandes dificuldades, e eu começando a fazer a campanha nas Igrejas de Deus e Amor, Deus foi me abençoando. Mas a bênção que marcou minha vida foi que eu estava na minha casa nesse período de 2 anos desempregada, ouvindo a programação da Rádio Itaí, a transmissão da rádio ali da Igreja Deus e Amor de Porto Alegre, e eu vi uma moça testemunhando que ela estava desempregada já fazia longos tempos também. E ela disse que nesse período que ela estava desempregada, ela pediu ao Senhor para que o Senhor abrisse uma porta de emprego para ela e desse essa porta de emprego no dia do aniversário dela. E aquele testemunho, ele ficou rodando por vários dias ali, eu escutando o testemunho, a programação da rádio, pedindo para o Senhor também para que o Senhor me abrisse uma porta de trabalho. E nesse período de tempo, ali continuei fazendo as campanhas na igreja, buscando a presença do Senhor, e eu recebi uma oportunidade de entrar num concurso público, né, da prefeitura, aqui da cidade de Porto Alegre mesmo. E nesse período ali, Eu pedi para o Senhor, né? Disse para o Senhor: Senhor, eu estou há 2 anos também desempregada e está próximo o dia do meu aniversário. E então eu peço ao Senhor que, assim como essa irmã que testemunhou, o Senhor é o mesmo Deus que abre porta e não vai ser diferente a receber a benção também para mim. O Senhor pode também operar na minha vida. E ali, né, orando e pedindo ao Senhor, eu fui para o concurso.

0: curso, faltando 3 dias, né, para aquele edital ser encerrado ali, fomos então para a fila, e no meio ali daquela fila ali tinha 14 mil pessoas concorrendo comigo, 14 mil pessoas, né, disputando uma vaga, e o Senhor, aleluia, Jesus, pela sua misericórdia, ele preparou para que eu pudesse, entre essas pessoas, receber essa vitória, que foi o meu presente de aniversário. Eu pedi para o Senhor, né, que eu também queria esse presente de aniversário, e através do testemunho da outra irmã, ouvindo a Rádio Itaí, eu botei a minha fé em ação e fiz essa estratégia, né, de receber essa bênção do Senhor desta forma, e sou uma das, né, ali concursadas que o Senhor preparou. Entre 14 mil pessoas, o Senhor preparou essa bênção, esse presente de aniversário para mim, onde eu louvo, exalto e engrandeço o nome do Senhor, porque o Senhor, ele é fiel, né? O Senhor, ele honra aquele que coloca a sua fé. Eu me emociono bastante, porque foi bastante difícil. Eu consegui a passagem, consegui as documentações, e eu não imaginava que o Senhor ia abrir uma porta tão grande para mim assim. E o Senhor abriu, me honrou entre 14 mil pessoas, e hoje eu estou abençoando a casa do Senhor com os meus votos, com os meus dízimos, com as minhas ofertas, porque é um presente de aniversário que Ele me deu, e isso eu vou levar para a minha vida. E assim como eu ouvi o testemunho da outra irmã, que ela foi abençoada com essa porta de trabalho, eu também estou fazendo meu testemunho para que todos venham ouvir e também alcançar essa porta de emprego ou tudo aquilo que os irmãos desejarem da parte do Senhor, porque Ele é Deus e Ele pode realizar tudo aquilo que nós pedimos e muito além. Eu agradeço a oportunidade que o Senhor me concedeu. Está levando meu testemunho para todos os ouvintes do programa Voz da Libertação. Agradeço por testificar desta benção, no nome do Senhor Jesus. Meu nome é Roselane, eu moro na cidade de Viamão e agradeço essa oportunidade. Deus abençoe a todos, para a glória de Deus, eu conto esse testemunho.
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4: Deus que é soberano, tem poder absoluto em tuas mãos. O Senhor não depende de outro. O Senhor não depende de ninguém. Meu Deus e Pai, o Senhor é Deus onipresente. Não existe outro semelhante que possa comparar com o Senhor, porque o Senhor está presente em todos os lugares ao mesmo instante. O Senhor está aqui conosco, Senhor. O Senhor está em casa com cada ouvinte, com cada internauta. Que Deus tão tremendo. Oh, meu Deus e Pai, o Senhor é onisciente, conhece os nossos pensamentos, conhece as nossas intenções. Oh, que Deus tão poderoso. Oh, Deus querido, o Senhor é Deus onipotente, o Senhor é poderoso, meu Pai. E é por isso que nós apresentamos ao Senhor vidas, é por isso que nós apresentamos ao Senhor causas, situações. Meu Deus, nós te louvamos, nós te bendizemos, meu Pai. Senhor, visita agora cada pessoa presente. Visita cada ouvinte, visita cada internauta. Nós apresentamos ao Senhor essas causas, esses pedidos, Deus, que chegaram diante deste púlpito. Senhor, eu sei que tem pessoas tão longe, mas os seus nomes estão aqui nesses pedidos. Sai ao encontro dessas pessoas, meu Deus. O Senhor é poderoso para transformar, para resgatar, para curar. O Senhor é Deus poderoso para trazer a solução. Ó Deus, esta causa na justiça, bate o martelo favorável, Senhor. Senhor, esta pessoa que está enferma, quem sabe esse diagnóstico agressivo, coloca as mãos, o Senhor é o remédio para curar qualquer tipo de enfermidade. Meu Deus, eu quero pedir ao Senhor também, abre os celeiros de bênçãos, Deus, e abençoe a vida deste povo. Eu sei que tem pessoas, Senhor, que estão aqui nesta manhã em busca da solução, quem sabe em busca de uma casa própria, quem sabe em busca do automóvel, da aposentadoria, daquela causa na justiça que está amarrada, está parada. Senhor, oh Deus poderoso, abençoe a vida deste povo, Senhor. O Senhor diz na tua palavra que aquele que vem a mim, de maneira nenhuma lançarei fora. O Senhor não vai despedir este povo de mãos vazias. Oh Espírito de Deus, oh Espírito Santo da verdade, vai agindo agora em cada causa, vai agindo agora em cada coração, meu Deus. Senhor, nós apresentamos ao Senhor porque nós cremos. Peleja por este povo, meu Deus, no nome do Senhor Jesus. Amém. Oh, glória. Aleluia. Vamos aproveitar que nós estamos em pé, meus irmãos. Vamos ler a Bíblia, vamos. Quem tem a Bíblia sagrada, grita glória a Deus. Pegue a Bíblia comigo. Abram, meus irmãos, a mesma no livro de 1 Reis. 1 Reis, capítulo 17. Eu vou ler com vocês do versículo 14 ao versículo de número 16. 1 Reis, capítulo 17, versículo 14 em diante. Diz assim a palavra de Deus: porque assim diz o Senhor, Deus de Israel, a farinha da panela não se acabará, e o azeite da botija não faltará, até ao dia em que o Senhor dê chuva sobre a terra. E foi ela e fez conforme a palavra de Elias, e assim comeu ela, e ele, e a sua casa muitos dias. Da panela a farinha não se acabou, e da botija o azeite não faltou, conforme a palavra do Senhor que falara pelo ministério de Elias. Levante a Bíblia bem alta para os céus e diga comigo: meu Deus, eu creio na sua palavra, que é santa, é fiel e verdadeira. Fala comigo nesta manhã. Podem tomar o vosso assento, guarda a sua Bíblia com carinho e podem aplaudir, podem louvar, podem exaltar. Aleluia! Queridos irmãos presentes, ouvintes em casa, irmãos internautas, nós acabamos de ler a Bíblia Sagrada aqui em 1 Reis, capítulo 17. Eu li com vocês do versículo 14 ao versículo de número 16, uma passagem bíblica bastante conhecida, bastante pregada, sobre este grande milagre que Deus operou através do profeta Eliseu na casa desta mulher. Eu quero informar para a igreja que todos nós passamos por estações. Você sabe que há estações de abundância. Talvez aquele mês, quem sabe aquele ano que você olha e fala: olha, a minha vida está uma bênção. Não falta nada. Você olha para a conta bancária, tem uma reserva. Olha para a despensa, está cheia. Olha para a sua casa e não falta nada. Há estações de abundância. Mas também há estações de perdas. Há estações em que tudo floresce. Mas, irmãos, há momentos em que parece que o céu se fechou. São estações que nós vivemos. E o problema não é a estação. O problema é quando pensamos que Deus mudou porque a estação mudou. A gente olha e fala: tá tudo bem, Deus está comigo, Deus está cuidando. De repente muda a estação e vem a escassez e muita gente fala: e agora? Deus me abandonou. A estação não muda Deus. Em 1 Reis, capítulo 17, nós encontramos uma das maiores crises da história de Israel. Uma seca devastadora havia tomado conta da nação. A terra rachada, os rios secaram. A fome aumentava a cada dia. Então o rei Acabe, naquele período, havia levado Israel à idolatria. E Deus levantou Elias para anunciar o juízo. Não tinha chuva. O céu se fechou. não tinha plantio, não tinha colheita, solo rachado, rios secos, só tinha fome. Mas algo impressionante nós vemos aqui neste texto. Enquanto Deus estava julgando a nação, Ele continuava cuidando do seu povo. Ou seja, mesmo céu fechado, mesmo sem plantio, mesmo sem colheita, Deus julgando um povo idólatra, ali tinha homens e mulheres sinceros que estavam sendo sustentados pelo Senhor. Sabe por quê, meus irmãos? O Deus que fecha os céus é o Deus que sabe também abrir os celeiros. A igreja precisa entender que a estação muda, as circunstâncias mudam, as pessoas mudam, mas o nosso Deus continua sendo o mesmo. Será que alguém pode levantar a mão e adorar, crendo, Ele não muda? Glória a Deus! A seca já durava por vários meses. Primeiro Deus sustentou Elias junto ao ribeiro de Querite. Depois o ribeiro secou. Observe isso, meus irmãos. Até o lugar preparado por Deus secou. Por quê? Porque Deus nunca quis que Elias dependesse do ribeiro. Deus queria que Elias dependesse do Deus que sustentava o ribeiro. Então Deus envia Elias agora para Sarepta. Curiosamente, Sarepta ficava onde? Em Sidom. Terra de Jezabel, mas enquanto Israel estava rejeitando a Deus, meus irmãos, uma viúva gentia seria alcançada pela graça de Deus. Eu sei que tem muita gente rejeitando o Criador, mas tem muita gente aqui nesta manhã sendo alcançado também pelo Criador. Você crer nisso? Você crer nisso? Levanta a mão então e vai aplaudindo. Eu sei que tem um povo aqui nesta manhã que teve encontro com Deus, que abraçou Deus, que vive com Deus, que anda com Deus. Aleluia! Quem conhece o Deus provedor, descansa! Porque ele sabe que nenhuma estação limita o agir de Deus. Deus continua provendo, irmãos, quando os recursos acabam. Será que você já olhou para a sua vida, para a sua casa, para a sua situação, e quem sabe chegou a falar assim, acabou tudo. O que que eu vou fazer agora? O profeta chegou ali e falou assim, assim diz o Senhor. Ele não estava falando dele mesmo. Assim diz o Senhor, o Deus de Israel. A farinha da panela não se acabará. Irmãos, a viúva não tinha um depósito cheio, ela tinha apenas um punhado de farinha. Então, na lógica humana, aquilo era insuficiente, mas nas mãos de Deus era suficiente. Irmãos, o milagre nunca começou na abundância. O milagre sempre começou na escassez. Quando olhamos o texto no original, no hebraico, usado aqui, este verbo, consumir-se, esgotar-se, Deus promete juntamente, justamente o contrário. Aquilo que parecia prestes a acabar, não chegaria ao fim enquanto durasse o tempo que ele havia determinado. Irmãos, Deus não prometeu aqui encher celeiros. Deus prometeu manter a provisão. Ele não deu farinha para anos, deu farinha para cada dia. Acordava amanhã, tinha farinha. Chegava o outro dia, tinha farinha. A Bíblia fala que era um milagre diário. Quando olhamos no livro de Êxodo, no capítulo 16, tinha maná todos os dias. Levantavam pela manhã, tinha maná. Em Mateus 6, no versículo de número 11, Jesus ensinou dizendo: o pão nosso de cada dia nos dá hoje. Ou seja, Deus sustenta os seus filhos a cada dia. Será que tem alguém aqui que pode levantar a mão e adorar a Ele? Talvez não tenha em abundância, mas não falta, não falta, não falta. Deus supre a cada dia. Aleluia. Isso é Deus trabalhando, produzindo dependência. É para a igreja todos os dias acordar e falar assim: eu preciso de Deus. Eu dependo, irmãos, é gostoso demais depender de Deus. O salmista no Salmo 37, no versículo 25, ele fala: eu fui moço e agora sou velho, mas eu nunca vi um justo desamparado, nem a sua descendência mendigar o pão. Ele falou: olha, eu nasci, eu cresci, fiquei velho, eu nunca vi Deus desamparando os seus filhos. Nunca vi. Filipenses 4:19, o meu Deus, segundo as suas riquezas, suprirá todas as vossas necessidades em glória por Cristo Jesus. Olha o que Jesus falou aqui em Mateus 6:31-33. Não andeis, pois, inquietos dizendo: o que comeremos? Ou o que beberemos? Ou o que nos vestiremos? Porque todas essas coisas os gentios procuram. De certo, o vosso Pai Celestial bem sabe que necessitais de todas essas coisas. E Jesus conclui dizendo: buscai em primeiro lugar o reino de Deus e a sua justiça, e todas as demais coisas vos serão acrescentadas. Jesus está dizendo: se vocês me buscarem primeiro, eu vou acrescentar. Acrescentar o quê? O pão, a água, a saúde, a roupa, o livramento. Eu garanto acrescentar todas as demais. Levanta a mão e adora o nome dEle. Se Ele está no centro da sua vida, nada vai faltar. Oh, aleluia. Voltando em Israel. Imagine Israel caminhando durante 40 anos por um dos desertos mais severos do mundo. Irmãos, lá não tinha supermercado, Lá não tinha nenhum tipo de plantação. Lá não tinha poços para fluir água. Não havia nenhuma possibilidade de sobrevivência humana. 40 anos. Mais de 2 milhões de pessoas. Homens, mulheres, crianças, idosos, animais, no deserto. Você imagina a quantidade de gente, imagina a quantidade de animais para comer. O que que os animais comeriam no deserto? Você já parou para pensar sobre isso? Não foram 40 dias, 40 anos. E a Bíblia fala que todas as manhãs, quando o povo saía das tendas, o chão estava coberto de maná. Deus não enviava alimento para um mês inteiro. Ele enviava para aquele dia. E a gente começa a perguntar, por que que Deus fazia assim? Irmãos, é Deus ensinando o povo a ser dependente dele. É Deus mostrando para o povo a sua fidelidade. Portanto, quando alguns tentavam guardar para o dia seguinte, lá em Êxodo 16 fala que o alimento apodrecia. Não servia para o dia seguinte. Deus aqui ensinando que ansiedade nunca substitui confiança. Foram 40 anos no deserto. Irmãos, nunca faltou pão, nunca faltou água, nunca faltou a roupa, nunca faltou o sapato. O Deus do deserto sempre foi maior que o deserto. Então entenda que da mesma forma, a farinha da viúva não aumentava de quantidade, mas também nunca diminuía até acabar. O milagre era, meus irmãos, não era aquele milagre em excesso, era um milagre de permanência. Você pode ter certeza, pode olhar, pode enxergar e pode confiar. Amanhã terá pão na sua mesa, amanhã terá água, terá saúde, terá livramento, terá proteção, e assim sucessivamente, porque você serve um Deus que é fiel, você serve um Deus que não te desampara, você serve um Deus que cuida de você diariamente. Aleluia! Quando nós olhamos para o nosso dia a dia, talvez famílias perderam aí o emprego, enfrentaram crises econômicas ou, quem sabe, uma doença inesperada. O salário diminuiu. Mas, irmãos, inexplicavelmente, nunca faltou o necessário. Mesmo a doença chegando, mesmo o salário diminuindo, mesmo as portas sendo fechadas, não faltou o básico necessário. Sempre surgiu uma porta aberta. Alguém disposto a ajudar. Um trabalho temporário. Uma oportunidade inesperada. Ou aquela provisão no momento exato. Quando nós olhamos para o mundo chama isso de coincidência, mas o crente chama isso de providência de Deus. Irmãos, nem sempre Deus aumenta imediatamente a renda, mas frequentemente aumenta a sabedoria para administrar. Ele abre portas inesperadas e mostra que a sua mão continua sustentando os seus filhos diariamente. Eu sei que muitas das vezes é difícil pregar sobre isso, porque muita gente não consegue compreender. Nós estamos vivendo em uma geração que acredita que a segurança está na conta bancária. A segurança está nos seus investimentos. Muitos acreditam que a segurança está na estabilidade profissional. Mas eu quero te mostrar algo para você entender nesta manhã. Basta chegar uma crise econômica, basta chegar uma enfermidade, basta chegar uma demissão, que a pessoa vai perceber rapidamente que ali não é o porto seguro. A verdadeira segurança nunca esteve no tamanho do salário, mas no tamanho do Deus que sustenta. Quando Deus permite que alguns recursos diminuam, muitas das vezes Ele está retirando nossa confiança das coisas para colocá-la novamente nele. E quem depende do salário, quem depende da sua capacidade, vai entrar em desespero muito rápido. Mas quem depende de Deus, ele continua tendo paz no meio da crise, porque ele sabe que o seu Deus é o provedor. Levanta a mão e vai adorando. Ele sabe que quando os seus recursos terminarem, Deus ainda tem recursos. Deus ainda tem recursos. Tem! Oh, aleluia! Oh, glória a Deus! Deus transforma a escassez em oportunidade de salvação. Este Deus é tremendo demais. Enquanto a nação está lá, naquela idolatria terrível, no meio da escassez, Deus julgando a nação, Deus vai lá e cria uma oportunidade de salvação. A viúva, meus irmãos, olha bem. No capítulo 17 de 1 Reis, no versículo 13, o profeta chega, a mulher está catando uns gravetos, e o profeta fala assim: faze primeiro para mim um bolo pequeno. Irmãos, a viúva enxergava apenas o fim da sua história. E ela disse assim: eu entrarei, prepará-lo-ei para mim e para o meu filho, para que o comamos e morramos. Enquanto a mulher via um funeral, Deus estava preparando um encontro. Ela acreditava que Elias havia chegado para consumir o seu último alimento. Na verdade, Deus o enviou para salvar a sua casa. A escassez não era o fim. A escassez era o cenário onde Deus manifestaria a sua graça. O primeiro milagre que Deus realizou naquela casa não foi multiplicar farinha. Foi transformar uma mulher sem esperança em uma mulher cheia de fé. Antes de Deus mudar a dispensa, Deus mudou o coração daquela mulher. Irmãos, muitas vezes Deus permite que cheguemos ao limite dos nossos recursos para descobrirmos que Cristo é o único recurso que realmente nunca única falha, a fome física daquela viúva revelou uma necessidade ainda maior, a fome espiritual. E o profeta Elias não levou apenas alimento, o profeta Elias levou a palavra do Senhor. Oh, meus irmãos, toda verdadeira provisão começa quando nós ouvimos e cremos na palavra de Deus. Se você ouvir e crer na palavra de Deus, haverá provisão de Deus para a sua vida aqui hoje. Será que tem alguém aqui que crê na palavra? Acredita na palavra? Aplaude a Deus então. A provisão virá! Aleluia! O profeta abre a boca e fala: assim diz o Senhor. Em João 6,35, Jesus disse assim: eu sou o pão da vida, e aquele que vem a mim não terá fome, e quem crê em mim nunca terá sede. Romanos 10,17, de sorte que a fé vem pelo ouvir, e o ouvir pela palavra de Deus. Em Mateus capítulo 4, versículo 4, Jesus está sendo tentado pelo diabo lá no deserto. O diabo oferece ali uma pedra para ser transformada em pão. E enfim, meus irmãos, Jesus olha para ele e vai para a palavra. Jesus fala: nem só de pão. Jesus fala: está escrito, nem só de pão viverá o homem, mas de toda a palavra que sai da boca de Deus. Aleluia! Quem ouve a palavra recebe provisão, meus irmãos. Quem crê na palavra de Deus nunca fica desamparado. Aleluia! João 11:25. Jesus falando: eu sou a ressurreição e a vida, e quem crê em mim, ainda que esteja morto, viverá. Lembra do filho pródigo? Aquele rapaz imaginava que o problema da sua vida era apenas a falta de alimento. Quando ele vai embora da casa do pai, vai trabalhar agora cuidando de porcos. O pior serviço daquela época. Olha a humilhação que este rapaz passou. Deixou a casa do pai com tudo. E vai embora. Agora está onde? Num chiqueiro, cuidando de porcos. Mas ele imaginava que o problema da sua vida era apenas a falta de alimento. Depois de desperdiçar toda a herança, chegou ao ponto de desejar comer a comida dos porcos. Que a Bíblia fala e chama de bolotas, que era um fruto de uma árvore naquela época que alimentava os porcos. Mas a maior miséria daquele jovem não era financeira. A maior miséria dele era espiritual. Foi somente quando ele decidiu voltar para a casa do pai que descobriu que havia muito mais do que pão esperando por ele. O pai não lhe deu apenas alimento, deu-lhe um abraço, restituiu as suas vestes, colocou anel na sua mão, sinal de autoridade, calçou seus pés. Meus irmãos, preparou uma festa maravilhosa para ele. Aquilo mostra que Deus nunca oferece apenas aquilo que precisamos para sobreviver. Ele oferece restauração completa. Foi isso que aconteceu com a viúva de Sarepta. Ela pensava que precisava apenas da farinha, mas Deus queria dar algo infinitamente maior para ela, uma experiência transformadora. Uma mulher que via o funeral, via a morte, agora contemplou o milagre de Deus dentro da sua casa. Você pode levantar a mão e adorar o nome deste Deus. Você, quem sabe, chegou aqui enxergando fracasso, enxergando morte, enxergando derrota. Deus vai te mostrar aqui hoje algo sobrenatural. Levanta a mão e adora. Levanta a mão e glorifica o nome dEle. Aleluia! Eu sei, meus irmãos, não posso negar em falar esta verdade, que muitas pessoas procuram Deus apenas quando enfrentam uma crise. Procuram Deus só quando chega uma enfermidade. Procuram Deus só quando a crise familiar chega. Elas chegam pedindo uma porta de emprego, a cura para a enfermidade, ou até mesmo a restauração para o casamento. E Deus, em sua misericórdia, Ele pode conceder essas bênçãos. Mas o seu maior propósito não é apenas resolver problemas temporários. O maior propósito de Deus é salvar a nossa alma. Há pessoas que perderam tudo materialmente e justamente neste tempo de dor encontraram Jesus e depois perceberam que a maior riqueza que receberam não foi o emprego recuperado, não foi a saúde recuperada, não foi o valor lá na conta bancária. O maior milagre, a maior bênção foi ter uma nova vida em Cristo Jesus. Pode adorar a Ele, pode glorificar. Aleluia. Talvez você tenha chegado até aqui preocupado com aquilo que está faltando lá na sua casa ainda hoje. Mas Deus está mais preocupado com aquilo que está faltando no seu coração. Irmãos, dinheiro resolve contas. Remédios aliviam dores. Amigos oferecem apoio. Mas somente Jesus pode perdoar pecados. Somente Jesus pode restaurar o coração. Somente Jesus pode garantir vida eterna. O maior milagre daquela viúva não foi a farinha que não acabou. O maior milagre da viúva foi conhecer um Deus que nunca falha. Entenda uma coisa nesta manhã. Deus não quer apenas abastecer a sua dispensa. Deus não quer apenas abastecer a sua mesa. Deus não quer apenas abrir a porta, curar a enfermidade, resolver os problemas da sua casa. Deus, Ele quer transformar a sua vida nesta manhã. Se você crer, levanta a sua mão e aplaude. Ele vai curar, Ele vai libertar, Ele vai resolver, mas Ele quer também transformar a sua vida. Aleluia! Eu vejo neste texto que Deus sustenta até que a estação mude. Olha o que o profeta falou aqui, até o dia em que o Senhor dê chuva sobre a terra. Se não tinha chuva, não tinha plantação. Se não tinha plantação, não tinha colheita. Se não tinha colheita, não tinha alimento. O milagre tinha prazo, não porque Deus tivesse limite, mas porque cada estação possui um propósito. Enquanto a chuva não vinha, a farinha não acabava. Enquanto a chuva não vinha, o azeite não faltava. Deus não apenas inicia milagres, Ele os mantém. Irmãos, a provisão de Deus permaneceu todos os dias. Cada manhã havia farinha. Cada manhã havia azeite. Não era emoção, era fidelidade. Era Deus mostrando que era fiel. Isaías 43, versículo 2. Quando passares pelas águas, estarei contigo. Deus não falou assim, quando, se você passar. Não, Ele está dizendo, quando passares, Ele está dizendo assim, vai chegar a hora que você vai passar, mas eu estarei contigo. Quando pelos rios, eles não te submergirão. Quando passares pelo fogo, não te queimarás, nem a chama arderá em ti. Lamentações, capítulo 3, versículo 22. As misericórdias do Senhor são a causa de não sermos consumidos, porque as suas misericórdias não têm fim. Olha bem, e novas são cada manhã. Grande é a tua fidelidade. Oh, meus irmãos, a cada manhã a misericórdia de Deus nos alcança. Em Hebreus 13, versículo 5, não te deixarei, não te desampararei. Você pode levantar a mão, independente da estação que esteja vivendo, e glorificar o nome deste Deus, porque Ele está contigo, Ele está contigo, Ele está contigo. Aleluia! Qual é a estação que você está vivendo? É aquela estação de abundância? É aquela estação de escassez que você olha assim uma árvore, nem fruto, nem folha tem. Mas a árvore está lá sendo sustentada. Lembra de Daniel lá na cova dos leões? Quando a pedra foi colocada, irmãos, sobre a entrada da cova, tudo parecia terminado. Leões famintos. E um homem lá dentro, com os leões, morte. Humanamente falando, não havia saída. Cova cheia de leões. E Daniel passou a noite inteira cercado pela morte. Enquanto o rei perdeu o sono no palácio, Deus enviou um anjo para ficar ao lado de Daniel. E o anjo vai lá e trava a boca dos leões. Consigo imaginar, hein? Os leões ali, talvez querendo cheirar Daniel, com fome, mas a boca travada. Os leões não tiveram nenhuma reação para atacar Daniel. E o milagre não foi Deus impedir Daniel de entrar na cova. O milagre foi sustentá-lo dentro da cova. Então entenda que Deus sustenta você em qualquer estação da sua vida. Irmãos, na manhã seguinte, Daniel saiu sem um único ferimento. A cova continuou sendo cova, os leões continuaram sendo leões, mas Deus continuou sendo Deus também. Ô glória, levanta a mão, Deus não desampara, Deus não deixa de ser Deus. Ele permite a entrada na cova, Ele permite a escassez, mas Ele entra na cova, Ele entra na escassez com seus filhos. Aleluia! Quando olhamos para o nosso dia a dia, para o nosso cotidiano, irmãos, tem pessoas que enfrentam talvez aquele tratamento longo de uma enfermidade. Talvez a pessoa convive anos com limitações, atravessando aquele processo demorado, e todos os dias parecem iguais. Porque a resposta esperada ainda não chegou. O milagre ainda não chegou. Mas a pessoa mesmo assim continua firme. Não porque ela é forte demais, mas porque Deus tem renovado as suas forças diariamente. A cada consulta, a cada oração, a cada amanhecer, essa pessoa experimenta uma graça suficiente para continuar. E quando olham para trás, percebem que não foi a ausência da luta que marcou a sua história, mas a presença de Deus em cada etapa da sua vida. Irmãos, há momentos em que Deus não muda a situação de imediato, porque Ele está realizando uma obra ainda maior dentro de nós. Enquanto nós esperamos uma porta se abrir, Ele vai fortalecendo a nossa fé. O tempo passa, parece que a porta não abre, mas a nossa fé é fortalecida. Enquanto a enfermidade ainda existe, Deus está nos ensinando a cada dia a dependência da sua graça. Quem sabe eu esteja falando com alguém nesta manhã ou em casa que esteja vivendo uma cova de leões. Que cova, pastor? Essa luta familiar, esta crise financeira, este diagnóstico médico, este período, quem sabe, de silêncio de Deus na sua vida. Mas a boa notícia é que o mesmo Deus que fechou a boca dos leões, Ele continua cuidando da sua vida. Se Ele ainda não mudou a sua estação, entenda, a sua graça continua te sustentando dentro dela, porque ela não é eterna. Entenda, a chuva vai voltar. Enquanto ela não chega, a graça continua chegando. Enquanto ela não chega, o sustento continua chegando. Enquanto ela não chega, a presença de Deus continua chegando. Levanta a mão e vai aplaudindo. Levante a mão e vai exaltando. Antes da chuva chegar, chega a presença, chega sustento. Deus está cuidando de você. Vai aplaudindo, vai aplaudindo, vai aplaudindo. Se a chuva não chega, Deus chega. Se a chuva não chega, Deus chega. Deus chega. Deus chega. Aleluia. Ele é o Deus provedor. O maior exemplo da provisão divina não foi a farinha e nem o azeite. Qual foi a maior provisão, pastor? Jesus Cristo. A maior provisão. Quando a humanidade estava espiritualmente faminta, Deus não enviou apenas alimento. Ele enviou o pão da vida. João 6,35, Jesus afirma, eu sou o pão da vida. E ele vai então para a cruz. E lá ele assume a nossa pobreza espiritual para nos enriquecer com a sua graça. A maior provisão de Deus não é financeira. A maior provisão de Deus é a salvação. Quem possui Jesus, possui tudo. Quem tem Jesus, tem tudo. Quem tem Jesus, tem saúde. Quem tem Jesus, tem paz. Quem tem Jesus, tem alegria. Quem tem Jesus, tem pão na mesa. Quem tem Jesus, tem água. Quem tem Jesus, tem salvação. Quem tem Jesus, tem família abençoada. Levanta a mão e aplaude o nome dele com alegria. Levanta a mão, ele é o pão da vida. Ele é tudo aquilo que nós precisamos. Quem tem ele, tem tudo. Aleluia. Encerrando. A seca continuou. Mas a farinha também continuou. Só tinha um pouquinho, mas aquele pouquinho continuou. A crise permaneceu, mas Deus permaneceu maior que a crise. Você já parou para pensar o problema que você está enfrentando? A luta que você está enfrentando? A adversidade? Você já chegou a pegar ela e colocar de um lado e olhar para Deus do outro?

Muitas das vezes você olha e fala assim, meu problema é grande demais. Já olhou para o tamanho do seu Deus? Nem se compara, né? Então as circunstâncias não determinam quem Deus é. Porque o caráter de Deus determina como termina a história, meus irmãos. Talvez a sua estação seja hoje de lágrimas, quem sabe a sua estação hoje seja aquela estação de espera, de perdas, de silêncio, mas o mesmo Deus que sustentou o profeta Elias, o mesmo Deus que sustentou aquela viúva, o mesmo Deus que sustentou Israel no deserto, ele continua sustentando seus filhos nos dias atuais. A estação pode até mudar, mas Deus nunca vai mudar. Hebreus 13, 8, ele é o mesmo ontem, hoje e será eternamente. Deixa a estação mudar, Deus não muda, Deus não muda, Deus não muda, e ele vai continuar te sustentando. Independente da estação, aleluia! Não vai faltar farinha, não vai faltar azeite, mesmo que não tenha chuva, mesmo que não tenha plantação, mesmo que não tenha colheita. Na sua casa não vai faltar farinha, não vai faltar o azeite. Levanta a mão e aplaude o nome deste Deus, o Deus que te sustenta. O Deus da providência, o Deus que é provedor, o Deus que cuida dos seus filhos. Os filhos dos leões passam e sofrem fome, mas aqueles que temem ao Senhor, de nada tem falta. Deus abençoe vocês. Que o Espírito Santo prossiga falando melhor em cada coração. Eu quero chamar pessoas aqui na frente que ouviram esta simples mensagem. A mensagem do Evangelho é simples, mas é poderosa. É a única mensagem poderosa para transformar a sua vida. E eu quero te convidar a sair do seu lugar e caminhar aqui na frente, para ter um encontro com Jesus nesta manhã. Talvez você está aqui, já recebeu tantos milagres de Deus. Talvez você olhe e fale assim, Deus já abriu tantas portas para mim. Deus já me curou de tantas enfermidades. Deus já resolveu tantos problemas gigantescos na minha vida. Mas olha, meus irmãos, a maior providência, o maior milagre de Deus para a nossa vida é Jesus Cristo. E eu quero te oferecer este maior milagre nesta manhã, porque Ele quer salvar a sua alma. Ele é o único que pode perdoar os seus pecados. Ele é o único que pode restaurar o seu coração. Ele é o único que pode te dar direito de vida eterna. Se você fechar os seus olhos agora com Ele, você viverá na eternidade com Ele. Essa é a maior riqueza que você pode adquirir aqui nesta manhã. Sai do seu lugar, vem aqui na frente ter um encontro com Jesus. Ele quer salvar a sua alma hoje. Ele quer perdoar os seus pecados hoje. Ele quer que você saia daqui com seu coração leve, com a sua alma leve, com seu emocional curado nesta manhã. Tem alguém que quer ter encontro com Jesus nesta manhã? É só sair do seu lugar e caminhar aqui na frente. Jesus te espera, Ele quer mudar a sua história. Ele quer te dar direito de salvação. Ele quer operar o maior milagre na sua vida nesta manhã. Tem alguém para Jesus nesta manhã? É só levantar do seu lugar e caminhar até aqui. Você que está afastado do Evangelho, volte para Jesus agora também. Ouvinte, entrega a vida para

Cristo nesta manhã. Você que está afastado do Evangelho, volte agora. Irmão internauta, aproveite esta oportunidade. É manhã de salvação. Ô glória! Olha, o maior milagre que Deus operou na vida da viúva foi aquele milagre que ela entendeu. Realmente, Deus é um Deus provedor. Oh, aleluia! Ela foi alcançada pela graça de Deus. Isso, podem ficar aqui na frente, eu vou orar por vocês. Vem para Jesus, vem para Jesus. Já vem mais uma senhora, pode vir, minha irmã. Aproveite a oportunidade de salvação nesta manhã. Venham ter encontro com Jesus nesta manhã. Jesus quer salvar a sua alma. Jesus quer perdoar os seus pecados. Tem mais alguém para Jesus? Levantem as mãos e vocês bem altas para os céus. Levantem as mãos. Que coisa linda. Digam assim comigo: Senhor Jesus, nesta manhã eu te aceito como Senhor e Salvador da minha alma. Perdoa os meus pecados. Escreve o meu nome no livro da vida para o dia da tua vinda. Amém. Parabéns para vocês que tomaram esta decisão. Vão aqui à minha direita. A nossa equipe, está aí o nosso irmão Juarez. A nossa equipe vai falar com vocês. E daqui a pouco vocês vão retornar para os seus lugares. Vamos cantando com alegria, vamos! Desde o dia em que aceitei Jesus, a minha vida se transformou. Alô, estúdio. Irmãos internautas, Deus abençoe. Sexta-feira, prosseguimento da campanha Destruindo Fortalezas. Venham para cá em santo jejum, em humilhação, que Deus vai destruir as fortalezas e vai libertar a sua família.

0: 11:21.
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2: Eu cumprimento os irmãos com a paz do Senhor Jesus. Meu nome é Deise, sou da cidade de Presidente Prudente. Quero contar uma bênção que o Senhor me concedeu através do culto da Fundação Reviver. Eu trabalhava por dia, não tinha registro na carteira. Tinha um desejo muito grande de estudar, mas tinha medo de não conseguir passar, pagar as parcelas, né, daquele curso. E um dia, eu chegando na casa da minha mãe me convidou para ir no culto, que era em prol da Fundação Reviver. E ali estava contando um testemunho, uma irmã contando um testemunho do que Deus tinha feito através da Fundação Reviver. E eu peguei e olhei para minha mãe e falei: ai, mãe, queria tanto poder estudar. Igual essa irmã contou, a minha mãe falou: faz um voto com Deus hoje, que você vai ver que Deus vai abrir as portas. Ali, na hora que a irmã passou com o envelope da Fundação Reviver, eu pedi 5. A minha mãe olhou para mim e falou: eita, fé grande. Aí eu fiz no meu coração com Deus 5 votos. 4 de termos, e cada termo que eu terminasse, eu ia levar e agradecer a Deus. E o último era de agradecimento a Deus. E quando eu cheguei no 4º voto, eu fui no culto levar o voto e eu comecei a chorar, porque eu estava próximo da minha formatura e Deus nunca, nunca deixou faltar um dia de serviço. Com aqueles votos que eu tinha feito com Deus, eu não sei contar como, mas Deus multiplicou o meu serviço. Para quem fazia uma faxina por dia e tinha dias que nem tinha faxina para fazer, o Senhor me preparou 2 faxinas em apartamentos de estudantes para mim fazer. O voto que eu fiz com Deus para não deixar faltar a faxina para mim, Deus multiplicou os dias de serviço para mim. Tinha sábado que eu trabalhava em 2, tinha domingo que eu tinha que ir em 1 para dar conta de tanta faxina que apareceu. E nesse meio tempo, eu comecei a olhar para mim e falar: será que eu sou merecedora disso, Senhor? Irmãos, para honra e glória do Senhor, eu me formei. E não só eu cumpri com os meus votos. Quando eu terminei o meu curso de enfermagem, eu falava para o Senhor assim: eu só quero trabalhar se for na UTI ou na psiquiatria para me falar do Senhor. Porque eu vi que era um lugar mais difícil que tinha dentro de hospital. Irmãos, quando eu terminei o meu curso, Deus usou uma irmã que também estava pregando no culto da Fundação Reviver para falar que o Senhor ia abrir a porta aonde o meu coração desejava. E hoje, pela honra e glória do Senhor, eu estou trabalhando na UTI do Hospital em Presidente Prudente. Por isso eu falo para todos vocês: essa obra é de Deus. E eu agradeço a oportunidade em nome de Jesus.
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Paraná, no Rio, são 11 da manhã, com 29 minutos, 11 com 29 na capital carioca. Deus abençoe-nos abundantemente, queridos ouvintes. Estávamos já acompanhando os grandes projetos realizados pela Fundação Reviver, o braço assistencial da Igreja Pentecostal Deus de Amor. Você é contribuinte, você é ajudador desta obra, que Deus abençoe sua vida abundantemente, tá certo? Que a boa mão de Deus esteja com você, te guardando e prosperando também no seu caminho, em nome de Jesus. Ao ir em uma de nossas igrejas Deus de Amor, se for possível, leve 1 quilo de alimento não perecível, 1 garrafa com água mineral, leve até mesmo agasalhos, roupas em bom estado, calçados em bom estado, para que possam ser reutilizados por pessoas que tanto precisam da nossa ajuda, tanto precisam da nossa contribuição. Eu sei que diante de você, talvez aí já está o almoço quase pronto, onde você vai servir a sua família com todo conforto, com todo carinho que o momento lhe apraz, mas olha, nós temos pessoas, temos tantas vidas que até o presente momento sequer conseguiram comer, seja um pão com manteiga ou um copo de café ali, para que eles possam se alimentar. Como é difícil, não é, gente, a situação de muitas e muitas pessoas. Verdade é que muitas destas pessoas perderam a perspectiva de vida. Lutaram, correram atrás de tantos sonhos, de tantos projetos, não conseguiram alcançá-los e logo se desesperaram, abandonaram o caminho e hoje estão sobrevivendo. Esta é a verdade, tá bom? Ao ir à igreja, por gentileza, se assim aprove a você, leve contigo 1 quilo de alimento não perecível e ajude a obra assistencial da Igreja Pentecostal Deus de Amor, a Fundação Reviver. 11 da manhã, 32 minutos, 11 com 32, aproveito o ensejo e sigo falando agora das nossas igrejas Deus de Amor, aqui no centro do Rio de Janeiro, Senador Pompeu, número 27, no centro da grande capital carioca. Palavra de Deus pregada, ministrada ao nosso coração e Jesus manifestando, claro, o seu grande poder. Teremos um culto agora ao meio-dia, 15h, também 19h, mais 3 cultos extraordinários de manifestação, poder e graça do Senhor nosso Deus. Chama a atenção também do povo de Deus lá na nossa linda e querida Parque Nancy. Atenção, moradores do Parque Nancy, olha, a Igreja Pentecostal Deus de Amor está localizada aí na rua Albatroz, 1331, no Parque Nancy. Hoje é quarta-feira das portas abertas no Parque Nancy, onde nós teremos, para a glória de Deus, a presença da serva do Senhor, irmã Tânia, pregando a palavra de Deus e orando em favor de todo o povo de Deus, aí na nossa linda e querida Igreja Deus de Amor, no Parque Nancy. Olha o endereço da Igreja Deus e Amor no Parque Nancy, gente, Rua Albatroz, 1331. Essa rua é a mesma rua da Secretaria de Sustentabilidade, é a mesma rua da Casa de Apoio à Mãe, é a mesma rua do Controle de Marcações, é a mesma rua da Coordenadoria de Frota e Abastecimento da Prefeitura Municipal de Maricá, no Parque Nancy. Esta é uma rua paralela à Avenida ou à Rodovia Hernani do Amaral Peixoto. É muito fácil chegar à Igreja Deus e Amor aí no Parque Nancy. Sentido Maricá, sentido centro de Maricá, a rua Albatroz fica ali à sua direita. E hoje, logo mais, a partir do horário, queridos ouvintes, das 19 horas, nós teremos um culto abençoado. Palavra, manifestação e graça do Senhor, oração pelos dons do Espírito Santo e Jesus fazendo maravilhas. Chegue cedo para tomar os melhores assentos, porque Deus tem mandado uma multidão para este dia serem, então, abençoadas por Jesus. Anote esse endereço, senhor, rua Albatroz,
Rua Albatroz, 1331, Parque Nancy Maricá, Rio de Janeiro, onde nós temos aí a nossa Igreja Deus e Amor de portas abertas. E você é o nosso convidado mais que especial para receber as bênçãos do Senhor. Igreja Pentecostal Deus e Amor também em Itaguaí, Avenida Deputado Otávio Cabral, número 282, Centro Itaguaí. Pastor Sandro Mesquita com vocês hoje, logo mais 19 horas, na grande quarta-feira da prosperidade. Atenção, povo de Deus do Boa Esperança, Guarabu da Serra 26, Igreja Deus e Amor aí localizada, aí mesmo no bairro Boa Esperança, digo Boa Esperança de Campo Grande, Guarabu da Serra número 26. Atenção, povo de Deus de Guadalupe, a graça e a paz do Senhor Jesus, ao pastor Bruno também, sua esposa e todo o povo de Deus no Guadalupe, na Salmourão número 8, lá está a Igreja Pentecostal Deus e Amor no Guadalupe. Atenção, atenção, Pachecos de Itaboraí. Aí temos a Igreja Deus e Amor no Pachecos. Olha o endereço da Igreja Deus e Amor no Pacheco, lá em Itaboraí. É aí perto do DPO do Pacheco. Aí é a Estrada Montevidil 209, lá no Pacheco. Igreja Deus e Amor, sob a gestão do nosso querido irmão e amigo, é o nosso querido diácono Ronaldo Duarte, pregando a palavra de Deus e orando junto ao povo presente. Lá está também sua esposa, irmã Tatiana, irmã Abigail, irmã Maria, o Leandro. Um abraço também ao Leandro e toda a família, todo o povo de Deus, todo o povo de Deus aí do Pacheco. Receba a nossa saudação em Cristo Jesus, o nosso querido e amado Salvador. Serra da Mata também na fé, atenção, atenção, Serra da Mata, olha Deus abençoando o povo da Serra da Mata, na Estrada da Mata, no sítio da Jaqueira, sem número. Hoje é quarta-feira, quarta-feira da prosperidade, quarta-feira da família, também lá na Serra da Mata, e Deus manifestando a sua graça, Deus também manifestando o seu poder lá na Estrada da Mata, no sítio da Jaqueira, sem número, onde nós temos também a Igreja Pentecostal Deus e Amor. Atenção, atenção, povo de Deus de Magé, atenção, Magé, olha, nesta quarta-feira, portanto, hoje também, em Magé, aí é Coronel João Valério, 673, em Magé, Igreja Pentecostal Deus e Amor, é o lugar que Deus tem abençoado grandemente. Diácono Osmar Pereira, pregando a palavra do Senhor e orando em favor também do povo de Magé. Niterói, temos Igreja Deus e Amor em Niterói. Olha a presença de Deus em Niterói, na São João, número 24, no centro de Niterói. Pastor Jalan, Deus abençoe sua vida abundantemente, viu, pastor? Sua casa e também toda a sua família. Vamos chamar também a atenção do povo de Deus que estão nos acompanhando agora, também lá na Fazenda dos Mineiros, Estrada Padre Vicente Salgado 186, pastor Felipe, com o povo de Deus aí também no bairro de Fazenda dos Mineiros, aí em São Gonçalo. E muitas, muitas igrejas Deus e Amor. 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Muito fácil você encontrar uma igreja Deus e Amor pertinho de você. 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
1: Ângela Gonçalves, na palma da mão de Deus. Já já vamos ao vivo, direto do altar, já na segunda parte da transmissão do culto desta manhã.
0: Não.

0: de Deus.
1: Ângela Gonçalves, na palma da mão de Deus.
0: A minha fé.
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0: Maravilha, Deus nos abençoe abundantemente. 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

0: Vamos seguindo, 11 da manhã, 43 minutos, 11:43, em instantes nós já teremos o momento da oração por milagres, o momento da oração por maravilhas, direto e ao vivo do Santo Altar de Deus, com o nosso querido pastor Antônio, que estará já fazendo a oração em favor de todo o povo de Deus, inclusive todas as pessoas que já mandaram os seus nomes aqui no WhatsApp, no 21 99 33 26 763, estão já no altar, tá bom? Já estão lá no altar para serem abençoados por Jesus Cristo, o nosso querido e amado Salvador. Olha, o pastor Luiz está com a gente. Pastor Luiz é o pastor da Igreja Deus e Amor, lá no Parque Estrela, na Estrada de Magé, número 469. Deus abençoe a vida do povo de Deus lá no Parque Estrela. Também está ligado com a gente aqui na Rádio Deus e Amor. Final do telefone 3065, DDD 21, Rio de Janeiro, dizendo bom dia, paz do Senhor. Que mensagem poderosa, aleluia, é Deus nos alimentando por intermédio da sua palavra. A Elizabeth lá do Arsenal em São Gonçalo, Arsenal ali pertinho do Rio do Ouro, é por ali, não é? Deus abençoe abundantemente, também está dizendo aqui, programa abençoado, fui abençoada por Jesus, já mandou também os nomes aqui para a oração. O Gilberto está na audiência do programa Voz da Libertação pelo aplicativo, está lá em Natal, no Rio Grande do Norte. Segundo ele, está dizendo aqui, ó, não só eu, mas toda a minha família. Que coisa boa! Tem mais gente participando? Tem, olha, final do telefone 5437, dizendo Deus abençoe o nosso dia. Que coisa boa, é estar aqui acompanhando o programa Voz da Libertação. Já me chama o pastor Antônio e é para lá que vamos agora, no segundo bloco desta transmissão ao vivo, já no momento da oração por milagres, no momento da oração por maravilhas. É o momento da adoração.
1: 2 minutos. Aplausos para Jesus. Glorifica o nome dele. Isso é dele, é para ele. Minha alma te glorifica, meu Deus. Ele é santo, ele é digno. Aleluia! Oh, glória a Deus! Ariemai andei, me queimas, clama lamai. Eriquimai asialamas. Ele vive, ele vive, ele vive! Aleluia! Santo é o Senhor. E mai andei me clema lamai. Arie mai acima lamai. E mai queima acima lamai. Ele vive, ele vive, ele vive. Ele é digno de louvor, de glória. Ele é digno de adoração. Bendito é o Senhor. A minha alma te glorifica, meu Deus. O Senhor é santo. O Senhor é santo. O Senhor é santo. Oh, glória a Deus. Aleluia. Aleluia. Obrigado, meu Deus. Oh, glória. Amém, meus irmãos. Amém. Amém. Que coisa linda. Vamos orar, vamos. Esquadrão da fé, se prepara. Preste bastante atenção aqui, meus irmãos. Preste bastante atenção. Eu quero chamar quatro pessoas que estão aqui entre nós. Eu vi essas quatro pessoas com um papel levantado para cima. Eu vi essas pessoas com um sorriso no rosto. O Senhor, quando me fez ver essas quatro pessoas com este papel levantado, o Senhor falou comigo que é um contrato que está aguardando assinatura. E este contrato vai ser assinado. Essas quatro pessoas já sentiram o toque de Deus no seu coração. Pode sair do seu lugar e vir aqui para frente. Preste bastante atenção. Tem 42 pessoas aqui entre nós. 42 pessoas aqui entre nós. Está chegando um socorro de Deus na vida dessas 42 pessoas. Vocês já recorreram a pessoas. Vocês já recorreram a ajuda. E até agora nada. Deus está enviando socorro para essas 42 pessoas. Vai acontecer um reboliço de Deus na situação dessas 42 pessoas. Vem para frente em nome de Jesus. Será que eu posso ouvir barulho de glória e de aleluia? Preste atenção aqui. O Espírito de Deus está me revelando. Aqui tem 8 pessoas entre nós. Essas 8 pessoas têm uma enfermidade no seu estômago. O seu estômago dói muito. Até a água que você bebe dói. Vem para cá, são 8. Jesus está te curando agora. Será que eu posso ouvir barulho de glória a Deus e de aleluia? Vem para frente, Jesus está te curando. É a prosperidade em forma de saúde. Levanta a mão e grita glória. O Senhor falou comigo aqui que tem 2 pessoas entre nós. Essas 2 pessoas pisaram em um trabalho que foi feito. Este trabalho foi oferecido a um demônio. E essas 2 pessoas pisaram. E parece que vocês vêm perdendo as forças na sua perna. Oh, meu Deus, que coisa terrível, hein? Parece que as forças da perna estão desaparecendo. Você não consegue firmar. Jesus vai repreender este mal aí agora. Grita glória a Deus, meus irmãos. Coloca a mão direita em cima da sua cabeça. Coloca a mão direita. Coloca a mão direita. O Espírito de Deus falou comigo aqui, que tem 17 pessoas entre nós. Essas 17 pessoas fizeram um projeto. Este projeto deu-se início. Estava indo bem. O diabo frustrou os sonhos dessas 17 pessoas. Este projeto foi parado, foi barrado por um demônio. E Deus manda eu falar para essas 17 pessoas. Ele vai dar andamento no seu projeto. O diabo querendo ou não, Deus vai dar andamento. Operando ele, quem impedirá? Coloca a mão na cabeça, coloca a mão na cabeça. Meu Deus do céu. O Senhor falou comigo, fica de olhos fechados. Pensa em Deus. O Senhor falou aqui comigo e eu via um demônio de miséria atuando na família de uma pessoa que está aqui. Pede para Jesus queimar ele. Pede para Jesus queimar. Este demônio está tirando membros da família desta pessoa e levando para as ruas. É um demônio que quer levar toda a família à miséria. Vocês não gritam para Jesus queimar ele? Coloca a mão na cabeça e vão gritando comigo, queima ele, Jesus. Vão expulsando, vão expulsando.
2: Vai embora, Satanás! Grita para Jesus queimar, meus irmãos. Vai gritando para Jesus queimar ele. Vão expulsando. Sai daí, Satanás! Sai da vida dessas pessoas. É no nome de Jesus. É no nome de Jesus que eu te repreendo. Sai, sai, sai. Vai queimando, Jesus. Sai daí, demônios devoradores. Você que está devorando a paz, a alegria desta pessoa. Você que está devorando a saúde. Segura aí, irmãos obreiros, segura. Vai gritando para Jesus queimar. Sai, demônio da miséria. Você que está trancando as portas, Satanás. Você que está levando esta empresa à falência. Sai da vida dessas pessoas, sai! Sai daí no nome de Jesus! Sai daí no nome de Jesus! Sai, demônio da inveja! Sai desta casa, Satanás! Sai desta empresa! Sai do trabalho! Grita para Jesus queimar ele! Sai, inveja! Vai embora, Satanás! Vai embora! Sai daí no nome de Jesus. Sai daí no nome de Jesus. Sai daí no nome de Jesus. Sai desta família, Satanás. Você que quer levar esta família à miséria. Grita para Jesus queimar ele. O diabo quer tomar tudo. O diabo quer causar miséria. Sai, Satanás, sai. Sai no nome de Jesus. Sai no nome de Jesus. Grita para Jesus queimar ele. Sai daí, miséria. Sai, inveja. Sai, devoradores. Sai desta casa também, Satanás. Sai deste ouvinte. Você que está em casa, sai daí, Satanás. Sai de dentro desta casa agora. Meu Deus, onde a minha voz esteja entrando, que a tua presença possa entrar nesta casa agora. Coloque este demônio para fora. Sai, miséria, sai desta casa. Sai desta família. Sai desta empresa. Sai da vida deste trabalhador. Vai embora, Satanás. Sai, demônio da inveja. Vão expulsando, o diabo não pode resistir, o diabo não pode resistir, vai gritando para Jesus queimar ele, expulsa ele, expulsa!
3: Pega tudo que você ganhou.
2: Vamos expulsar esses demônios.
3: Em nome de Jesus.
2: O devorador, a miséria, a inveja. Tem que sair do seu caminho. Levanta a mão e vamos expulsar esses demônios.
3: Nunca mais.
2: Vai embora, Satanás. Vai embora.
3: Nunca mais você vai.
2: Bota a mão pra trás. Sai da vida dela.
3: Mão pra trás. Você não vai ficar mais.
2: Segura,
3: aí
2: no irmãos, destino dela. Grita para Jesus queimar.
3: Você vai pegar toda a
2: sai dela, Satanás. Sai da vida desta mulher. Vamos expulsar esses demônios. Vamos. Levanta as mãos de vocês para cá. Jesus vai entrar nessas casas. E ele entra para colocar os demônios para fora. O devorador vai ter que sair. A miséria vai ter que sair. A inveja vai ter que sair. Levanta a mão bem alta e grita, Satanás, em nome de Jesus, vai embora. Sai! Abre os olhos, minhas irmãs. Pode abrir os olhos. Isso. Já estão libertas. Jesus está operando. Agora coloca a mão na cabeça. Tem uma enfermidade aí? Há possibilidade de colocar a mão sobre ela? Coloque por gentileza. Tem duas mulheres aqui que Jesus já te curou nesta manhã. Essas duas mulheres estavam com um caroço no seu seio. E é um caroço que ferroava. Queimava, ardia, procura porque Jesus já te curou. Eu quero orar para Jesus continuar curando. Coloca a mão na cabeça, coloca a mão na enfermidade, se há possibilidade. Jesus vai tocar. Aqui tem quatro mulheres entre nós. Meu Deus do céu. Lembra da mulher do fluxo de sangue? Essas quatro mulheres vêm perdendo sangue já tem um bom tempo. Jesus está estancando este sangue agora. Jesus está curando vocês agora. Coloca a mão na cabeça, vamos expulsar as enfermidades. Vão gritando comigo, queima a doença, Jesus. Queima, vão expulsando. Sai daí, enfermidade, sai. Vai tocando, Jesus, vai tocando. Toca na saúde dessas pessoas. Começa a repreender toda a enfermidade. No alto da cabeça, a planta dos pés. Sai daí, doença. Sai, sai da cabeça. Sai dos ossos, sai do sangue, sai do pulmão, sai do coração, sai dos rins, sai da bexiga, sai do sangue, sai da pele. Vai queimando, Jesus, vai queimando. Sai daí, cegueira, sai surdez, sai paralisia, sai inflamação, sai infecção. É no nome de Jesus Cristo. Sai daí, tumor, sai hérnia. Sai, sai, sai. Vão expulsando, irmão. Jesus já está curando. Jesus já está curando. Quem estava doente, procura a sua enfermidade. Jesus está

0: Diz a Bíblia em Romanos 10, 17. 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

0: meio-dia.
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7: São Paulo, está localizado o Templo da Glória de Deus. Queridos irmãos, hoje é quarta-feira, sejam todos bem-vindos, você do YouTube, Facebook, você do Instagram, você na rede de rádio e você também no canal Direto com Deus. Momento de compartilhar, momento de mandar os seus pedidos de oração e momento também de você unir a sua fé juntamente com a minha e invocar o nome daquele que pode mudar o cenário que você está vivendo. O nome dele é Jesus de Nazaré. Preparado? Você daí, eu daqui, juntos vamos unir a nossa fé e falar com Deus, porque hoje é quarta-feira, daqui a pouquinho, 3 da tarde, estaremos no altar de Deus ministrando a palavra de Deus e já estamos aqui para nos encher da presença de Deus para orar por você. Vamos falar com Deus através da oração. Maravilhoso, eterno e soberano Deus, mais uma vez nós estamos aqui, ó Deus, com nossos corações agradecidos por tantas coisas que o Senhor tem feito. Senhor, quantas vidas que estão dobrando seus joelhos e clamando de coração aberto, como diz a Tua palavra, Senhor, eleva os meus olhos para os montes, de onde vem o meu socorro? O meu socorro vem do Senhor, que fez os céus e a terra. Meu Deus, neste momento de oração, Senhor, eu me coloco como intercessor desta nação. Eu venho interceder pelo Brasil. Eu venho interceder pelas capitais do nosso país. Eu venho interceder por países que estão em crises, em guerras, em batalhas neste momento. Senhor, a Oceania, eu coloco nas Tuas mãos. América Central, eu coloco nas Tuas mãos. Eu coloco nas Tuas mãos, ó Deus, a África. Eu coloco nas Tuas mãos, ó Deus, todos os continentes da terra. O Senhor sabe o que cada um está almejando receber das Tuas mãos. O Senhor sabe, ó Deus, o que cada um necessita neste momento de oração. Senhor, quantas almas que

transformação de vidas, porque é somente o Senhor que pode realizar. Senhor, eu oro com almas que estão em lágrimas, eu oro com vidas que estão desesperadas, eu oro, Senhor, com pessoas que o seu dia hoje foi um fracasso, o seu dia hoje, ó Deus, se ela pudesse apagar da memória, ela apagaria. São tanto sofrimento, ó Deus, são tantas batalhas, ó Deus, que eles estão encontrando refúgio na oração neste momento. Eu oro com vidas que no lugar das palavras

Olhai para cada um que está necessitando, olhai para cada um que está aflito, olhai para cada um que está gritando, socorro, ó Deus.

oração, para suplicar por um livramento, para clamar a Ti, ó Deus, gritando por livramento. Livra, Senhor, da morte, livra, Senhor, do laço, do passarinheiro e da peste perniciosa, de todos os ataques malignos e maléficos. O Senhor pode livrar agora. Suspende, meu Deus, tudo aquilo que foi armado, ó Deus, contra a vida desta pessoa. Tem que cair por terra. É hoje, meu Deus, o dia de nós vivenciarmos o Teu grandioso milagre. Abre as janelas dos céus, abre, Senhor, as comportas dos céus e derrama das Suas bênçãos, recalcada, transbordando e sacudida sobre a vida deste povo. Senhor, quantas vidas que estão neste momento clamando por Ti, necessitando, Senhor, é da Tua ajuda. Senhor, são vidas que não querem mais permanecer do mesmo jeito que estavam vivendo, estão clamando porque já entendeu, ó Deus, que o momento de receber é esse, que o momento de alcançar o milagre é este, ó Deus, o momento de sermos agraciados por Ti é esse, ó Deus. Senhor, eu creio que todo impedimento que atrapalhava esta vida, Senhor, estar na Tua casa, na Tua presença, já caiu por terra. É agora, meu Deus, o momento de nós vermos a resposta que vem do céu, como Elias clamou diante, Senhor, dos profetas de Baal, ó Deus, uma resposta do céu, bradou sobre a vida daquele que estava, ó meu Deus, esperando o momento para entregar tudo nas Tuas mãos, e o momento é esse, a hora é agora, Senhor. Providencia, meu Deus, Senhor, todos os documentos que esta pessoa precisa, providencia, ó Deus, para que ela venha ter, Senhor, uma resposta positiva neste dia chamado hoje. Senhor, eu creio que todas as barreiras que estavam atrapalhando, Senhor, a vida dos Teus servos serão, meu Deus, jogada por terra agora. Senhor, eu creio que hoje ainda, Senhor, o Senhor fortalecerá as forças do Teu povo que está pedindo renovo. Renova as forças, Senhor. Renova o ânimo, a coragem do Teu povo, ó Deus. Renova a Tua igreja, Senhor. Sabemos que o tempo do fim está chegando, sabemos, ó Deus, que o fim é chegado, mas nós temos uma confiança em Ti e cremos que o Senhor já está providenciando o Teu grandioso milagre. Eu creio, meu Deus, que o Senhor já está com as Suas mãos poderosas estendida, meu Deus, para suspender toda a força maligna, para suspender todas as artimanhas do inferno que estavam vindo contra a vida desta pessoa, meu Deus, que está em tratamento, precisando muito, ó Deus, da Tua ajuda. Ajuda ela, Senhor, ajuda ele, meu Deus. Senhor, são vários remédios que devem ser tomados durante o dia, mas eu creio que agora, neste exato momento de oração, o Senhor já está providenciando o Teu grandioso milagre. Eu creio, meu Deus, que ainda hoje testemunhos nós estaremos ouvindo, testemunhos os nossos olhos contemplarão o Teu povo relatando o que Deus fez através da oração, é através do clamor, é através da intercessão, Senhor, que eu creio que o Senhor
Senhor já está indo aos hospitais, aos manicômios, indo ao encontro, ó Deus, daqueles que estão padecendo, daqueles que estão sofrendo, daqueles que estão, Senhor, na UTI, na CTI, ó meu Deus, estão entre a vida e a morte. Sai daí, espírito de morte, sai daí agora, espírito da enfermidade, meu Deus, nós repreendemos agora esse espírito que estava rodeando a vida deste homem para levar à morte. Sai daí agora, entra, meu Deus, com a vida, entra, Senhor, da vida para aquele que não tem, da tua vida, Senhor, para aqueles que estão neste exato momento, meu Deus, passando por um tratamento. Os médicos já informou, é um câncer, os médicos já informou, é uma tuberculose, os médicos já informou, mas bem

Ela vem do Senhor, é do Senhor que virá a palavra que mudará o cenário desta vida por completo. Faz esse milagre, Senhor, em prol deste povo que já está, meu Deus, invocando o teu nome, que já está, meu Deus, clamando, que haja uma resposta, Senhor, porque ele não aguenta mais ser perfurado. Ela não aguenta mais, Senhor, passar por tantos estudos, Senhor, e não chega em uma conclusão. Senhor, eu creio que agora na sabedoria que vem das tuas mãos vai ser notório, ó Deus. Senhor, eu creio que o Senhor fará as tuas maravilhas acontecer da noite para o dia. Refrigera, Senhor, a alma do que está cansado, traz alívio

Santidade, meu Deus, que coisa linda que eu já estou recebendo aqui, só de orar com o teu povo, que coisa tremenda que o Senhor já começou a ordenar sobre a vida do teu povo, meu Deus, para vencer as batalhas estavam travadas, as guerras estavam travadas, mas o Senhor é Deus para colocar as tuas mãos e reverter o quadro, meu Deus, olha aí, Senhor, esta família que está unida neste mesmo propósito, clamando, invocando o teu santo nome. Entra, meu Deus, faz, meu Deus, este milagre, o milagre, Senhor, da ressurreição, o milagre, meu Deus, da transformação dos sonhos, dos projetos de vida do teu povo, meu Deus. São muitas guerras, são muitas batalhas que o teu povo tem enfrentado, mas eu creio que em todas o Senhor está sendo, oh meu Deus, glorificado por saber, Senhor, que existe, oh meu Deus, uma forma, Senhor, existe, meu Deus, uma maneira do Senhor libertar este homem, esta mulher, este jovem, esta jovem, Senhor, oh meu Deus, eu creio na estratégia do céu para ganhar almas para o teu reino, quantas vidas padecendo, quantas almas sofrendo, quantas pessoas, ó Deus, que não tem mais força, não tem mais fé, não tem, Senhor, mais coragem, ó meu Deus, de lutar por causa das lutas que ele lutou, Senhor, e não teve uma resposta, mas agora, neste momento, ó Senhor, eu creio que as tuas mãos estendidas já estão, Senhor, ordenando vitória que o teu povo pede, é milagre que o teu povo pede, é transformação que o teu povo pede, é isso, Senhor, que os nossos olhos contemplarão a tua manifestação do teu poder, meu Deus, é hoje o dia, Senhor, que ouviremos o teu povo testemunhando em forma de gratidão, Senhor, eu creio que o Senhor fará maravilhas acontecer e é da noite para o dia, olha o teu povo, meu Deus, suplicando, olha o teu povo clamando, Senhor, eu creio, meu Deus, que os laços do inimigo já se quebrou, agora, Senhor, é hora de nós vivermos o milagre que somente o Senhor pode trazer para nossas vidas, faz parte, meu Deus, da trajetória de vida deste homem, desta mulher, faz, Senhor, faz mesmo, meu Deus, conforme o teu querer, faz mesmo, Senhor, conforme o teu querer, Senhor, oh Deus, o Senhor conhece, o Senhor já sabe, oh meu Deus, que a batalha pode estar grande, mas a vitória será maior, livra, meu Deus, livra mesmo, Senhor, agora neste momento de oração, traz o livramento para

agora, meu Deus. O Senhor pode, Senhor, fazer com que esse homem se desligue de tudo nesta terra e ligue contigo no céu, para que venha entender que quando paramos para ouvir a tua voz, o Senhor faz prodígios e maravilhas. Trabalha neste coração, trabalha, trabalha, trabalha.

Oh, meu Deus, oh, Senhor, eu acredito que por intermédio deste clamor, todas as barreiras que estavam surgindo para impedir a chegada do teu povo aqui no teu templo, ó Deus, já caiu por terra. Eu creio, Senhor, que almas e mais almas entenderão a importância de dar ouvido ao teu povo que está clamando, que está buscando a tua face, ó Deus, ó

Senhor, na vida deste povo, no coração deste povo, ó Deus, que tem um coração de pedra, Senhor, eu creio que através deste clamor, o Senhor fará as tuas maravilhas, através desta oração, faz, meu Deus, em prol deste povo que está na fé, em prol deste povo que está crendo, que está confiante, ó Senhor, por isso nós estamos aqui pedindo ao Deus que fez os céus e a terra, entra, meu Deus, entra, Senhor, entra com providência dos céus para mudar o cenário por completo desta vida, desta casa, deste homem, desta mulher, Senhor. Senhor, são tantas feridas, são tantas batalhas, Senhor, mas em todas elas o Senhor não nos deixou, o Senhor está conosco todos os dias até a consumação do século. Faz a tua obra, faz o teu querer, Senhor, faz mesmo, Senhor, a tua vontade, ela é perfeita sobre a vida do homem, ó Deus. Eu creio, Senhor, que agora, neste exato momento de oração, milhares e milhares de vidas já estão recebendo, ó Senhor, agora neste momento de oração, já estão recebendo, Senhor, algo muito grande das tuas mãos. Olhai, Senhor, para o teu povo que suplica, cheio de fé, que clama, que pede, que invoca, Senhor, o teu nome através da oração. É em teu nome, Senhor, que Pedro utilizou-se, ó, meu Deus, dizendo: Enéas, Jesus Cristo te dá saúde. É em teu nome, Senhor, que ele mesmo chegou a mencionar: se creres, verás a glória de Deus. Eu creio, eu creio, eu creio, eu creio, Senhor, que grandes coisas as tuas mãos já estão ordenando para fazer em todas as áreas. Faz mesmo, Senhor, é de uma forma gigantesca, é de uma forma tremenda. Nós precisamos muito de ti, Senhor, nós precisamos muito da tua presença. Não tire, Senhor, a tua presença, não retire, Senhor, a tua graça do meio de nós. Não deixa, meu Deus, o inimigo das nossas almas levar o teu povo, Senhor, à destruição. Senhor, fala com eles que não tem outro caminho, ó Deus, é apenas um caminho, e eu creio que neste caminho o Senhor já está dando a vitória ao teu povo que está orando com o coração, meu Deus, aquebrantado, porque todas as vezes que ele para ouvir, Senhor, é uma batalha nova, é uma guerra nova, Senhor, mas eu creio que nesta oração a vitória já está chegando. Meu Deus, que coisa linda é saber que o teu povo, Senhor, não abaixou a cabeça e não ligou, ó Deus, Senhor, não, não, meu Deus, o teu povo não está, Senhor, preocupado de maneira nenhuma com o futuro desta nação, só apenas está orando, porque ele já sabe, ó Deus, que tudo está entregue nas tuas mãos, é as tuas mãos que honra, é as tuas mãos que faz, é as tuas mãos que opera, é as tuas mãos, ó Deus, que joga por terra toda inveja, todo impedimento, todas as barreiras. Senhor, é as tuas mãos, é as tuas mãos, Senhor, que abrirá porta onde não há porta, é as tuas mãos, ó Deus, que preencherá o vazio do coração deste povo que está sedento de ti, tem almas e mais almas buscando a tua presença aonde não se encontra, Senhor, mas aqui estamos buscando a ti, Senhor, porque nós cremos

a história de vida que o teu servo, que a tua serva está presenciando. Meu Deus, não há mal que resista o poder da oração, não há mal que resista o poder do clamor, não há mal que resista, ó Deus, Senhor,

Senhor, agora, neste dia, dia de clamar, dia de invocar, dia de pedir, dias de estar na tua presença. Oh Deus, o Senhor é poderoso, o Senhor é tremendo, meu Deus. Eu creio que até o término desta oração, vidas darão testemunhos que foram libertas, transformadas para a glória do teu nome. Honra mesmo, Senhor, honra, meu Deus, agora o teu povo, Senhor, que está numa fé, uma fé gigantesca, uma fé inabalável, uma fé que move as tuas mãos para nós presenciarmos o grandioso milagre. Faz, Senhor, agora, age, Senhor, agora, ó Deus, coloca tuas mãos agora, destrua, Senhor, tudo aquilo que o inimigo vinha planejando contra a saúde desta mulher, contra a saúde deste homem, contra a saúde do teu povo que está clamando. Eu creio, eu creio, eu creio, eu creio, Senhor, que agora, neste momento, oh, meu Deus, a resposta que todos precisam, o Senhor já está dando, como respondeu a oração de Sadraque, Mesaque e Abednego. Responde a oração deste povo, ó Deus, Senhor, que não se inclinou diante, meu Deus, das fortes acusações, dos fortes levantes, estão firmes até hoje e vão permanecer para a tua glória, Senhor. Senhor, eu te peço, coloca tuas mãos que é poderosa e age, ó Deus. Senhor, trabalha neste coração, trabalha neste coração, nesta alma, Senhor. Trabalha no ambiente que esta pessoa está vivendo. Trabalha mesmo, ó Deus. Trabalha, Senhor. Trabalha, meu Deus, porque nós cremos que o Senhor pode, o Senhor faz, o Senhor atende a nossa oração, meu Deus, eu te peço, neste momento de oração, ó Senhor, coloca o teu milagre naquele, Senhor, que estão debilitado com AVC, que está sofrendo em cima de uma cama, dai a tua vitória, dai o teu milagre, em nome de Jesus, amém e amém, Senhor Jesus. Aí está, queridos irmãos, a oração que move as mãos de Deus. Seja agraciado, tocado, liberto e abençoado. Eu te faço uma pergunta para você que está desigrejado. Vamos voltar aos caminhos do Senhor? Olha quanta gente. Venha, venha, meu querido irmão, fazer uma aliança com Deus agora. Venha entregar a sua vida para Deus agora. Porque agora, neste momento, nós vamos fazer mais uma oração para aqueles que estavam afastados e para aqueles que vão reconciliar com Deus. Levanta suas mãos e diga: Senhor Jesus, neste momento eu me reconcilio com o Senhor, salva minha alma, liberta minha vida e transforma para a tua glória, porque eu prometo, ó Deus, eu prometo, ó Deus,

0: Glória a Deus! Aí está, queridos irmãos, a oração da reconciliação e a oração para aqueles que entregaram a vida para Jesus. No rodapé do vídeo já está disponível um correio eletrônico, queroaceitarjesus@ipda.com.br. queroaceitarjesus@ipda. Olha lá, @ipda.com.br. Ou então pelo WhatsApp, DDD 11 95094 4645. Não se esqueça, daqui a pouquinho, queridos irmãos, mais um grande culto acontecendo em muitas das nossas igrejas. E você já pode ir lá, já pode informar o pastor que você já entregou a vida para Jesus, já reconciliou e que agora você deseja congregar, e será bem-vindo à tua vinda ao Templo da Glória de Deus. Em nossa sede mundial, você já sabe, a Igreja Deus e Amor, na Avenida do Estado, 4568, está localizado o Templo da Glória de Deus. Vamos orar? Senhor, entregamos estas vidas nas tuas mãos, os que aceitou, os que reconciliou, os que fizeram uma aliança contigo. Derrama da tua bênção, da tua graça e da tua unção, é o que eu te peço e te agradeço, em nome de Jesus. Amém e amém, Senhor Jesus. Deus abençoe, povo de Deus. Canal Direto com Deus, Santuário da Oração. É para lá que nós iremos, que já estamos com o nosso irmão já no altar para dar continuidade a esta oração. Aqui no Templo da Glória de Deus, não se esqueça, 3 da tarde, quarta-feira, do grande mover de Deus, Deus vai se mover sobre a sua vida. Você pelo rádio vai ficar agora com uma programação especial até as 2 da tarde, programa MC, Mensagem Cantada, na apresentação cantora Débora e o pastor Lorival de Almeida. Você pelo YouTube, Facebook, Instagram, daqui a pouquinho, 3 da tarde, estaremos de volta com todos vocês. Não sai daí não. Deus tem uma bênção preparada para você e também para a sua família. Deixa tudo e vem para cá. Quarta-feira é dia de estar na casa do nosso Deus, aqui no Templo da Glória de Deus.
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6: 12 horas e 31 minutos.
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1: Muito bem, ouvintes amados, está no ar o nosso programa Mensagens Cantadas. Eu espero que você aprecie a nossa programação, essa programação boa, maravilhosa, tenho certeza, muito gostosa para o seu coração. Bem-vindo, eu sou o seu irmão pastor Lourival de Almeida.
2: E eu sou a irmã em Cristo, Débora Miranda. A paz do Senhor, nosso abraço caloroso aos internautas, ouvintes, assíduos ou não, desta programação. Fique conosco até as 14 horas com vocês, com o melhor da música sacra, muita meditação, dica de saúde, a palavra às famílias. Não perca, não saia daí. Este é o MC para você. Além do véu, e no bonito que vocês ouvem agora, CD Assim Que Adoro, lançamento MC Music.

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1: Quero voltar, Débora e ouvintes, àquele assunto, né? A gente, às vezes, não pode tentar se gambar de dizer que somos melhores que os outros. E eu também combato bastante pessoas oportunistas, né? Pessoas que olham para você e falam, olha lá, tá de chinelo. Olha, ela tá usando um tênis. Olha, meu Deus, tá com gravata ou sem gravata. Olha, porque as pessoas que, na minha opinião, são oportunistas e querem, na verdade, buscar ocasião onde não existe ocasião, não é só querer dizer que são melhores que as demais, mas buscando uma ocasião para tirar algum tipo de proveito. Então, todo mundo precisa saber que é tão humano e é igual a todo mundo, não é verdade? E é claro que existem configurações que são pecaminosas, não é essa a menor dúvida. Nós não estamos aqui fazendo apologia ao pecado, mas nós estamos aqui combatendo a hipocrisia, combatendo confusões que podem ser evitadas a partir do momento que você entenda que você é tão humano quanto todo mundo. E o ponto de partida está em Tiago, servo do Senhor. E ele dirige a todo o povo de Deus, em todo o mundo, em todas as épocas, embora ele tenha escrito nos primórdios da igreja cristã. Quase no final da epístola, Tiago lembra que o profeta Elias era um ser humano como todos nós. Tiago, capítulo 5, versículo 17. E existem versões, não é, que também podem ser, eu diria, interpretadas. Por exemplo, existe uma versão também da revista que diz assim, a Bíblia Revista, né? Homem semelhante a nós, uma pessoa frágil como nós, chega a dizer a Bíblia King James, não é? Trazendo para nós um entendimento até mesmo mais profundo. E existe uma Bíblia que chega a falar que é um homem fraco como nós, não é? E existe também uma Bíblia que fala que era um homem pobre como nós, um homem de natureza semelhante. São todas traduções diferentes de Bíblias, né? Eu recebo muitas Bíblias de muitas editoras e eu tenho quase todas ganhadas, assim, na verdade. Eu gosto de olhar, às vezes, quando tem alguma meditação que acho que vale a pena olhar. Então, Tiago quer que você saiba, quer que eu saiba, quer que nós saibamos que Elias não era um anjo. Elias não era Deus, Elias não era uma pessoa perfeita, não era infalível, não era super-homem. E eu sempre digo, pastor não é super-homem. Não era imortal, não era especial, não era algo como o homem do ano, tipo assim, né? Não. O profeta era de carne e osso, como eu, como você, como se diz. Então é preciso nós prestarmos atenção na nossa situação. Se a Bíblia Sagrada fala isso de um homem que orou e por mais de 3 anos não houve chuva... Primeiramente, podemos dizer que Deus pode nos usar igual, não é? Mas também, ao mesmo tempo, esse homem demonstrou o outro lado da sua vida, demonstrando que era um ser humano e que tinha também fraquezas. Então, essa conhecida e preciosa declaração de que era de carne e de osso, né, esse servo do Senhor, coloca toda a humanidade de ontem e hoje no mesmo nível, no mesmo baú. Somos todos humanos. A começar com o próprio Tiago, com os leitores, não é, da sua epístola, ele já começa falando, né, basicamente, que não, nós somos iguais, e ele também deixa entender que ele era como todos nós, e era como o profeta Elias, ninguém está fora, todo mundo é humano, quanto todo mundo, exceto Jesus Cristo, que foi o único, é claro, filho perfeito de Deus. Olha, ouvinte, quando Pedro, né, aquele homem que havia dito, não, Senhor, eu estou disposto a morrer, alguém vai tocar no Senhor, mas de jeito nenhum, não vou deixar de jeito nenhum. Mas de repente o galo cantou 3 vezes. Que vergonha passou Pedro. Sabe por quê? Porque se esqueceu que era tão humano quanto todos os outros discípulos. E de repente ele deu um passo à frente tentando, sei lá, só Deus sabe o que se passava no seu coração. Mas de repente ele quis declarar, olha, eu sou melhor do que esses aqui. E pode deixar, Senhor Jesus, o Senhor não vai morrer não, porque eu não vou deixar. Olha, não é brincadeira não. E os demais discípulos? Correram, fugiram. Alguns chegaram a dizer, o Senhor eu não vou abandonar. Não é? O próprio Pedro disse. Eu acredito que os outros ficaram meio assim, acho que Pedro é melhor do que a gente mesmo, né? Pedro, formidável. Eu sempre gosto de dizer aos irmãos que se Pedro pertencesse à nossa igreja, de repente ele já teria até sido excluído, né? Porque era um homem impetuoso às vezes. Mas, ouvinte, a verdade é que nós somos como todos. Nós não podemos dizer que somos melhores que ninguém. É evidente que nós podemos ser boas pessoas, é claro que podemos ser pessoas abençoadíssimas, não é? E quanta gente muito abençoada, e até acredito que muita gente, por buscar mais que os outros, realmente são mais usados, são mais... Claro que sim, não resta a menor dúvida, mas nós temos que nos colocar no nosso lugar, e a minha batalha sempre foi e sempre será com pessoas oportunistas, que querem parecer ser, que na verdade não são. Às vezes são pessoas que criticam, talvez porque você veio de chinelo à igreja, ou porque... E essas pessoas se levantam, e as pessoas que ouvem essas pessoas têm aquela coisa de entendimento que não, esse aí sim, esse é... E em detrimento de malhar, acabar com a vida do coitado do outro irmão, que tem o coração puro, muito mais puro do que às vezes aquele que quer parecer ser melhor do que o outro. Então a verdade é que nós somos humanos, como todos, estamos sujeitos aos erros e não estamos fazendo apologia ao erro ou ao pecado. Estamos sim dizendo que devemos buscar o Senhor, sermos santos, sim, santificar a nossa vida e tudo, mas entender todo esse processo à luz da palavra de Deus e não à luz de cabecismo, de bagrismo, porque isso aí não leva a igreja ao crescimento, mas leva a igreja à derrocada total, ao buraco.
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1: E vem aí Cristina Santana, vai cantar para todos vocês Deserto de Provação, do CD Deus de Milagres. Vamos ouvir! Eu...

Vamos trazendo coisas interessantes, curiosidades bíblicas que às vezes a gente lê nos versículos, mas a gente até se pergunta, mas por que isso? Mas por que aquilo, né? Por exemplo, em Gênesis 32, nós vemos aqui uma passagem a partir do versículo 24, quando Jacó passa o val de Jaboque e luta com o anjo. Nessa mesma passagem, nesse trecho, nós vemos que o juramento com a mão sobre a coxa significava, então, submissão. Significava que aquela pessoa era obediente e dava obediência irrestrita. Então, por isso Deus tocou a coxa de Jacó, que está nessa passagem que eu falei de Gênesis 32, 24. E realmente, dali para frente, Jacó se tornou um homem de Deus. Até o seu nome foi mudado. Está em Gênesis 24, versículo 2, e também capítulo 47, do versículo 29 até o 31. Também queríamos passar aqui a curiosidade que os judeus, eu fiquei até chocada de saber disso, que os judeus, Lorival, eles tinham o costume de esfregar sal quando as crianças nasciam, nos recém-nascidos. Está em Ezequiel, leia lá no capítulo 16, versículo 4 em diante. Temos mais uma curiosidade. Vocês sabiam que pôr a aba da capa sobre alguém significava proteção? Aqui se tratava da lei do Levirato, que está em Deuteronômio, capítulo 25, do versículo 5 ao 10. Ou seja, nenhuma indecência havia aqui, como muitos entendem, mas pôr a aba da capa sobre alguém significava proteção. E a última aqui. Lá na cidade de Los Angeles, nos Estados Unidos, um marceneiro confeccionou a maior Bíblia do mundo. Aqui já não é uma curiosidade bíblica, é uma curiosidade sobre a Bíblia, né? A maior Bíblia do mundo, ela contém 8.408 páginas, pesa 0,5 tonelada e tem 2,5 metros de espessura, de grossura. E esse trabalho desse marceneiro americano em Los Angeles durou 2 anos, ininterrupto. Cada página é uma delgada tábua de 1 metro de altura, por isso que ela é tão pesada, 0,5 tonelada, em cuja superfície estão gravados os textos bíblicos na sua palavra original. Que interessante, eu gostaria de conhecer essa Bíblia. Pesa 0,5 tonelada, contém 8.408 páginas e está escrito ali cada palavra que temos em nossa Bíblia, mas escrito na madeira, gravada na madeira. Interessante, eu não sabia disso. Se você tiver oportunidade de um dia visitar a cidade de Los Angeles, vá visitar então esse local com a maior Bíblia do mundo. Esqueci de agradecer. Ângela traz essa mensagem para nossa reflexão. Do CD Promessa de Vitória, lançamento MC Music.

0: Quantas mensagens de carinho estamos recebendo através da mensagem de voz dos nossos ouvintes, né? Nós temos aqui o nosso WhatsApp, pegue lá a caneta e o papel, você vai anotar o número para você mandar a sua mensagem. A gente sempre estava, vamos dizer assim, entre aspas, em falta com os ouvintes de deixarem eles participarem aqui do programa por telefonema. Então era tão difícil, às vezes a ligação era ruim, às vezes as pessoas não traziam um assunto adequado, né, para o programa, mas agora vocês podem deixar a sua mensagem de voz. A gente está avançando, né? A gente está melhorando a cada dia. E você que gosta do MC, pode deixar a sua mensagem aí. Você pode falar onde você está nos ouvindo, qual quadro que você mais gosta. Talvez também comentar um assunto que falamos. Pode mandar aí a sua mensagem, você que está nos ouvindo no exterior, pela internet, aqui no Brasil. Anote então o nosso número de WhatsApp para você mandar a sua mensagem de voz. Tá bom? Grave aí a sua mensagem no WhatsApp e envie para este número 11 98292-3392, repetindo, 98292-3392. Estamos aguardando a sua mensagem.
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4: E nós vamos, ouvintes, aí, olha, sequenciando o nosso MC de cada dia. Débora, tem gente que parece que tem uma nuvem negra, né? Na cabeça, não é verdade? Mas
0: conheço várias.
4: Conheço também. Conheço um que é o nuvem negra maior, né? Mas acontece às vezes que algumas pessoas passam também por lutas, né? Por tribulações. Veja essa, um missionário, Débora, ele sofreu 3 ataques terroristas. Aí, não é? Pois é, e o último acabou sendo em Bruxelas, né? Acabou sendo atingido. Então, esse missionário americano acabou se tornando notícia internacional, porque ele sofreu 3 ataques terroristas, e o último deles no aeroporto de Bruxelas, na Bélgica. Não só foi notícia porque saiu com vida, mas se está, tipo, o mundo abismado, como é que pode uma pessoa... E olha, não é que dizer, poxa, no decorrer de quantos anos? O rapaz tem 19 anos e ele passou por 3 atentados. Ele estava em Boston em 2013, quando um atentado à bomba deixou vários mortos durante uma maratona. E também ele estava na cidade de Paris, quando aconteceram aqueles atentados na capital francesa. Eles estavam na área de embarque no aeroporto, quando 2 kamikazes acabaram ali detonando bombas, né? E inacreditável, 3 tiveram em Paris, Boston e agora em Bruxelas. 3 atentados terroristas e esse rapaz acabou sobrevivendo. Algumas lesões no corpo aqui e ali, né? O senhor Chad Wells. E o pai dele acabou dando uma entrevista ao jornal The Independent, relatando o estado de saúde do filho. Afirmou que, olha, meu filho, 19 anos, teve queimaduras de segundo e terceiro grau, na face, nas mãos, sofreu diversos cortes, rompeu um tendão. Mas depois da cirurgia ali, ele está bem, né? Cansado e tal, mas está bem, informou o pai. E é verdade, olha só, parece que tem uma nuvem negra na cabeça, né? 3 atentados e é um missionário. Esse missionário tem que saber por onde ele anda.
0: Mas será que uma pessoa que, por exemplo, vamos dizer, é azarada, vamos dizer assim, entre aspas, né? Só para você entender o que a gente está querendo dizer. Será que essa pessoa, ela não é distraída? Né? Porque às vezes acontece compulsivamente aqueles negócios, aquela situação negativa, sempre perde ônibus, sempre está de garfo quando chove sopa, né? Vou dizer assim. Será que essas pessoas não são, na maioria das vezes, assim, uma pessoa distraída, uma pessoa desligada do mundo atual? Ela não se conecta? Talvez seria isso, não?
4: Sei lá, eu só sei que assim, tipo, acho que foi fatalidade, na minha opinião. É, embora esteja brincando com os ouvintes, nuvem negra, tudo. Mas às vezes acho que pode acontecer, né? Agora, eu creio que a quarta vez vai ser mais difícil, porque depois de três e essa última ele quase foi morto, pode ter certeza, quando ele vê algum suspeito, ele vai correr à distância, né? E não vai acontecer de novo. Bom, Só Jesus Pode Mudar é o hino que nós vamos ouvir com André e Alexandre do CD Coração Adorador. E depois nós já estaremos abrindo espaço para os nossos prefixos.

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0: 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Nós queremos que você nos ajude, colabore trazendo o seu filho. Ah, mas hoje eu trabalho, nesse dia eu trabalho, não vai dar. 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Pense aí, quem que pode trazê-lo? 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Meu Deus, como as crianças gostam do Galileu. Eu nunca vi coisa linda. 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E Jesus abraçando todas elas, né? Imagine a alegria de Jesus. Deixai vir a mim os pequeninos, porque das tais é do reino do Senhor. 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Mamãe, papai, formem as caravanas. Pegue o seu carro, enche de crianças aí. E os pais também venham com as crianças. Por que não? Tragam, os pais podem entrar, qualquer igreja, qualquer religião, todos serão muito bem-vindos à nossa Escola Bíblica de Férias com o tema As Pedrinhas do Reino.
1: Crianças, todas vocês agora de pé, para louvarmos juntos ao nosso Deus, pois Ele merece, Ele é muito maravilhoso. Fique de pé.
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Espírito Santo de Deus, Tu que habitas dentro do meu ser, consagra-me cada dia mais, pois para Ti somente eu quero viver. Ó Espírito Santo da verdade, Tu és a garantia, Tu és a confirmação de que fui por Deus selado, e Tu foste dado a mim como penhor da minha salvação.

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1: Falando de saúde, eu trouxe aqui o que pode fazer para dormirmos melhor. O que podemos fazer? A gente já falou, acho que umas 5, 6 vezes aqui no programa. Agora nós temos novidades nesse estudo sobre dormir, né? O sono, gente, eu digo que ele é mais, assim, de sustentação do que a própria comida, vamos dizer assim, né? Você pode até dormir e ficar um pouquinho com tempo, com fome, mas você ficar sem dormir, você não consegue, né? E, feito uma pesquisa agora, nos últimos meses, uma em cada 3 pessoas brasileiras sofre de insônia em algum momento da vida. E a maioria tem problemas menores para dormir de vez em quando. E aquela dificuldade para adormecer ou para manter o sono, ou ambas, se deve a vários fatores, que incluem estresse, preocupações e até alimentos ingeridos. Preste atenção, é um item que é motivo para várias questões. Agora, por que algumas comidas te dão sono enquanto outras te despertam? É verdade que comer peso dá pesadelos? Ou que leite morno ajuda a dormir? E nós separamos aqui os fatos da ficção para ver se algumas mudanças na dieta podem levar a boas noites de sono. O que devemos consumir para dormir bem? Você pode perguntar, carnes e proteínas ou carboidratos, ou seja, massas em geral? A resposta aparentemente é os dois. A chave é algo que se chama triptofano, que é um aminoácido que é aquele que leva aquele hormônio do bem-estar, indutores ao cérebro, e ele praticamente é induzido a dormir mais rápido. O triptofano, ele está presente em pequenas quantidades em quase todos os alimentos que têm a proteína. E em quantidades mais altas em iogurte. Olha lá, hein? Presta atenção. Esses alimentos que eu vou dizer agora são os que têm mais níveis altos de triptofano. Leite, aveia, banana, iogurte, frango, ovo e milho. São coisas que a gente gosta, né, Lorival? Leite, aveia, banana, iogurte, frango, ovo e milho. Tudo que a gente gosta, tudo que a gente come. Agora, sobre chá. As bebidas do sono. Olha, chá de ervas. O melhor de todos é o chá de camomila. Já é conhecido como um bom remédio, né, para problemas de dormir. E pesquisas apontam que ele aumenta o nível de glicina, que é um relaxante muscular do corpo. Também tem um chá que não é muito conhecido, mas ele é também muito poderoso para induzir-nos ao sono. É o chá de valeriana. Já ouviu falar desse chá de valeriana?
2: Não, valeriana não, nunca vi.
1: Nunca ouvi falar. E ele, por sua vez, costumava ser receitado contra a insônia na Roma Antiga. E a crença era de que essa bebida reduzia o tempo levado para dormir

0: e melhorava a qualidade do sono. E a passiflora também demonstrou sua capacidade também de melhorar o sono. Então nós falamos um pouquinho daqui da comida, se ela influencia ou não. E para terminar, o leite morno. Olha, o leite contém melatonina. Sabe aquele hormônio que ajuda a criar o desejo de permanecer dormindo? Então, tem no leite. Mas ainda não foi confirmado que tem um impacto tão significativo, aumentando os níveis de melatonina no corpo. E ela, essa bebida também contém triptofano, como a gente mencionou antes. E se você acrescentar leite morno ao seu cereal, aí vai ficar completo. Você vai ter proteína do leite e carboidratos, que vão levar mais rapidamente aquele bem-estar ao cérebro, induzindo você ao sono. Numa próxima oportunidade, falamos um pouquinho mais sobre dormir melhor.
1: Nós vamos ouvir o Ricardo Ehlers, que vai cantar para nós agora o hino que se chama O Verdadeiro Dom, do CD Verdadeiro Dom. Vamos ouvir.

0: Nós vamos, ouvintes, falando um pouquinho sobre a solidão. Nós recentemente falávamos, né, que nós devemos estar sempre com pessoas. Os nossos eventos não podem ser eventos apenas onde as pessoas vêm, participam, voltam para suas casas, ninguém conhece ninguém, a família não se encontra com a família, não. A gente sempre tem que ter pessoas que a gente possa conversar, bater aquele papo, fazer aquela amizade, e você sempre tem que ter pessoas para envelhecer junto, não é? E a solidão tem que ser vencida. Às vezes nós estamos no meio de uma multidão de pessoas e nos sentimos sozinhos. E Jesus compreende perfeitamente isso, afinal de contas ele foi desprezado no Calvário ali sozinho para morrer. Eu sozinho pisei no lagar, e dos povos ninguém ouve comigo. E o seu sangue salpicou nos seus vestidos, e manchei toda a minha vestidura, Isaías 63. Deus revelou-se a Jacó na sua solidão, e disse, vou cuidar de você. Eu estou contigo, te guardarei, onde você for, vou estar com você. Eu vou te fazer tornar essa terra. Eu não vou te deixar, não vou te desamparar. Gênesis 28, 15. Ou seja, Deus viu Jacó sozinho e falou, não, eu vou ficar com você aqui. Elias, quando perdeu o ânimo, e Deus falou para erguer o ânimo do profeta, o que você faz aqui, hein? Deus disse, sai para fora, ponte neste monte perante a face do Senhor. Nos momentos de tristeza, e esses momentos existem. Débora, por que tem algumas pessoas que parecem negar esses momentos? Momentos de tristeza, eu acho que existem na vida de todas as pessoas. É uma coisa natural, não é?
1: É, você que é servo de Deus, você não está imune a uma situação de tristeza. Os grandes homens de Deus no passado chegaram até a depressão, como Elias entrando na caverna.
0: Pois é.
1: Se isolando das pessoas.
0: E Deus promete não te abandonar nesse momento. Deus promete. Não te deixarei, nem te desampararei. A carta aos Hebreus, capítulo 13, versículo 5, nós vemos, sejam os vossos costumes sem avareza, contentando-vos com o que tendes, porque ele disse, não te deixarei, nem te desampararei. Então, às vezes, você está aí sofrendo solidão, né? Talvez abandonado por pessoas, ou talvez você mesmo se isolando de pessoas. Eu acredito que pessoas na nossa vida preenchem necessidades do nosso coração. Se a gente quiser, não gosta de gente, todo mundo é falso, todo mundo... Meu Deus, até quando as pessoas deixarão de entender a necessidade do convívio? O homem é um ser gregário, ele precisa de gente. Ninguém está convidando ninguém para compartilhar falsidades, fofocas, avarezas, mentiras. Não, estamos convidando pessoas para compartilhar conosco a vida. A vida. Então o Senhor tem nos chamado, o Senhor tem nos dito que não nos deixará, não é, em momento algum. Então olha, ouvinte, vença essa sua solidão. Você é filho de Deus, você tem uma família grande. Para vencermos a nossa solidão, precisamos nortear a nossa vida na palavra de Deus. Precisamos viver uma vida que faz sentido a nós e a outras pessoas. Para termos amigos e não ficarmos sozinhos, é necessário sermos amigos. Acho que isso mata tudo, né, Débora?
1: É verdade. Isso mata tudo. A gente sempre quer, mas nunca queremos começar e fazer a nossa parte, né? A gente quer ter amigos, mas muitas vezes não somos amigos daquelas pessoas que também estão sozinhas, solitárias, se sentindo abandonadas. E olha, imagine, Lourival, a gente numa vida adulta, com bastantes atividades, com nossos filhos, de repente, a gente sente aquela solidão, a gente sabe até onde recorrer. Mas e quando chega a velhice?
0: Não é?
1: Que você fica sem condições até de pegar um táxi e visitar alguém, porque você já não tem mais forças nas suas pernas, as forças físicas estão esgotadas, aí a situação fica pior ainda. Então vamos semear hoje a amizade.
0: Vamos cultivar, né?
1: Cultivar amigos, para que na nossa velhice a gente não fique sozinha.
0: Por muito tempo, Débora, muita gente dizia, não existe amigo, não existe... Então, a Bíblia está errada.
1: Não, há amigos mais chegados que irmãos.
0: A Bíblia fala, o homem que tem muitos amigos pode congratular-se.
1: É, tem que
0: se alegrar. Mas, concluindo o versículo, há amigo mais chegado do que um irmão. Porque tem esse negócio, ah, não existe amigo. Então a Bíblia está errada, é isso? Claro que existem amigos, não é? Existem amigos, sim, a Bíblia fala. Não é? Então, olha, ouvinte, o coração cheio do amor de Cristo, vamos criar sólidas amizades e nós sempre teremos boas companhias.
1: É verdade. Daniela Balabem chega para cantar Cheiro das Águas.

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1: E hoje eu falo um pouquinho sobre tempo para os nossos adolescentes. Em uma oportunidade eu falei aqui nesse programa, no tempos difíceis nós tínhamos que apoiar os filhos adolescentes, foi o que foi falado aqui no MC, que é a prova do verdadeiro amor. Hoje eu quero falar dois temas: conversar com eles, abraçá-los, tocá-los, porque os adolescentes necessitam saber que você valoriza suas ideias. Eu não estou de acordo quando dizem, os aborrecentes. Não, a gente também passou por essa fase, é o tempo da descoberta, que ele vai ali revelando a sua personalidade. Os adolescentes necessitam saber que você valoriza o que ele está falando, o que ele pensa. O melhor bate-papo ocorre espontaneamente nos momentos descontraídos com ele. Ou seja, durante uma caminhada, no quarto deles antes de adormecerem, ou fazendo compras. Você que é pai e mãe de um adolescente, é gostoso ouvir os seus filhos, mesmo que ele tenha aquela ideia mirabolante, mas ouça-o, ouça a sua filha. E aproveite e fale dos princípios de Deus, né? O que diz Deuteronômio 6:7? Tu as inculcarás a teus filhos e delas falarás assentados em casa e andando pelo caminho e ao deitar-te e ao levantar-te. Converse com eles. Ouça o que eles têm a dizer. Se você não ouve o seu filho adolescente, vai ter alguém que vai ouvir. Outra coisa importante: abraçar o seu filho, tocar o seu filho adolescente. Todos necessitam ser tocados. O toque é tão crucial, ouvintes, que os bebês que não são segurados, eles morrem. À medida que as crianças crescem e se tornam adolescentes, dão a impressão de que não gostam de serem tocados. Mas, contudo, há formas de tocar um adolescente diferentes das formas que se toca uma criança. Por exemplo, você pode fazer-lhe um cafuné, dar-lhe uma batidinha no cotovelo ou um abraço. Pode colocar suas mãos no ombro 2 ou 3 segundos antes de iniciar uma conversa. Embora seja muito difícil mostrar, afeitar a afeição aos adolescentes, eles necessitam desse toque. Necessitam ser abraçados. E, por final aqui, passarem tempo juntos. Como é importante passar tempo com qualidade com seus filhos adolescentes. Muitas vezes isso exige um sacrifício do seu tempo, né? Da sua atenção, um sacrifício pessoal para estar com eles. E envolver-se nas atividades do interesse deles. Por exemplo, seu filho... mãe, eu vou ter um ensaio na igreja hoje e eu queria que você me levasse. Meu filho, pega o ônibus e vai. Sim, ele pode pegar o ônibus e ir sozinho, mas se você pega o carro e o leva, você está apoiando, está passando um tempo junto com ele. É uma oportunidade de vocês conversarem. Você deve entrar no mundo dele, em vez de exigir que entrem no seu mundo. E, acima de tudo, os adolescentes sentem que seus pais os amam quando esses amam um ao outro. E dizem que a melhor coisa que o pai pode fazer para os seus filhos é amar a mãe deles. E a melhor coisa que a mãe pode fazer é amar o pai deles. Dessa forma, as crianças, adolescentes, podem ser atraídas ao triângulo do amor, pai, mãe e filho. A sua segurança deve estar firmada no conhecimento de que o amor que lhes deu a vida permanece forte. Portanto, o amor em ação não é apenas o tempo que os pais passam amando seus filhos, mas também tempo investido em amarem-se mutuamente. Que o Senhor fortaleça nossos lares com o seu maravilhoso amor.
2: Muito bem, ouvintes, olha aí, momento da família para vocês. E agora nós vamos fazer assim, já que nós temos nosso quadro Sessão da Criança já. Dá para tocar mais um hino ainda, né, Débora? Dá para tocar o Marcas.
1: Sim,
2: né?
1: Vamos lá.
2: Débora Ereni, o CD traz o mesmo título, Marcas. E não se esqueça de comprar esse CD também, CD bonito e tal. E você vai estar ajudando esse programa a continuar sempre, tá? Vamos ouvir então Marcas logo após o nosso quadro Sessão da Criança. Música.

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1: A Sessão da Criança já chegou! E aqui estamos em mais um dia. Eu aqui, você aí na sua casa. Mas que bom que estamos aqui, estamos vivos. Deus nos deu mais um dia para vivermos e isso nos alegra. Obrigada, Senhor. Você pode dizer isso para a tia Débora? Obrigada, Senhor, por mais um dia!

0: você está? Eu estou muito bem e melhor agora, porque nós vamos à nossa história de hoje.
1: Fique bem quietinho, está na hora da historinha.
2: Me dê uma moedinha, por favor. Senhor, me dê uma moedinha. Por favor, uma moedinha. Uma moedinha, por favor. Senhora, uma moedinha, por favor.
0: A Bíblia nos conta a história de um homem que permanecia o dia todo sentado no chão, junto à porta do templo, da igreja. E quando passava gente, ele estendia sua mão pedindo:
2: ei, me dê alguma coisa, tenha dó da minha miséria. Ei, Senhor, me dê alguma coisa, tenha dó de mim.
0: E era isso que ele pedia todos os dias. Mesmo ele sendo aleijado, pobrezinho, Deus o amava. Não porque ele era pobre e paralítico. Deus ama a todos do jeito que são, do jeito que você é, do jeito que eu sou. Porque é a Bíblia assim quem fala no livro de João, capítulo 3, versículo 16. Porque Deus amou o mundo de tal maneira. E esse homem pobrezinho ainda não tinha dado um passo durante toda a sua vida. Nunca andou, porque as suas pernas eram aleijadas. Era paralítico. As pernas eram bambas e não o sustentavam de pé. Este homem sempre tinha sido assim. Quando ele era pequenininho, a sua mãe não pôde ensiná-lo a andar. Quando ela o punha de pé, ele caía. E quando ele ficou maior, eu creio que os outros meninos corriam, brincavam alegremente, mas ele não. Ele não podia brincar com os outros amiguinhos e ele ficava ali, eu creio que sentadinho, triste, em algum canto, querendo também andar e pular. Agora este homem aleijado já era adulto, já era grande e já tinha mais de 40 anos de idade. Ah, os outros homens podiam trabalhar, ganhar dinheiro, mas ele não. Ele tinha que ficar na porta de algum lugar ou numa praça pedindo dinheiro, pedindo esmolas. E nesse dia estava ali aquele homem aleijado, sentado à porta da igreja, à porta do templo. E as pessoas o carregavam de manhã, e quando passava gente, ele estendia a mão, e às vezes ganhava alguma coisa, mas muitas vezes ele não ganhava nem sequer uma moedinha. E ele era um homem pobre. Ele era infeliz. Eu tenho certeza que ele não era uma pessoa feliz como a gente. E ele também era pecador. Necessitava de Jesus para salvar a sua vida, para perdoar os pecados dele. Todos nós pecamos, não é verdade? Quando a gente xinga, às vezes temos maus pensamentos, às vezes a gente bate no amigo. Todos nós temos pecados. E ele também tinha os seus. E necessitava de um Salvador. Numa tarde, era mais ou menos 3 horas. E nesta hora, sempre entrava muita gente no templo. Por que que esta hora entrava muita gente na igreja? Porque era a hora em que se oferecia um sacrifício. As pessoas iam oferecer um presente a Deus, talvez um carneiro, talvez uma plantação de mais qualidade. O que eles tinham, eles davam a Deus e eles recebiam o perdão de seus pecados. E naquele momento, o aleijado estava ali na porta do templo, junto à porta. E aquela porta era dourada e ela se chamava Porta Formosa. É, esta porta tinha um nome. Porta Formosa. E naquele momento, às 3 horas da tarde, passaram 2 homens ali, que queriam ir ao templo. E esses homens eram Pedro e João. Pedro e João eram amigos de Jesus. Eles gostavam de seguir a Jesus. E quando eles passaram por ali para entrar na igreja, o aleijado estendeu a mão e disse:
2: me dê uma moedinha, por favor. Senhor, me dê uma moedinha. Ei, me dê alguma coisa. Tenha dó da minha miséria.
0: Ah, não deram dinheiro ao aleijado. Pedro e João também não passaram e não ligaram para ele, não. Eles deram atenção ao aleijado. E eles disseram:
3: olha, nós não temos dinheiro, mas olha aqui para nós.
0: Era Pedro que estava dizendo isso.
3: Nós não temos dinheiro, mas o que temos, nós oferecemos para você. Olhe para nós.
0: E naquele momento, crianças, o homem aleijado ergueu os olhos e até pensou:
2: o que será que esses homens querem de mim?
0: E Pedro disse:
3: dinheiro eu não tenho para lhe dar, mas tenho algo diferente, e isto eu lhe darei.
0: E naquele momento, crianças, o amigo de Jesus, chamado Pedro, pegou a mão do homem paralítico e disse:
3: levanta-te, paralítico, Jesus quer te curar.
0: Naquele momento, o paralítico obedeceu, se levantou, ficou de pé com as suas pernas aleijadas, mas as suas pernas não estavam mais doentes. Os pés e os tornozelos dele tinham ficado firmes e ele podia ficar em pé e andar como qualquer outro.

0: e dizia:
1: eu posso andar, não sou mais aleijado, eu posso andar, Jesus me curou, Jesus me curou.
0: E assim, crianças, ele pulava de alegria. Aquele aleijado havia recebido um grande presente: a cura da sua paralisia. As suas pernas não estavam mais aleijadas. E pulando de alegria, aquele aleijado foi atrás de Pedro e João, que estavam entrando no templo pela porta chamada Formosa. Ah, naquele momento, o templo estava cheio de gente. Era a hora em que as pessoas chegavam ali para trazer o presente para Deus, o sacrifício. E todos começaram a olhar espantados e disseram:
2: quem é esse?
3: Aquele paralítico? Não mais.
4: Ele não estava mendigando na porta do templo? Ué, mas agora ele já está curado?
3: Foi Pedro e foi João que o curaram?
0: Ah, crianças, naquele momento eles rodearam Pedro e João, olhando para eles com muito respeito, com muito espanto. Naquele momento, Pedro falou ao povo assim:
5: não é a nós que vocês precisam olhar com tanta admiração e com tanto respeito. Não fomos nós que curamos esse homem aleijado. Foi o Senhor Jesus, o Filho de Deus perfeito. Foi o Senhor Deus que fez a cura nesse aleijado.
0: Pedro ainda acrescentou que aquelas pessoas deveriam pedir ao Senhor Jesus que não somente os curasse, mas principalmente perdoasse os pecados deles. É verdade, crianças, nós temos enfermidades. Às vezes temos dores, às vezes temos uma enfermidade no coração, às vezes no nosso estômago, às vezes nas nossas pernas. Mas a maior enfermidade que nós podemos ter é o nosso pecado, contaminando a nossa alma, o nosso coração e a nossa vida. Vocês sabiam que o pecado, ele estraga tudo? O pecado estragou toda a criação de Deus. A aranha não era má. Mas quando o pecado entrou no mundo, ela ficou nociva. Por exemplo, o leão não era feroz. Ele ficava com Adão e Eva no jardim. Mas quando veio o pecado, ele ficou feroz e não consegue conviver com o homem hoje. Ah, o pecado! Coisa ruim que entrou no mundo e contaminou todas as pessoas e também o nosso coração. Ah, crianças, mas existe uma solução para o pecado. Deus, olhando para nós, viu que todos nós estávamos em pecado. Ele providenciou, ele arranjou um jeito de que nós pudéssemos ser perdoados. Ele, então, olhou para o seu filho Jesus e falou: olha aqui, Jesus, toda a humanidade está em pecado. Nós temos que fazer alguma coisa. E o meu plano é este: você vai nascer numa mulher, vai ser Maria, e depois você vai morrer na cruz do Calvário. E quando você morrer, o seu sangue vai purificar toda a humanidade. Quando as pessoas procurarem o Senhor, procurarem perdoar os seus pecados através de você, meu filho, então naquele momento eu vou perdoar os pecados por causa que você derramou o seu sangue. Mas depois você não vai ficar morto lá, não. Eu vou te ressuscitar ao terceiro dia e depois você vai voltar e morar comigo aqui nos céus. Crianças, que coisa linda, que plano magnífico, espetacular que Deus arranjou para nos dar a salvação e nos limpar dos nossos pecados. Jesus morreu. Mas ainda bem que ele já está vivo e voltou e está ao lado de Deus. Vejam, crianças, é maravilhoso nós termos Jesus, porque ele cura as nossas enfermidades, assim como ele curou o paralítico. paralítico que estava ali todos os dias, pedindo esmolas, ali à porta do templo, da porta chamada Formosa. E Deus usou Pedro e João para falar com aquele paralítico. E eles puderam mostrar que Jesus pode curar, que Jesus pode perdoar os nossos pecados, que Jesus é tudo para nós. Vejam que aquele aleijado, quando ouviu Pedro falando com ele, para que se levantasse e não ficasse mais sentado ali naquela calçada, ele obedeceu. Você que é uma criança crente, Deus quer que você obedeça sempre aquilo que Ele fala na sua palavra. Ou você obedece às vezes, hein? E quando você obedece o seu professor na escola, a sua mãe, você está obedecendo a Deus. Sabia disso? Deus quer que você obedeça, não somente quando é fácil, mas também quando é tão difícil obedecer. Você não quer ir dormir, você não quer ir desligar o computador e fazer outra coisa. Ah, Deus ama quem o obedece. Veja que isso é muito importante. Obedecer. E aquele homem não era mais aleijado. E não somente Pedro falou aquilo, mas muito mais. E o povo ficou muito feliz de ouvir Pedro, o servo de Deus, anunciar a salvação que há em Jesus Cristo, o nosso Salvador. Você que ainda não é uma criança crente, Deus quer te dar esse presente, assim como deu para aquele homem aleijado. Ele recebeu a cura da paralisia de suas pernas. E você pode receber a cura agora desse pecado. Deus quer lavar o seu coração. E Jesus pode lavar a sua alma agora. Você, pai e mãe que estão neste momento ouvindo essa história, que ainda não entregaram as suas vidas a Jesus, ore comigo estas palavras. Você, criança, que quer que Jesus entre no seu coração, ore comigo também esta oração. Senhor Jesus, eu agora conheci o Senhor e entendi que o Senhor morreu por mim para que os meus pecados fossem apagados. Limpa a minha vida dos meus pecados. Eu quero ser um servo para te servir. Escreve o meu nome no livro da vida, em nome de Jesus. Amém. Muito bem, agora você é uma criança crente em Jesus. Quando lhe perguntarem o seu nome, diga: meu nome é... E depois acrescente: sou uma criança que serve a Deus a partir de hoje. Em nome de Jesus. Amém.

0: eu gosto muito da sessão da criança e tchau.
1: Oi, tia Débora, Davi. Amo muito suas historinhas. Sou de Santa Teresa, Espírito Santo.
2: Oi, tia Débora, tudo bem? Eu sou a Rebeca, tenho 10 anos, moro aqui em Itaquaquecetuba. Gosto muito das suas historinhas. Um beijão e até lá.
3: Você já mandou a sua mensagem para nós? Mande agora 11 98292 3392 e mande a sua mensagem para a tia Débora. Se você gostou de alguma história em especial, se você gostou dessa de hoje, mande agora. Estamos aguardando a sua mensagem de voz aqui para a sessão da criança. Bem, já estamos em cima do horário, não é verdade? Mas a tia Débora promete voltar, tá bom? Beijo grande, a paz do Senhor!
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1: 14 horas e 1 minuto.
2: Paz do Senhor Jesus, o meu nome é Marlene Damarém, eu moro no bairro Pioneiro Catarinense. O meu testemunho é uma grande bênção que eu recebi das mãos do Senhor, que eu passei por uma enfermidade agora no ano 2016, que eu peguei uma enfermidade, infecção na bexiga e nos rins. Eu passei por vários exames, eu fiquei paralisado, não podia caminhar e ficava sentada, ficava deitada e orando a Deus, sempre buscando o Senhor na minha casa e a igreja orando a meu favor. E até que o Senhor, um certo dia, ele me curou, ele revelou que era uma infecção que eu tinha, que da bexiga passou para os rins. E eu tomando os remédios que o médico mandou e orando a Deus sem desanimar, e o Senhor Jesus, através de frequentar a igreja, orando, buscando o Senhor me curou, e graças a Deus, eu tô curada para a honra e a glória do Senhor. Eu agradeço a Deus, porque eu tomava os remédios e não fazia efeito. Depois, através de eu perseverar na oração, buscando a Deus, eu sarei, não sinto mais nada, e eu quero, tô gravando esse testemunho para a glória de Deus, porque se não fosse o Senhor, estar na frente, os remédios não estavam fazendo efeito. Depois que eu fui revelada, que o Espírito Santo de Deus revelou, eu sarei. E o meu nome é Marlene Damarém, eu moro no bairro Pioneiro Catarinense e na rua Gênio Quadro, número 26.
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5: Mais uma vez, estamos aqui com o espaço Eu e Mais Um, um projeto da nossa igreja Deus e Amor, onde nós motivamos os nossos membros a ajudarem os novos convertidos. Hoje eu queria falar e terminar já esse assunto sobre a necessidade de congregar. Nós tivemos várias perguntas com este tema, por isso estamos trazendo esse ensinamento e já fazendo a explanação, atendendo as perguntas de vários irmãos. Porque realmente, muitas pessoas dizem, agora com as lives, nós não precisamos congregar, nós estamos cultuando em casa. Sim, pode-se cultuar em casa, inclusive nós temos pontos de pregações em vários lugares, mas há necessidade, existe esta necessidade urgente de nós congregarmos. Eu vejo que com essa pandemia, como eu estava falando na última programação, 2 anos distantes do templo, da casa de Deus, nos fez muita falta. Eu creio que para a grande maioria. Mas, de repente, as pessoas começaram a se acostumar a ouvir pelo rádio, assistir pelas lives. Mas o porquê que nós não podemos deixar de congregar? Nós falamos já isso nas 2 últimas programações. E hoje, finalizando, eu queria responder esta pergunta. Quando a palavra de Deus diz que nós recebemos dons, esses dons precisam ser exercitados, com certeza. Diz aqui em Romanos 12, versículo 6, e tendo dons que diferem segundo a graça dada a nós. Nós vemos que esses dons precisam ser exercitados. Você exercitaria os dons que você tem na sua casa ou no templo, na casa de Deus? Deus nos deu dons para serem usados para edificar o corpo. Não estou falando nosso corpo físico, o corpo que é a igreja, o corpo de Cristo. A Bíblia diz, ora, vós sois corpo de Cristo e membros em particular. Eu nunca vi membros de um corpo separado. Membros de um corpo separados. A orelha direita e esquerda, separadas da cabeça. O braço separado deste corpo. Não vai funcionar este corpo. E se funcionar, vai ser de maneira, vamos dizer assim, deficitária, deficiente. Então, vejam que somente ao ler esse versículo, você sabe que você precisa estar congregando. Então, você sabe, a partir de hoje, que você é membro do corpo de Cristo e deve aprender a ser ativo, a funcionar este corpo no templo, nos cultos, na casa de Deus. Em 1 Coríntios também fala sobre congregar. Olha só, quando vos congregais, cada um de vós tem salmo, preste atenção, olha que lindo. Cada um de vós tem ensinamento, tem revelação, tem língua, tem interpretação da língua. E faça-se tudo para edificação. Edificação do quê? Da igreja. Mais um motivo para você estar congregado. Eu digo que ali o culto é como uma festa. A Bíblia fala da festa dos tabernáculos, que os filhos de Israel, eles celebravam antigamente trazendo os seus melhores produtos, da colheita que eles obtinham do cultivo da terra. E eles festejavam trazendo esses produtos, esses presentes para ofertarem a Deus e para terem comunhão com o Senhor e mutuamente entre eles. Que coisa linda! A palavra está tão clara aqui sobre nós congregarmos. Você que está em casa, você foi vencido pelo cansaço espiritual. Você já não tem mais forças. Veja, examine-se a si mesma agora e veja se a sua vida espiritual está como antes da pandemia, onde você congregava. Você tinha prazer de cantar, você tinha prazer de orar na igreja, vigílias, você não faltava uma. E agora? Você faz vigílias em casa? Você utiliza e funciona os dons de Deus na sua casa? Veja, é tempo de você se despertar. Você novo convertido, você talvez crente, vamos dizer, velho, porque deixou de buscar a Deus devidamente. Em casa é difícil congregar. É difícil você orar. Muitas distrações. Lá na igreja você está focado, buscando a Deus, ouvindo a palavra. Lá você tem alguém para explanar e ensinar a palavra a você. Coisa que muitas vezes em casa você também não tem. Então volte a congregar. Você está ouvindo esse programa não por acaso. Deus está falando com você. E assim vamos encerrando mais um programa, Espaço Eu Mais Um, e voltamos na próxima edição. Fiquem na paz. O Senhor se despede, Débora Miranda, deixando o contato WhatsApp 11 98292-3392. Um grande abraço e até a próxima edição.
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ouvintes, aceite a paz de nosso Senhor e Salvador Jesus Cristo. Deus abençoe a vida de todos vocês que estão aí ligadinhos no programa Voz da Libertação. Este programa, você sabe, tem como órgão oficial da Igreja Pentecostal Deus e Amor, que tem o seu fundador, o nosso saudoso missionário Davi Miranda. Na presidência, na direção geral, está a cargo da serva de Deus, a nossa irmã.

0: Miranda, o Templo da Glória de Deus, está localizado na Avenida do Estado, 4568, Liberdade, São Paulo, capital. E a nossa sede estadual das Igrejas Deus e Amor, aqui no Rio de Janeiro, está localizada na Rua Senador Pompeu, no número 27. Lembrando que temos cultos aqui diariamente, no horário das 7, 9, 11, 13 às 15 e também no horário das 19 horas.
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0: Já quero até agradecer vocês por permitir a nossa voz chegar dentro do seu lar. Eu não tenho dúvida, ouvinte, que onde chega esta programação, chega a bênção de Deus também na sua vida. Não desligue o seu rádio, porque daqui a pouco eu estarei orando por você e orando pela sua família.
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0: Neste momento eu quero fazer um convite especial a todos vocês para estarem presentes conosco nesta sexta-feira, dia 10 agora de julho. Olha o prosseguimento da campanha. Esta campanha que está em andamento em 6 horários, no horário das 7, 9, 11, às 13, 15 e também no horário das 19 horas. Eu quero fazer um convite especial a todos. No horário das 9 da manhã, vai estar conosco o presbítero Renato, vindo da Estadual de Campo Grande. Ele mesmo vai estar conosco nesta manhã, pregando a palavra do nosso Deus.
3: Em Mateus capítulo 9, 19 ao 22, Mateus também narra a determinação de uma mulher que havia um fluxo de sangue há 12 anos, e pela sua determinação e pela sua fé, ela clamou, ela

0: Deus, ele tem uma palavra para o vosso coração. Olha, ouvinte, não venham só para este culto. É o prosseguimento da campanha Destruindo Fortalezas. Sextas-feiras aqui é guerra, é batalha. A palavra vai sair de encontro ao seu coração. O servo de Deus vai estar aqui conosco, orando por revelação do Espírito Santo, fazendo aquela oração de desafio. E pode ter certeza, as boas mãos de Deus estarão operando nesta sexta-feira.
1: Sai, enfermidade, sai desse corpo, sai daí caroço, grita queima, grita queima o demônio da loucura, queima o demônio da loucura, grita queima, grita queima, queima Jesus, queima, queima Jesus, queima, queima Jesus, queima, trabalha meu Pai agora, trabalha meu Deus na mente, trabalha na mente, trabalha na mente, grita sai, sai legião diabólica, grita queima, grita queima, grita queima. Sai, sai dessa casa, sai espírito da morte, aonde você estiver escondido, grita queima ele, o demônio já está desesperado, ouvinte, grita queima, olha lá, já caiu lá, ó, grita queima, grita queima, queima, grita queima, queima, sai daí Satanás, dá o grito da tua derrota, dá o grito da tua derrota, dá o grito da tua derrota, legião diabólica, olha ali, ó, olha a cuia do diabo, ó, grita queima.

0: A presença de Deus tem sido notória conosco a cada sexta-feira. Deus tem se manifestado e o nome dele tem sido glorificado no nosso meio. Nós vamos acompanhar para você entender as pessoas testemunhando milagres, libertações nesta campanha de sexta-feira.
1: Francisca.
2: Irmã Francisca, por que choras?
1: Eu tô chorando porque a dor já tem mais de 3 anos. Meu Deus. O médico falou que vai operar lá no hino. E eu não consigo, hoje eu vim até um pouco mais tarde, né? E eu pedi também pro pastor.
2: Há mais de 3 anos que a senhora vem sofrendo com esse problema nos ossos das suas pernas. Tem dia que a senhora não aguenta nem andar.
1: Eu fiquei 15 dias parada em casa.
2: 15 dias paralisada em casa, mas hoje, amados e queridos ouvintes, ela está aqui, Deus revelou e Deus te está curando para a glória de Deus. Ô, minha irmã, a senhora crê que o milagre já aconteceu?
1: Acredito, eu creio no poder de Deus.
2: 3 anos sofrendo, mas agora já testifica que um milagre já aconteceu. Quem dá glórias ao nome do Senhor Jesus? Quem dá glórias ao nome do Senhor Jesus? Minha irmã, a senhora crê?
1: Creio.
2: Que o milagre de Deus já chegou na tua vida
1: já
2: agora.
1: Chegou na minha vida agora.
2: Então diga,
1: eu estou
2: curada
1: para
2: a glória do Senhor. Pode dar glória a Deus, está curada. Está curada, dá glória a Deus.
0: Você não pode ficar de fora. Conhece pessoas, ouvinte, que está sofrendo, pessoas que já não sabem mais o que fazer, desesperadas, as portas estão fechadas, problemas na família. Convida esta pessoa para estar conosco nesta sexta-feira, 7, 9, 11, 13, 15 e também no horário das 19 horas. Venham participar conosco, Rua Senador Pompeu, número 27, aqui no centro do Rio de Janeiro.
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4: Porque nesta mesma noite, o anjo de Deus, de quem eu sou e a quem sirvo, esteve comigo dizendo: não temas, permita a Deus que ainda hoje o anjo do Senhor possa visitar o querido ouvinte, e a voz meiga de Jesus possa soar em seus ouvidos dizendo: não temas, tão somente se dispõe a servir a Deus com sinceridade para que isso aconteça. 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
6: Mas sejam fortes e não desanimem, pois o trabalho de vocês será recompensado. 2 Crônicas 15:7.
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0: ouvintes, aceite a paz de nosso Senhor e Salvador Jesus Cristo. Quem tem o imenso prazer de falar com vocês é o seu irmão em Cristo, o pastor Antônio dos Santos. Acabamos de acompanhar esta linda canção musical. Cantor Ivan Luiz é dizimista fiel. E eu quero neste momento falar com você que é um contribuinte, você que é um dizimista fiel da casa de Deus, você já entendeu o privilégio que é de ser um dizimista da casa de Deus, de poder contribuir no crescimento do reino de Deus aqui na terra. Olha, ouvintes, o dízimo ele é desde a antiga aliança, é uma prática que começou lá no início, quando o povo de Deus, eles tinham ali uma ordem de trazer a décima parte de suas colheitas, dos seus rebanhos para o Senhor. E nós vemos isso ao longo dos anos, ao longo dos tempos também. Nós vemos, meus irmãos, a prática do dízimo na nova aliança também. E eu tenho certeza que você já realmente entendeu isso, que não é uma obrigação, mas é uma alegria em poder contribuir na obra do nosso Deus. Deus havia falado lá atrás com Abrão, né? Bendito seja o Deus Altíssimo que entregou os seus inimigos em suas mãos, e então Abrão lhe deu o dízimo de tudo. Olha, ouvintes, são promessas de Deus para a vida do povo, daqueles que são fiéis ao Senhor. Eu quero orar por você, eu quero pedir a Deus para continuar te abençoando, porque a Bíblia fala, ouvintes, cada um vai contribuir com aquilo que Deus propôs no teu coração, sobre também aquelas ofertas alçadas, aquela contribuição de todo o seu coração. Aqueles que abrem as mãos, o seu coração e contribui no reino de Deus, você pode ter certeza que as mãos de Deus vão permanecer também estendidas para abençoar a sua vida. Você que é dizimista fiel, tem contribuído aí com alegria, tem se sentido privilegiado, ora comigo agora. Eu quero pedir a Deus para continuar abençoando a sua vida.
1: O Senhor Jesus nos promete em sua palavra no livro de João, capítulo 14, versículos 13 e 14.
2: E eu farei o que vocês pedirem em meu nome, para que o Pai seja glorificado no Filho. O que vocês pedirem em meu nome, eu farei.
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Oremos ao Senhor. Senhor nosso Deus e nosso Pai, no nome de Jesus Cristo, estamos aqui diante da Tua presença, meu Deus, clamando ao Senhor em favor de cada contribuinte desta obra. Ó Deus, visita neste momento este dizimista, este contribuinte, que, ó Deus, tem abrido o seu coração, tem estendido as mãos e ajudado nas manutenções da Tua obra. Ó Deus, desde este trabalhador comum, esta pessoa que, quem sabe, com todo esforço, tem ganhado tão pouco, mas tem contribuído, tem permanecido fiel ao Senhor com a décima parte de tudo quanto o Senhor tem dado a elas. Abençoe também, ó Deus, os empresários, os lojistas. Meu Deus, abençoe todos aqueles que têm, ó Deus, contribuído, têm ido até a livraria. Outras pessoas têm contribuído de forma digital, fazendo o seu Pix, a transferência bancária, mas têm mantido a fidelidade com o Senhor. Meu Deus, repreenda os espíritos devoradores, a miséria, as obras da inveja, protegendo, meu Deus, os bens, protegendo o patrimônio que esta pessoa tem. Ó Deus, nós sabemos que uma pessoa que não é fiel, não é dizimista, o seu patrimônio fica desprotegido. Mas todas essas pessoas, Senhor, que são dizimistas, entenderam, ó Deus, é a respeito do Teu reino, contribuído, essas pessoas estão vivendo debaixo da promessa. E a promessa que o Senhor fez foi repreender o devorador, meu Deus, e proteger 100% o patrimônio desta pessoa. Meu Deus e meu Pai, consagra mesmo cada dízimo, cada contribuição que tem chegado na livraria, nas contas bancárias da Tua casa, Senhor, e abençoando a cada dia esses contribuintes. É o que eu Te peço, ó Deus, e também Te agradeço, no nome de Jesus.

0: Ouvintes, você pode ter certeza, você que tem contribuído na obra de Deus, não é por acaso. É um privilégio contribuir e também um privilégio de ser um portador das bênçãos de Deus na sua vida. Cada dizimista fiel tem vivido a sua experiência com Deus. E nós vamos acompanhar isso agora. Pessoas que são dizimistas testemunhando milagres, testemunhando vitórias de Deus em suas vidas.
1: Meu nome é Dória Helena de Moraes Coutinho. Eu não era crente, a minha filha tinha um carro Fusca bem conservado. Ela fez faculdade, só que ela não conseguia emprego e ela não conseguia nem trocar as rodas do carro. Então eu passei a ser crente, Deus começou a abençoar. E eu não entendi assim muito do dízimo. Então quando eu passei a entender do dízimo, eu comecei a dar o dízimo na casa do Senhor. Então a minha filha, logo ela se casou, ela comprou apartamento, ela comprou uma casa. Então eu comecei a dar 30% do meu dízimo, fielmente. O primeiro é do Senhor. Com amor, com alegria, sem murmurar. Aí ela conseguiu um emprego na Paulista e para ganhar quase 10 mil reais, a firma deu um carro zero para ela, não dado, deu para ela trabalhar e ela chegou a ter 3 carros zero. Ela teve que vender um porque o apartamento que ela mora tem só 2 vagas, né? Então ela chegou até a vender um carro porque ela ficou com 3 carros zero. Eu não consegui a minha aposentadoria porque sou dependente do meu marido e o INPS não dá, né? O INSS não dá. Mas eu sou aposentada, Deus me deu essa benção. Eu estou recebendo aposentadoria também. E já fiz muitos check-ups, não tenho enfermidade nenhuma, graças a Deus. Como de tudo, como do bom, do melhor. Tenho meu dinheiro para comprar tudo que eu gosto, né? E também ajudar, né? Eu moro na rua Taquaraçu, 267, Parque Vila Jabaquara.
0: Vocês acompanharam este testemunho tão maravilhoso. Olha, ouvintes, e você também pode, a partir deste momento, começar a viver essas experiências com Deus, alcançando o milagre, alcançando as bênçãos, a prosperidade, através da sua fidelidade com Deus, de ser um dizimista fiel. Você que tem contribuído na livraria da nossa igreja Deus e Amor, talvez você olhe e fale, pastor, eu moro tão distante, eu estou tão longe e eu não tenho condição de estar aí. Você também pode contribuir de forma digital. O seu dízimo já vai direto para a conta bancária da Igreja Deus e Amor. Eu quero falar para você aqui agora o CNPJ da nossa igreja. O seu dízimo já vai direto, vai estar seguro e nós vamos contabilizar também o seu dízimo aqui no livro do dizimista fiel da Igreja Deus e Amor. Anote aí, esse é o CNPJ, que é o PIX da Igreja Pentecostal Deus e Amor, 43-208-040-1000-36. Esse é o PIX da Igreja Deus e Amor. Você pode fazer o PIX agora, você pode contribuir de forma segura e enviar para nós o seu comprovante. O seu nome vai estar no livro do dízimo e também vai estar conosco aqui. Nós estaremos orando por você todos os dias. Anote o telefone que você vai enviar o seu comprovante para ser contabilizado aqui no livro do dízimo da Igreja Deus e Amor. O DDD é 21 9 6662 0222. Eu vou repetir. O DDD é 21 9 6662 0222. Este número é apenas para você enviar. o seu comprovante do dízimo para que seja contabilizado. E nós estaremos orando constantemente a seu favor. Seja um dizimista fiel e você vai começar a viver o sobrenatural de Deus na área financeira da sua vida.
2: Por que sou dizimista? Sou dizimista porque o dízimo é santo. Sou dizimista porque quero ser participante das bênçãos de Deus na minha vida. Sou dizimista porque amo a obra de Deus na face da terra. Sou dizimista porque não quero ser amaldiçoado. Sou dizimista porque Deus é dono de tudo. Sou dizimista porque eu mesmo vou gozá-lo na casa do meu Deus. Sou dizimista porque mais é bem-aventurado dar do que receber. Sou dizimista porque tudo vem das mãos do meu Deus. Sou dizimista porque não quero ser avarento. Sou dizimista porque quero ser abençoado pelo meu Deus. Sou dizimista porque a minha descendência nunca vai mendigar o pão. Sou dizimista porque não quero receber o meu salário em um saco furado. Sou dizimista porque quero ter a consciência tranquila. Sou dizimista porque tudo que o homem planta, isso ele vai colher. Sou dizimista porque Deus sempre vai suprir todas as minhas necessidades. Trazei todos os dízimos à casa do tesouro, para que haja mantimento na minha casa. E depois fazei prova de mim, assim diz o Senhor dos Exércitos. Malaquias, capítulo 3, versículo 10.
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0: 14h45, é o programa Voz da Libertação tocando no seu rádio. Recebam a paz do Senhor Jesus Cristo. Que momento especial de oração com nosso pastor Antônio dos Santos, momento em que sentimos a presença do nosso Deus. Hoje é quarta-feira, dia 8 de julho de 2026, prosseguimento da campanha da prosperidade Portas Abertas, e hoje estamos no propósito da colheita. Por hoje ser a segunda quarta-feira deste mês, estamos aqui recebendo a bênção da colheita. Já tivemos aí o culto das 7, das 9, o culto das 11, e nesse instante o culto das 13 horas está em andamento, e daqui a pouquinho o culto das 15 horas, e no horário das 19 horas mais um grande culto acontecendo aqui na rua Senador Pompeu, número 27, no centro da cidade carioca. Você é o nosso convidado especial para estar conosco e receber a bênção do Senhor Jesus. Queridos ouvintes, 9 horas da manhã de hoje, pastor Antônio dos Santos pregou a palavra de Deus, orou por todos aqueles que estiveram presentes aqui na Senador Pompeu 27. Foi tremendo, foi glorioso o que Deus falou na manhã de hoje. E nós vamos então acompanhar aqui o que Deus fez pela manhã, a palavra que foi ministrada, e também nós vamos acompanhar o povo contando a bênção, testemunhos de bênção, testemunho de vitória, onde Deus tem operado de uma forma linda, abundante e toda especial. Vamos reviver então, Deus utilizando o pastor Antônio dos Santos, hoje às 9 horas da manhã.
1: Mas algo impressionante nós vemos aqui neste texto. Enquanto Deus estava julgando a nação, ele continuava cuidando do seu povo. Ou seja, mesmo céu fechado, mesmo sem plantio, mesmo sem colheita, Deus julgando um povo idólatra, ali tinha homens e mulheres sinceros que estavam sendo sustentados pelo Senhor. Sabe por quê, meus irmãos? O Deus que fecha os céus é o Deus que sabe também abrir os celeiros. A igreja precisa entender que a estação muda, as circunstâncias mudam, as pessoas mudam, mas o nosso Deus continua sendo o mesmo. Será que alguém pode levantar a mão e adorar, crendo, ele não muda? Porque Deus nunca quis que Elias dependesse do ribeiro. Deus queria que Elias dependesse do Deus que sustentava o ribeiro. Então Deus envia Elias agora para Sarepta. Curiosamente, Sarepta ficava onde? Em Sidom, terra de Jezabel. Mas enquanto Israel estava rejeitando a Deus, meus irmãos, uma viúva gentia seria alcançada pela graça de Deus. Eu sei que tem muita gente rejeitando o Criador, mas tem muita gente aqui nesta manhã sendo alcançado também pelo Criador. Você crer nisso? Você crer nisso? Levanta a mão então e vai aplaudindo. Eu sei que tem um povo aqui nesta manhã

0: Irmã,
1: qual
0: é o seu nome?
1: A minha filha estava desempregada, Jussara.
0: Irmã, o que é que aconteceu?
1: A minha filha estava desempregada, já tinha uns 3 ou 4 anos, né? Aí, na semana passada, eu vim aqui, aí trouxe a foto dela. Aí, quando foi numa semana depois, ela foi chamada para trabalhar lá em Bangu, numa loja.
0: Espera
1: perto
0: aí.
1: Do shopping.
0: Quanto tempo desempregada?
1: Bom, ela já estava uns 3 anos desempregada.
0: Vindo participar
1: e morando de
0: da
1: aluguel.
0: Campanha.
1: E eu vim participar da campanha.
0: E as portas foram abertas.
1: Foram abertas.
0: Está trabalhando.
1: Está trabalhando, em nome de Jesus.
0: Ai, glória a Deus com ela. Jesus abriu as portas.

0: São as maravilhas que Deus opera na Igreja Pentecostal Deus e Amor, são testemunhos maravilhosos, são grandes bênçãos que o povo de Deus tem recebido na quarta-feira da prosperidade. Esta senhora testemunhou pela manhã a porta de emprego que Deus abriu para a filha. Não vai ser diferente logo mais, às 19 horas, presbítero Apolo Alexandre, no altar de Deus, pregando a palavra de Deus, orando pelas revelações do Espírito Santo de Deus. Vai ser algo lindo, vai ser algo poderoso, vai ser algo glorioso que Deus irá fazer na noite de hoje. Vamos já ouvir então como Deus tem usado o pastor Apolo Alexandre nas noites das quartas-feiras em que ele prega a palavra de Deus e ele ora também pelas revelações do Espírito Santo de Deus, e Deus tem usado o seu servo nas revelações, nas libertações de uma forma extraordinária. O mal cai por terra e o nome do Senhor é glorificado. Vamos ouvir então, vamos acompanhar aí as libertações acontecendo na quarta-feira da colheita, na quarta-feira da prosperidade.
1: Jesus falou comigo que tem um demônio aí terrível, irmãos. Um demônio terrível aí. E esse demônio que está escondido aí, ele ganhou uma fotografia de uma mulher. E essa fotografia foi colocada dentro de um tacho de sangue. A foto está mergulhada dentro do tacho de sangue. E o diabo falou que vai matar essa pessoa assassinada. Jesus vai queimar esse demônio agora. Jesus vai queimar esse espírito maligno agora. Entidade do inferno, legião do diabo, você que mergulhou em Satanás, o nome dessa pessoa naquele tacho de sangue, falou que vai matar essa pessoa assassinada. Satanás, dá o grito da tua derrota aí agora, Satanás, dá o grito da tua derrota. Meu Deus do céu, que coisa, hein? Meu Deus do céu, que coisa, grita queima, que demônio terrível, grita queima. Queima, Jesus, queima. Queima, Jesus, queima. Queima, Jesus. Tu vai sair, Satanás. Tu vai sair, obra maligna. Tu vai sair, obra do inferno. Sai dessa casa agora. Sai desse lar agora. Sai dessa família agora. Sai daí, ó. Entidade que quer matar. Entidade que quer beber o sangue. Espírito das trevas. Legião do inferno. Legião, grita queima ele, segura, grita queima ele. Você ganhou na boca do sapo, você recebeu o nome dela, você recebeu, toma cuidado ali, obreiro. É uma legião, grita queima, queima Jesus, queima, queima Jesus, queima, queima Jesus, queima. Você ganhou na encruzilhada, você ganhou no cemitério, você ganhou na catatumba, você recebeu, Satanás, você recebeu, espírito da morte. Você ganhou, meu Deus do céu. Sai daí, Satanás, sai daí, ó. Sai daí, olha aí a pomba gira aí, ó. Olha aí a pomba gira, grita, queima! Queima, Jesus, queima! Queima, Jesus, queima! Queima, Jesus, queima! Meu Deus do céu! Tem mais gente passando mal aí! Fica ligado, obreiras! O diabo quer jogar uma pessoa lá fora no meio dos carros, hein? O diabo tá desesperado! Grita, queima, Jesus! Grita, queima, Jesus! Grita, queima, Jesus! Sai daí! Sai daí, Satanás! Sai daí! Sai daí, obra maligna! Sai daí! Sai daí, espírito do mal, saia, sai dessa casa. Você que está ouvindo essa programação, Jesus chega aí para colocar um ponto final no teu sofrimento. Grita queima, queima, grita queima, grita queima, grita queima. Sai, Satanás, saia, sai, Satanás. O que ganhou no crânio de um defunto, o que recebeu no crânio de um defunto, você ganhou, Satanás. Olha aí quem ganhou. Segura, segura, segura, segura, segura, segura. Meu Deus do céu, grita, queima, queima, queima. Diga todo mal, toda obra maligna, toda obra sai agora. Amém. Pode bater palma e dar glória a Deus.

Deus usando o presbítero Apolo Alexandre nas revelações do Espírito Santo, como Deus tem operado, ouvintes, nas quartas-feiras no horário das 19 horas aqui na Senador Pompeu, número 27, e não vai ser diferente na noite de hoje, Deus utilizando o presbítero Apolo Alexandre de uma forma rica, abundante e toda especial. Rua Senador Pompeu, número 27, no centro da cidade carioca. Você é o nosso convidado especial para estar conosco na noite de hoje e receber a bênção do Senhor Jesus. Nome escrito no céu. 14 horas e 56 minutos.

0: Vamos prosseguindo então com o programa Voz da Libertação. Neste momento nós queremos fazer um comunicado especial e nós queremos fazer uma convocação especial a todo o povo de Deus da região de Duque de Caxias, sede estadual que está localizada na Avenida Duque de Caxias, 476, Parque Pauliceia, onde está a Igreja Pentecostal Deus e Amor, sob responsabilidade do pastor Fabrício Castro, e nós chamamos a atenção do povo de Deus para logo mais neste sábado, dia 11 de julho, a partir das 3 horas da tarde, nós teremos um evento especial de mulheres de fé, intimidade que transborda. Chamamos a atenção de todo o povo de Deus. Atenção, povo de Deus aí de Duque de Caxias, é neste sábado, às 3 horas da tarde, este evento de mulheres de fé. Na ocasião, estará pregando a palavra de Deus a nossa querida irmã evangelista Eliana Miranda. Ela vai pregar a palavra de Deus e vai orar em favor de todas as mulheres de fé neste evento maravilhoso. Contaremos também com a presença da cantora Ângela Gonçalves, que estará adorando a Deus, e também teremos a presença, queridos irmãos, de mais uma serva de Deus que estará adorando ao nosso Deus neste sábado ali na sede estadual de Duque de Caxias, Avenida Duque de Caxias, 476, no bairro Parque Pauliceia, neste sábado. Todas as sedes setoriais são convidadas, regionais, todas as sedes centrais convidadas para estarem presentes neste evento de mulheres. Vamos lá, mulheres, todas juntas, irmanadas, em uma só fé, para receber a bênção do Senhor Jesus. Evangelista Eliana Miranda vai pregar a palavra de Deus neste sábado, às 15h, em Duque de Caxias. Você é o nosso convidado, na verdade. Contamos aí com a presença de todas as mulheres de fé, tanto de Duque de Caxias quanto dos bairros próximos para este evento maravilhoso. Vai ser forte. Muita adoração com a cantora Ângela Gonçalves neste sábado, dia 11 de julho. Evangelista Eliana Miranda tem uma palavra do coração de Deus para o seu coração.
1: Ah, mas obras não salva, não salva não mesmo. Eu vou garantir para você que não salva, mas as boas obras te conduzem a uma vida mais prolongada, uma vida mais alegre, uma vida mais feliz, uma vida mais abençoada, porque o que tem a sabedoria de Deus, ele procura andar no caminho reto, ele procura andar no caminho justo, e o caminho da justiça nos leva a Deus, e estando na presença de Deus, ele acrescenta dias de vida na nossa vida, ele acrescenta dias da nossa história.
0: Mulher virtuosa, quem achará? Evangelista Eliana Miranda pregando aí na sede estadual de Duque de Caxias neste sábado, às 15h. E nós contaremos com a presença da cantora Ângela Gonçalves, essa que está cantando aí no fundo, que você está ouvindo, vai estar louvando a Deus, cantora Ângela Gonçalves.
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0: Todas as mulheres de fé são convidadas para estarem presentes neste sábado, dia 11 de julho.
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0: Avenida Duque de Caxias, 476, bairro Parque Pauliceia, Duque de Caxias. Compareçam, mulheres, e sejam abençoadas pelo nosso Deus. 15h01, na cidade do Rio de Janeiro. Vamos à identificação das nossas emissoras. Daqui a pouquinho, transmissão ao vivo direto do Templo da Glória de Deus. Na quarta-feira do Grande Mover de Deus, voltaremos ao vivo com a programação local a partir das 17 horas. Deus abençoe, fiquem na paz do Senhor Jesus. São as despedidas parciais do seu irmão em Cristo, presbítero Denis de Oliveira. Fiquem com Deus.

0: com a gente.
1: 15 horas e 2 minutos.
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Renato, eu quero falar com toda a membresia aqui da nossa sede estadual da Senador Pompeu. Atenção, será neste dia 11 agora de julho, e também no dia 12, a Santa Ceia do Senhor Jesus Cristo. Lembrando que no dia 11, no sábado, no horário das 9 da manhã, presbítero Apolo Alexandre vai estar com vocês na celebração da Santa Ceia do Senhor Jesus Cristo. E no domingo, no horário das 7, 9, 11, às 15 e também no horário das 18 horas, a celebração da Ceia do Senhor Jesus Cristo. Às 7 da manhã, vai estar com vocês o diácono Márcio Mendes, pregando a palavra de Deus, uma equipe de presbíteros auxiliando na ministração da ceia. E no horário das 9 da manhã, presbítero Apolo Alexandre vai pregar, vai ministrar a ceia do Senhor. Às 11 da manhã, o presbítero Cleito vai estar com vocês também. E olha, meus irmãos, convoca aí toda a família para participar da ceia neste sábado e neste domingo, dia 11 agora de julho, e também no dia 12, Santa Ceia do Senhor Jesus Cristo.

0: Atenção para a formação de rede. Top de 5 segundos.
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2: Pedimos, Senhor, opera, opera lá, mandor, imiandere, manaster, imianda, labaia. Oh, glória, Ele está aqui, Ele está aqui, Ele está aqui, Ele está aqui. Jesus está chegando, Jesus chegou aqui neste lugar. Clama por Ele, clama por Ele, clama por Ele. Oh, glória, oh, glória, oh, glória. Vem Espírito Santo de Deus, liberta aqueles que estão cativos. Vem Espírito Santo de Deus e cura aqueles que estão enfermos. Vem Espírito Santo de Deus e liberta aqueles que estão, Senhor, aprisionados. Venha, Senhor, operar, meu Pai, nesta tarde. Vem operar, Senhor, de maneira gloriosa. Vem operar, Senhor, de maneira tremenda. Ó Deus, enche-nos com Teu Espírito Santo. Enche-nos, ó Pai. Oh, glórias! Senhor, opera, meu Deus, essa tarde. O Senhor tem o poder, meu Pai, para mover em nosso meio. O Senhor tem poder, meu Pai, para mover aqui neste lugar. Oh, Deus, o Senhor tem poder para curar, meu Pai. O Senhor tem poder para transformar, meu Deus, para derramar a providência, para derramar, meu Pai, do Seu poder e operar, Senhor, as mais altas bênçãos do Senhor. Deus, estamos aqui, Senhor, prontos para Te adorar. Senhor, estamos aqui prontos para declarar ao Senhor que o Senhor é digno de honra, que o Senhor é digno de glória, que o Senhor é digno de todo louvor, meu Deus. Senhor, nós Te clamamos, nós Te pedimos, opera mesmo, Senhor, opera, meu Pai. Opera, Senhor, meu Deus, o Teu povo Te clama, a Tua igreja busca, a Tua igreja ora, meu Pai, venha sobre nós, Espírito de Deus. Levante as Suas mãos. Quem está sentindo a presença de Deus aqui neste lugar, levante as duas mãos aos céus. Bem alto, bem alto, bem alto, que é para Jesus. Isso. Nós vamos prestar agora a nossa melhor adoração. Quem está entendendo? Já tem pessoas chorando aqui nesta tarde, porque a presença de Deus já chegou aqui neste lugar. Nós vamos dar a nossa melhor adoração. E no momento em que nós adorarmos, você não vai pensar na sua casa. Você não vai pensar lá no seu problema. Mas você vai dedicar a sua melhor adoração. Você talvez não tenha forças para orar, para falar. E se a sua adoração nessa tarde for as suas lágrimas, derrame as suas lágrimas diante do altar. Se você tiver

Levante as suas mãos, o Espírito Santo está operando em nosso meio. Levante bem alto para Jesus, bem alto para Jesus. Você que está na sua casa, essa é a quarta-feira do grande mover de Deus. Levante, nós declaramos glória ao Pai. A presença de Deus já está em nosso meio. Glória ao Filho, o renovo do Senhor vai nos alcançar. Glória ao Espírito Santo de Deus. Prestemos um culto racional na presença do Senhor. Pode glorificar ao Senhor, pode bater palma e dar glória a Deus. Isso, um minuto de adoração nesta tarde. Um minuto de glorificação da igreja do Senhor. Se você lugar

Levante as suas mãos, o Espírito Santo está operando em nosso meio. Levante bem alto para Jesus, bem alto para Jesus. Você que está na sua casa, essa é a quarta-feira do grande mover de Deus. Levante e nós declaramos glória ao Pai. A presença de Deus já está em nosso meio. Glória ao Filho. O renovo do Senhor vai nos alcançar. Glória ao Espírito Santo de Deus. Prestemos um culto racional na presença do Senhor. Pode glorificar ao Senhor. Pode bater palma e dar glória a Deus. Isso. Um minuto de adoração nesta tarde. Um minuto de glorificação da igreja do Senhor. O renovo do Senhor vai nos alcançar. Glória ao Espírito Santo de Deus. Prestemos um culto racional na presença do Senhor. Pode glorificar ao Senhor. Pode bater palma e dar glória a Deus. Isso. Um minuto de adoração nesta tarde. Um minuto de glorificação da igreja do Senhor. Se você sente a presença do Senhor, isso. Exalte, clame, entregue adoração, porque Ele está aqui neste lugar. Glória a Deus, glória a Deus, só glória a Deus, só glória a Deus. Ora mastei e me anda lá, Ele chegou aqui neste lugar. A presença

tome seu assento. Meu Deus do céu, quem já sentiu a presença do Senhor nesta tarde, dê glória a Deus. Jesus está presente aqui neste lugar. E coisas maravilhosas vai fazer o Senhor. Com muito amor, com muito carinho, eu quero dizer a todos vocês, sejam bem-vindos em nome do Senhor Jesus. Pode glorificar ao Senhor. Como é bom ver todos vocês aqui para adorar ao Deus. Como é bom ver o Senhor. Como é bom ver a senhora, ou melhor, as senhoras, os senhores. Não é verdade? Sejam bem-vindos, meus irmãos. É uma alegria imensa da Igreja Deus e Amor receber vocês aqui na quarta-feira do grande mover de Deus. Antes de nós iniciarmos a nossa liturgia, eu quero conhecer vocês que aqui estão. Tem alguém que você hoje está nos honrando com a sua presença e você está aqui pela primeira vez? Levante as suas mãos. Tem alguém? Olha aí quantas pessoas. A mocinha ali, é, Deus abençoe. Levante suas mãos, você que está pela primeira vez nos honrando. Olha só, quantos irmãos presentes pela primeira vez. Continue com as mãos levantadas. Agora os irmãos que são de outras denominações, você que é de outra denominação e está nos honrando com a sua presença, levante as suas mãos. Olha só, quantas pessoas. Quem pode dar glória a Deus pela vida dos nossos irmãos? Que maravilha, não é verdade? Que maravilha. Como nós vamos dizer a eles? Sejam bem-vindos em nome do Senhor Jesus. Amém? Fiquem à vontade para glorificar ao Senhor. Fiquem à vontade para adorar a Deus. Amém? A Igreja Deus de Amor fica muito feliz de receber vocês aqui na quarta-feira do Grande Mover de Deus. E também nos demais cultos, que bênção ter os irmãos aqui para adorar a Deus conosco nesse dia especial. Amém? Irmãos, quem está sabendo do que nós iremos ter nesse final de semana aqui na sede mundial? Quem sabe? Temos aqui um anúncio, já queremos convidar todos vocês, porque esse final de semana é um final de semana onde nós estaremos todos juntos aqui para adorar ao Senhor e num tempo de comunhão na Santa Ceia do Senhor Jesus. Quem já está sabendo? Sábado, às 19 horas, inicia o culto, mas teremos

de comunhão, de união, a partir das 17 horas. Você pode chegar mais cedo, uma ceia especial com toda a grande São Paulo. Pensa que lindo receber os nossos irmãos lá da Zona Norte, da Zona Leste, da Zona Oeste, ABCDMR. E os nossos irmãos estarão conosco aqui fazendo memória do Senhor Jesus. Quem louva a Deus por este momento, diga glória a Deus. Aleluia, pode aplaudir ao Senhor. E nós iremos receber...

0: E nós vamos passar a vocês, não é simplesmente um voto, quem está entendendo? Ah, é um voto por passar, não, mas é uma oportunidade. Como assim, irmão Gustavo, uma oportunidade? É a oportunidade de Deus para você entrar dentro do propósito aqui da quarta-feira do grande mover e você viver a bênção do Senhor. Não é porque você vai ajudar, isso, que você vai receber a bênção. Não, não é isso. Mas você vai compreender, vai agir pela fé e a providência, a bênção e a prosperidade de Deus vai alcançar a sua vida, porque Deus vai honrar a sua fé. Quem crê que Deus vai honrar a sua fé, diga glória a Deus. Eu não sei qual é o tema, mas eu sei que Deus já conduziu pastor Rivair Silva e vai conduzir ele numa grande oração. Não sei se hoje vai ser as portas abertas, não sei se hoje vai ser a oração da prosperidade. É o tema e o propósito que Deus vai conduzir o servo do Senhor e nós estaremos debaixo desse propósito. E eu creio que hoje o milagre de Deus vai chegar para as nossas vidas. Quem crê no milagre, levante as mãos e diga glória a Deus. Você que pegou esse voto, levante as mãos e diga meu Deus. Diga meu Deus. Eu creio que eu vou viver o milagre do Senhor na minha vida. Diga, Senhor Jesus, honra a minha fé nessa tarde. Então você que pegou o seu propósito, já deixa ele guardadinho aí, você vai preparar o seu melhor. Para Deus é sempre o nosso melhor, porque Deus vai nos honrar, Deus vai honrar a sua fé. Você que está em casa, você que está nos acompanhando, que Deus abençoe os ouvintes da Rádio Deus e Amor, os nossos internautas, já compartilhe esta live. Vocês que querem entrar nesse propósito da quarta-feira do grande mover de Deus, você pode ajudar através aí do QR Code, dos dados bancários da Igreja Deus e Amor, está aparecendo na sua tela e no momento da grande oração, não vou embora, após a palavra, a grande oração do grande mover, o grande clamor na condução aqui do pastor Rivair. Deus vai conduzir o servo dele e a igreja vai se reunir em oração e Deus vai honrar a sua fé. Quem crê que Deus vai honrar a sua fé nesta tarde, então receba a providência, receba o milagre, receba a porta aberta. Aleluia, louvado seja o nome do Senhor. Queridos, passamos o voto, oramos e chegou o momento de adorar ao Senhor bem alegre. Quem veio louvar ao Senhor bem bonito, diga glória a Deus. Cantor Ivan Luiz, estamos hoje, ele está aqui conosco. Vem aqui, irmão Ivan, louvar ao Senhor. Vem aqui louvar a Deus. Vamos receber cantor Ivan Luiz, cantor da gravadora MC Music, com palmas bem alegre ao Senhor Jesus.
1: Aleluia. Quem é de Jesus da glória? Peraí, quem é de Jesus da glória? Melhorou. Eu quero saudar a amada igreja, a noiva do Cordeiro, na gloriosa paz do Senhor Jesus.

convite para nós adorar a Deus com mais um louvor. Aceitei aquele convite que tocou no meu coração. Deixei o mundo e o pecado para não viver mais errado e fazer o que, igreja? Ter uma Bíblia na mão. Hoje muitos deixaram a arma de fogo, né? Para servir a Jesus, pessoas que achavam que podia fazer tudo, né? Matar, tirar a vida. Hoje tem muitos servos, servas de Deus, pessoas que estavam nas drogas, né, pastores? Pastor Gustavo. E hoje está na presença de Deus, hoje é uma bênção de Deus, era usado pelo inimigo, hoje é usado por Deus. Vivia nas drogas, deixou tudo para lá, por amor de Jesus. Vamos lá, Rodrigão, ao pé do rádio chorei, por favor. Esse hino o pessoal está pedindo muito para eu cantar, né, que eu só canto os hinos novos, né. Mas tem os hinos do CD também antigo, que é muito bonito também. E eu quero cantar com vocês, toda igreja de pé, vamos lá. Mais um pouquinho de playback, varão, por gentileza. Isso, por favor. Posso

Jesus. Eita, pastor Gustavo, mais um? Eita, glória. Então vamos no céu com o Salvador? Gustavo pediu para nós cantar mais um. Irmãos, eu estou muito rouco, irmão. Passei umas duas semanas sem poder nem falar. Ainda estou rouco, vocês estão vendo, né? Mas vocês vão cantar comigo e Jesus dá a vitória, né? O céu desceu. Quem crê que o céu desceu, levante as mãos de glória. Pastor Gustavo, você canta também, meu filho? Pastor Rivaí Silva. É o outro pastor aqui. Os meninos da banda também. O céu desceu neste lugar. Quem crê, levante as mãos.

céu ou Salvador, Rodrigo? Perdão, irmãos. Esse aqui nós já cantamos, não já? Quem se lembra que nós já cantamos? É no céu com o Salvador. Acho que eu falei errado, né, Rodrigo? Me perdoe. Vamos lá, Rodrigão, por favor. No céu com o Salvador. Isso.

0: Deus abençoe. Você vai também, né, pastor Gustavo?
1: Com certeza.
0: Nós fomos comprados pelo sangue do Cordeiro. Oh, que prazer, que privilégio, né, pastor? Somos comprados pelo sangue do Cordeiro. Quem é comprado pelo sangue do Cordeiro, levante as mãos e dê glória. Para morar no céu tem que fazer o quê, pastor? É só dizer que eu vou e já vai direto? Aceitar Jesus.
1: Exatamente. Deus abençoe, pastor, irmã. Palmas, bem alegre, bem alegre, bem alegre ao Senhor Jesus. Só quem vem adorar ao Senhor, mais forte, mais forte, mais forte. O glória a Deus também, o glória a Deus também. Quem já sentiu a presença de Deus, diga glória a Deus. Você que está em casa, não perca esta oportunidade, hein? Nós te esperamos próxima quarta-feira, toda quarta-feira, aqui às 14h30, aqui na sede mundial. Quem está recebendo a bênção do Senhor nesta tarde? Queridos, nós oramos, nós louvamos, e quem está ansioso para ouvir Deus falar, levante as mãos. Deus tem uma palavra extraordinária nesta tarde. E Deus vai falar conosco, sim ou não? Não aquilo que queremos, mas aquilo que Deus reservou para mim e para você. Se coloque em pé, se coloque em pé. Eu quero fazer uma oração com todos vocês para nós prepararmos e apresentarmos o servo do Senhor, que aqui vai ministrar a palavra de Deus aos nossos corações. Deus vai falar grandiosamente. Você que está em casa e está acompanhando esta live, compartilhe. Toda a igreja agora compartilhando, você que está aí pela live, já temos aí quase 1000 pessoas, compartilhe neste momento, porque a palavra de Deus será ministrada e Deus vai alcançar vidas também. Você que está pela rádio, Deus abençoe, continue conosco, quarta-feira do grande mover de Deus, você que está pela live, nós te esperamos aqui próxima quarta-feira, você que está pelo rádio, nós esperamos você aqui também, para nós adorarmos ao Senhor. Levante as suas mãos bem alto para Jesus, oremos, vamos orar, falar com o servo do Senhor, que aqui vai ministrar a palavra de Deus. Isso, bem alegre, bem forte, começa toda a igreja dando glória, dando glória, dando glória. Isso, aquele barulho pentecostal, começa a falar com Deus, chame, clame pela presença dEle, isso, mais forte, mais forte, mais alto, mais alto. Oh, Espírito de Deus, oh, Espírito de Deus. Oh glória, oh glória, oh glória, oh glória, oh glória. Oriandala masteri me andala vaia, Senhor. Enche, meu Deus, este lugar com a sua glória, com o seu poder. Deus, nós oramos, nós louvamos e chegou o momento de ouvir a sua voz. Usa, Senhor, o teu filho, Senhor, pastor Riva e o Silva nessa tarde. Usa na palavra, nos dons, Espírito Santo, fala conosco, Senhor, obrigado pelas orações, obrigado pelos louvores, fala conosco por intermédio de sua palavra, usa o teu filho assim como o Senhor já tem usado para falar conosco, meu Pai, Deus, e continue a operar, e continue a fazer, continue a realizar as tuas maravilhas, é o que nós te pedimos, e desde já te agradecemos. E quem crê diz, e quem crê diz, as tuas mãos levantadas, bem alto para Jesus, levante, levante as suas mãos e recebamos o servo do Senhor com palmas bem alegres, e glória a Deus, e glória a Deus, e glória a Deus.
2: Glória a Deus, Deus abençoe, querido irmão Gustavo, as palmas é para o Rei da Glória. As palmas é para Jesus, pode louvar, pode adorar, pode exaltar. Glória para Ele, quem aceita a paz do Senhor Jesus, pode bater palma e dar glória para Jesus. Essas palmas estão parecendo pipoca na panela, tem que ser para Jesus. É batendo palma e dando glória, é batendo palma e dando glória. O glória vem junto com as palmas e o milagre que você tanto espera, Deus vai te dar. Isso, pode bater palma e dar glória, glorifica, sinta a presença dEle, a graça dEle, a unção é dEle, o poder é dEle, o glória é para Ele, aleluias. Quem veio buscar um milagre, levanta as mãos e diga: meu Deus. Está fraco, diga: meu Deus. Eu creio que o Senhor já preparou a minha vitória. Diga: meu Deus, eu creio no meu milagre nesta tarde. Diga: meu Deus, honra, diga: honra a minha fé, porque eu creio. Diga: eu creio na minha vitória. Quem crê na sua vitória, levanta suas mãos como a minha. Levanta suas mãos, adora a Deus assim, ó. Deus enviou quem? Seu. Tá bonito, mas pode melhorar. Pra missão. E aí? E perdoar. Na cruz, bem bonito, ó. Na cruz morreu. E aí, bem bonito. Por. Solta a voz e adora. Mas Jesus.

E aí, bem bonito. Porque ele vive. E aí, temor não. Mas eu vencei. Mas eu.

mais uma vez, porque Ele vive, porque Ele... Posso crer.

resposta que virá das tuas mãos. Clama por um milagre, clama, clama, clama, clama que Deus moverá suas mãos e dará uma resposta para você nesta tarde. É tarde de ser abençoado, é tarde de ser renovado, é tarde de ser tocado pelas mãos do Mestre. Clama, clama, clama, clama, clama. Ó, vem, Senhor, trabalha, meu Deus, agora sobre a vida.

és o Deus que faz coisas extraordinárias acontecer da noite para o dia. Entra, meu Deus, agora, trabalha, Senhor, que através deste momento de oração, o Senhor faz o que o homem não fez, o Senhor peleja por nós, ó Deus. Atende, atende, atende, atende esta oração, atende, meu Deus, este clamor que nós estamos apresentando a Ti agora, ó Deus.

ouvir o teu clamor nesta tarde. Peça um milagre para Ele, peça para Ele agora, que Ele vai te tocar, Ele vai te curar, Ele vai te restaurar. Ora pela tua casa, ora pela tua família. Isso, não tenha medo de clamar. Clama, clama, clama, abre a tua boca e ora. Isso, clama, abre a tua boca e ora, clama ao Todo-Poderoso, clama aquele que pode mover as mãos em prol da tua vida. Orianda-la para Calabasteia, orianda-la mais, orianda-la para Calabasteia. Ó, vem Espírito de Deus sobre este povo sedento da tua presença, vem sobre a tua igreja que está orando, vem sobre o teu povo que está invocando o teu nome. Isso, clama, clama, clama que Ele está se movendo neste lugar, clama que Ele está se movendo neste lugar. Ao mover de Deus, ao mover da presença de Deus, ao mover da unção, ao mover de Deus para curar, o câncer vai embora, a doença vai embora, a enfermidade vai embora. Oricalabasi, orianda labaia. Ó, vem Espírito de Deus, vem sobre o teu povo, meu Deus, que está invocando o teu nome neste dia de hoje, Senhor. Olha aí, meu Deus, esta é a tua igreja, como diz a tua palavra, que as portas do inferno não prevaleceriam de pé contra a tua igreja. A tua igreja clama, o teu povo clama, clama, clama. Alivia, meu Deus, a dor dessa esta mulher, repreende, meu Deus, as pestes do inferno. Deus, o Senhor pode fazer o que o homem não fez nesta tarde.

de um calabouço, sai daí, espírito do inferno, larga esta alma, larga esta vida, larga este sentimento, larga este coração agora, expulsa todo o mal, meus irmãos, saia, meu Deus, o Senhor pode transformar as lágrimas do que chora, o Senhor pode transformar, ó Deus, as lágrimas em um cântico de vitória, nós te repreendemos agora, sai daí, espírito do inferno, sai daí, espírito da morte, sai daí, sai, sai, sai, sai, expulsa meus irmãos, saia, em nome de Jesus, diga amém, quem orou com fé, diga amém, quem trouxe a Bíblia, quem trouxe a palavra de Deus, já fica em pé por gentileza, já vamos à leitura da palavra de Deus. Quem orou com fé, diga glória a Deus. Eu não sei você, mas eu sinto a presença de Deus aqui. Quem está sentindo a presença de Deus? Na hora que eu cheguei aqui, coloquei os meus pés nesse altar, Deus disse para mim, hoje é proibido voltar para casa sem levar o milagre. Hoje é proibido voltar para casa sem levar a bênção para o seu lar. Quem crê assim, diga glória a Deus. Hoje é proibido voltar para casa com as mãos vazias. Olha para quem está do seu lado e diga, hoje é proibido voltar para casa com as mãos vazias. Hoje é proibido. Você vai voltar para casa com milagre. O primeiro que vai levar o milagre para casa sou eu. Quem é o segundo? Levanta a mão e dá um glória para Jesus. Livro do profeta Isaías, capítulo 38. Deus abençoe os nossos ouvintes que já estão em sintonia com esta programação. Estamos através de áudio e vídeo. Convido você também para, neste momento, você fazer parte desta transmissão através de áudio e vídeo, Facebook, YouTube e Instagram. Você já pode também compartilhar, você já pode fazer parte também. Eu tenho certeza que Deus tem algo muito grande preparado para você e também para sua querida e amada família. Vamos, queridos irmãos, Deus tem algo muito grande para fazer na sua casa, no seu lar, através de você fazer parte deste culto que nós estamos transmitindo. Esperamos por vocês na próxima quarta-feira, esperamos por vocês no decorrer desta semana, porque amanhã é feriado, quem vai trabalhar amanhã? Ninguém. E amanhã nós temos um culto especial às 15h com a Fundação Reviver, Evangelista Antônia, a nossa querida irmã paraguaia vai estar ministrando a palavra de Deus no horário das 15h, uma mulher muito usada por Deus e você não pode perder. Sexta-feira nós temos a libertação total, 7, 9, 11, às 15h e às 19h. Eu e o pastor Kleber assumimos um compromisso com Deus de fazer um jejum especial em favor de quem vai vir sexta-feira. Quem crê que Deus vai te dar uma bênção maior do que você está pedindo? Então já prepare a sua fé que nós vamos fechar 12 horas de santo jejum em favor da sua vida. Não vamos pedir nada para nós vamos pedir tudo para vocês. Então aproveite, sexta-feira, venha pela manhã, ou pela tarde, ou pela noite, para ser agraciado pelo poder de Deus. Final de semana, celebração da Santa Ceia e todos estão convidados. Domingo à tarde, aquele grande culto especial. Já iniciaremos uma nova semana para quarta-feira estarmos novamente nesta fé. Vamos lá, livro de Isaías, capítulo 38, primeiro, quem já encontrou, diga glória a Deus. Diz assim a boa palavra de Deus, preste muita atenção. Naqueles dias, Ezequias adoeceu de uma enfermidade, ele adoeceu do que, igreja? O que que aconteceu com Ezequias? Adoeceu, diga, adoeceu. Naqueles dias, Ezequias adoeceu de uma enfermidade mortal. Veio ter com ele o profeta Isaías, filho de Amós. Ele disse, assim diz o Senhor, põe em ordem a tua casa, porque morrerás e não viverás. Então virou Ezequias o rosto para a parede e orou ao Senhor e disse, lembra-te, Senhor, peço-te de que andei diante de ti com fidelidade e com interesse de coração, e fiz o que era reto aos teus olhos, e chorou muitíssimo. Então veio a ele a palavra do Senhor a Isaías, dizendo, vai e diz a Ezequias, assim diz o Senhor, o Deus de Davi teu pai, ouvi a tua...
ouvi a tua, e vi as tuas, e acrescentarei, pois, aos teus dias 15 anos, livrar-te-ei das mãos do rei da Síria, a ti e a esta cidade defenderei, esta cidade serei, isto da parte do Senhor, como sinal de que o Senhor cumprirá esta palavra que falou, eis que farei retroceder 10 graus a sombra lançada pelo sol declinante do relógio de Acaz. Assim retrocedeu o sol 10 graus que já havia declinado, e a igreja diz, olha só para quem está do teu lado e diga para ele: Deus ouviu a tua oração. Ih, está parecendo uma reza isso aí agora, hein? Diga com voz de homem e mulher, diga: Deus ouviu a tua oração. Deus viu as tuas lágrimas. Diga: Deus viu as tuas lágrimas. Deus ouviu a tua oração e viu as tuas. Pode se assentar batendo palma e dando glória para Jesus. Pode glorificar, pode adorar, pode exaltar, pode enaltecer. As palmas é para Ele, o glória é para Ele, o aleluia é para Ele. Tenha liberdade para adorar neste lugar, aleluias. Queridos e amados irmãos, preciso de alguns minutos da sua atenção para compartilhar algo que Deus colocou no meu coração, baseado sobre o tema: Deus viu a tua oração, Deus ouviu a tua oração e viu também as tuas lágrimas. Pode parecer que Deus não está vendo, mas Deus está vendo. Pode parecer que Deus não está se importando, mas Deus está se importando com você. Por isso que a Bíblia, ela é muito clara, queridos irmãos, quando o Senhor começa trazendo a palavra aos nossos corações, o Senhor é muito claro, queridos irmãos, em se expressar através do profeta Isaías. A Bíblia Sagrada diz que o rei Ezequias, ele vai receber uma visita, não é uma visita que ele gostaria de receber, não é uma visita que estava no cronograma de receber no seu palácio, não era, queridos irmãos, algo programado, vamos recepcioná-lo, vamos preparar, ou seja, para falar com o rei, necessitava ter uma marca, ter registro em uma sua agenda, ou até mesmo reservar um horário. O profeta, ele chega trazendo uma mensagem de Deus. Ezequias já está doente, Ezequias já está preocupado, Ezequias já está em busca de médicos, Ezequias já está em tratamento, e de repente, quando alguém diz: o profeta Isaías está indo para fazer uma visita, o coração do rei Ezequias vai ficar feliz, porque na mente dele, o profeta está vindo para orar por mim, o homem de Deus está vindo para interceder por mim, o homem de Deus está vindo para colocar as mãos sobre a minha cabeça e eu serei restaurado desta doença. Mentalidade do rei Ezequias. Só que Deus trabalha em um formato diferente. A Bíblia Sagrada diz que o Senhor vai dar a ordem ao profeta, dizendo: desce até o palácio do rei Ezequias e diga para ele fazer um conserto da vida dele, porque esta doença que está sobre o corpo dele levará ele à morte. Como o profeta obedece à ordem de Deus, ele está indo debaixo de uma ordenância divina, e a ordenância de Deus é: conserta, porque certamente morrerás e não viverás. Imagine você receber alguém na sua casa no momento de dor, no momento das suas aflições, alguém apontar o dedo e dizer: Deus está dizendo que você vai morrer com esta doença. Na mesma hora, a primeira coisa que você vai fazer é repreender aquela palavra que está sendo mencionada pela boca daquela pessoa. Percebe que o rei está recebendo o profeta, e o profeta está dizendo: Deus me enviou aqui e manda dizer para ti, com
conserta a tua casa enquanto é tempo. Ei, ganha pelo menos a tua alma para o reino de Deus, porque não tem mais o que fazer para você. O Senhor falou comigo que esta enfermidade que está no seu corpo não vai adiantar gastar dinheiro, não vai adiantar buscar os melhores médicos, não vai adiantar você fazer tratamento, porque esta enfermidade te levará à morte. Quando vai dizer levará à morte, é aí que o rei Ezequias, ele vai se despertar para dobrar os joelhos, virar o seu rosto para a parede e começar a se humilhar na presença de Deus. Entenda, meu querido irmão, o que Deus ele pode fazer com alguém que dobra o joelho para orar. Entenda o que Deus pode fazer em prol daqueles que busca a face do Senhor. O que, pregador? Deus muda a história de quem ora. Deus muda a história de quem se humilha. Deus muda a história de quem clama. Deus muda a história de quem permanece na presença dele. Deus muda a história daquele que está olhando e está dizendo, eu já sei o que é que eu vou fazer. Eu não vou esperar pela morte. Eu vou dobrar os meus joelhos. Eu vou clamar por Deus. Eu vou invocar a Deus. Só tem uma maneira de reverter o quadro. Como é, pregador? Orando, orando, orando, orando. Aleluias. Só tem uma maneira de reverter o quadro. Ele recebe a profecia. Ele não vai discutir com o profeta, não. Ele não vai dizer, profeta carnudo, só me traz palavra de derrota. Não, não, não, não, não. Ele não vai questionar a palavra que está saindo da boca do profeta, não, meu irmão. Ele vai correr para a oração. Ele já sabia acerca do poder da oração. Ele já sabia que se ele perdesse tempo repreendendo o profeta, não mudaria em nada. O tempo passaria e a morte lhe encontraria. Ele olhou e disse, eu já sei o que é que eu vou fazer. Eu vou para a parede, eu vou me humilhar perante o Senhor. E a oração do rei Ezequias, ela começa com palavras e termina com lágrimas. Lágrimas, quando está se humilhando na presença de Deus, quando ele está abrindo a boca para falar, Senhor, lembra, lembra, lembra que eu fui um homem temente, lembra que eu fui um homem que andei na tua presença, lembra que eu fui um homem de retidão ao teu espírito, lembra que eu fui um homem segundo a tua palavra, lembra das boas obras que eu fiz, lembra de tudo que eu realizei. É neste momento que Deus dá uma olhada e diz, eu já sei o que eu vou fazer. Eu encontrei Ezequias orando, eu encontrei Ezequias chorando, eu encontrei Ezequias se humilhando. Então eu vou dizer ao profeta, profeta, está na hora de voltar para casa, está na hora de retornar ao palácio. Mas para quê? Diga para Ezequias que eu ouvi a oração dele. Diga para o rei Ezequias que eu vi as lágrimas dele. Diga para o rei Ezequias que eu vi o que o profeta não viu. Entenda uma coisa, meu irmão, Deus viu o que os teus olhos não viu, Deus viu o que os olhos da sociedade não viu, Deus ouviu o que ninguém ouviu. Por isso que ele te trouxe hoje aqui. Para que, pregador? Para reverter o quadro e dizer, ei, deixa eu trabalhar que eu sei o que eu vou fazer, deixa eu agir que eu sei como realizar milagre. Por que, pregador? Pregador, milagre é com ele, é com ele, é com ele! Aleluias! Milagres é com ele, milagres é com ele. Entenda, queridos irmãos, que foi tão rápido a resposta de Deus. Tem pessoas que olham para o problema e já chegam em uma conclusão, não vou orar mais. Entenda, meu irmão, que só pode reverter o quadro através da oração. Pregador, mas já está sentenciado. Pode reverter o quadro através da oração. Pregador, mas o médico pode reverter o quadro através da oração. O que é
isso, crê no poder da oração. Crente que crê no poder da oração, ele não abaixa a cabeça diante da situação. O que é que ele faz? Ele vai para a oração. Crente que crê no poder da oração, ele não foge da batalha, não corre da guerra, de maneira nenhuma, ele vai para a oração. Já está sentenciado, já tem uma sentença de morte, ele vai para a oração, porque ele sabe que a sentença de morte cairá por terra por intermédio da oração. Ele sabe, meu querido irmão, que através da oração, aquilo que é impossível se tornará possível, porque ele vai para a oração. É na oração que Deus vê, é na oração que Deus age, é na oração que a resposta vem, é na oração, meu querido irmão, que o cão tem que cair fora, é na oração que as portas vão se abrir, é através da oração que a maldição vai cair por terra, é através da oração que Deus vai trazer calmaria no meio desta tempestade, é através da oração que Deus vai te exaltar, é através da oração que o seu coração será quebrantado, é através da oração que Deus fará uma obra completa na vida daquele que você está pedindo. Não pare de orar, não pare de clamar, não pare.

Oh, glória! Aleluias! É fundamental crer no poder da oração, porque na oração, pregador, é na oração que veremos o agir de Deus, é na oração que veremos o milagre acontecer, mas hoje nós temos visto as pessoas deixando a oração de lado e resolvendo na face a face, força a força, força do braço não vai resolver nada, meu irmão, você está perdendo o seu tempo. E não vai sair do lugar, as coisas vão complicar ainda mais. O rei Ezequias, ele olhou e disse: eu já sei quem é Deus, eu já sei como chamar a atenção de Deus, eu já sei como Deus vai reverter o quadro, eu já sei como Deus vai responder, porque pregador, ele já tinha experiência, é por isso que ele vai dizer para Deus: lembra que eu andei na tua presença, lembra que eu caminhei na tua presença, lembra daquilo que eu fiz. E a Bíblia Sagrada vai dizer que chega um período que a oração interrompe, a oração ela para, meu irmão, e começa as lágrimas a aparecer. O que é isso? Coração aquebrantado diante de Deus. Ei, coração aquebrantado, pode parecer que não, mas até o gemido da tua alma, Deus entende o que você precisa, até o gemido da tua alma, Deus entende o que você está necessitando. O homem não entende. Lembra quando Ana entrou no templo para orar? A Bíblia Sagrada diz que o sacerdote não estava entendendo nada. Ele olhou para ela, deu ela como embriagada, dizendo: mulher, aparta o vinho de ti, tira a bebida forte de ti. Ela vai responder e vai dizer: eu não estou embriagada, eu apenas estou na presença do meu Deus, eu apenas estou com amargura de alma. Entenda que quem está à volta está dizendo: está doida. Quem está à volta está dizendo: está chorando à toa. Quem está à volta está dizendo: está perdendo tempo. Mas o Deus que ouve oração está dizendo: não, ela está atrita, contrita, atribulada, o coração está ferido, a alma está desejando milagre. Entenda que o sacerdote não entendia, mas o Deus que ouve oração, ele estava olhando, estava dizendo: Ana, enquanto todo mundo está achando que tu está embriagada, eu já estou operando um milagre dentro de você. Enquanto todo mundo está dizendo que tu está doida, eu já estou operando um milagre sobre você. Enquanto todo mundo está dizendo: não vai dar em nada, Deus está dizendo: tua oração já foi ouvida, tua oração já foi atendida, as tuas lágrimas, oh glórias. Aleluias, aleluias. O profeta está saindo e Deus está dizendo: volta. Eu estou falando com quem chegou aqui derrotado, vai sair daqui hoje vitorioso. Eu estou falando com quem chegou aqui sentenciado pela medicina, não tem mais o que fazer, vai sair daqui curado hoje. Eu estou falando com quem foi desempregado de manhã e já está empregado no período da tarde. Eu estou falando com quem está dizendo: não tem mais o que fazer. Deus está dizendo: tem, vou mudar a tua história, vou reverter o quadro. Entenda que o agir de Deus é mais rápido do que você pensa ou imagina, meu irmão. O agir de Deus é muito mais rápido do que você pensa ou imagina. O rei já está olhando para dentro de si e está dizendo: eu não quero morrer. E de repente alguém está batendo na porta, e quem é que bate na porta? É o profeta. E o profeta vem pela segunda vez transmitir algo que não é dele, mas é do próprio Deus. Por quê, pregador? Porque ele vai dizer: Ezequias, pode levantar, pode secar as tuas lágrimas. Por que secar as minhas lágrimas? Porque Deus me mandou aqui para transmitir algo para ti. E o que é que Deus está para me transmitir? Ele manda te dizer que ele já ouviu a tua oração, ele já viu as tuas lágrimas. E sabe o que é que produziu essas duas coisas? Ele manda te dizer que ele vai acrescentar 15 anos de vida a mais. Ou seja,
esta doença já não está mais no teu corpo, esta enfermidade já não faz mais parte da tua história, esta dor que você tinha não terá mais, porque Deus ouviu a tua oração, Deus viu as tuas lágrimas. Ou seja, Ezequias pode cancelar o velório, Ezequias não precisa comprar o caixão, Ezequias não precisa anunciar para ninguém que tu vai morrer, porque Deus está acrescentando seus anos de vida, Deus está acrescentando seus anos de vida, Deus está acrescentando os seus anos de vida. Ezequias, o câncer não te mata, Ezequias, a tuberculose não te mata, o AVC não te mata, a diabetes não te mata, porque Deus vai acrescentar seus anos de vida. Eu já estou vendo milagre, milagre, milagre, milagre, milagre, milagre. Aleluias, aleluias. Ezequias vai entender que Deus está falando com ele. Mas veja que Deus não vai deixar Ezequias com aquele ponto de interrogação na cabeça. Deus falou que eu ia morrer, agora está acrescentando 15 anos de vida a mais. Isso Deus só faz com quem ora. Isso Deus só faz com quem chora para Ele. Isso Deus só faz para quem se humilha para Ele. Isso Deus só faz para aquele que reconhece a necessidade de buscar a presença de Deus. E Ezequias está olhando e está dizendo, mas como eu saberei? Como eu terei noção que é Deus que está falando? Porque na primeira estou sentenciado à morte. Na segunda está acrescentando 15 anos de vida a mais. Ele vai acrescentando e vai dizendo, Deus vai retroceder. Ceder 15, praticamente 15 graus ou 15 minutos do relógio que já foi para frente, Deus vai retroceder 15 minutos, ou seja, acompanha a sombra do sol, porque naquela época o relógio era acompanhado pelo sol. Dá uma olhada para o sol que ele vai voltar 15 graus, você vai passar a entender que é Deus que está falando. Se fosse no relógio da parede, poderia mandar alguém ali retroceder 15 minutos, poderia mandar alguém retroceder 15 segundos. Deus olhou e disse, ei, no relógio de Acás quem faz sou eu, no relógio de Acás quem controla sou eu, porque o relógio de Acás ele é acompanhado através do sol, e quem manda no sol não é o homem, quem manda na lua não é o homem, quem manda na terra não é o homem, tudo está no controle das mãos de Deus. Se está no controle das mãos de Deus, Deus vai trabalhar no lugar que vai tirar todas as dúvidas do rei Ezequias. Quando ele diz, Deus vai retroceder, ele está dizendo, Deus vai atrasar, Deus vai mudar, Deus vai fazer algo para que os teus olhos possam ver que é o próprio Deus que está falando e está cuidando de você. E tem mais, Deus está te presenteando com o quê? Deus está te presenteando dando livramento para você, dando livramento para os teus, dando livramento para os reis, dando livramento para a sua nação, contra o rei da Síria. O que é que ele estava dizendo? Fica tranquilo, vão tentar te matar, mas não vai conseguir, vão tentar armar a emboscada para ti, não vai conseguir, vão tentar se levantar contra ti, vai cair por terra, vão tentar de todas as maneiras contra a tua vida, mas não terão êxito, porque eu já decidi, eu vou acrescentar seus anos de vida, eu já decidi, eu vou te livrar, eu já decidi, eu vou te guardar, eu já decidi, vou te proteger. Pode vir peste, pode vir praga, pode vir o inferno, pode vir invejoso, pode vir quem for, a mão de Deus está lá dizendo, ei, ninguém toca nele, ninguém toca nela, ninguém toca nele, ninguém toca nela, porque ele eu cuido, dela eu cuido, dela eu cuido. Aleluias. Veja que o benefício não vai ser dado somente para o rei Ezequias. Deus vai acrescentar para todos que fazia parte do seu reinado.
É o que eu costumo dizer, quer ser abençoada, anda com quem é abençoado. Quer ser mais abençoado, anda com quem está abençoado, que a bênção vai te acompanhar também. Porque a bênção vai respingar sobre a sua vida. Percebe que é somente Ezequias que está orando e Deus está dizendo, vou dar bênção para ele. Mas além de eu dar para ele, eu vou dar para os demais também. No capítulo 38, versículo 6, a Bíblia diz, livrar-te-ei das mãos do rei da Síria. Deus está dizendo, não somente a ti, mas também a esta cidade. E defenderei esta cidade também. O que é que Deus estava dizendo? Por causa de você, Deus vai livrar esta nação, por causa de você Deus vai livrar até o teu vizinho que não gosta de você, por causa de você Deus vai livrar até o parente que não gosta de você, por causa de você Deus vai dar livramento para aquele bairro aonde você mora, para aquela cidade aonde você mora. Por quê, pregador? Porque hoje Deus encontrou alguém que estava orando e chorando com aquela pergunta, será que Deus está vendo? Será que Deus está presenciando? Será que Deus está contemplando? Não somente está contemplando, mas já está agindo. Não somente está agindo, mas já está pelejando. Não somente está pelejando, mas já está dando resposta de vitória para ti, para que todos possam entender que nós servimos a um Deus que tem ouvido para ouvir a oração que é feita neste lugar. A pergunta que muitos fazem, para que orar, pregador? Para ser mais abençoado do que já é, para que chorar, pregador? Para ser mais abençoado do que já é, então não economiza, meu querido irmão, ora mais, clama mais, busca mais, interceda mais. Você já sabe que os teus problemas serão resolvidos por intermédio da oração, oração, oração. Não deixe o diabo colocar o dedo e julgar tuas causas, não, não deixe o diabo entrar no meio, não, meu irmão. Não deixe o diabo sentenciar aquilo que Deus já decretou como vitória, não. Não abaixe a tua cabeça, não. Não, não, não, não, não. Não vire as costas, não. É tempo de correr atrás daquilo que Deus te preparou. É tempo de começar a ver. Ei, meu irmão, o que Deus está fazendo em prol da tua vida é maior. Não, pregador, mais um disse. Deixa um para lá. Fica com a palavra que Jesus está dando para você nesta tarde. Ele está dizendo, o homem pode abrir a boca para dizer, mas a última palavra quem dá é Deus. A última palavra quem dá é Deus. A última palavra quem alá para calabas, alamasturi, alamaste, calabasteia. A última palavra vem de Deus, vem de Deus, vem de Deus, vem de Deus, vem de Deus. Aleluias. Parece que estou vendo as pessoas tentando entendeu o que continha no reinado do rei Ezequias, porque ele acaba se tornando um homem imbatível. Quando ele entrava na guerra, ele não voltava derrotado, ele voltava vitorioso. O exército dele não é um exército tão bem preparado como o exército do rei da Síria e daí por diante. Ele não perdia a guerra. Ele não perdia a batalha, não perdia. Tinha tentado invasões sobre a cidade. Ninguém conseguia deter aquele povo. Ninguém conseguia dominar aquele povo. Ninguém conseguia roubar aquele povo. Ninguém conseguia destruir aquele povo. Por quê, pregador? Porque a mão de Deus estava lá por causa da oração do rei Ezequias. É o que todo mundo vai ficar olhando e vai dizer, eu não estou entendendo essa mulher. Já foi para o hospital 3 vezes morta e voltou com vida. Que negócio é esse? É porque a mão de Deus está lá para te defender. Eu não estou entendendo. Já capotou o carro, já deu perca total, ainda está vivo. É a mão de Deus que está lá para defender você. O invejoso tentou destruir, o inferno tentou destruir, os demônios tentou destruir. Não está entendendo nada. Por quê, pregador? Porque a mão de Deus está lá para defender você. Estão dizendo é imbatível, não é que é imbatível, é que a mão de Deus está lá para defender você.

terá mais êxodo sobre a tua vida. É por isso que a mandinga do cão vai cair por terra, é por isso que os levantes de Satanás vai bater em retirada, é por isso que o invejoso vai ficar envergonhado, porque a mão de Deus está lá para defender você, a mão de Deus está lá para guardar você, a mão de Deus está lá para dizer: mil cairão ao teu lado, 10 mil à tua direita, e tu não serás atingido. A mão de Deus estará lá. Tem alguém olhando dizendo: agora ela vai morrer, vai nada. Tem 15 anos de vida, tem 15 anos de bênção, tem 15 anos de prosperidade, tem 15 anos de milagre, tem 15 anos, ei meu irmão, não é chorando não, não é 15 anos de amargura, não é 15 anos de prova não, é 15 anos sendo guardado pela mão de Deus, sendo protegido pela mão de Deus, desfrutando do melhor desta terra, porque a mão de Deus estará lá, estendida para te abençoar. Porque, pregador, não faz sentido Deus acrescentar seus anos de vida para você continuar sofrendo. Não faz sentido Deus acrescentar seus anos de vida para você continuar chorando, continuar se lamentando, continuar no vale da solidão. Eu não quero, pregador, não, Deus não vai te dar, meu irmão, 15 anos de vida para tu continuar no vale do sofrimento. Não, não, não, não. Serão 15 anos de desfrutar. O melhor desta terra chegará na palma das tuas mãos. Serão 15 anos para tu desfrutar da marca da promessa que Ele colocará sobre a tua vida. Serão 15 anos da sua vida que Deus vai acrescentar, sem artrose, sem osteoporose, sem enfermidade, sem problema, só glória para Ele, só servindo a Ele, e Ele olhando e dizendo: deixa eu acrescentar mais 15, deixa eu acrescentar mais 20, deixa eu acrescentar mais 30, deixa eu dar, é calabás, alabás, orienda, alabaia, aleluias, aleluias. Entenda uma coisa, meu irmão, que a história de Ezequiel nos traz um ensinamento, que Deus ainda ouve oração, que Deus ainda vê as lágrimas. Deus pode mudar situações impossíveis. Deus pode transformar uma sentença em um testemunho. Pastor, mas isso aconteceu com Ezequias, e você não é diferente de Ezequias. Você não é diferente de Ezequias. Não. Pode existir uma diferença, qual? De não conhecer quem é Deus. Tem muita gente que adora a Deus, mas ainda não conhece quem é Deus. Tem muita gente que ouviu falar de Deus, mas ainda não teve a experiência com Deus. E era isso que Ezequias tinha. Ezequias, ele era igual a você, meu irmão. Ele já sabia quem era Deus, ele já sabia como tocar nos céus, ele já sabia como chamar a atenção de Deus, ele já sabia como falar com Deus, ele já sabia que para o problema que ele estava enfrentando, só tinha uma maneira de reverter o quadro daquela história, e era como o pregador entrando no, na presença de Deus e se lamentando para Deus. Tem pessoas que na hora dos seus problemas ele foge de Deus, na hora das suas lutas ele foge de Deus, na hora das suas guerras ele foge de Deus. Não faça isso não, meu irmão. Por quê, pregador? Porque se você fugir da presença de Deus, você não vai conseguir vencer esta batalha. É com a ajuda de Deus que você vencerá esta guerra, é se aproximando de Deus que você vencerá esta batalha, é chegando-se a Deus que você vencerá todos os desafios que você está enfrentando. Mas se ficar longe da presença de Deus, as coisas vão piorando ainda mais. Se você se distanciar da presença de Deus, só vai afundando, afundando, afundando. Mas se você se aproximar de Deus, você vai começar a contemplar a voz de Deus falando contigo: nesta peleja não tereis que pelejar, eu pelejarei por vós e vós calareis.

vocês. O que é que eu tenho que fazer? Se aproxime de Deus. Está na guerra, se aproxime de Deus. Está na batalha, se aproxime de Deus. Está doente, se aproxime de Deus. Está desenganado, se aproxime de Deus. O próprio Senhor diz: chegai-vos a mim e eu também chegarei a vós. Se você se distanciar de Deus, as coisas vão complicar ainda mais. Mas se você se aproximar de Deus, a cada manhã será renovada as tuas forças, a cada manhã será renovada as suas forças, a cada dia será renovada as suas forças. Você terá força para enfrentar o gigante, você terá força para vencer a depressão, você terá força para vencer os desafios, você terá força para enfrentar os teus inimigos, porque, pregador, a força que você vai ter não virá do homem, mas virá de Deus, de Deus, de Deus, de Deus. Mas se ficar distante de Deus, você vai se distanciar do milagre. Então se aproxima dele, anda com ele, caminha com ele, se humilha para ele, chora para ele, fala com ele, e ele atenderá a tua oração. Ele atenderá a tua oração. Aleluias, aleluias. Percebe que é mais fácil chorar para um amigo, para um parente, para o vizinho, do que chorar para Deus. Para o vizinho nós temos assunto para passar o dia, a tarde e a noite. Para Deus, nós não temos assunto para falar com Ele. E Deus está dizendo: seu vizinho não faz nada por você, mas eu posso fazer. Seu parente não pode fazer nada por você, mas eu posso fazer por você. Você está entendendo que buscamos ajudas em lugares errados e culpamos a Deus por não estar olhando para nós? Deus está dizendo: eu estou olhando para você. Sim, eu estou contemplando tudo o que está acontecendo com você. Sim, então por que que o Senhor não age? Porque você não pediu a minha ajuda. Deus só está aguardando tu olhar e dizer: Deus, eu preciso de ti. Aí ele vai entrar em ação e vai dizer: agora é do jeito que eu quero. Agora eu tenho liberdade para fazer. Mas enquanto você está limitando o trabalhar de Deus, enquanto você está limitando o agir de Deus, enquanto você está limitando o poderoso Deus entrar com providência, não tem como ele fazer nada por ti. Porque o nosso Deus não é intruso, ele só chega onde ele é convidado. Se convidar, ele entra. Se convidar, ele faz parte. Se convidar, ele vai te socorrer. Se convidar, ele vai entrar e vai mudar o cenário que você está vivendo. Se convidar, ele vai fazer parte da história da tua vida. Mas enquanto tu está dizendo não, não, não, não, não, ele está entendendo que tudo está bem. Enquanto tu está dizendo não, não, não, não, não para ele, ele está entendendo que tudo está fluindo bem. Mas na hora que tu gritar: socorre-me, ó Deus, ele vai dizer: agora sim, agora eu posso entrar, agora eu posso trabalhar, agora eu posso curar, agora eu posso libertar, agora eu posso abrir porta, agora eu posso fazer o que ninguém fez. Então o que é que eu devo fazer? Abre a tua boca e faça como fez muitos, chamando por ele, dizendo: Senhor, mora no meu coração, entra na minha casa, liberta a minha alma, transforma-me por dentro e por fora, e você vai ver o que ele é capaz de fazer em prol da tua vida. O que ele fará, pregador? O que homem nenhum fez, o que a sociedade não fez, ele fará em prol da tua vida, em prol da tua casa, em prol da tua família. Fica em pé que eu quero orar por você. Ezequias, ele entendeu. Eu já estou condenado, já estou sentenciado, mas eu vou reverter o quadro. Deus quer reverter o quadro de sentença que está sobre a sua vida. Levanta suas mãos que eu quero orar por você. Deus quer reverter o quadro daquilo que falaram acerca de você. Deus está dizendo: só tem uma maneira de fazer a mudança acontecer. Como? Caindo nos braços do Senhor. Levanta suas mãos que eu quero orar por você. Ah, pregador, como tudo está difícil. Está difícil mesmo. Porque você se distanciou daquele que queria te ajudar. Você entendeu mal. É que Deus quer demais. Não, Deus não quer demais. Deus só quer te ajudar a sair deste vale que você está enfrentando. Levanta suas mãos que eu quero orar por você. Eu quero orar por você que não aguenta mais. Eu quero orar por você que não suporta mais. Eu quero orar por você que neste momento está precisando tanto da ajuda de Deus.
Portanto, você está igual a Ezequias, não tem mais saída. Eu quero orar por você, levanta suas mãos, sai do teu lugar, você que quer uma vida nova. Você que entendeu que Deus só quer fazer morada no teu coração e mais nada, sai do teu lugar e vem aqui. Vem aqui, vem, vem, sai do teu lugar e vem. Jesus está te chamando hoje, vem jovem. Vem Senhor, vem Senhora. Você entendeu? Deus não quer outra coisa, Ele só quer te ajudar. Ele só quer te socorrer no meio dessas, neste vale que você está vivendo. Então venha para Cristo hoje. Venha para Cristo hoje, venha, venha, venha. Deus não quer outra coisa a não ser te socorrer no meio deste vale que você está vivendo. Deus já ouviu a tua oração, Deus já viu as tuas lágrimas. Você diz, ninguém se importa por mim, ninguém se importa comigo. Deus está dizendo, eu me importo contigo, por isso que eu te trouxe hoje aqui. Ninguém está vendo o que eu estou passando, pregador. Jesus está dizendo, eu estou vendo, por isso que eu te trouxe hoje aqui. Sai do teu lugar e vem, que eu quero orar por você. Vem, vem para Cristo hoje. Vem, vem, vem, vem. Vem se unir a esse batalhão que já decidiu estar aqui na frente, porque já entendeu que a sentença que está sobre a sua vida só tem uma maneira de quebrar ela. Como, pregador? Caindo nos braços do Senhor. Caindo nos braços do Senhor. A sentença de morte, a sentença que nada vai dar certo, a sentença que tu será apenas mais um no meio da multidão. Deus está dizendo, eu vou reverter hoje. Tu serás bem sucedido, tu serás abençoado, tu serás transformado. A glória de Deus cairá sobre ti. E quem te viu vai te olhar com outro olhar e vai dizer, ei, ninguém pode tocar mais nela, ninguém pode tocar mais nele. Por quê? Porque a mão de Deus está sobre ele, a mão de Deus está sobre ela. Tem mais alguém? Sai do teu lugar e vem. Levanta as mãos para cá, vamos orar por essas pessoas. Você que entendeu... Entenda, queridos irmãos, não pode se distanciar da presença de Deus. Quanto mais distante, pior está ficando. Quanto mais perto, melhor vai ficar. Jesus está te esperando hoje. Tem mais alguém? Levanta as mãos para Deus. Levanta as mãos para Deus. A minha alma estava longe do caminho dos céus. Eu era...

já transformou. Tô te esperando aqui. Tô te esperando aqui, alma cansada, alma aflita. As suas mãos para mim. Quando Jesus, vai lá. Quando Jesus estendeu as suas mãos. Vem para cá, vem para cá. Quando estendeu. Eu era, não sou mais.

para mim. Levanta essas mãos para cá. Quando Jesus, toda a igreja em pé agora, que agora é hora de batalha, meu irmão. Agora é hora de batalha, minha irmã. Quando estendeu. Eu era pó. E aí, quando estendeu as suas mãos, só mais uma vez.

Tem mais alguém? Levanta as mãos. Se não tem, levanta as mãos para cá. Vamos orar por esses que estão aqui. Você que está em casa tomando esta decisão, escreve aí agora para nós, que a nossa equipe vai entrar em contato com você. Vida nova. Escreve aí agora, hashtag vida nova, que a nossa equipe já vai estar entrando em contato com você. No rodapé do vídeo já está disponível também um correio eletrônico e também um WhatsApp para você entrar em contato com a nossa equipe. Levanta as mãos para cá, que multidão aqui na frente. Tem festa no céu e silêncio na sede mundial. Tem festa no céu e silêncio na sede mundial, cantor Ivan Luiz. Levanta as mãos de vocês, porque vocês não são mais as mesmas pessoas a partir de agora. Agora vocês têm um Deus, vocês têm uma igreja, agora vocês têm um pastor que vai cuidar de vocês. Então levanta as mãos para cá e diga: Senhor Jesus, está feio e fraco, tem que ser forte e bonito. Diga: Senhor Jesus, salva minha alma, liberta minha vida, transforma para a tua glória, liberta a minha vida por completa. Diga: Senhor, escreve o meu nome no livro da vida e sela com teu sangue. Diga: meu Deus, liberta a minha alma, porque eu preciso da tua salvação. Começa dando glória, glória, glória, glória. Ora por eles, irmãos obreiros. Ora por elas, irmãs obreiras. É para orar com fé agora, é para orar com fé. É para clamar com fé agora: Senhor, somente o Senhor pode trazer libertação, somente o Senhor pode trazer transformação, somente o Senhor é que pode fazer esse milagre acontecer. São almas em lágrimas diante do teu altar, Senhor. São mais de 40 almas diante desse altar. Abraça uma por uma, Senhor. Liberta uma por uma, ó Deus. Ora por eles, irmãos obreiros, ora por elas, irmãs obreiras. Senhor, nós oramos por aqueles que nos ouvem, por aqueles que nos acompanham por intermédio do YouTube, Facebook, Senhor, e por intermédio do Instagram. Ó Deus, o Senhor sabe o que cada alma precisa, o Senhor sabe, ó Deus, o que cada vida necessita. Ela estava amargurada, angustiada, deprimida, oprimida, precisando muito de Deus, socorro. Entra, meu Deus, agora. Estende, meu Deus, agora. Liberta, meu Deus, agora. Transforma pelo poder da tua palavra agora. Sai daí, espírito do inferno, cai fora daí, Satanás, sai, sai, sai, meu Deus. Abraça esta alma, abraça esta vida, liberta mesmo, Senhor, do vício, da perturbação, da angústia. O Senhor pode libertar, liberta, meu Deus, para a tua glória, em nome de Jesus. Diga amém. Olha aqui para mim, não volte a sentar. Pastor Humberto está ali com um livro que anotar o nome de vocês para nós estar orando. Então vão até lá, por gentileza, meu jovem. Deus te abençoe, seja bem-vindo, seca as lágrimas, porque o que Deus está preparando para ti é muito maior. Ajuda, irmãos obreiros, ajuda, irmãs obreiras. Não volte a sentar, porque é fundamental vocês deixar o nome de vocês para que a nossa equipe possa estar orando por você. Vai lá, minha querida, deixa o seu nome que nós vamos estar orando por você. Isso, isso, veio cumprir com o voto. Entrega lá na livraria o seu cofrinho e a igreja pode glorificar, pode exaltar, pode enaltecer, pode glorificar a Deus. Essas palmas é para Deus, é para Deus. Permaneçam em pé, por gentileza. Permaneçam em pé, por gentileza. Já pega nas suas mãos o seu voto, que nós vamos ajudar a casa de Deus. Esta igreja é uma benção. 60 recebendo milagre, já levanta recebendo milagre em dobro. Vamos ajudar a casa de Deus? Vamos ou não vamos? Quem crê que Deus pode te dar uma providência do céu? Quem crê? Quem crê? Quem crê que até sexta-feira Deus pode honrar a tua fé? Quem crê que Deus pode? Eu vou fazer esta oração chamada oração da provisão. Me dá um voto aqui, pastor Daniel. Pastor Daniel, me dá um voto aqui, que eu quero fazer a oração chamada provisão de Deus. Quem crê que Deus pode prover uma bênção grande para você? Isso aqui é para quem crê. Quem crê, levanta a mão e dá um glória para Jesus. Eu vou fazer esse voto com esse povo diante do altar.
Você vai pegar esse voto e vai permanecer no altar. E vai clamar a Deus por uma providência. Vem pegar esse voto, vem. Fica aqui nesse altar. Não sai daqui não, minha irmã. Fica por aqui. Quem mais? Vem. Provisão do céu. Eu não sei qual é a providência que você quer. Causa na justiça, problemas com o filho, problemas com o marido. Fica diante desse altar. Fica diante desse altar. Fica diante desse altar. É diante desse altar que a resposta vai chegar. Vem. Vem correndo para cá. Vem para cá que eu quero fazer esta oração com você agora. Levanta para Deus, a provisão vai chegar até sexta-feira, a provisão vai chegar até sexta-feira, vai ter resposta de Deus, porque o nome do nosso Deus é já. Pastor, eu estou aguardando a porta de emprego, já está aberta. Pastor, eu estou aguardando a resposta do juiz, já está sentenciado, decretado em teu favor. Levanta para Deus, permaneça diante desse altar, é desafio de fé recebendo o que Deus tem para te dar. Levanta para Deus que a porta que estava fechada já está aberta. A restituição que você não sai da frente desse altar. Deus vai trazer na palma das tuas mãos um presente do céu. Creia somente e verás a glória de Deus. Creia somente e verás o agir de Deus. Tem pessoas que vai chegar em casa, já tem o correio lá da aposentadoria. Tem gente que vai abrir o telefone daqui a pouquinho, já tem uma mensagem para você lá. Tem gente que já vai receber o e-mail que passou já na prova, já está preparado para o trabalho, já pega nas mãos, levanta para Deus que nós vamos orar agora, levanta para Deus, diga sai miséria, diga sai devorador, sai do meu caminho, porque Deus vai prosperar na minha casa. Nem todo mundo entendeu o que Deus está preparando para hoje. Eu disse que hoje eu iria fazer a oração da provisão. Deus proverá, não sai da frente desse altar. Não sai da frente desse altar, porque Deus vai fazer algo grande em prol da sua vida. Tem mais alguém? Filho está desempregado, estava, a porta já está aberta. Pastor, eu estou aguardando uma resposta do médico. Já está nas tuas mãos a vitória. Já tem cura, já tem libertação. Pastor, eu estou numa batalha, uma perseguição. Deus já te deu vitória. Levanta e vem. Vem pegar aquilo que Deus está tocando no você para pegar. Levanta para Deus que agora nós vamos orar. Nós vamos orar que a vitória vai chegar agora. Isso, eu quero ajudar no cartão de crédito, débito. A maquininha de cartão de crédito já está ali. Você quer ajudar também no QR Code, já está disponível. Nosso querido irmão Du já liberou para vocês aí nos telões. Já pode abrir o aplicativo do seu banco. Toda a igreja em pé. Você vai orar onde você está aí mesmo. Levanta para Deus. Deus vai, pastor, eu não tenho um real, eu não tenho um centavo. Você não tinha, depois desta oração você vai passar a ter, porque Deus vai te abençoar. Quem crê que Deus abençoa? Abençoa ou não abençoa? Abençoa ou não abençoa? O diabo está dando piruleta no inferno, porque ele queria te ver na miséria. Não vai te ver na miséria, vai te ver na prosperidade de Deus. Tem provisão de Deus chegando aí. Tem provisão de Deus chegando aí. A palavra que foi dada para Abraão, que soltou para Isaac no meio da preocupação que ele estava, é Deus proverá. Diga, Deus proverá. Quem crê que Deus já está provendo? Quem crê que Deus já está provendo? Meu Deus, Deus vai bagunçar o inferno agora, hein? Tem mais alguém que quer fazer esse voto? Eu quero fazer, pastor. Me dá mais voto aí, pastor Daniel. Me dá mais voto. Levanta para Jesus. Você que está em casa, eu falo com você agora que está me acompanhando. Você vai abençoar esta obra. Você vai abençoar esta obra e Deus vai abençoar você. Desemprego nunca mais. Nunca mais vai ter pessoas desempregadas na tua casa. Nunca mais vai faltar nada na tua casa. Não vai faltar nem água e nem energia mais na tua casa. Não vai faltar mais nada, porque o Deus da provisão já chegou lá. Quem crê assim, diga glória a Deus. Levanta para Deus e diga, sai miséria. Tá fraco e feio, tem que ser forte e bonito. Agora é hora de guerra. Agora é tudo ou nada, diga agora é tudo ou nada. Nada para o cão e tudo para nós. Diga nada para o cão e tudo para nós. Então levanta para Deus que nesta oração Deus vai fazer uma viravolta na tua vida agora. Quem estava desempregado já vai começar a trabalhar já amanhã. Aleluias. Levanta para Deus. Começa dando glória, glória, glória, glória.
Deus quer ouvir a tua oração. É a oração da restituição, a oração da provisão e a oração das portas abertas agora. Começa dando glória, glória, glória, glória. Pede para Deus o que você nunca pediu. Clama a Deus agora. Fala com Deus agora. Deus que abre porta onde não há porta. Olha o teu povo levantando voto. Olha o teu povo levantando uma oferta, Senhor. É hoje o dia do milagre, é hoje o dia, meu Deus, que lindo, Senhor, é o trabalhar do Senhor neste lugar. Mais uma vez este lugar ficou pequeno diante da multidão sedenta por um milagre. É milagre que não se explica, é milagres que se aceitam. Senhor, honra a fé daqueles que estão ajudando a tua obra, ó Deus, por intermédio dos aplicativos, por intermédio, meu Deus, eles estão socorrendo a tua obra. Tu és o Deus que manifesta o teu poder, a tua glória, a tua unção. Derrama, meu Deus, agora. É da tua Shekinah, Senhor, é da tua provisão do céu. É agora, meu Deus, que o inferno vai se calar. Clama, clama, clama, clama, clama por uma provisão. Clama, Senhor, tu és o Deus proverá. Deus proverá. Proverá, Deus proverá, traz, meu Deus, uma providência do céu, traz, meu Deus, uma providência, Senhor. É hoje, meu Deus, o Senhor provê a cura, é hoje, meu Deus, que o Senhor provê o livramento, a libertação, é hoje, meu Deus, que o Senhor provê aquilo que o homem não pode fazer, faz mesmo, meu Deus. Sai daí, miséria, sai daí, devorador. Ori calabasi, ori anda lá pra calabasteia. Clama, clama, clama. Clama, clama ao Deus do céu. Clama ao Deus que abre porta. Clama, clama, São Paulo, clama, Brasil, clama, nações, clama, clama. Olha o Deus da providência aí, olha providenciando o banquete no meio do deserto, olha providenciando o milagre, olha ele fechando a boca do leão, olha a inveja sendo derrotada.

lado. São tantas humilhações, são tantas guerras, tantas batalhas, que a partir de hoje, meu Deus, mudanças estão chegando. Recebe, minha irmã, recebe, minha irmã, recebe, minha irmã, recebe, minha irmã. Já tem crente recebendo no céu, já tem crente sendo tocado pelo céu. Oricalabasteia, olha a miséria saindo da tua casa, olha o devorador saindo da tua casa, olha o espírito de porta fechada.

vai destrancar tudo que estava trancado. É hoje o dia que o Senhor dará um sinal do céu. É hoje o dia que o Senhor moverá tuas mãos. É hoje o dia, meu Deus, que aquela porta prometida vai se abrir. É hoje o dia que a restituição vai chegar. É hoje o dia. Orimianda lava calabasteia. Oricalabasturia lá para calabaste. Já tem crente recebendo de Deus. Já tem crente sendo tocado por Deus. Oripala.

0: Amém. Levanta o voto. Fecha os teus olhos e dá o grito: a vitória é minha. Não, não, não, diga: a vitória é minha. Diga: a vitória é minha. Pelo sangue de Jesus. Pode colocar dentro do alfoli, cantor Ivan Luiz, louvando a Deus. Já passo o voto para a próxima quarta-feira. Já passo o voto, obreiros, para a próxima quarta-feira. A próxima quarta-feira vai ser a quarta-feira da restituição total. Quem crê que Deus pode restituir tudo? Quem crê? Quem crê? Então já pode colocar aí que Deus vai te dar. Coloca dentro do alfoli, que Deus abençoe. Vamos lá, cantor Ivan Luiz, louvando bem bonito para Jesus. E a igreja dando glória para Jesus. Glorifica a Deus, igreja.
1: Vai glorificando o nome de Jesus, igreja. Quem quer expulsar o mal em nome de Jesus? Você quer sua casa abençoada por Jesus, não quer ou não? Quem quer, diga amém. Então vamos expulsar o inimigo, Rodrigão, com o hino Aleluia, Levanta e Vence, é o título do CD, Levanta e Vence. Esse novo hino que nós vamos expulsar Satanás. Eu quero vitória.

0: Mas é fogo de quê, pastor? É do Espírito Santo, né, igreja?
1: Aleluia, Deus abençoe, cantor Ivan Luiz. Vamos ficar em pé, meus irmãos. Agora chegou o momento em que Deus, ele já reservou algo para fazer na sua vida. Quem crê assim, diga glória a Deus. Faça o voto para esse povo, irmãos, por favor. Eu quero ver todo mundo pegando esse voto. Vai ser o voto das sete bênçãos de Deus. Quem quer sete bênçãos de Deus? Dentro de uma semana. Quem quer, não perde a oportunidade. Passa lá, irmãos obreiros. Quem não pegou, já pega, abre esse voto, que você vai levar um caminhão de bênção para sua casa. Não vai entregar hoje, não vai entregar amanhã, você só vai entregar na próxima quarta-feira, o dia de dar o grito da vitória. Quem quer dar o grito da vitória, diga glória a Deus. A vitória é nossa pelo sangue de... já fica em pé, porque a vitória é nossa. Jesus vai te curar agora. Se tiver algum demônio escondido, vai cair por terra gritando, e não se assuste, que é libertação. Libertação, diga libertação. Quem quer libertação, já fica em pé, já fica em pé. Agora é hora de batalha. Se o diabo passar perto de você, você diga: queima ele, Jesus. Diga: queima ele, Jesus. Então já fica em pé, já prepare a fé, porque agora é hora de batalha. A doença vai embora, artrose, osteoporose, tudo vai sair agora, porque o nome do meu Deus vai ser glorificado. Já fica em pé, meu irmão, já fica em pé. Ah, pastor, eu estou com dor. Já não está mais, Jesus já te curou. Ah, pastor, eu não posso. Já está curado, Jesus já te curou. Levanta para Deus, levanta para Deus. Vamos lá, batalhão da fé. O batalhão da fé já preparado, com as mãos ungidas, que vai ser colocada sobre a tua cabeça, repreendendo o câncer, repreendendo a AIDS, repreendendo a tuberculose. Jesus já está me dando uma revelação, 129 pessoas aqui. Eu vejo Deus desfazendo uma obra do diabo que foi consagrada a um demônio, e esse demônio havia amarrado tudo na vida dessas pessoas. Cada dia que passa, as coisas estavam piorando. Deus está dizendo: tudo vai mudar a partir de agora. Era uma inveja terrível caindo por terra, e a vitória chegando. Levanta esta mão aí, levanta esta mão aí, vamos lá, batalhão da fé, levanta as mãos para Deus consagrar agora, e começa dando glória, glória, glória, glória. Somente quem clamar com fé, que Deus vai fazer algo por você agora. Então clama, chora na presença dele, que ele está vendo. Começa dando glória, glória, glória, glória. Levanta esta mão que Deus te deu agora. Senhor, que coisa linda é ver os teus obreiros, obreiras, presbíteros e diáconos, todos no mesmo propósito. Levanta as mãos para Deus ungir, meu irmão. Levanta as mãos para Deus consagrar agora. Levanta as mãos para Deus consagrar. Consagra as mãos desses atalaias, consagra as mãos dessas mulheres, dessas obreiras, desses obreiros. Vamos lá, batalhão da fé, vamos lá orando por eles, orando por elas. Vamos lá, deixa Deus te usar agora. Espírito da tristeza, demônio da solidão, demônios da depressão, peste, praga do inferno que vinha atormentando a mentalidade desta pessoa, nós te repreendemos agora. É para clamar, meu irmão, clama, clama. Clama, clama, que os demônios não resistem. Larga a vida desta jovem, demônio de suicídio, espírito de Lucifer, demônios das cachoeiras, nós te repreendemos agora. Meu Deus, a vida desta pessoa que estava aí.

dizendo: larga esta vida, é você perturbador, é você que atormentava a mente desta mulher no período da noite, é você espírito de Lucifer, é você espírito da morte, é você espírito do inferno que foi enviado para acabar com a vida desta mulher. Eu te repreendo agora. Ora com fé, meus irmãos. Olha, os demônios da morte está desesperado aí, o demônio do suicídio vai gritar desesperado aí. Olha lá, já caiu lá, segura lá, irmãs obreiras. Olha a fúria do diabo lá, diga: queima ele, sai daí agora, legião assassina, demônios que foram enviados para destruir a vida desta pessoa. É hoje, meu Deus, o dia da restauração. Senhor, restaura, meu Deus, agora a vida desta pessoa que tanto almeja ser liberta, que tanto almeja ser curada. Cura esse câncer, cura, meu Deus, agora. Nós te repreendemos de uma vez por toda, sai do estômago dela, sai da mente dela, sai do corpo dela, espírito.

0: a vida desta pessoa. Saia, saia, expulsa, meus irmãos, sai de uma vez por toda. Jesus te liberta agora, Jesus te dá saúde. Sai, em nome de Jesus. Eu quero orar por 87 pessoas aqui. Jesus acabou de te curar de uma enfermidade que estava nos nervos do seu corpo. Jesus está me dizendo que nunca mais você vai sentir as dores que você sentia. Em toda parte do seu corpo, você sentia algo repuxando. Cadê você com a mão levantada? Levanta as mãos, já sai do teu lugar e já vem para cá. Já vem para cá, já vem para cá, já vem para cá. 115 pessoas levando saúde para uma pessoa da tua família. O meu Deus está dando saúde e livramento para aquela pessoa. Deus me mostra um demônio da morte. Morte rodeando, já caiu por terra. Levanta as mãos e vem para cá, vem para cá, vem para cá, vem para cá, vem para cá. 326 pessoas. Eu via Deus colocando uma unção sobre a tua cabeça. Deus está dizendo: o tempo de cantar chegou, é tempo de viver conquista. O Senhor me mostrava claramente uma muralha caindo e uma porta se abrindo. Deus está dizendo que Ele vai fazer tudo novo em prol da tua vida.
1: Canta. Cantem de júbilo e se alegrem os que têm prazer na minha retidão. E digam sempre: glorificado seja o Senhor, que se compraz na prosperidade do seu servo. Salmos 37, 27. 2026, o ano do renovo. 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
2: Diz a Bíblia em Romanos 10, 17: a fé vem pelo ouvir a palavra de Deus.
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2: 17 horas.
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0: ouvintes, aceite a paz de nosso Senhor e Salvador Jesus Cristo. Deus abençoe a vida de todos vocês que estão aí ligadinhos no programa Voz da Libertação. Este programa, você sabe, tem como órgão oficial da Igreja Pentecostal Deus e Amor, que tem o seu fundador, o nosso saudoso missionário Davi Miranda. Na presidência, na direção geral, está a cargo da serva de Deus, a nossa irmã Erini Miranda. O Templo da Glória de Deus está localizado na Avenida do Estado, 4568, Liberdade, São Paulo, capital. E a nossa sede estadual das Igrejas Deus e Amor, aqui no Rio de Janeiro, está localizada na Rua Senador Pompeu, no número 27. Lembrando que temos cultos aqui diariamente, no horário das 7, 9, 11, 13 às 15 e também no horário das 19 horas.
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0: Já quero até agradecer vocês por permitir a nossa voz chegar dentro do seu lar. Eu não tenho dúvida, ouvinte, que onde chega esta programação, chega a bênção de Deus também na sua vida. Não desligue o seu rádio, porque daqui a pouco eu estarei orando por você e orando pela sua família.
2: Folguem e alegrem-se em ti os que te buscam. 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Tu és o meu libertador. 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
0: Ouvintes, Deus abençoe a sua vida, Deus abençoe a sua casa, toda a sua querida e amada família. Passando aqui para lembrar a todos vocês que amanhã, quinta-feira, o culto da Fundação Reviver. Que bênção, hein? Quando nós falamos de cultos da Fundação Reviver e Associação Reviver Help, Deus é Amor. São cultos voltados, claro, à pregação da palavra. Deus tem utilizado a equipe da Fundação Reviver, a nossa irmã Vânia, juntamente com a sua equipe, todas as quintas-feiras aqui na nossa Igreja Deus e Amor, a minha esposa também, a nossa irmã Sueli Santos. É uma equipe, ouvinte, estão atuando aí com amor, com muito carinho, pregando a palavra de Deus e também socorrendo famílias necessitadas. Então você não pode perder. Estou passando aqui para lembrar a todos vocês que é amanhã, nesta quinta-feira, o prosseguimento desses cultos da Fundação Reviver. 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

0: eu quero fazer um convite especial a todos vocês para estarem presentes conosco nesta sexta-feira, dia 10 agora de julho. Olha o prosseguimento da campanha. Esta campanha que está em andamento em 6 horários. No horário das 7, 9, 11, às 13, 15 e também no horário das 19 horas. Eu quero fazer um convite especial a todos. No horário das 9 da manhã, vai estar conosco o presbítero Renato, vindo da Estadual de Campo Grande. Ele mesmo vai estar conosco nesta manhã, pregando a palavra do nosso Deus.
1: Em Mateus capítulo 9, 19 ao 22, Mateus também narra a determinação de uma mulher que havia um fluxo de sangue há 12 anos, e pela sua determinação e pela sua fé, ela clamou, ela insistiu, ela perseverou e alcançou.

0: Deus, ele tem uma palavra para o vosso coração. Olha, ouvinte, não venham só para este culto. É o prosseguimento da campanha Destruindo Fortalezas. Sextas-feiras aqui é guerra, é batalha. A palavra vai sair de encontro ao seu coração. O servo de Deus vai estar aqui conosco, orando por revelação do Espírito Santo, fazendo aquela oração de desafio. E pode ter certeza, as boas mãos de Deus estarão operando nesta sexta-feira.
1: Sai, enfermidade! Sai desse corpo! Sai daí, caroço! Sai daí, caroço! Grita, queima! Grita, queima o demônio da loucura! Queima o demônio da loucura! Grita, queima! Grita, queima! Queima, Jesus, queima! Queima, Jesus, queima! Queima, Jesus, queima! Trabalha, meu Pai, agora! Trabalha, meu Deus, na mente! Trabalha na mente! Trabalha na mente! Grita, sai! Sai, legião diabólica! Grita, queima! Grita, queima! Grita, queima! Sai! Sai dessa casa! Sai, espírito da morte! Aonde você estiver escondido! Grita, queima ele! O demônio já está desesperado, ouvinte! Grita, queima! Olha lá, já caiu lá, ó! Grita, queima! Grita, queima, queima!

0: do Notória conosco a cada sexta-feira. Deus tem se manifestado e o nome dele tem sido glorificado no nosso meio. Nós vamos acompanhar para você entender as pessoas testemunhando milagres, libertações nesta campanha de sexta-feira.
1: Irmã Francisca, por que choras?
2: Eu tô chorando porque a dor já tem mais de 3 anos. Meu Deus. Médico falou que vai operar lá no INPE. E eu não consigo. Hoje eu vim até um pouco mais tarde, né? E eu pedi também pro pastor.
1: Há mais de 3 anos que a senhora vem sofrendo com esse problema nos ossos das suas pernas. Tem dia que a senhora não aguenta nem andar.
2: Fiquei 15 dias parada em casa.
1: 15 dias paralisada em casa, mas hoje, amados e queridos ouvintes, ela está aqui, Deus revelou e Deus está curando para a glória de Deus. Ô, minha irmã, a senhora crê que um milagre já aconteceu?
2: Acredito, eu creio no poder de Deus.
3: Queima tudo mal.
1: 3 anos sofrendo, mas agora já testifica que um milagre já aconteceu. Quem dá glórias ao nome do Senhor Jesus? Quem dá glórias ao nome do Senhor Jesus? Minha irmã, a senhora crê?
2: Creio.
1: Que o milagre de Deus já chegou na tua vida
2: já
1: agora.
2: Chegou na minha vida agora.
1: Então diga,
2: eu estou
1: curada
2: para a glória
1: do Senhor.
2: Pode
1: dar glória a Deus, está curada. Está curada, dá glória a Deus.
0: Você não pode ficar de fora. Conhece pessoas, ouvinte, que está sofrendo, pessoas que já não sabem mais o que fazer, desesperadas, as portas estão fechadas, problemas na família. Convida esta pessoa para estar conosco nesta sexta-feira, 7, 9, 11, 13, 15 e também no horário das 19 horas. Venham participar conosco, Rua Senador Pompeu, número 27, aqui no centro do Rio de Janeiro.
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5: Porque nesta mesma noite, o anjo de Deus, de quem eu sou e a quem sirvo, esteve comigo dizendo: não temas, permita a Deus que ainda hoje o anjo do Senhor possa visitar o querido ouvinte, e a voz meiga de Jesus possa soar em seus ouvidos dizendo: não temas, tão somente se dispõe a servir a Deus com sinceridade para que isso aconteça. 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

momento eu quero falar com toda a membresia aqui da nossa sede estadual da Senador Pompeu. Atenção, será neste dia 11 agora de julho e também no dia 12, a Santa Ceia do Senhor Jesus Cristo. Lembrando que no dia 11, no sábado, no horário das 9 da manhã, presbítero Apolo Alexandre vai estar com vocês na celebração da Santa Ceia do Senhor Jesus Cristo. E no domingo, no horário das 7, 9, 11, às 15 e também no horário das 18 horas, a celebração da Ceia do Senhor Jesus Cristo. Às 7 da manhã, vai estar com vocês o diácono Márcio Mendes, pregando a palavra de Deus, uma equipe de presbíteros auxiliando na ministração da ceia. E no horário das 9 da manhã, presbítero Apolo Alexandre vai pregar, vai ministrar a ceia do Senhor. Às 11 da manhã, o presbítero Cleiton vai

estar com vocês também. E olha, meus irmãos, convoca aí toda a família para participar da ceia neste sábado e neste domingo, dia 11 agora de julho, e também no dia 12, Santa Ceia do Senhor Jesus Cristo.

0: escrito está na palavra de Deus.
1: Mas sejam fortes e não desanimem, pois o trabalho de vocês será recompensado. 2 Crônicas 15:7.
0: Bíblia Sagrada, palavra fiel.

0: Ouvintes, Deus abençoe a sua vida, Deus abençoe o seu lar e toda a sua querida e amada família. Neste momento estou aqui para orar por todos os mantenedores do programa A Voz da Libertação. Este programa chega dentro do seu lar agora, está aí no seu rádio, porque você contribui, você tem colaborado para o mesmo permanecer no ar. Você que sempre vai à livraria da nossa igreja fazer a sua contribuição, ou quem sabe tem feito uma contribuição através de um Pix, de uma transferência bancária, ajudando a manter este programa no ar. Eu quero neste momento pedir a Deus para te abençoar. Eu quero até citar alguns nomes, pessoas que vão estar inclusas agora nesta oração: Eva Tereza, Joel, Abadias Cardoso, Dulcineia Pereira, Nivalda Maria, Jorge Rosa, Júlio César, Vitor dos Santos, Helena Andrade, Leilane Alves, Wilson Souza, Maria das Graças, Leda Pereira, Sirvaldo dos Santos, José dos Santos, Elisane Aparecida, Cláudio Paiva, Rayane Ferreira, Caleb, Adeilda e João, Jonathan Coelho, Jaime Machado, Carla Graziele, Paulo Valdir, Manuel André, Valdeci Cassoto, José Luiz, Dilene da Conceição, Enzo Manuel, Marcelo de Paula, Marcos Freitas, Maria José, Meire Luci, Maria Nilza, Roberto Lopes, Raimundo Silva, Isabela, Paulo Rogério, Maria Francisca, Maria de Fátima, Priscila Coelho, Antônio Carlos, Carlos André, Nicole, Ana dos Santos, Matheus Lima e Maria de Lourdes. Nós vamos agora orar, pedir a Deus para abençoar a vossa vida.
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0: Senhor meu Deus e meu Pai, neste momento mais uma vez eu te dou graças, meu Deus, pelo que o Senhor é, porque o Senhor é Deus poderoso, soberano, o Senhor é Deus tremendo. Eu quero aproveitar que estou diante da tua presença e apresentar neste momento, ó Deus, cada pessoa que o seu nome foi lido aqui agora dentro desta programação. São pessoas, meu Deus, que têm contribuído, quem sabe uma vez por semana, uma vez por mês, pessoas que têm abrido seus corações e estendido as mãos, ajudando a manter o programa A Voz da Libertação no ar. São pessoas, meu Deus, que já entenderam, ó Deus, a responsabilidade com o reino do Senhor. São pessoas, meu Deus, que amam almas. São pessoas que têm prazer, meu Pai, de ver as almas se rendendo aos seus pés. Porque este programa alcança pessoas perto, mas alcança também pessoas longe. Pessoas aqui, ó Deus, na área central do Rio de Janeiro, nos bairros, nas comunidades, no interior deste estado, em outros estados do Brasil e também em outros países, através do aplicativo, Senhor. Pessoas estão agora acompanhando esta programação e também recebendo esta oração. Eu quero pedir ao Senhor, meu Deus, onde esteja agora uma pessoa que tem contribuído, Senhor, para manter este programa no ar. Que a bênção do Senhor possa alcançar esta pessoa. Ó Deus querido, Deus poderoso, de janeiro, nos bairros, nas comunidades, no interior deste estado, em outros estados do Brasil e também em outros países, através do aplicativo, Senhor. Pessoas estão agora acompanhando esta programação e também recebendo esta oração. Eu quero pedir ao Senhor, meu Deus, onde esteja agora uma pessoa que tem contribuído, Senhor, para manter este programa no ar, que a bênção do Senhor possa alcançar esta pessoa. Ó Deus querido, Deus poderoso, e também recebendo esta oração. Eu quero pedir ao Senhor, meu Deus, onde esteja agora uma pessoa que tem contribuído, Senhor, para manter este programa no ar, que a bênção do Senhor possa alcançar esta pessoa. Ó Deus querido, Deus poderoso, ó Deus querido, Deus poderoso,

0: Ó Deus, orando comigo agora, eu sei que tem algumas, meu Deus, que nem sabem orar, mas aproximaram do rádio agora e estão recebendo esta oração. Leva a bênção para esta pessoa, dando saúde, meu Deus, abençoando o seu lar, abençoando a sua família, abençoando o trabalho das suas mãos, protegendo, Deus, de toda a ação do inimigo. Meu Deus, é o que eu te peço, Senhor. Quanto mais essas pessoas têm abrido as mãos e ajudado, que as mãos do Senhor também possam permanecer estendidas, abençoando essas pessoas. É o que eu te peço e também te agradeço no nome de Jesus. Tenho certeza que Deus já te visitou neste momento, você já está abençoado por Ele. É isso aí, ouvinte. Continue aí com seu coração aberto, com as suas mãos estendidas, ajudando sempre a manter este programa no ar 24 horas. Uma ferramenta tão poderosa e nós não podemos perder esta ferramenta. 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

0: A paz do Senhor Jesus, amados e diretos ouvintes do programa Voz da Libertação. Este programa é um órgão informativo da Igreja Pentecostal Deus de Amor, que tem a liderança geral da nossa irmã, Irene Miranda. A nossa sede mundial se encontra na Avenida do Estado, 4568, capital paulista. E aqui no Rio de Janeiro se encontra na rua Senador Pompeu, no número 27, na responsabilidade do nosso irmão, pastor Antônio dos Santos. Neste momento, quem tem o imenso prazer em cumprimentar a todos vocês, sua irmã em Cristo, o Prebista Ribeiro, e modulando os botões sonoros, ele mesmo, nosso irmão, pastor Denis, que Deus abençoe. Deus abençoe você que permita as entradas no recesso do seu lar, aí através da zona sonora deste rádio. Neste momento, na capital dos cariocas, são precisamente 17 horas com 36 minutinhos, horário de Brasília. Muito bem, amados ediletos ouvintes, quarta-feira da benção, da vitória, quarta-feira que já tivemos aí 5 cultos. É, você que ainda não pôde comparecer nenhum desses horários, você tem ainda um horário, que é o horário das 19 horas, para você estar conosco, recebendo a palavra do nosso Deus, recebendo a benção e a vitória. Com toda certeza, Deus vai estar aí derramando bênçãos e vitórias sobre a sua vida, porque Ele é o grande interessado. Quem sabe você que está aí desesperado, está aí, vai para um lado, vai para o outro, já buscou em tantos locais, você ainda não pôde ainda receber a tua bênção, a tua vitória. Ela está preparada por Deus nosso Pai, neste endereço, Rua Senador Pompeu, número 27. Você que, quem sabe, está agora chegando do seu trabalho, vai chegar em casa, tomar aquele banho e tomar aquele café juntamente com a família. Pegue a sua família e venha para cá receber a bênção do Senhor nosso Deus. Temos aqui um amplo estacionamento para você estacionar o seu carro e você está recebendo a bênção de Deus nosso Pai. Logo mais, às 19 horas, vai estar ministrando a palavra do nosso Deus, o nosso irmão pastor Apolo, o qual Deus vai estar usando e abençoando a sua vida com toda certeza. Você não pode perder, porque você não vir é como se você dissesse não à bênção de Deus para a sua vida, para a sua casa, para a sua família. E por falar em pastor Apolo, nós vamos agora acompanhar Deus usando o pastor Apolo.
1: Meu Deus do céu, que coisa, hein? Coloque a mão na tua cabeça. Deus me mostra aqui, irmão, um cemitério. E esse cemitério, meu Deus, olha ali, já gritou, grita queima ele. Grita queima ele, já gritou outra aqui, grita queima ele. Grita queima ele, Jesus. Grita queima ele, Jesus. Foi introduzido o nome de uma pessoa aqui. Dentro de uma sepultura. Foi dentro de uma sepultura. E o diabo ganhou vísceras de animais e vísceras humanas. Eu não tenho problema nenhum em falar isso, porque Jesus está desmanchando aqui agora. Jesus está desmanchando aqui agora. Grita queima! Grita queima! Espírito do inferno que recebeu para acabar com a vida dessa pessoa, dá o grito da tua derrota aí agora, hein, Satanás? É em espírito maligno, grita queima ele, Jesus! Grita queima ele, Jesus! Grita queima ele, Jesus! Grita queima ele, Jesus! Meu Deus do céu, que coisa! Grita queima ele, olha ali que coisa, hein? Grita queima! Meu Deus do céu, meu Deus do céu, meu Deus do céu, que coisa, hein? Que coisa terrível, que coisa terrível. Fecha os olhos aí agora. Tem uma pessoa que ganhou um presente. Eu vejo uma caixinha. Alguém falou, lembrei de você. Só que essa caixinha estava oferecida pro tranca-rua. Feche os olhos aí, ó. O dia que essa caixinha entrou dentro da tua casa, sua vida não foi mais a mesma. O dia que essa caixinha entrou na tua casa, tua vida desandou. O diabo vai gritar aí, ó. O diabo vai gritar aí, ó. Eu conto um em nome do Pai, dois em nome do Filho, três em nome do Espírito Santo. Dá o teu grito de derrota, Satanás. O sangue do meu Jesus te queima agora. Olha ali, grita queima ele, Jesus. Qual o teu nome, Satanás? Fala!
2: Sete saia!
1: Esse aqui é o sete saia. Grita queima ele, Jesus. Qual foi a macumba que você ganhou contra a vida dela, hein, sete saia? Hein, sete saia? Fala aí agora. Rapidinho, vambora! Isso! Qual foi a macumba que você ganhou contra a vida dela?
2: Ai, um presente.
1: Olha aí, meu Deus do céu. Se toma cuidado, irmão. Às vezes a pessoa te odeia e vem com uma caixinha, vem com um presente, vem. Minha avó dizia, bicho morre por onde? Pela boca, você toma cuidado. Você toma cuidado. Grita queima! Olha ali que coisa, hein? Olha ali que coisa, meu Deus, olha as garras desse demônio aqui, ó. Olha o que a pessoa faz na vida da pessoa, que coisa, hein, Pastor Márcio? Que coisa terrível. Qual o teu nome, hein, Satanás? Qual o teu nome?
3: Exu da morte.
1: Exu da morte. Você que quer matar essa vida, hein, Exu da morte? Você que quer matar, Satanás?
3: É.
1: Você não vai matar, não. Grita queima ele, gente. Grita queima ele, gente. Grita queima ele, gente. Grita queima ele, gente. Greta, que sinal é esse que você está fazendo, hein, Satanás? Esse sinal que você está fazendo é o que, Satanás? Esse sinal que você está fazendo é de que, espírito maligno? Olha aí que coisa, hein? Olha aí que sinal estranho, hein? Olha aí que sinal estranho. Greta, queima ele, gente. Greta, queima ele, gente. Olha que coisa terrível. Esses demônios ficam ou vão embora, igreja? Ficam, vão embora. Levanta, você que tem enfermidade. Coloca a mão na tua enfermidade aí agora. Coloca a mão na tua enfermidade aí agora. Porque, oi? É o sinal da morte isso aqui? Olha aí, tá vendo? Olha aí o sinal da morte. Que coisa terrível. Isso aqui também. Meu Deus do céu, ó. Tem gente que fica fazendo isso aqui. Que coisa terrível. Grita queima! Grita queima, grita queima, grita queima. Grita queima, grita queima, grita queima. Grita queima, Jesus. Grita queima, Jesus. Grita queima, Jesus. Grita queima, olha lá, meu Deus do céu, que coisa, hein? Olha lá, que coisa, segura lá, grita queima, Jesus. Grita queima, Jesus. Grita queima, Jesus. Grita queima, segura, segura, segura, segura. Segura, segura. Grita queima, você também. Você também, grita queima, Jesus. Grita queima, Jesus. Grita queima, pede pra Jesus queimar. Pede pra Jesus queimar. Você também, grita queima. Vai ser queimado agora. Você vai, venha. Grita queima! Grita queima!

0: levanta a mão para cá. Você vai dizer: eu tô derrotado em nome de Jesus. Vai dizer, fala: eu tô derrotado. Fala! Grita, queima! Fala: eu tô derrotado!
1: Eu tô derrotado!
0: Dá glória a Deus, igreja! Levanta a mão para cá. Queimando aqui a Jesus. Diga todo mal! Toda obra maligna! Toda obra do inferno! Sai agora! Sai agora! Sai, enfermidade! Sai! Em nome de Jesus Cristo.

É, que maravilha, que benção tremenda, Deus operando, Deus fazendo coisas tremendas usando o pastor Apolo. Olha, irmãos, você não pode perder, porque o Senhor nosso Deus, Ele quer abençoar a sua vida. Estamos aí na campanha da prosperidade de Deus, a campanha de portas abertas. É, hoje tem aí também um subtema, né? Da colheita, é o dia de você estar aí colhendo. Você, meu irmão, minha irmã, que tem o prazer em semear na obra de Deus. Veja bem, o nosso Deus, Ele é um Deus que Ele tem o grande prazer em abençoar aquele que tem o prazer em estar na presença dEle, que tem aí se lançado a obra dEle. Muitos irmãos que têm feito propósito com Deus. Deus tem o prazer em responder, meu irmão, minha irmã. Você que está em busca de uma porta aberta. Você, meu irmão, minha irmã, que está em busca para que Deus venha te conceder você uma promoção. Deus é o grande interessado em abençoar a sua vida. Deus não quer ver você de cabeça baixa, não. Deus quer ver você de cabeça erguida. Com toda certeza, Deus já tem a bênção preparada para você. Venha, é logo mais, às 19 horas, Rua Senador Pompeu, número 27. Você vai estar recebendo a tua bênção. Pastor Apolo já preparado na presença de Deus, vai estar orando em teu favor, ministrando a palavra do coração de Deus para o teu coração. Você vai chegar, você vai clamar a Deus, e com certeza o nosso Deus, que revela o profundo escondido, vai estar usando o pastor Apolo e revelando com toda certeza, e você sendo aí alcançado com a bênção do Senhor, nosso Deus e Pai. E vamos acompanhar maravilhas que Deus tem realizado, que Deus tem feito e está fazendo para a glória do seu santo nome. 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

0: Seu nome, minha irmã?
1: Meu nome é Nicínia, moro em São João do Meriti.
0: O que aconteceu na hora da oração?
1: O pastor passou um voto e eu fiz esse voto. Há 15 anos eu trabalhei numa empresa e saí. Depois desse voto, o Senhor me honrou, a empresa me ligou, eu já estou trabalhando para a honra e a glória do Senhor Jesus.
0: A porta abriu, minha irmã.
1: A porta se abriu.
0: A irmã usou a fé, fez o voto e a porta abriu.
1: A porta abriu. Depois de 15 anos, eu buscando e que eu tinha saído e Deus me honrou, então faço voto que o Senhor honra quando nós fazemos o voto com fé. O Senhor nos responde.
0: Vale a pena.
2: Pastor Apolo, após ser mandado embora há 15 anos, ela fez o voto, entrou no desafio e Deus honrou a fé da serva do Senhor.
0: Está feliz, minha irmã?
1: Estou muito feliz com o Senhor e nessa campanha também, fazendo o voto, Deus abriu também a porta para o meu esposo, que inclusive foi o pastor Apolo que falou que foi em dezembro e ele tinha saído do aeroporto na pandemia. Também Deus deu a vitória através da revelação que Deus usou o pastor Apolo e ele voltou novamente. É só bênção, porque o Senhor está neste lugar.
0: Pode bater palma e dar glória.

0: Que maravilha, que benção tremenda, meu irmão, minha irmã, você que acompanhou aí, olha só que coisa tremenda, é o que o Senhor Jesus está fazendo, você não pode perder, Jesus tem essa benção para você, quem sabe você, meu irmão, minha irmã, que está aí, quem sabe com essa enfermidade, porque hoje é dia de prosperidade, mas Deus quer prosperar também na sua saúde, Deus quer curar você dessa enfermidade, venha estar conosco, o Senhor nosso Deus, Ele quer com toda certeza repreender essa enfermidade que está aí torturando você, quem sabe pessoas que passam a noite sem dormir, pessoas que estão aí com insônia, olha meu irmão, minha irmã, venha receber a bênção do Senhor, o nosso Deus é o grande interessado e a bênção está preparada para que você venha receber e você vai contar o milagre e a vitória. Glória no nome de Jesus.
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0: Neste momento, na capital do Rio de Janeiro, são precisamente 17 horas com 51 minutinhos. Eu sou seu irmão em Cristo, Previto Zé Ribeiro.
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0: E atenção, atenção, atenção, toda a membresia ligada aqui na estadual, da Senador Pompeu, vocês, meus irmãos, minhas irmãs, que estão aí em comunhão com Deus e com a igreja. Olha, você é o nosso convidado para estar conosco, recebendo a bênção do Senhor nosso Deus, porque olha só, o irmão, a irmã que está em comunhão com Deus e com a igreja, ele tem aquela ardente chama no seu peito, do dia da Santa Ceia, ele está presente, participando, recebendo agora esse alimento maravilhoso para a sua alma, para estar ali assiduamente revestido do poder de Deus, buscando a graça do Senhor. É um culto especial, não é um culto qualquer, é um culto especial, momento que você vai assentar à mesa com o Senhor, momento que Deus vai estar alimentando a nossa alma. Que coisa tremenda, que coisa maravilhosa, você não pode ficar indiferente, você não pode faltar na Santa Ceia do Senhor. Eu tenho certeza, os irmãos que têm essa chama do Espírito Santo acesa na sua vida, você não vai ficar sem participar da Santa Ceia do Senhor, que será no sábado, às 9 da manhã. Você vem receber a bênção do Senhor nosso Deus, assentar à mesa e receber essa bênção tremenda das mãos do Senhor nosso Deus. E também no domingo às 7, às 9, às 11 e às 15 e também às 18 horas. E quero lembrar também os nossos irmãos, olha, irmãos, você que tem aí, aquele amor ardente no seu coração, lembra aí, meu irmão, minha irmã, de estar trazendo 1 quilo de alimento não perecível, para nós poder estar ajudando os nossos irmãos que necessitam desta ajuda. E com certeza o irmão ou a irmã que tem o amor de Deus no seu coração, jamais você vai olhar e ver um irmão, uma irmã necessitada e você não vai querer ajudar esse irmão ou essa irmã. Traga, meu irmão, minha irmã, você que tem condição de trazer 1 quilo de alimento não perecível, você que tem condição de trazer uma cesta básica, quem sabe 2, 3 cestas básicas, traga, porque Deus, com toda certeza, Deus vai estar multiplicando na sua vida. A Bíblia diz que quando nós damos ao pobre, nós estamos emprestando ao Senhor. Já imaginou, meu irmão, estar emprestando ao Senhor nosso Deus? Eu vou dizer da seguinte maneira, que Deus não fica devendo nada para seu ninguém. Com toda certeza, Deus vai estar retribuindo em bênção e vitória para você, com toda certeza. Você vai contar a vitória que o Senhor vai estar te entregando no nome de Jesus. É logo mais, neste final de semana, sábado e domingo, assentar à mesa com o Senhor, receber aí o corpo e o sangue de Jesus Cristo, porque Jesus disse que se nós não participar do seu corpo e do seu sangue, nós não estamos fazendo parte, nós não estamos ligados no corpo, meu irmão, minha irmã. Venha receber a bênção do Senhor nosso Deus.
2: Maravilha, pastor José Ribeiro, é verdade, temos que estar atentos aí à Santa Ceia do Senhor Jesus, porque Jesus falou que aquele que come e bebe a sua carne, aquele que come a sua carne e bebe o seu sangue, tem vida em si mesmo. Portanto, neste final de semana, Santa Ceia do Senhor Jesus. 17:55, nós vamos agora à região, região abençoada de Duque de Caxias, sede estadual de Duque de Caxias, Avenida Duque de Caxias, 476, bairro Parque Pauliceia, para o que vai acontecer logo mais neste sábado, às 15h, nós teremos aquele evento de Mulheres de Fé. Queridos ouvintes, vai ser forte, mais uma edição daquele grande culto Íntimas, com o tema Intimidade que Transborda. Estará pregando a palavra de Deus, evangelista Eliana Miranda. No louvor teremos a presença das nossas irmãs, cantora Ângela Gonçalves, cantora da gravadora MC Music, por verdade, a cantora Ângela Gonçalves é essa que está cantando aí no fundo este louvor, muito conhecido, Mulher Virtuosa. Também na adoração, nossa irmã Alessandra Leite vai estar louvando a Deus, adorando ao Senhor. E nós sabemos muito bem que Deus estará fazendo maravilhas. Pastor responsável da sede estadual ali de Duque de Caxias, pastor Fabrício Castro. Vai ser uma festa linda. Já convocamos aqui todas as sedes setoriais, regionais, todas as sedes centrais para estarem presentes neste grande evento das mulheres, tá bom? Evento para as mulheres. Qualquer informação, você pode procurar aí os nossos pastores da sede estadual de Duque de Caxias. Então será neste sábado, às 15h, este evento das Mulheres de Fé ali em Duque de Caxias. A evangelista Eliana Miranda vai estar pregando a palavra de Deus. E eu tenho certeza, ouvintes, que Deus estará fazendo maravilhas. Nós vamos acompanhar aqui um trechinho de como Deus tem usado a nossa querida evangelista Eliana Miranda na pregação da palavra do nosso Deus.
3: Existe um versículo que eu amo muito, e ele diz assim: nunca vi um justo desamparado, nem a sua descendência mendigar o pão. E é desta maneira, porque assim como a palavra de Deus nos diz, olhai para os lírios do campo, alguém se veste com roupas mais brancas do que eles. Olhai para os passarinhos que não semeiam e nem colhem, mas a graça de Deus todos os dias sustenta eles. A graça de Deus todos os dias basta eles, porque o Senhor é aquele que provê o dia de amanhã. O Senhor é aquele que provê de tal maneira que enquanto você está preocupado com as aquisições materiais, Deus já está provendo a tua salvação quando Ele enviou Cristo Jesus e você nem nascido tinha ainda.
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2: Tá aí, ouvintes, Deus usando a evangelista Eliana Miranda na ministração da palavra de Deus. Então é neste sábado, o evento das Mulheres de Fé na sede estadual de Duque de Caxias, Intimidade que Transborda, a partir das 15h, todas as Mulheres de Fé são convocadas para estarem presentes. Pastor Fabrício Castro e a sua esposa estarão esperando por todos vocês, vai ser uma festa linda. Avenida Duque de Caxias, 476, bairro Parque Pauliceia, em Duque de Caxias. Venha participar deste evento, Jesus garante a sua vitória.
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2: Pastor José Ribeiro, 17:59, é o programa A Voz da Libertação.
0: É verdade, pastor Denis, maravilha, glória a Deus, a todos os nossos irmãos aí, né, dando um alô aí para nossos irmãos de Duque de Caxias, que Deus abençoe a nossa irmã Sônia Moreira, nossa irmã Ana Lídia, nosso irmão aí também Reginaldo, nosso irmão Edinaldo, que Deus abençoe. Um abraço a todos os nossos irmãos, todos os membros aí. Que Deus abençoe a todos vocês. E Deus vai estar com toda certeza abençoando a vida de vocês logo mais nesse final de semana com este evento aí no nome de Jesus. E neste momento vamos agora uma palavrinha de oração ao Senhor nosso Deus e Pai. Amado Deus, glorioso, eterno, bendito e poderoso Pai, muito obrigado, Senhor. Graças te dou, meu Deus. Muito obrigado, Senhor, por esta rica oportunidade que o Senhor nos concede, ó Pai, em poder, meu Deus e Pai, falar das grandezas do Senhor, do poder do Senhor, meu Pai. Senhor amado, prepara tudo, ó Pai, para essa pessoa que está aí, ó Pai, quem sabe coxeando em dois pensamentos, se eu vou, eu não vou, mas que o Senhor venha, ó Pai, impulsionar esse coração para estar conosco logo mais às 19 horas, meu Pai. Faça a obra, glorifica o Teu nome, ó Pai, no nome de Jesus. Amém e amém, Senhor Jesus.
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0: Muito bem, amados ediletos ouvintes, que Deus abençoe a você, a sua casa, a sua família. Neste momento, na capital dos cariocas, são precisamente 18 horas em ponto. Nós vamos agora à identificação das emissoras e vamos estar diretamente ali linkado com São Paulo. É no Santuário de Oração, ali na Central Internacional. Já tem um homem de Deus ali, vai estar clamando a Deus e Deus abençoando a sua vida. Eu vou ficando por aqui, sua irmã em Cristo, Prebítero Ribeiro, e também o nosso irmão Pastor Denis, modulando os botões sonoros. Que Deus abençoe. Lembrando que essa programação tem a direção geral da nossa irmã Irene Miranda. Deus abençoe. Deus abençoe, Rio de Janeiro. Deus abençoe, Brasil.
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8: 18 horas e 2 minutos.
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tomando, sobretudo, o escudo da fé, com o qual podereis apagar todos os dardos inflamados do maligno. Tomai também o capacete da salvação e a espada do Espírito, que é a palavra de Deus, orando em todo tempo, com toda oração e súplica no Espírito, e vigiando nisto com toda perseverança e súplica por todos os santos. É o conselho de Deus, para mim e para você. Nós temos que buscar armadura para vencer os ataques malignos. Quantas milhares de pessoas enfermas, oprimidas por os espíritos imundos, é doença maligna, doença espiritual, que não sai com remédio, mas com oração e jejum. E agora, meu Pai, nós estamos já preparados, buscando a armadura do Senhor para vencermos esses demônios, para nós vencermos esses ataques malignos, para nós vencermos o pecado que tão de perto nos rodeia, para nós vencermos esses laços do passarinheiro. E nesse momento, há milhões de pessoas juntamente comigo em oração, buscando a armadura do Senhor. Em nome de Jesus Cristo, ó Pai, nós queremos primeiramente pedir misericórdia, pedir perdão, porque somos falhos, pecadores, e necessitamos do perdão divino nesse momento. Olha quantas pessoas estão orando comigo, já se humilhando, se convertendo, reconciliando, porque pecaram contra ti. Mas agora, Jesus Cristo está pronto para purificar os corações, purificar esta alma com sangue poderoso, o sangue de Jesus Cristo, que foi derramado para libertar o pecador, libertar a pessoa que está oprimida, libertar esta alma tão aflita, angustiada. O sangue de Jesus Cristo tem poder para arrancar agora todo o pecado do diabo. O sangue de Jesus Cristo tem poder para arrancar essa doença maligna. O sangue de Jesus Cristo tem poder para arrancar essa inveja, essa maldição, essa macumbaria, feitiçaria. Esse mal que foi mandado agora está sendo desmanchado pelo poder do sangue de nosso Senhor e Salvador Jesus Cristo. Meu Deus e Pai, abençoa também agora as criancinhas que estão orando comigo. Quantas crianças orando, porque seu papai, sua mamãe estão enfermos, outros hospitalizados, outros acamados, mas essa criança está orando, Senhor, porque ela confia na tua palavra. Nós aprendemos muito com uma criança, porque a criança é pura, a criança confia, aleluia, é verdade, Senhor, uma criancinha nos dá exemplo de pureza, de amor. Ó Senhor, em nome de Jesus, eu sei que agora o Senhor já está atendendo esta oração, o Senhor já está visitando esta casa que está orando comigo, o Senhor já está visitando esse hospital que estão orando comigo, nesse presídio também orando comigo. São milhões de pessoas clamando, buscando o teu poder, buscando a tua graça, buscando o Espírito Santo, buscando o revestimento para vencer as tentações. Nós precisamos da armadura do Senhor. Derrama sobre nós agora essa armadura divina, aleluia, essa proteção divina com o sangue de Jesus Cristo, para nós vencermos os ataques malignos, Senhor. Ó, situação da humanidade, ó Pai, a situação do homem, da mulher, do casal, do moço, da moça, olha a situação desse jovem, oprimido pelas drogas malignas, oprimido, Senhor, pelos vícios da bebida, do cigarro, olha aí, Senhor, do pecado, do adultério, olha os demônios, Senhor, que tem oprimido esse casal, esse homem, essa mulher, que estão em briga, em contenda, mas agora eles estão orando comigo,
Pai, pedindo a armadura de Deus para vencer os ataques desta potestade maligna. Ó Deus, essas legiões de demônio que são repreendidas agora pela oração, pelo jejum, e são milhares de oração que sobem ao céu, milhares de jejum que sobem ao céu, e o Senhor já está agindo, operando. Deus, quem impedirá? As tuas mãos poderosas já está abençoando agora esta casa, essa família, esse trabalhador, esse viajante, esse lavrador que está na lavoura, essa pessoa que está em viagem, no carro, no avião. Ó Deus, orando através das redes sociais, orando pelas redes de rádio Deus e Amor. É o Senhor que preparou essas emissoras. O Senhor preparou os teus filhos, as tuas filhas, trabalhando nas emissoras. É de madrugada, é de manhã, é à tarde, é à noite, os teus filhos trabalhando, Senhor, através dessas emissoras, dessa transmissão que vai entrando nesta casa, aleluia, levando a tua bênção, levando a vitória, levando a libertação e afastando todo o mal das trevas, em nome de Jesus Cristo. E agora, pelo poder da tua palavra, Senhor, pelo poder do sangue de Jesus Cristo, pelo poder da oração, do jejum, nós expulsamos agora toda a legião de demônio. Sai desta casa agora, em nome de Jesus Cristo. Sai desse homem, sai dessa mulher, pelo poder que há na palavra do meu Deus, pela presença do Deus, em nome de Jesus Cristo. Sai, Satanás, sai, demônio da doença, sai, demônio do vício, sai, demônio da contenda, da briga, sai daí desta casa agora, porque o sangue de Jesus Cristo está protegendo esse lar, essa família, esse casal, esse homem, esse trabalhador. Ó Deus, em nome de Jesus Cristo, pelo teu poder, agora estamos revestindo da tua armadura, com a tua palavra, com oração, com jejum. Eu quero apresentar agora, meu Pai, todos os pedidos de oração que chegaram aqui na sede mundial. Quantas mães chorando, principalmente lá no país da Venezuela. Quantas mães ligando para a sede mundial, pedindo socorro, pedindo oração. Aleluia! É agora, Pai, que o teu povo se reúne em oração e jejum para atender o clamor desse povo, Pai querido. O Senhor Jesus Cristo veio a este mundo por causa dos pecadores, por causa dos enfermos, por causa das pessoas oprimidas, por causa da pessoa que está perdida na solidão. Então Jesus desceu do céu e veio a esta terra, aleluia, e viveu em oração, viveu em jejum, para nos libertar do pecado, para nos libertar dos demônios, em nome de Jesus Cristo. E agora há milhões de irmãos e irmãs libertos, salvos, transformados, Senhor, e agora orando comigo e apresentando essa nação da Venezuela, Senhor. Visita agora os profissionais da saúde, ó Deus, os enfermeiros, as enfermeiras, ó Deus, os socorristas, os bombeiros. Ali, Senhor, continuam muitas pessoas desaparecidas ainda, por isso que as famílias pedem oração. Eles acreditam na oração da Igreja Pentecostal Deus e Amor. Por isso estamos aqui apresentando agora essas centenas e milhares de nomes e pedidos nas redes sociais, através da rádio Deus e Amor, ó Deus, por telefone. Ó Deus, agora está nas tuas mãos, Senhor, e o Senhor tem a solução, o Senhor tem a cura divina, o Senhor tem, meu Pai, ó Deus, a solução para dar para aqueles irmãos e irmãs que estão ali na Venezuela. Os teus servos da Igreja Pentecostal Deus e Amor já estão orando conosco agora, Deus. Ó Senhor, o Senhor tem a chave da vitória nas mãos, o Senhor tem a chave da saúde. Ó Deus, envia teus anjos para ali também encontrar as pessoas desaparecidas. Envia teus anjos da cura divina nos hospitais que estão lotados, em nome de Jesus Cristo. Começa, Senhor, colocar nas tuas mãos curadora, tuas mãos, Senhor,
Senhor Medicina, que vai agindo agora, em nome de Jesus Cristo, usando os profissionais, usando os atendentes ali, socorrista, usando, Senhor, os teus filhos, as tuas filhas, da Igreja Pentecostal, Deus e Amor, da Fundação Reviver, ó Deus, em nome de Jesus, é o Senhor que vai na frente agora, porque a nossa parte é confiar na tua palavra, a nossa parte é entregar nas tuas mãos, a nossa parte é esperar com paciência no Senhor, em nome de Jesus Cristo, aleluia, Senhor. É como Davi disse no Salmo 40, ele disse: esperei com paciência no Senhor, e ele se inclinou para mim, ouviu o meu clamor, tirou meus pés, arrancou meus pés de lamaçal e colocou meus pés na rocha, aleluia. E essa rocha é Jesus Cristo agora agindo. Ó Deus, arranca essa pessoa do lamaçal, lamaçal do pecado, arranca essa pessoa do lamaçal da doença, da enfermidade, arranca essa pessoa agora, Senhor, do lamaçal do vício, aleluia, do mundanismo, Senhor, coloca os pés dessa irmã na rocha firme que é Jesus, em nome de Jesus Cristo, ó Pai. E agora apresentamos também todos os pedidos de oração que estão aqui na sede mundial, nos cultos da manhã, da tarde, da noite, ó Deus, nas urnas de oração, no santuário, nas redes sociais, são milhões de pessoas chorando, desesperadas, Senhor, com enfermidades malignas, ó Deus, em nome de Jesus, atende, atende o clamor desta pessoa, desta mãe, dessa mulher gestante, que aguarda essa criança, ó Deus, abençoa esta gestação, em nome de Jesus Cristo, abençoa este pai que está desempregado, está pedindo oração também, abre as portas para ele, ele vai contar a bênção, ela vai contar o testemunho, essa pessoa que está no hospital, está fazendo voto com Deus ali, na cama, no leito, na UTI, está fazendo voto com Deus, para o Senhor curar as suas enfermidades, ele vai contar a bênção quando sair do hospital, vai vir na casa do Senhor, vai exaltar o teu nome, vai testemunhar que Jesus Cristo curou, libertou e abençoou, Senhor. E quantos estão orando comigo lá no presídio feminino, presídio masculino, orando a Deus, prometendo a Deus, quando sair dali, ele vai vir na casa do Senhor, na Igreja Pentecostal Deus e Amor, e vai se batizar nas águas correntes e vai seguir o teu caminho, Senhor Jesus, é o Senhor que opera, louvado seja Deus, em nome de Jesus Cristo, ó Pai, salva essas almas, salva esses pecadores, em nome de Jesus Cristo, a família católica, liberta, perdoa, salva, Senhor, em nome de Jesus Cristo. E agora, Pai querido, eu apresento também os teus servos, trabalhadores, que trabalham de manhã, tarde, à noite, teus servos pastores, presbíteros, diáconos, cooperadores, obreiras e obreiros, ó Deus, todos aqueles voluntários que estão aqui orando de manhã, tarde, à noite, e fazem a tua obra com alegria, com prazer, estão entregando folhetos da tua palavra, porque estão entendendo que o princípio das dores chegou, o princípio das dores

porta agora. Cada pessoa que está orando comigo, dá vitória, Senhor. Abre as portas para eles. Em nome de Jesus Cristo, eu apresento aqui também os cultos da sede mundial. Ainda hoje, quarta-feira, logo mais à noite, usa teu servo, Senhor, presbítero Alan Feitosa, os demais presbíteros que estão aqui para ajudar o teu povo, ajudar as ovelhinhas do Senhor a receber a palavra. Ajuda teus filhos, pregadores, ajuda os missionários, evangelista. Eu apresento também agora a tua serva, evangelista Maria Lorena, que assumiu esse compromisso de liderar o Ministério Mundial da Intercessão. Meu Deus, prepara mais irmãs, prepara mais irmãos para esse Ministério da Intercessão Mundial, porque, Senhor, sem oração, sem jejum, sem intercessão, o diabo vai atrapalhar, vai impedir essa irmã receber a bênção. Mas se continuar a intercessão sem cessar, se continuar as orações na igreja, nas casas, as orações onde os seus servos estão pregando, nas praças, Deus, de casa em casa, então o diabo vai ser expulso, como diz a tua palavra no livro de Tiago, ali no capítulo 4, Senhor, versículos 6 e 7, quando diz a tua palavra: sujeitai-vos, pois, a Deus, resisti ao diabo, e ele fugirá de vós. Aleluia! E nós estamos resistindo, cada dia resistindo, com oração. Levanta mais homens de oração, Senhor. Levanta mais mulheres de oração, em nome de Jesus, para jejuar, para orar, porque nós temos que vencer esses demônios que estão segurando as almas no pecado. O diabo está matando pessoas todo dia, e não pode continuar dessa maneira, Senhor. Levanta, levanta, desperta a tua igreja, desperta os obreiros, desperta os pregadores para jejuar, para orar, para buscar os pecadores, Senhor, enquanto é tempo. Em nome de Jesus Cristo, Pai, está nas tuas mãos as nossas orações. Abençoa o culto de amanhã, feriado, quinta-feira da multiplicação. A Fundação Reviver, mais uma vez, vai prestar um culto ao Senhor, o Criador dos céus e da terra. É o Senhor que cuida da Fundação Reviver, é o Senhor que cuida da Associação Reviver Help, é o Senhor que cuida dos projetos 60+, Projeto Oasis, Casa Aberta, os moradores de rua, Deus, Projeto Água para o Nordeste. É o Senhor que está cuidando, porque é o povo do Senhor, as ovelhas são do Senhor. É como o Salmo 23 diz: o Senhor é meu pastor e nada me faltará. Veja, Senhor, onde está faltando alimentação para o povo, onde está faltando proteção para o povo, onde está faltando, Senhor, ali água, comida, alimento, roupa, agasalho, remédio. É o Senhor que sabe onde está faltando. Então usa o teu servo e abençoa a diretoria da Fundação Reviver. Abençoa as tuas servas, diretora, irmã Regiane Tinonim, Ilza Rocha, toda a família, pastor Jorge Tenório. Abençoa a sua filha, doutora Maria Cláudia. Dá saúde para a tua serva que quer trabalhar com amor, ajudando o necessitado, Senhor. Abençoa a diretoria deliberativa, executiva. Visita a presidente, irmã Irene Miranda. Ela precisa das nossas orações. E o teu povo está me ajudando agora em oração, apresentando a tua serva. Dá saúde à tua serva. Fortalece a tua serva, Leicandalá. Em nome de Jesus, abençoa a vice-presidente, irmã Débora de Almeida. Usa a tua serva também, Senhor, nesse sábado agora, a Santa Ceia do Senhor. Abençoa a família, Deus e amor, os membros que virão nesse sábado à noite. Usa teu servo, presbítero Davi Miranda Neto. Usa teu servo, Senhor, que está ajudando a tua obra, ajudando a mocidade, ajudando o Regenere, ajudando o projeto Expansão Jovem, para, Senhor, sair valente, buscando jovens que estão nas drogas, no pecado, no adultério. Deus, levanta, levanta a mocidade forte, valente, mocidade corajosa como Davi, em nome

Em nome de Jesus, como Daniel de oração, em nome de Jesus, meu Pai, ó Deus, para salvar essa juventude, em nome de Jesus, porque serão futuros obreiros, pastores, para continuar o Evangelho, em nome de Jesus Cristo. Abençoa também, Senhor, o pastor Lorival de Almeida. Visita o teu servo agora, visita o presbítero Davi Miranda Neto, pastor Antônio Osmar, lá em Lima, Peru, pastor Milton de Almeida, abençoa sua família, abençoa também, Senhor, o presbítero Fabrício Beata, Marcos Magno, o Wilson Siqueira, Gerra Adriane, visita a diretora Maria Josefina, toda a equipe que trabalha no departamento Contas a Pagar, o irmão Moacir, sua família, ó Deus, consola aquela família enlutada que perdeu um ente querido da família, Senhor, em nome de Jesus, consola essa família, Pai, que agora está chorando. A tua palavra diz: chorai com os que choram. É agora que estamos chorando com eles também, para passar essa dor. Aleluia, Senhor. É o Espírito Santo que foi enviado para nos consolar.

0: Consola essa família, Espírito Santo. Consola esse pai, esta mãe. Consola esse filho, em nome de Jesus Cristo. Aleluia, Senhor. Abençoa também, Senhor Jesus, o culto de sexta-feira. A campanha Libertação Total. Liberta os viciados, liberta os drogados, liberta, Senhor, essa pessoa, liberta da prostituição, da pornografia, liberta, Senhor, esse casal do adultério, da traição, liberta desses demônios, Senhor. Por isso que a tua palavra disse que nós devemos nos armar com a armadura de Deus para estar firme, para enfrentar os ataques do diabo, em nome de Jesus Cristo. Sai Satanás, em nome de Jesus Cristo. Sai demônio, em nome de Jesus Cristo. Foi Jesus que mandou te expulsar, expulsar os espíritos imundos, expulsar as legiões de demônio para o abismo, Satanás, pelo poder do sangue de Jesus. Sai desse lar, sai desse homem, sai dessa mulher, em nome de Jesus Cristo. Ó Deus, abençoa também na sexta-feira, presbítero Rivair, que esteve hoje à tarde na campanha O Grande Mover do Senhor, aquela multidão em jejum, orando, recebendo perdão divino, a salvação, recebendo a cura divina. Ó Deus, usa também sexta-feira à tarde, presbítero Kleber de Oliveira, usa, Senhor, abençoa a multidão que virá na sexta-feira, também à noite, no culto da noite, no culto da vigília, vigília do renovo, usa o presbítero Antônio Rodrigues, cobre com teu sangue o teu servo, no sábado pela manhã, circo de oração, usa tua serva Rosimeire, toda a equipe de obreiras que continua orando firme na oração, no jejum, em favor da diretoria, da obra do Senhor, da evangelização, em nome de Jesus. Abençoa também à tarde, no sábado, teu servo, pastor Jorge Tenório, que estará no culto de ensinamento, à tarde, traga o teu povo para receber bênção, a cura, libertação e salvação. E à noite, a Santa Ceia do Senhor, a multidão em jejum, a multidão consagrada, em nome de Jesus, participando da carne e do sangue de Jesus Cristo, fazendo memória do nome de Jesus, que em breve voltará para levar esse povo escolhido, como diz a tua palavra, Senhor, no Evangelho de João 14, Jesus está dizendo para o povo dele: não se turbe o vosso coração, crede em Deus, crede também em mim. Na casa de meu pai há muitas moradas, eu vou preparar lugar e voltarei, voltarei para buscar o povo de Deus. Que maravilha essa esperança que nós temos de um dia sermos arrebatados para morar no céu com nosso Deus para sempre. Ó Deus, em nome de Jesus Cristo, abençoa também, Senhor, no domingo pela manhã, aquela campanha, a família em busca do Espírito Santo. Ajuda esse irmão a receber o Espírito Santo, ajuda essa irmã nova convertida a receber o Espírito Santo, para ele vencer a carnalidade, para vencer o pecado do mundo, para vencer o mundanismo. Dá, Senhor, esse poder para esse irmão que está buscando o Espírito Santo. Batiza ele com fogo, com o Espírito Santo. Batiza, renova, renova o teu povo. Renove essa irmã que perdeu a força de orar. Renove esse irmão. Levanta ele. Em nome de Jesus Cristo, ó Pai. Com poder, com sangue de Jesus Cristo. Renova ele. Renova ela agora. Em nome de Jesus. É unção de Deus descendo aqui agora. É unção de Deus descendo aí agora. É unção de Deus. Aleikunda lamanai. Descendo aí agora. É a presença de Deus. É a presença de Deus. É a presença de Deus se fortalecendo aí agora. Em nome de Jesus. Dá glória a Deus, irmão. É a presença de Deus aí, fortalecendo você. Oh, glória, aleluia, que maravilha. É verdade, Pai, quando damos lugar para o Espírito Santo, ele vem na hora fortalecer, dar livramento. Que maravilha, Senhor. Abençoa também, Senhor, no domingo, domingo à tarde, teu servo Wilson Siqueira, e vai estar na tarde de domingo pregando a tua palavra, orando em favor de todo o teu povo. É a unção de Deus sobre a nova geração. O Senhor está ungindo a nova geração corajosa, a nova geração de obreiro, de obreira, de membros, para orar mais, jejuar mais, consagrar mais, em nome de Jesus Cristo, ó Pai. Nós entregamos em tuas mãos, Senhor, todas as campanhas da Igreja Deus e Amor, todos os projetos da diretoria, da mocidade, dos obreiros, das obreiras. O Senhor já sabe o projeto de cada um. Confirma agora para cada irmão, cada irmã, esse projeto, e abençoa o Brasil, abençoa a nação brasileira, as autoridades desse país, dá sabedoria, abençoa as autoridades da Marinha, do Exército, Polícia Civil, Militar, Estadual, Federal, em nome de Jesus, meu Pai, para que cada vez as autoridades tenham poder para colocar ordem na nação, em nome de Jesus. E agora, meu Pai, vou orar pelo irmão católico, a irmã católica também, que está orando comigo, vai aceitar Jesus agora, em nome de Jesus, porque é Jesus que está batendo nesse coração, não sou eu, amado irmão, amada irmã, Jesus está batendo no teu coração, há muito tempo, está pedindo para você abrir. Se ele entrar no teu coração, tudo vai mudar, ele vai libertar você desses males, desse espírito mal que te perturba, dessa depressão. Jesus entrando na tua vida, ele vai consertar tudo que está bagunçado. Jesus vai consertar tudo, tirar as enfermidades, colocar a saúde, tirar a derrota, colocar a vitória e a vida eterna acima de tudo. Então diga comigo: meu Deus, tem misericórdia da minha alma, perdoa, Senhor, todos os meus pecados, desde quando eu nasci até hoje. Lava minha alma com o sangue de Jesus Cristo. Lava meu espírito com o sangue de Jesus Cristo. Limpa meus pensamentos, minha consciência. Limpa meu corpo com o sangue de Jesus. Porque a partir de agora, eu aceito Jesus. Pode orientar a minha vida a partir de hoje, Senhor Jesus. Amém? Que Deus abençoe. Jesus segura a mão de cada irmão, cada irmã, para continuar perseverando, confiando na tua palavra, em nome de Jesus. Amado ouvinte, aí na tela está escrito aí: quero aceitar Jesus, @ipda.com.br, ou por telefone, WhatsApp 011 950 94 46 45. Ali Deus preparou um conselheiro para ajudar e orientar você a partir de agora, em nome de Jesus. Orou com vocês, pastor Humberto Ramos, e fiquem todos na paz do Senhor Jesus, e vai continuar o programa A Voz da Libertação.
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0: Para a lágrima daquele que chora, não tem coisa melhor. Sabe quando você encontra o seu filho e ele está naquele choro, naquele soluço, naquele... está inconsolável. E aí você pega o bebezinho no colo e na mesma hora ele para de chorar. Pois é, eu me sinto esta mãe quando eu sei que tem pessoas que estão em sofrimento, mas Deus dá uma palavra, ou eu posso chegar e dizer, olha, se a, o teu choro é porque você tem fome, tá aqui o alimento para matar a tua fome. Ai, como isso é bom! E é por isso que todos os dias eu cumprimento vocês com a paz do Senhor Jesus, porque esta paz transborda o meu coração com toda certeza. Transborda o seu coração, Cid?
1: Sem dúvida nenhuma, paz a todos que estão ouvindo. E agradeço aí pelo espaço que vocês já dão aí para nós, na sua casa, no seu trabalho. Porque na nossa casa não entra qualquer um, não, né?
0: Não é, de jeito nenhum.
1: Então, às vezes lá no escritório, do pessoal tá lá no escritório trabalhando.
0: Às vezes o inimigo quer botar o narizinho lá na porta.
1: Exatamente.
0: Mas eu já coloco ele para correr.
1: Deixa para fora. Então a gente agradece por essa credibilidade que você dá pra gente. Glorifico a Deus pela sua vida. Você que está no seu trabalho, separou um momentinho para ouvir a programação, onde quer que você esteja, né, Eliana?
0: Exatamente, você pode estar aí, ó. Ô, gente, eu acho que esse meu exatamente já está virando um bordão já.
1: Ah, exatamente.
0: Exatamente, é porque assim, ó, exatamente, eu quero dizer assim, ó, eu estou em completa conformidade com o que o Cido está falando.
1: Aí,
0: eu estou em completa conformidade com a palavra de Deus.
1: Amém.
0: Então, é conformidade, tá, gente?
1: Então.
0: E olha, eu vou dizer uma coisa para vocês. Tem algo que me faz bem demais, é saber que as pessoas nos ouvem em casa e depois elas dizem assim, irmã Eliana, eu ouvi vocês, mudou meu dia.
1: Glória a Deus.
0: Não tem nada melhor do que isso. E saber que você está aí, ó, e que o seu dia está sendo mudado, sabe por quê? Porque você está sentindo seu coração palpitando, aquele desejo imenso de fazer o bem, de ajudar
1: de fazer o bem
0: a quem precisa. Ai, mas como eu fico feliz com essas coisas. Inclusive, Cido, quero até testemunhar, aproveitar para testemunhar, que um dia eu contei aqui sobre uma irmã que... eu me lembro que na Santa Ceia, eu vi ela na Santa Ceia e vi ela assim, que era nova convertida, toda simplesinha ali, e a sainha acima do joelho, e as pessoas ficavam olhando para ela e ela toda. E eu fui, então, juntei umas roupas minhas, vi que ela, que realmente ela precisava, estava numa situação, né, que precisava, e eu juntei umas roupas minhas na ceia seguinte e entreguei para esta irmã. Eu encontrei com ela na nossa igreja, sabia?
1: Encontrou?
0: Encontrei com ela e eu fiquei tão feliz que ela falou assim, irmã Eliana, sabe aquela irmã que a irmã fala das saias, que a irmã deu as saias e tal? Eu falo, sei sim. Então ela falou, sou eu, toda feliz.
1: Que coisa boa. Olha como marcou, né?
0: Marcou.
1: Ela foi ajudada.
0: Foi ajudada e firme e forte ela continua
1: glória
0: na presença
1: a Deus,
0: do Senhor.
1: Glória a Deus.
0: E ela falou pra mim, falou, irmã, naquela época realmente eu precisava muito. Então, aquele gesto da irmã foi um gesto que mudou a minha vida.
1: Tem uma frase que fala que as pessoas esquecem o que você fez, mas não esquece como você as tratou.
0: Exatamente.
1: E você foi lá e tratou ela com amor, com carinho, com respeito.
0: Exatamente.
1: Né? Às vezes, a gente fala assim, mas é que deu a coisa... Não, é o ato de carinho, de amor que pesou. Não a roupa. A roupa, você podia ter dado só uma touca num dia de frio. Mas o ato de amor não foi esquecido.
0: E agora eu vou te contar algo que... não falei isso aqui, mas vou falar. Por quê? Ela toda simplesinha ali, toda... E eu vi ela passar. Só que toda vez que ela passava por mim, ela sorria.
1: Ela sorria.
0: Toda vez. Então, aquele gesto dela de passar por mim e sorrir por mim, e sorrir pra mim, chamou a minha atenção. E aí foi onde eu separei as roupas ali pra poder estar ajudando ela. E ela ficou muito feliz. E eu mais feliz ainda de saber que ela tá firme e forte nos caminhos do Senhor. Era nova convertida, de pouco tempo. Tinha batizado no último batismo. E hoje, assim, saber que ela está aqui conosco é muito, muito
1: glória a Deus. E você falou, em outras palavras, em um tema muito delicado, que é o poder do amor através do olhar.
0: Exato.
1: Às vezes...
0: Sorriso.
1: Exatamente. E às vezes, você que está ouvindo agora, está numa situação assim, você olha para uma pessoa e fala, não gosta daquela pessoa. No seu olhar, há uma renegação, uhum. há uma negação, uma posição negativa que não atrai coisas boas para você. Mas quando você olha com amor, com carinho o teu próximo...
0: No seu olhar, você já destila desprezo.
1: Exatamente.
0: Por aquela pessoa.
1: E aí, quando você olha com amor e até a pessoa que você, por algum motivo, né? Porque a gente vai entrar num detalhe até um tanto delicado, mas por algum motivo você não gosta, a pessoa fez uma coisa que te magoou. E a gente encontra isso a vida inteira, uhum. pessoas que nos magoam. E muitas vezes, pessoas próximas, você que de repente está ouvindo aí, na rua, no trabalho, é uma pessoa, mas chega em casa é mais grosseiro, com os filhos, uhum. com a esposa, com os irmãos.
0: O comportamento muda.
1: Muda. Por quê? Porque tem uma... Não vou falar comodidade, mas tem uma confiança porque a pessoa vai te perdoar, porque uhum, ela te ama.
0: Uhum.
1: E só que é como um prego batido no madeiro. A gente tira o prego pedindo desculpa, mas um machucado fica ali.
0: Exato.
1: Então, tome cuidado com isso. E se você tem alguma pessoa próxima que você olha e fala, ah, não gosto dessa pessoa, comece a olhar com amor. Talvez essa pessoa, ela queria te olhar assim também, mas tem até medo.
0: Você sabe, Cido, que eu, nas minhas andanças pelo mundo aí, né, mundo evangelizando, me fez ver a vida com outros olhos.
1: Com outros olhos.
0: Com uma perspectiva diferente. E uma das coisas que, e por tantas coisas também que eu já passei na minha vida vivendo, né, as minhas experiências pessoais também, então eu aprendi a orar da seguinte forma: Senhor, não me deixa ver o ser humano com olhos humanos, mas me deixa ver com os teus olhos.
1: Perfeito.
0: Porque quando nós vemos com o olhar de Deus, nós não vemos defeito. Nós colocamos assim uma igualdade em todos. Se tornam todos iguais.
1: Todo mundo no mesmo nível.
0: Igual. Porque o Senhor, ele não olha os olhos.
1: Com outros olhos.
0: Com uma perspectiva diferente. E uma das coisas que... E por tantas coisas também que eu já... passei na minha vida vivendo, né, as minhas experiências pessoais também. Então, eu aprendi a orar da seguinte forma: Senhor, não me deixa ver o ser humano com olhos humanos, mas me deixa ver com os teus olhos.
1: Perfeito.
0: Porque quando nós vemos com o olhar de Deus, nós não vemos defeito. Nós colocamos assim uma igualdade em todos. Se tornam todos iguais.
1: Todo mundo no mesmo nível.
0: Porque o Senhor, ele não com olhos humanos, mas me deixa ver com os teus olhos.
1: Perfeito.
0: Porque quando nós vemos com o olhar de Deus, nós não vemos defeito. Nós colocamos assim uma igualdade em todos. Se tornam todos iguais.
1: Todo mundo no mesmo nível.
0: Igual. Porque o Senhor, ele não

0: isolada, mas não, hoje não tem mais forma isolada. Com a internet, em qualquer lugar do mundo, você pode ajudar. E o interessante é que você vai liberar hormônios do bem para melhorar a qualidade
1: hormônios
0: de vida.
1: Da felicidade.
0: Da felicidade. Olha, o bem-estar é indescritível. Só quem faz sabe disso. Então não deixa o seu corpo adoecer, não. Use você para ser feliz.
1: Exatamente, porque esse é o maior desejo de Deus para a nossa vida. Tanto é que chegou aquele momento dele falar conosco, um momento que nos dá prazer, nos dá felicidade, traz calma para a nossa alma, não é? E hoje a minha Bíblia já está aberta aqui, nosso manual de vida na Terra, que é no livro de Colossenses, capítulo 2, versículo 8, que diz o seguinte: tende cuidado para que ninguém vos faça... Ai, podemos voltar?
0: Pode, peraí. Aí você fala Colossenses, eu vou pôr a música,
1: tá bom.
0: Aí você fala livro de Colossenses,
1: uhum,
0: ok?
1: Tá. Colossenses capítulo 2, versículo 8, que diz o seguinte: tende cuidado para que ninguém vos faça presa sua, por meio de filosofias e vãs sutilezas, segundo a tradição dos homens, segundo os rudimentos do mundo e não segundo Cristo, porque nele habita corporalmente toda a plenitude da divindade. Eita, palavra mais do que maravilhosa, palavra tremenda. E muito atual, meus irmãos, completamente atual, porque sim, tem surgido muito nos nossos tempos, né? Os de livre pensamentos, aqueles que trazem por tradições próprias ali, né? Eu sou ateu, né? O ateísmo é uma dessa filosofia. Ou aquela, nós temos ouvido muito ultimamente, eu vou jogar para o universo, eu vou mandar para o universo, eu vou para isso, eu vou para aquilo. E tem até filosofias que conspiram contra a palavra de Deus mesmo, no nosso entendimento da morte de Jesus Cristo, da morte de Cristo na cruz do Calvário por nós, para que nós pudéssemos ter liberdade em viver em Cristo uma nova história, um novo tempo, viver uma nova realidade, que é a realidade não mais de escravos, mas a realidade de filhos. E quando nós lemos na palavra de Deus, naqueles tempos bíblicos, pouco depois da morte de Cristo, e nós sendo orientados a tomar cuidado com esses que vêm falando em nome do Senhor, que fazem até milagres, que fazem coisas que as pessoas acreditam, né? Eu tenho visto muito, inclusive, isso. Como eu trabalho muito com a parte espiritual nas redes sociais, então me aparecem vídeos de várias formas e vídeos de gurus. Tem muita gente aí se espelhando nas filosofias humanas, tendo homens como mentores humanos para poder traçar o seu futuro financeiro, o seu futuro familiar, o seu futuro espiritual. Então tomem muito cuidado, porque qualquer filosofia que não inclua Jesus Cristo, que nos afaste do propósito maior da salvação, são realmente filosofias de enganação, filosofias humanas. Estão olhando lucrar com o pouco que você já tem, estão olhando somente para si mesmo, não vão resolver a sua vida, porque se você olhar a vida dessas pessoas, é pior do que a sua. Então, se a pessoa não resolve o problema próprio dela, ela não vai conseguir resolver o seu problema. Mas olhe para aquele que verdadeiramente tem poder para mudar a sua vida no que for necessário, seja material, seja espiritual e seja familiar. Ele é aquele que tem poder para restaurar, para reestruturar, para recolocar no lugar, para ele tem poder para fazer com que você encontre o que havia perdido.

0: aquela alegria familiar, o prazer de estar junto dos seus, o prazer de dividir num relacionamento, o prazer de estar numa casa onde a família é o centro e a presença de Deus é que ordena tudo ali, é que coordena tudo ali, né? Então, você precisa deixar de lado de estar ouvindo palavras de homens e ouvir mais Deus falar com você. Por isso que eu sempre digo, a Bíblia é instrumento a nosso favor, manual de vida na terra. Consulte a palavra de Deus e não haverá como os seres humanos ou o inimigo de nossas almas nos enganar nunca, porque a Bíblia, ela é esclarecedora. Ela nos ensina a viver neste mundo e viver o dia de hoje como se Cristo fosse voltar amanhã. Viver uma vida de entrega, de harmonia, de paz, onde nós trazemos o céu até a nossa casa, até os nossos, através do quê? Através da presença do Espírito Santo de Deus. Chegamos ao finalzinho de mais um informativo Reviver, e é com dor no coração que eu terei que me despedir de vocês, não antes de ouvir a nossa musiquinha, né?
1: Agosto verde chegou, é tempo de estender a mão.
2: Coisa boa, hein?
0: Muito bom. Deus abençoe vocês. Obrigado pela sua companhia. Lembrando que, permitindo Deus, nós voltamos.

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2: Olá, boa noite.
1: Boa noite para você que nos acompanha em todo o país.
2: Quarta-feira, 8 de julho de 2026.
1: Vamos ao destaque do dia na Voz do Brasil.
2: Vacinação infantil.
1: Pneumo 20 contra pneumonia e meningite está disponível nas unidades básicas de saúde. Gabriela Noronha.
3: A Pneumo 20 é indicada para bebês no primeiro ano de vida e crianças menores de 5 anos que ainda não completaram o esquema de vacinação recomendado.
2: Proteção às mulheres.
1: Ligue 180 registra denúncias de violência e funciona 24 horas todos os dias da semana. Pablo Mundim.
4: O Ligue 180 também orienta familiares, amigos, vizinhos e qualquer pessoa que queira saber como agir diante de uma situação de risco.
2: E vamos falar hoje sobre a Rede Nacional de Proteção e Defesa dos Direitos Humanos das Pessoas Idosas.
1: Quem vai explicar pra gente mais sobre o tema é o Secretário Nacional dos Direitos da Pessoa Idosa, Alexandre da Silva.
5: São todas aquelas pessoas, aquelas instituições, aqueles órgãos que atuam no segmento da pessoa idosa e que garantam a defesa, a promoção, a mitigação de violações e violências e a garantia de mais direitos.
2: Hoje na apresentação da Voz do Brasil, eu, Mariana Jungmann e Luciano Seixas.
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2: Crianças menores de 5 anos e grupos prioritários já podem procurar o posto de vacinação mais próximo para se protegerem com a Pneumo 20.
1: O imunizante previne contra 20 sorotipos da bactéria causadora de doenças graves, como pneumonia e meningite.
2: A ideia é diminuir as hospitalizações, sequelas e óbitos em função das doenças.
3: A vacina Pneumo 20 está disponível nas unidades básicas de saúde e demais pontos de vacinação em todo o país. Éder Gatti, diretor do Programa Nacional de Imunização do Ministério da Saúde, explica que o imunizante vai substituir gradualmente a Pneumo 10 contra a bactéria causadora de doenças como pneumonia e meningite.
6: O Ministério já tinha uma vacina no SUS, que era a Pneumo 10, é uma vacina que cobria contra 10 tipos da bactéria pneumococo, só que agora nós estamos atualizando para uma vacina que cobre contra 20 tipos de pneumococo, ou seja, é um número maior de tipos de bactéria que a vacina protege. E com isso, a gente espera diminuir ainda mais a ocorrência de meningite e pneumonias em crianças.
3: A Pneumo 20 é indicada para bebês no primeiro ano de vida e crianças menores de 5 anos que ainda não completaram o esquema de vacinação recomendado. Segundo Eduardo Jorge da Fonseca, presidente do Departamento de Imunizações da Sociedade Brasileira de Pediatria, a imunização nesta faixa etária é fundamental para prevenir internações e reduzir mortes associadas às infecções pneumocócicas.
7: São as crianças menores de 2 anos as que mais internam e as que mais morrem, ou seja, tem maior incidência e maior letalidade. Então, esse é o grupo mais importante, é um grupo prioritário para a prevenção das doenças pneumocócicas invasivas, como a gente chama.
3: A Pneumo 20 também é indicada para indígenas com mais de 5 anos, sem histórico vacinal, idosos com 60 anos ou mais que estejam acamados ou institucionalizados e pessoas com condições clínicas especiais. O histórico de vacinação pode ser acompanhado pela caderneta digital de saúde da criança, disponível no aplicativo Meu SUS Digital. Reportagem Gabriela Noronha.
1: A doença de Chagas é transmitida principalmente por um inseto conhecido como barbeiro e pode levar à morte, especialmente em populações vulneráveis.
2: Isso porque a infecção pode evoluir de forma silenciosa por anos e, quando não tratada, pode levar a graves complicações cardíacas e digestivas.
1: Para tratar a doença, a Anvisa publicou o registro de um novo medicamento voltado a pacientes menores de 18 anos.
2: É o Lampti, feito de substâncias que danificam o parasita e que levam à sua eliminação do organismo.
8: A Agência Nacional de Vigilância Sanitária, Anvisa, aprovou o registro do medicamento Lampti, indicado para o tratamento da doença de Chagas em pacientes pediátricos. O produto pode ser utilizado desde recém-nascidos com peso mínimo de 2,5 kg até adolescentes menores de 18 anos. A doença de Chagas é causada pelo protozoário Trypanosoma cruzi e está entre as principais doenças negligenciadas no Brasil. A infecção pode permanecer sem sintomas por muitos anos e, quando não tratada, provocar complicações graves, principalmente no coração e no sistema digestivo. O Lampti é um medicamento antiparasitário que atua na eliminação do parasita responsável pela doença. A aprovação do registro foi publicada pela Anvisa no Diário Oficial da União, com a Resolução 2631 de 2026. Claudimário Carvalho, para a Voz do Brasil.
1: Buscar ajuda pode ser o primeiro passo para interromper um ciclo de violência contra as mulheres.
2: O Ligue 180 funciona gratuitamente, 24 horas por dia, e também pode ser acessado por canais digitais como o WhatsApp.
1: Os atendentes são especializados para oferecer ajuda imediata, indicando os caminhos para a solução do problema.
4: É por meio do Ligue 180 que milhares de mulheres encontram acolhimento, orientação e encaminhamento para a rede de proteção em todo o país. Cada atendimento começa por uma escuta qualificada e humanizada. O serviço funciona 24 horas por dia, todos os dias da semana, e pode ser acionado pela própria vítima ou por qualquer pessoa que queira denunciar uma situação de violência contra a mulher. A coordenadora de atendimento da central do Ligue 180, Juliana Costa, explica como funciona o atendimento.
9: A denúncia é registrada pelas nossas atendentes. Posteriormente a isso, nós temos uma equipe também especializada que faz a análise dessa denúncia. Então, entrando em contato com o Ligue 180, a pessoa que nos contatar vai ter ali um atendimento especializado e essa atendente ela vai identificar qual é a necessidade dessa pessoa.
4: Segundo o Anuário Brasileiro de Segurança Pública, em 2025 foram registrados cerca de 1.470 feminicídios, o maior número desde que o crime passou a ser tipificado em 2015. Apenas no primeiro trimestre deste ano, já foram contabilizadas 399 mortes. Também cresceram os casos de violência no ambiente digital, como ameaças, perseguição nas redes sociais, invasão de contas e divulgação não autorizada de imagens íntimas. Nos cinco primeiros meses de 2026, o Ligue 180 registrou mais de 16 mil ocorrências desse tipo de violência. A coordenadora de atendimento do Ligue 180 do Ministério da Saúde, Nery Araújo, alerta que o combate ao feminicídio é responsabilidade de todos.
10: É importante que o Brasil inteiro, a sociedade inteira, todo mundo, igrejas, feiras, times de futebol, escolas, templos religiosos, todo mundo seja envolvido. Por quê? Porque não é um problema só da mulher, é um problema de todos nós.
4: Além de atender mulheres em situação de violência, o Ligue 180 também orienta familiares, amigos, vizinhos e qualquer pessoa que queira saber como agir diante de uma situação de risco. O atendimento é sigiloso e pode ser feito de qualquer lugar do mundo. Além dos 180, denúncias e informações podem ser feitas pelo WhatsApp no telefone DDD 61 9610 0180. Reportagem Pablo Mundim.
2: O cidadão conta com uma nova plataforma do programa Luz para Todos.
1: O aplicativo permite registrar e acompanhar solicitações de atendimento, facilitando a identificação de famílias que ainda vivem sem acesso à energia elétrica.
11: O aplicativo do programa Luz para Todos permite a cidadãos, lideranças comunitárias e instituições registrarem e acompanharem as solicitações de instalação de energia elétrica. A iniciativa é voltada para o público que mora em áreas rurais e regiões remotas do país. Segundo André Dias, diretor do Departamento de Universalização e Políticas Sociais de Energia Elétrica do Ministério de Minas e Energia, o aplicativo permite acompanhar as solicitações feitas ao programa e se existem subnotificações.
12: Hoje, nós estimamos que há no Brasil cerca de 220 mil unidades consumidoras, famílias sem acesso à energia, mas a gente entende que esse número pode estar subnotificado, possa ser maior, e aí o aplicativo vai nos dar justamente esse conhecimento.
11: O aplicativo Luz para Todos está disponível nas lojas de aplicativos para celulares e pode ser baixado por qualquer pessoa de forma gratuita. Ao abrir o pedido para instalação de energia elétrica, o cidadão deverá tirar foto da unidade a ser atendida. Por meio do georreferenciamento, o Ministério de Minas e Energia vai localizar o endereço e encaminhar a solicitação para a concessionária de energia elétrica responsável pela região. Não será preciso acesso à internet para registrar o pedido. Reportagem Luana Karen.
2: Embaixadores estrangeiros que não residem no Brasil participaram nesta quarta-feira, no Palácio do Itamaraty, da cerimônia de entrega das cartas credenciais.
1: O ato habilita oficialmente os diplomatas diante do chefe de Estado do país onde vai atuar.
2: As cartas foram assinadas pelo presidente da República perante o governo anfitrião e dão início à missão diplomática.
1: Ao todo, 14 embaixadores não residentes no país foram oficialmente credenciados.
2: Um espaço para que as mulheres idosas participem da construção de políticas públicas voltadas a elas.
1: O Fórum Nacional pelo Protagonismo e Mobilização das Mulheres Idosas reúne organizações, movimentos sociais e representantes do poder público.
2: Entre os desafios tratados no fórum estão a saúde mental dos idosos, autonomia econômica e combate ao preconceito etário.
1: A secretária nacional de Autonomia Econômica e Política de Cuidados, Joana Célia dos Passos, fala mais sobre o fórum.
13: Esse fórum, ele tem a duração de 2 anos e uma das competências dele é promover iniciativas para o fortalecimento das organizações de participação social de mulheres idosas, para que a gente possa ampliar a capacidade de mobilização, o protagonismo, a autonomia e a incidência no debate sobre as políticas para esse grupo de mulheres idosas.
2: Segundo o IBGE, o Brasil possui 32 milhões de pessoas com 60 anos ou mais, sendo 55% mulheres.
1: E vamos falar agora da Rede Nacional de Proteção e Defesa dos Direitos Humanos da Pessoa Idosa, RENAPID.
2: Ela tem como objetivo garantir uma articulação entre os órgãos públicos que atendem essa população.
1: Nós conversamos com o secretário nacional dos Direitos da Pessoa Idosa, do Ministério dos Direitos Humanos e da Cidadania, Alexandre da Silva, sobre como vai funcionar essa colaboração. Acompanhe. Boa noite, secretária. Explica pra gente o que é essa rede de proteção às pessoas idosas. Que entidades formam essa rede?
14: A RENADP é a Rede Nacional de Proteção e Defesa dos Direitos Humanos das Pessoas Idosas. É uma rede que vem sendo pensada e solicitada pela participação social, desde a nossa conferência, da primeira conferência de 2006, e que agora, em 2026, ela se realiza. São convidados todos os entes federativos, todas as pessoas que atuam no parlamento, no sistema de justiça, entidades privadas, entidades públicas, ONGs, universidades, enfim, são todas aquelas pessoas, aquelas instituições, aqueles órgãos que atuam no segmento da pessoa idosa e que garantam a defesa, a promoção, a mitigação de violações e violências e a garantia de mais direitos.
2: Agora, secretário, essa rede ela funciona para um acompanhamento mais próximo, por exemplo, de idosos que estejam em situações vulneráveis, vamos supor, idosos que vivam sozinhos, precisem desse acompanhamento, essa rede atua assim também?
14: Esse é um dos focos, mas eu vou dizer que o foco central dessa RENADP é a intersetorialidade. Para quem não está acostumado com esse termo, é dizer que algumas soluções para as pessoas idosas, ou para outros grupos também, elas precisam sempre de uma articulação com mais de um setor. Um exemplo, pode acontecer uma dificuldade da pessoa idosa em acessar um serviço de saúde. Isso pode ser decorrente do transporte, isso pode ser decorrente da dificuldade dela em ler, então ela não consegue muitas vezes pegar um ônibus ou chamar um táxi porque ela não consegue ler. E aí pode ser um outro problema, o do transporte em si, que pode estar disponível ou dificultoso naquela região. Então a resposta intersetorial é o ponto central. E sim, é o objetivo também da gente, o quanto antes, enquanto sociedade, detectarmos que uma pessoa idosa está numa condição de violência ou de violação e que isso gera um risco para ela de vida, que o quanto antes ela possa ser retirada dessa situação ou que o agente causal ou a situação também possa ser o mais rápido possível eliminada ou eliminado.
1: E como é que os próprios idosos, os familiares ou amigos podem acionar essa rede?
14: A RENADP ela vai ter uma estrutura que precisará funcionar tanto no âmbito municipal, estadual e federal. Então, vejamos, se o problema for municipal, nós vamos criar essa rede no município para que essas entidades, esses órgãos, a gestão municipal, uma secretaria específica, consiga dar a resposta o quanto antes, mas por vezes um problema que envolva, por exemplo, uma questão de uma estrada estadual. Eu já teria que procurar a instância estadual para dar essa resposta, ou muitas vezes é uma questão ministerial, alguma ação que possa ser garantida por um ministério. Então, essa pessoa idosa ou familiar, quando perceba uma situação como essa, ela vai procurar algum desses agentes, dessas entidades, desses órgãos que estão vinculados a essa rede,

0: dessas entidades, desses órgãos que estão vinculados a essa rede para poder acionar toda a resposta mais efetiva. Cabe lembrar aqui que o Brasil já tem dentro do seu estado a experiência de alguns municípios e alguns estados que já fazem uma rede. Então, nós não estamos partindo do zero, esse é um ponto positivo. A ideia nossa agora é entender o que nós podemos construir coletivamente, e já houve até uma oficina para começar a conversar com essas pessoas que já estão envolvidas em alguma rede, seja ela municipal ou estadual, e perceber como essa rede pode ser construída do que nós chamamos tanto de baixo para cima, ou seja, a partir das experiências e realidade dos municípios e o quanto os governos estaduais, distrital e a União precisam se organizar para concluir as boas respostas, ou também o contrário, o quanto a União vai também construir essa rede dialogando com os estados e o Distrito Federal para poder alcançar os municípios ou, no caso do DF, as regiões administrativas também.
1: Para a gente tentar deixar um pouquinho mais claro, secretário, sendo um caso como o senhor mencionou, né, um problema que o idoso tenha com o transporte, ele deve, nesse caso, por exemplo, procurar a prefeitura da cidade dele, e aí a prefeitura também vai estar, os órgãos da prefeitura vão estar ativos nessa rede, e aí caso se identifique outras necessidades desse idoso, a rede toda pode ser acionada? É assim que funciona?
0: Isso, um bom exemplo, exatamente isso. Então, se for uma questão de transporte, a pessoa idosa que consiga alcançar a prefeitura e a secretaria específica pode fazer da forma como você explicou mesmo, ou muitas vezes a gente pode ter uma liderança comunitária, você pode ter às vezes um agente, um pessoal da saúde ou da assistência que frequenta aquela casa e vai levar para algum órgão específico, seja o conselho municipal, caso exista na região, para poder muitas vezes chegar também a um órgão responsável, ou muitas vezes até se tiver uma empresa privada de ônibus que esteja vinculada nessa rede para querer de fato, já sabendo que muitas vezes isso já aconteceu, que ela também tenha uma resposta mais efetiva, ou muitas vezes até a prefeitura que vai pensar um ponto de ônibus. É um bom exemplo. Então, são vários caminhos que nós queremos criar justamente para que a pessoa, tanto aquela que tenha mais autonomia, independência e conhecimento, buscar a prefeitura, ou muitas vezes ver quem são os atores que vão circular naquele território que possam captar essa denúncia e poder encaminhar para um órgão mais específico.
2: Secretária, a rede também prevê a realização de diagnósticos sobre o envelhecimento populacional. De que forma isso pode se converter em políticas públicas posteriormente?
0: Esse diagnóstico ele é fundamental, é ele que vai balizar muito do que nós já fazemos no âmbito nacional, tanto União, Estados, DF, municípios, para ver quais são as demandas atuais. Então, hoje, quando falamos de envelhecimento de pessoas idosas, é muito importante que as ações sejam centradas a partir das demandas das pessoas idosas. E hoje nós temos uma série de informações que possam vir tanto das gestões municipais, com os dados obtidos por meio de suas secretarias, pode ser também a partir dos institutos de pesquisa que nós temos, geração de dados que nós temos no nosso país, e também a partir daquilo que é conduzido e pensado no âmbito governamental e também federal. Então, esse diagnóstico ajuda muitas vezes a criar programas que são feitos no âmbito federal, existem alguns criados já, também no âmbito estadual, e também pela pactuação que a gente pode fazer entre esses três entes, municípios, estados e governo. Então, é fundamental que os diagnósticos aconteçam e, mais do que fundamental para a gestão, que isso fique sempre à disposição da participação social, da sociedade como um todo. Então, a transparência, a divulgação, a linguagem simples desses diagnósticos também faz parte da RENADP de disseminar cada vez mais o conhecimento, porque isso também é um ponto bastante preocupante. Quando falamos de pessoas idosas, muitas vezes existe uma certa invisibilização de alguns dados. E a renda de PIV vem justamente para poder colocar isso mais à disposição da sociedade, de conselhos, de entidades, movimentos sociais que também estão atuando na defesa dos direitos para as pessoas idosas.
1: Agora, secretária, a gente tem só mais alguns segundinhos, mas o senhor mencionou aí que lideranças comunitárias, por exemplo, né, ou organizações da sociedade civil também podem compor a rede, assim como as prefeituras. E aí quem quer

0: fazer parte dessa rede, essa pessoa deve proceder como, né? Ou esse organismo? Eles precisam procurar a Secretaria Nacional dos Direitos da Pessoa Idosa?
1: Sim, exatamente. Nós estamos agora, no próximo mês, mais ou menos, nós vamos concluir a instrução normativa que vai dar os melhores caminhos para qualquer entidade, qualquer segmento que queira aderir à nossa rede. Então, haverá a classificação, a possibilidade de ser um integrante, de fato, para a rede ou de ser um colaborador com papéis distintos. Então, isso é aguardar agora, que nas próximas semanas nós vamos divulgar essa instrução normativa que está dentro do tempo proposto, dentro da portaria que criou a RENADP.
2: Muito bem, nós conversamos com o secretário nacional dos Direitos da Pessoa Idosa, Alexandre da Silva. Muito obrigado, secretário, pela entrevista à Voz do Brasil.
1: Obrigado a vocês, a todos os ouvintes e as ouvintes. Uma boa noite.
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0: Quem for fazer o Exame Nacional de Desempenho dos Estudantes ainda tem tempo para solicitar atendimento especializado.
2: Saiba mais com Thaís Araújo.
4: Está aberto o prazo de solicitação de atendimento especializado e para o requerimento de tratamento pelo nome social para os participantes do Exame Nacional de Desempenho dos Estudantes, o ENAD 2026. Os interessados têm até o dia 24 de julho para fazer essa solicitação em relação ao ENAD de bacharelados e cursos superiores de tecnologia. O pedido deve ser realizado diretamente pelo estudante por meio do sistema ENAD e o resultado será divulgado no dia 31 de julho. Em caso de negativa, os estudantes terão prazo para recurso entre os dias 3 e 7 de agosto. A prova está marcada para o dia 29 de novembro. O Exame Nacional de Desempenho dos Estudantes é aplicado a todos que estão concluindo o ensino superior. Thaís de Araújo para a Voz do Brasil.
0: Forças Integradas de Combate ao Crime Organizado realizam nesta quarta-feira operações em 16 estados em investigações envolvendo organizações criminosas.
2: As medidas incluem 181 mandados de busca e apreensão, 93 mandados de prisão e outras medidas cautelares determinadas pela Justiça.
0: Estão sendo apurados indícios de crimes como tráfico de drogas, de armas e também lavagem de dinheiro.
2: As Forças Integradas reúnem instituições federais e estaduais para atuação conjunta.
0: Essas foram as notícias do Governo Federal.
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0: Com produção da empresa Brasil de Comunicação.
2: Fique agora com o Minuto do TCU. Em seguida, as notícias do Poder Judiciário e do Congresso Nacional. Boa noite.
0: Boa noite. Até amanhã.
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5: Minuto do TCU.
6: O Tribunal de Contas da União avaliou a política de autoprodução de energia elétrica, usada por empresas e outros consumidores que geram energia para consumo próprio. A auditoria identificou que as regras atuais dão incentivos econômicos aos autoprodutores, mas podem aumentar custos para os demais consumidores. O tribunal constatou que os autoprodutores usam a infraestrutura do sistema elétrico, mas não contribuem de forma suficiente para manter a estabilidade do serviço. O TCU também apontou baixo nível de maturidade no desenho, na institucionalização e no monitoramento da política pública. O tribunal recomendou que o Ministério de Minas e Energia formalize diretrizes, objetivos, metas, indicadores e estrutura de acompanhamento para a política. 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
5: 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Você vai ouvir agora notícias do Poder Judiciário.
7: Presidente do STF e do CNJ participa da instalação de varas especializadas no combate ao crime organizado em São Paulo.
8: STJ reconhece dano moral coletivo por demora na demarcação de território quilombola em Sergipe.
7: Desembargador pernambucano é indicado para ocupar vaga de ministro do TST.
8: Boa noite, eu sou o Arthur Filho.
7: E eu sou Walter Lima.
9: O presidente do Supremo Tribunal Federal e do Conselho Nacional de Justiça, ministro Edson Fachin, afirmou nesta quarta-feira que a criação de varas especializadas no combate ao crime organizado representa uma resposta concreta do judiciário ao avanço das facções criminosas no país.
10: O ministro participou da solenidade de instalação das novas varas estaduais especializadas em organizações criminosas e lavagem de bens, direitos e valores do Tribunal de Justiça de São Paulo. Marta Ferreira.
11: O enfrentamento ao crime organizado tem sido uma das prioridades da gestão do ministro Edson Fachin. Durante a cerimônia, ele afirmou que o crime organizado não é apenas um problema de segurança pública, mas uma ameaça ao próprio Estado de Direito Democrático. Fachin também ressaltou que o Judiciário tem ampliado a atuação para combater novos mecanismos utilizados pelo crime organizado, como o uso de plataformas clandestinas de apostas eletrônicas e de empresas aparentemente ilícitas para lavagem de dinheiro.
12: Não estou, é claro, a me referir ao mercado regulado, mas estou a me referir, sim, às plataformas clandestinas e também às empresas que têm sido utilizadas como instrumentos de organizações criminosas.
11: A instalação das novas varas está alinhada aos projetos conduzidos pelo Conselho Nacional de Justiça para ampliar a especialização judicial no enfrentamento ao crime organizado em todo o país.
9: A União e o INCRA terão de indenizar um quilombo em Sergipe.
10: O STJ reconheceu danos morais coletivos devido à demora na demarcação do território. Fátima Uchoa.
13: A comunidade Catuabo foi reconhecida como remanescente quilombola em 2006 e o território identificado e delimitado em 2017, mas até hoje não saiu o decreto de desapropriação para a continuidade da regularização territorial. O Ministério Público Federal ajuizou ação civil pública contra a União e o INCRA, pedindo a conclusão do procedimento e indenização por danos morais coletivos. O juízo de primeiro grau e o TRF5 determinaram a finalização do procedimento, mas não reconheceram dano moral coletivo. Já a primeira turma do STJ considerou que a demora injustificada do poder estatal em efetivar um direito constitucional gera dano moral presumido, que não exige prova de abalo psicológico. O relator foi o ministro Paulo Sérgio Domingues.
9: Presidente Lula indica desembargador para ministro do TST.
10: O pernambucano Sérgio Torres precisa ainda passar por sabatina no Senado. Marla Lacerda.
14: O desembargador do Tribunal Regional do Trabalho da 6ª Região foi indicado pelo presidente da República para ocupar a vaga aberta com a aposentadoria da ministra Dora Maria da Costa. Magistrado de carreira, Sérgio Torres já atuou no TST como desembargador convocado e, recentemente, foi eleito presidente da Academia Brasileira de Direito do Trabalho. Se aprovado na sabatina da Comissão de Constituição e Justiça do Senado Federal, tem ainda a votação no plenário da Casa.
9: Justiça Federal determina que a União formule plano para tornar acessíveis todos os sites da administração federal.
10: A decisão atendeu a pedido do MPF. Vanessa Pereira.
15: O aperfeiçoamento dos sites da administração pública federal é apenas um dos pedidos da ação, que busca garantir a autonomia de pessoas com deficiência no uso de plataformas digitais públicas e privadas. Ao final do processo, o MPF pretende que a Justiça Federal determine à União a regulamentação do artigo 63 da Lei Brasileira de Inclusão, que torna obrigatória a acessibilidade digital.
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9: A você uma boa noite.
10: E até amanhã.
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18: Eu sou Paula Groba.
19: E eu sou Humberto Pinheiro.
18: E estes são os destaques de hoje do Jornal do Senado, que começa agora.
20: Senado aprova transferência automática de pensão alimentícia.
21: Chanceler Mauro Vieira será convidado a explicar alerta sobre intervenção militar no Brasil pelos Estados Unidos.
20: Crédito de 15 bilhões para exportadores vai à sanção após aprovação do Senado.
21: Boa noite.
20: Boa noite.
21: Quem depende de pensão alimentícia poderá ter mais segurança para receber o benefício em dia. O Senado aprovou um projeto que cria a transferência automática dos valores, o que pode reduzir atrasos e facilitar o pagamento.
20: Para isso, o beneficiário deverá pedir à Justiça que determine o repasse mensal com a transferência automática do valor da conta do devedor para a conta de quem tem direito à pensão, na data fixada pelo juiz. A proposta, conhecida como Pix Pensão, segue agora para a sanção presidencial. Repórter Douglas Castilho.
22: O projeto, que teve origem na Câmara dos Deputados, visa garantir a pontualidade dos pagamentos e oferecer mais segurança jurídica às famílias envolvidas. A relatora da proposta, a senadora Ana Paula Lobato, do PSB do Maranhão, ressaltou a importância da aprovação.
23: Enfrenta problema recorrente nas execuções de alimentos, a necessidade de sucessivas provocações judiciais diante de inadimplementos mensais. Trata-se de solução simples, objetiva e compatível com a natureza urgente da obrigação alimentar.
22: Uma das formas de garantir que os repasses ocorram na prática é a possibilidade de indisponibilização automática dos ativos financeiros do devedor, se ele não possuir saldo bancário suficiente para o pagamento. Para evitar abusos ou erros, o projeto também prevê que esse procedimento deve seguir as regras do Código de Processo Civil, que asseguram um controle por parte do juiz, a intimação do devedor e a correção ou cancelamento de bloqueios excessivos. A operacionalização do processo de transferências será gerida por sistema eletrônico sob responsabilidade do Banco Central.
21: E a senadora Roberta Accioli, do Republicanos de Roraima, apresentou um projeto que torna mais flexível a concessão do benefício da prestação continuada, o BPC. A proposta evita a perda automática do benefício quando houver pequeno aumento na renda familiar ou o ingresso de um integrante no mercado de trabalho.
20: O texto também prevê um período de transição de até 12 meses. Segundo a senadora, a medida permite que os beneficiários melhorem de vida sem o risco imediato de perder o auxílio. O projeto será analisado pelas comissões do Senado.
24: O projeto garante que o ingresso no mercado de trabalho não resulte na perda automática do benefício. Além disso, prevê um período de transição com reavaliação social para que essa mudança ocorra de forma gradual e segura, oferecendo mais segurança às famílias nesse momento de conquista e de reorganização de vida.
21: Já o senador Cleitinho, do Republicanos de Minas Gerais, defendeu o endurecimento de regras para as apostas online e cobrou a votação de projetos que restringem a publicidade das bets. O parlamentar alertou que o avanço desse mercado tem impactos na saúde mental, compromete a renda das famílias e aumenta os gastos públicos com saúde.
20: Segundo Cleitinho, os prejuízos causados pelas apostas exigem uma ação conjunta do Congresso e do governo federal, acima de diferenças partidárias.
25: Se literalmente agora é uma época de Copa do Mundo, que a gente está vendo aqui 35% de aumento na questão dos jogos, é momento agora da gente refletir. Hoje, infelizmente, o Brasil é o Brasil das bets. Então, espero que todos os senadores da República, como eu aqui, possa combater de uma vez por todas essa porcaria de jogo online.
21: A Comissão de Direitos Humanos aprovou um projeto que cria categorias diferentes para os casos de desaparecimento de pessoas no Brasil.
20: O objetivo da proposta é aprimorar as investigações e as buscas de acordo com cada situação. Repórter Patrícia Oliveira.
26: A proposta classifica os casos de pessoas desaparecidas em três categorias. O desaparecimento voluntário é quando um adulto decide romper contato com familiares por vontade própria. O involuntário inclui situações como acidentes, desastres, problemas de saúde mental e o sumiço de crianças e adolescentes. Já o desaparecimento forçado envolve casos relacionados à violência, coação, sequestro ou abuso de poder. Atualmente, a legislação adota uma definição única para todos os casos. Para a relatora, senadora Damaris Alves, do Republicanos do Distrito Federal, a mudança pode contribuir contribuir na atuação das autoridades pela busca, identificação e localização dos desaparecidos.
0: Os dados mais recentes demonstram que o desaparecimento de pessoas permanece como desafio grave e crescente para o poder público.
26: Em 2025, foram registrados mais de 85 mil desaparecimentos no Brasil, cerca de um caso a cada 6 minutos. O projeto segue para análise da Comissão de Constituição e Justiça.
21: A Comissão de Direitos Humanos também aprovou um projeto que endurece a punição para agressões praticadas contra mulheres por razões de gênero. A proposta transforma esse tipo de violência em crime autônomo, que hoje é tratado apenas como agravante da lesão corporal, e também aumenta as penas nos casos mais graves. O texto segue agora para a Comissão de Constituição e Justiça.
20: E o plenário aprovou o projeto que torna obrigatória a divulgação do Ligue 180, canal nacional de denúncia e orientação para mulheres em situação de violência. A proposta determina que o serviço seja divulgado em meios de comunicação e em locais públicos e privados de grande circulação para ampliar o acesso às denúncias e às informações sobre a rede de proteção. O texto segue para a sanção presidencial.
21: O chanceler Mauro Vieira será convidado para esclarecer no Senado as recentes afirmações apontando risco de intervenção militar norte-americana no Brasil. O convite foi aprovado pela Comissão de Relações Exteriores.
20: O risco teria sido apontado a partir da classificação como terroristas de facções do crime organizado que atuam em nosso país. Repórter César Mendes.
1: A Comissão de Relações Exteriores aprovou o convite para que o ministro das Relações Exteriores, Mauro Vieira, esclareça aos senadores declarações recentes dadas por ele de que a classificação do Comando Vermelho e do Primeiro Comando da Capital como organizações terroristas pelos Estados Unidos traria o risco de uma eventual atuação de forças militares norte-americanas no Brasil. Autor do convite, o senador Hamilton Mourão, do Republicanos do Rio Grande do Sul, quer que Mauro Vieira explique melhor de onde tirou os dados que o levaram a fazer essa afirmação, que, na opinião de Mourão, tem uma certa gravidade.
2: Apesar dos Estados Unidos recentemente vinha exercendo de forma unilateral o seu poder militar, tanto no caso recente aí da captura do então presidente da Venezuela, o ditador Maduro, como também no ataque feito ao Irã, apesar disso ser um conflito que se arrasta há 46, 47 anos entre esses dois países, não é? Mas me chama atenção, face à relação que nós temos com os Estados Unidos da América, inclusive na área militar, não é? Onde combatemos junto na Segunda Guerra Mundial, e ver por parte de uma autoridade como o ministro Mauro Vieira uma afirmação nessa natureza. Então eu gostaria de ouvir isso aqui do ministro.
1: A declaração de Mauro Vieira foi dada no dia 1º de julho em resposta oficial do Itamaraty a questionamentos feitos pela Câmara dos Deputados. O comparecimento do ministro em reunião da Comissão de Relações Exteriores ainda não tem data agendada.
21: E empresas brasileiras que exportam produtos para o exterior já podem contar com uma nova linha de crédito para enfrentar os efeitos das barreiras comerciais impostas por outros países.
20: O Senado aprovou a medida provisória que libera até 15 bilhões de reais para financiar exportações por meio do Plano Brasil Soberano. Repórter Douglas Castilho.
3: A medida surge como resposta ao que ficou conhecido como tarifaços impostos pelos Estados Unidos, que elevaram as tarifas de importação daquele país a patamares de até 50%. O senador Randolfo Rodrigues, do PT do Amapá, que solicitou a inclusão da votação na pauta, comemorou a aprovação e explicou a sua importância diante da instabilidade do contexto internacional.
4: O Brasil soberano é o significado de como um governo deve agir. Um governo, mesmo agredido por uma potência estrangeira, não deve ficar lamentando. Deve buscar superar a agressão, que o que ocorreu no fato do tarifaço é uma agressão ao Brasil e ao seu povo, e buscar soluções, sobretudo para suas empresas. A Brasil soberano vem para isso, para socorrer.
3: Além das tarifas alfandegárias, a MP apresenta uma resposta às chamadas barreiras sanitárias, que ocorrem por restrições à entrada de produtos não pelo aumento dos tributos, mas com argumentos como o utilizado pela União Europeia este ano. O bloco proibiu a entrada de carne bovina brasileira sob a acusação do uso indiscriminado de antibióticos por parte do setor pecuário brasileiro. O texto segue para a sanção presidencial.
20: Com edição de Paula Grova e trabalhos técnicos de João Lira, o Jornal do Senado fica por aqui. Acompanhe agora as notícias da Câmara dos Deputados. Boa noite.
21: Boa noite e até amanhã.
5: Jornal. Câmara dos Deputados. Parlamentares aprovam sistema para enfrentar a violência de gênero.
6: Câmara amplia acesso das Santas Casas a linhas de crédito do FGTS.
5: Comissão de Orçamento aprova recursos contra a guerra e desastres.
7: Boa noite. A Comissão Mista de Orçamento aprovou despesas extras de 12 bilhões e 300 mil reais no orçamento de 2026. A repórter Silvia Munhato acompanhou a votação.
8: A Comissão Mista de Orçamento aprovou 8 medidas provisórias com despesas extras no orçamento de 2026, no valor de 12,3 bilhões de reais. Um total de 10,3 bilhões estão sendo utilizados para minimizar os efeitos da guerra no Oriente Médio nos preços dos combustíveis e gás de cozinha, e outros 2 bilhões de reais foram destinados para auxiliar os atingidos por desastres climáticos este ano. Os parlamentares deixaram para esta quarta-feira a análise de um projeto que pretende abrir um crédito novo no orçamento de 13,3 bilhões de reais. O texto original veio com apenas 1,3 milhão de reais para uma contribuição voluntária do país à Comissão Econômica para a América Latina e o Caribe. Mas o governo modificou a proposta para incluir recursos para financiamentos agrícolas e para o programa Desenrola Adimplentes. O deputado Domingos Sávio, do PL de Minas Gerais, e outros parlamentares pediram mais tempo para analisar a proposta.
11: Por outro lado, nos preocupa, e aí por isso é necessário esse tipo de análise, de reflexão. Nos preocupa, por exemplo, que o recurso que está sendo tirado, cancelado, é dentro do Ministério da Cidade, e na primeira análise que a minha assessoria fez seria justamente do Minha Casa e Minha Vida, que também é um programa tão importante e que nós temos preocupação em que a gente continue garantindo alternativa de moradia no país.
8: O deputado Igor Timo, do União de Minas Gerais, relator da medida provisória que destina recursos para os municípios de Minas Gerais atingidos por fortes chuvas este ano, ressaltou a importância do repasse.
12: Entre fevereiro e março deste ano, a nossa Zona da Mata enfrentou um período mais chuvoso da sua história, com um acumulado de 584 milímetros, 4 vezes mais acima da média acumulada. E o resultado foi trágico. Famílias desabrigadas, serviços públicos essenciais interrompidos e comprometidos, o comércio local severamente castigado.
8: As medidas provisórias aprovadas serão agora analisadas pelos plenários da Câmara e do Senado. Da Rádio Câmara de Brasília, Silvia Munhato.
5: Ciência e tecnologia. Merlong Solano, do PT do Piauí, defende a revisão das regras para o funcionamento das apostas esportivas e dos jogos online no Brasil. Para o deputado, a regulamentação atual é insuficiente diante do endividamento crescente das famílias e dos impactos do vício em jogos.
6: Merlong Solano sugere discutir medidas como o aumento da tributação sobre empresas do setor, a restrição da publicidade e até a proibição de determinados jogos. Ele afirma que o país precisa enfrentar o tema como uma questão de saúde pública e proteção financeira.
5: Luiz Lima, do Novo do Rio de Janeiro, defende a regulamentação das apostas esportivas para impedir que a atividade se torne parte permanente da rotina do esporte nacional. O congressista argumenta que a publicidade excessiva estimula a ilusão de ganho fácil.
6: Luiz Lima adverte que a propaganda abusiva das apostas pode comprometer o orçamento de famílias brasileiras. Ele sugere restrições aos anúncios do setor nos mesmos moldes das proibições aplicadas ao mercado de cigarro.
5: Trabalho. Paulão, do PT, manifesta solidariedade aos trabalhadores da Companhia de Abastecimento e Saneamento de Alagoas em paralisação pela falta de proposta da direção. Ele critica o adiamento da negociação para janeiro por considerar que a medida desrespeita a anualidade da convenção coletiva.
6: Paulão aponta falhas no serviço prestado por empresas privadas de saneamento, com tarifas altas e comunidades rurais que ficam meses sem abastecimento regular. Parlamentar levou o caso ao Ministério Público e à Defensoria Pública de Alagoas.
5: Tadeu Venere, do PT do Paraná, cita dados de pesquisa feita por 16 organizações da sociedade civil, segundo os quais quase 64 milhões de brasileiros com 15 anos ou mais não terminaram o estudo básico para defender o fim da escala 6x1 e as jornadas exaustivas de trabalho.
6: Na opinião de Tadeu Venere, reduzir a carga laboral semanal vai devolver ao trabalhador a oportunidade de desenvolvimento pessoal e o direito de estudar. O legislador conclama a sociedade civil a enfrentar o debate e pede que o Senado siga o exemplo da Câmara e aprove a matéria.
5: Transportes. Rodrigo de Castro, do União de Minas Gerais, comemora a inauguração das pontes de Imbaúba e da Cachoeira da Usina, que ligam os municípios de Ervália e Muriaé. O congressista ressalta que as obras integram trecho estratégico da BR-356, importante para a conexão entre os estados do Sudeste.
9: É mais um trabalho que nós fizemos que tem uma repercussão muito grande na zona da Mata Mineira, não só nos municípios de Ervália, Rosário da Limeira, São Sebastião da Vargem Alegre, Muriaé, Viçosa, Ponte Nova, mas também é uma estrada que liga ao litoral do Rio de Janeiro e ao litoral do Espírito Santo. Portanto, ela tem uma conotação realmente regional. Agora vamos acompanhar a última etapa, que é a execução da ponte dentro do município de Ervália.
7: Rodrigo de Castro afirma que a entrega das pontes é resultado de articulações iniciadas em 2021, junto ao DENIT e aos ministérios. Ele lembra que a conclusão das obras atende a uma antiga demanda da população local, que conviveu por anos com lama e poeira.
5: Bebeto, do PP do Rio de Janeiro, destaca o avanço das obras na Serra das Araras e na rodovia Presidente Dutra, previstas em contratos de concessão do governo federal. Ele assinala que as intervenções são essenciais para quem se desloca da Baixada Fluminense em direção à capital.
7: Bebeto relata articulações entre governo federal, a concessionária responsável pelos trechos e a Light para destravar viadutos, alças e duplicações na região. O deputado também pede a revitalização da ferrovia da Baixada, com passarelas, muros de proteção e sinalização nas passagens de nível.
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5: Desenvolvimento Regional. A Câmara criou uma comenda com o nome do Padre Cícero para quem contribuir para o desenvolvimento do Nordeste. O repórter Antônio Vital explica como vai funcionar.
13: A Câmara dos Deputados criou uma honraria a ser concedida a pessoas ou instituições que contribuam para o desenvolvimento social, econômico e cultural da região Nordeste. A condecoração, batizada de Comenda Padre Cícero Romão Batista de Desenvolvimento Regional, será concedida a 5 pessoas ou entidades selecionadas a partir de indicações de deputados e senadores. A homenagem será entregue pela Comissão de Integração Nacional, Desenvolvimento Regional e da Amazônia e pela mesa diretora da Câmara, em uma sessão solene, todos os anos, no dia 24 de março, data de nascimento de Padre Cícero. O projeto que cria a comenda foi apresentado pelo deputado Luiz Gastão, do PSD do Ceará, e aprovado pelo plenário da Câmara. A relatora do projeto foi a deputada Fernanda Pessoa, do PSD do Ceará. Ela retirou da proposta original a proibição de premiação a pessoas que estejam no exercício de mandato político e seus parentes até o segundo grau. Segundo a relatora, isso torna a comenda democrática e acessível a todos. Padre Cícero morreu em 1934, aos 90 anos de idade, em Juazeiro do Norte, no Ceará, onde exerceu sacerdócio e teve grande influência política. O autor da proposta, deputado Luiz Gastão, defendeu a comenda a quem contribuir para o desenvolvimento do Nordeste e a homenagem a Padre Cícero.
14: Hoje a Câmara fez justiça a um grande nordestino, a um grande brasileiro, que é o Padre Cícero, que foi, acima de tudo, um grande desenvolvimentista, não só para Juazeiro, para todo o Nordeste, referenciado ainda por gerações.
13: Não houve votos contrários à criação da comenda Padre Cícero Romão Batista de Desenvolvimento Regional. Da Rádio Câmara de Brasília, Antônio Vital.
5: Ranieri Paulino, do Republicanos, cumprimenta Dom Edelson Soares Nobre, quinto bispo a assumir a diocese de Guarabira, na Paraíba. Para o congressista, o lema episcopal do sacerdote, em tudo a caridade, reflete a doutrina social da Igreja em amparar os mais necessitados.
7: O deputado cumprimenta as autoridades presentes na posse de Dom Edelson e ressalta o papel fundamental do bispado de Guarabira para a região. Ranieri Paulino menciona ainda seu apoio à diocese e suas iniciativas voltadas à valorização da fé e do turismo paraibano.
5: Economia.
7: Pompeu de Matos, do PDT do Rio Grande do Sul, pede a criação de fundos constitucionais para as regiões Sul e Sudeste, nos moldes dos já existentes para o Norte, Nordeste e Centro-Oeste. Segundo ele, a medida promove uma redistribuição mais equilibrada dos recursos federais.
5: Pompeu de Matos diz que os novos fundos destinariam mais de 21 bilhões de reais por ano para cada uma das duas regiões. Ele argumenta que os recursos impulsionariam investimentos, desenvolvimento regional e obras de infraestrutura.
15: Saúde.
7: A Câmara aprovou projeto que permite acesso a linhas de crédito com recursos do FGTS para santas casas e hospitais filantrópicos. O repórter Antônio Vital acompanhou a votação.
13: O plenário da Câmara aprovou o projeto que reabre até 2030 o prazo para que santas casas e hospitais filantrópicos tenham direito a linhas de crédito que usam recursos do FGTS. A lei que trata do Fundo de Garantia por Tempo de Serviço previa o uso desse tipo de crédito para entidades beneficentes apenas até 2022. A reabertura do prazo foi prevista em uma medida provisória editada este ano, mas que perdeu a validade sem ter sido votada pelo Congresso. Por isso, o projeto aprovado, que reproduz o texto da medida provisória, foi apresentado pelo líder do governo na Câmara, deputado Paulo Pimenta, do PT do Rio Grande do Sul. Na justificativa da proposta, ele disse que créditos com recursos do FGTS somaram 3 bilhões de reais e beneficiaram 140 hospitais filantrópicos que prestam serviço ao Sistema Único de Saúde, o SUS. Paulo Pimenta estima que essas linhas de crédito podem reduzir a taxa de juros para as santas casas dos atuais 18% para 12%, o que vai ajudar a aliviar a situação financeira dessas entidades, muitas delas endividadas. Além dos hospitais filantrópicos, o projeto também permite que instituições sem fins lucrativos que prestam atendimento a pessoas com deficiência também usem essas linhas de crédito. A condição é que as entidades também atuem para o SUS. O relator do projeto, o deputado Antônio Brito, do PSD da Bahia, diz que as linhas de crédito não comprometem a sustentabilidade financeira do FGTS. Ele explicou a proposta.
16: Esse projeto vem em função da medida provisória de número 1336, que expirou o prazo e que trata das santas casas e hospitais filantrópicos pela possibilidade dessas instituições terem o caixa hospital baseado na lei do FGTS.
13: O projeto foi aprovado de maneira simbólica pelo plenário, sem votos contrários. Para o deputado Hildo Rocha, do MDB no Maranhão, linhas de financiamento com recursos do FGTS beneficiam a saúde do trabalhador.
17: Esse projeto, ele é muito importante, porque o recurso do FGTS, ele tem um juro muito menor, que é um juro menor do mercado, é o do FGTS. O prazo de carência para o início de pagamento é bem elástico, portanto, é recurso do trabalhador que volta em benefício do trabalhador, porque as Santas Casas de Misericórdia atendem justamente os trabalhadores.
13: O projeto que reabre até 2030 o prazo para que hospitais filantrópicos e entidades de assistência a pessoas com deficiência tenham direito a linhas de crédito que usam recursos do FGTS, seguiu para análise do Senado. Da Rádio Câmara de Brasília, Antônio Vital.
5: Vavá do Avante de Minas Gerais detalha sua atuação na Comissão de Saúde como relator da Política Nacional de Enfrentamento ao HIV e à AIDS. O legislador avalia que ajudou a construir uma proposta voltada a quem enfrenta dificuldade para manter o tratamento.
7: Vavá defende a criação de um auxílio deslocamento financeiro para viabilizar o transporte de pacientes que residem longe dos centros médicos especializados. Ele argumenta que o benefício combate o abandono terapêutico, reduzindo barreiras socioeconômicas e geográficas no acesso ao SUS.
15: Direitos humanos.
5: Luiz Couto, do PT da Paraíba, defende projeto que cria a Política Nacional de Prevenção de Quedas entre Pessoas Idosas. O deputado argumenta que o objetivo é reduzir acidentes, preservar a autonomia dos idosos e orientar ações de prevenção e acompanhamento em todo o país.
7: Segundo Luiz Couto, o projeto organiza medidas de prevenção, acompanhamento e conscientização para evitar quedas que podem provocar perda de mobilidade, internações e outras complicações de saúde. O texto já foi aprovado em duas comissões da Câmara.
15: Justiça.
5: A Câmara aprovou proposta que cria um Sistema Nacional de Enfrentamento da Violência contra Meninas e Mulheres. A repórter Daniela Lessa acompanhou a votação.
18: O Brasil chora com a morte de nossas mulheres, infelizmente, todos os dias, e gostaria, antes de promover a leitura do parecer por parte da deputada Jandira Fegali, pedir um minuto de silêncio em favor da senhora recentemente assassinada, a qual foi encontrada com seu filho amamentando enquanto agonizava nos seus últimos momentos.
0: Foi com um minuto de silêncio por uma vítima de feminicídio que o presidente da Câmara, Hugo Mota, iniciou a votação do projeto que cria o Sistema Nacional de Enfrentamento da Violência contra Meninas e Mulheres e prevê recursos para ações de combate ao feminicídio e de proteção à vida de meninas e mulheres. Nesta semana, em Cataguases, Minas Gerais, uma mulher foi encontrada morta em casa, enquanto seu filho de 2 anos dormia em um quarto e uma bebê de 1 ano ainda mamava em seu peito. O marido foi preso, acusado de feminicídio. Pelo texto aprovado, o sistema de enfrentamento será organizado pelo Ministério das Mulheres, em colaboração com estados e municípios. O dinheiro para financiar as ações virá principalmente do PROPAG, o Programa de Pleno Pagamento de Dívidas dos Estados, que permite aos estados renegociarem dívidas com a União, em troca de compromissos, como a realização de investimentos. No mínimo 10% desses recursos deverão ser aplicados no Plano de Ação de Enfrentamento da Violência contra Meninas e Mulheres. A relatora da proposta, deputada Jandira Fegali, do PCdoB do Rio de Janeiro, destacou que esse financiamento garantirá recursos por 10 anos.
15: E nós estamos agora colocando 1,5 bilhão de recursos existentes por ano por 10 anos. São recursos que estarão inseridos no PROPAG, como também no Fundo de Segurança Pública, para que a gente possa fazer com que os estados e os municípios, em ação integrada, possam agir na prevenção e também na responsabilização dos homens violentos deste país, que não conseguem compreender que essa relação é de igualdade, não de submissão.
0: A deputada Soraya Santos, do PL do Rio de Janeiro, também celebrou a garantia de recursos financeiros.
19: E quero chamar mais uma vez a atenção para a virtude desse projeto, que garante recursos. Não há política pública, não basta dizer que eu sou a favor do combate ao feminicídio, se não tiver dinheiro.
0: Para os demais estados que não estiverem no PROPAG, poderão ser usados outros recursos já destinados a ações de combate à violência contra a mulher. Os recursos poderão ser aplicados em ações de prevenção e enfrentamento da violência, fortalecimento da rede de atendimento às mulheres e políticas de educação para combater a cultura de violência contra meninas e mulheres, especialmente voltadas para homens e meninos. O texto também prevê medidas de enfrentamento à violência digital. O projeto que cria o Sistema Nacional de Enfrentamento da Violência contra Meninas e Mulheres, com verbas garantidas para as ações, agora será analisado no Senado. Da Rádio Câmara de Brasília, Daniele Lessa.
5: Segurança Pública.
6: Roberto Fraga, do PL do Distrito Federal, critica a demora do Senado em analisar propostas aprovadas pela Câmara, como a redução da maioridade penal. Segundo o deputado, a falta de votação dessas matérias prejudica o combate ao crime organizado.
22: Na visão de Roberto Fraga, a redução da maioridade penal é fundamental para o enfrentamento da criminalidade. Ele sustenta que o tema é um anseio antigo da população.
6: Sérgio Turra, do PP do Rio Grande do Sul, critica a decisão que autorizou a busca e apreensão na residência de Jair Bolsonaro. Na avaliação do deputado, a medida foi desnecessária, desproporcional e representa perseguição política e abuso de poder.
22: Sérgio Turra também questiona a imparcialidade do ministro responsável pelo caso, Alexandre de Moraes, afirmando que não deveria conduzir processos relacionados aos atos de 8 de janeiro. O deputado manifesta ainda solidariedade ao ex-presidente e defende limites à atuação do judiciário.
6: Alfredo Gaspar, do PL de Alagoas, critica o andamento das investigações sobre fraudes no INSS. O deputado afirma que pessoas ligadas ao governo deveriam ser investigadas com o mesmo rigor aplicado a outros casos que envolvem agentes públicos da oposição.
22: Alfredo Gaspar também contesta o mandado de busca e apreensão realizado hoje na casa do ex-presidente Jair Bolsonaro. Na avaliação do parlamentar, há tratamento desigual por parte das instituições responsáveis pelas investigações e pelo judiciário. Homenagem.
6: Coronel Assis, do PL de Mato Grosso, condena as declarações de uma promotora de justiça sobre manifestações religiosas em um evento público. De acordo com o deputado, a liberdade de professar a fé é garantida pela Constituição e não pode ser restringida por agentes públicos.
22: O parlamentar lembra que o Estado brasileiro é laico, mas não antirreligioso, e defende o respeito às manifestações de fé da população. Coronel Assis também pede uma moção de repúdio à promotora e cobra a preservação da liberdade comunidade religiosa no país.
6: Termina agora o Jornal Câmara dos Deputados, produzido pela Rádio Câmara, com trabalhos técnicos de Everson Urani e apresentação de José Carlos Andrade e Márcio Aquilissardi. Uma boa noite para você.
22: Uma ótima noite. A Voz do Brasil volta amanhã. Você ouviu a Voz do Brasil. Boa noite.
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0: Deus abençoe, ouvintes, o seu lar, Deus abençoe a sua querida e amada família. Passando aqui para orar por todos vocês que têm contribuído a cada dia com esta obra social, a Fundação Reviver, todas as quintas-feiras em três horários, 9, 15 e também no horário das 18 horas, nós temos aqui esse culto especial. É um culto voltado à obra social da nossa Igreja Deus e Amor. Os cultos são realizados para Deus abençoar a vida espiritual, mas nós também falamos da obra social. A igreja tem assistido muitas famílias constantemente, famílias carentes, famílias necessitadas, e eu já quero neste momento orar por você. Você que tem estado conosco aqui a cada quinta-feira, você que tem contribuído com esta obra social. Eu já quero pedir a Deus para te abençoar.
1: Elevo os meus olhos para os montes, de onde me virá o socorro? O meu socorro vem do Senhor, que fez os céus e a terra. Ore com um homem de Deus, e a bênção chegará até você.
0: Senhor, meu Deus e meu Pai, é no nome do Senhor Jesus Cristo, nós estamos aqui diante da Tua presença mais uma vez. E neste momento, ó Deus, eu quero apresentar ao Senhor cada quinta-feira, onde os cultos da Fundação Reviver têm sido realizados. No horário das 9 da manhã, às 15, e também no horário das 18 horas, Senhor. Eu quero pedir ao Senhor que continue utilizando a vida das Tuas servas, ó Deus, que tem sido instrumentos de bênçãos para a vida das pessoas. Eu quero apresentar ao Senhor todas as pessoas que têm estado presentes conosco a cada quinta-feira, meu Pai. Meu Deus e meu Senhor, continue abençoando o povo que tem contribuído, as pessoas que têm ajudado nesta obra social, pessoas que entenderam, ó Deus, que têm recebido bênçãos do Senhor e também são portadoras da bênção do Senhor. Meu Deus, pessoas que têm contribuído com as suas ofertas, pessoas que têm contribuído com roupas, calçados, com alimentos, pessoas, meu Deus, que tem amor em seus corações e tem socorrido famílias necessitadas. Eu quero pedir ao Senhor, ó Pai, que entra neste lar agora, ó Deus, abençoando ainda mais. Senhor, que haja bonança, que haja multiplicação. Continua mantendo essa dispensa cheia. Continua abençoando esta conta bancária que tem contribuído, Senhor. Continue abençoando também a saúde desta pessoa, o trabalho, o seu salário, porque, meu Deus, quanto mais o Senhor abençoar, essas pessoas vão abençoar outras pessoas também. Meu Deus e meu Pai, continua mesmo abençoando, ó Deus, esses contribuintes de forma, meu Deus, extraordinária, porque essas pessoas têm ajudado esta obra social. Senhor, é o que eu te peço e também te agradeço, no nome de Jesus. Olha, ouvintes, Deus continue abençoando ricamente a sua vida. Você que tem contribuído sempre com esta obra social, pode ter certeza, Deus nunca vai te desamparar. Quero deixar o endereço aqui da nossa Igreja Deus e Amor, para você participar conosco a cada quinta-feira desses cultos da Fundação Reviver. Rua Senador Pompeu, número 27, bem aqui no centro do Rio de Janeiro. Vem para cá participar conosco e pode ter certeza, você não sairá desse culto de mãos vazias.

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2: Neste momento eu quero fazer um convite especial a todos vocês para estarem presentes conosco nesta sexta-feira, dia 10 agora de julho. Olha o prosseguimento da campanha. Esta campanha que está em andamento em 6 horários, no horário das 7, 9, 11, às 13, 15 e também no horário das 19 horas. Eu quero fazer um convite especial a todos. No horário das 9 da manhã, vai estar conosco o presbítero Renato, vindo da Estadual de Campo Grande. Ele mesmo vai estar conosco nesta manhã, pregando a palavra do nosso Deus.
3: Em Mateus capítulo 9, 19 ao 22, Mateus também narra a determinação de uma mulher que havia um fluxo de sangue há 12 anos, e pela sua determinação e pela sua fé, ela clamou, ela insistiu, ela perseverou e alcançou.

0: Deus, ele tem uma palavra para o vosso coração. Olha, ouvinte, não venham só para este culto. É o prosseguimento da campanha Destruindo Fortalezas. Sextas-feiras aqui é guerra, é batalha. A palavra vai sair de encontro ao seu coração. O servo de Deus vai estar aqui conosco, orando por revelação do Espírito Santo, fazendo aquela oração de desafio. E pode ter certeza, as boas mãos de Deus estarão operando nesta sexta-feira.
1: Sai, enfermidade, sai desse corpo, sai daí caroço, grita queima, grita queima o demônio da loucura, queima o demônio da loucura, grita queima, grita queima, queima Jesus, queima, queima Jesus, queima, queima Jesus, queima, trabalha meu Pai agora, trabalha meu Deus da mente. Trabalha na mente, trabalha na mente. Grita, sai, sai, legião diabólica. Grita, queima, grita, queima, grita, queima. Sai, sai dessa casa, sai, espírito da morte. Aonde você estiver escondido, grita, queima ele. O demônio já está desesperado, ouvinte. Grita, queima. Olha lá, já caiu lá, ó. Grita, queima, grita, queima, queima. Grita, queima, queima. Sai daí, Satanás. Dá o grito da tua derrota. Dá o grito da tua derrota. Dá o grito da tua derrota. Legião diabólica. Olha ali, ó.

0: A presença de Deus tem sido notória conosco a cada sexta-feira. Deus tem se manifestado e o nome dele tem sido glorificado no nosso meio. Nós vamos acompanhar para você entender as pessoas testemunhando milagres, libertações nesta campanha de sexta-feira.
1: Irmã Francisca, por que choras?
2: Eu tô chorando porque a dor já tem mais de 3 anos. Meu Deus. O médico falou que vai operar lá no INSS. E eu não consigo. Hoje eu vim até um pouco mais tarde, né? E eu pedi também pro pastor.
1: Há mais de 3 anos que a senhora vem sofrendo com esse problema nos ossos das suas pernas. Tem dia que a senhora não aguenta nem andar.
2: Eu fiquei 15 dias parada em casa.
1: 15 dias paralisada em casa, mas hoje, amados e queridos ouvintes, ela está aqui, Deus revelou e Deus está curando para a glória de Deus. Ô, minha irmã, a senhora crê que um milagre já aconteceu?
2: Acredito, eu creio no poder de Deus.
3: Queima tudo mal.
1: 3 anos sofrendo, mas agora já testifica que um milagre já aconteceu. Quem dá glórias ao nome do Senhor Jesus? Quem dá glórias ao nome do Senhor Jesus? Minha irmã, a senhora.

0: milagre de Deus já chegou na tua vida agora. Então diga, eu estou curada para a glória do Senhor. Pode dar glória a Deus, está curada. Está curada, dá glória a Deus.
1: Você não pode ficar de fora. Conhece pessoas, ouvinte, que está sofrendo, pessoas que já não sabem mais o que fazer, desesperadas, as portas estão fechadas, problemas na família. Convida esta pessoa para estar conosco nesta sexta-feira, 7, 9, 11, 13, 15 e também no horário das 19 horas. Venham participar conosco, Rua Senador Pompeu, número 27, aqui no centro do Rio de Janeiro.
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2: Hoje é uma noite de Pentecostes, porque o povo de Deus está reunido neste mesmo lugar buscando a presença de Deus e em nome de Jesus. E quando acontece o Pentecostes, isso se chama poder de Deus.

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3: Número 1, versículo de número 8, para nossa breve meditação. Muito breve meditação. Livro de Josué, capítulo de número 1, versículo de número 8, para nossa breve meditação. Lembrando que sexta-feira é a poderosa campanha do destruir das fortalezas. E Deus vai fazer coisas tremendas na vida daqueles que estiverem presentes. Se eu fosse você, eu não faltava na sexta-feira, porque Deus está fazendo coisas incríveis aqui e o nome do Senhor tem sido glorificado. Então venha sexta-feira, porque Deus vai agir de maneira gloriosa. Josué, capítulo de número 1, versículo de número 8. Cumprimento a todos os ouvintes do programa de rádio, A Voz da Libertação. Essa é uma programação direta e ao vivo aqui da rua Senador Pompeu, número 27, no centro da capital carioca. Pastor dirigente é o pastor Antônio Santos. Aonde quer que você esteja nos ouvindo, seja abençoada aí agora. Principalmente você que está nos ouvindo dentro da cadeia, saiba que nós não deixamos de orar por você, irmão e irmã presidiário. Deus tem feito coisas grandes e nós cremos que você vai sair daí liberto, liberta, para ganhar almas aqui fora. Quem crê, levanta a mão e dá glória a Deus. Diz assim, Josué 1:8. Não se aparte da tua boca o livro dessa lei, antes medita nele de dia e de noite, para que tenhamos cuidado, para que tenhais isso, cuidado de fazer conforme tudo quanto nele está escrito, porque então farás prosperar o teu caminho e então prudentemente te conduzirás. Diga comigo, meu Deus, meu Pai, fala comigo através da sua palavra. Pode bater palma e dar glória a Deus. Pode bater palma e dar glória a Deus. Graças a Deus, já é perceptível o que Deus tem para falar com você aqui nessa noite. Deus te trouxe aqui com um objetivo, e o objetivo é abençoar a sua vida. O objetivo é fazer você entender que tudo, exatamente tudo, é possível ao que crê na palavra de Deus. E Deus te trouxe aqui para dizer que só de você colocar os pés nesse lugar, uma muralha já caiu por terra. E Deus entrega na tua mão uma grande vitória. Olhando para a Bíblia Sagrada, nós já podemos ver o contexto caótico que Josué estava vivenciando. Na ocasião, Moisés havia morrido, aquele líder que Deus chamou para estar à frente do povo de Israel durante 40 anos. A Bíblia diz que, terminado a lida de Moisés, Moisés sobe em cima do Monte Nebo, vê a terra prometida, e ali ele morre. Quando a notícia da morte de Moisés chega no arraial do povo de Israel. Vem como uma bomba desmotivadora. O povo ficou entregue à angústia, à desesperança, à tristeza, e começaram a dizer: e agora, como vamos fazer para tomar posse da terra prometida? Como vamos tomar posse daquilo que Deus prometeu? Se Moisés não está aqui, quem vai orar e Deus vai agir? Quem é que vai levantar as mãos em oração e nós vamos vencer a guerra de novo? Quem é que vai levantar a vara para o céu, tocar na rocha e vai sair água outra vez? Quem é que vai clamar a Deus para que a peste saia do meio de nós quando a doença aparecer? O povo estava preso ao passado, agarrado a tudo aquilo que havia acontecido atrás. E enquanto o povo estava preso a uma tristeza, a uma angústia, a um projeto negativo, também no futuro, Deus estava no céu olhando e dizendo: esse povo não sabe o que eu preparei para eles, esse povo não tem entendimento do que eu reservei para eles. Eu reservei a queda da muralha, eu reservei a tomada da terra de Jericó, eu reservei a conquista das minhas promessas. Enquanto muita gente nos dias atuais fica preso àquilo que deu errado em sua vida, se esquece de olhar para frente e perceber que contigo está o Deus que tem a caneta do destino na palma da sua mão. E quando você crê que Deus controla a sua vida, você deixa de ficar olhando no retrovisor e começa a olhar para frente. Eu perdi o atrás, mas eu vou ganhar daqui em diante. Deu errado atrás, mas agora não vai dar mais errado, porque comigo está o Deus que tem o controle da minha vida. Levanta a tua mão pro céu, porque não, você não vai fracassar de novo, você não vai errar de novo, você não vai cair de novo. E se cair, Deus vai te levantar novamente, e de novo você vai exaltar o nome dele. O povo triste porque Moisés morreu, angustiado porque Moisés morreu, e Deus dizendo: não, eu tenho que fazer alguma coisa para esse povo acordar, eu tenho que fazer alguma coisa para esse povo perceber que Moisés morreu, mas a minha presença se encontra no meio do arraial de Israel. A minha presença continua ativa. Preste atenção, meu irmão. A presença de Deus não se ausentou de você, não. As promessas de Deus não se ausentaram de você, não. Contigo está o Senhor dos Exércitos, que vai te fazer vencer quantas vezes forem necessário. Naquele momento, Deus desce e vai falar com quem? Vai falar com Josué. Aonde estava Josué? Na tenda, triste, chorando, cabisbaixo, pensativo, pensando em tudo aquilo que ele achava que não ia viver. E Deus chega para Josué e vai falar a realidade e vai dizer: Josué, vocês estão vivendo uma perda. Vocês estão vivendo uma situação de aparente derrota, mas eu tenho algo para dizer para você. Moisés, meu servo, é morto, mas você não pode ficar prostrado, desanimado, angustiado. Levanta-te, pois, agora, e passa o Jordão que eu tenho preparado para você e para o povo de Israel. Não é hora de ficar prostrado, prostrado na angústia, prostrado no sentimento de perca, prostrado naquilo que deu errado. É hora de se levantar, porque tem o Jordão da vitória para você atravessar. Tem a terra prometida de Deus para sua vida. Para de olhar a derrota e começa a contemplar as promessas de Deus se cumprindo na sua vida. Bate palme da glória. Josué estava ali, naquela situação, deprimido. A angústia havia tomado conta do coração de Josué. Quem sabe essa é a tua situação. Está aqui desmotivado, angustiado, de cabeça baixa, triste, porque algo deu errado na sua vida. E Deus está dizendo para você o que disse para Josué: levanta-te, pois, agora, porque eu estou colocando autoridade nos teus pés, eu estou colocando unção nos teus pés, eu estou colocando força nos teus pés, de tal forma que todo lugar onde pisares a planta do vosso pé, versículo 3, eu tenho vos dado, como disse a Moisés. Isso é tremendo. Deus estava dizendo: eu estou te levantando com tanto poder, com tanta autoridade, que você vai ter confiança para andar, você vai ter confiança para caminhar, e aonde você colocar o pé, o meu Espírito Santo vai colocar os pés também. Aonde você colocar a planta do teu pé, a maldição vai cair por terra, a enfermidade vai cair por terra, a depressão, Deus vai tirar a depressão de casa de muita gente hoje aqui, a angústia vai cair por terra, a enfermidade vai cair por terra. Chega do diabo dominar a tua vida, chega de Satanás te colocar para baixo, triste, angustiado. Jesus está te dando autoridade para pisar na cabeça do diabo e dizer: na minha casa não, Satanás, no meu anão, Satanás, na minha família não, nas minhas emoções não, porque eu tenho autoridade de Deus agora. Só quem recebe, só quem recebe, só quem recebe, só quem recebe, só quem recebe, levanta a mão e dá glória a Deus aí. E Deus estava dizendo para Josué: desde o deserto até o Líbano, até o grande rio Eufrates, tudo, toda a terra dos Eteus, até o grande mar do poente do sol, será o vosso termo. Ei, meu irmão, desperta. Enquanto você está pensativo naquilo que deu errado, Deus está dizendo: tem um monte de coisa que eu quero colocar na tua mão, tem um monte de coisa que eu quero fazer na sua vida. Eu já preparei portas para você passar, eu já preparei caminhos para você passar, eu já preparei coisas que você nem imagina, eu já reservei coisas que você não imagina, e está tudo parado na tua vida, porque você insiste em ficar olhando para a morte de Moisés, insiste em ficar olhando naquilo que está acontecendo de negativo na sua vida. E Deus está dizendo: tem uma terra prometida para você aí, tem uma terra reservada para você aí, eu já preparei conquista, eu já preparei vitória, eu já preparei bênção, eu já preparei milagre. Levanta-te, pois, agora vai, porque eu sou contigo, eu sou contigo, eu sou contigo, eu sou contigo, eu sou contigo, eu sou contigo, eu sou contigo, glória. Aí o diabo vem dizer que não está. Satanás vem dizer que não está. E Deus vai dar para Josué uma direção que ele dá para você agora. Quer vencer o diabo? Quer vencer o pensamento negativo? quer ter um escudo no teu coração tão forte, a ponto de nenhuma palavra negativa controlar as suas emoções. Deus vai dizer para Josué, não te aparte da tua boca o livro dessa lei. É isso que você tem que fazer. Você precisa meditar na palavra. Você precisa se alimentar da palavra. Você precisa se encher da palavra. Porque quanto mais você medita na palavra de Deus, mais fé nasce dentro de você. E quanto mais fé nasce dentro de você, os pensamentos do diabo caem por terra. As obras do inferno caem por terra. E você começa a entender o que está escrito. Eu posso todas as coisas naquele que me fortalece. Você entende que não tem obra maligna, não tem obra do inferno, não tem levante, não tem nada que consiga deter o que Deus tem preparado para a sua vida. Você vai viver tudo o que Deus prometeu para você, queira o diabo ou não. Vai, Josué, porque Deus é contigo. Pode bater palma e dar glória. Eu quero que você medite nessa palavra em casa. Você que está ouvindo essa programação, medita nessa palavra. Josué capítulo 1, leia a Bíblia, mas não leia de qualquer jeito. Leia meditando, leia prestando atenção em cada palavra, em cada verbo expressado nesse texto. Porque é tudo de Deus para a sua vida. E Deus fala para Josué dizendo, ninguém poderá te resistir diante de ti todos os dias da tua vida. É nisso que você tem que crer. Você não tem que acreditar no que vem no repórter de negativo. Embora seja verdade, não é definitivo. Você não tem que acreditar no que diz o médico. Embora seja verdade, não é definitivo. A última palavra não é do médico, a última palavra é de Jesus de Nazaré. A última palavra não é do repórter, a última palavra é de Jesus. Não é do presidente, é de Jesus. É nele que você tem que crer. É em Jesus que você tem que confiar. E Deus está dizendo, ninguém poderá te resistir todos os dias da sua vida. Quando você crê nisso, você deixa de temer tudo que venha se levantando contra a tua vida. Você deixa de ficar preocupado com quem disse que vai te destruir, com quem disse que não gosta de você, com quem disse que tem inveja de você. Você deixa de ficar preocupado com essa gente, porque você sabe que contigo está Jesus. Contigo está aquele que não perde batalha. Você começa a se enxergar vencedor. Você começa a se enxergar vitorioso. O próprio Deus fala, ninguém poderá te resistir diante de ti. Hoje, na quarta-feira da colheita, Deus está dizendo, eu sou contigo. Eu sou contigo. Ninguém pode ser contigo, mas eu sou contigo. E vou honrar a tua fé. Eu vou manifestar o meu nome na tua vida. E o meu nome será glorificado, oh glória. Para você entender uma coisa. Para você entender uma coisa. Você sabe que a igreja Deus e Amor, se você der um Google, você vai pesquisar e vai ver que a Deus e Amor é uma das maiores igrejas que existe. Mas você sabe que o missionário, ele começou a fazer programa de rádio. E ele só tinha a quarta série. Ele só tinha a quarta série. Se você for acompanhar as programações antigas da igreja, você vai ver que o português do missionário não era um português excelente. Tinha muitas palavras erradas. Da forma que ele falava, não, assim, a maneira que ele falava. Ele era uma pessoa que falava e o português dele não era excelente. E alguém olhou para ele e falou, olha, você com essa voz, com essa dicção, falando essas palavras, você vai chegar onde fazendo rádio, você vai passar vergonha. Hoje a gente está no mundo inteiro para a glória de Deus.
4: O evangelho cresceu e prosperou em vários países. A igreja Deus e Amor está para a glória de Deus. É difícil um país onde a nossa igreja não esteja. E aonde a gente chega é que nem capim. Aonde chega floresce. Aonde chega dá resultado. Agora, se o missionário tivesse confiado nas palavras das pessoas que criticaram ele, que apontaram ele, nas críticas, quem sabe eu não estaria aqui, você não estaria aqui, as almas não estariam ganhas. Mas como ele confiou nessa palavra, você pode ser a pessoa que alguém olha, você é incapaz, você é isso, você é aquilo. Mas se você crer que Jesus está contigo, o próprio Deus falou: eu posso todas as coisas naquele que me fortalece, ó glória! É crendo nessa palavra. Sabe o que Josué fez? Josué se levantou. Josué colocou essa palavra aqui dentro. E aqui dentro é no coração e na cabeça. E agir. É isso que você tem que fazer, agir, não aceitar a ação do diabo como fatalidade na sua vida. É chegar na sua casa e dizer: a minha família tem briga, mas essa família vai ser a melhor família desse bairro. Vai ser a família de referência de paz. Eu não quero nem saber o que está acontecendo agora, porque eu já estou vendo um grande milagre vindo lá na frente. A grande vitória acontecendo lá na frente. Hoje eu posso estar doente, mas amanhã eu vou estar aqui contando testemunho, dizendo: Jesus me curou dessa enfermidade. Jesus arrancou o câncer. Jesus repreendeu a morte, ô glória! É você confiar no que diz a palavra de Deus. Josué se levantou, ele tomou posse dessa palavra. E ele começou a agir. Sabe o que aconteceu? Muralha de Jericó parecia intransponível, caiu por terra. Parecia impossível derrubar a muralha de Jericó, caiu diante de Josué. Parecia impossível o sol parar, a terra parar, o movimento ao redor do sol. Mas Josué falou e aconteceu. Quando você crê nessa palavra, até o impossível começa a dar certo na tua vida. Começa a acontecer na sua vida. E aquele que absorve essa palavra, isso é muito forte que eu vou falar aqui. Quando você absorve essa palavra, e alguém fala para você assim: não vai dar certo. É como um combustível para você. Não vai dar certo? É agora que vai dar certo para a glória de Deus. É agora que eu vou vencer para a glória de Deus. É agora que o nome do meu Deus vai ser glorificado. A pessoa cheia de Deus vai lá, resolve o problema. E parecia impossível. Até que Deus agiu na sua vida. Até que Deus agiu na sua casa. Até que Deus agiu na sua família. Levanta a mão e dá glória! Para você entender, olha só o que que diz aqui. Tão somente esforça-te e tem bom ânimo. Josué estava murmurando, reclamando. Moisés, esquece Moisés. Foca nas promessas de Deus na sua vida. Foca naquilo que Deus está dizendo para você. E no versículo 8, não se aparte da tua boca o livro dessa lei. Sabe o que que é isso? É você contrariar qualquer palavra negativa com a palavra de Deus. Alguém falar: está doente, você não vai ser curado. Não se aparte da tua boca a palavra dessa lei. Aí você rebate: está escrito, eu sou o Senhor que te sara. Alguém olhar para você e falar: não tem jeito, essa enfermidade que está vindo aí vai matar todo mundo. Ah é? Mil cairão ao meu lado, 10 mil à minha direita, mas eu não serei atingido. É alguém olhar para você com desprezo. É alguém olhar para você com desprezo, fazendo pouco de você e dizendo: você é fraco. Pois é, está escrito, diga ao fraco, eu sou forte. É alguém olhar para você e dizer: você está sozinho, você está desamparado. Pois é, mas está escrito, o próprio Jesus falou: não te deixarei e nem te desampararei.
3: é alguém olhar para você e dizer, você está sozinho, não tem ninguém por você. Mas Jesus falou, eis que estou convosco todos os dias, até a consumação dos séculos. Pode exaltar o nome do Senhor Jesus. É esse Deus que você tem que acreditar. Quando você crê nesse Deus, o diabo foge de você. Satanás foge de você, porque ele não vai encontrar morada na tua cabeça. E o próximo vencedor vai ser você, em nome de Jesus. Quem já é vencedor, levanta a mão e dá glória. Quem já é vencedor, levanta a mão e dá glória. Tem muita gente vencedor. Mas Deus não prometeu para a gente ser vencedor. Deus prometeu para a gente ser mais do que vencedor. Quem é mais do que vencedor, levanta a mão e dá glória. Quem é mais, levanta a mão e dá glória. Bate palma para Jesus. Fica de pé toda a igreja. Fica de pé toda a igreja. Você que quer um encontro com Deus. Pastor, eu quero um encontro com esse Deus porque eu creio que Deus pode mudar a minha vida. Sai do seu lugar, vem aqui diante do altar que eu vou orar pela sua vida. Que eu vou clamar por você. Vem aqui diante do altar. Vem aqui diante do altar. Isso, vem aqui diante do altar que eu quero orar por você. Eu quero clamar a Deus por você. Deus te chama para você ter um encontro com Ele. Vem diante do altar. Vem diante do altar. Foi para isso que Jesus morreu. Jesus morreu para te dar vida e vida em abundância. Vem aqui diante do altar. Pode bater palma e dar glória. Vem, vem, meu irmão. Vem, vem, vem, vem, bem-vindo, bem-vindo, bem-vindo. Eu te apresento um Deus que é poderoso, eu te apresento um Deus que é grande, eu te apresento um Deus que muda a tua história. Você que está ouvindo essa programação, vai sofrer até quando, rapaz? Levanta a tua mão para o céu, entrega a tua vida para Jesus, deixa Jesus mudar a sua história. Você que está aí no crime, você que está aí preso nas garras do diabo, entrega o teu caminho ao Senhor, confia nele, e o mais ele fará. Ele morreu por você, ele deu a vida por você. Você quer mais o quê? Aceita Jesus como seu salvador, entrega a tua vida para ele, deixa ele mudar a sua história. Levanta a mão para cá, vamos orar por todas essas pessoas aqui diante do altar do Senhor. Levante as mãos para o céu, levante as mãos para o céu. Olha que lindo, Deus salvando almas aqui nessa noite. Adoro o nome do Senhor Jesus aí, ô glória. Levanta a mão para o céu, ó. Diga comigo, meu Deus, meu Pai, eu entrego a minha vida nas tuas mãos. Escreve agora o meu nome lá no céu, pro grande dia da vida eterna, e salva a minha alma, em nome do Senhor Jesus, amém. Pode bater palma e dar glória a Deus. Meu Deus, abençoa todas essas vidas, meu Pai, que está se entregando para Ti, tanto aqui na igreja, quanto em casa, em qualquer lugar, meu Pai, tanto no presídio também. Salva e abençoa, em nome de Jesus. Ao meu lado direito, isso, pastor. Pastor Paulo vai estar, isso, anotando o nome de vocês, e a partir de hoje, vocês são parte da família de Cristo. Você que está ouvindo essa programação, Rua Senador Pompeu, número 27, no centro da capital carioca, pastor dirigente, pastor Antônio Santos. Pode bater palma e dar glória a Deus, vamos lá. 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

0: 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Pode bater palma e dar glória a Deus. Deus abençoe, irmãos ouvintes. 10 minutinhos eu já volto para orar com todos vocês. Pode bater palma e dar glória a Deus. Isso, pega aí o voto da providência.
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0: Você está chegando quinta-feira, aquele culto especial da Fundação Reviver, que é a obra social da nossa Igreja Deus e Amor. Olha, todas as quintas-feiras em três horários, no horário das 9 da manhã, às 15 e também no horário das 19 horas, nós realizamos aqui aquele culto da Fundação Reviver. E são cultos extraordinários. Nós temos aí uma equipe preparada para pregar a palavra, orar por você, falar com você acerca deste trabalho tão importante na igreja, que é o trabalho social. Jesus, além de pregar a palavra, ele trabalhou também bastante com a obra social, ensinando a igreja que a igreja precisa pregar o evangelho da salvação e também socorrer as pessoas necessitadas. Eu quero convidar você que me acompanha neste momento para estarem presente aqui conosco nesta quinta-feira em um dos três horários. Você que pode estar de manhã, vem. Você que pode estar à tarde ou à noite, não fique de fora desses cultos da Fundação Reviver. Nós temos aí a minha esposa, a nossa irmã Vânia, a nossa irmã Márcia, uma equipe que trabalha constantemente nesta obra social, auxiliando famílias necessitadas. E eu tenho certeza que nesta quinta-feira, em um dos três horários, Deus tem uma palavra para o seu coração. Essas mulheres estarão aqui pregando a palavra do nosso Deus.
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